0: ampliar o debate. Então, fico por aqui. Obrigado pela oportunidade de ouvi-los e participar.
1: Muito obrigado, Dr. Washington. Vereador Nabil Bonduc, por favor.
2: Alô? Oi. Prefiro que assim fique mais solto. Bom, depois de todos os relatos aqui, né, eu acho que a gente tem que discutir um pouco o que fazer nessa situação. Né? Eu tenho nos últimos 2 anos aí, né, indo para tudo que é parque, tudo não consegui ir para todos, não fui ainda, né, no Jardim Botânico, devia ir, né? Mas já fui não sei quantas vezes, né, na Água Branca, no Vila Lobos, no Ibirapuera, no Engabaú, na Aclimação, né, nos vários parques que foram... A Aclimação, infelizmente, ainda não foi concedido, né, mas a gente foi brigar para que não seja, né, porque a nossa luta tem sido importante. Eu quero primeiro destacar que é muito importante essa luta, essa presença de vocês aqui. Né, quero também cumprimentar aqui o meu colega como parlamentar, né, Maurici, né, que junto comigo estamos aqui em algumas brigas juntos aqui pelo, né, por questões da cidade. E eu queria dizer o seguinte, nós temos que ver o que a gente vai fazer num sentido mais amplo, porque a gente tem hoje dezenas de espaços concedidos de toda a natureza. Então, os parques, mas não é só os parques, tem aqui na cidade de São Paulo, tem os mercados, né, tem os cemitérios, que é um caso gravíssimo, e vou lembrar que os cemitérios, a gente não está tratando, não tem sido tratado dessa maneira, mas os cemitérios, quando a gente fez o plano diretor em 2014, nós criamos, né, o sistema de áreas livres, verdes e protegidas, e os cemitérios fazem parte dessas áreas livre, verde e protegido, porque os cemitérios, o que tem se discutido muito e questionado os cemitérios é em relação aos valores que têm sido cobrados pelos serviços, né, toda uma problemática enorme com 1000 problemas, mas os cemitérios são grandes áreas verdes, são grandes áreas livres na cidade, né, então a gente, né, tem que incluir a discussão do cemitério, nessa discussão de áreas verdes, não é parque, por enquanto, mas tem alguns cemitérios, como o da Vila Formosa, por exemplo, que é uma área imensa, uma área verde imensa, que uma parte dela é cemitério, o resto é área verde, foi tudo concedido, né, para a empresa. Então, e não me vai surpreender quando começar a acontecer eventos em cemitério.
3: Halloween.
2: Tá? Né? Logo, logo vai começar também cemitério, não, né? Então... a Zona Azul, né, que é o meio fio da cidade, né, nós acabamos de aprovar um projeto de lei aqui das vagas verdes, que é transformar as vagas, né, de estacionamento nas ruas em vagas verdes, mas isso não vai poder acontecer de maneira massiva na cidade, porque o meio fio da cidade está concedido 40 mil vagas para estapar. Então, como já se falou aqui, concessões de, né, 15, 30, 35 anos, eu acho que isso é inadmissível, certo? Por tudo que falou, não vou repetir aqui e contar mais casos, né? Essa semana eu fui lá no Engabaú, né? Mais um absurdo que fizeram de cercar o Engabaú para fazer um telão de Copa do Mundo. Né, como se não pudesse pôr um telão da Copa do Mundo e deixar aquilo, né, com uma praça pública e as pessoas poderem entrar lá, né, mas, né, 5 milhões a prefeitura está gastando num espaço que é dela e ela está pagando para a concessionária um aluguel, uma parte desses 5 milhões é a prefeitura pagando para a concessionária para usar o espaço que é dela. Né? Então, então não vou ficar citando o caso, mas eu quero discutir um pouco, e eu acho que importante a presença aqui do promotor, né, e a gente poder refletir o que a gente pode, de fato, dar um encaminhamento global para essa história. Porque se a gente ficar caso a caso, como a gente tem feito, né, a gente tem feito, brigado contra a serraria no Ibirapuera, brigado contra a churrascaria na Água Branca, né, brigado contra, o Serasa no Engabaú, certas coisas que aconteceram ao longo desse tempo, mas é infinito, a gente não consegue dar conta, certo? Eu acho que todo mundo aqui também, cada um está tentando cuidar do seu pedaço, né? Eu que tenho buscado dar visibilidade, questionado, denunciado, né, feito representação do Ministério Público, questionado a Prefeitura, né, porque aí também tem coisas que a concessionária faz no parque estadual, mas ela precisa ter, autorização da Prefeitura, precisa ter o alvará para funcionar, como, né, por exemplo, a cervejaria lá no Parque Vila Lobos, que, né, foi aprovada como evento temporário, com prazo de 30 dias, como também foi a churrascaria, né, que foi aprovado como... A prefeitura deu um evento temporário, uma construção que é de aço e vidro temperado, que jamais possa ser uma coisa, né, provisória. Então, é uma infinidade de situações que, se a gente ficar brigando um a um, nós não conseguimos dar conta, e eles têm advogados, eles têm a prefeitura do lado deles. É claro que, né, obviamente, trocar o governador aqui no Grande Estado, trocar o prefeito, vai ajudar muito, pode ajudar muito, mas são contratos de 35 anos. E essas empresas, né, se um governador falar assim, quero cancelar, vai querer cobrar uma fortuna, né, de indenização, que também nós não podemos aceitar isso. Quando o prefeito, depois de um monte de denúncias, falou que ia cancelar a concessão do Agabaú, a primeira coisa que eu falei é o seguinte: ótimo, mas não pode ter indenização. Ainda mais no Agabaú, que a empresa está devendo para a prefeitura, né? Porque todos aqueles jatos de água, que eu acho que não deviam ter sido postos, mas foram feitos, que foi pago pela prefeitura, a prefeitura fez 100% da reforma do Agabaú, e hoje aqueles jatos são quase todos danificados. Porque aquilo não foi feito para colocar uma estrutura em cima dele, certo? Foi feito para funcionar todo dia, certo? E aquilo, estão quase 70% danificados, os jatinhos de água. Então, na verdade, né, a concessionária foi lá, ocupou o espaço, destruiu o espaço, não fez a manutenção, e agora ela, para sair, pelo que eu sei, ela está querendo cobrar a indenização da prefeitura, como em qualquer outro caso vai ser cobrado. Então, nós vamos fazer uma ação que eu acho que é uma ação mais ampla, geral, né? E aí eu acho que os advogados precisam quebrar a cabeça, e nós precisamos ver como dar suporte financeiro para fazer isso, porque, né, essas empresas todas têm uma equipe de jurídicos muito forte, e a gente, quando vai trabalhar com advogado, é um advogado, às vezes pro bono, né, ou é um advogado de um mandato, né, como no meu caso, né, mas que tem que fazer um monte de outras coisas, que não é só isso que faz, tem que fazer projetos de lei, tem que analisar os projetos de lei, tem que, né, tem mil outras atribuições além dessas. Portanto, é de uma maneira muito amadora que a gente consegue dar conta de fazer a disputa jurídica, e do outro lado você tem né, uma equipe de advogados prontos para isso. Com a Procuradoria da Prefeitura, né, jogando a favor, certo? A favor deles, né? A favor deles, né? Então, né, como a gente viu agora recentemente, né, no caso lá da ação do Compresp, né, que a Procuradoria-Geral do Município, né, foi contestar a investigação do Ministério Público, né? Bom, mas isso é outro assunto que merece outra audiência pública, que é a discussão do Compresp e do Condefat. Então, eu acho que a gente precisaria pensar, Maurício, pensar uma forma de trabalhar isso de uma maneira conjunta, pensando como um todo, né, dizendo que, encontrando argumentos técnicos de que os parques não são para ser o que eles estão sendo, né, com a privatização, né, não é para ter churrascaria, não é para ter tenda do Serasa, não é para ter academia fechando os espaços, etc., os inúmeros casos, cervejaria no parque, né, tenda para fazer Copa do Mundo e apostar, né, né, nas bets, né, do Casé TV, né, tudo isso são coisas que estão, né, sendo feitas nos parques e nas áreas públicas da cidade de São Paulo, né, da cidade, e que está indo para o Estado. Né, eu tive essa semana uma audiência pública em São José dos Campos,

Então, nós temos que pensar uma forma, né, e talvez, né, é uma discussão complexa, mas a gente precisa fazer, rediscutir a lei federal de concessões, porque é uma lei federal, tá certo? Para rediscutir se parques e áreas livres dessa natureza deveriam estar contemplados dentro de um guarda-chuva, né, da lei de concessões. Porque uma coisa é você conceder uma estrada, tudo bem, nós podemos questionar o valor do pedágio, certo? Mas a função da estrada é os veículos circularem. Você faz a concessão, né, a concessionária entra lá e o que ela faz? Ela faz obras para viabilizar a circulação de veículos, e aí tem o preço do pedágio que, né, pode se discutir se ele é elevado ou não, etc. Pode se discutir. Nos Estados Unidos, a gente anda nas estradas sem pagar nada, certo? Mas eu acho que está até correto que quem anda de carro pague, né, pedágio. Tem que discutir se os valores são justos, né? Do meu ponto de vista, como eu defendo o transporte público, né, eu acho que quem usa carro deve pagar. Então, isso é um tipo de concessão, certo? Porque a finalidade daquela obra, daquele espaço, está sendo mantida com a concessão. Outra coisa é você conceder um espaço que tem uma finalidade para outra totalmente diferente e que, na verdade, distorce o objetivo original. Então, nós temos que encontrar uma argumentação jurídica, né? Temos que, talvez, repensar, inclusive, rever a lei nacional. Claro que, para tudo isso, precisa ter apoio político, condição política de poder rever uma lei federal, por exemplo, não é uma coisa simples, né? E ter condição jurídica de contestar, na origem, a concessão, né? E quem começou a conceder isso foi, assim, esse processo começa em 2017, certo? Em 2017, com Dória, a gente precisa dar nome, e que é uma estratégia, né, que é uma estratégia de realmente, né, repassar os bens públicos para o setor privado. E quando começou devagarzinho, eu estou editando um livro com os meus artigos. Eu escrevi 200, quase 300 artigos entre 2017 e 2022. Né? E lá tem lá em 2017 começa a discussão da lei de concessão. Né? A lei de concessão lá no comecinho. Né? A aprovação do Dória da lei de concessão. E até tem um artigo que é assim: a Câmara não pode dar uma carta branca para o governador. Né? Que foi isso. A lei de concessão que foi aprovada na Câmara de São Paulo deu uma carta branca, né, para fazer. Daí Bahia começou a fazer as coisas, né, e foi crescendo, né? Começou com o Pacaembu, primeiro foi o Pacaembu, depois foi, né, o Ibirapuera, depois foram o mercado, foram os cemitérios, né, e foi indo, foi em Engabaú, agora recentemente falaram da Praça Roosevelt, né, foi a Zona Azul, né? Então ele tem cada um desses momentos, tem lá um artigo falando alguma coisa. O ginásio de Ibirapuera, aí os parques, né, esses parques estaduais, bom, em suma, né, eu acho que a gente precisa, talvez, encontrar o caminho para retomar esses espaços públicos. É uma retomada. E talvez uma campanha mais ampla do que nós estamos fazendo, né, talvez, né, fazer alguma coisa que possa ter mais visibilidade e que possa ganhar espaço político para poder retomar os parques. Eu acho que nós temos que caminhar na perspectiva de retomar os parques da cidade, porque isso aqui é que nem um vírus. Ele está indo, ele está... Né, eu tive hoje lá, nós tivemos hoje, né, eu e o Marici tivemos hoje lá em Jundiaí, né, e aí a pessoa que toma conta de um complexo da antiga estação paulista, falou, ó, teve aqui uma pessoa, aí eu perguntei, eles estão falando em conceder esse espaço? Falou, não, eu acho que não vai, acho que não. Né? Teve aqui uma pessoa de uma empresa, certo, que foi lá, né, ver, olhar para ver se aquilo ali valia a pena fazer ou não. Né? Foi bem nesses termos que falou. Eu tive ontem

0: Sorocaba, e em Sorocaba também, né, o pessoal, né, levantou a questão de que a perspectiva de concessão está colocada ali. Então, é um vírus que vai se espalhar e vai chegar em todo lugar. Então, ou a gente interrompe ele, né, consegue interromper, ou todos os espaços públicos, né, deverão, né, progressivamente ir ficando na maneira como estão esses parques e com esses relatos assim, horríveis, né, como, né, a professora Inês falou agora há pouco. Então, né, eu acho que é por aí que a gente precisa ir, e eu acho que isso a gente precisa talvez criar um grupo de trabalho, chamar alguns advogados, promotores, e fazer uma coisa com muita consistência para que a gente possa fazer uma ofensiva para interromper esse vírus que está se espalhando, que é a privatização dos espaços públicos. Acho que é isso. Obrigado.
1: Obrigado, Nabil. Bom. Quer fazer uma consulta, apesar do adiantado da hora, se algumas pessoas querem fazer algumas questões para a mesa? Vamos limitar, como já nós estamos numa noite fria de sexta-feira, vamos limitar a umas 5 questões no máximo, tá? Se possível até menos, para depois a gente encerrar a nossa audiência.
2: Enquanto você leva o microfone, deixa eu contar uma coisa. Eu exumei meu pai o ano passado. E aí eu vi só depois que eu paguei, eu vi uma tabela atrás da porta, cemitério de São Paulo. Eu falei, ué, mas eu paguei quase R$700, por que, que aqui na tabela está 550? Porque o saco preto custa 100. É um saco de lixo.
3: Boa noite, eu agradeço a oportunidade de falar. Eu sou a Eleni, do Jurubatuba Mirim, mas também integro a Rede Nosso Parque e o Fórum Verde Permanente e outros coletivos ambientalistas na cidade. E tenho grande preocupação que, num momento de emergência climática, nós estejamos aqui perdendo o espaço público. E não é só o espaço público, é o espaço verde, é a natureza que nós estamos perdendo. Então, eu estou bem desgostosa com isso, eu estou, assim, muito triste, tipo a doutora Inês, porque eu também fui lá no Jardim Botânico e vi a tristeza que aquilo está, sabe? A casa de uma preguiça foi devastada porque colocaram luzes na árvore onde ela mora. Como assim, gente? É a fauna e a flora. E me penalizou ver que uma das poucas coisas que está um pouquinho preservada ainda é a nascente do Riacho Ipiranga, que eu vi com grande alegria. Mas o resto me entristeceu muito naquele passeio no Jardim Botânico. Eu tenho ido várias vezes a parques e estou muito triste com essa coisa de ter comércio e ter essa coisa horrível, né? E sofrendo de onda de calor e tudo mais, e o governo querendo tirar nossas árvores, querendo tirar nossos parques e destruindo a natureza. E eu queria saber uma coisa, né? Vou fazer uma pergunta, nem sei quem pode responder. Quem está fiscalizando isso, gente? Estão privatizando tudo, é cheio de contrato, esses contratos são um balaio de gato, não tem contrapartida das empresas que ganham as áreas públicas. E quem que está fiscalizando? Não estou vendo quem, né? E realmente dou razão a quem na mesa falou, precisamos estancar essa sangria, porque nós vamos ficar sem área verde, né? E, por fim, eu gostaria de falar o seguinte, a sociedade civil está muito organizada e está querendo combater esse tipo de concessão de áreas verdes, que ninguém mais está falando concessão, porque está tão predatório que todo mundo está falando privatização mesmo. Porque se você vai no Parque Vila Lobos ou mesmo no Água Branca, você vê que aquilo deixou de ser parque. A criança não pode subir na árvore, você fica sentindo o cheiro de churrascada, Não dá, gente. Não é mais parque. Não é um momento de você apreciar a paisagem, o ambiente e ter um momento de paz, de lazer, de tranquilidade. Não é mais, né? E é uma cidade que está doente, precisando de ter lazer, paz, tranquilidade e ter contato com a natureza, que, como foi dito aqui também, isso traz um elemento de saúde para o ser humano. Então, isso é muito importante. Agora, falando da sociedade civil, nós estamos preparando uma manifestação, é uma intervenção artística que nós estamos chamando de Domingo no Parque, porque nós queremos ter Domingo no Parque, que vai acontecer no dia 5 de julho, é no domingo que vem, não nesse, é no outro domingo, às 11 horas da manhã, e a gente vai se encontrar na Praça Alexandre de Gusmão. Então, quem puder participar, nós estaremos lá. Tá? Muito obrigada.
1: Obrigado. Só uma coisa, a Praça Alexandre de Gusmão fica...
3: Ao lado do Trianon, ali na Avenida Paulista, desce no, na estação Trianon MASP do metrô.
1: Ótimo, então. Então, dia 5 de julho. Vamos fazer uma rodada com todo mundo, depois já vai, responde uma vez.
4: Se apresenta, por favor. Ah, tá, ó. Se apresenta, faz uma intervenção rápida.
5: Boa noite, senhoras e senhores. Meu nome é Ivan Mauro, sou artista plástico e ativista da causa animal. O que está acontecendo nessa cidade de São Paulo é um verdadeiro escárnio, um verdadeiro absurdo. Estão vendendo a cidade. Essas concessões, que todo mundo chama de concessão, é um verdadeiro absurdo. Ou seja, isso é feito única e exclusivamente para bancar candidaturas de futuros deputados e deputados que são bancados por essas empresas. Ou seja, eu te dou a concessão, você banca o meu candidato. A história é essa. Então, nós temos que prestar muito bem atenção em quem que a gente vai votar. Porque o que acontece hoje atualmente, a nossa cidade está sendo depredada por essas grandes empresas. Os cinemas estão fechando, os teatros estão fechando, os grandes centros culturais estão fechando. Recentemente aqui na Rua Augusta, fecharam o cinema. Então, estão assassinando a cultura, porque pensar hoje em dia é crime. E o que acontece? E agora nós temos que ver também a história desses parques. Os verdadeiros vendilhões do templo já morreram. E agora nós estamos vendo os vendilhões da cidade. Então, nós temos que nos conscientizar. Obviamente, nós temos que nos conscientizar em todos os sentidos. Para saber quem é que está roubando, porque isso é roubo. Essas empresas estão destruindo a cultura, estão destruindo os nossos parques e as nossas praças. E, inclusive, recentemente, a feira do MASP, a tradicional feira de antiguidades do MASP, foi cancelada. Não existe mais nem vão do MASP, porque foi um banco que comprou aquele direito. Não tem mais feira de antiguidades. A feira de antiguidades hoje em dia está numa ruazinha muito pequena, embora seja na Avenida Paulista. Aquela feira de antiguidades, para quem não sabe, ela movimentava economicamente e também turisticamente, que vinha gente do exterior comprando antiguidades. E conheceu o MASP também. Então, é uma falta de respeito com as pessoas que trabalhavam lá e também uma falta de respeito até com o próprio MASP. Que perdeu muita popularidade. Então, essas concessões, que é uma meteção de mão absurda, e uma falta de vergonha na cara das autoridades desse país aqui, porque, infelizmente, é assim, é pequenos parquinhos, grandes negócios. Então, os vendilhões do templo do século XXI. Agora são vendilhões de parques e praças. Nós temos que acabar com isso.
1: É isso, vamos. Obrigado.
6: Boa noite, meu nome é Roberto Casseb, eu sou diretor do jornal Dom César Aclimação em Cambuci e diretor da Associação de Preservação do Cambuci Vila Deodoro. Tem uma luta antiga no Parque da Aclimação, pelo tombamento em 1983, que a gente participou ativamente, e o parque foi tombado em 1986. Nós fizemos uma grande manifestação no Parque da Aclimação, e a mim, eu acho que o único caminho que a gente tem para reverter isso é recuperar território. Nós estamos perdendo território. Então, cada ponto de alimentação que colocar dentro do parque é um território que nós estamos perdendo. Qualquer coisinha que fizer, nós estamos perdendo território. Então, a gente tem que lutar contra isso. Eu tenho uma proposta, que eu não sei se é absurda, mas eu acho que ela é viável. A gente fizer uma manifestação no Parque da Aclimação, em 15 dias juntamos 600 pessoas, né, Fábio? E foi uma manifestação que deu visibilidade para esse movimento do, ambiental. Eu estou querendo que a gente estude uma forma. Nós tivemos uma reunião lá nos arquitetos, na semana passada, e junto com o pessoal paisagista, que seria dia 16, né? Dia 16 que tem a reunião lá, né? Dia 16 a gente tem uma reunião. Reunião não, é um bate-papo, é uma audiência interna, né, entre os paisagistas e arquitetos, para a gente entender a visão dos arquitetos paisagistas sobre essa questão de como tem que ser os parques e tal. Mas isso, na verdade, é um esquenta para a gente fazer um grande ato público, que é essa proposta que eu estou trazendo aqui, um grande ato público, viu, Maurício? Parecido com o ato público que teve lá da Carta pela Democracia, a gente fazer um ato público, a Carta em Defesa do Meio Ambiente, Defesa da Natureza, Shopping não é Parque, a gente tem que arrumar uma palavra de ordem para isso. E essa manifestação, essa carta, a gente vai chamar a imprensa, vamos fazer uma grande mobilização, né? Essa carta para instruir as pessoas da cidade, do Estado, a entender o que está acontecendo, porque as pessoas não sabem o que está acontecendo. Mesmo, se vocês forem ver as matérias, que a imprensa, de alguma forma, está ajudando a gente. Eles têm feito matérias com essa questão dos parques, a gente está aproveitando isso. Então a gente tem que ampliar isso. Eu acho que é dessa forma, trazendo a população para o nosso lado, para a defesa ambiental, que a gente vai conseguir fazer alguma coisa. Não adianta a gente ficar reunido nós aqui, né, lamentando e tal. Isso tem uma importância, né? A apresentação aí foi perfeita. Aprendi muito hoje aqui. Aprendi muito, muito com todos vocês, com a Regina, com o Fábio, com todos vocês aprendi muito. Então, nós temos que ir para a rua, nós temos que mobilizar as pessoas. Eu acho que esse é o melhor caminho. Então, nós vamos fazer essa reunião lá com os arquitetos, no dia 16, o pessoal está convidado, depois a gente vai compartilhar, né, essas questões, e a gente pensar, criar uma comissão, né, um grupo de pessoas para pensar numa grande manifestação. Eu pensei em fazer num ambiente fechado, né, até para. Mas podemos fazer lá no Largo São Francisco, igual foi feita a Carta pela Democracia. Fazer um grande ato, uma coisa bem impactante. Aí a gente vai começar a recuperar espaço político e espaço de território. Porque nós perdemos espaço político, foi isso que aconteceu. Então precisamos recuperar espaço político. É isso.
5: Concordo plenamente com o vosso senhor.
1: Bom. Obrigado. Acho que nós temos mais dois inscritos e depois a gente encerra.
7: Boa noite a todos. Parabéns pela audiência pública. Deputado Maurici, vereador Nabil Bonduque. Eu sou o Rogério Bertani, eu sou colega da Inês, né? Não do mesmo instituto, sou de um outro instituto, sou de outra área também da zoologia, não sou da botânica. Sou também, faço parte também da rede Nosso Parque, do Pro Pinheiros, que é um movimento de Pinheiros contra a verticalização do bairro, e também sou conselheiro participativo municipal da subprefeitura de Pinheiros. Eu gostaria primeiro de solidariedade, né, com a minha colega Inês, pela humilhação, né, que nós passamos, né. Eu conheço o Botânico há muito tempo, era um refúgio para mim durante a pandemia. Para mim foi um choque, né, aquilo ter sido entregue dessa forma. É uma vergonha que pesquisadores e cientistas não possam exercer a sua função, que é uma função relevante na sociedade. Temos outras questões também, que não envolvem diretamente parques, mas no Adolfo Lutz, nesse momento, está correndo o risco de ser desalojado pela construção de um hospital inteligente. E outras instituições que, inclusive, eu nem posso falar o nome publicamente. Mas, enfim, é um ataque à ciência, né? O que nós estamos vivendo, na verdade, parece que é um choque civilizatório. Nós estamos numa crise mundial. E essa crise é causada por uma coisa chamada neoliberalismo. É como se todo o desenvolvimento humano, toda a história do ser humano, ela se desenvolveu pela ciência, né? Os avanços, não estaria até agora na savana fugindo dos leões, né? Se não fosse justamente por juntar em grupos e desenvolver habilidades, né? Que essas habilidades se desenvolveram por meio da ciência. E agora nós estamos negando tudo isso. Tudo isso por causa do lucro, do neoliberalismo. Eu lembro, Fábio, quando comecei a participar da Rede Nosso Parque, há uns 3 anos atrás, né, foi aqui na Assembleia Legislativa que uns colegas me falaram sobre a Rede Nosso Parque e me convidaram para fazer parte, nas primeiras reuniões, quando a gente falava do que poderia acontecer, parecia que nós estávamos pirando, né? Não, isso não é possível, é ficção científica. Não, vamos fazer a concessão, eles vão arrumar os banheiros, vai ficar bom, a pista de bicicleta, eles vão tirar os buracos. Mas foi muito pior do que a gente podia imaginar o que eles fizeram com os parques. Tanto é que daquelas alucinações que a gente tinha lá nas primeiras reuniões, agora estão em todos os jornais. Todo dia tem uma notícia negativa contra um parque, né? E parece que esse apetite não acaba nunca, né? O prefeito agora lá em Pinheiros também, ele quer pegar a subprefeitura, o Parque Victor Civita, e fazer uma arena de eventos para 20 mil pessoas. Qual que é o impacto no trânsito, o impacto na população? Então, parece que perderam totalmente o controle. Mas o que a gente pode fazer? O que a gente pode fazer? E isso tudo decorre, na verdade, do neoliberalismo que chegou e que conquistou as pessoas. E que fez com que governos neoliberais permanecessem no estado de São Paulo e em prefeituras, em governos de vários estados, durante muitos anos. E sempre com um parlamento também positivo para o lado do governo, né? Um desequilibrado. Então eles tiveram toda a força para fazer essas mudanças. E o grande construtor de tudo isso, a gente sabe quem foi, né? Foi o ex-prefeito e ex-governador João Dória. O nome realmente, Nabil, tem que ser dito, né? O nome desse senhor tem que ficar para a história. Foi ele o construtor da desconstrução. Ele acabou com o Botânico, ele acabou com a SUSEM, que combate mosquito, ele acabou com o Vale do Engabaú, com o Pacaembu, quando era prefeito, depois deixou Bruno Covas no lugar, que continuou o trabalho dele. E quem que é o prefeito atual? Era o vice do Bruno Covas. Quero dizer, na verdade, é o mesmo governo, é a mesma continuidade da destruição. A única forma que a gente tem de rever isso é convencendo realmente a população, como disseram agora há pouco, de que a gente precisa voltar ao que era, tem que voltar a dar valor para a vida, voltar à ciência, e isso tem que ser feito. É uma tarefa que nós temos que levar para as ruas, nas próximas eleições. É a única forma de a gente combater isso, é através do nosso voto. É essa a Eu não vejo uma outra forma, porque todos os poderes parecem que estão contaminados por essa doença chamada neoliberalismo, que acredita que é possível viver de lucro. Não, você não vive do ar, você não vive da água, você é imune à oscilação de temperatura. Dinheiro resolve tudo, e dinheiro não resolve tudo. Quando descobrirem isso, talvez seja tarde demais. Obrigado.
1: Obrigado.
5: É só um adendo, Excelência. O seguinte,
1: Um instante só, por favor. Só avisar, o pessoal da Copa precisa sair, então eles vão retirar os copos. Mas é isso. Seguinte, um instantinho só, que tem gente inscrita.
5: Por favor. O Parque da Água Branca, hoje, já não é mais Parque da Água Branca. É Parque da Água Vermelha do Sangue dos Animais. Um verdadeiro absurdo.
8: Perfeito. Boa noite à casa, que me recepcionou muito bem, não só eu, como meus colegas, apresentando um pouquinho, respondendo a pergunta do Fábio. Quem são os mais jovens aqui? Acho que somos nós. Eu estou na casa dos 20 anos. Faço gestão de políticas públicas ali na USP e a gente veio muito por uma ideia também de aprendizado. Então, eu queria agradecer à mesa pelo aprendizado que vocês trouxeram aqui para a gente. E eu acho que vou ser breve dentro da minha pergunta também para a mesa e fala sobre a questão do aprendizado que a Inês tocou muito, do sucateamento que vocês fizeram sobre a concessão de vocês não saberem quem reparar o dano. ou até mesmo de procurar quem, dentro da Conceição, vocês podem procurar, caso veja algum tipo de problema que está acontecendo dentro dos parques. E isso não só reflete, acho que, o Jardim Botânico, mas todos que vocês apresentaram aqui. Como estudante de políticas públicas, uma das coisas que a gente mais vê dentro da política pública é o problema da formulação e da entrega na ponta em que a gente tem, mas mais ainda também a avaliação dos impactos que a gente tem quando a gente propõe uma solução de política pública. A conceição de uma política ou de uma jurisdição não pode ser a casualidade desse problema. E aí a minha pergunta vem exatamente pela mesa, se alguém puder me responder e também trazer essa luz aos meus colegas, quando nós fazemos uma conceição, como é que fica claro para quem está cuidando do quê e como nós podemos responder a esse tipo de questão? E uma segunda pergunta é, onde está essa avaliação? Porque foram trazidas pelo menos 3 pesquisas que são bem estruturadas, então, tanto do impacto negativo dessas concessões e da privatização de alguns lugares públicos, mas também como o apoio positivo para a sociedade desses parques. E eu queria saber, dentro de ponta, minha pergunta até para o Nabil, se é uma proposta ou algo assim, já que você trouxe a questão dos GTs, se existem já essas avaliações, porque a gente tem mais 30 anos ali pela frente, pelo que vocês comentaram, e eu acho que como uma pessoa que está na década dos 20 vai estar nas décadas dos 50, queria aproveitar muito ali ainda do que eu ainda não pude aproveitar, porque eu ainda não conheci o Jardim Botânico. Mas é mais ou menos essa minha pergunta, acho que fica muito claro ali, de conseguir esclarecer o que a gente pode fazer nos próximos passos, e se essa avaliação está sendo cobrada, porque a mobilização eu consigo ver aqui, tanto dos meus colegas que já estão em mesa, seja pelas placas, seja pela revolta que a gente tem ali de vários âmbitos, mas não vi ainda um esclarecimento das ações realmente que estão sendo feitas pelo âmbito público. Acho que é isso. Obrigado.
1: Obrigado.
0: Qual é o seu nome? Qual é o seu nome?
9: Daniele.
0: Daniele.
1: Obrigado, Daniele. Passar para o deputado Maurici para conduzir o final da audiência.
10: Da mesa, quem quer fazer alguma observação em relação às questões que foram apresentadas?
0: Quero.
10: Nabil, Regina.
0: Começo?
10: Vai, Nabil.
0: Primeiro eu queria um pouco responder a pergunta tanto da Eleni como da Daniela, né? O que está acontecendo é um verdadeiro absurdo do ponto de vista de competências. Os parques daqui do município, eles eram ligados, eles eram administrados pela Secretaria do Verde e do Meio Ambiente. Os cemitérios eram para a Secretaria pela ANLURB, que era uma empresa, uma empresa do município ligada à Secretaria de Serviços. Os mercados, antigamente, era pela Secretaria de Abastecimento, depois passou para a Secretaria de Desenvolvimento Econômico. Ou seja, cada um desses lugares era administrado por uma secretaria que tinha a responsabilidade de uma certa área, da administração pública. O que aconteceu foi o seguinte: todos esses espaços concedidos, a gestão deles passou para a Secretaria de Parcerias e Desestatização, certo? Que é uma secretaria que não tem pessoal técnico, não tem pessoal daquela área para poder fazer uma avaliação desse tipo. É uma secretaria cheia de advogados, que o que eles fazem? Administração de contrato, basicamente. Então, isso na prefeitura. No Estado, pelo que eu sei, mas acho que o Maurici pode me responder melhor, pelo que eu sei, no Estado aconteceu a mesma coisa, pelo menos eu sei por conta do Vila Lobos e do Água Branca, que deixou de ser a secretaria, que chama de...
11: Parcerias e Investimentos.
0: Parceria e Investimentos. Deixou de ser da secretaria, que já não era mais, antigamente era a Secretaria do Meio Ambiente, depois passou para a Secretaria de Infraestrutura, Meio Ambiente e Logística, certo? E agora nem é com essa, passou direto para essa secretaria também de parcerias, só que o Estado tem uma agência, a CESP, que é a agência que, teoricamente, deveria fiscalizar e questionar e garantir que aquele contrato fosse cumprido, a CESP, que é uma agência reguladora. Então é isso. O que acontece é que hoje, esses parques não são mais, quer dizer, se você vai lá na Secretaria do Verde, o pessoal da Secretaria do Verde fala assim, não, eu não tenho mais nada a ver com isso. Certo?
5: Mudou o nome, mas a sacanagem continua a mesma.
0: A secretaria...
5: Quer dizer, a sacanagem continua a mesma.
0: Né? Ou seja, é...
5: Mudou o nome,
0: perdendo,
5: mas a sacanagem continua a mesma.
0: É o Estado perdendo, desculpe, né? O Estado perdendo a sua possibilidade, sua capacidade de gerir a coisa pública. Né? E isso passando para, basicamente, para uma gestão de contratos. Agora, o que eu queria... né? Comentar sobre a fala do Kasseb, né, que é sobre o seguinte, acho ótima a proposta, só que eu acho que ele tem que ter uma palavra de ordem clara, porque senão vai ser mais um evento, que nem esse aqui, ou muitos outros, onde a gente vai denunciar as coisas que estão acontecendo, e eu acho que a gente precisa, que essa é um pouco a minha proposta, né, é qual vai ser a nossa palavra, qual vai ser o nosso objetivo? Nosso objetivo, se a gente não tiver claramente um objetivo, a tendência é fazer várias manifestações, vai ter uma agora no dia 5, vai ter outra aqui, outra acolá, certo? Mas a gente tem que ter um horizonte. Eu acho que se o nosso horizonte é pelo cancelamento das concessões do parque, estou aqui lançando isso, não estou dizendo que tem que ser isso. Mas se a gente tiver consistência jurídica para fazer isso, certo? E aí, né, é uma discussão... que precisa estar com os advogados, etc., para não propor uma coisa que é inviável, né? Eu acho que a gente deveria ter essa palavra, pelo cancelamento das concessões de parque. E aí a gente unificaria todos os parques em cima de uma perspectiva, de uma bandeira, né? E aí eu acho que a gente teria condição de mobilizar as pessoas e começar a olhar para frente. Porque até agora o que ele tem feito? Denunciado as coisas que estão acontecendo, que a gente acha que é errado, que não deveria
5: acontecer. Bota um monte de múmia paralítica para trabalhar lá, que não faz absolutamente nada. Um bando incompetente, só estão ganhando muito dinheiro, estão roubando dinheiro do povo, então vamos parar com essa sacanagem.
0: Concluiu, né? Bom, então é isso. Acho que nós vamos ter uma bandeira e aí a gente um pouco na linha de tentar fazer um grande ato. E aí mobilizar os artes, uma coisa que a gente pode fazer.
5: Concordo plenamente com você, senhor.
0: Desculpe, deixa eu só completar, depois o senhor já se manifestou. Eu acho que a gente tem que mobilizar artistas, né, que tenham nome. Quer dizer, fazer uma coisa que possa ter uma ampla repercussão pública, mas nós temos que ter uma bandeira, senão a gente
5: vai... O poder emana do povo, artigo 5º da Constituição Federal.
10: Concluiu, né, Bill?
9: Um minutinho?
0: Não, se... conclui.
9: Por favor. Não, mas eu acho que nós temos que trabalhar pelo fim das concessões, mas enquanto isso está meio distante, começar a exigirmos dos órgãos públicos que têm atribuições, que hajam. Eu vi a questão da luz na preguiça, é um crime ambiental, descarado. E se fosse alguém matando um passarinho, uma criança, talvez ele fosse preso ou coisa assim. Criança não, né? Mas isso precisa ser denunciado. Precisa ser levado para a polícia ambiental. A polícia ambiental foi lá ou não? A CETESB, eu acredito que ainda tem atribuições de fiscalização ambiental também. E os órgãos incumbidos, inclusive o Ministério Público, denunciar, porque a verdade é que o Estado ele privatiza, mas não criou um órgão fiscalizador. Essa que é a falta, porque ele não tem interesse em fiscalizar. Ele entregou para os amigos, vou falar, essa é a minha opinião, e não quer fiscalizar. Então, eu acho que precisa atacar esses pontos fracos na parte da legislação e dos processos de privatização, os contratos, e as rescisões são possíveis com a demonstração clara do descumprimento e dos abusos. Mas precisa ter uma vontade de fazer isso, mas eu acho que a longo prazo... É um processo legislativo, a nível federal, de se estancar essa apropriação dos bens públicos e por esta máquina de privatizar que disse o colega. Essa é uma máquina de privatizar e de apropriação. Eu só pediria licença para o mestre que falou do neoliberalismo. O neoliberalismo é uma questão infantil perto disso daí. Acho que já caberia nós falarmos neofeudalismo, há alguém que já falou disso. Então, mas dá para trabalhar, mas não é fácil.
10: Bem, está a Regina e o Cleiton. Regina primeiro, por favor.
2: Eu até tinha pensado em colocar esse tema na apresentação, mas para não ficar muito longo eu não pus. Mas como ela perguntou, eu acho que é um assunto fundamental. Antes, o poder concedente é o governo do Estado. Mas antes, ele delegava para essa secretaria que virou essa aberração, que não é mais meio ambiente, que é infraestrutura e logística. Aí, no ano passado, o governador Tarcísio de Freitas, ele cria, acho que é por decreto, essa Secretaria de Parcerias e Investimentos, que passa a ser o poder concedente. Porém, quem fiscaliza o contrato é a agência reguladora. E aí, o que eu quero chamar a atenção aqui? Nestes contratos desses primeiros parques, então no contrato do Água Branca, Vila Lobos e Cândido Portinari, existem 4 indicadores de desempenho. E tem uma fórmula matemática, bem longa, inclusive, aonde você vai calcular o percentual de outorga variável a ser paga no ciclo. Então, tem um ciclo de 1 ano, 12 meses, certo? Um relatório que nos foi apresentado no Conselho do Parque da Água Branca, do ciclo setembro de 24, agosto de 25, você tem lá quais são os indicadores? Limpeza e gestão de resíduos, que no caso a reserva tirou 90, indicador de segurança patrimonial e do usuário, que tirou 100, e aí nós questionamos, porque nós recebemos muitos relatos de assalto dentro do parque, né, roubo de correntinha, de ouro, de celular e etc. Então, assim, como é que é feito esse indicador de segurança patrimonial e do usuário, ISS? É levantado dados da Secretaria de Segurança Pública do Estado de São Paulo e cruza as informações? Como é que eles tiram 100? Se só nós ali temos conhecimento, sei lá, de 5 roubos, não sei quantos são, mas assim, chega nas reuniões de conselho, né? Outra coisa, esse para mim é o, assim, quem descobrir, por favor, me conta. Indicador de satisfação do visitante. Olha que maravilha. Também tiraram 100. E o mais engraçado é o seguinte, é um verificador independente que faz essa pesquisa de satisfação. Ele realiza medições em campo e colhe informações junto às partes. Isso aqui é uma apresentação da Arcesp. Aí, o que eu perguntei por... Não, esse conselho que eu participei eram 2 anos, mas foi mais, acabou agora em abril. Então, foi 2 anos e meio. Reunião sim, reunião não. Quem é esse órgão, esse instituto de pesquisa, que é esse verificador independente que mede a avaliação de satisfação do usuário? Ninguém sabe, ninguém viu. Não tem nome. Não, a gente quer saber quem faz a pesquisa, qual é a metodologia científica utilizada, por que pesquisa eleitoral tem que ser registrada e todo mundo tem acesso, e por que é esse indicador aqui de satisfação do visitante, o ISV, ele dá uma nota 100 para um contrato e isso vai calcular nessa fórmula gigante o percentual de outorga. E depois tem o indicador de manutenção de ativos e de áreas, o IMA. Aí eles tiraram 0, porque a gente fez 300 mil denúncias. E aí, eu acho que a gente tem que fazer justiça também. Existem funcionários públicos concursados dentro da Arcesp. Aparentemente, de tudo que a gente viu até hoje, eles são pessoas corretas e que estão trabalhando. Só que, quando o governo fez essa avalanche de privatização e concessão, a Arcesp era desse tamanho. Então, teve um dia que eu perguntei, nós precisamos, está acontecendo isso, as aves, a fumaça, o barulho, obra de casa-cor 24 horas por dia, obra de fazenda churrascada 24 horas por dia, e a gente sabe porque os vizinhos filmam, fotografam, não dormem, né? Impacto ambiental. Vocês precisam mandar aqui, tem que fazer um estudo, veterinário, não sei, né? Biólogo, não sei. Quem da Arcesp vocês têm para mandar aqui para fazer essa análise?
12: Filhos veem, olharam... não aparece pai. Esse...
2: Só um segundo. Eles olharam e fizeram assim, não tem.
12: Filho feio não aparece.
2: Então, você passa para a Arcesp ser uma agência reguladora dos contratos dos parques, parque, e ela não tem engenheiro florestal, ela não tem biólogo, ela não tem veterinário, ela não tem nenhum corpo técnico para avaliar o contrato. Então, a única coisa que ela está conseguindo avaliar é o quê? Tem os anexos. Então, nos anexos tem os prazos, né? Em 30 anos, 2 anos tem que fazer isso, 4 anos tem que fazer aquilo, 5 anos é aquele outro. Então, e aí, outro dia foi uma professora doutora em gestão de projetos na reunião do conselho, e ela me ligou depois da reunião. Porque a última reunião, a Arcesp também apresentou um relatório. E a Arcesp apresentou assim, não, a gente fica verificando, tem 4 anos para cumprir. Aí, se eles não cumprirem, aí a gente entra com medida sancionatória, blá, blá, blá, e depois pode virar uma multa de 2 mil, 5 mil, 8 mil, que não é de... né? Bom, ela falou, mas isso não existe. Como é que você acompanha um contrato sem ir medindo ao longo do tempo o atraso? Como é que você espera estourar o prazo para só depois entrar com medida sancionatória? Você tem que ir avaliando ao longo do processo. E a Arcesp, na verdade, assim, temos que dar nome. O governo do Estado não está fazendo, não está cumprindo seu papel. O governador, que hoje está no, naquela cadeira, que é o senhor Tarcísio de Freitas, ele não está fazendo o seu papel. E eu, a sua secretária indicada por ele também não, e assim por diante. E só para fechar, quando a gente fala do João Dória, que agora não está mais com um cargo nem de prefeito, nem de governador, e ele que abriu essa porta do inferno, o que, que ele faz hoje da vida? E ele já fazia antes de ocupar cargo público. Ele tem uma empresa chamada LID, que faz o quê? Lobby. Que faz eventos gigantescos, históricos, em Comandatuba, que reúne 500 empresários, para ficar fazendo o quê? Lobby. É isso, gente. Obrigada.
4: A verdadeira marca.
10: Cleiton.
13: Eu queria dar uma... Vou para um lado, né? Estava tão teórico, agora tão objetivo. Vocês me conhecem, né? Precisava ter uma proposta de encaminhamento e eu sugeria isso. A gente precisa... tem algumas estratégias que a gente vem conversando, mas é claro que essas estratégias não vão ser colocadas a público por motivos evidentes, né? Mas eu queria sugerir que a gente marcasse um workshop um dia e que a gente chamasse, enfim, algumas pessoas, inclusive instituições... para a gente definir alguns objetivos, né? E também algumas estratégias. Porque como eu pessoalmente, muitos de nós falamos, somos contra as concessões de parques, né? Mas se a gente colocar isso como mote, a sociedade não é assim. Tem muita gente que não, apesar de eu não ser contra, né? Inclusive de conselheiros gestores de parques, né? Eu não sou contra as concessões, mas. Então tem um caminho para a gente percorrer, para explicar, peraí, o que você não gosta decorre necessariamente das concessões por causa de... Tem que ter uma estratégia. Se a gente sair falando, somos contra as concessões, não vai dar certo. Eu acho que... Por isso que a gente precisa sentar e trabalhar no workshop mesmo, sabe? De produção, vamos produzir. Naqueles 3 núcleos que são muito interessantes, né? No núcleo administrativo técnico, que isso é importante, né? A gente ter lastro técnico. Eu adoro advogados, tenho o maior respeito, mas o que a gente peca muitas vezes? A gente coloca os advogados e a gente tem pouco lastro técnico. As universidades estão aí, a gente sabe que é difícil e tudo, mas isso é importante. O outro núcleo que a gente precisa fazer é o político, político lato senso, de comunicação, escolher as estratégias, o pessoal da comunicação. E o outro núcleo, judicial, jurídico, mas bem articulado, né? A gente precisa ter uma conversa institucional com o Ministério Público do Estado, mas muito séria, né? Sabe, doutor Washington, por exemplo, chamar o CAL, que era lá da PJ MAC, né? E vamos fazer um evento com o CAL, com todos os 6 promotores do meio ambiente, né? A gente precisa dessa aproximação. Por quê? Muitas vezes os promotores, eles não têm 6 promotores do meio ambiente para toda a capital. Não tem braço. O CAEX também está com esse... Agora, por outro lado, as universidades podem ajudar de alguma maneira, não só a FAO, mas a São Francisco, nessa questão dos advogados. Né? Quer dizer, São Francisco tem escritório, né, modelo lá, não sei como chama, né? Então a gente precisa conversar com isso. Esse pessoal incrível lá da administração da USP Leste tem bastante gente. Então eu acho que a gente precisa fazer, minha proposta de encaminhamento, vamos fazer um dia de workshop, escolhe um lugar bacana e tal, e vamos trabalhar, sabe, desenvolver essas estratégias nesses 3 núcleos e reunir os esforços, porque todos aqui a gente concordamos. Né, assim, eu tenho um certo bode, apesar de dizer muita gratidão por ter sido convidado, com a audiência pública, por quê? Porque a gente reúne para chorar junto. Nós já sabemos. Nós já sabemos, nós já estamos convencidos e convictos, né? E a parte 2, como é que vai ser? Então, essa é a minha proposta de encaminhamento. Vamos fazer um workshop, né? No final de semana, né? Assim, não é para trazer a torcida do Corinthians, mas vamos, sabe? Por exemplo, doutor Washington foi do Ministério Público. Pô, conhece tudo por dentro, tem que estar. O pessoal da São Francisco, o pessoal da FAO, claro que a academia tem que estar. O pessoal da comunicação, né? Para fazer isso. Agora, isso precisa ser breve. Porque a situação é grave. E, por fim, o que eu quero colocar, né, e que alguns já sabem, é que está se desenhando uma recorrência de se criminalizar a fiscalização popular dos atos públicos. Né? Então, a gente viu isso acontecer no Bosque dos Salesianos, 6 moradores foram interpelados criminalmente, claro que não dá em nada, mas é desgastante. O Compresp está declarando isso, já falou isso em reunião gravada 3 vezes. Criminalizar o controle público, quer dizer, o controle social dos atos públicos. Né? Então, assim, nós não podemos arredar o pé, não teremos medo que movam interpelações criminais, porque nós vamos ao tribunal mostrar que isso é um direito constitucional inalienável. Né? Então, nós não podemos recuar, porque isso vai acontecer. Isso vai acontecer e vai se tornar cada vez mais recorrente. E isso aconteceu por quê? Porque a gente está tendo vitórias significativas, né, por conta da estratégia da mobilização. Quando a gente tem vitórias, é esse o troco. Eles não se conformam. Né? Então, a gente precisa tomar atitudes objetivas. Essa é a minha proposta de fazer um workshop o quanto antes. Muito obrigado.
12: Quem não reage, rasteja, senhor.
14: Fábio.
15: Eu me solidarizo a colega, aos amigos aqui, que em alguma angústia sobre o que fazer, né? Eu tenho a dizer, é vergonhoso alguém que milita há tanto tempo dizer isso, eu não faço a menor ideia do que vai ser efetivo. Desculpem. Mas a gente vive um déficit democrático grande que precisa ser revisto. Mas eu sei o que a gente tem que fazer. Quando nada funciona, vamos inventar o nosso meio. Vamos nós fazer alguma coisa diferente. O Diário Oficial trouxe isso, vamos perguntar, vamos ser curioso, vamos tirar essas pessoas da zona de conforto, vamos fazer perguntas, vamos fazer com que eles tenham que se manifestar. A Eleni convidou aqui as pessoas para um ato no dia 5, domingo de manhã, as pessoas estão indo para a rua, levar o seu corpo à rua é um ato revolucionário hoje, sair da tela. Então, temos que inventar o nosso jeito de fazer. Porque da maneira que está acontecendo, nós estamos perdendo. Então temos que ter essa ousadia e criar. A proposta, se não me engano, é criar com arte, ótimo. Sabe, temos que usar a nossa prerrogativa de cidadão e de ente democrático. E inventar moda. Temos que inventar moda. É isso. Na Europa tem país que aceita propostas populares de rejeição de leis aprovadas no parlamento. Por que não teríamos algo assim aqui? Vamos abrir as cabeças para coisas novas. É isso. É a minha ideia. Lamento não dizer, vamos fazer isso. Eu não sei.
12: O país é a Suécia.
15: Mas eu sei que temos que fazer algo, temos que criar, usar a nossa capacidade, que é o que temos, senão não estaríamos aqui. Essa reunião aqui é uma maneira de pensar essa questão e agradeço por isso. Muito bom.
14: Obrigado, Fábio. Jupira, você quer...
16: Não. Não, quero agradecer e concordo com as questões de encaminhamento. Como eu falei anteriormente, a gente precisa... olhar o tempo e, como vocês mesmos sugeriram, você sugeriu, e você, Maurício, eu sei que vocês vão ter todo o trabalho para que a gente possa finalizar isso aqui. Obrigada.
17: Eu queria só pedir uma palavrinha bem rápida. Eu acho que realmente a coisa é mais grave do que parece, é uma coisa muito orquestrada, quando se ameaça uma autoridade... Que vai investigar, daqui a pouco nós vamos ter um traficante querendo processar o Ministério Público porque está oferecendo uma denúncia. E esse é um estado de coisas.
9: E o que a gente vê estarrecidos é um Congresso achando que ele pode legislar sobre decisões do Supremo Tribunal e que a decisão do Congresso, se ele legislar uma lei pessoal, criminosa, para favorecer alguém ou para... eles acham que eles estão imunes. E nós estamos chegando nesse ponto, né, nessa ousadia, nesse descaramento dessa apropriação do Estado. Em todos esses setores. Então, nós temos que restabelecer e pressionar os órgãos, pressionar o judiciário, os órgãos que têm obrigações de fiscalizar, de agirem, e nós temos que estar alertas, porque nós estamos às portas de um neofeudalismo mesmo. Eu acho que a questão, a mobilização é fundamental.
14: Doutor Inês.
18: É duro a gente ser interpelada por gente jovem assim e buscando... Ai, desculpa, estava usando minha voz de professora, estou meio rouca. É duro, mas é estimulante, né? Porque na sua idade eu não tinha essas preocupações, nem havia porquê, né? Eu já sabia que eu ia fazer biologia quando eu tinha, acho que, 15 anos de idade. Eu sempre gostei muito, nunca tive problema nenhum. Mas agora é que a questão fica complicada, né? Você viu que nós todos aqui, gente que está atuando na área, né? Cada um deu uma ideia, mas que a gente está perdido, viu? Então é bom você não ter muita esperança que a gente tenha uma solução pronta para dar para vocês, né? Eu acho que a única coisa que a gente pode fazer é que é muito legal que vocês estejam aqui acompanhando e que não estejam participando de nenhum show no Vale do Anhangabaú, nem no nosso parque, né? O Vale do Anhangabaú é uma vergonha, né? Toda vez, desde a primeira vez que eu fui para o municipal e vi o Vale do Anhangabaú com uns tapumes, não sei se vocês chegaram a ver, eu fiquei pensando, meu Deus, mas como é que pode um negócio desse? É um cartão de visita da cidade de São Paulo e o visitante ou o mesmo morador, ele não pode fotografar o vale. Apesar dele estar bem feio, viu? Meninas, vocês são jovens, né? Ele era muito mais bonito, muito mais cheio de vegetação. Ele ficou fechado e quem pagou tudo isso, o pessoal já falou, foi a própria prefeitura. É normal isso. Quando uma coisa é dada em concessão, antes o governo, a prefeitura, o Estado, paga uma reforma. Então, gente, estamos também em maus lençóis. Ajudem a gente a encontrar alguma solução e participar de movimentação. É só isso que eu posso dizer. E você que não conhece o Jardim Botânico, está convidado a conhecer. Se você quiser uma guia especializada, eu estou lá para te receber, tá bom?
9: Eu conheço, mas nunca fui com magia.
14: Bem, algumas propostas de encaminhamento surgiram aqui, mas eu acho que você, Cleiton, acho que deu uma boa síntese do que a gente possa fazer. Reunir algumas pessoas, tentar fazer uma aproximação de ideias e analisar que estratégia seguir. Claro que tem algumas coisas que já estão marcadas, né? Dia 5 de julho, tem lá uma manifestação no Trianon, é isso? Na Alexandre Guzmão. Isso já está marcado, isso cabe a nós só engrossar essa manifestação. Tem dia 4 de outubro, está marcado uma data para a gente demonstrar a nossa insatisfação em relação à maneira como essas coisas vêm sendo conduzidas. Isso está marcado, é importante e nós precisamos estar atentos a isso, correto? Quando a gente foi chamar para essa audiência pública, algumas pessoas aqui foram fazer uma panfletagem lá no Parque da Água Branca. E onde mais, Daniel? Na Água Branca e na Aclimação?
19: Não choveu.
14: Tá. Fizemos lá no Água Branca. E o relato que eu recebo de volta, Cleiton, é muito parecido com o que você falou aqui agora. Tem gente indignada, mas tem gente que não compreende o que está acontecendo. Tem gente que acha que dorme no barulho de quem vende a ideia de que concessionar é atrair mais investimentos, é baixar custos, é revitalizar e não descaracterizar. Então, acho que esse debate precisa ser feito. Claro, a gente está conversando aqui em várias ocasiões, conversando, parece que a gente enxuga gelo, porque a gente está falando com as mesmas pessoas, uma ou outra variação, que a gente não consegue avançar. Mas eu sou daqueles que acham que isso já é um avanço. Poder reunir as pessoas para falar sobre isso, para mim, já é um avanço. Se não houver nada em contrário, eu me comprometo aqui ao gabinete, Nabil, chamar essa conversa aí, semana que vem, para a gente ver que rumos a gente pode dar nessa sequência. Pode ser assim? Bem, se pode ser assim, eu agradeço a participação de todas e todas. Eu também, Fábio, aprendi muito aqui hoje. E declaro encerrada essa audiência pública. Muito obrigado.

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2: No programa desta semana, vamos falar sobre a luta pela educação pública de qualidade e direitos do funcionalismo e da classe trabalhadora. 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
3: Bem, senhor governador, né? 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Enfim, debatemos aqui sobre projeto arquitetônico, enfim, vários pontos que levam à qualidade de ensino. 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

0: No programa desta semana, vamos falar sobre o projeto de lei que cria regras para garantir maior segurança às aves em áreas urbanas. Recebemos o deputado Maurici, do Partido dos Trabalhadores, autor do PL e convidados especiais. Deputado, qual o destaque da nossa conversa, na sua opinião?
1: O destaque é a discussão sobre a importância da proteção da vida da fauna urbana, e principalmente em metrópoles como a nossa, a partir da iniciativa.

0: Deputado, agora então as 16 audiências públicas do orçamento que estavam previstas aí, né, para o exercício do ano de 2027 foram encerradas e a gente vai fazer aqui vai passar um pouquinho, vai fazer um passadão aqui por todas as cidades. A gente começou em Igarapava, né, no início ali de abril. Igarapava, que é uma cidade ali com pouco mais de 26 mil habitantes. Queria que o senhor falasse aqui um pouquinho dos destaques, a gente vai seguindo cidade a cidade.
1: Olha, eu acho que essas audiências públicas desse ano, cada ano que passa, ela tem melhorado, ela tem, vamos usar essa frase, qualificada, né? A qualidade tem aumentado. O interesse da população, o interesse das lideranças, dos prefeitos, dos vereadores tem aumentado. E nós começamos em Garapava, né? Um pouquinho mais tímida, mas você vê que tem audiências públicas que nós fizemos, que tinha 20, 25 prefeituras, cidades representadas. Então, acho que cresceu bastante, as pessoas começaram a se interessar, mostraram que a audiência pública é importante, e a gente ficou feliz com o que aconteceu até agora.
0: E aqui, o que eu achei bem interessante das audiências desse ano é que a gente teve uma diversidade entre as cidades, né? Então, foram cidades maiores ali, com mais de 300 mil habitantes, mas a gente também teve, por exemplo, Boracéia, que foi a última, que tem menos de 5 mil habitantes. Então, acho que é importante também a gente pensar em trazer cidades menores, que às vezes não têm tanto acesso aos deputados, para poderem participar dessa conversa, né?
1: A ideia é exatamente isso. Quando nós começamos as audiências públicas, a gente fazia geralmente nas sedes administrativas, cidades grandes. As sedes administrativas são cidades grandes. Mas entendeu que você pega, você tira a oportunidade dessas cidades pequenas. Tipo, São Paulo, nós temos hoje aqui apenas, acho que não chega a 80 cidades que têm mais de 100 mil habitantes. Mas demais são tudo cidades menores, muitas cidades que não têm 10 mil habitantes. Então, a gente entendeu que era importante dar oportunidade para essas cidades, e geralmente essa cidade pequena, o entorno delas, as demais cidades ao entorno também são desse porte. Então a gente entendeu isso, e convidamos os prefeitos para isso, os deputados da comissão entendeu também isso, e acho que ficou legal, tem dado resultado bom, e se essas audiências continuarem, eu acho que a tendência é cada vez mais a gente ir mais longe e cidades cada vez menores.
0: E aí também a gente fala de diversas regiões, né? Então, por exemplo, ali a região de Peruíbe, Cananéia, já é litoral, já tem uma questão turística que envolve essa região. E aí, para o senhor, quais foram assim os principais destaques no que diz respeito às demandas? Então, quais foram as áreas em que as demandas foram maiores?
1: Cada região tem a sua demanda particular, mas turismo, por exemplo, lá de região de Peruíbe, você vai para o Vale do Ribeira, são outras demandas, você vai mais para o interior, lá para o fundo, são outras demandas, mais para o lado da agricultura, do meio ambiente. Mas o que no final tudo converge em todas as audiências públicas, as maiores demandas, ou a maior demanda sempre é a saúde. A saúde é aquele caos que, infelizmente, não somente São Paulo, mas o Brasil tem que enfrentar.
0: E deputado, aí a gente entra numa questão de que esse acesso à saúde, ainda assim, é gratuito, né? Então as pessoas têm esse acesso, mas essas cidades menores também ainda têm essa dificuldade. E eu cheguei a conversar com o senhor em uma das audiências sobre essa questão de não necessariamente essas cidades dependerem dessas emendas, mas vez ou outra tentar fazer uma ponte ali com as secretarias para garantir que essas cidades tenham uma estrutura contínua, né?
1: Sim, há necessidade, mas mesmo a Secretaria do Estado de São Paulo, Secretaria da Saúde, a demanda é muito grande. E a gente tem que entender, também, que até conversando com o secretário esses dias, que a mais da metade do dinheiro gasto em saúde em São Paulo, não vamos dizer em cidades pequenas, mas em São Paulo, são pacientes de outro estado. A maioria das pessoas de outros estados vem se tratar em São Paulo. Usa o sistema de saúde de São Paulo. Então, é um número que ele me falou que eu fiquei assustado. A metade dos nossos pacientes hoje não são paulistas nem paulistanos. Vêm de outros estados para se tratarem aqui. Então, São Paulo tem que garantir a saúde para os paulistas e ainda tem que garantir para o Brasil.
0: A gente fala, por exemplo, Cananéia, que foi ali em abril, né, no final, já no final de abril, está na Baixada Santista, aliás, está próxima à Baixada Santista ali, né, por conta de Peruíbe também.

0: mas já é quase no Paraná. Então, certamente, a gente tem pessoas que fazem essa travessia para, então, buscar os equipamentos.
1: Sim, principalmente, vamos lá, vamos imaginar na época de... Vamos falar da cana-de-açúcar, que é um produto que traz muitos trabalhadores de fora. As pessoas vêm trabalhar na época da colheita e automaticamente usa o sistema de saúde, que não vai ficar muito tempo. E se tem um parente, não estou falando mal isso aqui, estou fazendo uma constatação, lá no estado dela, que tem problema de saúde, é a oportunidade dele trazer para fazer tratamento aqui. Então, não somente Canané, mas todas as cidades, e principalmente a capital. É algo muito sério que não tem como resolver. Uhum. Tem que simplesmente arrumar dinheiro e fazer acontecer.
0: E quando a gente pensa nessas cidades menores, existe aí uma possibilidade, como o senhor disse, normalmente as cidades em volta também vão ser pequenas, né? A gente fala aí, por exemplo, de Galha, a gente falou de Boracéia e outras cidades aqui, e muitas vezes uma alternativa é pensar em equipamentos de saúde, por exemplo, que possam englobar todas essas cidades, né? Então também tem uma perspectiva ali de planejamento que pode ser obtida a partir desse trabalho da Comissão de Finanças, Orçamento e Planejamento aqui da Leste, né?
1: Sim. Quando a gente ouve a região, toda aquela região, você entende que há necessidade de ter mais um equipamento ou equipar melhor aqueles hospitais que ali estão, Santas Casas, abrir mais leitos, levar mais equipamento de radioterapia, enfim. Sempre tem alguma coisa que você pode melhorar na região e tirar as pessoas até mesmo de fazer grandes viagens para fazer um tratamento. Então, a presença da comissão lá, ouvindo, tem trazido resultados, não somente com recursos que a gente deixa no momento, mas tem trazido resultados para a gente conseguir equipar melhor os hospitais, as Santas Casas da região. Tem sido muito útil, sim.
0: E é claro que a gente não vai falar só de saúde, né? Porque tem diversas demandas. Por exemplo, o agronegócio aqui no estado de São Paulo é muito forte, né? A gente tem ali em Galha, que é a região do Alto Cafezal, então a gente pensa também nesse ponto. Cunha, que também é muito pautada no agronegócio, no ecoturismo também, a gente falou ali do pinhão. E a gente tem a cana-de-açúcar também em vários locais aqui do estado. E não só isso, né? A gente tem um potencial no agronegócio muito grande. E aí, acho que esse é um ponto, o agronegócio acaba não precisando tanto de recursos, né? Ele se autossustenta, mas ainda assim, as pessoas que trabalham ali com isso precisam de uma infraestrutura. E aí eu acho que um ponto importante também do trabalho da comissão nas audiências públicas é fazer essa troca de ideias com outras comissões da casa ou com as próprias secretarias do governo estadual para, então, trazer um pouco da experiência que foi tida a partir dessas viagens, né, deputado?
1: Sim, nós já estamos fazendo isso. Uhum. Agora, já estamos quase terminando, né? Então, nós agora pegar tudo aquilo que nós ouvimos, aquilo que é para o orçamento, ok, nós vamos trabalhar, compilar tudo aquilo que nós ouvimos. Mas tem coisas, como você disse mesmo, do agronegócio, turismo, que não dá para esperar até elaborar a peça orçamentária. Uhum. Tem coisas que podem e devem ser resolvidas imediatamente. Como nós ouvimos na cidade, acho que foi próprio Cunha, falando na necessidade de mais policiais na cidade. Eu assumi um compromisso lá com o prefeito, até com o promotor que estava na audiência, da gente fazer uma reunião e resolver, que é urgente resolver a situação da segurança pública. Não pode uma cidade como aquela ter, parece que, 4 ou 5 policiais só para tirar os 2 turnos. Então, essas coisas é importante. A gente ouve e, antes mesmo de elaborar a peça, de finalizar a peça orçamentária, a gente já vai tentando resolver. É muito importante isso, sim. A participação, de uma forma geral, nas audiências, não se fala só de orçamento, mas fala da necessidade de um todo.
0: Uhum. E aí, é claro, tem essa parceria entre comissões aqui. A gente falando, por exemplo, de segurança pública, né? Cunha tem ali um pouco mais de 22 mil habitantes com cerca de 5, 6 policiais que eles comentaram. Sim. Na audiência pública. E aí a gente tem essa demanda em outras regiões, né? A gente teve, se não me engano, Miracatu, que também na última audiência também pediu, aliás, Macatuba, se eu não me engano, que pediu também uma verba que fosse destinada à segurança pública. Então, a gente tem essas outras áreas que vão sendo demandadas ao longo do processo.
1: Sim, a ideia é exatamente. Começou somente tentando elaborar o orçamento, mas a gente entendeu que a gente tem que fazer mais. Ouvindo a população, as lideranças, a gente agora chamar essas demandas que nós temos, chamar as outras secretarias, as outras comissões, unir força e tentar resolver. Tem que se resolver, tem coisa que é urgente, não dá para esperar. Não depende do orçamento, depende de uma boa vontade, vamos dizer assim, do governo, das secretarias para resolver.
0: Claro, e deputado, o senhor como líder do governo também aqui na Lesp, a gente não pode deixar de citar, acaba tendo esse papel. Por isso que é tão importante também o senhor estar ali nessas ocasiões para ouvir diretamente da população e levar isso até para o governo estadual.
1: Sim, a ideia é exatamente essa. Agora, fazer uma reunião com os secretários demandados, né? São vários, não só a segurança pública, educação também, você vê muitas coisas, educação, reforma de escolas, enfim. Vagas, até que a gente não tem reclamação de vagas. A maioria são reclamações, são vagas, são reformas, climatização, transporte escolar. Então é fazer essas reuniões, segurança, educação, saúde, turismo, e a gente levar essas demandas para tentar resolver.
0: E agora, acho que para a gente explicar um pouquinho para o público que não está tão acostumado de como funciona esse protocolo, né? Agora, finalizadas, conforme forem finalizadas essas audiências públicas, a gente segue para uma avaliação do governo para depois esse orçamento voltar para a Lesp, é isso?
1: Sim, o orçamento, na verdade, ele nem chegou. Ele vai chegar dia 30 de setembro. Nós fizemos antes por causa do período eleitoral. Esse orçamento sairá dentro do Palácio. A gente até fala de uma maneira fria, né? Eles imaginam, os técnicos imaginam o que vai arrecadar e onde vai se investir. Você tem que seguir a Constituição, que a maioria das secretarias maiores tem ali já o teto constitucional, e vem aquele sobrazinho, vamos dizer, para investimento e para outras coisas. Então nós ouvimos agora, vamos compilar todos esses pedidos, quando chegar a peça orçamentária, aí nós vamos trabalhar com emendas, subemendas para atender essas demandas.
0: Certo. E, deputado, agora, para finalizar esse orçamento, a gente ainda tem uma próxima audiência pública que ainda não tem uma data específica, né? Mas essa opinião popular, acho que é sempre importante a gente também fazer essa chamada para que as pessoas entendam a importância da participação popular, né? É essa aproximação dos parlamentares aqui da Lesp, que normalmente não podem estar nas bases o tempo todo, apesar de se esforçarem bastante para isso, mas é uma oportunidade, né, dessa participação cidadã no que acontece mesmo com o orçamento do Estado.
1: Sim, nós temos a última aqui, nós estamos vendo a data, que é a última aqui em São Paulo, na Assembleia. É importante, acho que é o momento, talvez o último momento, que cada independente se mora aqui na São Paulo, Grande São Paulo, até no interior, vir participar, trazer suas demandas, que ainda há tempo, ainda há tempo.
0: E também é bom destacar que a Lesp acaba passando aí por cidades de todos os tamanhos, de todas as regiões. Teve, inclusive, que a gente fala no quintal quase de São Paulo, em Suzano, Cajamar também, para ouvir um pouquinho. Essas cidades também têm um potencial enorme. Mas é sempre bom ressaltar, né, que a Lesp, ela tenta estar em todo lugar, apesar de ficar aqui na capital.
1: Sim, sim. Mas graças, nós temos vocês hoje, né? Tem uma TV aí que chega lá também, levando aqui o que está acontecendo na Lesp. E convidando as pessoas para estarem presentes sempre, né, nas comissões, nos debates, no plenário, acho que é interessante.

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0: Olá para você que nos acompanha, estamos no ar com mais uma edição do programa Controle Externo. Muito obrigado pelo carinho da sua audiência, você que conhece já o nosso programa, seja muito bem-vindo, muito bem-vinda uma vez mais. Mas se está chegando aqui, eu explico. Este é o programa produzido pelo Tribunal de Contas do Estado de São Paulo, pela sua Diretoria de Comunicação Institucional, para levar assuntos que são do controle externo, que é justamente a atividade fim dos Tribunais de Contas, para você aí em casa, para você que está nos acompanhando, aprender um pouco mais em uma linguagem simples e acessível, tudo aquilo que fazemos por aqui. Sempre convidados que trazem a sua visão sobre assuntos que são importantes em temáticas que fazem a diferença no cotidiano das pessoas. E bem, nós estamos também não só na TV Alesp, a quem já dou a minha saudação para você que nos assiste pela televisão, mas também todos os canais digitais do Tribunal de Contas do Estado de São Paulo, bem como na rede de televisões associadas à rede TCESP, canais comunitários, canais educativos que estão recebendo o nosso sinal. São mais de 100 emissoras, além de TVs câmaras de todo o Estado de São Paulo. Muito obrigado pelo carinho da sua audiência, muito obrigado por estar conosco. Já são quase 100 edições do nosso programa. E o programa de hoje, ele é mais do que especial, afinal de contas nós estamos vivendo, né, o mês da sustentabilidade, nós estamos vivendo o mês do meio ambiente, o mês de junho tem essa data que é muito especial, onde tratamos desse assunto. Inclusive aqui no Tribunal de Contas do Estado de São Paulo, uma série de ações, como o lançamento do painel Clima São Paulo, seminário de sustentabilidade, clima e cidades resilientes, lançamento de trilhas de aprendizagem sobre os objetivos de desenvolvimento sustentável, exposição de arte de grafite falando sobre esses assuntos e muito mais. Eu convido hoje a estar comigo na cadeira do programa Controle Externo o professor Marcos Silveira Bookeridge. Acertei a pronúncia, professor, seja muito bem-vindo.
1: Acertei a pronúncia, muito obrigado pelo convite.
0: É um prazer tê-lo aqui, professor. Participou de um dos nossos eventos, desse seminário sobre sustentabilidade, clima e cidades resilientes, e agora vem conversar um pouquinho mais. Eu brinco que às vezes nós trazemos os convidados que vêm para os eventos, professor, para fazer um spin-off. A gente vai aumentando aquilo que não deu tempo de dizer durante o evento. Mas permitam-me apresentar o professor Marcos. É pesquisador e gestor acadêmico na USP, onde atua como vice-diretor do Instituto de Estudos Avançados da USP. Sua produção científica integra fisiologia vegetal, bioenergia e sustentabilidade, com foco na interface entre sistemas biológicos e urbanos. Desenvolve o conceito de urbissistemas, explorando as cidades como sistemas complexos que articulam o metabolismo, a infraestrutura e as mudanças climáticas. E o seu trabalho conecta a ciência básica às políticas públicas, contribuindo para debates sobre bioeconomia, transição energética e resiliência urbana. Atua também na divulgação científica e na construção de agendas interdisciplinares que são voltadas à sustentabilidade. Assuntos que antes, não é, professor, falávamos que era coisa do futuro. Uhum. Nós precisamos pensar nisso para o futuro, nós precisamos pensar nisso do mundo ali da frente. É de agora, né?
1: O futuro chegou. Agora falamos em presente, mas existe ainda o futuro.
0: Sim.
1: É importante que as pessoas tenham a noção de que existe sim um futuro. Principalmente os mais jovens precisam ter consciência de que o que está sendo feito agora vai refletir no futuro deles, né, e no nosso também, né, mesmo dos mais velhos, né, porque as coisas estão muito aceleradas, tudo está acontecendo muito rápido. Então, quando a gente fala de futuro, aquele futuro que no século XX a gente via lá longe, décadas à frente, hoje já está anos à frente, né? Então a gente tem que ficar ciente disso.
0: Agora, professor, nós aqui no Tribunal de Contas temos como papel, um dos nossos papéis, fiscalizar as cidades, né? Nós temos que, inclusive, pelo nosso Observatório do Futuro, fiscalizar se as cidades estão adequadas aos objetivos de desenvolvimento sustentável. E aí nós falamos em um termo que é muito usado agora, que é o termo de cidades inteligentes e cidades resilientes. Primeiramente, o que a gente define como uma cidade inteligente no contexto da sustentabilidade, né? É apenas uma tecnologia ou passa por uma nova maneira de gerir o território?
1: O termo de cidades inteligentes, ele foi cunhado há poucos anos atrás, mas ele se tornou importante mais para cidades que começaram a aplicar tecnologia, múltiplas câmaras nas cidades e vários sistemas de análise e produção de dados e também de utilização dos dados para tomada de decisões, né? Dados que eu digo, dados em grande quantidade. Então esse termo cidade inteligente ficou cunhado desta forma. Cidades sustentáveis é um outro termo que nós podemos dizer que é paralelo. Se você usar bem os dados da cidade inteligente, você pode tornar a cidade sustentável. Mas se você tiver dados e não usar esses dados direito, você não vai ter uma cidade sustentável, né? As cidades são estruturas muito complexas, né? E hoje se fala num terceiro termo, que são cidades resilientes. São cidades que têm uma capacidade de responder rapidamente aos estresses que ela sofra, sejam eles ambientais ou de qualquer outro tipo. Então, se você pegar os três termos, esses três termos são como se fossem lentes diferentes pelas quais a gente pode olhar uma cidade.
0: Agora, professor, durante o evento que tivemos aqui no tribunal, um dos participantes chamou a atenção para a questão, quando falamos de eventos climáticos, né, extremos, que até fazendo uma menção aos meus colegas jornalistas, a gente entende isso, né? Que a culpa é de São Pedro, né? Uhum. Porque, olha, a chuva destruiu a rua, a chuva destruiu aquela série de casas, e parece que é a natureza, de fato, quando nós olhamos, é o fenômeno. Mas estamos vendo esses eventos climáticos, não só aqui em São Paulo, mas em muitos outros lugares do Brasil e também do mundo. Nós vemos que parou esse olhar de culpar a natureza, ou nós estamos investindo na adaptação, na mitigação dessas questões, ou a gente continua numa velocidade baixa, enxugando gelo, né, que é o português correto para falar isso. Nós estamos evoluindo, ou agora, até pelo volume de pessoas que estão ficando sem suas casas, pelo volume de pessoas mortas nesses incidentes, perda de vidas humanas, nós estamos caminhando bem?
1: Eu acho que nós estamos, a minha visão do que eu tenho acompanhado, principalmente na cidade de São Paulo, mas também em cidades do interior de São Paulo e outras cidades no Brasil, eu acho que nós estamos caminhando bem. Eu acho que nós temos que considerar que estamos bem, mas podemos melhorar.
0: Sim.
1: Os governos estão muito mais preocupados. Um exemplo super interessante é o exemplo dos próprios tribunais de contas, que estão cada vez mais interessados também nos pontos das mudanças climáticas, em ajudar, em participar de todo esse processo de participativamente, não simplesmente checar as contas, mas participar ativamente dos processos de fazer com que a cidade se adapte melhor aos objetivos do desenvolvimento sustentável. Nós ouvimos, inclusive, também a própria AGU estava presente hoje no evento, também falando da mesma forma, dizendo, olha, nós queremos ser participantes ativos. Então, as cidades, eu tenho visto vários processos, eu trabalho bastante na área de arborização urbana, aqui em São Paulo, o prefeito investiu um valor enorme para mapear as árvores todas, existe um esforço muito grande da Secretaria do Verde e do Meio Ambiente para plantar mais árvores também, isso porque é bom falar, né, que a arborização urbana é uma das medidas de adaptação mais importantes que a gente tem, porque ela rebaixa a temperatura, aumenta a umidade do ar e produz uma série de benefícios para a cidade. Então, esse é um dos exemplos. No caso dos eventos extremos, que você perguntou, nós temos gerações diferentes e temos culturas, as pessoas pensam de formas diferentes. Então, obviamente, há pessoas que vão pensar que foi São Pedro, que na realidade que é uma questão natural, e realmente chuvas intensas são naturais. Sempre houve chuvas intensas, sempre houve eventos extremos, né? A gente conhece isso historicamente.
0: Sim.
1: O que, para entender bem esse processo, a gente tem que pensar assim, nós usando petróleo e fazendo todo esse aumento de temperatura, nós, seres humanos, fizemos com que a temperatura média do planeta inteiro aumentasse. Isso funciona como uma espécie de um colchão que não existia, que aumenta qualquer outra temperatura. Só o fato da gente ter uma cidade num lugar já pode aumentar até 4 graus a temperatura local, né? Se você não tiver árvores, etc. Então, se você imagina que você aumenta 4 graus só por ter uma cidade, agora coloca o colchão embaixo, que dá 1,5 graus já que nós estamos. Então aí já vai dar 5,5 graus. E se você começa a ver outro, quando você tem um evento extremo, a força do vento era uma, a frequência de chegada de tempestades fortes ou de ondas de calor era uma frequência que era considerada natural e normal, hoje a frequência aumentou e a intensidade também aumentou. Por quê? Porque esse aumento de temperatura funciona como colocar gasolina na fogueira, né? Ele intensifica os eventos, e aqueles eventos que já eram extremos vão ficar mais extremos ainda, e aqueles que ainda não eram extremos vão passar para o nível de extremo.
0: Agora, o senhor falou sobre a questão arbórea. Eu me lembro da minha época de reportagem, inclusive, aqui em São Paulo, de uma necessidade que havia. Porque a gente, nós falamos, o senhor disse exatamente isso, árvores no meio urbano ajudam. Obviamente. Só que tem que ter planejamento, né, professor? Eu lembro de acompanhar, por exemplo, uma grande chuva, a primeira coisa que a gente vê é o número de ocorrências que o Corpo de Bombeiros faz por conta de quedas de árvores, cai árvore na fiação, aí fica o bairro sem luz, cai em cima de um carro, em cima de pessoas num ponto de ônibus, sei lá, enfim. Existe, né, na época que eu fiz uma reportagem, a necessidade que tinha daqui de São Paulo de fazer um censo arbóreo. Porque para saber em que situação estão as árvores pelas ruas da cidade. E outra coisa, né, a gente fala, temos que plantar, mas temos que saber qual tipo é melhor para aquilo, porque senão vai virar um problema ainda maior, né? Nós temos muitas regiões que estão árvores que muitas vezes foram tomadas por cupins, acabam ficando mais ocas, mais suscetíveis a uma ventania de cair, árvores que acabam estragando todo o pavimento, prejudica a mobilidade das pessoas, ou elas têm raízes que vão atacar as adutoras, né, de água, vai atrapalhar o abastecimento de água. Isso é importante numa cidade, precisamos sim ter árvores, mas precisamos saber qual o tipo adequado para aquele solo, para aquele local, né, no local onde você vai ter, né, uma avenida de grande circulação, enfim, tem que ter isso.
1: Tem que ter isso, mas quando a gente fala em planejamento, é como a vida da gente, né? Você pode fazer um planejamento para os próximos 2 anos, ou melhor, você pode fazer para o ano que vem. A gente consegue fazer um planejamento do ano que vem. Vai dar certo? A outra pergunta que vem é, vai funcionar tudo? Geralmente não. Algumas coisas vão funcionar, outras não. Então, imagine agora planejar os próximos 10 anos, os próximos 20 anos, os próximos 30 anos. Então, quando... Vamos pegar São Paulo. Hoje, nós sabemos que em São Paulo existem 650 mil árvores. Né? São árvores grandes que foram plantadas há 60 anos atrás. Né? Em média, aí, 50, 60 anos atrás. Quando essas árvores foram colocadas, existia um tipo de fiação. Não existiam ainda essas fiações de dados que nós temos, mais fibras, baixas, né? As fibras, etc. Então, não existia, não, a cidade era uma outra cidade. Então, era muito difícil planejar que a internet iria surgir e que as fibras iriam aparecer, etc. Isso é um dos pontos, difícil de planejar. Mas mesmo quando você pode planejar, então, vamos supor, você tem que escolher o tipo de árvore certa no lugar certo. Uhum. Mas quando isso foi feito, era uma companhia inglesa chamada Companhia City, que começou ali...
0: De urbanismo, né?
1: A companhia de urbanismo que começou ali... ali no Pacaembu, e depois a onda de arborização foi em direção ao oeste da cidade, né? Vila Romana, etc. E depois uma segunda onda que foi para o lado da Vila Mariana, etc. Então, isso tudo foi feito colocando árvores grandes, que são as tipuanas, são árvores muito grandes, tipuanas, as sibipirunas, os paus-ferros, que são árvores muito grandes, que estão bem acima, muitas vezes bem acima da fiação elétrica, elétrica, que está a 13 metros e meio de altura. Então, tudo isso foi colocado ali. E, num certo sentido, as árvores foram colocadas no momento em que você tinha um plano que ali, tudo bem, a árvore daquele tamanho iria funcionar. Mas os fios chegaram depois, as pessoas chegaram depois, a gente impermeabilizou mais a cidade depois, nós fomos mudando os materiais. Então, esse planejamento ele tem que ser feito enquanto... enquanto a coisa está acontecendo, você tem que consertar o painel do avião enquanto você está voando, né?
0: Exatamente.
1: Então, é bastante difícil fazer isso. Nós temos o censo, e o censo está sendo refeito na cidade de São Paulo. O censo está sendo refeito agora com a tecnologia mais sofisticada que tem, que é o LIDAR, que é uma tecnologia laser, que ela mapeia as imagens todas, então a gente consegue saber se tem um besourinho ali ou não na casca da árvore. Tudo isso vai possibilitar a gente tirar uma foto desse momento. Mas saber o que vai acontecer no futuro, nós cientistas temos essa missão. Mas a gente também, quando populamos a cidade com árvores, nem existiam muitos, ou provavelmente nenhum cientista de árvores urbanas como nós temos hoje. Então, hoje já São Paulo e vários lugares no estado de São Paulo e no Brasil já tem grupos de ciência de árvores que estão dando subsídio para essas decisões. Por isso que, na sua outra pergunta, eu respondi que eu acho que as coisas estão andando bem em certos casos. E a ciência, como foi o nosso evento de hoje, a ciência está conectando com os outros níveis de conhecimento da sociedade.
0: E adaptar-se e agir de acordo com o momento e com a necessidade que temos ali.
1: Exatamente.
0: Tentar prever, obviamente, né, algumas situações... Mas nem sempre é possível.
1: É isso que eu chamo de gestão sistêmica.
0: Perfeitamente.
1: A gestão sistêmica, quer dizer, você tem toda essa complexidade e uma decisão que você tomaria hoje, na semana que vem pode não ser a mesma decisão, porque na semana que vem o panorama pode ter mudado. Então é uma decisão sistêmica e uma decisão também adaptativa. Você tem que se adaptar às mudanças do ambiente, porque o ambiente está mudando muito rápido.
0: Agora, nós aqui no Tribunal de Contas, professor, estamos atuando na fiscalização do gasto público. Vamos falar de dinheiro.
1: Uhum.
0: Né? Como é que o senhor vê a aplicação de recursos em políticas ambientais? O dinheiro está chegando onde a ciência diz que é prioritário, né? Olha, aqui vocês têm que pensar em recuperação de mananciais, aqui vocês têm que ver áreas de encostas, aqui vocês têm que ver arborização. Está tendo uma ligação da ciência com gestores públicos para que eles entendam o local correto da aplicação? Porque senão... Existe aquele greenwashing, né? Essa maquiagem verde.
1: Se não,
0: né?
1: Pode ser um greenwash.
0: Exatamente. Primeiro falar sobre essa questão de dinheiro, depois a gente falar sobre essa questão desse termo, né? Da maquiagem verde, até para o nosso trabalho como auditores, né? Do gasto público, para saber se aquilo realmente é efetivo ou é a maquiagem verde.
1: Bom, no primeiro ponto que você falou da questão do gasto de dinheiro e a interação da ciência com os tribunais de contas para fiscalização. Isso está sim acontecendo, a aproximação, pelo menos do meu ponto de vista de onde eu trabalho, que é o Instituto de Estudos Avançados, nós temos trabalhado já há uns 2 anos junto com o Ministério, com o Tribunal de Contas do município de São Paulo. Fizemos eventos e o presidente, o Domingos Dissei, criou a Sala do Clima. Essa Sala do Clima está sendo montada agora.
0: Que legal.
1: Para que serve a Sala do Clima? Exatamente para o que você falou. Cientistas trabalhando junto com
0: o
1: órgão de controle, para que o órgão de controle possa perguntar para o cientista: eu estou olhando esse aqui, eu deveria olhar ou não, etc. Então essa parceria ela está começando a existir. E o evento de hoje, com o lançamento do painel do clima, ele é análogo a isso. Né? Então, esse painel do clima é uma vontade política do TCE, do Tribunal de Contas do Estado, no sentido de chegar, e eu fui chamado aqui como cientista para participar, justamente trazendo a visão científica. Isso já é uma parte da interação, como começou com o TCM, agora começa com o TCE. E também a gente já ouve vozes que vêm do TCU, do Tribunal de Contas da União, né? E outros tribunais de contas que estão se preocupando com isso. A hora que essa interação entre ciência e tribunal de contas, e tribunais de contas e gestores públicos, porque não adianta só o cientista e o técnico do tribunal de contas trabalharem em conjunto se o gestor público não entender o que está acontecendo. Quando esse triângulo se fechar, né, e é lógico, a população, né, também tem que participar disso, mas principalmente quando esse triângulo se fechar e começar a falar uma língua que todos entendem e todos podem trabalhar junto, discutir quais os melhores caminhos, etc., em conjunto, esse seria o caminho ideal para a gente gastar o mínimo possível para conseguir o máximo efeito possível de mitigação e adaptação às mudanças climáticas.
0: E olha, sobre o greenwashing, né, como é que a gente faz isso? Né? Até porque, muitas vezes, o auditor ele não tem essa expertise que tem o cientista na área. Né? Como é que ele consegue perceber isso? É importante, então, nós termos essa aproximação da academia com os órgãos de controle para trabalhar mais próximos, para ver e garantir que as decisões políticas que são feitas pelos gestores sejam baseadas em evidências científicas e que não haja uma maquiagem, mas sim efetividade.
1: É, a gente pode falar de greenwash do mesmo jeito que do lado, vamos dizer, o técnico do Tribunal de Contas, ele, vamos supor que ele queira aplicar algo sobre mudanças climáticas, mas ele não consulte a ciência, ele lê artigos de jornal, artigos que não são tão profundos, não consulte o cientista, e ele começa a tomar decisões que vão chegar só até um ponto e vão parar. Isso vai ser caracterizado como greenwash. Mas eu queria falar que é análogo nós cientistas também fazermos um law wash, né, uma lei wash, que é a mesma coisa. Eu não entendo de como se faz contas públicas e falo, não, eu vou gastar do jeito que eu acho melhor aqui e acabo gastando errado por não saber como é que funciona. Então existem esses wash, que em inglês significa lavar, existem essas lavagens de conhecimento, que elas são um produto, geralmente é um produto da falta de diálogo, ou triálogo, ou quadriálogo, entre os diferentes setores.
0: É, deixa eu fazer sozinho.
1: Achar que resolve sozinho. Está muito claro no mundo que a própria ciência, eu publico um trabalho científico numa revista, vamos dizer, eu publico na Nature ou na Science, são as grandes revistas do mundo. Isso é importante? É importante para os meus colegas. Porém, se esse trabalho não reverberar nos outros domínios do conhecimento e das atividades humanas, ele não atinge realmente o objetivo que ele deveria atingir. Então, é preciso que exista a conexão e a conversa entre os diversos domínios para que as coisas se transformem. Nós já sabemos isso, é por isso que nós temos COPs, por exemplo, Conferência das Partes, né, que são reuniões que vão discutir como aplicar aquilo que os cientistas do IPCC, do Painel Intergovernamental das Mudanças Climáticas, avaliaram. Mesmo o próprio Painel Intergovernamental das Mudanças Climáticas não produz ciência. Ele olha a ciência que já foi feita nos laboratórios, compila tudo e diz assim, olha, o bicho está feio aqui, a coisa vai pegar, né? Tá, a temperatura está aumentando muito, etc. E aí esse grupo entrega lá para a COP e diz, ó, com essa temperatura as consequências vão ser X, Y, Z. E aí, na COP, os governantes vão ter que levar para casa isso e tomar decisões de políticas públicas que voltam para baixo, não no mau sentido, mas voltam para dentro das sociedades até que uma política pública mínima seja feita, mas seja feita dentro de um contexto de várias políticas públicas.
0: Pois é, acho isso bastante interessante para poder trabalhar em conjunto. Acho que isso é fantástico, né? E aí a gente acaba pensando em tratar se fosse especificamente no caso do verde, né? Quando a gente fala da coisa pública, você tratar a questão do verde como um ativo financeiro, como um ativo de engenharia, né, de engenharia social também, né? Quando um prefeito vai construir uma praça, vai fazer uma floresta urbana, enfim, pensar na funcionalidade daquilo e não pensar no verde como ornamento meramente paisagístico. Isso é importante, né, professor?
1: No caso então, o verde, ele subiu de patamar, vamos dizer, ele se tornou mais complexo, pelo menos é assim que eu tento vender. Sim. A questão do verde. Eu sou originalmente fisiologista vegetal.
0: Pois é.
1: A minha missão científica é entender como é que funcionam as árvores, né? O que acontece dentro delas, com o DNA delas, etc, etc. Então, isso é uma coisa. Agora, o verde, ele... O paisagismo, ele foi dominado pela área da arquitetura. Então, olhando esteticamente.
0: Sim.
1: Porque os arquitetos, essa é a missão deles, né? É olhar,
0: sim, a estética.
1: Olhar a estética. E tem razão de olhar a estética, porque ali tem vários elementos que olham a estética. Mas a minha missão como biólogo é olhar a funcionalidade. Aquela árvore que você está colocando ali, esteticamente, pode ser linda, mas aqui ocorre uma seca muito grande, essa árvore não vai aguentar, e etc. Então você está em visão do biólogo. Aí você vai num gestor público que está numa secretaria de verde. O gestor público vai falar: não, mas eu não posso colocar essa árvore aqui, porque essa árvore ela vai me dar um custo X, Y, Z, etc. Porque quando ela cair, ela pode cair em cima do fio, ela pode causar uma série de problemas, e esse custo depois o Tribunal de Contas vai olhar e vai me apontar. Então, esse pensamento complexo, esse pensamento mais amplo, é que o verde hoje, o verde urbano, a gente hoje fala de verde urbano, o verde urbano seria esse nível de complexidade. É uma infraestrutura viva, tem que se lembrar que é vivo, tem DNA, respira, faz fotossíntese, etc., né? É uma infraestrutura viva que convive com a gente e que nos fornece uma série de serviços ambientais. Então essa já é uma visão muito mais sofisticada do que só a visão estética ou só a visão biológica. Aí é uma visão já quase ecológica. E tem um outro ponto ainda em cima de tudo isso, que é o ponto da saúde. Isso afeta diretamente a saúde das pessoas. Então, se quem vive num bairro mais verde, quem trabalha num lugar que tem mais verde, o seu metabolismo, as suas redes neurais funcionam de uma determinada maneira que melhora a saúde da pessoa. Então, tudo isso é importante. Então, a árvore tem que estar em todos os lugares. Elas são companheiras que todo mundo tem que ter. Né? Eu falo companheiras porque são seres vivos.
0: São seres vivos.
1: Não são objetos.
0: Exatamente.
1: Né?
0: Não é uma mera ornamentação. A gente tem que ter isso em mente. Professor, nós estamos caminhando para o final. Nosso tempo, infelizmente, está acabando. Eu gostaria que, se o senhor... O nosso público aqui também é de gestores, né? Gestores públicos que assistem o nosso programa. Se o senhor pudesse dar uma diretriz, se o senhor pudesse dar uma linha para os gestores públicos em geral, né? Sobre onde focar o orçamento ambiental, sobre onde prestar atenção nos próximos anos, qual seria essa prioridade zero ou as prioridades que são preponderantes?
1: Número um, conhecer, aprofundar. Por um lado, por outro, como foi feito hoje, informar, treinar as pessoas, informar sobre o problema. Quanto mais as pessoas sabem sobre um determinado problema, melhor serão as soluções para esses problemas que vão sair. Trabalhar coletivamente, não achar que sabe, mas deixar de achar que sabe e achar que sabemos. Né? Que você não é nada ruim você consultar uma outra instituição, consultar um outro ramo para você poder entender esses pontos de vista.
0: Né? Não ficar na dúvida, né? Não ficar na base do achismo, né? Eu acho que é isso, tiro no escuro.
1: Até mesmo, nós falamos agora de árvore. árvores, né? Tem uma outra dimensão das árvores, que é o ativismo. Existem muitos ativistas que não querem que derrube as árvores. Esses ativistas têm sim uma voz, sabem o que eles estão fazendo, estão se informando cada vez mais. Não, o ativista deixou de ser alguém que tinha uma opinião, porque você sabe que existe uma diferença entre opinião e atitude. Opinião é algo que você tem e que está aqui na região pré-frontal. A atitude, ela se instala já no sistema límbico e ela tem uma emoção e é muito mais difícil de você mudar a atitude. Verdade. Então nós precisamos passar a ter mais opinião e menos atitude e trabalhar em conjunto. Então eu acho que o gestor público, ele tem que entender a segunda parte do nome dele, é gestor público, e levar muito a sério essa questão de ser público, ou seja, de todos e com todos.
0: Muito bem, muito obrigado. Recebemos aqui o professor Marco Silveira Bookridge, que é pesquisador, gestor acadêmico na Universidade de São Paulo, vice-diretor do Instituto de Estudos Avançados da USP. Professor, quando quiser, o espaço está aqui aberto para a gente discutir assuntos tão importantes como esse. Agradecemos sobremaneira a grande aula que nós tivemos aqui, uma continuação do que foi o evento, né, de sustentabilidade que nós tivemos, esse seminário, nesse mês tão importante. Muito obrigado mais uma vez e volte sempre.
1: Eu que agradeço.
0: E a você que nos acompanhou até agora, também o nosso agradecimento. Nós voltamos numa próxima oportunidade com mais uma edição do programa Controle Externo. Até lá!

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1: Desta semana, vamos falar sobre o projeto de lei que cria regras para garantir maior segurança às aves em áreas urbanas. Recebemos o deputado Maurício, do Partido dos Trabalhadores, autor do PL e convidados especiais. Deputado, qual o destaque da nossa conversa, na sua opinião?
2: O destaque é a discussão sobre a importância da proteção da vida da fauna urbana, e principalmente em metrópoles como a nossa, a partir da iniciativa legislativa desse projeto, que visa evitar a segunda maior causa de morte de aves no mundo, que é a colisão com barreiras de vidro transparentes ou reflexivas.
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0: Presente o número regimental de senhoras deputadas e senhores deputados, sob a proteção de Deus, iniciamos nossos trabalhos. Esta presidência dispensa a leitura da ata da sessão anterior e recebe o expediente. Dando início à lista de oradores inscritos no pequeno expediente, com a palavra o deputado Dr. Jorge do Carmo, com a palavra o deputado Luiz Cláudio Marcolino, com a palavra o deputado delegado Olim, com a palavra o deputado Bruno Zambelli, com a palavra o deputado Reis, que fará uso regimental da tribuna. Deputado Reis.
1: Hoje eu consegui ser o primeiro. Cumprimentar em cima. Cumprimentar o deputado Carlos Genásio, também cumprimentar o deputado Suplicy, os funcionários desta casa, os integrantes da Polícia Civil, da Polícia Militar, da Polícia Penal, da Polícia Técnico-Científica, cumprimentar também todos os profissionais da educação e todos aqueles que estão em suas residências e nos acompanham pela Rede Alesp. Presidente Carlos Genásio, presidente Suplicy, eu quero falar um pouco sobre essa crise, essa grande crise que envolve a família Bolsonaro. Uma crise sem precedentes em que a esposa do Bolsonaro, a Michelle Bolsonaro, ela fez vários vídeos, está publicado seus vídeos nas redes sociais, na rede mundial de computadores, a internet, e ela acusa o candidato a presidente da República, pelo PL, pelo Partido Liberal, o partido do Valdemar da Costa Neto, como tendo sido humilhada, maltratada. Ela diz que ela foi humilhada e maltratada pelo Flávio Bolsonaro. E a crise envolve o Ciro Gomes, lá no Ceará. Porque o bolsonarismo está fazendo uma coligação velada com o Ciro Gomes. E o Ciro Gomes foi um dos que chamou o Bolsonaro de ladrão, de bandido. Né? Isso está gravado nas redes sociais, está gravado no Instagram, no Facebook, o Ciro Gomes esculhambando o Bolsonaro. Não sei se Vossas Excelências já viu essas matérias, esses posts, né, que fala, essas matérias, o Ciro Gomes esculhambando o Bolsonaro, falando que ele é ladrão. Ele fala literalmente, o Bolsonaro é um ladrão, é um bandido. Ele fala desse jeito, literalmente, né, abre aspas, fala do Ciro Gomes. E obviamente que a esposa do Bolsonaro, a Michelle Bolsonaro, ela não compactuou com essa lógica, com essas injúrias, difamações, calúnias, né, ilações feitas pelo Ciro Gomes ao seu amado. E agora, nesse processo eleitoral, vem essa aproximação do PL com o Ciro Gomes, claro, buscando derrotar o PT lá no Ceará. Não vão conseguir. Não vão conseguir. Né? Então, por ela não concordar, ela diz que ela está sendo cancelada nesse processo todo. E por isso que ela faz essas reclamações, ela fez esses vídeos, né, dizendo que foi humilhada, maltratada pelo Flávio Bolsonaro. A crise envolve divergências dentro do PL sobre a articulação do partido no Ceará, onde aliados discute uma aproximação com o ex-governador Ciro Gomes, agora PSDB. Michele criticou a possibilidade de aliança com Ciro. Depois da repercussão, Flávio reagiu publicamente e a ex-primeira-dama afirmou que o senador havia sido ríspido com ela em uma conversa por telefone. No vídeo, o Valdemar da Costa Neto também demonstrou preocupação com o impacto eleitoral da crise dentro do próprio bolsonarismo, Segundo ele, Flávio está com a eleição quase empatada com Lula. Claro que não, Flávio não vai ganhar nunca essa eleição. E o partido precisa resolver o atrito para não começar a disputa prejudicado. Após expor o atrito com Flávio, Michele voltou às redes sociais e disse que não há briga nem competição entre aliados. Ela afirmou que quis apenas esclarecer uma situação. Então, o Valdemar está atuando, aí, ele está trabalhando como um bombeiro. Ele está tentando apagar o incêndio, porque esses vídeos da Michele Bolsonaro, eles detonam, ele destrói. Eles desmontam o candidato Flávio Bolsonaro, principalmente no eleitorado feminino. Um candidato misógino, um candidato machista, um candidato que humilha as mulheres, né? E a humilhação, ela fala nesse vídeo, que maltrata, né? Isso para deixar registrado aqui, para que fique registrado aqui na Assembleia Legislativa também, aqui nesse pequeno expediente, essa repercussão desses vídeos da esposa do Bolsonaro, né, com relação ao pré-candidato, seu filho. E, presidente Suplicy, deixar registrado que ontem ficou determinado, ficou acertado que o nosso pré-candidato a vice-governador será o Márcio França. Fiquei muito contente com a chapa que está sendo construída, com o nosso pré-candidato a governador Fernando Haddad e agora o pré-candidato a vice-governador Márcio França, né? Juntamente com as nossas pré-candidatas ao Senado, Simone Tebet, Marina Silva, e eu não tenho dúvida que é uma chapa muito forte, que está se consolidando e vai com certeza ajudar muito na derrota do bolsonarismo e do senhor Tarcísio de Freitas aqui em São Paulo, né? Vai contribuir muito essa chapa forte e, obviamente, com essa guerra toda entre eles que está nas mídias, essa guerra familiar, essa guerra do clã, né? Isso daí vai ficar bem demonstrado que essas pessoas não têm a mínima condição de assumir cargos em nosso país. Muito obrigado, senhor presidente.
2: Meus cumprimentos, deputado Reis. Tem agora a palavra o deputado Carlos Janazzi, pelo tempo regimental.
0: Senhor presidente, deputado Suplicy, deputado Reis, telespectador da TV Assembleia. Senhor presidente, a Artesp, na verdade o governo estadual, anunciou um novo aumento dos pedágios, né? Vai ter um aumento de 5% em todos os pedágios do estado de São Paulo, em todas as rodovias estaduais. Só para a gente ter uma ideia, né, da gravidade da situação, o pedágio da Ecovias, do complexo ali da Anchieta Imigrantes, vai ficar R$ 40,00. Talvez um dos pedágios mais caros da América Latina e do mundo, proporcionalmente falando, senhor presidente. R$ 40,00 para quem precisa descer para a Baixada Santista ou voltar. Isso é um absurdo, né? Um reajuste acima da inflação em todas as rodovias do estado de São Paulo, né? E esse reajuste, esse aumento começa já no dia 1º de julho, na semana que vem, já tem aumento dos pedágios em todo o estado de São Paulo. Isso vai aumentar o custo de vida para toda a população, para os mais de 42 milhões de habitantes que terão que pagar direta ou indiretamente pelo aumento do pedágio, que eu chamo aqui, senhor presidente, da farra dos pedágios do governador Tarcísio de Freitas, que ele dá continuidade à farra dos pedágios do Tucanistão, só que de uma forma mais agressiva ainda, porque além desse reajuste acima da inflação, engraçado que ele não dá reajuste para os servidores acima da inflação, aliás, deu nada. Os servidores do estado de São Paulo estão sem reajuste salarial, sem reposição das perdas inflacionárias. Só os servidores da segurança pública, Polícia Civil, Polícia Militar, que tiveram um pequeno uma pequena reposição, que está muito aquém de atender a reposição real dos salários dos servidores da segurança pública. Deixou de lado ainda os policiais penais. Então, mas para dar aumento, para enriquecer as empresas concessionárias, muitas delas controladas por grandes empreiteiras, senhor presidente, aí o reajuste vem facilmente pela Artesp, né? Sem contar ainda, né, que eu não estou falando aqui dos pedágios Free-Flu, que ele já instalou em várias rodovias, está instalando e anunciou já um estelionato eleitoral antecipado. Né? Ele, me parece que o governo, esse governo, essa gestão do Tarcísio, pensa que a população não tem inteligência, não percebe as coisas, menospreza o bom senso e a inteligência da população. O próprio governo anunciou que só vai começar a cobrar o pedágio Free-Flu a partir de janeiro, a partir do dia 1º de janeiro do ano que vem. Isso já é grave, porque é estelionato eleitoral, porque o contrato diz que os pedágios começariam a ser cobrados em setembro. Mas o governo, né, não porque ele esteja preocupado com a população, até porque ele está dando reajuste agora de 5%, mas porque ele tem medo que isso prejudique a sua reeleição ao governo do estado de São Paulo. É disso que se trata. Só que além disso, que já é grave, já teria que ter uma intervenção aí judicial contra o governador, porque isso é instrumentalizar a máquina pública para benefício eleitoral. O contrato é setembro. O que ele está dizendo? As empresas não gostaram nada disso, né? As concessionárias querem começar a cobrar em setembro. Mas como o governador, me parece que é amigo das concessionárias, dos grandes empresários que controlam os pedágios do Estado de São Paulo, ele falou: não se preocupem, empresários, eu vou resolver a situação de vocês, eu vou pagar a vocês aí um dinheiro, vou dar um recurso para vocês, vou recompensar vocês com dinheiro público, para que vocês não tenham nenhuma perda. Então ele vai usar dinheiro do orçamento público para compensar as empresas que não vão cobrar pedágio agora a partir do mês de setembro. Olha só o absurdo. Então são dois ataques à população. Primeiro, um ataque de estelionato eleitoral, dizendo ele não vai cobrar, os pedágios estão lá, muitos deles prontos, o Free-Flu, né, Free-Flu. Então ele não vai cobrar, porque ele está preocupado que vai ter um desgaste eleitoral. Mas ele vai beneficiar as empresas, porque tem um contrato.

0: tratar de um outro assunto importante, rapidamente aqui, mas é muito importante mesmo, que é sobre a LDO. Vossa Excelência está acompanhando o debate, né, da lei de diretrizes ao orçamento para 2027. Há uma programação para que a LDO seja votada na próxima terça-feira, né, no dia 30. Haverá uma reunião de líderes de manhã e à tarde ou à noite nós vamos votar a LDO, que é uma peça importante, porque ela define, estabelece as diretrizes para o orçamento de 2027. Eu apresentei a primeira emenda, a número 1, até que eu vou colocar aqui no telão para que todo mundo acompanhe, a emenda número 1, que foi a primeira emenda apresentada à LDO, que é o projeto de lei 407 de 2026, ela trata de uma questão muito importante, que é justamente a devolução do confisco das aposentadorias e pensões. Essa, diria que é uma das emendas mais importantes, senhor presidente, porque ela já coloca no orçamento, prepara o orçamento para pagar uma dívida que o Estado de São Paulo tem com os aposentados e pensionistas. Então, diante disso, eu quero pedir o apoio de todos os deputados e deputadas para que nós possamos aprovar essa emenda, a emenda número 1, não tem como perder o número, é a primeira, né? É ela que puxa todas as outras milhares de emendas que foram apresentadas. Então, peço o apoio de todos os membros lá da Comissão de Finanças e Orçamento, do Colégio de Líderes, dos 94 deputados e deputadas, para que nós possamos fazer justiça e devolver o dinheiro confiscado, assaltado, roubado dos aposentados e pensionistas durante a gestão anterior, a gestão Dória barra Rodrigo Garcia, senhor presidente. E tem recursos no orçamento, então não tem como o governo dizer isso, que não tem dinheiro, que vai quebrar. Não vai quebrar o Estado, tem muito dinheiro. Tanto é que o próprio Tribunal de Contas do Estado de São Paulo, ao julgar as contas do ano passado, disse que há um orçamento paralelo. Tem matéria aqui na imprensa, olha, Tribunal de Contas aprova contas de Tarcísio, isso do ano que vem, mas relator, indicado por ele, pelo próprio Tarcísio de Freitas, aliado dele, político, cita orçamento paralelo de isenções fiscais para os grandes grupos econômicos e muitos deles devedores da dívida ativa do Estado de São Paulo. Isso que é pior ainda. Então tem muito dinheiro, né? São mais de 80 bilhões de reais, né, sendo direcionados para esses grandes grupos econômicos, repito, muitos deles sonegadores do fisco estadual. Tanto é que tem ação na Justiça, uma ação na Justiça aqui dos deputados Fiorillo e Barba, já solicitando o nome dessas empresas, porque não tem transparência. O governo dá esse dinheiro de mão beijada para essas empresas e o povo não sabe qual o nome de cada empresa que está recebendo esse dinheirão todo do orçamento público, né? E ainda devendo, ainda dando calote no orçamento, nos impostos estaduais, como o ICMS, senhor presidente. É isso que está acontecendo. Então, se tem dinheiro para os grandes grupos econômicos, tem dinheiro para a sonegação fiscal, né? E não tem dinheiro para pagar os aposentados e pensionistas, não dá. Então, todo o apoio, peço apoio novamente a aprovação da nossa emenda número 1 e também o projeto de lei que eu apresentei. Tem um projeto que eu apresentei, que está tramitando aqui na Assembleia Legislativa, que também autoriza, que obriga, na verdade, o governo a devolver tudo o que ele confiscou durante os 2 anos da gestão passada. Então, devolve já, Tarcísio de Freitas, governador, o confisco das aposentadorias e pensões dos nossos servidores. Muito obrigado, senhor presidente.
1: O artigo 1º da sua emenda, da proposta de emenda. Não, que leia. Não, mas porque é que daqui não é fácil ler.
0: Vou ler aqui pelo telão. Então, olha, acrescenta-se ao artigo 16 o parágrafo único com a seguinte redação. É a nossa emenda para devolução do confisco, né? O Estado destinará a São Paulo Previdência, SPPREV, os valores

0: necessários para garantir a restituição aos aposentados e pensionistas dos descontos aplicados a proventos com valores inferiores ao teto do regime geral da Previdência Social, praticados entre os anos 2020 e 2022, sob natureza de contribuição decorrente do déficit atuarial. Então, essa é a nossa emenda, deputado Suplicy. Tenho certeza que Vossa Excelência apoia e apoiará sempre a luta dos aposentados e pensionistas do Estado de São Paulo. Muito obrigado.
1: Obrigado. Agradeço se puder agora presidir esta sessão.

0: dando sequência à lista de oradores inscritos no pequeno expediente, com a palavra o deputado Rui Alves, com a palavra a deputada Marina Elô e com a palavra agora o deputado Eduardo Suplicy, que fará uso regimental da tribuna.
1: Senhor presidente, deputado Carlos Janazzi, ontem participei nesta Assembleia Legislativa da audiência pública Saúde, Memória, Prevenção e Combate à Tortura no Estado de São Paulo, realizada na véspera do Dia Internacional do Apoio às Vítimas da Tortura, que se celebra hoje, dia 26 de junho. A audiência foi organizada coletivamente por importantes organizações da sociedade civil que há muitos anos atuam na defesa dos direitos humanos e das pessoas privadas de liberdade. Ao longo de toda a tarde, reuniram-se representantes das organizações sociais, familiares de pessoas privadas de liberdade, pesquisadores, integrantes de Defensoria Pública do Estado de São Paulo e da União, do Mecanismo Nacional de Prevenção e Combate à Tortura, parlamentares e diversas pessoas comprometidas com a construção de políticas públicas voltadas à prevenção da tortura e da violência institucional. As exposições evidenciaram que a tortura e os maus-tratos continuam presentes em diferentes espaços de privação de liberdade, como estabelecimentos prisionais, unidades socioeducativas, comunidades terapêuticas. Um dos temas abordados foi o elevado número de mortes ocorridas no sistema prisional paulista, muitas delas relacionadas à falta de assistência adequada à saúde e à demora ou ausência de qualquer atendimento. Segundo dados da própria Secretaria de Administração Penitenciária, 500 pessoas morrem todos os anos nas unidades prisionais paulistas. Durante a audiência, a Amparar relatou o sofrimento das famílias que, além da perda de seus entes queridos, frequentemente enfrentam enormes dificuldades para serem comunicadas, para trasladar os corpos e para realizar um sepultamento digno. Neste sentido, em 2024, protocolei o projeto de lei 621, elaborado em articulação com o Núcleo Especializado de Situação Carcerária da Defensoria Pública do Estado de São Paulo, que institui o Programa Estadual de Assistência Funerária Complementar para pessoas que morrem sob a tutela do Estado em unidades prisionais. Foi amplamente defendido durante toda a audiência pública a urgente necessidade da criação do Comitê Estadual e do Mecanismo Estadual de Prevenção e Combate à Tortura no Estado de São Paulo, no âmbito do Sistema Nacional de Prevenção e Combate à Tortura. O projeto de lei instituindo esses órgãos chegou a ser aprovado por esta Assembleia Legislativa por iniciativa do então deputado Antônio Adriano Diogo, mas acabou vetado pelo Poder Executivo. Passados vários anos, essa necessidade tornou-se ainda mais evidente e urgente. O Comitê e o Mecanismo de Prevenção e Combate à Tortura integram uma política pública essencial para fortalecer os controles democráticos, a transparência para qualificar a atuação do Estado e para proteger a dignidade humana. Neste 26 de junho, além do Dia Internacional do Apoio às Vítimas da Tortura, celebra-se também o Dia Internacional contra o Abuso e o Tráfico Ilícito de Drogas, instituído pela UNODC, órgão das Nações Unidas. É nesse contexto que a sociedade civil organiza a campanha Acolha, Não Puna, que visa denunciar e lembrar as vítimas das violências e torturas provocadas não apenas pela aplicação repressiva da política de drogas, pela ação policial, mas também pelos abusos sistemáticos ocorridos no interior de comunidades terapêuticas. Esses espaços, que deveriam oferecer acolhimento em saúde, têm sido denunciados por práticas que se assemelham ao modelo manicomial, com relatos de trabalho forçado, isolamento, restrição de liberdade, configurando verdadeiras violações de direitos humanos que tornam ainda mais urgente a criação de mecanismos estaduais de prevenção e combate à tortura. Por fim, quero registrar meu agradecimento a todas as entidades que organizaram esse importante encontro, às autoridades especialistas que compartilharam seus conhecimentos, sobretudo manifestar minha solidariedade às vítimas, aos familiares, a todas as pessoas que diariamente enfrentam a violência institucional e lutam para que ela não permaneça invisível. Realizo meu compromisso com essa pauta, coloco meu mandato à disposição para contribuir com todas as iniciativas voltadas à implementação desses instrumentos e ao fortalecimento das políticas de prevenção e combate à tortura em nosso Estado. Faço também um chamado a esta Assembleia para que assuma a responsabilidade que lhe cabe na aprovação das proposições legislativas necessárias à instituição desses instrumentos. Uma democracia forte não teme a fiscalização, ao contrário, cria os mecanismos permanentes para prevenir abuso e garantir que a dignidade humana seja respeitada em qualquer circunstância. Ainda, senhor presidente, se me permite, gostaria aqui de expressar minha preocupação com o terremoto tão violento que atingiu a Venezuela e também uma palavra sobre o benefício pé de meia. Na última quarta-feira à noite, a Venezuela passou por tremores de magnitude 7,2 até 7,8. Até amanhã de hoje, já havia a confirmação de 589 pessoas mortas. A tendência, infelizmente, é que esse número aumente muito mais. Sinto muito pelas mortes. Espero que a Venezuela consiga se reerguer o mais breve possível após essa grave tragédia. E, como seria bom se, ao invés de estar os Estados Unidos de Donald Trump ameaçando guerras aqui e acolá, mais e mais, inclusive a Venezuela, pudesse agora dar uma mostra de quem não quer a guerra, mas quer a paz, e ajudando o povo venezuelano a restituir o que foi reconstruir o que está sendo destruído pelos terremotos. Outro assunto que quero trazer à plenária é a informação sobre o programa Pé de Meia, o abandono no ensino médio caiu 34%, chegou ao menor nível desde 2007. Segundo os dados da Folha, a taxa dos que deixam de ir à escola nessa etapa em escolas públicas chegou a 2,5% no ano passado, a menor desde 2007, início da série histórica disponibilizada pelo Ministério da Educação. A queda de 34% é uma comparação entre 2023, ano que ainda não havia o programa, e 2025. O Pé de Meia é um programa de incentivo financeiro ao governo federal para promover a permanência e a conclusão escolar de estudantes de baixa renda matriculados no ensino médio de rede pública. Para ser concluído, o programa deve cumprir os requisitos, ter entre 14 e 24 anos ou 19 e 24 anos para os alunos do EJA, Educação de Jovens e Adultos, estar matriculado no ensino médio regular da rede pública, pertencer à família inscrita no cadastro único, com renda per capita até meio salário mínimo, possuir CPF regular. Os valores pagos aos beneficiários são incentivo da matrícula, R$ 200 pagos uma vez por ano, incentivo frequência R$ 200 mensais para os que mantiverem pelo menos 80% de presença nas aulas, conclusão mil pago, na conclusão mil reais pagos ao final de cada ano, concluído com a aprovação. O valor fica retido, só pode ser sacado após a formatura no ensino médio. E o incentivo Enem, R$ 200 pagos em parceria única para os estudantes do terceiro ano que compareceram aos 2 dias das provas do Enem. Até o momento, 7,2 milhões de estudantes já foram beneficiados pelo programa. Parabéns, presidente Lula. E os dados divulgados hoje demonstram a importância de termos políticas de transferência de renda. Espero que o Brasil avance mais nas políticas de transferência de renda, coloque em prática o que hoje já é lei, a renda básica de cidadania, que é o direito de todos os brasileiros residentes no país e dos estrangeiros residentes há 5 anos ou mais receberem um benefício financeiro, não importando sua origem, raça, sexo, idade, condição civil ou socioeconômica. Sua força reside justamente em seu caráter universal e incondicional, que oferece segurança econômica, reduz as burocracias e amplia a dignidade e liberdade real das pessoas. Por isso, trata-se de uma política fundamental para prevenir e superar situações de extrema vulnerabilidade social. Eu tive uma boa notícia hoje, deputado Carlos Janazzi, porque soube de que a Feira Literária de Paraty convidará, dentre tantos escritores que vêm abrilhantar aquele festival, quem virá desta vez será também Angela Davis, uma das mais importantes líderes progressistas em defesa dos direitos da pessoa humana. Inclusive, ela é uma grande defensora da renda básica universal. Estará neste mês de julho, acho que dos dias 20 a 30 de julho, alguns dias, lá em Paraty, e eu espero até poder me encontrar pessoalmente com essa magnífica escritora, líder e campeã em defesa dos direitos da pessoa humana, da humanidade, de todas as raças. Um grande abraço. Muito obrigado, deputado Janazzi. Em havendo concordância dos líderes, peço que seja levantada a presente sessão.
2: Obrigado, deputado. Sr. Presidente, só antes de fazer o levantamento, eu quero aqui fazer um apelo, deputado Suplicy, ao deputado federal aqui por São Paulo, Luiz Carlos Mota, do PL, Partido Liberal, que é o relator de um projeto importante, o projeto de lei 1030 de 2024, projeto construído coletivamente por centenas de cartorários, de trabalhadores e trabalhadoras dos cartórios aqui de São Paulo, com apoio de outros cartorários do Brasil, um projeto coletivo que a deputada federal Luciane Cavalcante apresentou em Brasília, lá na Câmara Federal, no dia 28 de março de 2024. Então, o projeto é de março de 2024 e esse projeto está na Comissão de Trabalho, né, cujo relator é o deputado aqui de São Paulo, Luiz Carlos Mota, do PL. Né? E até agora, ele recebeu esse projeto para fazer a relatoria no dia 8 de julho, 8/7/2024, está aqui, relator, 8/7/2024, Luiz Carlos Mota, PL, São Paulo. Só que até agora o projeto não foi, o relatório, o parecer não foi devolvido ainda para a Comissão de Trabalho. Então eu faço um apelo aqui ao deputado, né, entrei em contato com ele via WhatsApp, ele disse que ia consultar o, o líder do partido, a assessoria também me confirmou essa informação, que tinha que, parece, consultar o líder do partido, mas quase 2 anos que o projeto está parado, né, com o relator, não é possível. E os servidores, os trabalhadores e as trabalhadoras dos cartórios estão sendo penalizados, porque esse projeto é muito importante. O CNJ soltou um provimento, mas que não resolveu a situação. Aqui em São Paulo, nós fizemos reuniões com o TJ, com a Corregedoria. Nós tínhamos avançado um pouco, o TJ, que tinha feito há um tempo atrás um provimento, até que avançava, mas ele foi recusado pelo CNJ, que apresentou, repito, um provimento que não resolveu a situação dos cartorários, que não tem. O que acontece, deputado Suplicy, é que os cartorários, os serventuários, aqueles trabalhadores que trabalham lá, carregando nas costas os cartórios do Brasil, eles não têm direitos trabalhistas. Eles, quando são demitidos, eles não têm direito ao essencial, né? Eles são dispensados sem direitos elementares trabalhistas, conquistados já na Constituição Federal, mas eles são excluídos desses direitos. Então, há muitos anos que eles lutam, eles construíram esse projeto. A deputada federal Luciana Cavalcante apresentou, que é de São Paulo também, o projeto, mas está parado, não é possível, quase 2 anos, desde o dia 8 de julho de 2024. Hoje é exatamente, nós estamos exatamente em que dia, senhor presidente, deputado? 26, hoje é dia 26 de junho, então daqui a pouco o projeto vai fazer aniversário parado nessa comissão, não é possível. Né? Então, os cartorários do Brasil inteiro estão indignados, porque esse projeto resolve a situação deles, há consenso entre todos eles. Então, por isso que eu estou fazendo esse apelo aqui, né, presidindo essa sessão da Assembleia Legislativa, agora, né, do pequeno expediente, para que o deputado, então, Luiz Carlos Mota, devolva, entregue o relatório, parecer, que tem acordo, né, nós consultamos os cartorários, as pessoas que estão à frente desse movimento, eles querem que o relatório seja entregue, de tal forma que o projeto possa tramitar e a situação deles seja imediatamente, urgentemente resolvida, porque é inconcebível que no século XXI, 2026, trabalhadores e trabalhadoras dos cartórios do Brasil não tenham direitos trabalhistas, são dispensados sem nenhuma garantia. Então, por isso que nós apelamos ao deputado, tenho certeza que ele vai resolver essa situação, né, um deputado aqui de São Paulo, porque os cartorários não aguentam mais essa situação e o projeto de lei é uma esperança, é uma possibilidade importante de mudar essa situação. Havendo, então, acordo de lideranças, esta presidência, antes de dar por levantados os trabalhos, convoca vossas excelências para a sessão ordinária de terça-feira, dia 30 de junho, a hora regimental, com a mesma ordem do dia da última quarta-feira. Está levantada a sessão.

0: Bom, já estamos preparados. Na verdade, a gente só andou, né? Daqui pra cá, só pra gente dar um tempinho do ponto de corte pra edição. Agora, explica o que vai ser esse desafio.
1: Bom, o pessoal sabia, a bocha, o início do jogo, ele sempre inicia nessa marca.
0: Certo.
1: Como as bochas estão posicionadas aqui, é aquela marca que tem lá. O bolinho, ele sempre tem que passar a linha do meio. E nunca pode atingir a última linha, quando for jogar.
0: Se eu entendi. Então, na bocha tem que bater no bolinho de aço aqui e passando pra lá, é isso?
1: Isso. Eu vou... Mas a primeira jogada, ele sai parado daquela marca. Okay.
2: Eu vou colocar lá pra vocês verem.
0: Ok. Então, vamos lá. Então, o professor vai colocar lá pra gente, ó. Vamos lá. Pra você que tá em casa nesse momento, a gente tá num desafio aqui, é o desafio da bocha. Então, o nosso desafio vai começar aqui, ó. Aqui é onde vai ser o nosso pontapé inicial.
1: Esse é o pontapé inicial, tipo futebol.
0: Certo.
1: Né? Sai do meio campo.
0: Beleza.
1: Aqui sai dessa marca. Aí vão jogar de lá pra cá.
0: Vamos lá,
1: aí
0: então.
1: Eu vou te mostrar e nós vamos...
0: Perfeito.
1: Tu vai se tornar um craque da bocha.
0: Ah, hoje... Aqui,
1: hoje
0: ó.
1: Tu vai conseguir.
0: Aqui hoje vai, hoje vai. Hoje vou falar pra você que tá em casa o seguinte. Já viu andando de patins, fazendo esgrima, fazendo patinação no gelo. Já viu andando de skate, de rollers, enfim. E hoje, meu amigo... Aqui, ó. Dá uma olhada aqui, ó. O professor tá do lado aqui, já... Vamos lá, professor.
1: Vamos. Então, assim, ó. Tudo tem uma técnica, certo? O dedo, ele vai servir como a tua mira onde que tu quer jogar. Assim como o teu pé de apoio, que é o pé direito. Então, eu vou parar aqui assim, ó. E eu quero jogar ela reta aqui, porque essa cancha, ela tem uma caída pro meio, certo? Então, vou te mostrar aqui, ó. O dedo posicionado. O objetivo, te dê uma chance.
0: Bater no...
1: E tem que chegar mais próximo que a minha.
0: Se passar...
1: Ela tem que ficar mais próxima, mesmo passando bolinho ou não. Vamos lá?
0: Vamos lá, então a minha azul, né?
1: É.
0: Então, vamos lá, vamos ver qual é que é. Eu posso jogar do jeito que você falou, né? O pé de apoio, né?
1: De apoio.
0: Pé de apoio. Joga. Foi?
1: Ela puxa pra cá.
0: Ah, entendi, tem a caída.
1: Olha lá, ela vai puxar.
0: Entendi.
1: A tua bola foi mais longa que a minha.
0: Então
1: vai ter que jogar de novo. Tem que deixar mais próxima que a minha.
0: Tá. Então, é mais uma minha.
1: Mais uma.
0: Tá, vamos lá então. Então ela puxa pra esquerda, no caso aqui.
1: Então pode ir um pouquinho mais pra lá. Vai direcionar entre a bola marrom e o bolinho.
0: Certo.
1: Foi perfeita?
3: 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Esclarecemos que este evento cumpre decisão do colegiado em atendimento ao requerimento de número 30/2026, aprovado pela comissão. Esclarecemos que este evento cumpre decisão do colegiado em atendimento ao requerimento de número 30/2026, aprovado pela comissão. Esclarecemos que este evento cumpre decisão do colegiado em atendimento ao requerimento de número 30/2026, aprovado pela comissão. Esclarecemos que este evento cumpre decisão. Antes de dar início às exposições, gostaríamos de agradecer a presença dos ilustres convidados que peço neste momento para compor a mesa. Edson Giriboni, deputado estadual e coordenador do seminário. Antes de dar início às exposições, gostaríamos de agradecer a presença dos ilustres convidados que peço neste momento para compor. Deputado federal Fausto Pinato, primeiro vice-presidente e coordenador do seminário. Deputado federal Coronel Meira, presidente da comissão especial. Matheus Martins, presidente da Associação dos CFCs do Estado de São Paulo, ACESP. Senhor Fernando Capês, advogado e jurista. Raul Vicentini, ex-diretor do DETRAN e deputado estadual suplente. Jonathan Broco Matar, presidente da Associação do Bem Comum do Brasil. Agradecemos também a presença dos ilustres convidados. José Guedes, presidente da Sinda Auto Escola, SP, representando a FEComércio SP. Célio Okumura Fernandes, conselheiro e representante regional do Sinda Auto SP. Ayrton da Mata, vice-presidente da Sindetran. Márcio Lieberbaum, presidente do Instituto de Tecnologias para o Trânsito Seguro, ITTS. Laércio Pinhel da Silva, presidente do Sindicato dos Instrutores de Campinas e representante da Federação Nacional dos Instrutores de Trânsito, FENAINST. José Ernesto Gomes Castilho, presidente da Federação Nacional dos Instrutores de Trânsito, FENAINST. Alberto Sabag, diretor técnico e médico de tráfego da Associação do Bem Comum. Roberto Pereira Martins, vice-presidente da Federação Nacional dos Servidores de Detrans, FETRAN. Natália Chaleal de Lima, diretora técnica e psicóloga perita de tráfego da Associação do Bem Comum. Guilherme Fernandes Pacheco, advogado especialista em trânsito do Departamento Jurídico da Associação do Bem Comum. Iomara Ribeiro, presidente da Associação de Trânsito do Estado de Santa Catarina, ATRAES. Omar Pasqueloto Costa, especialista em tráfego da Associação do Bem Comum. Ricardo Machado, diretor da União de Ciclistas do Brasil. Daniele Donadelli Duarte, representante do Instituto Mulheres pelo Trânsito de São Paulo. E Solange Ribeiro, representante Auto Trânsito. Convidamos a todos que se levantem e dê o sinal de respeito à execução do hino nacional. Faz a menção.

Informo também que encontra-se presente a autoridade Marcos Vitorini, presidente do Sindicato das Autoescolas do Distrito Federal. Eu vou pedir para que todos fiquem de pé novamente e convido a todos para continuar com a gente, desejando um feliz aniversário ao deputado federal e coordenador do seminário, Fausto Pinato.

0: pedido então o deputado estadual Edson Giriboni para preferir sua fala.
1: Muito boa tarde a todos. É importante esta Assembleia Legislativa estar ao lado de todos vocês para poder contribuir aqui numa área tão sensível à segurança do trânsito, à vida das pessoas que circulam no nosso país. Queria cumprimentar o deputado Fausto Pinato. Parabéns pelo aniversário, deputado Fausto Pinato. Lá em Itapetininga, na minha cidade, tinha uma lei municipal que no dia do aniversário não precisava trabalhar. O deputado Fausto Pinato, no dia do aniversário, trabalha aqui ao lado de todos vocês. Parabéns, deputado. Obrigado. Cumprimentar o nosso coronel Meira, presidente da comissão especial, aqui ao nosso lado. Seja bem-vindo aqui na Assembleia. Cumprimentar o Matheus Martins, aqui o nosso companheiro. Deputado, sempre deputado Fernando Capês, o Jonathan Matar, presidente da Associação Bem Comum. Cumprimentar o Raul Vicentino, ex-presidente do DETRAN, suplente deputado estadual, enfim, todos que estão aqui. Mas a Assembleia Legislativa do Estado de São Paulo não poderia se furtar a estar presente, poder ser parceiro numa demanda tão importante quando a gente fala na segurança do trânsito, no envolvimento dos condutores, no envolvimento das escolas de formação de condutores. Eu acho que o objetivo pode ser nobre, de melhorar e facilitar a obtenção da Carteira Nacional de Habilitação, mas tem que ser feito de forma responsável, de forma criteriosa, de forma que a gente mantenha a segurança dos usuários, tendo em vista que a gente tem ainda milhares de mortes no Brasil, no trânsito. O estado de São Paulo tem o maior índice de mortes do Brasil. Então, a Assembleia Legislativa, o deputado Fausto Pinato, coronel Meira, a gente não podia ficar omisso num papel, numa ação tão importante como essa. Então, aqui a Assembleia Legislativa está de portas abertas. Eu acho que daqui devem sair sugestões importantes para que a gente possa realmente ter a segurança no trânsito aumentada no Brasil e que a gente não corra o risco de prejudicar ainda mais os usuários que circulam no nosso Brasil e particularmente aqui no estado de São Paulo. Eu queria passar a palavra ao deputado Fausto Pinato, que é o coordenador desse evento aqui, e a Assembleia Legislativa estará à disposição para, dentro da competência do Estado, a gente possa ser útil e contribuir para a gente ter mais segurança no trânsito e mais qualidade de vida e mais garantia jurídica para as ações voltadas aqui ao trânsito no estado de São Paulo.
0: Deputado federal, Fausto Pinato.
2: Boa tarde a todos. É um prazer imenso estar aqui. Dizer que o maior presente que eu pude receber hoje foi essa plateia magnífica, né? Isso nos resta, sem dúvida, mostra que tem esperança, né? Que ainda existe pauta que está fora da questão de esquerda e direita, mas sim do verdadeiro interesse do país, né? Que nos une, mesmo os diferentes, para poder discutir pautas que possam salvar vidas, que possam melhorar a legislação e que realmente possa fazer a vida do cidadão brasileiro. Quero aqui, em primeiro lugar, agradecer o deputado Edson Giriboni, que é nosso chefe aqui na Assembleia, ele que tem uma carreira brilhante, é um decano, né? Tem uma carreira ilibada, equilibrado, e sem dúvida não poderíamos estar melhor representado aqui hoje, tendo em vista que seus cabelos brancos, a sua coerência, a maneira de fala, nos deixa com esperança também que o Parlamento de São Paulo, que é a verdadeira capital desse país, digo isso, que a capital desse país de verdade é São Paulo, que nós carregamos esse país nas costas, seja em arrecadação, seja nas legislações, seja nos grandes exemplos. E hoje aqui, todos que aqui estão aqui hoje assentados, sob a sua liderança, Giriboni e todos vocês, hoje nós damos um exemplo, que São Paulo muitas vezes se sacrificou, até guerreou com o próprio Estado, para dar lição e poder ser escutado. Porque se Brasília nos escuta, nós vamos fazer barulho em São Paulo para que Brasília possa nos escutar. Obrigado, Edson Giriboni. Da mesma forma, eu não poderia deixar de saudar esse deputado, que é coronel Meira, que sem dúvida, se hoje nós estamos tudo lutando nessa trincheira, nós devemos esse homem. Eu queria uma salva de palmas a você, Meira, e dizer que você se demonstrou, por favor, se demonstrou sem dúvida

0: O senhor demonstrou não só um grande comandante nas forças da Polícia Militar do Estado de Pernambuco, mas mostrou um grande comandante na articulação dessa guerra, que era uma guerra praticamente perdida, onde vamos lutar até o final, porque entra o aplauso do populismo e aplauso da consciência. Alguns liderados para o senhor resolver ficar com aplauso da consciência. Parabéns a Vossa Excelência. Da mesma forma, eu quero saudar esse grande entusiasta, o Jonathan. O Jonathan, que, na minha opinião, é uma das pessoas que mais me embasam lá em Brasília, né? Uma pessoa que, sem dúvida, é um entusiasta, um guerreiro, né? Aonde leva o nome dos psicólogos e dos médicos. Né? E a intolerância, então, uma salva de palmas para ele. Parabéns, Jorge. E aqui hoje eu recebi, porque todo mundo político fala politicamente correto. Hoje eu vou falar de coração. E aqui eu queria dizer, Jonathan, que nessas discussões nossas, aliás, antes de vir aqui, a gente vê que a teoria da ferradura, eu não vou citar nome, até porque senão meus assessores vão ficar bravo, mas um lado passou para 10 anos. Outro lado está resolvendo extirpar. Então você vê que é a teoria da ferradura. E fazem sempre em ano eleitoral, fazendo a política de pão e circo. Eu queria uma vaia para o governo anterior, para o governo atual, porque isso é um absurdo fazer isso de maneira irresponsável. E dizer que a Constituição, ela não serve só para ser interpretada à mercê de quem está no poder. Ela tem que ser interpretada sempre de uma maneira coerente. Porque eu fico olhando aqui, né, tantos sindicatos, associações, eu vejo tanto o governo defender interesse de minoria, mas quando a pauta não interessa eleitoralmente, é responsável e tal, nem recebido está. E queria dizer para esse Renan Calheiros, que eu não sei como é que funciona lá em Alagoas, mas aqui no estado de São Paulo, nós devemos muito para o nordestino, que fez desse estado ser essa grande potência nacional. Mas aqui nós não temos medo de coronel nem de cara feia, e nós vamos brigar até o fim. Porque o senhor está ficando do lado errado da história. Porque vamos ver se isso se aprovar agora, não vai aprovar, que nós vamos segurar, mas se aprovar agora, daqui um ano, dois anos, o terceiro país que mais mata, né, fazendo política de pão e circo. Aqui você não vai fazer igual a Alagoas, não, que você leva como coronel. Porque aqui tem coronel, tem advogado, tem deputado estadual, tem promotor, tem associação, tem paulista para barrar qualquer tipo de imposição ditatorial por parte de Vossa Excelência. Por outro lado, eu queria agradecer esse grande amigo e professor, né, mais velho, mais novo, mas passou muito jovem, né? E presidente dessa casa, foi presidente dessa casa, Fernando Capês, que é um grande jurista, tem um grande orgulho de dividir hoje aqui, meu professor Fernando Capês, se assim me permitir saudá-lo, de estar aqui dividindo essa bancada com Vossa Excelência, você que sem dúvida também é um grande entusiasta com seu conhecimento jurídico, né, uma pessoa que sem dúvida contribui muito para o Estado de São Paulo, vem contribuindo muito a nós nessa luta juridicamente. Mas muito obrigado por tudo, pela sua colaboração, isso mostra. O que a mídia demoniza é o que nós precisamos. Hoje, eu costumo dizer que esquerda e direita, vamos deixar esquerda e direita para as autoescolas. Nós precisamos de um país para frente. Um país que tenha discussão independente de pautas ideológicas. E hoje estamos aqui para fazer isso. Por outra forma, agradecer um grande amigo, que foi, sem dúvida, né, uma pessoa que me ajudou muito, né? Eu tenho que segurar ele, tenho que dar umas ritalinas, que ele é igual o porco surto, viu, Raul? E vai, mas ele faz acontecer, né? Vai pra cima, briga, tem que segurar, que é o Matheus Martins, da Zest. Obrigado, Matheus, pela correria. Sério? Liga pra gente de madrugada e tal. Ele acha que a vida é só autoescola, o mundo inteiro virou autoescola. Mas parabéns por ser tão aguerrido, né? Agradecer também aqui um grande amigo, que se eu estou nessa briga, eu devo muito a ele, tá? Que é um cara que para nós, principalmente nossa turma, já trabalhamos juntos, somos assessor do Dimas Ramalho, que hoje está no Tribunal de Contas junto, que é um amigo, um conselheiro, um entusiasta, que foi um grande diretor de Detran, Raul Vicentini. Obrigado, Raul, por você estar aqui. Obrigado pela coragem. Isso mostra que tem muita gente boa na direita. Tá o Coronel Meira aqui, é um cara de direita do PL, é? Não é isso. Tem muita gente boa, né? Por todos os lados. Né? Na nossa comissão, por exemplo, eu sou mais de moderado, tem de esquerda, né? Tem terra plana, tem tudo. Mas assim, vai dizer, Raul, que hoje nós estamos aqui hoje para uma discussão que vai além de questão ideológica. Vai pelo futuro dos nossos filhos, né? Dos nossos netos, dos nossos familiares. E você é uma pessoa que vem contribuindo isso muito, bem na frente do que nós. E você merece todo o nosso respeito. Mas, antes de começar, eu queria passar a palavra. Depois eu faço o meu discurso de praxe, porque é o seguinte, eu sei que primeiro eu queria agradecer a cada um que está aqui. Vou até fazer nominalmente, porque que é certo, é certo. Queria agradecer o José Guedes, nosso presidente da Sindi Autoescola, representando na FEComércio. O Célio Kumura, cadê o Célio? Fala, Célio. Que é um guerreiro também, que não mediu esforço, né? Viu muito tempo em Brasília, uma salva de palmas. Queria agradecer o Ayrton da Mata, vice-presidente da Sidetran. Cadê o Ayrton? Não está aqui? Eu queria agradecer o Márcio Bilerbalbo? Não está? Então tá bom. Agradecer o Laércio Pinhal da Silva. Está aí. Obrigado, presidente do Sindicato dos Instrutores de Campinas. José Ernesto Gomes Castilho. Queria agradecer o Alberto Sabag, diretor técnico. Obrigado, doutor Alberto, que já esteve com nós em Brasília também, em audiência pública. Muito obrigado pela sua contribuição. Roberto Pereira Martins. Obrigado. A Natália Chaleal de Lima. Obrigado. Guilherme Fernandes Pacheco. Obrigado, Guilhermão. Esteve conosco também lá na audiência pública. Essa guerreira aí, Omara, é uma Catarina, mas mais parece uma guerrilheira. A guerrilheira da esperança, Omara. Parabéns. Essa é uma querida e uma grande defensora de vocês, viu? Eu, se eu tivesse que contratar um advogado, eu ia contratar ela. O Omar Pasquelotto das Costas. Obrigado. Ricardo Machado, Luiz Saldanha, Carolina Marino, enfim, Daniele Donadelli, Solange Ribeiro. Eu queria agradecer vocês imensamente. Eu vou passar para o nosso presidente, que quem define é presidente. Eu sou vice-presidente. Vocês sabem qual que é... Primeiro, mas é vice. Vocês sabem qual que é a diferença do perfume francês, do gambá e do vice? Alguém sabe me responder ou não? O perfume francês cheira, o gambá fede, o vice nem cheira nem fede. Então, eu queria aqui, porque é o seguinte, eu queria a colaboração de vocês, porque é o seguinte, gente, se tem alguém naquela comissão que não vai deixar vocês na mão, é o Coronel Meire e o Fausto Pinato. Então, eu queria que vocês confiassem na gente. Mas nós temos que entender que no decorrer dessa audiência pública, que nós estamos aí, surgiu algumas coisas que eu vou deixar o coronel falar, que foi, né, soltou um pré-relatório. Um pré-relatório que tem muita coisa que foi contemplada e muitas coisas que nos preocupam. E nós aqui, não adianta falar, nós já fizemos várias audiências públicas, ouvimos todo mundo, é lógico, se o coronel definir cada um falar um minuto aí e tal, num título de colaboração, mas nós precisamos ser pontual. Nós temos que votar isso dia 10, aí é Copa do Mundo, nós temos que ter uma estratégia bem pontual. Eu sugeri ao coronel, o coronel concordou e outros aqui também da mesa, lógico, vão falar todo mundo aqui da mesa, mas que nós saíssemos daqui pontualmente mostrando o que nós somos contemplados, o que nos preocupa e qual seria a solução. Se nós temos que ouvir todo mundo, a ladainha de novo, nós já ouvimos de novo, vamos sair daqui já falando, nós vamos sair daqui com o ofício público, assinado, dando na mão para o presidente, para mostrar que São Paulo abrevia as coisas, presidente. Os nordestinos falam bonito, vocês ajudaram a fazer São Paulo, mas aqui em São Paulo tem pressa. E nós gostaríamos de dar em vossa mão, já tudo escrito para vossa senhoria, falar o seguinte, olha, o Pinato gritou em São Paulo, e São Paulo quando grita é o coração do país gritando. Não é bom nós sentar e tentar fazer um reajuste? Por quê? Porque caso contrário, terá relatório apartado, que eu não vou deixar essa turma para trás, coronel. E Vossa Excelência, hoje, é o nosso juiz, que eu prefiro a vergonha de perder no voto do que a vergonha de não ter lutado. Então hoje nós podemos sair daqui, coronel, se Vossa Excelência permitir, tive sugestão, já falei com Vossa Excelência, nós ver os pontos, já discutir, né? O Edson Giriboni também deu grandes sugestões aqui, o Raul, o Jonathan, né? Enfim, porque nós possamos sair de imediatamente, porque nós precisamos, Coronel, chegar com sua força lá agora, trabalhar com o Mota, explicar por membro de comissão por comissão, porque na minha opinião, e pode me processar que eu não estou nem aí, tem alguma questão pessoal dentro dessa questão do Renan Calheiros, que não é possível um cara não querer conversar com ninguém, querer atropelar todo mundo, né? E acho que nós podemos ser objetivos e pontuais e certeiros para acertar lá, porque se não mudar o relatório, né, nós temos que ser elegantes, até porque o relator é um cara bacana, nosso amigo, fez aí, mas de repente já tentando acertar, pode ter sido despreocupar, vamos abrir essa discussão para que possamos, quem sabe, votar isso antes da Copa do Mundo, antes das eleições, porque caso contrário, nós vamos postergar e não vai votar nada. Queria passar a palavra para o Coronel Meira, nosso comandante, muito carinhoso, estou feliz de o senhor estar aqui, viu, Coronel? De coração, o senhor se tornou um grande amigo, e dizer, Coronel, tem duas coisas que me prescreve na vida, a gratidão e a traição. Eu sou muito grato por Vossa Excelência pela confiança. Obrigado.
1: Então eu convido o deputado federal Coronel Meira para fazer uma breve apresentação dos trabalhos desenvolvidos da comissão.
2: Você. Obrigado. Bom dia, Brasil. Bom dia, São Paulo. Estou muito feliz, né? Saí cedo lá de Brasília e vim aqui para um dos dias mais especiais desse trabalho, desse belo trabalho que todos nós estamos fazendo, né, pelas vidas dos brasileiros. Nós estamos trabalhando exatamente pelo novo Código de Trânsito que contemple salvar vidas. Isso é que é muito importante. E São Paulo é, como o Fausto disse, né, como um bom pernambucano, é o melhor lugar de se viver em Pernambuco, mas realmente São Paulo é o maior estado, né, a maior capital do Brasil, da América Latina, do mundo. Mas queria agradecer toda a gentileza aqui, estamos sendo recebidos aqui pelo nosso deputado estadual, Giriboni, lhe agradecer, tivemos antes lá no gabinete dele conversando, a preocupação dele enorme, né, com tudo que está acontecendo, agradecer aos membros aqui da mesa, Raul Vicentini, né, ex-presidente do DETRAN, Fernando Caper, meu amigo e irmão, que inclusive já foi presidente aqui desta casa, né, e que está de corpo e alma, lutando e vai lutar, tenho certeza disso. Isso é uma das coisas que eu não tenho dúvida, é que Coronel Meira, tá certo? Esse guerreiro, Fausto Pinato e Capês, a gente não vai fugir. Ele na área jurídica e eu e Pinato lá na Câmara Federal. E quero aqui registrar também um grande guerreiro, que é o Jorge Guten. Ele realmente é um deputado federal lá de Santa Catarina e tem nos apoiado muito. E o próprio relator, né, o nosso Áureo Ribeiro, ele está exatamente naquele papel de relator, para não se envolver muito e poder, né, fazer o melhor relatório. Afinal de contas, é um novo Código de Trânsito Brasileiro. E, pela primeira vez, exatamente as autoescolas, né, ou a escola de trânsito, que é essa nossa ideia, vai passar a ser lei. Para acabar, tá certo, exatamente com essa fragilidade que existe, como bem colocou o Fausto aqui, né, cada governo que vem, cada eleição, aí inventam, né, mentiras. Ele não fala, mas eu falo, porque eu sou verdadeiramente coronel. Coronel com todos os cursos, com todas as, tá certo, toda a sapiência de saber lidar com bandido, né? E esse Renan Calheiros é um dos maiores bandidos, um dos maiores genocidas do Brasil. Esse camarada, ele... Essa conta ele vai pagar. E essa conta ele não vai pagar, né, para mim, né, para Fausto, não. Ele vai pagar porque a gente tem um Deus, e o Deus está à frente da família do bem, né? Do povo brasileiro, e ele vai pagar essa conta. Jonathan Matar, presidente da Associação do Bem Comum, Matheus Martins, presidente da CESP, e Fausto Pinato já citei. Eu queria, aqui no início, já agradecer a ele já, já foi o primeiro, meu presidente aqui foi o primeiro, mas eu queria honrar quem nos honrou. Eu me lembro bem, como se fosse hoje, uma grande enganação que eu participei assistindo na Câmara Federal. Aquilo é uma... A Câmara Federal, eu digo sempre, minha análise é o seguinte, né? Brasília, né? Brasília é uma grande bolha. Nessa bolha, a figura do deputado federal e senador faz tudo, faz o que quer. Se quiser, fuma maconha, tá certo? Cheira um pozinho. Tem um pozinho lá especial, dizem que tem. Todas as mulheres do mundo, entendeu? O deputado federal e o senador manda, né? Só basta dizer que é. E, graças a Deus, não me contaminei. Nem vou me contaminar. E o outro é o seguinte, que aí é o ponto de reflexão da gente, né? A Câmara e o Senado é um grande teatro. É um dos maiores teatros que eu estou tendo o prazer de conhecer com 68 anos de idade, né? Então, ali, cada um faz o papel que quer. Tem deputado que trabalha. Posso falar porque Fausto Pinato é um dos que trabalha muito. Né? Tem uns que só fazem enrolar, tem outros que vai para lá só para cumprir tabela, participar de comissões, né? Tem outros que só vão para cuidar de emendas, né? Lobby. Então, é isso. E eu tenho, entendeu? Falo isso com muita tranquilidade, porque eu não faço parte desse time. Tive 78.941 votos, está certo? Sem dar uma garrafa d'água a ninguém, 100% ideológico minha votação. Isso eu acho que é uma das maiores honras minha e de minha família, que trabalhou muito. E continuo do mesmo jeito, está certo? Continuo do mesmo jeito, quero continuar do mesmo jeito. Se tiver que ser reeleito, eu acho que o povo pernambucano, né, viu o nosso trabalho e nos reelegeu. Se não tiver, também não reclamo, porque eu sou 100% democracia. Sou contra a ditadura de coturno e contra a ditadura comunista, totalmente. Então, a gente tem que respeitar, Sua Excelência, o voto. Se não for, vou para casa sem reclamar nada. Fiz o melhor que eu poderia fazer, né, com a melhor equipe. Eu quero agradecer a nossa equipe que está lá, tá certo? Tanto do nosso gabinete como da comissão especial. E aí eu queria que o nosso Vinícius, que está aqui representando...

0: Pai de Igor, né? É, que inclusive passou mal hoje de manhã, não está aqui presente. Estava indo com a esposa para o aeroporto, a esposa ligou para mim, foi para o hospital, está no hospital agora, a pressão dele deu um pique, né? Ele não cuida muito da saúde.
1: O vice presidente da
0: É,
1: FEPAMIG, né?
0: e o Igor é um grande amigo e irmão. Era lulista, sacudiu tudo fora, hoje é bolsonarista, está afiliado ao PL, tá certo? E ele não pôde vir, então queria registrar isso aqui. Mas queria honrar, e sim, como eu estava dizendo, então nesse dia, em agosto de 2025, não me lembro bem a data, eu conheci vocês lá numa grande audiência pública na Câmara, aquele teatro, o teatro, por isso que eu contei logo o que é o teatro da Câmara. Não sei quantos deputados chegando, fazendo fala em apoio ao segmento, ó, o velhinho ali dizendo, né? Não é isso, meu irmão? Então, em apoio ao segmento, e tá. E aí eu sentei, cheguei e sentei. Eu sou muito tranquilo, muito humilde, eu acho que não, esse negócio, sou deputado, não, eu estou deputado. E aí sentei do lado de uma senhora, né, a tal da Iomara. E sentei do lado dela, ela olhou para mim, olhou, o senhor é? Eu digo, não, eu sou deputado. Ela, ah, o senhor é deputado? Eu digo, é, eu sou deputado. E fiquei sentado, a gente ouvindo, né? E aí o Igor estava sentado, eu conheço o pai dele, né? O Igor, inclusive, já aprendi o Igor, viu? Lá em jogo de futebol. Já comeu um gásinho pimenta, né? Torcedor muito perturbador. Mas aí, na época eu era comandante do choque. E aí a Yomara falando, eu disse, isso é uma grande. Estão enrolando vocês. Vê as falas aí, não tem nada disso aí. Isso aí vão atropelar vocês, rapaz. Vocês confiam nesse pessoal do PT? Veja, eu vou falar de PT, mas eu quero dizer que vocês, todos vocês que fazem a educação no trânsito, todo segmento, vocês não podem ter partido político. Não podem ter. É isso que eu digo sempre, certo? Então, o partido político de vocês é salvar vidas, tá certo? São as autoescolas, os médicos, tá certo? Os psicólogos, tá certo? Os instrutores, enfim, todos vocês. Vocês têm que se imbuir exatamente desse sentimento. Porque na hora que vocês, tá certo, tiverem um partido político, vocês não vão conseguir na Câmara Federal chegar a canto nenhum. Isso, eu tenho meu partido, Pinato tem o dele, cada um tem o seu, né? Por acaso nenhum do PT está participando da comissão, a gente convidou uma, tem uma que está inclusive na mesa com a gente. Mas eu não vou citar nomes, eu vou respeitar os deputados, mas não está participando, até hoje não participou de nada. E aí foi quando, exatamente, eu fiz uma fala, né, colocando que o correto era abrir exatamente uma CPI, uma CPMI do Ciretrans, né? Amigos, é uma vergonha. Contran e Ciretran, isso não existe. Vocês sabem quantos bi eles têm lá, num tal de FUNSET? Todo mundo sabe aqui o que é o FUNSET, né? Ou alguém não sabe o que é. É um fundo que está com dinheiro de todos vocês. E esse fundo tem simplesmente hoje 15 bilhões. 15 bilhões. E a gente, inclusive, o nosso Áureo Ribeiro colocou para vocês receberem um recurso. Em virtude de todo esse período que vocês estão passando, tá certo? De dificuldades. E esse recurso tem que vir desse fundo, do FUNSET. Mas, e aí foi quando a gente fez aquela fala e eu comecei a conhecer, e aí eu quero honrar aqui, tá certo? O Igor, da Fenealto, que desde o início esteve conosco, a Carol, do Instituto das Mulheres pelo Trânsito, lá do Rio de Janeiro, outra grande guerreira, a Iomara, né? Da Atresc, né? Que está aqui, nossa Iomara, o Alisson. Também não pôde vir, que é o líder do grupo Mobilização Nacional, Matheus Martins, aqui da CESP, e o nosso Jonathan, que chegou depois, né? Eu acho que no início ele não acreditava muito, aí depois ele olhou, rapaz, esse coronel doido é bom, eu vou chegar junto dele aí para ajudar. Mas, exatamente, honrar todos vocês, né? E aí aqui, através desses que eu citei aqui agora, eu homenagear a todos, todos que estão aqui presentes, todos fazem parte dos segmentos, para a gente poder trabalhar. Mas vamos iniciar. Eu queria dizer a vocês que até hoje, a gente, eu conversando com o Matheus, né, ele preocupado em fazer antes, depois vamos fazer dia primeiro, que é o último. Aí conversando muito com o Vinícius, com a nossa assessoria, hoje aqui a gente encerra uma cadeia. Uma cadeia onde a gente, nós fizemos, e eu fiz quase todos, só faltei dois. Só faltei dois, tá certo? Que fui convidado, tive que faltar dois, problema de família também, entendeu? A gente não consegui. Mas tivemos os representantes lá, os deputados federais. Minha amiga de Minas Gerais ficou com raiva de mim, chegou hoje, você me abandonou. Eu digo, não, era tua, minha mulher. Então, eu escolhi minha mulher. Mas aí, a gente fez nove, tá certo? E aí, em agosto, vem aquela loucura, né? Que foi feita, no dia 9 de dezembro, a consumação. Através da resolução 1020, o Renan baixou exatamente, acabando com tudo. Acabando com todas as autoescolas, né? Sem nenhum critério, sem nenhum teste, sem ver nenhuma consequência, sem dar nenhum apoio, né? Simplesmente encerra, acabou-se, CNH grátis.

0: A maior mentira do mundo, não existe nem almoço grátis, existe. Né? Então, isso é um, entendeu? Um embusteiro querendo voto, o voto. A única coisa. Na época ele achava, Pinato, que ia ser o vice de Lula, né? Aí disse, vou criar esse negócio aqui, andar pelo Brasil todo, pegou um caminhão, saiu andando, parou até as visitas, né? Eu pensei que ele ia andar mais pelo Brasil. Hoje nem mais ministro é, está lá no Senado. E aí ele baixou essa resolução. E nós conseguimos, depois de muita luta, e aqui eu quero homenagear, tá certo, o presidente da Câmara Federal, Hugo Mota, homenagear os nossos amigos da Paraíba, né, os paraibanos que a gente convocou, tá certo, e estiveram o tempo todo na luta, né, exatamente, é Claudionor e o nome do outro. É
1: Me
0: Claudionor.
1: ajuda aqui, Marcos.
0: Claudionor foi
1: Claudionor
0: namorado da. Não, não vou falar, não, pode não.
1: Olivan. Olivan Paraíba.
0: Olivan Paraíba e Claudionor, os dois ajudaram demais. E o Hugo Mota, presidente da casa, porque não tinha, não, não, a comissão especial, ela é difícil, quase não existe comissão especial. E ele bancou a comissão especial. Hugo Mota foi quem bancou a comissão especial. Tá certo que eu tive um papelzinho, né? Todo dia estava lá no pé dele. E aí usamos as estratégias de guerra, Edson, exatamente de ver quem é mais próximo de Hugo para a gente. E aí o Olivan foi o instrutor de Hugo. A carteira CNH de Hugo Mota, exatamente, foi o Olivan que treinou ele, né? E o nosso Claudionor, né, exatamente, muito amigo da avó de Hugo, que é deputado estadual hoje, lá na Paraíba. Ele tem um relacionamento muito próximo dela, né? E aí chamamos, convocamos os dois, e a gente começou nessa guerra com esses guerreiros que citei aqui no início, né? Lutando, uma luta inglória. Diziam a mim, inclusive, lá no, nos corredores, né? Pinato nunca disse isso não, viu? Mas outros diziam lá, Meira, tu é doido, pô, tu vai te agarrar com um negócio desse, rapaz, eleição em cima, rapaz, tu, isso não vai, isso, tu vai perder voto muito, porque o pessoal só quer saber de habilitação gratuita, habilitação grátis. Eu digo, rapaz, isso é uma grande mentira, rapaz, isso é uma grande injustiça, rapaz. Esse camarada, esse Renan, ele é um genocida. Renan Calheiros hoje é um dos maiores genocidas do Brasil. Só ver os números de mortes, de acidentes no trânsito, só acompanhar, pô, vamos, né? E a gente começou essa luta. E, graças a Deus, no dia 9 de dezembro, no dia, não, desculpa, no dia 4 de março de 2026, 4 de março, a gente conseguiu instalar a comissão. Foram 8 seminários. Então, a gente fez seminários em Pernambuco, Espírito Santo, Paraná, Santa Catarina, Minas Gerais, Rio de Janeiro, Belo Horizonte e estamos encerrando aqui em São Paulo. 8 seminários. Foram exatamente 7 audiências públicas da comissão e mais uma conjunta com a Comissão de Segurança Pública e Combate ao Crime Organizado. Né? Tivemos a reunião de instalação, de debates. Então, estou trazendo esses números para os senhores verem que nós trabalhamos muito, certo? Que o Brasil todo pôde discutir a nova, o novo Código de Trânsito Brasileiro, a nova CNH. Então, isso a gente tem exatamente que colocar com muita clareza. Aí vem, exatamente, colocar que a partir daqui, e aí por isso que eu estou mudando, e Fausto Pinato concordou totalmente, a gente vai mudar a dinâmica desse seminário. Em vez de a gente estar ouvindo os senhores, a gente já ouviu muito. A gente já sabe tudo. O Brasil sabe tudo. Quem disser que não sabe é mentiroso, né? Quem disser que não sabe é mentiroso. O que é que eu estou trazendo para os senhores? Estou trazendo o relatório. Tá certo? Estou trazendo a minuta do relatório. Eu tenho aqui documentos exatamente da Fenealto, já em cima do relatório, porque quando o relator, a gente teve uma reunião preliminar, tentei alguns deputados, mas a maioria não estava, né? Liguei até para o Fausto Pinato, ele estava numa bronca séria aqui em São Paulo, mas teve exatamente a reunião, eu, o Áureo, né, Ribeiro, a Carol, que é a nossa chefe de gabinete, que está altamente inteirada sobre tudo, os relatores, exatamente, o nosso Vinícius, e os consultores da Câmara, onde a gente viu preliminarmente esse relatório. Se discutiu, se conversou e alinhou-se um relatório. Em cima disso, o Áureo preferiu antecipar um pouco a entrega, entregou ao Hugo Mota e me entregou também, tá certo, uma via. E eu disse a ele, vou divulgar e vou trabalhar em cima. Ele disse, não, é para isso mesmo, isso é uma minuta para a gente poder trabalhar. Ok? Então, quem muitas vezes me aborda, não, está pronto o relatório? Não, não tem, tem uma minuta de relatório. E aí nós vamos contribuir. Só que eu quero dizer aos senhores que nós temos até o dia 10, como bem colocou o Fausto aqui, dia 10 vamos ter uma reunião para votação. Bem sensível ele aqui, tem que ter cuidado. Então, a gente dia 10 vai fazer exatamente E aí eu quero pedir a todo o Brasil que está nos assistindo agora, todo o Brasil, conversem com os deputados federais. Da mesma maneira que eu fiz a vida toda, ao ser convidado para ser o presidente da comissão especial, eu pedi aos senhores que indicassem nomes. Não é isso, Matheus? Indicassem nomes de deputados federais que fossem ligados exatamente ao segmento. Então, vieram vários, tá certo? Tiveram vários, várias indicações. E dentro disso, a gente trabalhou junto dos partidos, né? Eu funciono na Câmara como líder da minoria, né? Na verdade, o líder eleito foi o Gustavo Gaia, mas ele está sem poder. Eu sou vice-líder e estou todas as reuniões funcionando como líder da minoria na Câmara. E lá a gente tem os apoiamentos na reunião de líderes. E é lá que se decide tudo. Então a gente conseguiu. Hoje vocês são unanimidade no Conselho de Líderes. E a gente consegue exatamente trabalhar. A gente consegue fazer com que seja ouvido o segmento. Mas, voltando aqui ao ponto que eu estava colocando, então recebi exatamente da FENEALTO, recebi da CNC, quinta-feira à tarde, agora, essa última quinta-feira, passamos a tarde reunidos lá na Comissão de Segurança Pública, com o Felipe, tá certo, pessoal da CNC, onde a gente debateu essa minuta de relatório. Então, tem aqui um da CNC, está aqui. A CNC mandou a contribuição, certo? A União Nacional também me entregou hoje, recebi hoje também, tá certo? Uma orientação sobre, em cima do relatório, o que eles acham que é bom, é ruim, o que pode modificar. Eu vou apresentar, e eu pedi a Vinícius para a gente começar, apresentar a minuta do relatório, tá certo? Do Áureo. Essa é a minuta do relatório com a tabela. É isso, Brasil, tá certo? Que está hoje exatamente. É para a gente começar esse trabalho aqui. E quero, mais uma vez, agradecer a Edson Giribondi, tá certo? E ao Pinato, dar a oportunidade de a gente poder, né, trabalhar já em cima do que existe. Por isso que eu peço a todos que foram convidados aí para fazer sua fala. Se quiserem também, a gente vai dar tempo para fazer uma fala, né, menor, né, que a gente vai usar o tempo maior para fazer essa discussão aqui e poder ouvir. Em cima, exatamente, desses relatórios, ok? Da minuta. Nós, no gabinete, nos debruçamos e aí fizemos dois trabalhos. Isso aqui foram praticamente dois dias, inclusive a gente saindo do gabinete mais de meia-noite. Ok? Então, tem um trabalho pronto aqui, porque quando ele entregou, a primeira coisa que a gente tem que fazer, para você discutir qualquer tipo de assunto, você tem que se inteirar do que está escrito. Das entrelinhas, principalmente na Câmara Federal, né? Não sei se aqui na Assembleia Legislativa de São Paulo, né? Tem um tal de jabuti lá, eu conheci o tal do jabuti. Eu conheço o bicho jabuti, né? Inclusive, já, quando era pequeno, papai criava lá em casa, a gente tinha um jabutizinho, mas na Câmara o tal do jabuti é um negócio sério. E aí a gente tentou exatamente colocar de uma maneira mais clara, mais didática, esse relatório. E aí nós vamos a partir exatamente para apresentar esse relatório. Ok, pronto. Isso é uma produção lá do nosso, tá certo? Do nosso gabinete, junto exatamente com o Vinícius, que está aqui, tá certo? Então, da comissão. Essa é a parte, foi a parte técnica nossa. Aí queria aqui agradecer também a Carol Molinari, certo? Que fez um belo trabalho, nos ajuda muito, participa de tudo. Então, a gente vem aí para a primeira página, a visão, né? A visão geral da reforma. Os seis pilares do substitutivo, ok? Seis pilares. Primeiro, formação gradual. PPD aos 16 anos, EAD regulamentado e foco prático em 5 horas. Então, a gente modifica aquelas 2 horas que o Renan colocou e o mínimo de 5 horas, ok? 16 anos, a gente vai dar oportunidade aos jovens do Brasil para ter sua primeira CNH. O grande passaporte, principalmente aqui no Brasil, do emprego, se chama CNH. A primeira CNH. É com ela que o jovem consegue ser inserido no mercado. Então, a gente entende, tá certo, que devidamente, aí tem explicando, né, supervisionado, com o pai, né, ou responsável, o jovem vai poder tirar. Isso abre um leque enorme para vocês que fazem a educação no trânsito, tá certo? A gente também está preocupado em colocar na sala de aula. Então, a gente está trazendo isso no novo Código de Trânsito Brasileiro, que exatamente os jovens, não, tem escrito lá, mas não está bem claro, a gente está deixando bem claro que vai ter que ter educação no trânsito, tá certo, nas escolas. E quem é que vai fazer essa educação no trânsito? Então, vão ter que ter os professores. E os professores, com certeza, vão ser vocês que são instrutores, a vida toda se dedicaram e sabem realmente, né, como dar uma boa aula, uma boa instrução. E aí o Brasil todo, a gente está querendo exatamente trabalhar isso. Depois a gente vem as taxas e custos. Então, a gente teria um teto nacional. Esse teto, né, eu mesmo estou discutindo ele, a gente vai discutir, elevar um pouco o teto, né? Quando você bota um piso é uma coisa, botar um teto, então você tem que melhorar esse teto. A gente está fazendo aí uma média. O relatório, a minuta, traz exatamente o valor de R$ 90,00 para o psicólogo, R$ 90,00 para o médico, e reduz, tá certo, de 130 para 90 o exame toxicológico, ok? Então, o que é que a gente quer? A gente quer dar uma subida nele, tá certo? A gente vai dar uma subida, que seria um teto nacional. Estamos estudando alguns números, alguns deram um valor de 180, tá certo? Mas a gente tem um valor mínimo para a carteira, porque também a gente tem que reduzir o valor da carteira, mas sem mexer em vocês. Vocês vão ver aqui na frente que a gente não está mexendo em vocês, a gente está mexendo na máfia. E aí eu tenho coragem de enfrentar a máfia, que são os DETRANs. Tá certo? O presidente do DETRAN de São Paulo veio ou não? Uma boa pergunta, né, Pinato?
1: Mas temos o Raul aí, coronel.
0: Raul. Então, a gente está exatamente vendo onde a gente vai reduzir, tá certo, o valor da CNH. Então, estamos pensando no número, né? Veja, coronel Meira disse que é esse valor. Não é um valor. Estamos estudando. Precisamos até o dia desse fechar. E esse estudo, como bem disse o Pinato aqui, nós vamos levar para o relator. O relator é força amiga, entendam isso, pelo amor de Deus. Alguns já vieram bater no relator. Esse relator... teve uma amiga minha, não vou dizer o nome dela, disse, esse cara tá ligado com o Renan. Eu digo, amiga, pelo amor de Deus, tem calma. Não existe isso, tá certo? É, Yomara mesmo, Yomara. Primeiro. ela se entregou. Você, eu não falei o nome, você sorriu. Então não é isso, pai. Ele é força amiga, ele tá fazendo o trabalho dele. É muito difícil, eu não queria estar na pele dele, entendeu? É difícil, né? Tem que ouvir, tem que juntar. Então, a gente está pensando num valor aí em torno de valor aproximado de 120, eu andei vendo uma média nacional, entendeu? Então, seria, então a gente colocaria que seria exatamente o... Mas tem que se estudar, alguns dizem, Meira, mas deixa livre. A gente tem que ver, porque também deixar livre é muito difícil, entendeu? Tem que ter algum parâmetro. Porque deixar livre, você não consegue o objetivo maior, que é o custo. Então, hoje, nesse minuto de relatório, a CNH fica por R$ 1.010. Na nossa colocação, essa CNH iria para R$ 1.100, né? R$ 1.100, vocês vão ver isso mais na frente. Então, a CNH definitiva gratuita, né, seria exatamente a do governo, tá certo? Aí vem depois inclusão e apoio, CNH social, né, as multas, apoio emergencial de R$ 1.000 por instrutor para CF6 e acessibilidade, né, PCD. Depois vem a micro... mobilidade, né? O marco legal a gente está criando, porque realmente está um absurdo em todo o Brasil, é um problema seríssimo que está acontecendo. Regras claras para autopropelidos e bicicletas elétricas. E autorização ACA. Então, está aqui dentro dessa minuta de relatório. Direitos e fiscalização, o free flow, tá certo? Transparente. Placas vinculadas à CPF, isso é uma grande luta, a gente dá um passo muito grande. Certas placas serem vinculadas à CPF e à CNPJ, como é nos Estados Unidos. A gente acaba com essa máfia, que vocês não ganham um real, na verdade. O psicólogo ganha com placa? O médico ganha com placa? A autoescola ganha com placa?
2: Não.
0: Não, amigo. E fica, entendeu? Bota a placa. Então, a placa vai ser no CPF. O cara vende, troca de carro 10 vezes, 50 vezes, a placa é a mesma. Isso vai criar exatamente um cadastro, né? Do condutor, do dono da placa, onde ele vai ver que ele, entendeu? Ele zela, vai dar mais zelo para o que tem sua placa, porque passa a ser um objeto dele, um bem dele a placa. Então, a gente está conseguimos exatamente colocar isso, né? Radares com estudo público, né? Fim da indústria da multa, é outro que a gente está mexendo, acaba com a indústria da multa. Isso é uma vergonha. Tem governo, tem cidade aí que é 40, aí sobe para 60, cai para 80, quer dizer, sobe para 80, cai para 10, tem placa uma em cima da outra, tem uma que vem com 60, você vê a 40, quando volta 60 de novo. Então, e botam, né, exatamente os radares para multa. Vocês ganham com essas multas de radar, não? Alguém ganha aqui com multa de radar? Que eu saiba, não. Então, a gente está exatamente vendo isso. A tecnologia automativa, né, veículos semi-autônomos, dever de atenção proporcional e exigência de caixa preta. São itens que estão no relatório. Vamos para o seguinte. Esse mesmo bicho é bom. O novo condutor, sistema de formação gradual. Então, a gente vem aí, né, antes, habilitação permitida apenas de 18 anos completos, né, penalmente imputável, nenhuma modalidade para menores. Então, hoje, o jovem de 16 anos, o homem e a mulher, pode votar. A gente está e vai passar na Câmara Federal a redução da maioridade penal, 16 anos. Por que não CNH aos 16 anos? Tem que ter CNH aos 16 anos. Né? 16 anos hoje, o jovem de 16 anos hoje, não é igual a na minha época, né? Eu tenho 68 anos, vê lá atrás, entendeu? Então, o jovem hoje, ele trabalha, ele ajuda a família, né? Ele faz parte exatamente, né, do custo familiar, ajudando a pagar as contas. E é bom para o jovem. Eu já citei umas três vezes, está novamente. A minha filha mesmo é engenheira civil, a minha caçulinha, tá certo? Primeiro lugar da UPE, passou na Federal e na UPE, engenharia civil. Escolheu o UPE para poder trabalhar e estagiar. Primeiro lugar, maior média até hoje de engenharia, de todas as engenharias. Quando foi estagiar, a primeira coisa para ela estagiar que pediram, foi a ela que pediram uma CNH. Porque ela tinha exatamente a área que ela queria, ela teria que ter um carro, né, porque ela especializou-se nessa área de fiscalização de obras da Caixa, né, então ela viajava para Maceió, para Fortaleza, entendeu? Fortaleza ia de avião, mas o resto das cidades mais próximas lá, até Rio Grande do Norte, de carro. E ela tinha que ter uma CNH. Veja, então todo, né, não, porque é muito, não. A CNH é o primeiro passaporte para o trabalho, para o emprego. Então a gente traz aqui 16 anos, né, permissão para dirigir, PPD restrita, circulação urbana de 5 da manhã até as 23h59, até meia-noite, obrigatoriedade de um adulto habilitado e categoria A limitada a motos até 150 cilindradas. A 18 anos, CNH definitiva, passa a ser definitiva, com a emissão, né, automática e gratuita, condicionada a nenhuma infração grave, gravíssima ou reincidência média. E se PPD for cassada, processo reinicia do zero. Vamos lá para o outro. Vamos para fazer a desburocratização e modernização do ensino. Então, a gente traz aqui alguns temas, né, exames médicos psicológicos, né, as regras de antes e agora com substitutivo, regras rígidas, exigência de repetição. Então, ele traz aqui avaliação única para habilitação simultânea A e B, reaproveitamento dentro do prazo de validade. Aulas teóricas, EAD, admitido via resolução, sem previsão no CTB. Então, agora traz inclusão expressa no CTB de cursos presenciais, remotos, sincronos e à distância, o EAD. Aulas práticas e exames. Exames aplicados apenas pelo DETRAN, antes, pelo DETRAN, mínimo de 2 horas aula, sem opção automática. Agora, exames podem ser feitos por credenciadas, né, auditáveis, no caso, as escolas de trânsito podem fazer, né, está vendo exatamente isso como vai ser. Carga horária sobe para 5 horas de aula, mínimo. Opção de veículo com câmbio automático. Instrutores autônomos, sem critérios expressos antes. Agora, atuação regularizada via CNPJ, né, MEI. Frota limitada a um veículo por categoria. A um veículo por categoria. Duplo comando de freio. Embreagem obrigatório. Inclusive aqui a gente está estudando, né, a gente não tem nada contra os autônomos, né, eles têm exigência, mas a gente vai colocar também, a gente está com as ideias aqui de colocar aqui, e o instrutor autônomo ele só vai poder realmente ministrar a aula, tá certo? A aula prática, ok? E também não vai poder captar matrículas, ok? É isso que a gente está trabalhando. Volto a dizer, não tenho nada contra os autônomos. Mas o pau que dá em Chico, dá em Francisco. Tá certo? Aí é muito bom. O cara chega agora, né? Já quer entrar no ônibus e sentar na janela. Concorda? Nós temos mais de 30 mil mulheres que estão desempregadas no Rio de Janeiro, que foi o número que passou pela Carol, passou para mim, de 60 mil, quase 30 mil. Né? Então a gente tem que ver. A mesma coisa a escola de trânsito que não está aqui, tá certo? Mas a gente vai colocar. Tem que ser criada a escola de trânsito. A escola de trânsito tem que ter o diretor, tá certo? De trânsito, ok? Por que não ter? Tem que ter um diretor de trânsito na escola de trânsito. E qualquer um pode abrir sua escola de trânsito. Então a gente está vendo exatamente isso. Ah, você quer ter uma escola de trânsito, você é instrutor, quer ter? Tem. Você tem que ter um carro mínimo, tem que ter uma moto no mínimo, tem que ter um local com banheiro, tá certo? Com uma sala de aula. Então tem que ter o mínimo em respeito, tá certo? A verdadeira educação no trânsito. Você quer educação no trânsito ou você quer zona no trânsito? Tá certo? Que hoje está uma zona. Hoje está uma zona. Então a gente quer educação no trânsito. Vamos lá, o bolso do cidadão, teto nacional, vamos lá, voltou aí. Então, o Áureo, tá certo, aqui é um trabalho, tinha um cenário, né, desse, de 1.216, onde a gente dá uma reajustada, né, nisso. Então, o DETRAN, pela minuta, volto a dizer, tudo que eu estou lendo aqui, não é do Coronel Meira, não, que está na minuta. Quando eu faço algum detalhamento, como eu fiz agora, da Escola de Trânsito, que é uma pauta que eu vou defender, certo, Pinato vai defender... A gente já tem conversado. Eu, como presidente, eu não posso. Quem vai defender a pauta é Pinato. E aí, como presidente, eu vou sentar e dizer, vamos para cá, vamos, né, negociar aqui. Tem que se negociar. Então, as taxas do DETRAN, que eram de R$ 666, tá certo? Ela cai para exatamente R$ 60. Amigos, por que o DETRAN ganha tanto dinheiro? Todos os funcionários do DETRAN estão pagos, são do Estado, não é isso ou não? O prédio não é do Estado, a manutenção? Não é isso? Tudo que eles fazem é do Estado. Eles têm mais arrecadações paralelas. Por quê? Na CNH, exatamente na CNH, eles querem faturar essa fortuna. Ok? Não existe. Se a gente tem que tirar do DETRAN, da Senatran, do CONTRAN, que é a grande máfia, a verdade é essa. E aí eu vi ali uma placa, se puder levantar aí agora e vocês filmarem. A do meio, aqui é a do meio. Saiu a do meio, foi embora não?
2: Não.
0: Não, tá aí, ó. Mafioso, ó. Olha aí, levanta aí, pode levantar. Autoescola e família. Máfia? Não, a máfia é exatamente o Senatran. A máfia se chama Renan Calheiros. Eu digo sempre, Pinato, Renan Calheiros, para mim, é o El Capone da Itália, hoje no Brasil. É o Capone. Quem está dizendo é Coronel Meira, Renan. Agora diga que eu estou mentindo. Me processe, Renan, pelo amor de Deus, estou esperando que você me processe. Não tem coragem, não, é? Vamos embora. Vamos para cima. As autoescolas ganhavam em torno de R$ 240, agora com as 5 aulas e com mais uma taxa, as autoescolas, que serão a futura escola de trânsito, a gente tem que acabar com esse nome, eu acho, autoescola. É muito pequeno para o trabalho de vocês, é muito bonito. O trabalho de vocês é educação no trânsito. Então é escola de trânsito. Escola de trânsito. Escola de trânsito. Então passam a receber R$ 700. Veja, isso que está aqui no relatório. Aí vem as clínicas e laboratórios, tá certo? Que fechou, era 310, fechou em 270. E aqui é exatamente que ele baixa de 130 para 90 e colocou os 3 a 90. Aqui é que a gente vai também discutir, tá certo? Inclusive, aumentar o número de exames. Eu acho, tá certo, que se você quer ter responsabilidade, você não pode deixar de fazer um exame psicológico. Eu tenho 68 anos, estou totalmente apto aqui, né? Eu caminho 10 quilômetros, sei que meu comandante aqui corre. Edson corre, viu? Eu disse, não, eu não corro não, eu ando. Ando 10 quilômetros, faço academia religiosamente, tenho um personal para manter o velhinho em pé. Mas tem pessoas que não fazem isso. Então, uma coisa é a pessoa, aos 18 anos, fazer um exame psicológico, um exame médico, e depois, com o passar do tempo, aí fica assim, é? Não. Não, tem que fazer sim. Porque a gente tem que entender, e é isso que eu discuto sempre, tá certo? Um carro, uma moto... Um carro, uma moto, é muito mais perigoso do que uma arma. Eu posso falar isso, certo? Porque sempre andei armado, né, para me defender dos bandidos. Procurei aprender a atirar o melhor possível. Inclusive, digo aqui às mulheres, viu? Aprendam a atirar. Minha mulher, Lucila Meira, atira melhor do que eu. Porque eu disse, em algum momento a gente estiver num carro, tá certo? E eu tiver, né? Ela Então ela atira, mas atira mesmo, não é brincadeira não, bota mesmo lá no miolinho. Então é isso. Então uma arma tem um potencial de estrago. Um carro, meu amigo, acaba famílias. Uma moto, quantas pessoas sequeladas, e você tem responsabilidade, tá certo? De entregar sem ter nenhum critério. Isso é um grande absurdo. Então, o carro e a moto matam mais, tá certo, do que as armas. Não tenho dúvida nenhuma disso. E isso não se quer enxergar. Então, a gente traz aqui essas taxas que a gente vai discutir. A emissão da CNH definitiva, né, passa a ser gratuita. Vamos lá para a outra pauta, né, inclusão, acessibilidade, sustentabilidade e economia. Então, a gente tem aqui o cidadão, CNH social e PCD, ok? CNH social, o artigo 320, 5% das multas de trânsito destinadas ao FUNSET serão aplicadas preferencialmente no custeio da habilitação de condutores de baixa renda. Para que o governo está com 15 bilhões? 15 bi é muito dinheiro. Guardadinho para que a aplicação? É? Tem alguém comendo dinheiro aí, né, dessa aplicação? Com certeza as autoescolas não são. Os psicólogos têm algum percentual em cima disso, doutora? Não? Tá certo. Os médicos também não. Então, a gente está trazendo aqui exatamente isso. Acessibilidade, artigo 140, parágrafo 2º. Detrans são obrigados a criar centros de formação de condutores exclusivos, adaptados para pessoas com deficiência, PCD, não onerando o mercado privado geral. Aqui é uma da grande falha. Em todo relatório, só fala exatamente desse ponto. Não. Tem que acabar, tá certo? Formação de condutores, CFC, tem que criar escola de trânsito, tem que ter um sustentáculo. São seis, vão ser sete escolas de trânsito, onde a gente traga todo o trabalho de como, primeiro, ter uma escola de trânsito, as regras, tá certo? Do Coronel, funcionamento da escola de trânsito.
2: Se me permite só uma...
0: Pois não.
2: Uma parte. Eu acho que nesse ponto, eu também acho que está muito confuso. Eu penso o seguinte, eu pensei isso agora. Na verdade, as autoescolas tal, são praticamente uma permissionária de serviço público, como é a empresa de ônibus, né, senhor? Para que se criar? Porque, por exemplo, a multa que arrecada, por exemplo, no município, ou no estado, ou no Brasil, não pode fazer um rateio para passar para essas autoescolas, né? Para passar para os médicos e psicólogos que trabalham conveniados. Porque, assim, CNH social tem que ser para quem não tem condição. Esse país, por exemplo, esse negócio de PCD, o cara tem um encravado e quer ter PCD. Essa é a verdade. Nesse país, enquanto nós ficar atrás de auxílio, né, que eu sou a favor, viu, gente? O coronel é mais de direita, eu não sou nem esquerda e direita, eu sou um cara prático. Eu vejo muita coisa boa que a esquerda fez, vejo muita merda que fez também, direita a mesma coisa. Mas nesse ponto, presidente, eu acho o seguinte. Primeiro, eu entendo a questão de 16 anos, ok. Eu acho que se o cara pode escolher quem vai dirigir o país, não vai poder dirigir. É um absurdo isso, não é, gente? Certo? É, a questão da CNH social é só para quem precisa. Eu não preciso. É o CAD único, né? É, a questão dos exames de médico, psicólogo e tal. Aí essa questão das multas, pode-se criar um fundo e passar para a própria escola. Essa questão dos DETRAN, fazer o DETRAN não vai ter condição de fazer. Passa um dinheiro para as autoescolas fazer esse papel. Ajuda no custeio dessas autoescolas. Eu acho que é um bom caminho. Vai fazer, não vai ter, não vai fazer, vai ficar parado isso aí. Outra coisa que eu ia dizer. Vamos aqui lembrar um pouquinho. Eu sou filho de professora, minha tia professora, coronel. O senhor também tem escola. Quando o professor batia em nós de régua, deixava de castigo, aquela coisa, podia reprovar, nós cagava de medo do professor, não ficava com medo não. Estudava, ia tal. Quando parou de reprovar, virou essa bagunça, hoje todos os professores apanham de aluno, virou uma bagunça. E quando eu falei aqui, só para concluir meu raciocínio, que eu sou a favor, sim, de auxílio, se pegar uma família que está precisando, né? Aliás, eu acho até pouco que tem, mas não ficar de eterno. Agora, nós temos que ter mais fome de conhecimento. Por quê? Um país que tem 215 milhões de brasileiros, e de uma forma direta ou indireta, nós temos 95 milhões de brasileiros, seja em Bolsa Família, seja auxílio gás, auxílio não sei o quê. É um caminho que nós estamos para quê? Um caminho da pobreza. Não tem jeito disso. E a gente tem que definir quem precisa e quem não precisa. E mais uma coisa, o que vai acontecer? Isso vai acontecer igual aos auxílios. Vai querer CNH social quem tem condições de pagar. Vai ser outra fraude. Eu estou só a título de colaboração, porque eu achei importante essa questão pessoal que eu disse para o senhor, porque esse negócio de passar 5% que os Detran vai fazer, não tem que o Detran, as autoescolas já estão prontas, precisa de receita. Faz um repasse e a autoescola presta conta do trabalho que ela fez, educação de trânsito, seja no município, na região que ela tem que fazer. Desculpa, pessoal, isso eu queria
0: falar. Não, é importantíssimo. Né? Tá. Aqui hoje o seminário é para debater, e vocês vão dar também aqui, tá certo? Estou apresentando, daqui a pouco a gente vai ouvir os senhores. Então, o que é que traz a minuta do relatório? Setor privado, apoio às autoescolas, né? Mas a gente tem que criar, tá certo, o item, tá certo? E acabar com a história de autoescola. Desculpe a minha franqueza, mas a autoescola pegou uma... Ele meteu um carimbão em autoescola. Por onde eu ando, o eleitor, todo mundo brasileiro em si, fala, autoescola é máfia, não sei o que lá. Pegou. A gente sabe que máfia é Renan, né? Máfia é... Mas pegou. Então, vamos botar o nome correto, que é a escola de trânsito. A escola de trânsito é exatamente a autoescola, ok? Para ficar... não ter nenhuma dúvida. Então, o que é que traz? Apoio. Aqui traz também o problema... mitigar impactos econômicos pela flexibilização das regras. Primeiro, o benefício, R$ 1.000 mensais por cada instrutor credenciado vinculado à autoescola. Segundo, duração inicial de 6 meses, retroativa a dezembro de 2025.
2: Senhor presidente,
0: prorrogável.
2: Só um detalhe, aí também não citou as clínicas, faltou as clínicas nesse ponto.
0: É, tem que colocar. Com certeza as clínicas têm que entrar aqui. Então, duração inicial de 6 meses, retroativo, prorrogável, financiado pelo FUNSET. Critérios, regularidade fiscal, trabalhista e manutenção do vínculo empregatício. Aqui foi, a gente tem que honrar, tá certo? O Áureo se preocupou muito, foi solicitado a ele, e a gente vai poder exatamente aperfeiçoar colocando as clínicas. Vamos para o outro, agora, a taxonomia e micromobilidade. O artigo 96. Aí vem bicicleta elétrica, define aqui, né? Como vai ser, exatamente, né? Propulsão humana. Deixa eu ver aqui agora. Propulsão humana com motor auxiliar, traz aqui, né? Mil watts. Assistência ao pedalar, né? Máxima 32 km hora. Status equiparada à bicicleta convencional. Né? Autopropelido, definição dele, né? Traz aqui todos os como tem que ele ser, e requer autorização, ACA e registro. Ciclomotor, define, dessa definição, né? Veículo automotor pleno. Segue regras do status, segue regras tradicionais do CTB, CNH convencional exigida. Vamos para o outro. Regras de circulação e fiscalização para autopropelidos. Então, exigências legais, capacete obrigatório, registro de emplacamento e emplacamento obrigatórios. Bicicletas elétricas, elas vão estar isentas, tá certo? São isentas. Aí vem a ordem aí dos propelidos, né? Ciclovias e ciclofaixas, prioridade absoluta, né? As calçadas, velocidade máxima restrita a 6 km hora, proibido para triciclos e quadriciclos, né? Vias de até 60 km, pelo bordo direito da pista, apenas se não houver faixa via própria. Autorização, ACA, nova autorização para conduzir autopropelido, a partir dos 16 anos, pode ser cassada por infrações graves. Né, novas infrações específicas, adulteração de velocidade, potência, né, gravíssima, e condução sem as mãos... no balabarismo, né? Aquela tirar as mãos, empinar, excesso de lotação ou transporte remunerado irregular, resultam em multa, retenção e cassação da ACA. Aí vem exatamente o sistema free flow, tá certo? Proteção e transparência ao usuário, né? Correção das lacunas da lei 14.157/2021, que permitia autuações automáticas sem a ciência do débito pelo motorista. Aí vem a primeira infração, né? A prévia ostensiva, a primeira informação prévia ostensiva, né? A colaboração deve ser precedida de campanhas informativas e sinalização física ostensiva antes, certo, do pórtico. Pluralidade de pagamento, garantia de pagamento sem a taxa, né? A tag eletrônica, PIX, cartão, canais digitais, postos físicos e rodovia. Plataforma Nacional Unificada, isso é importante, né? Criação obrigatória do sistema integrado, né? CNH digital, para notificação proativa e centralizada das passagens. E, por último, a condicionalidade da multa. A infração por evasão de pedágio, né, o artigo 209-A, só pode ser aplicada se as três etapas anteriores forem cumpridas. Então, suspensão imediata, né, artigo final, todos os processos administrativos atuais por inadimplemento do free flow ficam suspensos até a regulamentação pelo executivo. Vamos para mais uma. Identificação e velocidade. Racionalidade na fiscalização. As placas vinculadas ao proprietário. Artigo 115, parágrafo 1º. Antes, placa vinculada permanentemente ao chassi do veículo. Agora, características alfanuméricos passam a ser vinculadas a CPF ou CNPJ do proprietário. Benefício permite reaproveitamento da mesma placa na troca de veículos. Reduz custos e preserva histórico. Implementação gradual via CONTRAN. Fim da indústria da multa. Radares. Artigo 280 e 320. Proibições expressas. Fim de radares ocultos, árvores, passarelas e Polícia Federal escondida com um carro, né, com aquele radar, né, de mão, multando. Proibição e redução pontual, né, de velocidade injustificada. Proibido remunerar operadora de radar com base em percentual de arrecadação de multas. Você dá um percentual, porra, o cara quer faturar. Lógico que quer faturar. Exigências prévias. Obrigatoriedade de placas informando o limite de velocidade. Exigência de estudos técnicos públicos. Multas aplicadas sem estes requisitos são nulas. Futuro do CTB. Mais uma. A gente está concluindo aqui para ouvir os senhores. Condução semi-autônoma e o dever de atenção. O CTB exigia atenção integrada e permanente para qualquer veículo. O substitutivo cria o primeiro marco legal adaptado à tecnologia. Então vem aí o nível de automação do veículo, tá certo? E o nível de automação exigido do condutor. A regra é o artigo 28, o nível de atenção do condutor deverá ser compatível e proporcional ao nível de automação. Então as exigências legais que estão colocadas aqui, uso das mãos, celular e fones. Então, uso das mãos, permitido conduzir com apenas uma mão, se compatível com a automação. Celulares e fones, cria exceção legal para o uso durante a condução, desde que as funções de automação ativas permitam a desatenção parcial. Não permitam exatamente desatenção parcial. Semi-autônomos. Infraestrutura de dados e restrições técnicas, né, a caixa preta, artigo 105, 8º. Exigência de dispositivo inviolável, registrando velocidade, comandos e ativação dos sistemas. Fabricantes devem fornecer dados decodificados para investigação policial de acidentes. Então a gente vem colocando na frente do carro, tá certo? Classificação legal. Inclusão oficial da categoria semi-autônomo, forçando o CONTRAN a criar testes de certificação e limites operacionais, restrição máxima. Adendo aos veículos de risco, vem aqui, né, reforço de exigências técnicas também para motoristas humanos, passa a ser exigido curso especializado para a condução de veículos de carga indivisível. Vem uma síntese, tá certo? Um novo ecossistema de trânsito. Então, tem a tecnologia e desburocratização, legalização, né, da micromobilidade, EAD, para condutores, placas vinculadas ao proprietário e o primeiro marco latino-americano para semi-autônomos. Vem também justiça e transparência, né, tem que ver aí com o capês, né, se é a justiça mesmo, capês. Fim das multas arrecadatórias, radares ocultos proibidos, free flow, com direito de defesa, queda de 15,3% no custo da CNH. Segurança e inclusão. PPD, aos 16 anos, com restrições severas para gerar experiência. CNH social, custeada por multas e CFCs obrigatórios para PCD. O substitutivo adapta, né, o Código de Trânsito Brasileiro do século XXI. equilibrando inovação com a defesa intransigente da vida nas vias públicas. Então, concluímos aqui, tá certo, essa primeira parte, e aí eu queria que exatamente a gente abrisse aí, tá certo, quem quiser contribuir. Nós temos já aqui, a gente poderia, como sugestão, Fausto, essa é a minuta do relatório, e aí os representantes aqui, tá certo, da FENEALTO, se tiver algum, CNC, União Nacional, tá certo, e mais algum que queira, e tiver alguma contribuição exatamente para a gente conseguir formatar essa sua bela ideia, tá certo, que a gente sair com um documento pronto e acabado daqui de São Paulo para levar para a Câmara Federal.
2: Coronel.
0: Meu muito obrigado.
2: Valeu. Nós vamos passar a palavra para o nosso comandante aqui, Giribone, que acho que ele vai ter um compromisso. Agradecer você, Giribone, pela contribuição. E só aproveitando a tua presença na mesa aqui, Meire, para falar. Gente, hoje a pior coisa que tem na vida de um político é a internet, sabia? Mentira vira verdade. Eu fiz um projeto de lei, até por causa de uns amigos, pedindo para padronizar a vistoria. Por que que um lugar pode ter isso filme, outro não pode, outro é carro rebaixado, outro carro readaptado? Fiz para tentar ajudar. Veio um outro deputado, mudou meu projeto, colocou 5 anos e eu fiquei apanhando que eu fiz esse projeto de 5 anos. Eu estou falando isso, coronel, porque eu vi aqui também uma das páginas aí, o Giribone. Nós também poderíamos entrar em algum assunto dessa questão de vistoria, porque dá para colocar também, porque na minha opinião, já vamos aproveitar para melhorar, nós podemos padronizar, porque ele entrou em assunto de vistoria aí, né? E o Áureo acho que tem condição de fazer isso. Mas sorte de contribuição, e porque o meu lombo está grosso, viu, gente? Passar a palavra para o Giribone.
3: Não, nós vamos continuar permanentemente acompanhando, eu vou ter que sair, mas eu volto antes do encerramento. O deputado Fausto Pinhato coordena aqui os trabalhos.
2: Bom, então eu queria agradecer mais uma vez, dizer que a gente vai estar brigando, né, pra, sempre aí para estar padronizando. Acho que a exposição do coronel Meira foi brilhante, eu acho que nós estamos no mesmo caminho, pensamos praticamente igual. Só a questão que eu acho do psicólogo e dos médicos, nós podemos brigar para R$150, até porque nós temos que brigar. E CNH social é só para quem precisa. Mas eu queria agora fazer o seguinte, vamos passar aqui, eu vou fazer um critério aqui para chamar, né? Vamos chamar aqui para quem tem voto, quem é autoridade e tal. Então vou passar aqui para o Fernando Capês, porque ele já foi deputado, presidente da casa, promotor. Pensa numa raça boa, é promotor, viu, coronel? Promotor, jurista, e foi meu professor, e eu tenho juízo, né? Porque ele é especialista hoje, advogado, na questão criminal. Então, com a palavra, eu queria uma salva de palmas ao doutor Fernando Capês.
4: Muito bem. Muito boa tarde. Eu queria deixar um abraço ao deputado Edson Giribone, que foi meu colega aqui. Eu fui deputado desta casa por 3 mandatos. Tive a honra de presidir esta Assembleia. E ao longo dos meus 36 anos de carreira no Ministério Público, pude desenvolver essa atividade política. Presidi o PROCON de São Paulo, ser secretário do consumidor.
2: Doutor Capês, só um minutinho. É que até pelo direito das mulheres, aproveitar que o deputado advogado, chamar a Iomara aqui para representar.
4: Muito bem,
2: a Iomara aqui, que essa mesa. Desculpa.
4: É uma brilhante advogada também. Queria saudar também o Fausto Pinhato, queridíssimo amigo. O Jonathan Matar, desejar-lhe saúde também, a querida Iomara, o Matheus Martins, a Raul Vicentini e a todos aqui que se encontram. Vou procurar ir direto ao ponto, exaltando aqui o trabalho do coronel Meira, deputado trabalhador, de coragem, sincero, forte, no seu primeiro mandato, mas parece que já tem 30 mandatos. Ele e o Fausto Pinhato realmente são dois grandes defensores dessa causa, porque eles são corajosos, são sinceros, não têm medo de cara feia e falam aquilo que tem que ser falado. Então, pediria, por gentileza, uma salva de palmas ao Fausto Pinhato e também ao... Bom, Vê quem quer para mim aqui. Bom, eu vou direto ao ponto para não atrasar bastante. Vocês querem dar opiniões a respeito dessas alterações que são tão importantes. Eu venho falar sobre o que está colocado. Vocês poderão oportunamente dar sugestões sobre aquilo que vai ser feito para ser modificado. Qual é a situação que nós estamos passando hoje? A situação que vocês enfrentam hoje é de uma reforma relâmpago, de uma legislação que está em vigor desde janeiro de 1998, um código de trânsito votado democraticamente por esse Congresso Nacional, tão bem representado aqui pelo Fausto Pinato e pelo Coronel Meira, e de repente, um sistema nacional de trânsito votado democraticamente por todos os deputados, 513 deputados federais, 81 senadores, depois de passar por vários estudos, discussões, debates, audiências públicas de juristas, sancionado pelo presidente da República, em vigor há quase 30 anos, de repente, uma lufada de 10 dias quer pretender alterar todo o sistema nacional de trânsito. E o Matheus Martins tomou a iniciativa de me procurar com vários amigos, o Laércio está entre eles, o doutor também que estava, não se encontrava aqui, o Jonathan Martins, o Iomar, enfim, o Jonathan Matar, enfim, nos procuraram. E nós, então, ficamos encarregados pela sua de representá-los juridicamente, tomar providências contra esta situação. E nós identificamos o seguinte, falei, bom, que briga feia, né? Aqueles que querem modernizar o sistema de formação de condutores, de fiscalização, e, abre aspas, como é que foi colocado ali, a máfia das autoescolas. Mas que jogada de marketing interessante, o bem contra o mal, e vocês colocados do lado do mal. Aí, com a minha experiência, não é pouco, né? São quase 40 anos nessa vida, falei, não é possível que tenha esse idealismo todo. O que será que está motivando isso? E aí nós começamos a descobrir que a reforma não começou no dia 1º de dezembro de 2025 e terminou no dia 10 de dezembro de 2025. A reforma começou no mês de fevereiro de 2025, com a portaria 139 desse ano. Fausto, você que é um homem e coronel, que não tem papas na língua, essa portaria 139... autorizou as chamadas empresas gerenciadoras de consentimento e ciência. Sabe o que é isso? São empresas que vão vender os dados pessoais de todos aqueles que estão na plataforma da Senatran e do Serpro. Os condutores, os candidatos, os autuados, os veículos, toda aquela gigantesca base de dados, somada da quase 300 milhões, porque os dados se repetem, poderão ser vendidos para bancos e seguradoras que pagarem, mas não para o Serpro, não para a União, que pagarem para empresas particulares que intermediarem esta venda. Claro que o nome é gerenciar o consentimento e a chave de acesso é venda. E essa venda vai ser feita atualmente por 4 empresas, que foram não licitadas numa concorrência pública, credenciadas num chamamento público relâmpago. 4 empresas, uma delas criadas há menos de um ano, que vão ganhar de presente um comércio bilionário dos seus dados e de todos os brasileiros que lá se encontram.
0: Quando eu digo que ele é mafioso, né? Precisa, né? Vai, desmente a gente agora, desmente Capês e Coronel Meira,
4: então, bandido. Esta portaria 139, pretendia, então, proporcionar esse comércio, comércio esse que barramos aqui numa ação popular, que eu entrei no meu CPF, e meu sócio também, anulamos uma licitação aqui, depois, isso é outra história. Então, nós precisamos criar uma facilidade para atrair pessoas para esta plataforma. E qual a melhor facilidade que não precarizar o sistema de exames de saúde e psicológicos, afastando as clínicas sérias e estruturadas e, em troca, chamando clínicas despreparadas para fazer esse trabalho. Sabe como? Fixando um valor aleatório, um teto máximo, por uma portaria 927 de 2025. Essa portaria pegou 4 DETRANs aleatoriamente, somou e dividiu por 4. Fez uma média ponderada e tacou, vou usar essa expressão, tacou esta taxa máxima, obrigando a todos os estados. Eu pergunto, como é que você faz uma coisa dessas sem um estudo de viabilidade, de impacto econômico? Alguém fez algum cálculo no estado de São Paulo, por exemplo? Qual seria o impacto nas clínicas que fazem atualmente esse serviço? Elas conseguiriam sustentar esse trabalho? Então começou esta precarização através de uma portaria. Portaria, que eu saiba, é um ato ordinatório. Eu baixei várias portarias quando era presidente da Assembleia. A partir de agora, a entrada pelo exército tem que ser com monitoração. Portaria para regular coisas do dia a dia. Não é para mexer na estrutura das clínicas de saúde mental e psicológica e a saúde corporal. Começa daqui. Mas começou pior. E é onde eu vou chegar. No dia 1º de dezembro, foi editada a Resolução 1020, antes dessa portaria e antes da medida provisória 1327. Esta Resolução 1020 fez o seguinte: equiparou veículo de aprendizagem com veículo de passeio, veículo particular. O Código de Trânsito Brasileiro faz uma diferença entre veículo de passeio e veículo de aprendizagem. Veículo de aprendizagem tem que ter uma estrutura de segurança diferenciada, porque quem conduz não está habilitado. Quem conduz está aprendendo a conduzir. Veículo de passeio tem exigência de cinto de segurança, alguns já têm airbag, está tudo certo. Agora, veículo de aprendizagem tem que ter uma estrutura a mais. Não sou eu que estou falando. Artigo 96, inciso 3º, alíneas C e E do Código de Trânsito Brasileiro. Tem o veículo de aprendizagem e o veículo particular. Na letra C, o particular, na letra E, o de aprendizagem. E aí o artigo 97 diz, coronel, que o regulamento estabelecerá quais as características que diferenciam um do outro. Vem então uma resolução, e esta resolução estabelece que uma das características principais é o duplo comando. Não dá para você ter um veículo de aprendizagem sem a característica de uma estrutura de segurança diferenciada, que é, no caso, regulamentada pelo duplo comando. Quando vem a portaria 1020, o que ela faz? Ela revoga o Código de Trânsito. Eu, pelo que eu aprendi, meu querido Raul Vicentini, que foi presidente do DETRAN, Fausto Pinato, Coronel Meira, pelo que eu aprendi, resolução não revoga a lei. Uma das primeiras coisas que eu aprendi na faculdade é que tem uma estrutura normativa, uma pirâmide de um cara chamado Hans Kelsen, um austríaco, que diz que vem a Constituição em primeiro lugar, lei e depois regulamentos. O regulamento 1020 revogou o artigo 96 do Código de Trânsito. Por que revogou? Porque quando ele estabelece que, no regulamento, que não precisa ter nenhuma característica diferenciando veículo de aprendizagem de veículo particular, ele equiparou o que a lei diferencia. A lei distingue os veículos e a resolução equiparou. Então, agora, o candidato pode pegar o carro dele, pode chamar o tio dele para ser instrutor autônomo, vai dar uma aula naquele carro, e aí vai acontecer o acidente que já aconteceu em Goiânia, por exemplo. Ou o teste que foi feito em Campinas. É teste, né? Se tiver acidente mais, manda para mim que eu estou preparando ação para hoje. Então, o que eu vim dizer para vocês é o seguinte. Em primeiro lugar, o DETRAN de São Paulo não pode intimidar os examinadores, servidores do DETRAN, a entrar num veículo contrário às exigências do Código de Trânsito. Nenhum examinador pode ser obrigado a arriscar a própria segurança,
0: arriscar a segurança do candidato e arriscar a segurança de terceiros entrando num veículo que é equiparado a um veículo de aprendizagem, que não é um veículo de aprendizagem. Então, eu digo a vocês o seguinte, esta resolução inconstitucional, através da FETRAN, nós estamos e de outras associações, nós estamos já terminando, concluindo uma ação. Eu vou concluir esta ação entre hoje e amanhã. Vou retornar para o meu escritório para fazer isso. Por isso que eu vim só dar esse recado a pedido do Matheus. E eu peço a compreensão de vocês, que vocês vieram aqui para ouvir...

0: não sou obrigado a executar uma resolução que revoga uma lei. Ponto número um. E se a resolução está revogando a lei, eu tenho que entrar com uma medida. Como o Detran não fez isso, as associações, Matheus, nos contrataram, nós vamos ingressar, porque seremos a voz das associações, da FETRAN e assim por diante. Vamos contestar também a portaria 927. Por que nós vamos contestar? Eu pretendo contestar através de uma ação na Justiça Federal do Distrito Federal, para que tenha amplitude nacional. Porque não é possível, não vai ser só em São Paulo. Como é que você vai estabelecer um valor máximo para regular o trabalho das clínicas, quando não tem estudo de impacto econômico? E, finalmente, nós estamos buscando a legitimidade, Fausto e Coronel, para ingressar com uma ação declaratória de inconstitucionalidade. A ADI, eu sei que a Confederação Nacional do Comércio já está adiantando, nós queremos fazer uma ação também, e o Matheus está fazendo alguns contatos com a Confederação Nacional de Transportes, de Transportadores e Transportes Logísticos, CNTTL, para tentar conseguir. Estamos contactando algum partido, a briga não é política. O Fausto falou, foi na mosca, não é direita nem esquerda, aqui ninguém está brigando com ninguém, ninguém quer brigar com o governo, com a oposição, com nada. Tudo que nós queremos fazer, o Fausto matou a charada, é exatamente isso, é trazer segurança para o sistema e impedir que uma reforma sodada como essa vá adiante. E nós vamos ingressar com uma representação do Tribunal de Contas da União, porque eu queria entender melhor esse negócio, Fausto. Quatro empresas particulares, Coronel, e algumas delas com pessoas ligadas ao trânsito, ganharam de presente, num chamamento quase que secreto, a comercialização dos dados. E isso está diretamente ligado ao sistema, porque você quer criar uma facilidade, atrair todo mundo para o novo sistema e, em troca, permitir a comercialização disso. Então, nós estamos fazendo estas medidas aqui. O Matheus, Coronel, ele, no bom sentido eu estou falando, no bom sentido, ele é afobado. Mas eu falei, calma. Porco solto. Nós temos que ir lá na Comissão de Segurança, temos que falar com o deputado Fausto Pinato, temos que falar com o Coronel Meira, fomos até Brasília, participamos de eventos para criar um clima em que as pessoas entendam o que está acontecendo. Porque dá a impressão que a autoescola está nos seus interesses, as clínicas estão nos seus interesses, não querem a modernização, querem prejudicar o condutor que quer um acesso fácil, mas não é nada disso que está acontecendo. Por que que não esperam esses deputados representantes aqui? Por que que não espera a comissão fazer as alterações do Código de Trânsito, como estão fazendo democraticamente, fazendo um trabalho maravilhoso, brilhante? Por que que não esperam vocês? Por que que não respeitam o Congresso Nacional? Já está tendo uma inversão, estão amesquinhando o poder legislativo nesse país. E isso aqui foi um desrespeito ao Congresso Nacional. Houve pressão, aqui eu fui político muito tempo, eu sei como é que funciona. Uma pressão enorme, uma medida provisória com 3 artigos aprovada por aclamação. Uma portaria, uma resolução que queria revogar uma lei e pronto, mudou um sistema de 30 anos. Então nós temos que reagir. E hoje vocês estão fazendo isso. Esses dois deputados maravilhosos estão fazendo um trabalho fantástico, têm toda a minha confiança, mas aqui eu vou atuar como advogado. Eu vou ingressar com as ações para as quais eu fui encarregado de fazer e começamos essa semana todas elas em sequência. É isso que eu queria dizer a vocês. Talvez durante eu terei que sair, que eu vou fazer uma sustentação oral. Sustentação oral é feita muitas vezes hoje com link. Você fala, e eu já estou recebendo aqui, eu tenho que trabalhar também, mas eu não podia deixar de vir, porque ele mandou eu vir. O coronel exigiu, o Fausto queria, o Jonathan também, e o Omar ia me matar se não viesse, para dar essa notícia para vocês. Muito obrigado.
1: Eu agradeço o nosso sempre amigo Capês e dizer, Capês, você foi promotor, um grande promotor, um dos promotores mais prodígios jovens do estado de São Paulo, e dizer que a profissão de advogado que Vossa Excelência exerce hoje é uma profissão tão importante que é a única profissão de Estado que está prevista, que não é de Estado, que está prevista na nossa Constituição. Então, o senhor também nos ajuda muito, auxiliando, fazendo o que o senhor sempre fez quando era deputado, que é estar do lado do povo. E, carinhosamente, também agradecer ao Matheus. A gente fala que ele é afobado, mas ele faz a coisa acontecer. E quando a gente diz que a coisa aqui não é a pauta, não é de política, e não é mesmo, porque quem nomeou o ministro Renan? Governo Federal. E quem nomeou o presidente do Detran do Estado? Governador. Então tem a teoria da ferradura, é por isso que eu vou manter minha oposição, que essa direita e esquerda

0: Ele é quem está, não colabora em nada com o interesse da população. Hoje só se fala do Banco Vorkaro, fala isso e aquilo, né? Na verdade, é muita gente fazendo filme, é muita gente, de certa forma, jogando uma culpa no outro. Se fala de tudo, mesmo do interesse do país. Queria agradecer o Dr. Roberto Douglas, da Andesp e da Ampetra, que aqui está, e agradecer o nosso grande amigo Capês novamente, e passar a palavra, seria agora o Matheus, mas o Matheus cedeu o tempo dele para o doutor Raul Vicentini, que tem uma reunião, né? E dizer, Raul, que em seu nome nós queria agradecer muito você, que mais uma vez luta pelo segmento há muito tempo, e dizer que aonde não tem diálogo, o poder legislativo fica amordaçado. É isso que está acontecendo, Capês. Hoje os deputados estão praticamente refém, porque eu senti, hoje o pessoal quer saber só de Instagram e Facebook, não se senta mais para discutir com a população, se toma muitas vezes medidas populistas em ano eleitoral, que a médio e longo prazo pode dar um prejuízo terrível e irreparável à população brasileira. Com a palavra, doutor Raul Vicentini.
1: Boa tarde, pessoal. Tudo bem?
2: Boa tarde.
1: Bom, primeiro eu queria aqui saudar a mesa, o nosso sempre presidente da casa aqui, deputado estadual Fernando Capês, grande jurista, professor, um exemplo de político, de jurista. Eu acho que aqui, viu, deputado Fausto Pinato, nós estamos com o Barcelona defendendo, nós estamos com o melhor time aqui, né, para poder defender o setor de trânsito, defender a educação para o trânsito. E o Coronel Meira, que eu não conhecia como parlamentar, tive a oportunidade de conhecer e acompanhar o seu trabalho. E se você pudesse identificar alguém com propriedade para defender o setor de trânsito, se você tivesse que pinçar alguém, identificar quem pudesse ser realmente aquela pessoa, aquela voz ecoante no Congresso Nacional, eu acho que o Coronel Meira ele conseguiu cumprir esse papel. E ele, que disse com muita humildade, começou a tentar entender todo esse processo, ele acabou virando um professor em pouco tempo. Então eu queria aqui saudar aqui o Coronel Meira pelo trabalho, pelo entusiasmo de defender o trânsito, os profissionais do trânsito, com toda a sabedoria, mas principalmente com todo o gás, com toda a energia. Parabéns, viu, Coronel. E dizer para vocês que aqui nós temos vários representantes. O Matheus, que é um grande entusiasta também, o Jonathan, né, a Elmara, que é a nossa representante aqui de Santa Catarina, e tantos outros aqui que eu estou vendo, grandes amigos, e aqui o Wagner, pessoal que é dono de autoescola, o doutor Roberto Douglas aqui da nossa Andesp, o Bira, né, estou vendo aqui o doutor Galvão, né, o querido Galvão, o doutor Guilherme, Daniel, enfim, a Márcia da FENAC, tantas pessoas queridas, né, Guedes, que fizeram tanto pelas suas categorias. E aqui, o Coronel Meira e o Fausto Pinato conseguiram uma proeza que eu não consegui quando eu estava no Detran: reunir todas as entidades para um evento grandioso como esse. E é só isso, é só com liderança, é só com a boa fé, com a boa vontade, que a gente consegue isso. Eu tentava fazer isso, e eu sou entusiasta a respeito da questão de educação para o trânsito, das políticas voltadas aos profissionais do trânsito, desde 2016. E a gente deixava o Detran, e aí eu queria falar até com o deputado Fausto Pinato, que ele falou do vice, né? E na minha cidade todo mundo fala que vice não vira nome de rua, né? E ex vira poça d'água e nem vento bate nas costas, né? E eu fui ex, Detran, evidente, estivemos lá durante todo o tempo, e eu defendo muito as instituições. E quando eu falo instituição, é todo órgão que está por aí há muito tempo. Nós temos um Detran de São Paulo, que é o maior Detran da América Latina. Agora, as pessoas que assumem os cargos públicos, as pessoas que assumem certas posições, elas não podem ser confundidas com o órgão. Não pode ser confundidas, né? Você tem prefeitos que assumem prefeituras, você tem secretários de Estado, você tem ministros. E quando eu falava num podcast junto com o Matheus, com o Wagner, né, Wagner? E nós falamos assim: Renan, Renan, justamente para tentar fazer com que a política de trânsito não voltasse para trás, porque nós enfrentamos lá atrás já, e a gente sabia dessa questão da vulnerabilidade jurídica, da falta de segurança jurídica, desde a época que o atual governador Tarcísio era ministro de transportes e queria fazer tudo que o Lula fez agora, com o Renan. Então a gente ia para Brasília também defender as mesmas pautas que agora tudo aconteceu, né? Porque a gente dizia para o setor de trânsito, ó, não adianta o médico não querer cuidar e olhar para o psicólogo. Não adianta você achar que a autoescola não tem nada a ver com vocês. É que nem quando você tem doença grave, mas a doença está lá no vizinho. Ah, a pessoa teve câncer, está numa enfermidade, está longe, está distante. Mas quando é em casa, tudo muda. Aí a gente está vendo aqui o que, que nos une de fato. O que nos une numa audiência pública, numa segunda-feira, comecinho de junho, passado o Maio Amarelo, e quantos Maio Amarelo a gente já fez de campanha, de prevenção, e aqui eu não vou falar nada das questões jurídicas e técnicas, porque já foram ditas, mas eu vou falar do que eu pude contribuir, porque, na verdade, quando eu ligava para os deputados federais, Fausto Pinato, e eu liguei para vários, e eu tinha vários deputados como amigos, e tenho até hoje, todo deputado falava o seguinte para mim, ó, nisso eu não vou entrar, viu, coronel? Se eu entrar nisso, eu vou apanhar na rua. Onde já se viu? CNH tem que ser gratuita, tá certo, governo. Autoescola é máfia mesmo. Era isso que a gente ouvia. E quem está na política sabe o tanto que dói, né? Porque o Fausto falou a verdade. E eu também apanho na rede social e ele apanha todo dia. Porque sempre vai lá uma mente brilhante que aparece e vai lá e nos critica todo dia, toda hora. Então, quando eu falei com o Jonathan, falei com o Matheus, falei assim, ó, tem um deputado de São Paulo, que esse eu confio porque ele defende o que é correto. Ele é um deputado do bom senso. Ele é um deputado que faz as coisas acontecer não para lacrar na internet, para ter curtida, para dizer, ó, tô aqui. Não, pelo contrário. Às vezes o Fausto entra numas pautas, que fala, meu Deus do céu, agora ele vai apanhar de vez mesmo. Agora o povo vai massacrar ele. Mas é melhor, e eu também faço isso, porque a gente tem que defender o que a gente acredita. O político que defende aquilo que não acredita, não pode estar na política. Porque a vida da gente, ela não pode ser feita por conta do mandato. O coronel Miriam disse uma realidade. Ó, eu estou aqui sob o julgamento da população. Se o povo achar que do Pernambuco que eu devo voltar, eu volto. E o que, que traz o coronel Meira em São Paulo que ele não tem voto? O que, que traz o coronel Meira para cá? Ideal, idealismo, acreditar. Então, pessoal, eu vou dizer o seguinte. Quando o pessoal procurou o Fausto do gabinete, e o gabinete do Fausto, não só o Fausto, quando eu digo gabinete, é a assessoria do Fausto, porque uma coisa é só o deputado, mas a assessoria acolheu. Os técnicos do gabinete acolheram. As comissões que ele foi participar acolheram. Todos os profissionais de trânsito. Quando isso aconteceu, eu disse para o Jonathan, você vai ter o melhor deputado de São Paulo para poder defender a causa. Falei para o Matheus também, viu, coronel? Porque a maioria, se nós temos 70 deputados, eu posso dizer que 67 correram da briga. 67. É um número absurdo. E agora nós temos ainda uma missão. Nós temos que chegar nos 67 e ainda convencer todos os deputados, todos sem exceção. E aí não tem questão política e você não pode trazer tudo como ideologia mesmo. O Fausto tem razão. Não tem a política. Tem que falar com o deputado do PT, tem que falar com o deputado do PL, deputado do PSDB, deputado, enfim. Tem que falar com todo mundo. Principalmente aqui, pessoas que representam regiões do Estado. Então está aqui o interior de São Paulo também, está a grande São Paulo. Bater na porta do deputado. Deputado, ó, olha por nós, senão nós vamos olhar aqui na urna também. Nós estamos de olho em vocês. E algo que é muito razoável. Nós estamos falando em educação para o trânsito, formar bem o condutor, reduzir o número de acidentes, de mortes. Será que é ruim isso aí? Ah, não dá voto? Isso não tem problema. Não dá voto, não tem problema, vamos discutir, vamos debater, porque pauta segura, o que é razoável, que é o bom senso no Brasil, virou um negócio louco. Então, quer dizer, defender a vida agora não é mais uma pauta importante. Porque todo mundo vai saber o que, que é relevante na hora que você discute política do trânsito, na hora que você vê um parente acidentado, sequelado, algum filho que morreu no acidente de trânsito. Aí você vai entender essa pauta. O tanto que é importante você ter educação para o trânsito, conscientização. Então, pessoal, eu vim aqui dizer, primeiro, agradecer muito aqui a oportunidade de estar com vocês, porque aqui a gente não trata as pessoas só por um segmento. Aqui eu encontrei vários amigos que eu pude receber no Detran, quando eu estava lá. E outra, eu nunca deixei de receber ninguém. Aliás, quem estava certo, quem estava errado, a gente conversava, falou, oh, isso daqui não vai dar, isso daqui pode... Nós nunca deixamos também de cumprir a lei, e o Jonathan sabe disso. Então, tratar o parceiro, e quando nós fizemos isso no Detran, falou, sabe como é que funcionava? O Detran a autoescola era um organismo externo ao Detran, não sei se vocês lembram disso. Tá? Nós fizemos uma portaria, construímos uma portaria para dizer o seguinte, não, vocês vão ter o logo do Detran, vocês vão ter o logo do Governo do Estado, aqui vai ser uma extensão do Detran por conta das políticas públicas de segurança viária, de educação para o trânsito. Então a gente pôde tratar realmente todos, não só a autoescola, mas as clínicas também, que tinha o logo do Detran, como parceiros de fato. E é verdade, quando um jovem de 18 anos que vai tirar a CNH pela primeira vez, coronel, embora ele tenha ido com a mãe, com o pai, no postinho de saúde, ele tenha tido aula no ensino público, mas quando ele vai realmente saber que ele é um cidadão e ele vai construir a vida dele para o futuro, a primeira porta que ele bate é na autoescola. É na autoescola. Então você imagina o que representa a autoescola para qualquer pessoa. A autoescola é um sentimento. E ele batendo na autoescola, ele faz o exame no médico, ele vai no psicólogo, embora um monte de gente fale assim, autoescola não serve para nada, psicólogo não serve para nada, o médico não consulta, ele benza, tem gente que acha que tem um médico que tem que consultar. Né, doutor Galvão? Inclusive, na época que o pessoal me ligava, falou assim, não, eu fui no consultório e eu expliquei para o médico, eu estava mal, problema do coração, pressão alta, falou, não, daí você não vai passar no exame mesmo. Né? Porque às vezes a oportunidade do cidadão tem, às vezes, principalmente homem, ele só vai no médico quando ele vai no exame médico, para renovar a CNH. E a gente passa para 10 anos a renovação. E a gente não tem, nós criamos na época, tentamos criar, né, e isso ficou lá no Detran, para que a gente realmente tenha uma base de dados dessas pessoas que são consultadas no Detran, que pode servir para a política pública de saúde. E eu acho que isso pode voltar à tona, inclusive, pela questão do Código de Trânsito, para você criar um instrumento para poder dizer o seguinte, ó, além de saber se o cidadão tem condição física e mental para dirigir, nós vamos criar também uma base de dados para prevenção de doenças.
2: Um prontuário nacional
1: que serve. Quer dizer, ele obrigatoriamente vai no médico, vai na clínica. Hoje, tanta gente vivendo burnout, tanta gente vivendo depressão. A imprensa não divulga, mas toda vez que você vê morte que você não entende, de pessoas jovens, são pessoas que estão morrendo por conta de saúde mental. Pessoas que acabam se suicidando, se matando, e é uma realidade isso, que a imprensa não divulga, que todo mundo fica constrangido de divulgar. Mas o que uma pessoa dessa na estrada faria? Pode se matar e pode matar alguém. Então, pessoal, eu vim aqui dizer que nós estamos juntos nessa luta. Dizer para vocês que vocês podem contar com a gente. Na nossa pequenice, na nossa miudeza, né, Fausto? Mas eu acho que aqui, esse grupo, aqui, esse time aqui, ele tem toda boa vontade. Vocês que já discutiram intensamente propostas, e eu acho que o coronel ele foi muito ágil nessas questões. Aí não é só questão de autoescola, médico, psicólogo, tem vários outros temas aí que estão sendo discutidos para a mudança do Código de Trânsito. E vocês estão com os seus melhores representantes aqui sentados nessa mesa. Os representantes que realmente podem fazer com que essa política possa, primeiro, sensibilizar o governo, sensibilizar as pessoas. Eu acredito que isso vai acontecer, porque os números já estão aí. Um governo que defendia, né, que você tinha que ter prevenção, educação, diminuição do número de mortes no trânsito, comparando, inclusive, os índices do Brasil com os índices
2: de países que têm uma grande incidência de mortes e pessoas que ficam sequeladas, a questão do impacto social que é isso na Previdência, né? Na saúde pública, nos hospitais de recuperação, de traumatologia, onde você tem muitas pessoas que acabam ficando dependentes do Estado para sempre. Enfim, são várias questões que nós temos que discutir aqui, e esse grupo aqui, com certeza, vai representar muito vocês, e eu tenho plena convicção que nós vamos chegar com a vitória, com as mudanças que a gente precisa, e fazer o setor voltar ao protagonismo que ele sempre teve, né? Educação para o trânsito, formar bem o condutor, e principalmente subsistir a dignidade de poder cuidar da família de vocês. No mais, pessoal, uma boa tarde a todos, bom trabalho a todos nessa mesa que eu sei que vai continuar, e que Deus os ajude sempre. Muito obrigado.
0: Doutor Raul, Vicentinho, obrigado. Eu sou testemunha que o Raul fazia a campanha de prevenção, ele, o presidente, o diretor no governo passado, retrasado, foca no trânsito. Chegou até a segurar, eu tentei que segurar uma foca dessa, com um monte de coisa para fazer, o mundo caindo lá na região, precisei participar disso uma vez. E, sem dúvida, meu amigo, igual a gente...
2: 2017, falta.
0: Tem uma história. Exatamente. Que você foi uma das pessoas que me atentou meu mandato para uma coisa que eu não atentava muito. O responsável é você. Muito obrigado. Queria chamar o André Melo, vice-presidente da Fenealto. Cadê o André? Para compor aqui a mesa aqui, no lugar do Dr. Fernando Capês. E antes de você sair, Raul, eu antes de passar a palavra para o nosso Matheus. O Matheus queria fazer uma colocação para você aqui. Um minutinho.
3: Doutor Raul, queria agradecer primeiramente o coronel que nem aqui do nosso estado, mas coronel, o doutor Raul hoje, ele facilmente poderia assumir uma cadeira na Senatan. Porque aqui no estado de São Paulo, em 2022, a nossa associação era pequena ainda, nós estávamos caminhando, e o Raul fez questão de encontrar com a gente numa autoescola pequenininha, lá na região da Zona Sul, e falou, Matheus, a gente vai construir uma portaria aqui em São Paulo que atenda verdadeiramente as autoescolas, que ela seja uma portaria justa, que seja uma portaria imparcial e que a gente pode escutar todos os envolvidos, né? E dessa reunião, que ele foi de ponto em ponto, saiu-se a portaria 325, que é uma portaria que era atual, tratava vários segmentos numa legitimidade em que verdadeiramente atribuía a responsabilidade ao credenciamento, mas também atendia o cidadão de maneira honesta, né? Então, eu queria aproveitar, já que o Raul está aqui com a gente, que ele foi o precursor dessa portaria, quando o diretor de habilitação, que, por sinal, não podemos nem pensar em diretor de habilitação hoje do Detran de São Paulo, que é uma verdadeira vergonha, a autoridade que ela aplica, a opressão que ela aplica, nada do que o senhor fez no seu mandato. E, principalmente, dizer que nessa casa, Fausto Pinato, tramita um PDL. Coronel me ensinou PDL, agora ferrou, cara. Eu vi como que funciona o PDL. Você bota o PDL para aquecer o motor e depois você vai para dentro, né? Então, assim, tramita nessa casa um PDL de número 1226, construído pelo líder do Republicanos, que é o Altair Moraes, um trabalho de várias pessoas que sempre escutou a categoria, um trabalho formulado aí com o Dr. Wagner, e que a gente quer pautar essa PDL para justamente revogar a normativa 25. Né, Raul? E quem sabe a gente trazer de volta a 325 que tanto atendeu bem. Hoje o Detran de São Paulo trabalha com a flexibilização da formação de condutores, então nada mais justo que a portaria 325 volte e que essa aberração que é a 25, que prejudica todo mundo, ela caia. Obrigado pelo que fez por nós lá no passado, Raul.
2: Obrigado, Matheus. O Detran... Às vezes é o seguinte, todo mundo fala, só fazendo um parênteses, viu, Matheus? Mas todo mundo fala assim, puxa vida, será que o presidente do Detran, o diretor do Detran, eu fui diretor de veículos também, acorda todo dia para complicar a vida de todo mundo?
4: Eu acredito.
2: Porque todo mundo fala assim, não, deve ser isso que acontece.
4: Eu acredito.
2: Porque todo mundo fala assim, não é possível. Cada hora é uma coisa diferente, é mais fácil credenciar na NASA do que credenciar no Detran. Eu tenho que ter sala medida de um jeito... acessibilidade, Prodesp, que é barata, né? O que mais? Bom, imagina, pessoal, ter, diretor de ensino, instrutor, não sei quantos veículos, tem coisa que eu já nem lembro mais também, que vai passando, você não lembra mais. E é mais fácil você se credenciar em qualquer outra profissão, você desenvolver qualquer outra atividade do que ter uma autoescola. E eu dizia para o Matheus, dizia para o Jonathan, para todo mundo falso, falou assim, ó, eu estou aqui para tentar descomplicar. Só que também é o seguinte, você não pode descomplicar tanto, senão o setor também fica fragilizado. E gente que trabalha sério acaba sendo prejudicado por quem não trabalha. Então não tem que ter um meio termo aqui. Então, na política, Fausto, é sempre o bom senso. É você agir com o bom senso. Então, no tempo que a gente faz gestão, eu já passei vários anos para fazer gestão, você tem que trabalhar com bom senso. Primeiro, ser um bom ouvinte. Porque quando eu fui para o Detran, o que eu fiz? Eu fui no local de exame, eu fui saber como é que funcionava a autoescola, eu fui saber como é que funcionava uma reciclagem, eu fui entender, porque eu não entendia. Então, sendo bom ouvinte, você vai entender a dor do pessoal também no dia a dia, para tentar descomplicar a vida das pessoas. Então, a ideia é sempre essa, é nunca tentar complicar. Então, por toda, viu, Matheus, essa celeuma jurídica de portarias, de regulamentação, que às vezes muitas pessoas não entendem, né? O que é resolução, o que é portaria, o que é PDL, porque vira uma sopa de letrinha, né? De número, o que é o projeto, o que é a 1020, bom, ninguém, fica todo mundo louco, ninguém sabe. E aí, é com quem entende, e pode ter certeza que aqui nós temos dois professores aqui, Fausto Pinato, Coronel Meira, como diz na minha cidade, vocês estão em boas mãos, viu? Como para falar no interior. Então, vocês estão em boas mãos, pode ter certeza que vocês serão bem defendidos. Grande abraço a todos.
0: Bom, eu queria agradecer mais uma vez ao doutor Raul.
2: Por ter que me ausentar, tá bom? Um grande abraço.
0: Agradeço você por sua apresentação, você que é um grande defensor da causa. E dizer, né, coronel, só para título amor ao debate, você vê que tem uma certa incoerência mesmo nessa pauta, né? Quando a gente fala autoescola, fala segurança no trânsito, a gente está falando de educação e segurança. Segurança pública também, não é segurança pública. Né? Eu não vejo o empenho nem daqueles que defendem muita educação, né? Nessa pauta agora, e nem é daqueles que defendem tanta segurança. Então você vê a incoerência, né, das ideologias quando falta praticidade para discutir um assunto tão sério que a médio e longo prazo pode dar tanto problema. Mas hoje o que eu acho que quem deve estar nascendo de braçada é os psicólogos. Cadê os psicólogos aí? Por quê? De 20 e poucos anos para cá, a gente vem fechando todos os hospitais, principalmente de pessoas debilitadas, que precisam ser internadas por loucura e tal. Pelo menos da minha região eu percebo um desmonte nesse segmento, né? Esse pessoal está tudo solto aí e está afiliado do extremismo, tanto de um lado como do outro. É por isso que existe algumas pessoas como vocês, como os outros aqui, que acima de qualquer bandeira, nós vamos na bandeira da razoabilidade. Mas eu queria passar agora, né? E só para fazer aqui uma meia-culpa, o Matheus, eu falo que o Matheus é porco sorto, tromba. Eu falo porco sorto lá no interior. A gente criava porco, tem porco, você fechava com aroeira, ele cava de baixo, fura e tal. Mas é no bom sentido, Matheus. Você fez um barueira muito grande, né? Foi, se movimentou bastante, né? Briga muito pela categoria. E eu queria aqui te parabenizar também você pelo seu trabalho. E agora nós queríamos te ouvir aí. As suas posições, que é de suma importância para o nosso segmento. E também agradecer o doutor Sabag. Cadê o doutor Sabag? Doutor Sabag, faz favor, vem aqui para a nossa querida mesa, aqui no lugar do doutor Raul Vicentini, ele que já participou com nós lá em Brasília, de várias audiências públicas, né? E passar a palavra agora ao nosso Matheus Martins. Fica a palavra, meu amigo.
5: Bem, fizemos um trabalho longo hoje pela manhã aqui, né, coronel? E eu queria apresentar um vídeo ilustrando tudo que a gente passou nesses últimos 10 meses com os senhores, mas principalmente tratando sobre a formação de condutores. Então, vou pedir para o nosso Vinícius transmitir aí para vocês, entender o momento e verdadeiramente discutir esse projeto que é a reforma do Código de Trânsito Brasileiro dentro daquilo que verdadeiramente tem que ser feito sem lobby.
0: O ministro secretário, de maneira vergonhosa, de querer construir um texto sem chamar as categorias para conversar. Eu não tenho medo de cara feia, não. E esse negócio de esquerda e direita, para mim, é placa de trânsito. Eu gosto da coisa correta.
6: Certo. Nós representamos exatamente o povo brasileiro aqui. E eu, principalmente, em Pernambuco, né, que não gastei uma garrafa d'água e tive 78.941 votos. Voto ideológico e sempre agradeço ao meu Pernambuco. Por isso que a gente se posiciona forte e a gente se posiciona quando em defesa exatamente do emprego, em defesa exatamente de quem trabalha e quer o melhor. E principalmente em defesa da vida. Esse tema reflete vida. É aqui onde a gente vai tratar que as mortes, que muitas vezes são piores do que a própria arma de fogo.
7: Nós não vamos aceitar coronelismo. Nosso estado tem 70 deputados, tem 3 senadores, tem outros estados envolvidos.
6: Nós não vamos aceitar. Nós não vamos voltar aqui. Tá certo? Somos totalmente contrários. Somos totalmente contrários. Então, a gente quer dizer que esse desgoverno que está instalado aí, ele devia cuidar de outras coisas.
7: Tá certo? Não, a consideração da proposta resulte no aumento de acidentes de trânsito e, consequentemente, em mais vítimas fatais, quem assumirá a responsabilidade política e moral, sem contar os custos médicos, hospitalares e socorro das vítimas, por essas vidas perdidas? Eu volto a dizer, senhor presidente, acho que tem que diminuir custo, o governo acertou de colocar essa habilitação social, temos que discutir com os psicólogos, médicos, as autoescolas, construir uma alternativa plausível, mas isso é dar metralhadora na mão de macaco. O que o governo quer fazer é isso.
8: Durante mais de 20 anos, o sistema de formação de condutores brasileiro foi sendo transformado por sucessivas resoluções, portarias e normas administrativas. A justificativa quase sempre era a mesma: aumentar a segurança viária, modernizar o sistema e melhorar a qualidade da formação dos novos condutores. Mas uma pergunta precisa ser feita: quem pagou essa conta? Ao longo dos anos, surgiram novas exigências. Vieram as aulas obrigatórias, vieram as aulas noturnas, vieram os cursos para diretores gerais e diretores de ensino, vieram as exigências de estrutura física, vieram os sistemas biométricos, vieram as câmeras, vieram os controles eletrônicos, vieram os simuladores, vieram as plataformas digitais. E a cada nova exigência, um novo investimento era imposto às autoescolas e centros de formação de condutores. Milhares de empresários acreditaram no sistema, financiaram equipamentos, construíram salas, contrataram funcionários, adaptaram estruturas, assumiram financiamentos, cumpriram rigorosamente cada determinação dos órgãos reguladores. Enquanto isso, um mercado bilionário de tecnologia crescia ao redor do setor. Empresas passaram a fornecer sistemas, equipamentos, biometria, monitoramento, softwares, plataformas e soluções tecnológicas exigidas pelas próprias regulamentações. Em diversos estados, a soma desses custos foi sendo incorporada ao preço final da habilitação. E quem pagava a conta era sempre o mesmo personagem, o cidadão brasileiro. Em muitos locais, o custo da CNH passou a representar uma parcela significativa da renda mensal da população. Estados com realidades econômicas completamente diferentes passaram a conviver com exigências semelhantes e custos cada vez maiores. As autoescolas foram frequentemente apontadas como responsáveis pelos altos valores. Mas a pergunta permanece: quanto do valor pago pelo candidato estava efetivamente ligado ao ensino? E quanto era consequência das sucessivas exigências burocráticas e tecnológicas criadas ao longo dos anos? Décadas depois, o próprio sistema começou a rever parte dessas exigências. O simulador deixou de ser obrigatório. Algumas exigências foram flexibilizadas. Diversos requisitos passaram a ser questionados. E surge então outra pergunta: se hoje algumas dessas obrigações são consideradas excessivas, por que foram impostas durante tantos anos? Quantos investimentos foram realizados? Quantas empresas se endividaram para cumprir regras que depois seriam modificadas? Quantos cidadãos pagaram mais caro por isso? A história da formação de condutores no Brasil não é apenas uma discussão sobre trânsito. É uma discussão sobre segurança, economia, regulação, proporcionalidade e interesse público. Porque toda exigência criada em Brasília ou nos órgãos de trânsito tem um destino inevitável. Ela chega na ponta. Ela chega ao cidadão e é ele quem sempre paga a conta.
9: Depois de décadas de exigências, uma pergunta ficou sem resposta oficial: quem realmente se beneficiou desse modelo? A resolução 1020/25 não é a resposta, é a continuação da pergunta, porque ela nunca foi sobre formação de condutores, nunca foi sobre flexibilização, foi, e continua sendo, sobre lobby. O mesmo lobby que a Senatran sempre empurrou goela abaixo dos CFCs do Brasil.

0: Bem, pessoal, eu, na verdade, pensei muito antes de trazer esse vídeo para cá, porque eu não tenho imunidade parlamentar. Mas aí eu me pergunto: o que nós temos mais a perder? Mais nada, né? Perdemos o respeito, perdemos a moral, tudo aquilo que a gente construiu por décadas, com investimentos, por sucessões mudanças. Como bem eu tenho dito, de 97 para cá, desde que foi criado o Código de Trânsito, a Senatran já criou, junto com o Contran, mais de 1.000 resoluções. Mais de 1.000 resoluções. E eu estou olhando justamente para o povo que mais sofreu com essas mudanças. E sabe qual foi a nossa vantagem? Que a gente sempre se reinventou. Então, toda vez que a gente chegava perto de uma grande mudança, a gente sofria os impactos. E São Paulo, infelizmente, adotou o pior modelo de relacionamento com os CFCs, médicos e psicólogos do Brasil afora. E pior, coronel, eu queria parabenizar aqui, na verdade, melhor, na verdade, para o estado do senhor, que bem, um trabalho muito bem feito pelo Igor lá no seu Pernambuco, quando eu peguei como era a formação de condutores lá no Pernambuco, e eu falei: gente, São Paulo só tem uma coisa hoje: arrogância. Só arrogância e achando que sabia o que estava fazendo. Aí eu pergunto para vocês: como que nós vamos fazer para a gente mudar a imagem de tudo que nós viemos passando há 10 meses? Apanhando publicamente, sendo acusado de máfia, de mercado fechado, de setor fechado, sendo que a gente sempre soube. Se você for médico ou psicólogo do tráfico, né, Jonathan? Você pode abrir uma clínica, sim ou não? Se você quer abrir um CFC, você tem que comprar dois carros, duas motos, ajustar para essas inúmeras burocracias e abrir sua autoescola. Basta você ter coragem de enfrentar toda a carga tributária que envolve a responsabilidade de uma empresa, de enfrentar as questões que envolvem os sindicatos laborais, que muito bem defenderam os seus instrutores e com razão, por décadas, e que eles, inclusive, são os responsáveis direto, coronel, pela criação da lei de 2010, da figura do instrutor, que hoje é usada contra nós na figura do instrutor autônomo. Gente, me perguntaram: aqui em São Paulo, será que vai ter voz algum instrutor autônomo? Eu falei: como? Aqui em São Paulo não tem instrutor autônomo, não tem associação que possa representar o instrutor autônomo. Mas quando eu tenho que fazer uma reflexão, eu quero tocar verdadeiramente em cada um aqui que é proprietário de um CFC, que vai vir a ser uma escola de trânsito, né, André? Representando aqui a Fenealto, e parabenizar a Fenealto, que a Fenealto faz acho que 4 anos que não faz lobby. Parabéns. Porque todos os outros anos a gente foi baseado em lobby. E isso tem que ser colocado depois e lavar essa roupa suja, mas é uma questão interna nossa, não tem nada a ver com os deputados. Mas, graças a Deus, apareceu essas figuras aqui, lá no dia 2 de setembro. Eles não tinham nada a ver com a questão que envolvia as autoescolas. Eles sentaram naquela audiência pública e se posicionaram, que era verdadeiramente aquilo que eles defendem, né? Que é vidas, é uma formação adequada. E, por sorte, hoje, pela coragem deles, nós temos essa comissão especial que visa reformular esse estrago que foi a resolução 1020 e outras portarias que envolveram diretamente a formação de condutores. Mas, mais que isso, nós precisamos entender hoje que, mesmo que a gente faça a reforma aqui do Código de Trânsito, a gente não vai estar livre da Senatran, a gente não vai estar livre do Contran. Essa resolução, alguns trechos, vai permanecer de pé, né, coronel? Porque eu sei que, se dependesse da vontade sua e do Fausto, nós teríamos outros caminhos lá, outras maneiras de cuidar dessa questão que envolve um tema tão sério. Então, eu quero deixar um recado para vocês, que chegou o momento da gente se posicionar e escolher verdadeiramente quem será o nosso adversário. Verdadeiramente, quem vocês querem enfrentar? Principalmente nós, que seremos escola de trânsito. Vocês querem enfrentar o lobby da tecnologia? Vocês querem enfrentar os bilhões de reais das empresas de capital estrangeiro que entraram no mercado fazendo um verdadeiro estrago na formação de condutores? Ou verdadeiramente vocês querem que nós façamos a regulamentação de todos os tópicos que foram apresentados aqui? Muito precisa ser melhorado, coronel, na minha opinião, eu tenho certeza que ela conta. O Fausto Pinato foi muito feliz em colocar ali que precisa de um trecho de um artigo específico tratando sobre a questão das escolas de trânsito. É um pedido que eu imploro para que os senhores coloquem, que a gente não pode deixar aquela frase simples da questão da formação de condutores em escolas de trânsito. E quem quiser ser autônomo, quem quiser ser proprietário de escola de trânsito, que siga o regulamento, que hoje não tem regulamento. Não dá para competir uma autoescola, um CFC, que hoje verdadeiramente é uma carreta carregada na subida sem diesel, para competir com uma figura de que algo que o Capês conseguiu me convencer de que não existe, coronel. Essa questão foi criada aí do autônomo, ela não existe, não tem previsão legal. Ela não pode ser credenciada como uma simples autorização, André. Ela passa por um credenciamento assim como que as polícias. O senhor sabe como é isso? Não poderia ter sido feito dessa maneira. Só que, pela primeira vez, a categoria está sentindo na pele o que é o sistema. E o sistema, ele é cruel. Ele não tem sentimento. E é isso que nós estamos passando há 10 meses. Eu vou encerrar minha fala, não quero me alongar muito, tomar o tempo de vocês todos aqui. Eu acho que o vídeo falou muito. Mas eu não poderia deixar de prestigiar todos os diretores da SESP, que eu quero que eles se levantem e venham aqui, por favor. Wagner, Giovana, Alan, Daniel, Mauro, o Boca, o Leandro, todos esses que estão aqui, que vocês venham aqui, a Dani, a Solange, porque o Abel também, o Abel agora é diretor da SESP, ele não queria falar nada. Porque, e minha esposa, principalmente, Ana Lúcia. Porque, você perguntou quem que segura o porco solto? Porque eu não poderia... Eu não poderia estar... E a doutora Ingrid não está aqui, está grávida... passou até mal hoje, eu não poderia estar aqui representando um Estado inteiro com a responsabilidade que é, e dentre outros guerreiros também que estão em Brasília, o Laércio, o Célio, o Wellington, todos esses aqui com a Associação do Bem Comum, mas principalmente esses que estão aqui em todos os grupos do Estado de São Paulo, verdadeiramente dando o apoio necessário para que eu tivesse 10 meses em Brasília, lutando pela causa, sem em nenhum momento fraquejar. Não poderia ser diferente. Então, eu peço aos deputados que se chegar ao ponto de precisar enfrentar, precisar realmente mudar esse relatório, que seja algo que seja benéfico, principalmente para o cidadão. Porque o cidadão hoje está sendo enganado, ele está sendo usado como massa de manobra. Na verdade, tudo isso aí é um roubo de dados descarado. Até a inversão do CTB foi feita pulando, para que a pessoa pudesse entregar os dados dela e autorizar o consentimento. E eu sei que eu estou falando aqui hoje porque eu tenho passado pelo estudo que o Capês tem fornecido para nós. Então eu não estou falando besteira, não é só balela. Mas é uma pena a minha voz não ter a altura, por exemplo, do Fernando Capês, que tem feito um ótimo trabalho e que vocês vão sentir o resultado disso. E que a gente possa verdadeiramente criar um mundo melhor. E eu posso ter certeza que nas mãos desses homens que estão aqui hoje, o nosso futuro será muito melhor do que o nosso melhor passado. Principalmente quando se trata da legitimidade e da verdadeira apresentação da formação de condutores para o cidadão de bem. Obrigado, obrigado pelo apoio. Obrigado por vocês estarem aqui hoje, aqui em São Paulo, destinando esse tempo. Coronel, o senhor está numa correria louca. O Fausto também, na campanha, já estão em pré-campanha. O Edson Giriboni, obrigado pelo senhor. Eu falo a diferença do cabelo branco, dos homens mais velhos, né, que são mais sábios. Aqui, ó, não tem nenhum menino nessa mesa. Eu precisei de uma semana com o Edson Giriboni, gente, para ele aprender. Ele falou, eu não quero entrar nesse detalhe, gente. A gente está falando de vidas. Parabéns, deputado. Porque o senhor está se posicionando publicamente aqui. A gente vem nessa casa aqui e a cada 10 deputados, 9 está de saco cheio do Detran de São Paulo. Da falta de conversa, da falta de responsabilidade. Tanto que ele não está aqui hoje para ouvir. Por que será, né? Porque essa associaçãozinha aqui não tinha representação, né? Será que era isso? Que essa associaçãozinha aqui não é capaz de parar São Paulo? Que essa associaçãozinha aqui não para a ponte? Então, dizer para, principalmente o Detran de São Paulo, que ou ele vai compor e vai verdadeiramente defender vidas, não é um absurdo que ele tem feito com os examinadores aí, na personalidade da FETAN, que estava aqui hoje para ser representado, ele passou mal, infelizmente, mas é um absurdo acontecendo nos exames. É um absurdo o que está acontecendo nas clínicas. É uma falta de gestão. E o pior, eu pergunto, eles estão indo lá fiscalizar a gente. O que, que tem para fiscalizar? Destruíram com tudo? Eles querem fiscalizar o quê? Eu sei exatamente o que o Detran de São Paulo quer. O Detran de São Paulo quer carregar o nosso caixão. Entendeu, Pinato? Mas ele não vai carregar o nosso caixão, porque a gente não morreu. E não vamos morrer. Nós vamos renascer. Podem anotar. Nosso futuro será melhor que hoje. Anotem. E podem me cobrar, porque eu confio nesses homens. Obrigado.
1: Parabéns ao Matheus. Sempre com uma fala muito contundente, coerente. Sem dúvida, um grande representante dessa categoria e um homem dotado de uma grande coragem. Então, é uma grande alegria de ser seu amigo. E aqui, Meira, só para a gente pensar, o Giribone, a gente não percebe, mas devagarzinho, exencalando o nosso poder. Nós sabemos que nós somos poder executivo, legislativo e judiciário, né? Mas o poder legislativo, ele vem ser sufocado. Né? Eu vejo lá, por exemplo, ele falou aqui do presidente do Detran, ele nem dá moral para deputado estadual. E nós lá no Senatran, que nós não sabemos nem quem está lá, e é meia dúzia que faz as portarias e faz as leis, e nós que somos pagos e bem pagos para estar legislando, muitas vezes se nós convidar para audiência pública, nem vai. Isso tem que ser revisto. E não é só isso, é que na verdade, Coronel Meira, eu que trabalhei como assessor na Câmara, estou no meu terceiro mandato, é que, na verdade, está fazendo um desmonte. Porque qual que é a diferença entre a Câmara dos Deputados e o Senado? Alguém sabe? A Câmara dos Deputados representa o interesse do povo, nós estamos aqui. Mas o Senado representa o interesse do Estado. E é por exemplo, representar o interesse do Estado, que muitos senadores, principalmente em São Paulo não tem senador da República, essa é a verdade. Não tem senador da República, dos três aí, não tem. Não olha, só olha o interesse do Estado, mas sem olhar o interesse do povo. E nós vamos perdendo prerrogativa e poder, porque, veja bem, pasmem, tem 513 deputados eleitos e pagos com assessoria, nós temos comissão CCJ, comissão de trânsito, isso e tal, e quem faz as portarias? E 90% das legislações, sim, é o Senatran, de pessoas que nem têm voto, e é por nomeação política, e aquilo lá é uma quadrilha. É uma quadrilha, ele não tem vontade, não tenho. Como? Como é uma quadrilha? Como é uma quadrilha também, nem todos, né? Anvisa, ou não é verdade Anvisa, da Comissão do Monjaro, que eu estou brigando, sem portaria nenhuma. Isso aí tem que mudar. A ANS, a máfia dos planos de saúde, aqui vai, e aqui não adianta ficar falando do governo atual, nem do governo anterior. Isso vai, nós precisamos modernizar, nós precisamos ter um líder que pacifique esse país. Essa construção nossa foi feita de maneira equivocada. Ela foi feita em cima do sistema parlamentarista. Mas para se eleger presidente nesse país, tem que ser demagogo e ficar defendendo um lado ou um outro. Um lado quer defender empregado, outro patrão. Esse país vai estar no caminho certo quando tiver um presidente que tanto patrão e empregado aplaude. Vai ter o aplauso do povo e vai melhorar a vida do povo quando tiver aluno e autoescola falando não, esse é o caminho. Como a gente vê a consciência de europeu, que quando abaixa o salário do professor, o bombeiro e aquele que não foi atingido vai para a rua, coronel. Falta um pouco de educação no nosso país. E hoje que nós vemos aqui, Matheus, eu sinto a sua revolta. É o retrocesso na educação de trânsito. É o retrocesso na conscientização que tantos brigaram. Quem lembra que da época do cinto de segurança, que os mais velhos não queriam usar? A minha filha com 4, 5 anos, quando eu saía, eu esqueci de colocar, eu coloco o cinto. Quantas vidas salvou? A gente fala do feminicídio hoje. Nós aumentou a pena para 40 anos, pode aumentar para prisão perpétua. Não vai mudar, enquanto nós não mudar os bancos escolares, que é através da educação que se muda a consciência de um povo. Então, hoje, nós vamos aqui dar um grito de socorro também, coronel, porque o senhor está lá e eu também estou. Mas hoje, deputado federal, e aqui também, se quiser me prejudicar, pode prejudicar. Deputado federal, ou eu entro na internet, tem aquele monte de seguidor de internet, aí ele pega as emendas, dá para a ONG, dá para não sei o quê, não vou falar se está certo ou está errado, mas enfim. E não quer atender ninguém, não atende ninguém. Entendeu? Ou tem esses votos de internet, tem aquele monte de voto e não atende ninguém, ou fica na trau do radicalismo. Nós contra isso. Você pode ver que deputado fica criando adversário dentro da Câmara, porque eles não querem sentar e resolver. Esse que é o corte da internet. Por exemplo, uma narrativa dessa, coronel, de retrocesso, parece que... Será que nós estamos loucos? Ou esse povo está louco? Isso aqui, Giribone, era patológico com mais deputado federal, com mais deputado estadual. Não é a pauta partidária, é uma pauta de segurança e educação. Mas eu fico feliz por nós ser minoria. Minoria. Porque o que mais me assusta é o silêncio desses que dizem que está do lado certo da história. Porque se a gente fosse escolher aqui o lado certo da política, a gente ficaria na demagogia. Vamos ter carteira de graça, vamos ter isso. E a questão das carteiras, a carteira de trabalho também está sendo deixada. Vocês não perceberam isso ou não? Não que o povo não quer trabalhar, o povo quer saber só de auxílio e quer ganhar por fora, mas esquece a consequência futura, que é uma falta de aposentadoria, uma falta de arrecadação, e isso vai gerar sequela para a geração futura. Mas é a política de pão e circo. E ela começou tanto com a esquerda e com a direita também. É preciso ter coragem de falar. Por quê? Nós precisamos de alguém que fale mais de Brasil, mais de país. Essa política divisionista que está aí não está levando o país a nenhum sucesso. Pelo contrário, retrocesso. Eu estou vendo retrocesso nas questões sociais, não que eu seja contra, como eu já disse aqui. Eu sou a favor, o país vai estar no caminho certo, que eu falo, nós estamos diminuindo os benefícios sociais, Bolsa Família, Bolsa Aquilo, Kit não sei o quê, porque nós estamos gerando mais emprego. Não é isso ou não? Olha, nós estamos diminuindo o rigor das autoescolas, porque está diminuindo os acidentes de trânsito. Não! Está aumentando! Será que nós estamos falando para surdo, para cego? Não. É porque hoje existe uma camada da população que está olhando só o umbigo. Está pensando só no momento agora. Ah, vou pagar mais barato, até perder um filho para um condutor mal habilitado. Então, coronel, hoje nós podemos estar aqui, eu e o senhor, nessa luta, poucos, mas a história não perdoa. E eu queria dizer, eu quero estar do lado certo da história. Nesse inteirinho, eu queria passar a palavra para esse cara que eu aprendi a respeitar, o Jonathan. Que me manda zap de madrugada, que é um cara, um dos maiores defensores que eu vi dessa classe, viu? De vocês aí, viu? Psicólogo e médicos. E vejo o entusiasmo e o embasamento técnico, pedagógico que esse moço tem. Eu não tenho dúvida que o Jonathan será um dia um grande representante dessa categoria, quer ser no Estado, quer ser no Brasil. Porque se tem um cara que trabalha e é empenhado, é você, Jonathan. E eu queria que você falasse, porque é o seguinte, quando eu estou com um filho meu doente, eu levo no médico. Quando eu estou com um filho, eu já tive problema com um filho, que já tentou até fazer coisa errada, eu procurei psicólogo, psiquiatra. Porque graças a vocês, vocês dão um direcionamento e vocês salvam vidas, prevenindo e muitas vezes não deixar. E outra coisa, graças a vocês, muitas pessoas, o que eu queria dizer para o ministro, e eu tenho imunidade, ministro, o senhor é um analfabeto, irresponsável, o senhor como governador de estado. Não é todo cidadão que pode ter habilitação, não. Ou é todo mundo que pode ter habilitação? Tem gente que pode ter? Qualquer doido pode ter? Então, o senhor é irresponsável. Como não é todo mundo que vai virar médico, vai virar advogado, vai virar dentista, vai virar instrutor, que para isso precisa passar numa formação. No avião, daqui a pouco vai tirar brevê de avião na internet. Então, gente, por isso e por outros que eu continuo brigando. Mas hoje, você sabe que o parlamento tem medo? Do povo na rua, antigamente, até entrar a internet. E agora, a internet. Mas, infelizmente, você viu o caso do Vorcaro aí. Eles compram até, cara, YouTube. E eu apanho pra caramba. Agora eu sei porque eu apanho. Quando eu fico puxando o saco nem da esquerda nem da direita, que é certo, eu sou independente. Porque eles compram a gente pra bater. Então, o que está acontecendo hoje? Os deputados, além de ser refém, a grande maioria, de fundo partidário, de diretório, para eleger, A Câmara dos Deputados hoje, coronel, podia ter 15 deputados, 12, não precisa ter mais que isso. Porque quem manda ou é presidente nacional de partido, ou presidente estadual e líder. Se você contar tudo, vai dar uns 30, 40 na Câmara. E são poucas pessoas como o coronel que pode ser penalizado, inclusive daqui a pouco o presidente do partido dele pode ligar para ele, outro, ó, recua aí. Como pode acontecer comigo? Aliás, todos que eu fui penalizado e não estou nem aí, né? É que nós temos voz, porque só assim nós vamos estar fazendo nosso papel constitucional, que é defender a Constituição e representar o interesse do povo. E uma parcela do povo está aqui, e nós estamos defendendo. E por que não estão nos ouvindo, gente? Porque sempre tem o cara do simulador por trás, ou tem um cara do esquema da carteira por trás, ou é mentira o que eu estou falando. Pode me processar, vai se eu provo. Então nós precisamos gritar. Então vocês usam as redes sociais de vocês para defender, para mostrar que nós também temos força. Porque enquanto eles contratam robô, agência, isso e aquilo, nós só temos a força de vocês. Com a palavra, Jonathan Matar, presidente da Associação do Bem, e eu quero ficar do lado do bem da história. Muito obrigado.
2: Que responsabilidade, né? Obrigado ao Coronel Meira, Fausto Pinato, ao Edson Giribone. Eu tinha tanta coisa para falar, mas eu, com tudo que eu ouvi aqui, até me emocionei. Eu queria primeiro citar que o pessoal está me chamando no WhatsApp, porque viram o relatório do Áureo e não viram a avaliação psicológica nas renovações. Sim, o Áureo não contemplou. Era aquela PL 4111 que ele apensou na 8085 e não está no relatório dele, mas não quer dizer que não vai entrar. O coronel está aqui com o Fausto e nós vamos fazer tudo para que possa ser incluso no relatório dele. Também nós temos... porque não adianta a gente falar de segurança viária se nós não fizer por onde. E não é possível que um porte de arma, e eu ouvi aqui o próprio coronel que tem seu porte, tem que fazer a avaliação de tanto e tantos anos. Não é possível que quem vai pilotar um avião também tenha que fazer sua avaliação. E quem vai pilotar uma arma letal, que é um veículo, não tem que fazer avaliação nunca mais. Alguma coisa está errada aqui. E os números só aumentam. Eu escutei aqui também, deputado, falando que acho que foi o Raul, que o Detran acorda, né, o diretor acorda pensando em prejudicar. Hoje, sim. Eu recebi várias denúncias no meu WhatsApp que o Detran está fiscalizando os médicos e os psicólogos que estão hoje na manifestação para saber se vocês estão na sua clínica. Olha que perseguição, coronel, que situação. Ele não veio para o debate...
1: Vamos marcar o Instagram do governador, por favor.
2: Olha aí o chamado. Então nós não vamos deixar
0: chamado, inclusive, Jonathan, desculpa te cortar um pouquinho, não fica bravo comigo.
2: Não.
0: Mas do Fausto poder liberar uma comitiva, coronel, o senhor puder nos ajudar, que o senhor tem proximidade com o Tarcísio, de que ele atenda uma comitiva aqui de São Paulo, com médicos, psicólogos, examinadores, que é o mínimo que ele faz para atender. Porque já que o presidente Detran é soberbo e não responde a nem os deputados dessa casa, coronel, que ele pelo menos, o senhor possa nos ajudar com o Fausto de receber essa comitiva. Que é o mínimo, né, Jonathan?
2: Sim. E também temos o Edson Geribone, que pode nos ajudar com essa agenda também. O deputado estadual aqui. E vamos lá. Quando a gente fala de políticas públicas, a gente esquece de uma coisa, do voto. Isso não era a minha fala. E não adianta a gente ficar se dispersando em votar em área B e em área C. Quem está aqui hoje são esses deputados. Os deputados que estão aqui estão interinamente à disposição de vocês. Eles param o que eles estão fazendo. E quando ele fala que eu mando mensagem sim de madrugada, é porque a coisa aconteceu e eu preciso do socorro deles. Quando eu não tinha um deputado para fazer uma emenda, o Fausto nos abraçou. Ele adotou todos os médicos, os psicólogos e os CFCs, na pessoa da CESP. Mas ele adotou vocês de uma tal forma que ele não descansa. Toda a assessoria dele me atende emergencialmente, a hora que eu preciso, sem fato nenhum. E aí a gente precisa exatamente fazer o nosso papel, na hora da urna. Porque não adianta a gente sofrer de novo, igual os psicólogos sofreram com o Fernando Henrique Cardoso, quando retiraram vocês da avaliação psicológica para renovação. Quase removeram o total, vocês foram lutadores e derrubaram o veto.

0: curta, explicar a importância que é o trânsito. E agora, as associações com esses deputados vão fazer o papel crucial e primordial para a gente colocar o que não foi colocado no texto, como os órgãos que cobram de vocês o que é de obrigação deles. Aquelas taxas da Prodesp. Isso não é possível mais. Né? É uma responsabilidade muito grande, porque a gente quer tudo. A gente quer divisão equitativa, a gente quer controle de credenciamento, porque não adianta. O ato pericial, ele é um ato do Estado. O Estado delega essa função a vocês. E quando nós deixamos livre, é impossível sustentar as empresas. As empresas, independente delas ser um consultório próprio ou ser um CNPJ, ela tem um custo altíssimo. E precisa ter esse controle, precisa ter distribuição equitativa, sim. A distribuição equitativa, ela dá totalmente, total isonomia ao perito, senão ele vai atender de qualquer forma, existem peritos assim, então nós temos que cuidar dos peritos que fazem isso. Então é muita responsabilidade. Eu vou ser curto, porque eles estão acelerando, porque nós temos às 18 horas que entregar a plenária. Então eu agradeço a todos que se dispuderam vir para a Assembleia Legislativa de São Paulo. Na minha contagem, no momento de pico, deu 730 pessoas. E hoje os aplausos vão para vocês. Obrigado.
1: Jonathan.
0: Saúde!
1: Ô, Jonathan, meu amigo, melhor uma minoria organizada do que?
0: Uma maioria desorganizada.
1: Vamos juntos.
2: Jonathan, aproveitando então aqui, eu vou chamar o senhor André Melo, vice-presidente da FENEALTO e desculpa, vice-presidente da FENEALTO.
3: Boa tarde para todos. Cumprimento a todos os paulistas aqui. É uma honra e uma satisfação poder estar aqui participando desse momento especial. Cumprimento os deputados, nobres deputados. Também cumprimento os meus conterrâneos cariocas que estão assistindo através da transmissão. E os que aqui estão, que me acompanham, vim acompanhado de mais três amigos aí do Rio de Janeiro, né, dono de CFC. Já foi falado muita coisa aqui e não tem muito o que acrescentar a respeito do nosso setor, mas eu queria só trazer uma breve reflexão, né, especialmente para quem governa, e foi o que aconteceu na minha visão. Existe um rei, que é o rei Salomão. Ele é conhecido o rei mais sábio, já conhecido na face da terra. E ele disse um provérbio, que ele falou que quando o justo governa, o povo ele se alegra, mas quando o ímpio governa, o povo geme. E é como se a gente tivesse dormido em 9 de dezembro. E a gente está vivendo até o dia de hoje um grande pesadelo que não acaba. Porque quando você vê, por exemplo, hoje, eu sou presidente do Sindicato das Autoescolas do Estado do Rio de Janeiro, sou também o vice-presidente da FENEALTO. E a gente, quando está na liderança de um pessoal que está sofrendo, e sofrendo muito, não é pouco não, sofrendo muito, a gente recebe toda essa carga emocional. As pessoas vêm, entram em contato com a gente no WhatsApp e falam: André, eu não estou aguentando mais. Eu não estou aguentando mais, está muito sofrido. Eu já não tenho mais dinheiro nem para abastecer os carros, eu não tenho mais dinheiro para poder pagar os funcionários, eu não tenho dinheiro para demitir. Porque o que esse ministro fez foi uma covardia tão grande que fica difícil de a gente acreditar. A gente, como setor, sempre foi a favor de uma modernização, Matheus. Sempre foi a favor, a gente nunca foi contrário, deputado, a modernizar, a gente nunca foi contrário a baixar os custos. Mas o que ele fez, né, é como se você. Existe uma diferença,

0: pequena, digamos assim, né, entre o remédio e o veneno. A diferença é a dose, né? A dose que ele aplicou na gente foi pesada demais. Pesada de tal forma que hoje tem pessoas que já não suportam mais ficar com as portas abertas. Muitas já arriaram as suas portas. Depois de tantos anos de batalha, de trabalho, de fazer o que o Matheus falou aqui, eu, por exemplo, comecei a minha jornada, eu falei isso lá no Rio de Janeiro, comecei minha jornada como educador de trânsito em 1997, antes do Código de Trânsito. Comecei como instrutor de trânsito. E aí eu tive a coragem de investir, de poder trabalhar, de abrir a minha empresa, porque dói muito a gente ver, principalmente nas redes sociais, a gente ser atacado por instrutores que foram formados por nós, que nós abrimos a porta das nossas empresas para que eles pudessem entrar, né, e fazer a formação, fazer estágio. A gente dá oportunidade de emprego e hoje muitos estão usando as redes sociais para dizer que nós somos reserva de mercado, repetindo, né, igual um papagaio de pirata que o Renan falou, que nós somos reserva de mercado, que nós somos monopólio, que nós, que dói muito mais, que nós estamos escravizando, ou seja, estão ganhando uma carta de alforria como escravos. É lamentável a gente ouvir esse tipo de coisa, quando a gente tem que manter uma empresa aberta e pagando todos os impostos, tributos, gerando emprego, gerando renda. E o que aconteceu isso da noite para o dia, né, fazendo um link em relação ao que eu falei, o provérbio de Salomão. Alguém conhece, talvez conhece o livro, existe um livro, Matheus, chamado Príncipe, de Nicolau Maquiavel. O esse livro aí, né, parece que o Renan, ele pegou esse, leu de ponta a ponta, de cabo a rabo, esse livro e aplicou nos CFCs, nas autoescolas. Porque esse livro diz que o governo, ele pode fazer aquilo que parece ser o melhor. Parece ser, ainda que moralmente seja injusto. Porque o que ele fez foi um atropelo com a gente. Né? E ele pegou e colocou em prática esse livro. E aí existe a famosa frase, né, os fins justificam os meios, que é tirada, é extraída desse livro, O Príncipe, né, porque ele vai jogando gotas de bondade para que ele possa falar a respeito de uma desburocratização e modernização, mas, na verdade, ele está fazendo algo que é um desmonte, né, num setor econômico, desmontando o nosso setor, tirando todos os nossos recursos, nossas forças. Mas, graças a Deus, nós temos homens como o Coronel Meira, que tem sido um frente de batalha, não conhecia nada de autoescola, mas ele pegou a causa, apanhando na internet o deputado Pinato, mas pegou a causa pela segurança, pela questão da segurança viária, pela questão das empresas que geram emprego nesse Brasil, nesse país, e está aí nos conduzindo a esse momento que nós já estamos chegando nesse momento final, porque todos já estão desgastados e até mesmo sem forças, mas estamos aí finalizando para que tudo possa sair da melhor forma possível e a gente possa alcançar essa grande vitória, que eu acredito muito, por meio da nossa mobilização, da nossa união e da nossa condução desses homens de guerra. E eu quero muito agradecer aí esse tempo, esse momento, e agradecer a Deus, tá? Porque eu sei que a gente, eu tenho certeza que a gente vai vencer. Tá bom? Um abraço para todos. Muito obrigado.
1: Obrigada. E agora com a palavra, Iomara Ribeiro, que é presidente da Associação de Trânsito do Estado de Santa Catarina, a TRAESC.
2: Eu gostaria inicialmente de cumprimentar o deputado Edson Geriboni, que abriu as portas dessa casa para todos nós, para que esse evento lindo pudesse se concretizar na data de hoje. Cumprimento também nosso querido Coronel Meira, nosso deputado que tem nos representado, abraçado essa luta desde o começo conosco, que todos sabem das dúvidas que surgiram a respeito se nós conseguiríamos ou não dar tramitação nesse projeto de fazer essa alteração. Nós começamos com o PDL 800, não sei se todos recordam, depois nós tivemos o outro PDL também, que nós conseguimos todas as assinaturas da comissão, que vocês bem sabem que nós tivemos que buscar a assinatura de todas as lideranças de direita e de esquerda. Então, como o deputado Fausto bem fala, isso é uma briga suprapartidária e nós temos que continuar com esse trabalho. Eu quero dizer aqui para vocês, cumprimentar também, primeiro parabenizar o nosso querido deputado Fausto, mas eu preciso ser muito justa, porque aqui vocês têm um representante de verdade no estado de São Paulo. Desde a primeira audiência pública, o deputado Fausto esteve do nosso lado. Na primeira, quando eu sentei do lado do coronel Meira, que o coronel mencionou, perguntei se ele era deputado e questionei se ele estava vendo o tamanho da falcatrua que estava sendo apresentada pelo então secretário. E aí estava, desde aquela audiência, acompanhando tudo isso, o deputado Fausto Pinato, e que até hoje continua conosco nessa luta, e eu tenho certeza que ele vai até o fim conosco também. Então, quero cumprimentar também o Matheus, o André, o Jonathan, o doutor Capês, que nós estamos confiando muito nas ações dele, para trazer um alívio para todo o setor, doutor Alberto Sabag, o Raul, que manifestou a sua posição aqui também, mas eu preciso mencionar aqui também o seu Laércio, que representa mais de 350 mil trabalhadores. Ele não está falando em nome de um grupo de WhatsApp de nem 500 pessoas. Ele está falando em nome de 350 mil trabalhadores do Centro de Formação de Condutores. Então, nós precisamos respeitar a posição do seu Laércio contra essa banalização que está sendo feita aqui. E eu queria chamar aqui do meu lado uma mocinha muito especial, que é a Juliana. Juliana, pode vir aqui um pouquinho. Uma salva de palmas para essa menina aqui, eu já conto para vocês o porquê. Pessoal, essa mocinha aqui, pode ficar em pé, é a Juliana. A Juliana, ela tem se tornado um símbolo da nossa luta, representando milhares de famílias em todo o Brasil. A Juliana, ela costuma dizer uma frase para todos. Qual é a sua frase, Juliana?
3: A escola não é máfia, e sim família.
2: É isso aí, pessoal. E vocês sabem por que que eu não posso colocar minha digital no instrutor autônomo? É por causa dessa moça aqui. Quantos anos você está hoje, Juliana?
3: 12.
2: Quando ela tiver 18 anos, ou se for aprovado a redução para 16 anos, eu não quero que ela esteja aprendendo com uma pessoa que hoje a gente sabe que precisa ter certidão criminal, mas não está sendo cumprido no Brasil. Nós temos assediadores dando aula hoje, assediadores que tiveram a credencial cassada. Em nome da Juliana e de todas as meninas que vão aprender com os seus instrutores, é que eu não posso aceitar isso. Como educadora de trânsito, eu não posso aceitar que a Juliana tenha aula com uma pessoa que não fez nem 10 minutos de aula online para aprender a dirigir. Então, como é que nós vamos aceitar isso? É em nome da Juliana que nós queremos uma formação de qualidade, que nós precisamos enxergar esse processo como educação, porque as autoescolas, elas têm um gerenciamento, elas têm uma estrutura que é organizada, um processo pedagógico que deve ser respeitado. Como é que eu vou falar em instituição de ensino, em educação, se eu não tenho organização mínima? Como é que eu vou liberar uma pessoa, a Juliana, para fazer aula com qualquer pessoa, nas mãos de qualquer instrutor, com um carro que não tem comando duplo, que não tem o mínimo de condições de rodagem? Então, isso é inadmissível. É por isso que nós estamos brigando e eu não posso aceitar e não posso colocar minha digital nisso, porque eu penso em meninas como a Juliana e como tantos outros jovens que todos nós esperamos que retornem para suas casas. Então, uma salva de palmas para a Juliana aqui, pessoal. Obrigada. Pessoal, eu também preciso fazer aqui justiça com o deputado Fausto. Porque o que fizeram com ele quanto ao projeto de regulamentação das ECVs foi uma tremenda de uma injustiça, porque só quem conhece a legislação e a forma como ela vem sendo moldada ao longo dos anos sabe a injustiça que foi feita com o deputado Fausto. Porque quando ele fala em regulamentar, é colocar as empresas credenciadas de vistoria no Código de Trânsito, assim como todas as outras atividades. Em momento nenhum, ele falou em tempo. Mas ainda que falasse que a vistoria deveria ser realizada a cada 5 anos, saibam os senhores e as senhoras que no passado tentaram aprovar a vistoria a cada 2 anos. E isso não passou por muito pouco. Só que só tem conhecimento quem passou por esse processo todo, quem conhece a realidade de perto, porque essa parte eles não falam. E também não falam o que está por trás de tudo isso. Por que que quiseram criticar tanto as empresas de vistoria? Porque está por trás de tudo isso um aplicativo para que seja feita a auto-vistoria. Então a gente precisa fazer justiça aqui, porque a digital do governo está em tudo. No hotel que você frequenta, eles fazem o teu controle de acesso. Na tua CNH, quando você autoriza o bom condutor, eles têm o controle do teu acesso e dos teus dados, permitindo a venda desses dados. E a gente não pode aceitar isso. E aí, quando nós falamos que os governadores deveriam estar atentos a tudo isso, e aqui eu chamo o governador do estado de São Paulo, governador Tarcísio. O que eles estão querendo é uma forma de federalizar, uma federalização disfarçada de todos os DETRANs, porque eles estão passando todos os serviços, aos poucos, passando por cima da casa legislativa para criar uma regulamentação de forma que se tire a autonomia de todos os DETRANs. Autoescola, médicos, psicólogos, é só o começo disso tudo. É só o começo de um grande projeto de poder. E que nós precisamos barrar isso e nós precisamos do apoio de todos os governadores. Então, como o deputado Fausto pediu hoje, depois, todo mundo marca essa audiência e marca o governador Tarcísio, que os governadores precisam estar cientes do que está acontecendo no nosso Brasil. E nós precisamos pensar na formação de condutores como um processo único. E eu, no começo, fui muito resistente na questão de juntar os médicos e psicólogos nessa luta. Mas hoje eu digo para vocês que nós somos uma categoria só, porque um processo de formação de condutores, ele tem começo, meio e fim. Eu não posso separar essas etapas, porque isso é importante na formação do cidadão. Então, por isso, os exames periciais, médicos e psicólogos, eles não podem ser feitos por qualquer pessoa. Tem que ser realizados por peritos. Quanto vale a hora trabalhada no Brasil? Por que é que querem banalizar o preço dos exames periciais? Médicos e psicólogos que estudaram a vida inteira, que fizeram uma formação cara, vão ter que banalizar o seu preço agora porque o ministro está pedindo? Isso é inadmissível, todos que montam uma empresa. E não tem essa de máfia, de estrutura de máfia, de falar que as autoescolas são máfias, os médicos e psicólogos. Quem tem coragem de empreender nesse país, vá lá e faça, porque o credenciamento está aberto para todos. Então, se você quer atuar como instrutor, como instituição de ensino, faça todo o processo do começo ao fim. Não venha pulando etapa das barreiras que nós temos para regulamentar o mínimo do processo de formação de condutores, porque nós estamos falando de vidas, e isso é coisa muito séria. Eu não posso admitir que todo ano eleitoral sejam trocadas as propostas de formação de condutores. 65% da população concorda...
4: Para concluir.
2: Concorda que as aulas sejam feitas em autoescolas. Isso é uma pesquisa que o governo escondeu de todos. Então, 65% da população concorda que tem que ser um ensino certo, um ensino de qualidade. Então, pessoal, eu quero deixar aqui claro para vocês a minha mensagem, que eu vou lutar até o fim. Eu não vou colocar a minha digital num projeto que defenda isso que está sendo posto hoje, em termos de relatório, que eu tenho certeza que o deputado Fausto, o coronel Meira, estão cientes dessa situação e vão nos defender até o fim, que isso é muito importante para a gente preservar vidas.
4: Gente, vamos fazer o seguinte, eu sei que está todo mundo empolgado, eu estou tentando deixar mais gente falar, mas nós temos que ser bem objetivos, tá? Eu vou dar 2 minutos. E vou cortar, tá ouvindo? Eu vou colocar mais gente para falar. Com a palavra, Daniele, marca 2 minutos, pode cortar a palavra. Já fica na fila o José Ernesto e mais o japonês. Quem que é o japonês? O Célio. Fica aqui, 2 minutos para cada um, tá bom? Nós já sabemos tudo. Vamos parar de fazer discurso para dentro, vamos trabalhar agora para dentro. Vamos lá.
5: Bem. Por favor, um pouquinho eu vou chamar as mulheres para vir aqui, para encher esse auditório. Por favor, pode vir. Todas as mulheres aqui na frente. Por favor. As mulheres fiquem de pé também um pouquinho. Os médicos, psicólogas, instrutoras, proprietários de CFCs. Por favor. Pode vir aqui na frente também. Por favor, as mulheres, esse discurso é para todas. Para todos, mas principalmente para as mulheres. A gente vive num momento que muito se fala sobre o fim da escala 6x1. Muito se fala sobre a proteção dos trabalhadores. Mas o mesmo governo que faz esse discurso fez uma resolução que agora diz que autonomia está sendo válida. Essa autonomia disfarçada de uberização. Atrás dessa autonomia, existem diversas empresas, como vocês podem ver, de tecnologia. Empresas que se igualam aos sistemas que hoje a gente vê de uberização. Dizem para essas pessoas, para esses autônomos, que eles serão seus chefes, que eles farão o horário deles. Mas não falam que eles vão ter que trabalhar em torno de 12 horas por dia para conseguir um salário digno para sustentar a família. Que eles não vão ter os benefícios que eles têm como CLT ou junto com uma instituição de ensino. E isso não sou só eu que estou dizendo, não. São especialistas. Eu posso citar aqui o Ricardo Antunes. Ele é professor da Unicamp. Ele é um dos maiores especialistas do trabalho do Brasil, sobre estudos do trabalho do Brasil. E ele fala que essa autonomia ela é um disfarce para a precarização e intensifica a exploração do trabalho. E aí, gente, nós, mulheres, vocês acham que é à toa que a Senatran colocou mulheres lá para fazer a propaganda da CNH do Brasil? Agora eu vou falar uma coisa para essas mulheres. Elas não me representam. E elas não representam as mulheres que estão aqui hoje. As mulheres que sofreram com essa resolução em 20. Elas não representam as mulheres que foram mandadas embora. As diretoras de ensino que deixaram de existir. As diretoras gerais. As instrutoras. As médicas e psicólogas, que muitos que tiveram que fechar os seus CFCs, elas não representam e elas não me representam. E é uma vergonha ter mulheres lá, sabendo que tantas outras mulheres estão sofrendo. Eu tive 2 filhos e quando eu tive meus filhos, eu tinha certeza que se eu precisasse ficasse os primeiros meses de vida com eles, eu teria garantia. Mas e a garantia? E a proteção para essas pessoas? Para essas mulheres que agora estão trabalhando de forma autônoma? Cadê? Cadê a proteção? Onde se fala sobre isso? O meu não é não à uberização. É a favor da proteção da mulher. Em um estado como São Paulo, no Brasil, num país como o Brasil, que deveria se fazer políticas públicas efetivas para a proteção da mulher, fizeram totalmente ao contrário. Esqueceram das mulheres. O meu não hoje é não à uberização e sim à proteção das mulheres. Eu quero que todas aqui, em uma só voz, falem não, não, não à uberização. Por favor, vamos fazer esse hino para que eles entendam que a gente não é contra trabalhadores. Nós somos a favor da segurança. Nós queremos que sejam colocadas as verdades. Se vocês vão trabalhar como autônomos, saibam que vocês vão trabalhar mais do que vocês trabalham hoje. Que vocês não vão ter os benefícios de uma assistência social. E a sua aposentadoria? E quando vocês ficarem mais velhos? E é uma vergonha, Senatran, utilizar a figura de mulheres para representar a gente. Nós que sofremos. 80% das pessoas que sofreram negativamente com a resolução foram as mulheres. Então, por favor, em uma só voz, isso é para todos. Eu queria que todos estivessem de pé. Esse momento, gente, aqui em São Paulo é o único. Não tem outro. Vocês vieram aqui em outro momento? A Lesbe abriu outras vezes a porta? Vamos aproveitar esse momento? Ele é único. Por favor, não, não, não à uberização. Por favor, gente, não, não, não, não à uberização. Não, não, não, não à uberização.
4: Parabéns, Daniela. Eu gostaria de chamar José Ernesto Gomes, presidente da FENAIST. Parabéns.
6: Boa tarde a todos. Sendo breve, senhor presidente da comissão, deputado Coronel Meira, senhores deputados, senhoras deputadas, representantes do governo e da sociedade civil, proprietários e proprietárias de CFCs, instrutores e trabalhadores em CFCs regulamentados. Eu falo hoje nesta comissão, representando a Federação Nacional dos Instrutores, representando os instrutores a nível nacional, a esta comissão, em nome de uma categoria que talvez muitos brasileiros não vejam, mas que todos os dias está ajudando a proteger vidas nas ruas deste país. Estou falando dos instrutores do Brasil que, em 2010, regulamentaram sua profissão. Homens e mulheres que entram todos os dias em um carro com alguém que nunca dirigiu antes. Alguém seguro, alguém com medo. Alguém que está dando os primeiros passos para circular em sociedade, uma sociedade complexa como a nossa. Alguém que está dando o primeiro passo para a sua capacitação profissional. E ali, naquele banco do passageiro, está um trabalhador, este regulamentado, que segue as orientações de uma autoescola, procedimentos, tendo a missão enorme de ensinar que dirigir não é algo ou um direito individual. É uma responsabilidade coletiva. E por isso que discutimos de mudanças tais quais no Código de Trânsito Brasileiro não pode ser tratada apenas com um debate sobre custos, sobre acesso. O acesso não está limitado, porque o trânsito não é uma mercadoria. Trânsito é vida. O Centro de Formações de Condutores não surgiram por acaso. Eles foram construídos ao longo de décadas para garantir que o Brasil tivesse um sistema mínimo na formação de condutores, abrindo postos de trabalho e contribuindo muito com a classe trabalhadora. Ali existe método, existe acompanhamento, existe responsabilidade pedagógica. e principalmente ali existem trabalhadores com seus devidos direitos. Instrutores têm um vínculo empregatício. Instrutores contribuem com a previdência social. Instrutores sustentam suas famílias com dignidade. E nós sabemos muito bem o que acontece neste país quando alguém começa a debater dizendo que quer redução de custos. Muitas vezes, senhores e senhoras, o que é reduzir? É reduzir o valor da habilitação, reduzir a burocracia ou então reduzir o direito do trabalhador. E nós precisamos ter coragem de dizer aqui, nessa comissão especial, que lamentavelmente traz o autônomo, um personagem que nós, regulamentados, discordamos, senhor presidente, coronel Almeida. Não existe modernização quando o resultado é a precarização. Modernizar é melhorar, modernizar é evoluir. Modernizar é usar a tecnologia para avançar, mas destruir a profissão do instrutor, friso novamente, regulamentada, enfraquecer os CFCs e transformar a formação de condutores em um processo improvisado, não é modernização. A formação de instrutor, ela tem toda a sua capacidade e ainda tem a sua experiência repassada. Não é um curso de miojo que traz um instrutor à tona. O projeto de lei 8085 de 2014 abre um debate importante sobre a atualização do sistema. E nós estamos aqui para debater. Estamos aqui para contribuir. Estamos aqui para melhorar o que for necessário. Mas existe uma coisa que esta comissão precisa compreender com muita clareza. Não existe educação sem educadores. Não existe formação de condutores sem instrutores. Não existe segurança no trânsito quando se desvaloriza quem ensina. Por isso, quero terminar dizendo algo muito simples. Quando o instrutor de trânsito entra num carro com um aluno, ele não apenas está ensinando alguém a passar um exame, ele está ensinando alguém a não matar, a não morrer em seu trânsito, a não cometer erros que podem ser irreversíveis. Portanto, senhores e senhoras, defender o instrutor de trânsito não é defender uma categoria, é defender regulamentados que estão aqui tentando educar para se salvar no trânsito e para salvar os demais. Eu tenho certeza que esta comissão, que representa o povo brasileiro, saberá estar do lado certo dessa história, dos CFCs que empregam os trabalhadores e os instrutores registrados que estão ao lado da educação,
4: para concluir,
6: E concluindo, digo, seriedade na formação de condutores de trânsito, professores regulamentados. Muito obrigado.
4: Obrigado, senhor José Ernesto. Agora com a palavra o Célio e no final o doutor Guilherme Pinheiro e nós encerramos, tá bom? Pacheco.
7: Senhor presidente, coronel Meira, a quem aqui eu posso chamar de amigo, Iomara, Matheus, Fausto Pinato, que desde julho do ano passado tem atormentado seu gabinete. A Cristiane, que o diga, o quanto de emenda que eu pedi para ela incluir, e ela incluiu, nos atendeu. Próximo de 14, ficava eu, Matheus e todo mundo, o pessoal do sindicato, falando, e nós conseguimos. Até escrevi um discurso, mas a minha filha falou, pai, você vai escrever para quê? Você não vai ler ele, você não vai utilizar. E eu vou falar com o coração aqui para vocês. Eu estou defendendo a memória dos meus pais. Eu praticamente nasci dentro de um centro de formação de condutores. A minha filha está seguindo a minha profissão. Com essa exposição que nós tivemos na mídia, hoje, dos vídeos que gravei com todos os amigos aqui, muitas pessoas do Brasil inteiro têm me mandado mensagens. E essas mensagens não são mensagens boas, são mensagens de pessoas que muitas vezes já tentaram contra a vida, por uma irresponsabilidade ou por um interesse escuso que a gente não quer nem saber o que, que é. Em uma das reuniões lá em Brasília, o pessoal da ACESP e mais alguns amigos, que eu lembro do Wagner estar junto, eles me cercaram lá na frente e eu assumi um compromisso de defender a nossa categoria, independente de qualquer cargo estar ocupando. Assim como o senhor deputado Fausto. Fui ex-aluno do deputado e nosso advogado Fernando Capês, no curso da Damásio. E eu aprendi a ser combativo. Então, ele sempre ensinou o princípio dos frutos da árvore envenenada. E é o que essa resolução é. Uma árvore envenenada, ela não dá bons frutos. E bem a Yomara falou, a frase dela, falei na cara do então secretário, Adroaldo Catão, que você não tenha um filho ou uma filha molestada por um instrutor desqualificado, por um ser repugnante que se fantasie de instrutor. É isso que nós temos que ver, é isso que nós temos que pensar. Nós temos que pensar nos nossos filhos, no futuro do nosso país. Nós não podemos nivelar a educação no trânsito por baixo, subestimando o conhecimento e a sabedoria do nosso povo. Infelizmente, sabemos que existem pessoas que querem a facilidade, mas não é a maioria. Tenho vivenciado isso no balcão do nosso CFC. Então, deputados, meus amigos que eu chamo aqui, para uma coisa teve de bom essas idas a Brasília. Eu conheci pessoal das autoescolas do Brasil inteiro, e aqui está o André, do Rio de Janeiro. Desde o Acre até o Rio Grande do Sul, conheci todos os presidentes, e em todos os lugares nós temos o mesmo problema. Nós temos que lutar pelo nosso reconhecimento, não podemos deixar o espaço aberto. Nós vamos perder o espaço.
4: Para concluir.
7: Concluindo, Matheus, Yomara e todos aqui presentes, dia 10 vamos estar lá em Brasília. Agradeço a todos, muito obrigado.
4: Obrigado, Célio. Sem dúvida você foi um grande guerreiro, vem sendo um grande guerreiro nessa causa. Eu queria agradecer o doutor Hélio Bressan, delegado-chefe da assessoria policial civil da Assembleia Legislativa, que está aqui com a gente. Obrigado, doutor. Uma salva de palmas, senhor aí. A palavra, doutor. Guilherme. Doutor Guilherme.

Então, eu citei três pontos direto que eu peço que seja revisto. O primeiro ponto é justamente essa conterrônea que se fez no custo da habilitação. Ninguém colocou nessa soma quanto médico, psicólogo e autoescola

0: Pessoa jurídica 399. É isso? Mas sem cada profissional. O custo estimado é de R$ 1.200 anual por pessoa física. A Associação do Bem do Brasil que eu represento entrou na justiça. Já tem 2 ou 3 processos sobre esse assunto. Mas, por enquanto, não foi reduzido. Então, quando se faz uma conta no custo da CNH, tem que colocar o custo do sistema. Porque veja o custo, Coronel Meira. Hoje, um psicólogo ou um médico, quando ele faz a reavaliação, é de graça. A portaria que o Detran de São Paulo, e hoje o seminário é isso, não é? A reverberação que a portaria teve no trânsito de São Paulo, nós temos uma portaria do Detran que faz com que o médico psicólogo reatenda sem cobrar nada. Mas, pelo que eu saiba, o psicólogo ele paga pelos procedimentos. Ele tem que colocar do bolso dele. Ele paga pelo sistema, ele paga pelo envio. E essa conta não fecha. Isso nós nem colocamos aluguel material. Mas o que nós estamos falando é do envio do sistema. Então, coronel, o primeiro ponto é que se reveja esse preço, porque essa matemática está errada. O segundo ponto, são 3. O segundo ponto, coronel, é que essa errônea medida provisória que atacou médicos, psicólogos e autoescolas, não sangrou só os instrutores. Sangrou os médicos, sangraram os psicólogos, sangraram os proprietários de clínica e os proprietários de CFC. Então, eu entendo que essa ajuda que se vai colocar para os examinadores tem que colocar todos que tiveram prejuízo. Todos têm que ser. É um erro que deve ser reparado. E, coronel, só para encerrar a minha fala, é uma coisa muito importante. Quando se falou na medida provisória para médicos e psicólogos, eu lembro que ventilaram-se que um dos motivos era o baixo índice de reprovação. Ou seja, como o médico e psicólogo reprova pouco aqui no estado de São Paulo e no Brasil todo, eles entenderam que o exame não era tão necessário. E se eu disser a Vossa Excelência que o Detran de São Paulo pune psicólogo que reprova muito? Coronel Meira, isso aqui é mais que um comentário, é uma denúncia em razão de toda a classe. Veja só, um psicólogo que teve os índices de reprovação fora dos padrões do Detran foi punido com 30 dias de suspensão. E olha a decisão aqui. Quanto ao mérito, a conduta reiterada de manter índice de reprovação muito acima da média sem justificativa. O Detran está punindo o psicólogo que reprova muito. Então veja.
1: Está concluído, doutor.
0: Deixa a baliza para lá, deixa o exame para lá e deixa o psicólogo para lá. Para de ficar reprovando. Isso aqui é uma denúncia.

Nesta ocasião ele teve um problema de saúde, está em recuperação, mas eu não poderia deixar, como presidente da FETRAN, Federação Nacional dos Servidores Públicos dos órgãos de trânsito municipais e estaduais do Brasil, de poder repassar o nosso posicionamento acerca dessa proposta de alteração do Código de Trânsito. Em primeiro lugar, quero agradecer ao deputado Coronel Meira e ao Fausto Pinato pela possibilidade e pela condução dos trabalhos e ampliação da discussão. E já quero dizer o seguinte: nós vimos tudo nesse projeto, menos segurança viária, menos um trânsito seguro. Desburocratizar não é sinal de fragilizar as relações jurídicas. Não podemos esquecer do papel das instituições, lembrando que a formação dos condutores é uma responsabilidade do Estado, porque ao final da formação se expedirá uma licença, chamada aqui no Brasil de carteira de habilitação. E só quem pode expedir licença é o Estado. E aqui me permita uma correção. Nós não podemos culpabilizar os DETRANs porque não tem estrutura de fazer. É sabido que os órgãos de trânsito do Brasil inteiro têm, se não a segunda ou a terceira participação na arrecadação.

0: simples prova. É um processo de fiscalização do ensino-aprendizagem e da qualidade do condutor em poder obter essa licença. É um critério específico e essencial que nós não podemos retirar. E trago outra correção. Obviamente, os DETRANs não têm condição de conceder uma estrutura física, como os veículos adaptados ou com duplo comando, para atendimento das aulas práticas. Mas nós podemos, sim, garantir a formação teórica dos candidatos. E nós defenderemos isso. Porque nós sabemos, ao fim e ao cabo, o reflexo dessas fragilizações. Dentre outros elementos, colocamos esses como principais. E só alertamos uma coisa, senhores deputados. A placa veicular não é da pessoa. Ela é o elemento de identificação do veículo. O que identifica a pessoa é RG, CPF. Placa é identificação veicular. E sim, deve ser atrelado ao veículo. Querem desburocratizar? Querem facilitar? Deixa o veículo ser emplacado das fábricas. E nós precisaremos fazer o controle disso daí. Sim, porque vistoria é um elemento de controle. Não pode passar o boi com a corda. Porque senão serão os cidadãos mais fragilizados, os mais vulneráveis, os mais pobres, que vão sofrer com essa dita desburocratização, que na verdade é uma precarização do serviço público, que vai incorrer em mais mortes, mais fraudes, lesões ao patrimônio dos particulares. Esperamos ter acesso e conseguir discutir em pé de igualdade com as instituições privadas, que até hoje nós trabalhamos muito bem juntos, DETRANs, autoescolas, clínicas médicas e psicológicas. Mas nós não podemos tirar a responsabilidade do Estado. Isso é de essencial importância. E nós não abriremos mão dessa defesa. Esperamos que haja responsabilidade nesse processo de discussão e contamos com os ouvidos atentos de todos os senhores. Os DETRANs não são culpados pela sua ineficiência. A culpa não é institucional. A culpa é do gestor, que não é escolhido e muitas vezes não sabe sequer o que está fazendo. Ou quando sabe, não faz por conveniência para atender os interesses particulares dos seus amigos e também do governo de ocasião. Trânsito tem que ser política de Estado, não é brincadeira. Porque quando o trânsito falha, quem pode morrer é o seu filho, a sua esposa, a sua família.
1: Eu queria parabenizar o Bulto da FETRAN e passar a palavra para o Coronel Meira aí para as considerações finais. Passo o grande coronel. E antes de passar, coronel, eu queria dizer uma coisa para o senhor. São Paulo vai ter sempre uma gratidão pelo senhor, pela sua coragem, pelo seu jeitão caipira lá de Pernambuco, mas muito correto, essa hora que você conhece o homem pelo olho. E o senhor sempre foi um cara muito correto. E dizer que nós, paulistas, nós sempre vamos lembrar de um homem chamado Coronel Meira, que esteve com nós nos piores momentos, e hoje você criou uma família aqui em São Paulo, você pode ter certeza. E se um dia o senhor deixar de ser deputado, que eu acho que não vai deixar nunca, que vai ser senador, que está até governador, porque é um homem que tem muita posição, e um homem que tem futuro na política, nós podemos ficar tranquilos, nós ajeitamos um cantinho para o senhor ensinar, dar aula aqui na autoescola. O senhor tem grandes amigos aqui. Brincadeira, uma salva de palmas calorosa para o doutor Coronel. O senhor aqui foi adotado de coração, meu. Muito obrigado.
2: Queria rapidamente só agradecer, né? Maneira como a gente está sendo acolhido aqui, né? A maneira como vocês estão entendendo o nosso trabalho, né? As nossas posições, algumas vezes fortes, porque a gente sabe que tem que ser mesmo por causa do sistema. Esse sistema você não pode chegar devagarzinho, não. Tem que chegar chutando a porta. Eu queria dizer que, como presidente da Comissão Especial do novo Código de Trânsito Brasileiro, estou tomando uma decisão agora, independente de conversar com o relator. Eu sou o presidente, me botaram como presidente, né? Eu represento o Hugo Mota, né? Então, Vinícius, está autorizado a colocar, tá certo, essa apresentação nossa, a colocar todos os dados do relatório na nossa rede para que todo o Brasil possa acessar. Ok? Todo o Brasil possa acessar. Então, vamos... A gente não quer transparência, transparência se age assim, eu entendo isso, transparência é assim. Então, vocês todos, né, possam contribuir, a comissão está exatamente de portas abertas, o Vinícius está aí trabalhando muito. Né? Então, Vinícius, como para quem no Brasil ainda não entrou, como é que pode fazer aí? Diga aí o pari passo para poder, daqui a pouquinho, acessar o relatório

0: a minuta preliminar. Pronto, vai levar. Depois exatamente disso, eu queria colocar que a gente tem que tratar tem que preparar aqui uma estratégia. É importante, né? Eu, como militar, como comandante, a gente sempre procurou usar de estratégias e aquele timezinho que eu citei aqui no início, né? De amigos, né? Que hoje eu digo que são amigos e irmãos, né? Matheus, Igor, Iomara, né? O Alisson, enfim, todos que participaram, a Carolzinha lá do Rio de Janeiro. Eu sempre dizia, tenham calma e vamos tratar com estratégia. Quando você lida com bandido, né? Então você tem que primeiro entender qual é o jogo do bandido, né? E a gente está lutando contra uma máfia, verdadeira máfia, né? Não é a máfia, são vocês não, as autoescolas não. É a máfia exatamente do Renan, né? E eu não bato nem no PT, vice Fausto, porque justiça seja feita, alguns do governo mesmo vieram dizer que são contra. A máfia se chama Senatran Renan. Aldroaldo, né? Ninguém falou o nome dele, né? Acabou o nome desse rapaz, né? Vocês conhecem o tal de Aldroaldo?
1: Aldroaldo Fujão.
0: Aldroaldo Fujão. Então, a gente tem que ter a estratégia. E é dia 10, tá certo? A gente vai dentro da comissão, né, fazer o primeiro trabalho. Antes disso, garanto aos senhores que a gente já essa semana vamos trabalhar em cima exatamente desse relatório, né, de complementar. De trabalhar o relatório. Então, a gente queria ver, depois disso, vai ter a votação. Então, a gente sabe da dificuldade financeira que todos estão para ir para Brasília, mas aí eu vou fazer um pedido. No dia que a gente decidir, eu, Fausto, tá certo, os outros membros, que vocês têm que invadir a Brasília, vocês vão ter que invadir Brasília. Brasil, vocês têm que invadir Brasília. Médicos, psicólogos, entendeu? Autoescolas, rede social. Então...
2: Já tem acesso por lá, já está sendo publicado.
0: Tá CD, não é isso? CD.leg.br/PL/, vamos lá, CD.leg.br/PL808514. Então, a Elmara está em todos os grupos, já estou autorizando a colocar, tá certo? Para que todos possam ter acesso. Mas voltando aqui, tá certo? A gente tem que montar uma estratégia. A Câmara Federal só funciona com pressão. Não adianta, é pressão. Então, além de vocês fazerem a pressão dentro, tá certo? De cada estado, dos senhores dos 27 estados da Federação, junto aos deputados federais dos seus estados, além dos senhores, que eu já pedi hoje aqui, conversarem com os membros da comissão, o Vinícius. Bota também a relação dos deputados que são membros da comissão. Vamos escancarar para o Brasil todo? Escancara logo esse troço e pronto. Então, vocês também vão ter acesso aos deputados que fazem parte desta comissão especial. Certo? Para vocês conversarem com eles. Cobrem deles. Do mesmo jeito que estão cobrando do Coronel Meira, cobrando do Fausto Pinato, cobrando do relator, tá certo? Cobrem de todos os deputados federais que fazem parte da comissão. Eles têm que atuar. Não estou sendo contra nenhum deputado federal, estou pedindo ajuda. Não é isso, Pinato? Estamos pedindo ajuda, porque a gente sabe que o governo vai vir tratorar, não tenho dúvida. Renan não está morto, não. Certo? O governo não está morto. Então, a gente tem que ter exatamente toda essa união. E aí, vamos dizer o dia para vocês pararem em Brasília. Eu fico... Hein? Já está na tela, já os membros, todos os membros aí na tela, ok? Vocês podem ver, podem... Exatamente, isso vai estar também, ok? E porque é importante a participação de todos, é muito importante, ok? É muito importante a participação de todos. Não vai ficar Coronel Meira sozinho, eu tenho coragem, vou para cima. Mas nós precisamos, eu e Fausto Pinato, que está aqui, nós precisamos, porque isso vai ser votado na casa. A decisão é da casa, entendam isso. Boa ou ruim, a gente vai tentar construir a melhor, a condição possível, não é isso, Pinato? Que na Câmara você não consegue o ideal. Então, todos vocês entendam isso. A gente não consegue o ideal na Câmara. A gente trabalha para conseguir o possível, o melhor possível. E não para, amigo, não para. Eu tenho um compromisso com todo o Brasil, Pinato, que eu já disse já duas vezes, vou dizer a terceira vez aqui. Se eu for reeleito deputado federal, se Coronel Meira for reeleito deputado federal, na próxima legislatura eu vou abrir, vou trabalhar para abrir uma CPI ou CPMI do Senatrans. Não vai ficar assim não, meu amigo. Não vai ficar assim. Então, a gente tem que passar limpo, realmente, essa caixa preta. temos que passar limpo essa caixa preta, que é, né, a educação no trânsito, que botam a culpa em pessoas que não têm nada a ver. Tem muita gente ganhando dinheiro, não tenho dúvida disso, não. Tem muita gente ganhando dinheiro com o suor, lágrima e o sacrifício de todos os senhores, médicos, psicólogos, autoescolas, instrutores. Tem muita gente ganhando dinheiro, tá certo? Então a gente quer deixar aqui esse registro e vamos marcar da maneira como vocês fizeram. Vocês invadiram Brasília. Foram 6 comissões lotadas. Foi o Brasil todo assistindo. Então a gente precisa exatamente, eu e o deputado Fausto Pinato aqui, a gente precisa dessa força dos senhores. Chegarem lá e encher. Que é isso, Meira? Que é isso, Fausto? O que é que está acontecendo em Brasília, amigo? São os meninos que estão aí, né? Estão aí, vamos embora. Não é voto? Não tem eleição? Então pronto. Então a gente vai precisar dessa grande, nessa reta final, dessa grande união, dessa grande força. Já está publicado na página também, pode mostrar aí na tela, porque eu gosto de falar e mostrar logo, né, porque é melhor. Então, a gente precisa dessa união final, certo? Todo mundo rezando, muito recebendo muitas ligações de psicólogas, de médicos, entendeu? Dizendo que estão rezando, pedindo a Deus, continuem todas rezando, porque realmente é verdadeiramente uma luta do bem contra o mal, certo? Estamos enfrentando exatamente o mal que quer acabar com a educação do trânsito, que quer acabar, quer dar a CNH mentirosamente, né? A maior fake news do mundo, CNH gratuita. Isso não existe, nem nunca existirá. Mas eu quero aqui, Fausto, agradecer demais a você, meu irmão, pela sua força, seu, entendeu? A gente se conheceu agora, praticamente. Eu conhecia Fausto lá, andando para lá e para cá. É, ó, Meira, Fausto é meio doido, feito tu. Eu olhava para ele assim, ele olhava para mim, mas a gente nunca parou para apertar a mão assim e fechar, né? Compromisso, como a gente fez agora com os senhores. Então, eu tenho o prazer de dizer que, né, tem um amigo hoje na Câmara, né, de fé, acaba de coragem, que enfrenta o sistema, ele com as posições políticas dele, que é mais centrão, né, eu mais à direita, né, mas a nossa ideologia, a gente se respeita, ok? Mas a gente tem exatamente nossas bandeiras, e as nossas bandeiras são exatamente salvar vidas. Eu, como presidente da comissão

0: Esse Deus é quem manda. E nós vamos vencer. Meu muito obrigado.
1: Deixa eu fazer, deputado, me permite, deixa eu só fazer a continuação, que essa é minha área. Se nós colocamos 6 plenárias, nós temos que fazer 12. Gente, é um ônibus por estado.
2: 15.
1: Ela aumentou aqui. Um ônibus por estado. Nós precisamos, reta final, leitura do relatório. Vocês gostaram do relatório? Então nós precisamos fazer, o exército desses dois deputados precisa estar lá. Então, 15 plenárias, um ônibus de cada estado. Menos do que isso a gente não aceita. Fechou?
3: Não, não, não. Não, nada de dia 10.
0: Coronel, dia 10 não, dia 10 não. Dia 10 a gente vai debater, a gente vai chegar a hora certa, tá certo? A gente vai divulgar, eu e Fausto. Dia 10 é o primeiro momento. A gente não vai querer esse sacrifício agora, entendeu? Então, provavelmente dia 17, que é a ideia que tá, tá certo? Dia 10 vai ser uma reunião, a gente vai trabalhar do relatório, ok? Porque, na verdade, a gente vai precisar no embate. Eu acho, eu tenho certeza, que o Áureo vai entender e a gente vai modificar. Mas se não, se isso não acontecer, não, vai manter o relatório, vai, a gente vai ter um relatório paralelo. Aí é que vocês vão entrar no jogo. Invadir Brasília. Invadir Brasília, tá certo, para ser votado exatamente o relatório paralelo. E, com certeza, Fausto Pinato está com essa missão. Eu sou o presidente da comissão, não posso. Essa missão é de Fausto Pinato. Relatório paralelo é Fausto Pinato.
4: Gente, eu queria primeiro agradecer a todos, agora passar a palavra, eu queria uma salva de palmas, porque se nós estamos hoje podendo usar essa casa do maior parlamento estadual da América Latina, da Assembleia Legislativa, é graças a esse grande deputado estadual, esse homem do bem, esse homem que também, como eu e o Meire e tantos outros, abraçou uma causa difícil também, né? Porque quem abraça a causa responsável e tal, o Edson Giriboni para as considerações finais. E muito obrigado, Edson, pelo carinho de você ter cedido aqui, né, junto com o presidente da casa, né, esse plenário para a família aí das autoescolas, dos psicólogos, dos médicos aí, da defesa da educação do trânsito. Obrigado.
5: Eu que agradeço, a gente sai daqui com a consciência tranquila que a Assembleia Legislativa, nessa parceria, de uma ação tão importante como foi colocado aqui nesse seminário. Atitudes populistas não podem comprometer a vida das pessoas nem a segurança no trânsito. Então, a responsabilidade de você, Coronel Meira, aqui deputado Fausto Pinato, é muito grande para que a gente possa corrigir um caminho totalmente tortuoso e, da minha parte, pelo que eu senti aqui, irresponsável nas ações que estão sendo colocadas, prejudicando a formação dos condutores de trânsito aqui no Brasil. Eu queria, no encerramento, deixar o nosso gabinete aqui na Assembleia à disposição da comissão, através do Jonathan, da Associação Bem Comum, através do Matheus, da CESP, da Naniela e do deputado Fausto Pinato. Que vocês tenham o meu gabinete como uma extensão dessa comissão, do trabalho, da representação de vocês. Estamos sempre à disposição. Que Deus abençoe, sucesso, e foi um prazer a gente poder estar junto nessa luta a favor da vida dos brasileiros. Obrigado.
4: Bom, eu queria aqui agradecer que a política, ela te faz, às vezes, adversários para o resto da vida, mas te traz amigos para o resto da vida. E hoje aqui eu queria agradecer o Célio, né, o Jonathan, a Iomara, o Ed Giriboni, o Coronel Meira, o Matheus, tantos outros aqui que falaram, né, que todos vocês, que estão se tornando uma família. Porque é uma briga agora, mas é uma briga depois. Eu e o Coronel Meira temos compromisso de manter essa frente parlamentar em defesa do volante, né, perpétua lá em Brasília.
0: Importantíssimo, importantíssimo.
4: Né, que é uma maneira da gente estar interagindo, os deputados de São Paulo, de Pernambuco. Dizer, Coronel Meira, que eu também vi o senhor, falava, rapaz do céu, homem deve ter matado gente pra caralho no Pernambuco. Então, tinha até medo desse homem, filho, né? Mas cachorro doido conhece outro cachorro doido,
0: mas nunca brigou. No trânsito, viu? Mas não no trânsito. Não,
4: mas nós nunca brigou, ficamos amigos, e nós apertando a mão uma vez, eu queria dizer do fundo do meu coração, agora, eu conheço gente de bem, né? Nós podemos ter divergência pontual em algumas coisas, mas eu queria dizer uma coisa para o senhor. Eu tenho coragem de assinar um cheque em branco para o senhor, porque hoje nós temos que entender que a coisa mais difícil hoje dentro da política é a gente ter palavra. Que a divergência, ela é saudável, a divergência, ela é salutar, a divergência, nós não tem convergência nem dentro de casa.

0: com a mulher, com os filhos, não é isso ou não? Mas com respeito e sem traição. Porque se tem uma coisa que me irrita, é bola nas costas. E dizer uma coisa, eu estou muito feliz, mas muito feliz, de estar do lado da verdade, do lado do bem, de passar essa tarde maravilhosa, eu completando 49 anos, queria agradecer o bolo, a presença de todos vocês, dizer que estou muito feliz, e dizer, gente, a luta continua, e dizer, Coronel Meira, eu tenho certeza que primeiro é no jeito. O deputado Auro é um deputado habilidoso, o deputado com certeza vai escutar a nossa... Espero que não tenha nenhum tipo de problema, que realmente deve se manter o relatório do deputado Auro sobre a sua presidência. Eu quero apenas votar, mas eu queria dizer uma coisa. Quando eu faço um compromisso, está feito. E aqui é o seguinte, podemos até perder no voto, mas... Se não ficar contemplado do jeito que a gente combinou aqui, com certeza irá ter um deputado do interior do estado de São Paulo com coragem de fazer um relatório olhando o objetivo daqueles que realmente lutam pela segurança do trânsito e daqueles deputados que têm a coragem de ficar do lado certo da história. Nada mais e nada a ver a tratar, gostaria de agradecer a presença e a colaboração de todos vocês e declaro encerrado esse seminário. Quando São Paulo grita, é o Brasil gritando. Tamo junto!
1: Vamos tirar foto, pessoal.
2: Pessoal, reúne todo mundo aqui, por favor, o maior número de pessoas pra cá.
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0: Boa noite. Boa noite a todo mundo, a todas as pessoas presentes, a quem nos acompanha também pela Rede Alesp. É Alesp, essa audiência pública está sendo transmitida no canal no YouTube da Rede Alesp nesse momento. Eu sou a Paula, deputada Paula da bancada feminista. Fui provocada pelo deputado, nosso sempre deputado Simão Pedro, autor desse projeto de lei. A construir essa audiência pública é uma audiência pública que tem como objetivo debater o PAI, debater de que forma a gente pode avançar nas políticas de atendimento à população idosa no estado de São Paulo. E esse projeto de autoria do Simão Pedro tem minha relatoria na Comissão de Direitos Humanos, por isso nós fizemos essa combinação aqui para construir essa audiência pública, e desde já eu quero agradecer muito a presença de vocês e a provocação de vocês para a construção dessa audiência. Vou passar para o deputado Simão Pedro para. Vamos compor a mesa antes, Simão, pode ser? Vou compor a mesa e logo passo para o deputado Simão Pedro para ele falar e a gente ir avançando nesse debate. Então, hoje nós temos aqui conosco a Cláudia Filó, que é. Fló. Foi quase, desculpa. Então, a Cláudia Fló. Doutora pela Faculdade de Medicina da USP, coordenadora da área técnica de saúde do idoso, representante da Secretaria de Estado da Saúde de São Paulo. Univaldo Carneiro Júnior, que é professor doutor da Faculdade de Ciências Médicas da Santa Casa de São Paulo, coordenador da pesquisa Pessoas Idosas que Moram Sozinhas. Amarli Veiga, representante da Superintendência do Ministério da Saúde em São Paulo. Alene Blue, que é advogada, jornalista, cofundadora do Movimento Negro Unificado e autora do livro Idosidade, Crônicas de uma Mulher Negra para Inspirar Tâmaras. E a Olga Quiroga, que é representante do Movimento Moradia para a Pessoa Idosa, Garmic. Então, sem mais delongas, Simão, contigo.
1: Boa noite, pessoal. Queria muito, antes de mais nada, agradecer à deputada Paula, da bancada feminista, por a gente dela ter prontamente atendido uma solicitação que não era minha, viu, Paula? Era uma solicitação do coletivo Envelhecer, que esteve lá no meu gabinete. Simão, e aí? E o teu projeto de lei? Você não está acompanhando lá a tramitação dele? E eu falei, peraí, vamos ver como é que tá e tal. Aí reparamos que ele estava parado na Comissão de Direitos Humanos, e eu olhei que a relatora era a Paula, minha amiga, colega aqui de tantas lutas no plenário, nas comissões, e também de vez em quando encontro a Paula em muitas atividades aí nas ruas, né, em defesa da democracia, em defesa das políticas públicas, né. E aí a Paula prontamente nos atendeu, já pegou o calendário e falou assim: bom, pode ser dia 9? Falei, pode. Então estamos aqui. Obrigado, viu, Paula, pela sua pronta escuta e muito solícita e ter convocado aqui a reunião, essa audiência aqui, aqui conosco, né? E queria agradecer muito vocês por terem vindo também. Eu sei que numa terça-feira, fim de tarde fria, né? Estarem todos aqui. Queria pedir uma salva de palmas para vocês que vieram, né? Viu Cláudia, viu Nivaldo, Marli, Lene Blue, Dona Olga Quiroga, nossa querida que estão aqui conosco, Enio Taniguchi. O que que aconteceu aqui, né? Queria contar rapidamente, Paula, como que nasceu esse projeto de lei, né? Em 2023, quando assumiu essa nova Assembleia Legislativa, muitos militantes desse coletivo bateram aqui à porta da Alesp, no meu gabinete, e disseram o seguinte: Simão, nós queremos um espaço aqui na Assembleia Legislativa. Nivaldo. Nivaldo era um deles. Dona Olga, lembro da Lia. Disseram o seguinte: nós queremos um espaço para discutir políticas públicas para as pessoas idosas aqui na Alesp. A Câmara Municipal discute e falta esse espaço aqui, né? Nós pensamos em fazer uma frente parlamentar, mas já tinha sido completado o quadro permitido, né? Pensamos em criar uma subcomissão na Comissão de Direitos Humanos. Então, não deu muito certo. Mas eu falei, olha, eu vou abrir as portas aqui da Assembleia para o coletivo vir aqui, participar, propor, né? E vários temas, viu, Paula, surgiram aqui, como os temas da violência contra a pessoa idosa, que é um problema grave, né, crônico. As pessoas idosas sofrem em nossa sociedade, né? Seja violência financeira, às vezes até a violência física mesmo, né? A violência das dificuldades que é envelhecer numa cidade como São Paulo, uma sociedade tão conflituosa, tão assim, agressiva, né, contra as pessoas que têm deficiência, as pessoas idosas. Então, é um tema que nós falamos, vamos discutir. Outro tema, habitação. Está aqui a dona Olga, que coordena uma entidade chamada Garmic, que luta pelo direito à moradia para a população idosa. O Garmic está aqui, olha só. Quem é do Garmic? Então, lamentavelmente, é um problema que a nossa sociedade não conseguiu dar conta, né, de responder. Às vezes a pessoa trabalha 30, 40 anos, 35, não tem uma moradia própria ainda, né? Para poder, na sua fase, na velhice, poder ter tranquilidade, segurança de uma casa, né? Então, um tema que nós precisamos discutir. Mas o outro tema foi a saúde. Tem o tema da mobilidade, mas o tema da saúde se impôs, né? Esse projeto, Paula, não foi assim uma coisa da minha cabeça, da minha assessoria. Foi o coletivo que escreveu. Sério, por que não implantar no Estado o que já existe na prefeitura aqui em São Paulo, né? Não só na prefeitura de São Paulo, mas também na prefeitura de Belo Horizonte, que é o programa PAI, Programa de Atenção ao Idoso, que tem uma equipe multidisciplinar nas UBSs que vão até a casa, né? Porque nós temos uma realidade, muitos idosos não conseguem sair de casa, não têm ânimo, muitos moram sozinhos. Então, um público que nós entendemos que precisa da atenção do Estado. Bom, não vou precisar. Eu estava conversando aqui com o pessoal do Nexus, que várias pessoas estão aqui, estudantes, né? A coordenadora. Eu estava explicando que a população brasileira cresceu 10% nos 20 anos, nos últimos 20 anos, mas a população idosa cresceu quase 10 vezes mais esse percentual, né? É um segmento da nossa população que está exigindo do Estado políticas públicas que lhe dê atenção, né, para poder ter um envelhecimento com qualidade de vida, com segurança, né? E esse tema da saúde é um tema crucial, né? Então apresentamos esse projeto 198 em 2025, foi construído a várias mãos, né? Ele passou na Comissão de Constituição e Justiça, então está agora na Comissão de Direitos Humanos, por isso essa audiência aqui, nós queremos escutar os nossos convidados, como que o Ministério da Saúde vê, como que a Secretaria do Estado vê, como os especialistas aqui que podem nos trazer alguma ilustração, falar um pouco da importância, mas é importante que esse projeto ande aqui, né? E tivemos a sorte de ter a deputada Paula como relatora, né? Então, na certeza que ela não vai medir esforços aqui para construir o relatório depois de ouvir essa audiência e tentar pautar. A Assembleia está meio paradona, gente. Vocês sabem que período pré-eleitoral todo mundo está um pouco na correria ainda. Por isso que eu quero agradecer mais uma vez a Paula por esse esforço. Mas tu vai ser recompensada. Mas esse esforço de convocar essa audiência nesse período aqui, né? Então, pessoal, esse é o objetivo desse projeto, né, de criar uma política pública que o Estado estimule, ajude os municípios também a criar os seus programas fora aqui da capital. E agora a gente ficou feliz com a notícia que o Ministério da Saúde também criou o programa para ajudar os municípios, os estados que não têm, que queiram fazer, poder ter o programa nos seus municípios e assim a gente poder avançar nesse tema da saúde para a população idosa, né, como um direito, como uma garantia para que a gente possa envelhecer com todo o cuidado, com toda a retaguarda também por parte do Estado, né? Pessoal, muito obrigado, então, pela presença. Vamos em frente, né, com essa luta, porque é uma luta. Eu aprendi uma coisa na minha vida. Nessas 53 anos aqui em São Paulo e assessorando e participando dos movimentos sociais na área da moradia, da reforma agrária, na área de várias lutas por direitos sociais, que para os trabalhadores, para as pessoas pobres que demandam do Estado, né, uma política pública, as coisas, embora a gente, aqui a maioria tem sua religião, o que nos une também é a fé em Deus, né, a fé na vida, mas a gente descobriu que as coisas não caem do céu se não for com muita união, organização, como vocês estão se organizando, e nós estamos aqui por conta da união e da organização e da pressão de vocês, articulação política, né, e informação. Porque sem isso a gente não consegue fazer as coisas avançarem, né? Então, esse caminho que vocês escolheram, às vezes é um caminho mais longo, mais pedregulhoso, né? Mais espinhento, mais lento, mas é o caminho que nós temos para conquistar um direito, conquistar uma lei que possa garantir um direito nosso, né? Então, esse processo, essa audiência faz parte desse processo que vocês escolheram, né? Estou vendo aqui representações do gabinete do vereador Nabil Bonduque. Obrigado, viu, pela presença. O pessoal da Frente Democrática lá de Ermelino, pessoal do Nexus que está aqui. Depois a gente nomeia todo mundo. Pessoal, vamos então, já falei muito, vamos à nossa audiência aqui, Paula.
0: Bom, vou começar a chamar nossos convidados. Eu queria dizer, Simão, que eu fiquei muito sensibilizada quando você entrou em contato comigo, porque a minha sogra foi há pouquíssimo tempo, é uma novidade na nossa vida, diagnosticada com Alzheimer. E nesse momento eu me deparei, né, eu, a minha família, com uma realidade que eu acho que é a realidade de muitos jovens hoje, que é viver no que os pesquisadores estão chamando de geração sanduíche, né? Cuidar de crianças pequenas, a minha filha tem 2 anos, assim como meu marido vive, e cuidar dos seus pais, né, dos seus familiares idosos, como nós estamos nesse momento precisando cuidar da minha sogra. E eu vi o quanto essa trajetória é uma trajetória muito solitária, né? É muito solitária para as famílias. Não existe, ao mesmo tempo em que a gente já avançou muito na política para criança e adolescente, claro que tem muitas lacunas, mas já avançou para entender que essa é uma responsabilidade tripartite, né? Que precisa ter o Estado, precisa ter a família e precisa ter a sociedade. Quando nós falamos dos idosos, essa compreensão ainda tem muitas pernas faltando, é totalmente família, né? Quase não tem o Estado e a sociedade mesmo entender o cuidado do idoso como uma forma coletiva de cuidado, está muito atrás ainda da nossa compreensão como sociedade. Então, eu fiquei muito sensibilizada também e muito feliz de poder relatar esse projeto, também por uma experiência pessoal que fez pela primeira vez na minha vida eu me deparar com o quanto existe uma lacuna muito profunda de política pública nesse atendimento. Então, estou muito animada e muito ansiosa também para ouvir todo mundo. Então, para convidar primeiro a nossa primeira convidada, que é a Cláudia Fló, agora sim, que já apresentei, né, doutora pela Faculdade de Medicina da USP, coordenadora da Área Técnica de Saúde do Idoso e representante da Secretaria de Estado de Saúde de São Paulo. Obrigada, Cláudia.
1: Temos microfone.
2: Acho que tem um microfone aqui, ó.
3: Tem um solto também.
4: Bom, boa noite.
2: Boa noite.
4: É uma honra estar aqui nessa casa. Eu nunca tinha vindo aqui e vim recentemente, não tem nem 20 dias, numa outra audiência. Eu falei, agora.
2: Agora vai, né?
4: Que bom.
1: Doutorando.
4: Então, é um prazer estar aqui, agradeço o convite. E, por favor, você põe aí o primeiro, Enio. Como é que eu vejo onde está?
2: Acho que...
4: Isso. Tá. O próximo, por gentileza.

Nós já somos 33 milhões no Brasil, 15,8% da população, próximo no estado próximo de 1965 para 2015, houve um crescimento, né, de mais de 20 anos na expectativa de vida no Brasil, próximo. Mas ainda tem muita inequidade no Brasil, e a gente vê inequidade inclusive aqui no nosso estado de São Paulo, né? Então, por exemplo, Santa Catarina comparado com Maranhão, né? Maranhão tem 8,6 anos a menos do que Santa Catarina, próximo. E quando a gente chega aos 60 anos, a gente tem uma expectativa de viver mais 22 anos. Quando a gente chega aos 80, a gente tem um bônus de mais quase 10 anos, né? Então é interessante que conforme a gente atinge uma certa idade, a gente tem um bônus, né? Próximo. Bom, no estado somos 7 milhões e 800 mil, um pouquinho menos do que no Brasil, né? Então 15,6% da população. Vejam, 15,6% é a média do estado. Há lugares que têm mais de 20% de idosos, especialmente em cidades muito pequenas. E por que isso acontece? Porque às vezes a cidade é tão pequena que tem tão pouca condição dos jovens se manterem economicamente que eles acabam migrando para cidades maiores e apenas os velhos ficam na cidade, né? Então, acontece demais isso, especialmente na região oeste do estado. Próximo, por favor. Bom, essa é a distribuição etária. Vocês devem conhecer muito bem essa pirâmide, que é mais do que falada. Então, nós temos na pintura mais escura, é como era a pirâmide. Nós tínhamos muita gente nos primeiros degraus, que são os primeiros anos de vida, e pouca gente no ápice, que eram, são as idades mais antigas. Onde tem aquela linha vermelha atravessando tudo, é quando começa 60 anos, que é o que a gente considera idoso aqui no Brasil. Então, a pintura clarinha mostra como será em 2040. Então, isso que era uma pirâmide vai praticamente inverter. Então, nós teremos o quê? Muito mais idosos do que crianças, né? E a gente tem que ver outra coisa, tem muito mais mulheres idosas e a faixa que mais cresce é acima dos 80 anos. Próximo, por favor. E quem é idoso? Próximo. Quando você se torna idoso? Próximo. E será que nós envelhecemos todos iguais? Próximo. Então, um minuto antes de soprar 60 velhinhas, a gente é assim, próximo. E fica assim depois de soprar a velhinha.

tinha aposentadoria, a família inteira vivia com aquilo, né? Isso era muito comum de acontecer. E proximidade com a morte também não é uma coisa verdadeira, porque a gente pode morrer a qualquer minuto, com qualquer idade. Próximo. Isso é muito mais preconceito do que a realidade. Aliás, nós somos associados a uma série de preconceitos e hoje está sendo feito um trabalho bem importante combatendo então esses preconceitos que nos atingem, né? Preconceitos contra nós apenas porque nós somos idosos, né? Próximo. Também ninguém precisa dourar a pílula, né? Então coloco essas fotografias, eu coloquei essa de propósito, a pessoa com um sorriso maravilhoso, como se o mundo fosse cor-de-rosa. A gente sabe que a vida não é assim, mas nem é cor-de-rosa e nem é preta, né? Quer dizer, a vida é de muitas cores, é muito, dá para ter prazer na vida, né? E eu não gosto de chamar essa nossa faixa etária de nenhuma desses nomes aí, melhor idade, idade do ouro, idade da sabedoria. Eu acho que nem a melhor nem a pior, né? A melhor idade tem que ser aquela que você está vivendo. Por quê? É aquela que você tem, gente. O que passou, passou. Não adianta a gente olhar pelo retrovisor que não dá para voltar atrás e nem ficar. Ai, nossa, era tão bom quando eu tinha 15 anos. Já foi, né? Já não tenho mais. E também olhar para frente, vai ser bom quando eu me aposentar, quando eu ficar rico, quando meus filhos casarem. A gente não sabe o dia de amanhã. Então vamos viver o hoje da melhor forma possível e aproveitar o dia de hoje. Próximo. E aí, nós envelhecemos todos iguais? Próximo. Olhando esse painel e olhando aqui para nós, a gente vê que não, né? Que nós envelhecemos de uma forma muito diferente uns dos outros. Próximo. Então, o envelhecimento é contínuo e heterogêneo. Próximo. Então, uma das características principais do envelhecimento é essa, é a heterogeneidade. Então, quanto mais nós envelhecemos, mais diferentes de outras pessoas da mesma idade que nós ficamos. Próximo. Próximo. O que a gente tem que distinguir é isso, que é senescência, que é o envelhecimento sem doenças ou com doenças controladas, do que é senilidade, que é um envelhecimento com doenças não controladas. Então, o que as pessoas fazem é achar que todo mundo que envelhece é doente, associa envelhecimento necessariamente a doenças. Então, isso não é obrigatório, né? Não é. Nós não somos obrigados a envelhecer com doenças. Ou, melhor ainda, nós não somos obrigados a envelhecer com doenças sem que elas estejam controladas. Próximo. Então, a definição da Organização Mundial de Saúde é essa: saúde é um estado de completo bem-estar físico, mental e social e não apenas ausência de doença. Por quê? Se você usa óculos, você já é considerado doente? Não, né? A gente justamente põe os óculos para compensar um defeitinho que a gente tem no olho, não é? Então, aí a gente compensou, tá tudo certo. Próximo. Então, as políticas públicas para as pessoas idosas, né, têm que atingir desde idosos saudáveis, lembrando dessa definição da Organização Mundial de Saúde, até idosos muito comprometidos, frágeis, sarcopênicos, com demência avançada, com sequelas de acidente vascular encefálico, que é vulgarmente chamado de derrame, com Parkinson, com doenças crônicas. Próximo. Então, o que nós temos que prestar atenção é que nós idosos corremos o risco de termos uma deterioração do estado geral mais rapidamente do que os jovens. Isso pode acontecer. O estado geral é transitório, então não dá para esperar, por exemplo, ah, está com uma dor na barriga.
Ah, vamos esperar para ver se é apendicite, se não é.

0: Vamos esperar 24 horas, 48. Não, num jovem dá para fazer isso. Numa pessoa idosa, não dá, porque pode causar morte mesmo. A transitoriedade é nesse sentido que eu falo. As doenças se agravam com melhor, maior velocidade. Então, tem que ter um olho bem aberto, né, para as nossas apresentações de doenças, tá? Próximo. Então, a maioria das pessoas não tem grande complexidade. Então, a maioria das pessoas pode ser atendida na atenção primária saúde. Próximo. Mas para isso a gente tem que ter capacitação de todos os profissionais. Eu estava conversando com o Simão no início, né? Não dá para a gente esperar ter um geriatra para cada um de nós, porque tem 3 mil geriatras no Brasil. Então, na verdade, todos os profissionais de saúde têm que entender o que é envelhecimento para poder atender, nos atender adequadamente, né? Capacitação de cuidadores formais e informais e educação em saúde e no autocuidado. Isso é super importante, porque nós temos também responsabilidade sobre a nossa saúde, né? A responsabilidade sobre a nossa saúde não é do médico que cuida de nós, não, é nossa também, né? Próximo. Então, atenção primária à saúde é super importante, é a porta de entrada, então, para todo o SUS. Próximo, por favor. E tudo isso acontece aí, né? Tratamento, prevenção, diagnóstico, reabilitação, vigilância. Então, ela é ordenadora das ações e dos serviços disponibilizados na rede. É isso que a gente chama de atenção primária à saúde, é a primeira entrada, então. E tendo equipes multiprofissionais, isso funciona, deverá funcionar muito bem. Próximo. Próximo. Bom, agora eu vou mostrar para vocês alguns serviços secundários que nós temos aqui no estado. Próximo. Então, um deles é o Instituto Paulista de Geriatria e Gerontologia, que fica na zona leste, né, em São Miguel Paulista. Os atendimentos médicos e não médicos, gente, somam 109 mil, né, por ano. Tem várias especialidades. Próximo, pode ir, viu, Enio, por favor, clicando que vai mais um. Isso. Então, oficinas permanentes, ações e eventos socioculturais. Não sei se algum de vocês é dessa região e conhece, né? Então, tem curso, tem esse curso de geriatria e gerontologia que tem sido feito, já está no quinto ano, e tem muitas pessoas que têm aprimorado seus conhecimentos. É um curso gratuito, de um ano inteiro, online, toda sexta-feira. Então, vale a pena ficar de olho, porque todo ano eles abrem várias vagas. Próximo. É um curso internacional. O AME Idoso Sudeste pode ir também, Enio. É um outro centro, né, de atendimento aos idosos, né, que fica ali no Pastorinho, na frente do Pastorinho, na Rua Domingos de Moraes. E também em 2025 fez 64.900 atendimentos. Então, por favor, pode ir, Enio. Faz matriciamento para as UBSs, para o CAPS, e eles têm feito um trabalho bem importante em relação a demências, fazendo capacitação para que profissionais que trabalham na atenção primária à saúde, né, e mesmo os ACSs, sejam capacitados a fazer diagnóstico de demência precocemente. Isso ajuda demais para que essas pessoas possam ser tratadas. Próximo. Próximo. Pode passar para o próximo. Obrigada. O próximo que nós temos é o AME Idoso Oeste. Esse fica na Rua Roma, na Lapa. Esses quatro, gente, fazem mais ou menos o mesmo papel. Então, são ambulatórios, multidisciplinares especializados na pessoa idosa, tá? Então, atendem apenas pessoas idosas. E a ideia é que a unidade básica de saúde encaminhe essas pessoas quando elas não conseguem mais ser tratadas adequadamente na unidade básica, então passam para esses exames. Próximo, o último é o Oeste Próximo. E esse é o CRI Norte, né? Que tem uma série de atividades também que fica no Mandaqui. Olha, essas são as atividades, então, só do centro de convivência deles. Próximo. E a última coisa que eu quero falar para vocês é sobre o selo Instituição Amiga do Idoso. Não sei se vocês conhecem, é um selo concedido pela Secretaria de Estado da Saúde para serviços de saúde do estado todo. Qualquer serviço de saúde pode se candidatar, desde que tenha equipe multidisciplinar. Então, nós já temos uma série de instituições, temos mais de 70 na adesão. Próximo. Eu vou passar rápido. Como que isso funciona, né? Tem que fazer uma série de ações para ir mudando de nível. Então, começa na adesão, faz 9 ações obrigatórias, muda para inicial, depois para o selo intermediário, depois para o pleno. Isso tudo é acompanhado pela Secretaria da Saúde. Próximo. E tem 12 meses, 24, assim, para evoluir de um para o outro. Próximo. Bom, e o que que importa para nós, né, pessoas idosas? Próximo. Na verdade, para nós, o que importa é continuarmos tendo autonomia, que é a nossa capacidade de decidir aquilo que nós queremos fazer. Eu quero poder decidir se eu quero ficar aqui ou se eu quero ir para lá. Se eu quero comer arroz e feijão hoje ou se eu quero tomar sopa. Eu quero poder ter essa autonomia para decidir. Que mais? Próximo. E tem independência, que é a capacidade de fazer. Quer dizer, não basta a gente decidir, né? É bom quando a gente pode fazer também. Então, quando muitas pessoas jovens têm um pavor de envelhecer, né? Todo mundo, ai, você quer ficar velho? Quero ficar velho, mas sabe, não quero isso, não quero aquilo. A opção, gente, a não ficar velho é morrer cedo, né? Então, o que a gente quer e é o que eu desejo para vocês todos e para mim também é que nós tenhamos muitos anos com autonomia e independência e saúde, né? Tá bom? Obrigada. Pode ir.
1: Muito obrigada, Cláudia. Então, passo a palavra agora para o Nivaldo Carneiro Júnior, que é professor, doutor da Faculdade de Ciências Médicas da Santa Casa de São Paulo, coordenador da pesquisa Pessoas Idosas que Moram Sozinhas. Não? Passei errado? É você? Prefere? Então, na verdade, para Marli Veiga, que é representante da Superintendência do Ministério da Saúde em São Paulo.
2: Linguagem bem gostosa, bem só didática, mas bem leve assim.
3: Boa noite.
4: Boa noite.
3: Então, estou aqui hoje, agradeço muito o convite, né? Adorei a fala da Cláudia, muito importante. Vocês estão me ouvindo? É que eu fico meio assim de falar muito perto. Mais alto? Eu trabalho no Ministério da Saúde aqui em São Paulo. Muitas pessoas não sabem que a gente tem o Ministério da Saúde, né, em cada estado. São as superintendências do Ministério da Saúde, já foram núcleos estaduais, agora são superintendências. E a gente trabalha lá na Prestes Maia, naquele prédio que vocês devem conhecer como da Receita Federal. Então é isso. É, aí eu estou representando o Ministério da Saúde, a superintendência, a nossa superintendente, a Cláudia Afonso. Aí eu vou falar para vocês sobre as políticas de saúde da pessoa idosa no Sistema Único de Saúde, o nosso SUS. Pode passar. Ixi, tá, ficou bem pequenininho. É, os tópicos que eu vou abordar são a população de pessoas idosas no Brasil, segundo o IBGE, que a gente sabe que houve um censo recente de 2022. Algumas coisas a Cláudia já falou. É, políticas para a saúde da pessoa idosa no SUS, o histórico da legislação. Isso porque tem algumas políticas que a gente sabe que são transversais. É, elas são de saúde, mas elas também são de outros ministérios. Só que como a gente fala de todas as pautas, de tudo que compõe, né, a população, as pessoas, sem falar da saúde, né? É, aí a gente vai falar do PAD Brasil, que é o Programa de Atenção Domiciliar à Pessoa Idosa. Vou falar sobre a portaria, o panorama de programas para a saúde da pessoa idosa. Eu vou falar rapidamente do programa Agora Tem Especialistas. E uma interface com a saúde da pessoa idosa. A Política Nacional de Alimentação e Nutrição, PNAN, e a alimentação adequada e saudável para a população de pessoas idosas, mas vou falar bem rapidamente. E as políticas sociais, que a gente sabe que, como eu falei, são transversais, mas a gente cuida junto, mas elas são do MDS, né? Ministério do Desenvolvimento Social. É, como Bolsa Família, o Plano Brasil Sem Fome. O BPC, né? Esse só vou citar, né? Porque o tempo é curto, que garantem renda e segurança alimentar para a população idosa. E aí, por fim, a gente fez uma breve pesquisa sobre projetos de lei que estão em tramitação no âmbito federal, alguns na Câmara e outros no Senado. Pode passar. Aí, como a Cláudia já comentou com a gente viu ao longo dos anos o formato da pirâmide etária mudar. Né? Eu lembro que quando eu ia na escola, a pirâmide se parecia mais uma pirâmide, né? A base era bem larga e o topo era fino. E os professores de geografia diziam que ela um dia assumiria essa forma de balãozinho, né? É, aí a gente tem que o Estatuto do Idoso, ele define como idoso a pessoa de 60 anos ou mais. O corte de 65 anos ou mais, ele foi utilizado pelo IBGE, né? Em outras pesquisas. Para análise, para manter essa comparabilidade internacional, que é como são esses padrões em outros países. É, como a Cláudia comentou também, e acho que tem citado, né, no projeto de lei, do Simão Pedro, a população ela vem aumentando, né, de 65 anos ou mais, em conjunto com a diminuição da parcela da população de até 14 anos. A gente sempre vê, né, comparativamente. Pode passar, por favor. É, aí a gente, lembrando que, segundo o censo de 2022, as mulheres são 51,5% da população e os homens 48,5%, praticamente metade de metade. Pode passar. As regiões Sudeste e Sul, elas tinham estruturas mais envelhecidas, com 12,2% e 12,1%, praticamente, né, o mesmo valor.
2: Talvez.
3: Na sua população, tinham 65 anos ou mais, de idade, respectivamente. A idade mediana, a gente tem que lembrar, que passou de 6 anos, ela aumentou 6 anos, comparando no último censo que a gente teve de 2010 para 2022. E a gente vê que o índice de envelhecimento ele chegou a 55,2 em 2022. Pode passar. Tá muito bom?
2: Maravilhosa.
3: Som.
2: Eu sou aqui.
3: Testando,
2: É melhor.
3: melhorou. Não, e aqui dá para ver o slide melhor. Então, falando sobre o histórico da legislação brasileira com relação à saúde do idoso, a gente teve a lei de 1994, olha aqui, 8.842, que institui a Política Nacional do Idoso. Teve a criação do Conselho Nacional do Idoso. E qual que era o objetivo principal dessa política? Assegurar os direitos sociais do idoso, com a criação de condições para a promoção da autonomia, integração e participação efetiva na sociedade, que é o que a gente falou da autonomia, né? Aí, em 2000, a gente teve a Lei 10.048, que estabeleceu o atendimento prioritário às pessoas com deficiência física, idosos com idade igual ou superior a 60 anos, gestantes, lactantes e pessoas acompanhadas por crianças de colo, em repartições públicas, empresas, concessionárias de serviços públicos, instituições financeiras, logradouros, sanitários públicos e veículos de transporte coletivo. Pode passar, por favor. A gente teve o Estatuto da Pessoa Idosa, a Lei 10.741, em 2003, que assegura direitos às pessoas com idade igual ou superior a 60 anos. Ela surgiu a partir de um projeto que foi apresentado pelo senador Paulo Paim, do PT do Rio Grande do Sul, em 97. Eu pesquisando, achei uma entrevista dele no site do Senado, e ele falou que essa lei, na visão dele, colocou a velhice como... Ela deixou de ser vista como doença e se transformou num direito personalíssimo. Para ele, a população idosa começou a sair da invisibilidade. Aí, em 2006, a gente teve a Política Nacional de Saúde da Pessoa Idosa. Ainda em 2007, a gente teve o programa Disque Idoso, que era destinado a atender denúncias de maus tratos e violência contra as pessoas idosas, que a gente sabe que é algo que, infelizmente, acontece demais no nosso país e acho que não só no nosso país. E aí, o motivo de eu estar aqui, né, falar melhor para vocês do PAD, que é o Programa de Atenção Domiciliar à Pessoa Idosa. Aí, essa portaria é 9584, que é do ano passado, né? Ela é fresquinha, 22 de dezembro. E aí a proposta, ela altera as portarias anteriores, né? Que era de consolidação, e ela institui esse programa, então, de atenção domiciliar à pessoa idosa. Define critérios para o repasse de incentivo financeiro adicional à equipe multiprofissional e multi no âmbito da atenção primária à saúde, APS. Então, como é que é o programa? O programa, ele integra a Política Nacional de Atenção Básica, o PNAB, e a Política Nacional de Saúde da Pessoa Idosa. É uma das prioridades do Plano Nacional de Cuidados e é coordenado pela Atenção Primária à Saúde, por meio das equipes multiprofissionais e multi, em articulação com a Rede de Atenção à Saúde, RAS, e visa a qualificação e a integralidade da atenção à pessoa idosa. Pode passar. Então, é voltado para pessoas com 60 anos ou mais, restritas ao domicílio, especialmente aquelas com limitações funcionais, condições crônicas, fragilidade ou maior vulnerabilidade clínica e social. É a prioridade. O envelhecimento da população brasileira é um grande desafio para que seja saudável e ativo, com autonomia e ações participativas, como inclusive a Cláudia abordou. A assistência primária à saúde e multi atuam com um esforço integrado. Conta com incentivo adicional de custeio repassado pelo Ministério da Saúde às EMULTI que aderirem ao programa. Oferta o cuidado integral continuado e multidisciplinar para pessoas idosas em situação de fragilidade, como foi colocado, com foco na prestação de atendimentos domiciliares. O atendimento se inicia com a equipe da Atenção Primária à Saúde, que poderá solicitar o cuidado das equipes multiprofissionais do PAD. Então, a gente vê que as equipes, elas são... O PAD, ele é baseado nas equipes multiprofissionais e multi, que trabalham nas unidades de saúde da Atenção Primária à Saúde. Na verdade, assim, foi uma volta do NASF. Né? Para quem lembra do NASF, depois tem um slide que eu vou mostrar. Ele foi descontinuado na gestão anterior. Né? Eu trabalhei no NASF, assim, tenho uma experiência do NASF pessoalmente, numa prefeitura do interior, Botucatu. E fiz residência multiprofissional em saúde da família. Então, aí eu percebo como é importante essa formação para os profissionais para trabalharem com todas as faixas etárias, para receber as pessoas na atenção primária e dar atenção, segundo a equidade, né, que a gente fala, que é um dos princípios do SUS, é atender cada um naquilo que precisa, né? É, então, as equipes atuam diretamente no cuidado e podem promover redes comunitárias para atenção integral da pessoa idosa. Quais são as ações prioritárias, então, do PAD? São visitas domiciliares regulares para avaliação e planejamento do cuidado, que é uma coisa que a gente já faz como equipe multiprofissional nas unidades de saúde. Construção e execução do plano de cuidados, que é bem importante e também é uma ação que os profissionais costumam fazer da atenção primária à saúde. Tem esse acompanhamento multiprofissional e interdisciplinar, que conta com fisioterapia para reabilitação, nutrição, serviço social, que é uma avaliação de vulnerabilidade, a farmácia, que é a polifarmácia, e psicologia. A gente ainda tem suporte à pessoa idosa e à sua rede de apoio, visita para adaptação do domicílio e redução de risco de quedas. Geralmente tem um trabalho, né, multiprofissional. Quem faz isso geralmente é o fisioterapeuta, que vai na casa, faz uma avaliação. A gente costumava orientar. Eu trabalhava muito com a fisioterapeuta. Aí ela ia fazer uma visita domiciliar com o médico, enfermeira ou com outro profissional de saúde e orientava aqueles benditos tapetinhos que a gente adora pôr na casa, que todo mundo escorrega, né? Que só serve para escorregar, aquele compridinho da cozinha, né? E aí a pessoa vai orientando e vai falando, ó, aqui é um risco, né? Não deixa ali porque pode acontecer alguma coisa. Colocar para quem pode aquela alça no banheiro para se apoiar, ou então deixar uma cadeira, né, que fique fixa, né, por exemplo, no banheiro também. Avalia como a pessoa levanta da cama, né, do leito, como que ela pode, a melhor forma, assim, o lado da cama que ela dorme, tudo isso, né, parece uma coisa muito simples, mas na verdade é muito necessário, né, quando a gente fala de mobilidade e de autonomia, né, principalmente. Então, visita para adaptação do domicílio e redução do risco de quedas, que é exatamente isso. Articulação com a rede intersetorial, a rede de atenção à saúde, inclusão progressiva de cuidados paliativos no plano de cuidados, quando for o caso, quando a pessoa precisar de cuidados paliativos. A equipe é formada por EMUT estratégica complementar ou ampliada, composta a partir das 27 categorias profissionais disponíveis. O que a gente vai ver é que, assim, a base é EMUT, que é a equipe multiprofissional, mas ela pode ser variável, ela pode mudar. Na verdade, uma das novidades que traz essa portaria é isso. Ela vai ser adaptada de acordo com as necessidades e com o planejamento dessa unidade de saúde, pensando naquela população daquela região de abrangência, né? Aí tem essas profissões: arte educadora, assistente social, farmacêutico, fisioterapeuta, fono, médico veterinário, que agora também tem, nutricionista, profissional de educação física na saúde, que é super importante para os nossos grupos, né? Não só fisioterapeuta, para ajudar, ensinar a pessoa a se mexer melhor, né? Psicólogo, sanitarista, terapeuta ocupacional, enfermeiro estomatoterapeuta, que cuida da região da boca, né? Obstétrico, puericultor, que cuida das crianças, e o pediátrico, médico, acupunturista, cardiologista, dermato, endócrino, pediatra, gineco, hansenologista, em regiões que tem hanseníase ainda, né? Homeopata, infectologista, pediatra, psiquiatra e paliativista. Aí, falando do financiamento, depois para frente, acho que tem outro slide de financiamento também. Como é que acontece o custeio mensal do componente, né, adicional, que é de 5 a 10 mil? Aí, de acordo com a equipe A, B ou C, aí tem esses valores que são destinados, né, que é a multi ampliada complementar ou a estratégica. O desempenho sendo ótimo, tem esses valores, né, 9, 6 e 3 mil. E para o deslocamento, tem mais esses adicionais. Pode passar. Aí, falando um pouco mais do EMULT, como eu comentei, o NASF ele é de 2008. A gente sabe que a última gestão ela descontinuou o NASF como estratégia de descontinuar mesmo as políticas. Você ataca o financiamento, compromete o financiamento e aí você não tem como continuar com aquela política. Foi o que aconteceu. Aí depois até tem um gráfico mostrando isso. Pode passar. Então, aí eu tô falando da Emult, porque a Emult, como eu disse, é a base das equipes que vão atender no PAD, né, que vão atender os nossos idosos. Então, ampliar, quais são os objetivos, né, da Emult e, portanto, em parte do PAD? Ampliar o escopo das práticas na atenção primária, aprimorar a atenção integral e a resolutibilidade, facilitar o acesso oportuno e qualificado, garantir a continuidade e a longitudinalidade do cuidado, realizar ações de cuidado, promoção, prevenção e reabilitação. Então, aí ali do lado eu coloquei fortalecer a clínica ampliada, que a gente sabe que é a multiprofissional, ampliar o processo de cuidado, e assim a gente tem o ordenamento da rede de atenção. Pode passar. E o que direciona o trabalho da Emult? Ele é um cuidado compartilhado, que visa a redução das iniquidades. A gente tem o Plano Nacional de Cuidados, que baseia.

É difícil a gente retomar algo que foi descontinuado, né? Felizmente teve uma recuperação assim que a gente considera muito boa, com todo esse financiamento e essa atenção que a gente deu, né? O Ministério deu para o EMU, para as equipes EMUT, e retomar esse trabalho. E aí destacar que no Brasil, ali no gráfico, a gente vê que tem 6.351 equipes EMUT no Brasil. Faltou S, desculpa. Aí o panorama das EMUTs nos territórios. A gente tem então as ampliadas, as complementares e as estratégicas. Muda o quê? Mudam as equipes, o número de horas, né? E o número de equipes de estratégia de saúde da família, né? De vínculos. Aí, como eu disse, tem esse total de EMUT, 6.351 e 4.068 municípios. Aí a gente tem as modalidades de EMUT e os seus critérios, né? Aí tem o critério, as EMUTs, e os tipos de EMUT. Aí, como eu falei, de acordo com as equipes vinculadas, as cargas horárias, o limite de CH por categoria profissional e o incentivo de custeio mensal. Pode passar. Aí tem os requisitos e responsabilidades comuns a todas as EMUTs. Aí a gente tem os requisitos gerais de composição e vinculação, né? Essa carga horária mínima individual, os médicos de 10 horas por semana, demais categorias 20 horas, a vinculação de equipes, que podem se vincular a equipes de saúde da família, atenção primária, consultório na rua, unidades básicas de saúde, fluviais e equipes de saúde da família ribeirinhas. A regra é: nenhuma equipe de ESF entre essas pode estar vinculada a mais de uma EMUT simultaneamente. As ações a serem desenvolvidas são o atendimento individual, em grupo domiciliar, atividades coletivas, o apoio matricial, que permanece como havia no NASF. E discussões de caso, que a gente sabe como é importante, né? Aquele projeto terapêutico singular, quando a gente avalia todas as relações que tem dentro da família, para a gente poder atender cada um de maneira individual e mais assertiva e efetiva possível. Atendimento compartilhado, ações de saúde à distância, como telesaúde, que também foi uma política descontinuada na última gestão. E ela voltou, então, nessa gestão, a partir de agora, pela Secretaria de Saúde Digital, que é a SEIDIG. Ações de saúde à distância, que eu já falei, construção de projetos terapêuticos, como eu disse, terapêutico singular, e práticas intersetoriais. Atualizações a partir da portaria. Então, a gente tem a formalização da alteração temporária da modalidade, a gente tem uma maior flexibilidade na composição da EMUT, como eu disse, que é o que traz essa portaria. Não tem mais aquela regra fixa de que as equipes têm que ter aquele número de profissionais, tem que ter uma enfermeira, um médico e os agentes comunitários. Podem ser variáveis os profissionais nessas equipes. Aí tem ampliação do rol de categorias profissionais, como eu citei para vocês, e incentivos financeiros adicionais para EMUT, como eu mostrei naquela tabela de cada tipo de equipe de EMUT. Outras atualizações, incentivos financeiros adicionais, né? Fortalecer a coordenação do cuidado, ampliar o acesso, qualificar a atenção a populações de forma equânime. Aí tem incentivos se somam ao custeio regular da EMUT. O repasse dos incentivos está condicionado ao credenciamento específico. Era solicitado um credenciamento, depois tem um formato, um slide que vai mostrar isso. E aí tem as etapas, e daí quando o Ministério avalia cada. Oi? E mais um. Então, e aí é possível solicitar os dois incentivos ou apenas um deles. Então, aí o PAD ele é focado em ampliar o acesso e a integralidade do cuidado para pessoas idosas restritas ao domicílio. Pode passar. Aí tem um contexto rápido, né? 17% da população brasileira é de idosos hoje.
Enfim, alguns.

0: dados a Cláudia também já comentou, pode passar. A gente sabe que a solidão e o isolamento social na velhice são bem importantes, assim, né? Então, é uma questão muito crescente para essa população, pode passar. Aí, alguns objetivos que eu já citei, pode passar. A gente tem a caderneta da pessoa idosa, né? E aí, falando mais da atenção domiciliar e do PAD Brasil, a gente tem o público, né, que eu já expliquei, e as ações prioritárias que eu também já coloquei, pode passar. O financiamento, que eu também já citei. E aí tem o fluxo de solicitação e credenciamento e homologação, né? Aí, como eu disse, tem o planejamento, que a gente, o Ministério avalia como é a região, como é a população daquele local, do ponto de vista epidemiológico, quais são as necessidades em saúde. Depois tem a solicitação, né? Aí vai ter o credenciamento, o cadastro, que aí tem que ter o CNES, né? O cadastro de unidades de saúde. E depois tem a homologação, quando é liberado o recurso, para as equipes. Aí a gente tem homologação e a gente tem uma forma de monitoramento com registros da produção do atendimento domiciliar específico do PAD. Pode passar. Tem a intersetorialidade, que é o compromisso público, né, que é o Plano Nacional de Cuidados. É uma ação estratégica de ampliar o acesso à atenção primária nos territórios estratégicos e populações em situações de vulnerabilidade. Entrega estratégica, que é o credenciamento das equipes multiprofissionais com o PAD Brasil. Pode passar. Aí eu vou falar rapidinho para vocês, agora tem especialistas. Pode passar. Na verdade, lembrando que é um programa recente do Ministério da Saúde, e pensando na saúde dos idosos, é a principal intersecção entre o programa e a saúde da população de idosos é o quê? A redução do tempo de espera e ampliação do acesso a consultas com geriatras e exames de alta complexidade. Pode passar. Aí é um pouco do histórico do programa, pode passar. E aí, falando um pouco mais de outras políticas do Ministério da Saúde voltados para os idosos, a gente tem a Política Nacional de Alimentação e Nutrição. A gente tem o Guia Alimentar para a População Brasileira, acessem no site, é maravilhoso a publicação. Ela é de 2006 e ela foi atualizada em 2014. A gente tem uma publicação específica, Alimentação Saudável para a Pessoa Idosa, que é de 2010. A gente tem os 10 passos para uma alimentação saudável para pessoas idosas. Pode passar. Aí. A gente também tem esses protocolos de uso do guia alimentar para a população brasileira na orientação alimentar da pessoa idosa, população idosa. Depois eu vou deixar a apresentação, se vocês quiserem, né, acessar. E aí, falando um pouco sobre os projetos de lei em tramitação no âmbito federal. Na Câmara dos Deputados, a gente tem esse Programa Nacional da Longevidade Ativa e Saudável, né? Que é esse PL, que é Instituto de Diretrizes para Promover o Envelhecimento Ativo, com foco na autonomia, prevenção de doença e participação social. Ele foi aprovado em fevereiro desse ano pela Comissão de Defesa dos Direitos da Pessoa Idosa, e ele segue em análise na Câmara dos Deputados. Como estratégias do cuidado, a gente tem Estratégia Nacional de Cuidado Integral à Pessoa Idosa. É uma proposta que segue em análise na Câmara. Essa é uma atualização de maio, mês passado, desse ano. Medidas protetivas de urgência. Projeto que estabelece medidas protetivas de urgência para idosos que tenham sofrido violência ou estejam na iminência de sofrê-las, por esse PL citado aí de 2021. E a gente também tem a proteção dos direitos humanos dos idosos, que é uma convenção interamericana que continua também no Congresso para retificação e entrar em vigor no Brasil. Pode passar. Então, acho que eu terminei.
1: Muito obrigada, Marli. Então,
0: desculpa passar
1: não,
0: do tempo.
1: Imagina. Fica tranquila. Então, agora sim, eu passo a palavra para o Nivaldo Carneiro Júnior.
2: Bom, boa noite. Prazer estar aqui, né? Agradecer especialmente ao Simão Pedro, né? Por essa oportunidade, né? E essa sensibilidade de pautar, né? Já há um tempo essa questão aqui nessa casa, né? Através da PL, e a deputada Paula também, que, né? Que está aí nessa luta, né? Conosco, né? Como relatora da Comissão de Direitos Humanos, né? Pela sua luta aí pelos direitos sociais. Então, agradecer aí aos meus colegas aqui da mesa, né? Bom, porque eu pensei muito, né, na discussão, quando nós montamos essa composição, né, o que eu poderia aqui contribuir para pontuar algumas questões, né? Porque aqui eu falo de um lugar, né, da universidade, eu sou professor universitário, né? E que atualmente eu coordenei junto com algumas instituições de pesquisa e junto também com o Movimento Social da Pessoa Idosa, uma pesquisa, né, que foi financiada pelo CNPq da pessoa idosa que mora sozinha, né? Então, eu falo desse lugar e também de uma experiência, né, há muito tempo que eu tive a oportunidade de estar junto e aprendi bastante, né, de formular políticas públicas para a pessoa idosa na região central da cidade de São Paulo, onde nós montamos, né, junto com muitos colegas, né, companheiros, né, amigas e amigos, né, um conjunto de ideias, né, e de atuações em prol da promoção social da pessoa idosa e pelo lado da saúde. Claro, eu sou médico, sanitarista, né, mas sempre vendo que, né, teríamos que estar uma articulação intersetorial, né, principalmente uma área muito próxima à saúde, né, que é o meu campo de atuação profissional e técnico de pesquisa, com a área da ciência social. Então, eu acho que essa experiência, né, como gestor público no município, no governo Mato Suplicy e no governo Fernando Haddad, né, e a minha experiência também como professor, né, então eu comecei a construir, a aprender algumas questões para a gente problematizar e pensar. Então, acho que o meu lugar aqui é um pouco para colocar algumas questões aí para o debate, e principalmente para as duas gestoras, né, a estadual e nacional e federal, para a gente pensar, né, se faz sentido, né, algumas questões que eu aqui vou colocar e para o público geral. Pode passar. Eu assim, aí pode passar. Assim, o que, assim, já que os dados demográficos, né, foram muito bem colocados pela Cláudia e pela Marli, né? Mas o que eu quero chamar atenção ao pensar em políticas públicas para a pessoa idosa e pensar o programa de assistência domiciliar para a pessoa idosa é pensar o seguinte: é a pessoa idosa que vive sozinha. Porque, veja, o que tem mais crescido, né? O censo demográfico de 2022 mostrou que o maior arranjo domiciliar no Brasil, tudo bem, são os indivíduos, né, aquele número que nós colocamos de pessoas idosas, mas aonde elas vivem, né, e pensando de forma geral, né, é o domicílio unipessoal. Veja, aqui em São Paulo, daqueles 7 mil, né, que a Cláudia mostrou, né, 7 mil, né, poucas pessoas idosas em São Paulo, quase 20% dessas pessoas moram sozinhas no estado de São Paulo. Veja, é muita gente. Por quê? Veja, eu estou na geração, estou com 66 anos, né? Uma geração que começa a sair de casa, a ter a questão do trabalho, a queda da taxa de fertilidade, de fecundidade, cai por várias políticas erradas e também por escolhas. Então, as pessoas já jovens começam a morar só. E as famílias também mudam os arranjos familiares. Hoje, a família, né, unipessoal é um padrão de família com pessoa. Então, e aí quando chega a velhice, está sozinha. Então, mas o problema não é morar sozinho na velhice, né? O problema é assim, que apoio se dá ao Estado e à sociedade, né, para essa pessoa que envelhece, né, e quer ficar sozinha. Porque pode ser uma escolha. Na pesquisa que nós fizemos, né, como eu falei recentemente, entrevistamos as pessoas idosas que moram sozinhas, e para não, é uma liberdade, é uma autonomia, mas também é uma condição. Às vezes, as trajetórias de vidas de cada um fez com que chegou na velhice e ficou sozinho. Rompeu-se laços familiares, rompeu-se laços até de amizades, né? né? E a pessoa estará sozinha. É comum, foi bem colocado, identificar a pessoa sozinha como solidão. Não necessariamente, né? Eu sou crítico a isso. Viver só não é solidão. Pode ser uma solidão, um momento, ou a situação que a pessoa se colocou na vida ficou só, né? Então, como é que nós, né, lidamos com isso? Então, acho que isso é uma questão, né? Sabendo que, como foi colocado, que a maioria, né, das pessoas idosas tem já 80 anos de idade para cima. Veja, é importante pensar nisso, porque o processo de envelhecimento tem umas questões biológicas a serem consideradas, né? Existe uma perda, né, da funcionalidade, né? Mas não quer dizer que isso, que a pessoa, como foi bem colocado, está, né, ou seja, há uma doença, né, há problemas, mas pode estar bem, né, se tiver apoio, suporte, né, tanto comunitário como também do Estado. Então, aí, são questões que eu acho que eu quero aqui colocar para a nossa conversa, por favor. Então, aí eu fico pensando o seguinte: então, como é a hegemonia, a tradição da chegada domiciliar? Eu acho assim, o padre, eu acho que é um avanço, né? Acho que realmente considerar, porque o padre, as EMADs, a chegada domiciliar é uma coisa antiga, no programa Melhor em Casa, né? Existem os vários níveis, né? Da EMAD 1, EMAD 2, EMAD 3, né? Para de acordo, né? É uma da chegada domiciliar, as pessoas com agravos, de criança a pessoa idosa, né? E fez esse recorte muito específico, né, importante esse olhar da pessoa idosa. Mas veja, mas a tradição, e até pensando, eu falando como médico, a tradição de quem vai atender em casa é ter: eu vou encontrar alguém naquela casa que vai cuidar. Eu vou, então, treinar, capacitar, qualificar para cuidar. Mas quando não se tem cuidador, nem formal, nem informal, quando se tem família, o que é que faz? Então, é uma questão, é um desafio para assistente domiciliar, para o cuidado, né, de cuidar de pessoas que moram sozinhas. E aí, vamos internar as pessoas que moram sozinhas? É isso? Então, isso é uma questão. E eu acho que, então, precisa ver como é que os programas, a assistência domiciliar, vê essa questão na realidade concreta de quase 20% das pessoas idosas no estado de São Paulo que moram sozinhas. E que muitos delas talvez tenham relações familiares, né, frágeis, né? Né, para a sua manutenção. Então, né, então é o seguinte, nesse contexto, né, nessa pesquisa também, né, acho que chamou a atenção para nós, que realmente, a Cláudia colocou, a pessoa idosa, em geral, tem uma invisibilidade. Mas nessa sociedade, o Estado também, né, mesmo com avanços que nós temos no Brasil, com as políticas, estatuto, política nacional, a política na área da assistência social, ou seja, várias políticas, né? É um avanço, né? Com todo o retrocesso colocado no governo anterior e tal, mas, em geral, essas políticas não observam, não fazem apontamento sobre as pessoas idosas que moram sozinhas. Porque essas políticas, em geral, tomam a pessoa idosa uma coisa homogênea. É a população idosa. Os 33 mil pessoas do Brasil. Mas e aí? Há uma heterogeneidade, é verdade. Mas como é que a política coloca isso dentro da política? Né? Então, por exemplo, como é que o padre, né, vê isso? Então, eu acho que até uma pergunta para a Marli, né? Eu gostaria um pouco desse diálogo, né, com a gente puder. Como é que o padre está vendo, né, na assistência domiciliar, a pessoa idosa que mora sozinha? Como é que os AMES olham, por exemplo, né, Cláudia, né, e apoiam os municípios, né, e o Estado para a política, né, para pessoas idosas e pessoas idosas sozinhas. Ou seja, pensar as diferentes necessidades e demandas, né, que são muitas. Né. A gente... Só, por favor... não, tudo bem. Então, porque, além das políticas, é o seguinte, vimos também que a rede de atenção, né, a rede de intersetorial de atenção à pessoa idosa, né, por vários motivos, né, ela hoje está muito desqualificada. Né, porque, em geral, por exemplo, essa rede trabalha por demanda. Pouca inserção tem no território. Pouca inserção tem sobre o que é que acontece, né, quem são as pessoas idosas no seu território de atuação. Né, em geral. Né, na pesquisa que também nós tivemos, nós levantamos isso. Né? Há uma rede, fizemos uma pesquisa, pegando São Paulo, Santo André e Jundiaí. Né? E vê o seguinte, há uma rede, os serviços estão esgaçados. Várias questões. Pelo gerencialismo da organização do trabalho, né? pela precarização em muitos lugares do trabalho. Profissionais, com todo o seu apoio, com toda a sua força, mas estão esgaçados, né? E trabalho para atender demandas. Né? E, então, a pessoa idosa chega para... Quando identifica, alguém faz denúncia. Porque não se sabe quem é a pessoa idosa. É a maioria do serviço, né? O que a gente vê. Então, isso é uma questão. Né? E a pessoa idosa não fica invisibilizada sozinha. Né? Bom, então... O que pensar? Eu pensei, o que pensar de assistência domiciliar para pessoa idosa que mora sozinha? Mas tem que ter uma vigilância contínua. Né? Então, nós temos, né, hoje, recursos tecnológicos, né, possíveis para começar, por exemplo, pulseiras, né, alarme, uma central 24 horas para atender a pessoa idosa. Porque quando os serviços, como o PAI, a UBS, que é importante, o ordenamento, mas 7 horas da noite fecha. E depois? Quem vai cuidar dessa pessoa idosa? Vai para o pronto-socorro? Para as UPAs? Aquela loucura também? Nem todos os caras precisam. Porque ela não tem como a quem acionar à noite. Não tem que acionar se tiver alguma questão, necessidade. Porque não existe uma central, né, que dê esse apoio. E nós temos essa tecnologia. Telesaúde, telemedicina, telealimento, ótimo, mas é à noite. Quem é que faz isso? Né? Ou seja, então, isso é uma questão. Né? Então, para pensar, o trabalho é institucional, né? Acho que é importante, né? Quer dizer, ter equipes, né, que olhem o território. Na nossa pesquisa, pelos dados, por exemplo, existe uma pesquisa que a Fiocruz coordena, que chama-se ELSE. Que é Estudo Longitudinal da Saúde dos Idosos Brasileiros. Chama-se idoso, né? Isso a nível nacional, a pesquisa representativa de base populacional, é uma corte que acompanha as pessoas idosas. Né? Identificou o seguinte, as pessoas idosas que moram sozinhas são menos cadastradas no PSF, na Estratégia da Família, do que as pessoas idosas que não moram sozinhas. E aquelas pessoas idosas que são cadastradas na Estratégia da Família, as pessoas idosas que moram sozinhas têm menos visitas de médico e de ACS do que as pessoas idosas que não moram sozinhas. Isso a pesquisa do ELSE revelou. Ora, então, o que é isso? Quer dizer, não está nas práticas cotidianas pensar nessa questão. Né? Então, para finalizar, né, então nós precisamos aqui, eu acho que esse é a piada importante, deputada, né, essa audiência e essa sensibilização, nós precisamos pautar políticas públicas, né, pautar a agenda, né, né, para formular políticas públicas que incorporem, né, a heterogeneidade e demanda do envelhecimento, né, que incorpore políticas, programas, né, que qualifique e fortaleça a rede institucional

0: coalizações de defesa. Precisa articular, né? Agentes públicos, políticos, sociedade civil, né? A universidade, aqui eu falo assim, nesse lugar, né? Para criar, né? Coalizações de defesa de proteção à pessoa idosa, né? Então, a PL aí do deputado, né? Do deputado, né? Simão Pedro, né? Vai ser deputado, né? Eu acho que é um importante caminho aqui no Estado de São Paulo, né? Porque coloca para o Estado de São Paulo, para o poder público estadual, o gestor importante, né? De apoiar os municípios, porque, claro, está nos municípios, mas qual é o papel do Estado e dessa casa nessa questão? Então, acho que é importante, né? O movimento social da pessoa idosa, aí a dona Olga e outros demais aqui, vocês, né? A importância de estar articulado e fazer essa discussão, acho que equalizar. E a pesquisa, né, que eu coloco, que a universidade e outros setores da universidade, né, a pesquisa, por exemplo, uma contribuição, até eu coloquei aí o site, né, da pesquisa, tem lá um que foi criado em conjunto com o documento, com o movimento social, que é o documento norteador de políticas públicas para a pessoa idosa, tem no site, né, e é um instrumento para a luta. Lá tem, é assim, provisório, né, incipiente, né. Mas é uma coisa que talvez dá um instrumento para a luta social e para a defesa, né? E outras possíveis, né? Então, acho que são essas questões que eu gostaria aqui, né, um pouco, né, pensar, né, o que eu poderia contribuir, né, para nesse lugar também da universidade, né, e também articulado com o movimento social, que eu acho que é importante, né? A universidade também não é sozinha, né? Mas pensar algumas questões a partir até, né, do PL, né, do Simão Pedro, né? Né, que tem esse olhar, essa direção, e também, né, hoje as propostas do PAD, que é importante, como eu falei, é importante para valorizar, mas qualificar o PAD, qualificar, né, senão vai reproduzir o que já vem as imagens há muito tempo reproduzem. Obrigado, gente.
1: Olá, parabéns, Nivaldo. Só antes de passar para Marli, queria anunciar aqui a presença da Liliane Castro. Ela é fundadora e presidente do Nexo Governamental, 11 de agosto, entidade de formação política e gestão pública ligada à USP. Está aqui com vários alunos, né? Obrigado pela presença. Se interessaram em discutir esse assunto, conhecer esse assunto. Uma honra ter vocês aqui, tá bom? Bem-vindos.
2: Obrigada, Simão. Obrigada, Nivaldo. Então, agora eu passo para a Lene Blue, que é advogada, jornalista, cofundadora do MNU e autora do livro Idosidade, Crônicas de uma Mulher Negra para Inspirar Tâmaras.
3: Tá bom aqui? Tá. Boa noite. Eu estou encantada, Nivaldo, com a sua pesquisa. Realmente, tocou fundo. E eu quero agradecer esse privilégio de estar aqui discutindo coisas tão caras para nós, né, na nossa idosidade. E parabéns, Simão, porque ninguém fala da gente, né? No Congresso Nacional temos uma grande maioria de idosos e daí, né? Não. E daí? Então, quando a gente vê essa proposição da Paula e do Simão, a gente dá um confortinho no coração. É possível. É porque o Brasil é um país que está envelhecendo, e daí? Né? Porque como nós estamos envelhecendo? Em que situação estamos envelhecendo? Como é essa idosidade, né? Então, esse projeto é muito importante. Porque o domicílio é o lugar que a gente quer ficar na idosidade. Por causa das memórias que ativam a nossa autonomia, a memória é bom para a gente se lembrar das coisas. Né? A memória ativa isso. Em casa a gente tem isso. Em casa nós temos os vínculos afetivos mesmo morando sozinho. Eu moro sozinha também. E temos a nossa identidade, tudo isso é importante para preservação da nossa autonomia, da nossa qualidade de vida, da nossa autoestima, porque envelhecimento não é uma questão médica, simplesmente, né? e os nossos, nós não envelhecemos iguais, como falou

0: E os desafios das pessoas idosas envolvem renda insuficiente, que já sabemos que a aposentadoria não nos contempla no dia a dia, mas envolvem moradia inadequada, isolamento social, dificuldades de mobilidade e ausência de rede de apoio. A rede de apoio não é só médica, rede de apoio de amigos, rede de apoio como o nosso coletivo envelhecer, rede de apoio políticas, rede de apoio de amizades, de tomar café juntos. Isso envolve a nossa idosidade e envolve também a nossa saúde. Rede de apoio faz com que a gente tenha uma saúde melhor, mental. Mas eu quero falar um pouco da desigualdade racial, porque as mulheres negras, elas acumulam essa desigualdade racial desde sempre. Porque a população negra é uma população que envelhece em situações desigualmente históricas, né? E as mulheres negras acumulam, o racismo estrutural, ele é potencializado no final da vida da mulher negra, porque é um acúmulo do sexismo, da sobrecarga de trabalho de cuidado, das piores condições de saúde, eu vou citar a minha pessoal, da menor proteção previdenciária, porque nós temos pesquisas que constatam que 21% de mulheres negras não terão acesso a nenhum tipo de benefício porque não contribuem agora, embora trabalhem. Trabalham, mas não contribuem. Quando chegar lá na idosidade, o que que vai rolar, né? Então, uma situação de vulnerabilidade social que a gente tem que contemplar como um diferencial na idosidade. E isso também faz com que esse projeto vai chegar em nós, porque é em nós que ele vai chegar na ponta. Porque muitas coisas que foram ditas aqui são projetos maravilhosos. Gente, PAD é maravilhoso. Todos os projetos que foram apresentados são maravilhosos, mas eles não chegam na ponta. E eu vou falar que não chegam em mim. Eu tenho dois casos pessoais. Um meu, que estava com uma situação de saúde delicada, porque herpes ela é sério na minha idade. E eu fiquei 8 horas na Santa Casa para ser atendida, porque não comporta, os funcionários não conseguem, não atingem. Quando eu consegui melhorar e fazer uma mini baixaria para ser atendida, isso já era 5h30 da tarde. Eu cheguei 10 da manhã. Fui atendida às 19h. A funcionária chegou para mim e falou: "Desculpe, eu estou sozinha desde de manhã." E eu, como eu estava lá também desde de manhã, era ela mesma. Ela estava sozinha mesmo. Quem me atendeu às 10 da manhã na triagem foi ela. E quem me atendeu às 19 horas, 18 e pouco, foi ela. É torturante. Eu quase falei, eu me ofereci para ficar no lugar dela, para ela poder sair, comer alguma coisa, porque ia à Santa Casa assim. E eu só pensava o seguinte: eu sou dramática. Aí essa bactéria da erisipela está voando no meu corpo, que já são 8 horas que eu estou aqui, sem acesso ao antibiótico. E, bom, agora já era, né? Essa bactéria está no cérebro. É verdade, eu saí desesperada. Mas, bom, eu tomei o remédio 8 horas, 9 horas, o pior sintoma melhorou. Então, era isso. Eu precisava de estar aquele antibiótico. E a realidade é essa. O PAD não chega em todos os lugares onde ele é preciso chegar. Eu tenho uma pessoa idosa de 86 anos em Carapicuíba, com mal com Parkinson. E também eu tive que ir na ouvidoria para que o agente de saúde fosse lá colher o exame dela. Exame básico, gente, exame hemograma e tal. E eu fui assim, eu tô nessa luta desde agosto. Eu consegui agora, há 2 meses que a agente de saúde foi, já colheu, ó, a baixaria funciona. Porque ela já colheu e já descobriu que tem colesterol alto. Então já estamos aguardando a receita. E mas é só isso que ela fez. Essa mulher, essa senhora de 86 anos, ela precisa de fisioterapia. Mas não tem ainda. Vai rolar, não sei. Então, é maravilhoso o PAD interseccionar com todas as demandas, mas ele não chega na gente. Por quê? Porque a velhice da gente é a velhice invisibilizada, gente. Esse momento aqui não é só um momento de apoio ao PL, é um momento da gente visibilizar a velhice. Porque não é, então não é tão importante, não é tão complicado que eu fique 6 horas lá, e daí? Né? Tem pessoas em situações piores. E quando você vai, eu quero assim, eu falo para os jovenzinhos que estão em depressão, vamos comigo no. Malbesse, vem comigo fazer um. Chamei a minha irmã. Vamos lá. Ficar comigo 15 minutos na UBS para tirar o sangue. Acaba a depressão. Tipo, nossa, porque ninguém imagina o que isso é realmente. Então, esse projeto é importante porque não só visibiliza a idosidade, como ele dá um contraponto. Por quê? Porque queremos, sim, apoio para quem mora sozinho, para o idoso que precisa. Disso tudo que a gente está passando lá, pode ser feito em casa. É essa proposta de à noite, essa noite que eu fui para Santa Casa, fui logo de manhã, porque eu não tive coragem de ir à noite. E eu moro perto, você sabe, né, Lia? Mas eu não tive coragem de ir à noite. E eu também fiquei preocupada à noite, que estava fazendo assim no meu pé. Formigando. Falei, até de manhã, essa bactéria já me pegou. Mas tem uma pesquisa importante que a gente tem que falar sobre ela, uma pesquisa do Data 8, Velhices Periféricas, que ela fala que a velhice das periferias, ela tem CEP, ela tem cor, ela tem classe social. As mulheres negras, a classe C e D, essa pesquisa fala, elas continuam com o papel de cuidadoras em casa, além de serem provedoras. Alguém falou da aposentadoria que segura a família, né? Mas ainda acontece isso, né? A maior parte das mulheres negras que vivem na periferia, além de serem provedoras com o seu LOAS, porque é LOAS que tem, gente, não tem. É LOAS ou salário mínimo, não vamos romantizar, porque é isso. Elas são responsáveis pela manutenção da casa. Então, não tem aposentadoria para essas mulheres. Elas têm baixa renda, reduzida proteção social, e que continua, o Brasil continua sendo sustentado por essas mulheres negras e idosas. A política de cuidado é elas, e elas precisam de ajuda também. Porque elas são idosas, que cuidam de idosos e cuidam de família. Isso não é mimimi, né, chororô, gente? É a realidade. Quando eu vejo uma pesquisa dessa, Data 8, falando o que eu estudo, porque eu só comecei a estudar envelhecimento porque eu fiquei velha e comecei a perceber essas coisas. Eu falei, a gente tem que estudar para poder fundamentar esse estudo dele sobre morar sozinha. É importantíssimo. Porque vai dar, instigar políticas públicas que reduzam isso. E aí eu fui para fazer o mestrado só porque eu não. Eu falei, alguém tem que falar dessa mulher que não é atingida pelas maravilhosas políticas que a gente tem. O Estatuto do Idoso é maravilhoso. Todas as outras propostas que a gente viu aqui, não tenho o que dizer, só que não chega. Por que que não chega? É isso que eu quis estudar. Tem que chegar, tem que interseccionar com todas as demandas. A idosidade e a velhice, ela tem que estar em todas as demandas da gente, porque é para quem vai ficar. Eu não acho que eu vá ver as políticas públicas que eu estou lutando agora. Já estou velha, né, gente? Mas vocês, jovenzinhos, vão. Então, vocês têm que ficar com a gente, né, levar essa demanda, porque é por vocês. Lógico que eu quero viver bem até ir, mas é mais certo que vocês que vão conseguir. Por isso que a gente tem que reforçar que essa luta não é do velho. É uma luta de um cuidado para quem vai ficar.
1: Muito bem.
0: Posso falar mais algumas? Só tenho duas coisinhas para falar importantes. Dá meu tempo? Tem um desafio, deputado, nessa proposta, além do financiamento. É o desafio de colocar esse marcador racial. Porque eu faço parte do Comitê Estratégico da Política de Cuidado, Política Nacional de Cuidado. E é óbvio, eu sou militante, ativista, é óbvio que a primeira coisa que a gente fez foi provocar a instalação de uma câmara, de duas câmaras técnicas. Tem quatro, mas eu vou falar das duas. Primeira, Câmara Técnica do Envelhecimento. Porque não adianta essa política estar dirigida para nós, mulheres que cuidam, se ela não discutir o envelhecimento. Não pode estar no papel só. Então, nós instigamos a criação dessas câmaras do envelhecimento e câmara do racismo, para garantir o marcador racial. Porque não é tudo igual, gente. Então, e fica parecendo que é tudo igual, e não é. Então, o que a gente fez? A gente instigou a criação dessas duas câmaras que vão dar o reforço para a Política Nacional de Cuidados, chegando aí, Nivaldo, onde você falou. Entendeu a importância? Isso é um desafio para esse projeto nosso aqui também. Eu digo nosso porque é nosso agora. Lamento. Porque o recorte racial, ele vai dar visibilidade para essa mulher que eu estou falando que não consegue chegar. Eu falo de mulher porque meu projeto é sobre mulher mesmo. Então, esse é um desafio desse projeto. Eu acho importante a gente pensar nisso. E quero encerrar falando que tipo de sociedade nós queremos construir. Se a gente não visibilizar, e vai acontecer que a gente está empurrando o cuidado para o fundo, né? Cuidado, aposento. Aposento, não é isso? Fica aí. Não. Nós queremos colocar o cuidado no centro das decisões públicas, porque velho, além de velho ter que falar, velho tem que decidir o que é melhor para nós. Não é só falar. Então, esse PL é muito importante. Estou bem feliz com ele, e porque inaugura esse caminho importante. Mas vamos pensar nessas questões. O marcador racial e visibilizar essa idosidade, né? Porque a invisibilidade é a morte em vida, né? Se a gente não fala, a gente morre. Então, o futuro começa a ser cuidado agora, com esse PL e com a efetivação dessas políticas aí que as duas, estadual e nacional, falaram, né? Vamos vibrar, porque é isso que a gente quer, né? Interseccionar esse cuidado. É isso.
2: Obrigada, Aline. Então, eu passo agora para a dona Olga Quiroga, que é representante do Movimento Moradia para a Pessoa Idosa, o GARMIC.
3: Dona Olga, a senhora me dá licença um pouquinho? Só para anunciar a dona Maria Lúcia, que veio aqui, ela é do Comitê de Popular de Luta lá de Ermelino Matarazzo e trouxe aqui uma galera ali. E os alunos do cursinho popular Padre Ticão, lá de Ermelino Matarazzo. Muitos jovens aqui. Que coisa boa. Está aqui a Bianca da Unicamp também, o Matheus da Uninove, a Kátia, que é uma liderança lá do bairro do Queralux, dona Leonora da Associação Comunitária Baleia, e a Sandra, que é liderança lá do Jardim Verônia, né? Obrigado pelas presenças de vocês.
4: Boa noite,
5: boa noite
4: a todos e a todas. Boa noite a essa linda mesa que está aqui, que já aprendi muita coisa. Muito obrigada. É. Olha, falaram tanta coisa, tanta que para mim, que estou no final, o que, que eu posso falar? Agradecer, sim, tudo o que falaram, tudo, mas eu acho, sim, que a gente tem que trabalhar para conscientizar mais o idoso, né? Que ele tem que se cuidar, né? Porque se ele idoso de baixa renda, com que eu trabalho, não tem quem lo cuide, ele tem que se cuidar. E para ele se cuidar, tem que aprender como se cuidar. Porque não é fácil aquela pessoa que mora sozinha, né? E querer fazer tudo e é muito difícil. Eu agradeço muito a Celina. Eu trabalhei com a Celina lá por el año 2000, né, Celina? Né, que ela estava na unidade básica de Santa Cecília. Também o senhor Dr. Nivaldo, conheço de muito tempo. Né? E eu acho que a unidade básica de saúde, para mim, que melhor trabalha, é a da Santa Cecília. Né? Porque eu vou lá acompanhar idoso, levar idoso, né? E sempre sou bem recebida, bem atendida, né? E aí, quando eu comecei a falar com a Celina, que tinha muito idoso sozinho, ela me escutou. Mas teve muita gente que não gostou, teve muita gente que falava que eu inventava para aparecer, né? E o primeiro que eu encontrei foi no hospital de clínica, lá por el año 85. Eu fui no hospital de clínica em um horário que não devia ir, né? Aí me mandaram me esconder, fui me esconder, e a sala dizia, sala de retaguarda. Quando empurré a porta e entré, 62 idosos de um lado e 62 do outro lado, idosos, todos abandonados. Aqueles idosos que vinham a fazer tratamento aqui, né, em São Paulo, e depois não tinham como voltar, né? Aí depois a Santa Casa, que fez uma segunda Santa Casa, né, Dr. Nivaldo? Lá foi, aqui pertinho, eu esqueço o nome, né? E de aí que a gente leva os idosos que estão sozinhos. É um hospital, né? E quando tem vaga, recebe o idoso. Quando não tem vaga, o idoso fica na rua, né? E isso que incomoda, a mim me incomoda muito, né? Porque assim, aqui se fala de tanta coisa e o idoso não é respeitado, né? Eu, quando me falam alguma coisa, eu respondo. Não vou dizer que sou malcriada, mas respondo. E eu falo. Por exemplo, uma vez um rapaz falou assim, me deu uma razão para eu lhe dar o lugar, e não me achou. Eu falei muito simples, moço. Se eu não exigir esse lugar para mim, quando você tiver minha idade, não vai ter onde sentar, né? Ele achou bom, ele passou a bater palmas, né? Então, são umas coisas assim... muito interessante, mas hoje em dia as coisas mudaram e muito. Hoje em dia, nos postos de saúde, não tem mais médico, né? Médico que ele fique lá, médico de plantão. Os médicos ficam 3 dias em uma unidade, 3 em outra, 3 em outra, e nunca estão. E a gente passa por uma situação muito assim, que a gente não deveria passar, né? Eu, por exemplo, eu tenho 89 anos. Eu trabalho com idoso. O idoso diz, não tenho quem me leve no médico. Eu levo ele no médico. O médico, não, não posso atender. A senhora tem mais idade que ele. Não posso atender. Aí eu respondo para ele, mas eu estou viva. O doente é ele. Não adianta. Eu tenho que procurar entre as pessoas que estão por lá para alguém que atende esse idoso. E fiquei muito feliz quando o doutor Nevaldo se dispôs a fazer esse trabalho, essa pesquisa de idoso sozinho. Porque, olha, eu falo assim, eu moro numa periferia. Eu moro numa periferia de Ipiranga. Mas eu não mudo de lá, não. Porque lá todo mundo, um aos outros, se conhece. Quando um não aparece, o outro vai bater na porta e ver como está. Aqui no centro, quantas vezes já me chamaram que o idoso não apareceu, que o idoso não chegou, que o idoso, enfim. Aí quando eu falo assim, chama a polícia. Não, não dá para chamar a polícia, porque o prédio fica falado que veio a polícia aqui, né? Faz uns 5 anos atrás, uma senhora que morava onde eu moro falou, ela trabalhava na 13 de maio, e ela falou assim, sabe, dona Olga, meu patrão, eu fui lá quarta-feira, ele estava. Fui o sábado, não está, ele não tem família. A família dele está por lá, Europa, né? Então, não tem família aqui. Eu falei, vai na segunda-feira, se ele não aparecer, me chama. Aí ela me ligou. Aí eu falei com o síndico e falei para ele ligar, não chamou a polícia, não. Eu fui lá, chamamos a polícia, gente. Quando abriram aquela porta, o cheiro não dava. Fazia 5 dias que o homem estava morto. Entende? Então, na cidade, aqui nos prédios, morre muito idoso sozinho, né? É que a família, as pessoas, parece que não sei o quê, não gostam de idoso. Não ajudam no idoso. É muito difícil, né? Que ajude no idoso. Outra coisa, por exemplo, ontem me procurou uma senhora. Eu falei, que é? Que acontece? Me falou, estou com herpes. Nossa, falei, que coisa feia, né? Falei, herpes, né? Está se tratando? Estou. Eu falei, me conta, que está acontecendo? Não, eu vim ver se a senhora tem alguma coisa me dá para comer, porque não tenho nada, porque a injeção que eu tomo para o herpes, não tem nos postos, não tem na farmácia de alto custo e custa R$ 975. R$ 975. Ela paga 800 de aluguel que fica para ela comer. Não tinha nada para comer, sabe? Nada, nada. E aí, que acontece? Você pede cesta básica, não dá mais cesta básica. Tem comida que dão por aí em alguns lugares, mas eles também têm receio, têm dificuldade de ir comer, né? Mas eu acho que a gente tem que se organizar. Nós, idosos, temos que ficar mais juntos, mais organizados, porque a gente tem ido para a Câmara desde o ano passado, não é, Lia? De outubro do ano passado, fomos participar do orçamento participativo, junto com a Lucia, que está aí. Né? A gente aprendeu muita coisa do orçamento, viu muita coisa, né? Aí dá dinheiro para o Conselho do Idoso. A primeira dor de barriga que o prefeito tem, ele só lembra que é o Conselho do Idoso que tem dinheiro. Entende? Então é muito desagradável. Hoje mesmo falou, a comissão falou que o Conselho del Idoso tem para o ano, esse ano, 26, tem R$ 3.636 para gastar. E que o ano que vem vai ter R$ 3.700. Que é muito dinheiro para a gente. Olha, né? Que a gente vai fazer? Na habitação. Eu brigo por habitação, gente, faz 30 anos. A gente conseguiu um prédio lá na Vila... e no Paris, né? Que tem, são 145 unidades. São 55 para casal e 90 para solteiro. E na pandemia morreu muita gente lá na vila, né? Aí, no ano 23, já tinha 42 unidades vagas. Veio no ano seguinte, 24, já passou para 52. E esse ano, estavam com 67 unidades vazias e nos chamavam. E tinha 592 inscritos para moradia e nos chamavam os idosos. Eu tive que ir à Câmara, ainda bem que o Conselho me ajudou, né? A Lia, a Lucia, muita gente me ajudou, né? E agora, graças a Deus, o dia 16 vai ter uma comissão que vai ir a verificar os apartamentos vazios. Então vamos ver o que, que vai dar, né? Estou esperando que possa levar uns 40 idosos para lá que estão em situação difícil, né? E lá é o único lugar que eles podem ir porque pagam uma locação social. Eles pagam o 10% de lo que eles ganham, 160 reais, mais 45 de condomínio, né? Paga luz e telefone. Dá a base de 290, 350 reais. Eu falo, em nenhum lugar do mundo vive por esse valor. Mas, infelizmente, o governo não quer escutar, não quer fazer mais locação social, incluso está desocupando a olaria, o Parque dos Gatos, que também era locação social. Então, nossa situação está muito ruim. Eu, graças a Deus, tenho caso, né? Tenho caso, não. Mas eu fico pensando naqueles idosos que ficam na rua com esse frio, gente, né? Aí depois ficam doentes, não tem remédio no posto, né? Como teve senhor lá que reclamou que vitamina B nunca mais teve no posto, que ele receita, mas não tem. E assim muitas coisas, né? Então eu acho assim, que nós idosos, a gente tem que se unir, se organizar e ir para a luta. Como agora não é o dia 15 de junho. O dia 15 de junho, que é segunda-feira, a gente vai ter a caminhada Diga Não à Violência contra a Pessoa Idosa. A gente já fazendo uns 15 anos a caminhada, né, Lia? Né? A Lia que sempre me ajuda, né, para fazer essa caminhada. Então a gente vai para a rua e vai mostrar para os senhores políticos aí que idoso também vota. Em essa cidade, quem está votando é o idoso. Né? Porque vocês veem, hoje em dia, juventude tem muito pouca. Muita gente fala assim, ai, mas a juventude não vale nada. Não pode generalizar. Porque nós velhos também temos muito que não valemos nada. Entende? Então a gente quer fazer uma caminhada para mostrar quantos idosos tem na cidade de São Paulo, quantos idosos, né, que precisam moradia, que precisam de saúde, que precisam tanta coisa, outra coisa. Uma senhora foi assaltada por um motoqueiro. O motoqueiro quebrou a perna direita e o braço esquerdo dela para poder arrancar a bolsa, né? Ela ficou internada um ano e 8 meses. A perna recuperou, mas o braço tem que fazer fisioterapia. Ela mora no Cambuci. Ela mandaram fazer fisioterapia a ela em um hospital que eu nem conhecia. Hospital San Jorge Marcilaki. A senhora tem que levantar 4:30 da manhã para chegar lá 8:30 da manhã. Isso é maldade, não é? Né? Al outro mandaram lá para, como se chama, Carapicuíba. Ele falou, eu nem sei onde fica isso, não sei como vou. Aí, graças a Deus, arrumou um outro idoso que levou ele. E é assim, que está no centro, mandam para leste. Que está na leste, mandam para o sul. E assim, E é outra coisa, né? Que está ficando muito desagradável. Que todos os cemitérios estão vendidos, né? Então, você tem... Por exemplo, a gente ajudou muito, muita gente me ajudou a cuidar de uma senhora do Palacete do Artista, Dona Irene, né? A Fran, que está aí, me ajudou, a Maria Lúcia, a Lalia, um monte de gente. E o que aconteceu? A senhora faleceu. Ela foi ser enterrada lá no Hospital São Luís. Eu nem sabia onde ficava o hospital. Quando chegamos lá,

0: vai falar agora, e da Roseli, que são lá do gabinete do deputado, do vereador Nabil Bonduc, na Câmara Municipal. Obrigado, Núria.
1: Boa noite a todos e todas. Eu vim aqui para deixar um abraço do Nabil para todos vocês, agradecer a Paula e Simão pela audiência. E ele pediu que a gente viesse, Rose e eu, para dizer para vocês três coisas importantes. Uma é que muitas das pessoas que estão aqui ajudaram a construir o PL do pai, o PL municipal. E que foi apresentado anos atrás pela Érica Hilton, quando ela era vereadora, e ele foi desarquivado pelo vereador Nabil Bonduc, e ele está para ser votado em segunda votação, esperando um parecer do poder público, é o que falta. Então, essa é a primeira coisa, a primeira notícia. A segunda é que nós estamos construindo também com várias pessoas que estão aqui. O PL do vaidoso, né, que é uma proposta também de política pública voltada para o idoso, executada pela pessoa idosa. Então, para que a gente possa ter, né, financiamento de projetos culturais e tudo mais para o idoso. E a terceira coisa que eu tenho que lembrar aqui, porque também estou na terceira idade, também não lembro de tudo. A terceira coisa é o nosso seminário, né, sobre locação social para o idoso, que a dona Olga comentou aqui, a importância que a gente pense sobre isso, porque existe um programa de locação social, ele não dá conta de atender a pessoa idosa, e a gente está promovendo uma discussão lá, com a ajuda também de vocês, né, preparando o Coletivo Envelhecer, o Garmic, um seminário para discutir locação social para os idosos e a gente pensar em ações mais concretas. Obrigada, gente. Boa noite.
2: Segunda veio daqui.
3: Boa noite para todo mundo. Primeiro, eu gostaria de saber se ainda, ou se já houve modificação, que quem sempre estava na coordenação do CROSS, que é da regulação, estava na mão da SPDM, que é uma entidade privada. E eu gostaria de saber se realmente ainda continua na mão da SPDM a regulação, o CROSS do Estado. Porque nós tivemos várias discussões para retirar que ela não pode ser de uma entidade privada. Isso é um absurdo. Então, eu acho que queria só saber se ainda ela está na mão da SPDM ou se já saiu, já passou para o Estado.
4: Eu não posso te garantir com certeza absoluta. Era a SECONSE, não a SPDM, né?
3: Não, era a SPDM. A última vez que nós soubemos era da SPDM.
4: Então, depois passou. Então, mas é a gestão, né? Não é...
3: Gestão... Não, mas gestão é outra coisa. Sim. Até o Caiado passou para o Estado, até o Caiado, você já imaginou, tirou da iniciativa privada para passar para o Estado? Isso é um absurdo, porque é uma coisa que você procura para você parcar especialista, essas coisas todas, você não consegue, tá entendendo? Isso eles fazem, eles mandam para que eles querem. Como é que você pode fazer? Houve até uma discussão aqui uma vez na Câmara, aqui na Assembleia, eu acho que foi, com inclusive o pessoal lá de Ribeirão Preto e tal, para discutir essa questão. Então, eu acho que isso é uma coisa que a gente deve estar muito preocupado para tirar da mão da iniciativa privada essa questão de regular uma coisa que quem tem que estar regulando é o Estado. E outra coisa que eu queria falar é o seguinte... Essa questão do idoso sozinho é uma discussão que a gente está tendo há muito tempo, que precisa de realmente de uma grande não é entrega, mas comprometimento. E eu sinto muito dizer que, infelizmente, o fato das OSs estarem gerenciando esse trabalho do pai, piorou muito. Porque você não pode falar nada. Se você fala alguma coisa, eles mandam embora. Tá entendendo? Então, isso é uma coisa muito complicada. Porque enquanto estava na mão da prefeitura, a gente segurava. Agora, com a gestão delas, ninguém... Esse é o grande problema. E a gente tem que brigar para que as coisas voltem com o SUS. Tá entendendo? E que realmente tenha, porque esse prefeito não dá conta, muito, muito, muito pelo contrário, né? Então, é só isso que eu tinha a falar.
5: Ela ia fazer uma pergunta, aí depois eu já me...
4: Deixa eu só falar uma coisinha. Quem dera eu pudesse resolver esse tipo de coisa.
6: É bem grave. É, mas eu vou fazer uma pergunta porque não dá tempo. Mas nós vamos precisar continuar essa conversa. Eu queria saber como é a questão do repasse das esferas federal, estadual, para o município, que é onde está a população. É o que a Lene e a Olga falaram. Ali não está chegando. Então, como é o repasse? Como que é o volume, o mecanismo... como tem sido especificamente com a cidade de São Paulo. E a outra coisa que eu queria perguntar é fundo do idoso. Como é que se dá... Porque agora tem uma ideia louca de usar o fundo do idoso para investimento em LPI, em instituição de longa permanência. Bom, mas, enfim, é muito assunto, não dá. Mas eu queria saber como é o repasse. Por que que o Estado, Cláudia, não está repassando o fundo do Estado para o município? Como que se dá isso a nível nacional? A gente precisa entender um pouco os mecanismos, tá? São perguntas.
4: Na verdade, há um mínimo que o governo federal tem que passar para os estados e passar para os municípios, quer dizer, tem um mínimo. Isso acho que a Marli pode falar melhor que eu de verdade não sei de cabeça o valor. Eu posso te falar em relação ao fundo. O fundo estadual do idoso, ele é o dinheiro que fica nesse fundo, ele é disponibilizado apenas através de editais que o Conselho Estadual do Idoso faz. E se o conselho diz que naquele projeto não é bom, o dinheiro não sai. Quer dizer, não é a Secretaria de Desenvolvimento Social que toma conta desse recurso, mas ela não resolve para onde ele vai, não. É o conselho. Isso eu tenho certeza. Eu fui presidente do Conselho Estadual do Idoso. Então, eu sei que é uma coisa séria, que a gente... Embora eu seja do governo, é claro que minha defesa é, acima de tudo, das pessoas idosas, né? Lógico, até em benefício próprio, né? Em causa própria a gente luta, né? E, então, é assim, é somente através de editais que servem para projetos e ações para pessoas idosas. Então, esse funciona assim. O fundo municipal, eu não posso responder porque eu nunca fui do Conselho Municipal.
7: Então, com relação ao recurso que vem do governo federal, como eu expliquei com relação ao PAD, tem todo um credenciamento que é feito das equipes pelos municípios, e como a gente sabe, o financiamento da saúde no Brasil, ele é tripartite. Ele é financiado pelo município, estado e pelo nível federal. Então, o nível federal, ele contribui com uma parte, né? E aí a gente tem as regiões de maior vulnerabilidade, que tem as prioridades, é feito todo um levantamento pelo Ministério da Saúde, de acordo com a solicitação, muitas vezes, do município e de acordo com a política, né? É, isso é avaliado, por isso que às vezes os municípios perguntam para a gente, né? Eu sou aqui da superintendência, não falei para vocês. A gente é do serviço de articulação, né? Interfederativo e participativo. Então a gente trabalha com os municípios daqui o tempo todo, né? É, a gente dá treinamento com relação ao programa AudigiSUS, né? Que é a avaliação e planejamento dos municípios, que verifica essa parte do financiamento, né? É, então, essa pergunta é muito frequente, assim, por que que o recurso não chega no município, né? É, é por isso, assim, porque a gente tem o repasse, aí tem o repasse para o Estado, e daí, na verdade, as políticas públicas de saúde, a prioridade, ela é dada dentro do Estado, né, o direcionamento, pela prioridade também da mesma forma. Quais são os critérios de prioridade, né? Quais são os, a gente fala, os indicadores de saúde que tem no estado mais, que mais, é, das regiões ou dos municípios que mais necessitam, né? Os vazios que a gente fala, né, de saúde. É assim que é repassado. Mas, assim, teoricamente e pela legislação, a gente fala que é tripartite por isso. Os três entes, né, os três níveis de governo, de gestão, eles participam do financiamento da saúde no Brasil. É assim.
8: Só um minuto, gente. Então, tá vendo a pressão onde tem que ser? Porque se o município não se cadastra, fica lá.
7: Também, inclusive.
8: E se o município não interessa, que velho não interessa, vai ficar lá.
7: E às vezes o cidadão não sabe que o município...
8: A gente não sabe.
7: Não cadastrou aquela proposta, aquela... Ah, né, aquela necessidade, aquela política para o município, pro próprio município, né? Para receber o recurso. E isso tem acontecido, né? Sempre acontece.
9: Pessoal, é, nós ainda tínhamos vários interessados para falar, só que nós temos um teto de 9 horas, né? Frio à noite e também um teto aqui da Assembleia. Então eu quero mais uma vez agradecer vocês, registrar o nosso compromisso com a aprovação desse projeto na Comissão de Direitos Humanos e aqui na casa. E agradecer também a todos vocês que vieram aqui, que estiveram conosco, e passar para o Simão Pedro também encerrar a audiência. Muito obrigada e boa noite.
0: Queria, assim, agradecer demais a deputada Paula pela generosidade, interesse. Falei para ela que vocês do núcleo estão à disposição para pensar aqueles outros projetos que foram sugeridos aqui, outros caminhos, né? E a gente precisa continuar essa luta. Então, acho que ficou muito bem claro pelas exposições, pelos depoimentos aqui. É, Dona Olga, que enfatizou muito bem, não só o tema da saúde. Nivaldo, pela sua contribuição, pela sua experiência, né? Eu queria também agradecer a Lene Blue pelo seu depoimento, a ênfase que deu, e além da Cláudia e da Marli. Acho que ficou muito claro a importância desse projeto, né? A importância dele tramitar aqui, a importância da gente aprovar ele na Comissão de Direitos Humanos, depois avançar para as demais comissões, né? E quem sabe a gente, muito em breve, consigamos aprová-lo aqui na Assembleia, para que a gente transforme essa demanda no Estado de São Paulo numa política pública eficaz, importante, para garantir saúde, garantir qualidade de vida para o nosso povo idoso no estado de São Paulo, né? Então, eu queria dar os parabéns para vocês, agradecer muito a presença. O auditório permaneceu quase cheio o tempo inteiro, né? Muitos jovens vieram para cá interessados nesse tema, né? Isso é muito bom, nos dá muita esperança, né? Então, pessoal, uma boa noite, um bom retorno, vamos à luta. Parabéns para vocês. Obrigado, Paula. Obrigado a todos vocês. Um agradecimento aos funcionários aqui da Lespe, que nos ajudaram muito com o café, com a água e com a assessoria técnica aqui do som. Obrigado.
5: Muito obrigada.
0: Pessoal, não esqueçam de...
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0: Deputado, agora então as 16 audiências públicas do orçamento que estavam previstas aí, né, para o exercício do ano de 2027 foram encerradas e a gente vai fazer aqui vai passar um pouquinho, vai fazer um passadão aqui por todas as cidades. A gente começou em Igarapava, né, no início ali de abril. Igarapava, que é uma cidade ali pouco mais de 26 mil habitantes, queria que o senhor falasse aqui um pouquinho dos destaques, a gente vai seguindo cidade a cidade.
1: Olha, eu acho que essas audiências públicas desse ano, cada ano que passa, ela tem melhorado, ela tem, vamos usar essa frase, qualificado, né? A qualidade tem aumentado. O interesse da população, o interesse das lideranças, dos prefeitos, dos vereadores tem aumentado. E nós começamos em Garapava, né? Um pouquinho mais tímida, mas você vê que tem audiências públicas que nós fizemos, que tinha 20, 25 prefeituras, cidades representadas. Então, acho que cresceu bastante, as pessoas começaram a se interessar, mostraram que a audiência pública é importante, e a gente ficou feliz com o que aconteceu até agora.
0: E aqui, o que eu achei bem interessante das audiências desse ano é que a gente teve uma diversidade entre as cidades, né? Então, foram cidades maiores, ali, com mais de 300 mil habitantes, mas a gente também teve, por exemplo, Boraceia, que foi a última, que tem menos de 5 mil habitantes. Então, acho que é importante também a gente pensar em trazer cidades menores, que às vezes não têm tanto acesso aos deputados, para poderem participar dessa conversa, né?
1: A ideia é exatamente isso. Quando nós começamos as audiências públicas, a gente fazia geralmente nas sedes administrativas, cidades grandes. As sedes administrativas são cidades grandes. Mas entendeu que você pega, você tira a oportunidade dessas cidades pequenas. Que São Paulo, nós temos hoje aqui apenas, acho que não chega a 80 cidades que têm mais de 100 mil habitantes. Mas demais são tudo cidades menores, muitas cidades que não têm 10 mil habitantes. Então, a gente entendeu que era importante dar oportunidade para essas cidades, e geralmente essa cidade pequena, o entorno delas, as demais cidades ao entorno também são desse porte. Então a gente entendeu isso, e convidamos os prefeitos para isso, os deputados da comissão entendeu também isso, e acho que ficou legal, tem dado resultado bom, e se essas audiências continuarem, eu acho que a tendência é cada vez mais a gente ir mais longe e cidades cada vez menores.
0: E aí também a gente fala de diversas regiões, né? Então, por exemplo, ali a região de Peruíbe, Cananéia, já é litoral, já tem uma questão turística que envolve essa região. E aí, para o senhor, quais foram assim os principais destaques no que diz respeito às demandas? Então, quais foram as áreas em que as demandas foram maiores?
1: Cada região tem a sua demanda particular, mas turismo, por exemplo, lá de região de Peruíbe, você vai para o Vale do Ribeira, são outras demandas, você vai mais para o interior, lá para o fundo, são outras demandas, mais para o lado da agricultura, do meio ambiente. Mas o que no final tudo converge em todas as audiências públicas. As maiores demandas, ou a maior demanda, sempre é a saúde. A saúde é aquele caos que, infelizmente, não somente São Paulo, mas o Brasil tem que enfrentar.
0: E deputado, aí a gente entra numa questão de que esse acesso à saúde, ainda assim, é gratuito, né? Então as pessoas têm esse acesso, mas essas cidades menores também ainda têm essa dificuldade. E eu cheguei a conversar com o senhor em uma das audiências sobre essa questão de não necessariamente essas cidades dependerem dessas emendas, mas vez ou outra tentar fazer uma ponte ali com as secretarias para garantir que essas cidades tenham uma estrutura contínua, né?
1: Sim, há necessidade, mas mesmo a Secretaria do Estado de São Paulo, a Secretaria da Saúde, a demanda é muito grande. E a gente tem que entender também, que eu até conversando com o secretário esses dias, que a mais da metade do dinheiro gasto em saúde em São Paulo, não vamos dizer em cidades pequenas, mas em São Paulo, são pacientes de outro estado. A maioria das pessoas de outros estados vem se tratar em São Paulo. Usa o sistema de saúde de São Paulo. Então, é um número que ele me falou que eu fiquei assustado. A metade dos nossos pacientes hoje não são paulistas nem paulistanos. Vêm de outros estados para se tratarem aqui. Então, São Paulo tem que garantir a saúde para os paulistas e ainda tem que garantir para o Brasil.
0: A gente fala, por exemplo, Cananéia, que foi ali em abril, né, no final, já no final de abril, está na Baixada Santista, aliás, está próximo à Baixada Santista ali, né, por conta de Peruíbe também, mas já é quase no Paraná. Então, certamente, a gente tem pessoas que fazem essa travessia para, então, buscar
1: os equipamentos. Sim, principalmente, vamos lá, vamos imaginar na época de... Vamos falar da cana-de-açúcar, que é um produto que traz muitos trabalhadores de fora. As pessoas vêm trabalhar na época da colheita e automaticamente usa o sistema de saúde, que não vai ficar muito tempo. E se tem um parente, não estou falando mal isso aqui, estou fazendo uma constatação, lá no estado dela, que tem problema de saúde, é a oportunidade dele trazer para fazer o tratamento aqui. Então, não somente Canané, mas todas as cidades, e principalmente a capital. É algo muito sério que não tem como resolver. Uhum. Tem que simplesmente arrumar dinheiro e fazer acontecer.
0: E quando a gente pensa nessas cidades menores, existe aí uma possibilidade, como o senhor disse, normalmente as cidades em volta também vão ser pequenas, né? A gente fala aí, por exemplo, de Galha, a gente falou de Boracéia e outras cidades aqui, e muitas vezes uma alternativa é pensar em equipamentos de saúde, por exemplo, que possam englobar todas essas cidades, né? Então também tem uma perspectiva ali de planejamento que pode ser obtida a partir desse trabalho da Comissão de Finanças, Orçamento e Planejamento aqui da Leste, né?
1: Sim, quando a gente ouve a região, toda aquela região, você entende que há necessidade de ter mais um equipamento ou equipar melhor aqueles hospitais que ali estão, Santas Casas, abrir mais leitos, levar mais equipamento de radioterapia, enfim. Sempre tem alguma coisa que você pode melhorar na região e tirar as pessoas até mesmo de fazer grandes viagens para fazer um tratamento. Então, a presença da comissão lá, ouvindo, tem trazido resultados, não somente com recursos que a gente deixa no momento, mas tem trazido resultados para a gente conseguir equipar melhor os hospitais, as Santas Casas da região. Tem sido muito útil, sim.
0: E é claro que a gente não vai falar só de saúde, né? Porque tem diversas demandas. Por exemplo, o agronegócio aqui no estado de São Paulo é muito forte, né? A gente tem ali em Galha que tem... que é a região do Alto Cafezal, então a gente pensa também nesse ponto. Cunha, que também é muito pautada no agronegócio, no ecoturismo também, a gente falou ali do pinhão. E a gente tem a cana-de-açúcar também em vários locais aqui do estado. E não só isso, né? A gente tem um potencial no agronegócio muito grande. E aí, acho que esse é um ponto, o agronegócio acaba não precisando tanto de recursos, né? Ele se autossustenta, mas ainda assim as pessoas que trabalham ali com isso precisam de uma infraestrutura. E aí eu acho que um ponto importante também do trabalho da comissão nas audiências públicas é fazer essa troca de ideias com outras comissões da casa ou com as próprias secretarias do governo estadual para, então, trazer um pouco da experiência que foi tida a partir dessas viagens, né, deputado?
1: Sim, nós já estamos fazendo isso. Uhum. Agora, já estamos quase terminando, né? Então, nós agora pegar tudo aquilo que nós ouvimos, aquilo que... é para o orçamento, ok, nós vamos trabalhar, compilar tudo aquilo que nós ouvimos. Mas tem coisas, como você disse mesmo, do agronegócio, turismo, que não dá para esperar até elaborar a peça orçamentária. Uhum. Tem coisas que podem e devem ser resolvidas imediatamente. Como nós ouvimos na cidade, acho que foi próprio Cunha, falando na necessidade de mais policiais na cidade. Eu assumi um compromisso lá com o prefeito, até com o promotor que estava na audiência, da gente fazer uma reunião e resolver, que é urgente resolver a situação da segurança pública. Não pode uma cidade como aquela ter, parece que, 4 ou 5 policiais só para tirar os 2 turnos. Então, essas coisas é importante. A gente ouve e antes mesmo de elaborar a peça, de finalizar a peça orçamentária, a gente já vai tentando resolver. É muito importante isso, sim. A participação, de uma forma geral, nas audiências, não se fala só de orçamento, mas fala da necessidade de um todo.
0: Uhum. E aí, é claro, tem essa parceria entre comissões aqui. A gente falando, por exemplo, de segurança pública, né? Cunha tem ali um pouco mais de 22 mil habitantes com cerca de 5, 6 policiais que eles comentaram. Sim. Na audiência pública. E aí a gente tem essa demanda em outras regiões, né? A gente teve, se não me engano, Miracatu, que também na última audiência também pediu, aliás, Macatuba, se não me engano, que pediu também uma verba que fosse destinada à segurança pública. Então, a gente tem essas outras áreas que vão sendo demandadas ao longo do processo.
1: Sim, a ideia é exatamente. Começou somente tentando elaborar o orçamento, mas a gente entendeu que a gente tem que fazer mais. Ouvindo a população, as lideranças, a gente agora chamar essas demandas que nós temos, chamar as outras secretarias, as outras comissões, unir força e tentar resolver. Tem que se resolver, tem coisa que é urgente, não dá para esperar. Não depende do orçamento, depende de uma boa vontade, vamos dizer assim, do governo, das secretarias para resolver.
0: Claro, e deputado, o senhor, como líder do governo também aqui na Lesp, a gente não pode deixar de citar, acaba tendo esse papel. Por isso que é tão importante também o senhor estar ali nessas ocasiões para ouvir diretamente da população e levar isso até para o governo estadual.
1: Sim, a ideia é exatamente essa. Agora, fazer uma reunião com os secretários demandados, né? São vários, não só a segurança pública, educação também, você vê muitas coisas, educação, reforma de escolas, enfim. Vagas, até que a gente não tem reclamação de vagas. A maioria são reclamações, são vagas, são reformas, climatização,
0: transporte escolar.
1: Então, é fazer essas reuniões, segurança, educação, saúde, turismo, e a gente levar essas demandas para tentar resolver.
0: E agora, acho que para a gente explicar um pouquinho para o público que não está tão acostumado de como funciona esse protocolo, né? Agora, conforme forem finalizadas essas audiências públicas, a gente segue para uma avaliação do governo, para depois esse orçamento voltar para a Lesp, é isso?
1: Sim, o orçamento, na verdade, ele nem chegou, ele vai chegar dia 30 de setembro. Nós fizemos antes, por causa do período eleitoral. Esse orçamento sairá dentro do Palácio, a gente até fala de uma maneira fria, né? Eles imaginam, os técnicos imaginam, o que vai arrecadar e onde vai se investir. Você tem que seguir a Constituição, que a maioria das secretarias maiores tem ali já o teto constitucional, e vem aquele sobrazinho, vamos dizer, para investimento e para outras coisas. Então nós ouvimos agora, vamos compilar todos esses pedidos. Quando chegar a peça orçamentária, aí nós vamos trabalhar com emendas, subemendas para atender essas demandas.
0: Certo. E deputado, agora para finalizar esse orçamento, a gente ainda tem uma próxima audiência pública que ainda não tem uma data específica, né? Mas essa opinião popular, acho que é sempre importante a gente também fazer essa chamada para que as pessoas entendam a importância da participação popular, né? É essa aproximação dos parlamentares aqui da Lesp, que normalmente não podem estar nas bases o tempo todo, apesar de se esforçarem bastante para isso, mas é uma oportunidade, né, dessa participação cidadã no que acontece mesmo com o orçamento do Estado.
1: Sim, nós temos a última aqui, nós estamos vendo a data, que é a última aqui em São Paulo, na Assembleia. É importante, acho que é o momento, talvez o último momento, que cada independente se mora aqui na São Paulo, Grande São Paulo, até no interior, vim participar, trazer suas demandas, que ainda há tempo.
0: E também é bom destacar que a Lesp acaba passando aí por cidades de todos os tamanhos, de todas as regiões. Teve, inclusive, que a gente fala no quintal quase de São Paulo, em Suzano, Cajamar também, para ouvir um pouquinho. Essas cidades também têm um potencial enorme. Mas é sempre bom ressaltar, né, que a Lesp, ela tenta estar em todo lugar, apesar de ficar aqui na capital.
1: Sim, sim. Mas graças, nós temos vocês hoje, né? Nós temos uma TV aí que chega lá também, levando aqui o que está acontecendo na Lesp. E convidando as pessoas para estarem presentes sempre, né? Nas comissões, nos debates, no plenário, acho que é interessante.

0: Olá para você que acompanha a programação da TV Alesp. Começa agora um resumo das atividades do Parlamento Paulista com as principais notícias da semana.
1: Na segunda-feira, a Alesp promoveu uma celebração pelo Dia do Vigilante, comemorado em 20 de junho. O ato solene homenageou os profissionais que se destacaram nas empresas de segurança privada ao longo do último ano. A classe teve a profissão regulamentada em 1983 e em 2024 foi criado o Estatuto da Segurança Privada, que atualizou as diretrizes que regem a função. O decreto regulatório da lei foi publicado neste ano e representa um novo marco normativo para o setor. A homenagem foi proposta pelo deputado Capitão Telhada, do PP. Também na segunda-feira, um evento marcou as comemorações pelo Dia do Pastor Evangélico, celebrado todo ano no segundo domingo de junho. Este é o quarto ano consecutivo em que a data é lembrada, por meio de um evento realizado na Alesp. A iniciativa do deputado Paulo Mansur, do PL, teve como tema o papel do pastor na formação de valores e da cidadania. O encontro foi uma oportunidade de valorizar a missão de pastores e líderes religiosos na sociedade. O cônsul-geral da China, Yu Peng, foi homenageado na Alesp. A iniciativa celebrou a trajetória do diplomata, destacando o papel fundamental de sua gestão na construção de pontes culturais e no fortalecimento das relações econômicas entre a China e o Estado de São Paulo. Autoridades, embaixadores e lideranças empresariais presentes à sessão solene destacaram a importância de promover a cultura e a integração entre as pessoas no Estado de São Paulo. A homenagem foi proposta pelos deputados André Bueno, do MDB, e Maurici, do PT. Ainda na segunda-feira, dia 22 de junho, foi realizado um ato solene na Alesp, em comemoração aos 118 anos da imigração japonesa no Brasil. O evento reforçou os laços de amizade entre os dois países e reconheceu a contribuição da cultura nipônica ao nosso país. São Paulo concentra a maior comunidade japonesa fora do Japão, com mais de 1 milhão e 300 mil pessoas de origem nipônica, espalhadas nos quatro cantos do estado. A cultura japonesa também está presente no bairro Liberdade, na capital paulista. Uma reunião da Frente Parlamentar Coreia do Sul e São Paulo, realizada na Alesp, discutiu os laços diplomáticos entre o país asiático e o estado mais rico do Brasil. O encontro reuniu autoridades, representantes da comunidade coreana e lideranças de diversos setores para fortalecer ainda mais a relação entre os dois povos. O encontro também foi marcado por homenagens a personalidades que ajudam a representar e divulgar a cultura coreana no Brasil. A aproximação entre Brasil e Coreia também abre caminhos para novas parcerias econômicas e sociais. Na terça-feira, dia 23 de junho, a Assembleia Legislativa de São Paulo promoveu um ato solene em comemoração aos 78 anos da Sociedade Bíblica do Brasil. Criada com a missão de traduzir, produzir e distribuir as escrituras sagradas, a instituição se consolidou como uma das maiores organizações do setor no mundo, unindo fé, educação e forte impacto social. O ato solene reuniu lideranças religiosas, parlamentares e representantes da sociedade civil. Durante a cerimônia, uma placa foi entregue à diretoria da instituição, como forma de reconhecer o trabalho realizado ao longo de quase 8 décadas. Também na terça-feira, a Frente Parlamentar em Defesa da Polícia Penal promoveu na Assembleia Legislativa uma audiência pública para ouvir demandas de policiais penais do Estado de São Paulo. O encontro foi promovido a partir de uma solicitação dos policiais penais, por meio do sindicato da categoria, em razão, segundo os policiais, de inúmeros relatos sobre demissões abusivas e de perseguições funcionais. A reunião foi proposta pelo deputado Reis, do PT. Na quarta-feira, dia 24 de junho, foram realizadas 2 reuniões no plenário Tiradentes, das CPIs dos lixões e do descarte de materiais contaminantes. A Comissão Parlamentar de Inquérito, que investiga o descarte de materiais contaminantes no estado de São Paulo, realizou a 3ª reunião do colegiado. Os deputados aprovaram requerimentos para obtenção de informações e documentos que irão contribuir com a instrução das apurações. Entre os pedidos está a solicitação de dados à Secretaria de Meio Ambiente, Infraestrutura e Logística do Estado sobre um inventário estadual de resíduos sólidos. A Comissão Parlamentar de Inquérito que investiga a gestão dos resíduos sólidos no Estado de São Paulo realizou mais uma rodada de oitivas na Assembleia Legislativa. Os deputados ouviram representantes da Agência Reguladora de Serviços Públicos do Estado, a Arcesp, e do Tribunal de Contas do Estado para esclarecer procedimentos de fiscalização, regulação e acompanhamentos dos serviços. O objetivo da reunião foi reunir informações que contribuam para a apuração de possíveis falhas e irregularidades na destinação de resíduos sólidos. Também na quarta-feira, a Comissão de Relações Internacionais da Assembleia Legislativa de São Paulo recebeu a Cônsul-Geral dos Países Baixos, senhora Vineke Willings. Os deputados trataram de parcerias entre o Estado de São Paulo e o país europeu. Na quinta-feira, dia 25 de junho, foi realizada uma audiência pública na Alesp, que discutiu o combate à tortura e aos maus-tratos, bem como outros desafios enfrentados pelas pessoas privadas de liberdade. O debate reuniu parlamentares, especialistas e ativistas ligados aos direitos humanos. A audiência pública foi promovida em alusão ao Dia Internacional de Apoio às Vítimas de Tortura. A data, celebrada em 26 de junho, relembra os compromissos assumidos pelos Estados por meio da Convenção contra a Tortura e Outras Penas ou Tratamentos Cruéis, Desumanos ou Degradantes das Nações Unidas, em vigor internacionalmente desde 1987. O evento foi proposto pelos deputados Eduardo Suplicy, do PT, e Paula, da bancada feminista, em alusão ao Dia Internacional de Apoio às Vítimas de Tortura. A Assembleia Legislativa de São Paulo também realizou nesta quinta-feira uma sessão solene em homenagem aos 50 anos da Unesp, a Universidade Estadual Paulista. A iniciativa da homenagem é dos deputados estaduais Bete Saão e Emídio de Souza, ambos do PT. O grande destaque da noite foi a entrega do colar de honra ao mérito legislativo do Estado de São Paulo. A Unesp está presente em todas as regiões paulistas, com 24 campi e 34 unidades universitárias, consolidada como referência nacional e internacional em pesquisa e inovação tecnológica. Na sexta-feira, dia 26 de junho, uma sessão solene realizada na Alesp prestou uma homenagem aos trabalhadores da construção civil e indústria moveleira. O solicitante foi o deputado Luiz Fernando Ferreira. A Assembleia Legislativa de São Paulo também promoveu uma audiência pública em defesa dos parques urbanos. O evento visa reconhecer a importância destes espaços para a preservação da natureza e como local destinado para o lazer. O solicitante do evento foi o deputado Maurici, do PT. E uma sessão solene foi realizada na Alesp em comemoração aos 900 anos da Ordem Templário. O solicitante do evento foi o deputado Jorge Wilson, xerife do consumidor.
0: Estes foram alguns dos fatos que marcaram a semana aqui na Assembleia Legislativa do Estado de São Paulo. Siga acompanhando tudo o que acontece no Parlamento Paulista pelas nossas redes sociais. A você, o nosso muito obrigado pela audiência, um forte abraço e um ótimo fim de semana.
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3: Estado de São Paulo enviou hoje ajuda humanitária para a Venezuela. O número de mortes confirmadas após os terremotos subiu para 920. Com tecnologia de monitoramento e barreiras físicas, já está em funcionamento o projeto Rodoanel Seguro. Trabalhadores da construção civil e indústria moveleira foram homenageados aqui na Alesp. E ainda, o primeiro treino do Brasil após vitória sobre a Escócia e os preparativos do confronto contra o Japão. A comunidade japonesa no Brasil é a maior do mundo fora do Japão. O Jornal da Alesp está no ar.

0: Olá, uma boa noite. Além destas notícias, você confere agora um giro dos nossos repórteres que acompanham tudo aquilo que rola aqui na Assembleia Legislativa do Estado de São Paulo. Vamos começar então com o Will Rafael, que está acompanhando o evento aqui da casa. Está com você a informação, meu amigo, uma boa noite. Tem também o Ronaldo Penido, vamos conversar com ele aqui, acompanhando um outro evento aqui na casa. Ronaldo.
1: Oi, Camila, boa noite para você e para todos que acompanham o Jornal da Alesp. Audiência pública discute a concessão dos parques públicos, dos parques urbanos na cidade e também no estado de São Paulo. Esta audiência pública começa daqui a pouco aqui no plenário Tiradentes. E ainda hoje, nesta edição do Jornal da Alesp, a gente vai contar todos os detalhes deste evento proposto pelo deputado Maurici, do PT. Camila.
0: Tá certo, Ronaldo. Vamos tentar novamente a comunicação aqui com o Will Rafael. Will? Agora sim,
2: Camila. Falar ao vivo aqui do Auditório JK, onde acontece uma solenidade dos quase 900 anos da história dos Cavaleiros Templários. Daqui a pouco, ao vivo, eu te mostro como que tá rolando aqui.
0: Tá certo. Tô esperando vocês dois. E tem muito mais notícias aqui no Jornal da Alesp. Tô te esperando daqui a pouquinho, tá? O intervalo é rápido. Nós voltamos já já.
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0: É isso, gente. O Jornal da Alesp está no ar nessa sexta-feira, quase véspera já, na verdade, né? De fim de semana. A gente vai seguindo por aqui. Já vamos conversar direto com o Will Rafael, que está acompanhando uma sessão solene em celebração aos 900 anos da Ordem dos Templários. O Will Rafael está ao vivo com a gente. Portanto, meu amigo, já começou a cerimônia por aí, pelo que eu estou vendo.
2: Oi, Camila, boa noite novamente para você, boa noite a todos. Exatamente, acabou de começar essa sessão, está tocando agora o hino nacional. Vou sair da frente de vocês para vocês conseguirem dar uma espiadinha no que está acontecendo aqui. Estou ao vivo aqui no auditório JK, onde está rolando essa sessão solene em homenagem aos quase 900 anos de história dos Cavaleiros Templários. Evento esse que foi solicitado pelo deputado Jorge Wilson, o xerife do consumidor que todo mundo conhece, né? Os Templários, para quem não sabe, foram um grupo de cavaleiros da Idade Média que tinha a missão de proteger peregrinos cristãos durante suas viagens à Terra Santa. Ao longo da história, ficaram conhecidos pela coragem, disciplina e lealdade. A homenagem reúne membros de ordens templárias, além de autoridades e convidados para relembrar a história dos Templários e o legado deixados por eles. Vocês estão acompanhando agora no meio da mesa, está lá o deputado Jorge Wilson, ao lado dele também o deputado, mas só que federal, Celso Russomanno, e a gente vai acompanhar esse evento agora, Camila, e a gente traz uma matéria para vocês no Jornal da Alesp, primeira edição de segunda-feira.
0: Tá combinado, meu amigo, muito obrigada pelas informações, parabéns pelo trabalho e bom descanso. Enquanto isso, a gente segue por aqui, vamos agora lá para o plenário Tiradentes, onde está rolando agora uma audiência pública em defesa dos parques urbanos. Assunto para o Ronaldo Penido, que está ao vivo com a gente. Ronaldo, conta um pouquinho para nós sobre essa pauta, né, que está sendo trabalhada e amplamente debatida por aí, meu amigo.
1: Oi, Camila, boa noite mais uma vez para você e para todos que acompanham o Jornal da Alesp. Nós estamos aqui no plenário Tiradentes, onde já já acontece uma audiência pública que vai debater a questão da concessão dos parques urbanos no estado de São Paulo. O evento foi proposto pelo deputado Maurici, do PT, e o deputado está aqui ao meu lado. Deputado, qual é o objetivo desta audiência pública que vai ser realizada nesta noite? Boa noite.
4: Bom, boa noite a todos vocês que nos acompanham pela TV Alesp. O objetivo dessa audiência é conversar em especial com os frequentadores dos parques urbanos e entender como é que eles estão vendo a experiência de concessionamento de alguns parques que já foram concessionados e a ameaça do governador, mas também do prefeito Ricardo Nunes e concessionar tantos outros. A experiência tem sido de muita descaracterização dos parques e de, como eu tenho dito aí, o governador parece que tem o toque de Midas ao contrário. Onde ele toca, vira mercadoria. E aquilo lá não é um espaço, é um espaço de uso público do povo. Não é um espaço de comercialização nem de prestação de serviços por excelência.
1: E há uma preocupação também com o longo período de concessão destes parques que vão ser entregues para a administração da iniciativa privada?
4: Claro, e assim, a experiência com o Parque da Água Branca não tem sido boa. No ano passado, na Casa Cor, já houve uma série de problemas. Esse ano, alguns problemas continuam se repetindo. Mas, fundamentalmente, para que serve um parque público? Serve para o lazer e para o enjoy da população? Ou serve para alguém engatilhar e executar atividades lucrativas? Essa é a questão.
1: Certo, o debate vai começar daqui a pouco aqui no plenário Tiradentes e toda a população está convidada a participar.
4: Ou aqui presencialmente ou pelo YouTube, aí pela TV Alesp, não é isso?
1: Tá certo, muito obrigado, deputado, pela sua participação aqui ao vivo no Jornal da Alesp. Então a gente continua acompanhando este evento que vai começar dentro de instantes, inclusive com transmissão também pela TV Alesp. O evento aqui, audiência pública, que visa debater a concessão dos parques urbanos na cidade e também no estado de São Paulo. Eu volto com você no estúdio do Jornal da Alesp, Camila.
0: Tá certo, Ronaldo. Obrigada pelas informações. Você viu aí, né? A gente vai trabalhando simultaneamente. Daqui a pouquinho começa a transmissão dessa audiência pública que você pode participar sem sair da sua casa, diretamente pelo nosso canal no YouTube, acompanhando toda essa discussão. Lembrando sempre que audiência pública, o nome já diz, ela requer demanda da sua participação, porque ela é pública, é justamente para ouvir o que a população tem a dizer a respeito desse assunto. E olha, uma sessão solene aqui na Assembleia Legislativa homenageou os trabalhadores da construção civil e da indústria moveleira. A iniciativa foi do deputado Luiz Fernando Teixeira Ferreira, do PT.
5: Cláudio atua desde 2001 na defesa dos trabalhadores da construção civil e da indústria moveleira. Antes disso, ele mesmo trabalhou por mais de 30 anos na produção de móveis, onde pôde conhecer diversas áreas e garantir o sustento da família.
6: Através de um amigo que trabalhava nessa empresa, né, me colocou lá, e a partir daí eu comecei como ajudante, depois fui operando máquina, depois me tornei um marceneiro. Então, mais de 20 anos em uma empresa, dá para passar por bastantes setores, né? Então tive uma história muito bacana na indústria de imóveis. Além da indústria, o marceneiro ele sempre trabalha por fora também, né? Faz um bico aqui, outro ali. E a sustentação da minha família sempre foi do setor moveleiro, do meu suor, né? Muitos anos de trabalho. E essa federação, ela representa muitos trabalhadores. A gente tem um trabalho coletivo, onde um sindicato ajuda o outro, onde o deputado Luiz Fernando tem uma parceria com todos esses sindicatos. Então aí é uma soma de conquista motivada por vários companheiros.
5: Foram histórias como a do Cláudio que incentivaram e inspiraram a solenidade promovida aqui no plenário Juscelino Kubitschek. O reconhecimento foi destinado a diversos trabalhadores das indústrias da construção civil e moveleira que atuaram não somente no desenvolvimento desses dois setores, mas também do estado de São Paulo como unidade federativa.
7: Hoje essa casa está sendo ocupada pelos verdadeiros donos dessa casa, né, que é o povo brasileiro, a classe trabalhadora, né. Eu, como um deputado do Partido dos Trabalhadores, tenho sempre que posso feito aqui na Assembleia Legislativa homenagens à classe trabalhadora, porque de fato São Paulo é o estado mais rico do Brasil e quem produz a riqueza é a classe trabalhadora, né? Então assim, muito importante homenagearmos, como sempre é feito na casa, o setor produtivo, mas imprescindível homenagearmos também aqueles que produzem, né, que é a classe trabalhadora.
8: Para nós é muito importante quando um deputado reconhece, né, a categoria da construção civil, trabalhadores que constroem a grandeza do nosso estado, do nosso país, Em São Paulo, a gente representa 1 milhão e 100 mil trabalhadores formais, né? Então, é mais de 1 milhão de trabalhadores formais. E ter uma manhã de homenagem aos líderes, né? Nós somos, nossa federação são 50 sindicatos, né? Então, para nós é muito gratificante ver um deputado aqui da LESP reconhecendo esse trabalho da nossa categoria.
5: Ao todo, 13 pessoas foram contempladas pela homenagem, indicados pelos sindicatos locais de diversas regiões do estado de São Paulo. Os homenageados representam a força do setor para a geração de empregos, infraestrutura, economia e qualidade de vida da população e dos próprios trabalhadores.
9: Sempre importante ter a voz dos trabalhadores nos poderes, né? Hoje, se você observa, quem estão realmente na frente do poder é um pessoal muito mais ligado à Faria Lima, aos Jardins, e nada contra, né? É um pessoal que luta pelos interesses deles. Os trabalhadores, eu acho que tem pouca representação, não só nas câmaras de vereadores, nas assembleias legislativas, como até no Congresso. O Brasil ficou 300 anos que se trabalhava só por comida. Na época dos escravos, o cara media o seu poder de riqueza pelo escravo. Se eu tivesse 1000 escravos, o outro tem 100, eu era o poderoso. E os escravos trabalhavam só, muitas vezes não tinha nem onde dormir, dormia em qualquer lugar. E isso mudou pouco no Brasil. Então, e só vai mudar através da política, dos debates, das construções, né? Então eu acho que essa é a importância de ter trabalhadores no poder judiciário, às vezes até no executivo, para que a gente possa aos poucos ir mudando.
0: A gente faz uma pausa rápida aqui no Jornal da LESP, voltamos daqui a pouquinho, não saia daí.

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1: O destaque é a discussão sobre a importância da proteção da vida da fauna urbana, e principalmente em metrópoles como a nossa, a partir da iniciativa legislativa desse projeto, que visa evitar a segunda maior causa de morte de aves no mundo, que é a colisão com barreiras de vidro transparentes ou reflexivas.
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2: De volta com o Jornal da Alesp, o governo aqui do estado de São Paulo enviou ajuda humanitária à Venezuela nesta sexta-feira. Assunto para o Fábio Oliveira, que chega ao vivo com a gente aqui no Jornal da Alesp com mais informações. Fábio, está com você.
3: Isso mesmo, Camila. Boa noite para você, boa noite para quem acompanha aqui o nosso Jornal da Alesp. Médicos, militares, cães farejadores vão ser enviados para a Venezuela após o país ser atingido aí por fortes tremores, né? O terremoto que atingiu o país na última quarta-feira. Um detalhe que chama a atenção também é que a experiência dessas equipes em tragédias anteriores reforça a preparação para essa missão internacional. E também a bagagem segue equipamentos para resgates em estruturas colapsadas e também ali abrigo para as equipes. Segundo o balanço do governo da Venezuela, o número de mortos subiu para 920 na última sexta-feira, né? E o governo venezuelano também disse que há mais de 2.980 feridos e que 250 edifícios desabaram e ficaram danificados.

0: muitas vezes são dependentes de medicamentos que ficaram em locais de risco, o Corpo de Bombeiros consegue retirar, além de salvar os animais também, que acontece muitas vezes, mas lógico que a prioridade é o resgate das vítimas sobreviventes. Em segundo plano, se necessário, infelizmente também, a recuperação de corpos. Posterior, a gente sempre acaba realizando um trabalho social enquanto as equipes estão em campo.
1: É isso então, aí você ouviu então a porta-voz, né, a tenente Olivia Perrone Caso, falando um pouco mais do trabalho, esse trabalho humanitário na Venezuela. Só uma correção aqui, eu me equivoquei falando que essas equipes seriam enviadas, mas essas equipes já estão na Venezuela trabalhando a todo vapor. O presidente Luiz Inácio Lula da Silva, ele pediu ao ministro da Defesa, José Múcio Monteiro, que a viagem, né, para a Venezuela na próxima semana, para ver com as Forças Armadas vão fazer aí, diante esse terremoto no país vizinho da Venezuela. Reforçando mais uma vez, né, Camila, 920 pessoas aí foi o número de mortos e 2.980 feridos neste terremoto que atingiu a Venezuela na última quarta-feira. Camila?
2: Tá certo, Fábio. Muito obrigada pelas informações. Número bem expressivo, né? E parece que a cada hora que passa, esse número pode aumentar ainda mais. Então, ao país vizinho, toda a solidariedade. E o governo de São Paulo confirmou 3 novos casos de sarampo na capital e em Guarulhos, subindo para 5 o total de registros da doença no estado de São Paulo somente no ano de 2026. Diante desse cenário, a Secretaria de Estado da Saúde passou a recomendar a aplicação da dose zero da vacina tríplice viral em bebês de 6 a 11 meses e 29 dias nos dois municípios. Os 3 novos casos foram registrados em crianças entre 6 meses e 1 ano de idade. 2 das crianças não tinham histórico de vacinação contra o sarampo, viu? E nenhum dos pacientes havia viajado recentemente. Todos evoluíram para a cura. Os casos estão sendo investigados pelo Centro de Vigilância Epidemiológica e pelo Ministério da Saúde para identificar a origem da infecção. Além das crianças, adultos até os 59 anos também precisam ter a vacina em dia. A Secretaria de Saúde orienta que a população procure uma unidade de saúde para verificar e atualizar a carteira de vacinação. Para esclarecer dúvidas sobre a vacinação, o governo do estado de São Paulo disponibiliza o portal Vacina Sem Dúvidas, sem mesmo, em numeral, vacinasemduvidas.sp.gov.br. O site é esse que está aparecendo aí na sua tela. E olha, com o fluxo intenso no Rodoanel Mário Covas, uma das vias mais movimentadas do estado, a segurança dos motoristas se tornou uma prioridade, especialmente contra roubos e furtos. Para combater a criminalidade, o governo estadual lançou o programa Rodoanel Seguro, investindo mais de 280 milhões de reais em novas tecnologias de monitoramento e barreiras físicas ao longo de toda a rodovia. Veja os detalhes na reportagem do Bruno Oliveira.
3: Uma das rodovias mais movimentadas do estado de São Paulo. Com cerca de 225 mil veículos circulando diariamente, o trecho oeste do Rodoanel Mário Covas destaca-se como o ponto de maior movimento. E com um tráfego tão intenso, a polícia rodoviária enfrenta alguns problemas em relação à segurança.
4: O Rodoanel é cercado por comunidades e, infelizmente, alguns desses indivíduos vêm para a rodovia e cometem furtos ou roubos a usuários que param à beira da rodovia.
3: Para dificultar a ação de criminosos que acessam a rodovia por áreas de mata e comunidades próximas, o governo de São Paulo autorizou o investimento inicial de mais de 280 milhões de reais para a implantação do Rodoanel Seguro, que pretende monitorar os 174 quilômetros de extensão da via 24 horas para reforçar a segurança dos motoristas.
4: A ideia é essa aí, é cercar o Rodoanel inteiro, seja por essas câmeras e programas inteligentes que já existe do estado, que é o programa Muralha Paulista. Todos os veículos que entrarem e passar pelos radares aqui inteligentes, vai ser leitura de placa para detectar se esse carro, esse veículo, ele tem um produto em relação a algum produto de roubo, furto ou qualquer outra ocorrência que chame a atenção da segurança pública.
3: As barreiras são muros como esse, de mais de 3 metros de altura.
4: A ideia foi surgir num projeto aqui no policiamento rodoviário para que se cercasse, se fosse um obstáculo para que esses infratores não viessem para cá. Então os muros vão com

0: tinha muros de mais de 3 metros de altura, muro com sensor inteligente, se esse indivíduo ele tocar ou ele tentar quebrar ou transpor, vai se acusar, então fica mais fácil de coibir e até o policiamento rodoviário agir nesse caso.
1: De acordo com o governo do estado, o objetivo do programa é ampliar a capacidade de resposta da Polícia Militar Rodoviária, principalmente no combate aos roubos a usuários da rodovia e de veículos, as principais ocorrências registradas atualmente no Rodoanel.
0: Os nossos índices estão controlados hoje atualmente, mas claro que tudo que vem acrescentar vai resolver o problema. Então na hora que o sistema estiver fechado realmente, vai, e aí na hora que tiver os muros, as câmeras em si, aí vai ter essa inauguração do estado, e aí vai ser mais perceptível ainda. Como eu disse, o trabalho já está sendo feito hoje. O Rodoanel Mais Seguro ele vai potencializar isso que já tem sido feito pelo policiamento rodoviário.
2: E a gente confere agora os destaques do cenário internacional com as notícias que trazidas aí pelo repórter Vinícius Weiner, direto da redação. Boa noite.
3: Oi Camila, boa noite para você, boa noite para todo mundo. A semana termina com o mercado global de olho em temas que devem continuar impactando a economia brasileira já na próxima segunda-feira. O primeiro deles é a relação comercial entre Brasil e Estados Unidos. Continua no radar a possibilidade de novas tarifas sobre parte dos produtos brasileiros exportados para o mercado americano. O assunto segue gerando incertezas para os setores da indústria e do agronegócio também e deve continuar influenciando o câmbio e a bolsa. Outro fator importante é a economia dos Estados Unidos. Os investidores aguardam novos dados de inflação e de atividade econômica para tentar antecipar os próximos passos do Federal Reserve, o Banco Central Americano. Se a expectativa de juros mais altos persistir, o dólar pode ganhar força no mundo todo, inclusive frente ao real. A China, maior parceira comercial do Brasil, também segue no foco. Qualquer sinal de desaceleração ou recuperação da segunda maior economia do mundo tem impacto direto sobre a demanda por commodities, como o minério de ferro, soja, produtos fundamentais para as exportações brasileiras. No mercado de energia, o preço internacional do petróleo continua sendo acompanhado de perto. Após as oscilações provocadas pelas tensões geopolíticas e pelas negociações no Oriente Médio, o comportamento da commodity pode influenciar a inflação e os custos de combustíveis aqui no Brasil. E no cenário para a próxima segunda-feira, deve ser de cautela. Os mercados devem abrir reagindo o noticiário internacional do fim de semana e a expectativa por novos indicadores econômicos nos Estados Unidos, na China e na Europa. Para o Brasil, a tendência é de uma abertura com investidores atentos ao dólar, à bolsa e aos desdobramentos do comércio internacional, que continuam sendo os principais fatores de risco para a nossa economia. Esses foram os nossos principais destaques dessa sexta-feira, Camila. Devolvo para você no estúdio.
2: E a gente segue por aqui agora falando sobre outros assuntos. Vamos falar sobre os maus tratos aos animais. Infelizmente, eles continuam sendo ainda desafios em todo o estado. E uma proposta que está em tramitação aqui na Assembleia quer reforçar o combate a esse tipo de crime. Assunto que está nas nossas redes sociais e quem traz para nós ao vivo aqui no Jornal da Lesp é o Iago de Andrade. Já está aqui com a gente. Boa noite, Iago.
4: Boa noite, Camila. Tudo certo?
2: Tudo certo com você.
4: Tudo certinho. O projeto prevê a criação de um cadastro estadual de pessoas condenadas por maus tratos. Maus tratos aos animais, com o objetivo de aumentar a transparência, identificar reincidentes e até restringir o acesso a cargos públicos. A gente explica melhor agora em um conteúdo preparado pela equipe de redes sociais aqui da Alesp. Vamos conferir?
5: Você acha que quem agride um animal deve continuar no anonimato?
6: Ou chegou a hora de essa violência ter uma consequência além da condenação?
7: Um projeto em discussão aqui na Lesp propõe a criação de um cadastro estadual de pessoas condenadas por maus tratos aos animais.
8: A proposta prevê reunir nomes com base em condenações definitivas da justiça. Parte dessas informações poderá ser pública, ajudando a identificar reincidências e ampliar a transparência. O texto também prevê impedir que condenados assumam cargos públicos no estado.
9: A proposta busca romper ciclos de violência e reforçar a proteção animal.
5: Mas e aí, você acha que expor os condenados pode ajudar a prevenir esse crime? Comenta aqui embaixo o que você acha e não se esqueça de seguir. Assembleia SP. Manda um beijo, Nina.
2: Que bonitinha. A Nina tá sempre por aqui, né?
4: É a nossa personagem principal. Ela tem até assessor pra gente poder conversar com ela.
2: Maravilhosa.
4: Você tem bichinho?
2: Aqui não tenho, não.
4: Não.
2: Mas já tive vários bichinhos antes, né? Tão recente aqui em São Paulo, então ainda não tá ainda fazendo sentido.
4: É uma lei muito importante, né, Camila?
2: Tá certo. Tem que cuidar, né? Cuidar deles, da vida, preservar a vida deles. E cuidar com muito amor, com muito carinho.
4: Exato.
2: A gente vai fazer uma pausa rápida aqui no Jornal da Lesp. Iago chama o intervalo comigo, porque o Jornal da Lesp...
4: Volta já.
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2: Estamos de volta com o Jornal da Lesp. O assunto agora é Copa do Mundo. Meu amigo Bruno Oliveira já está aqui com a gente para contar as novidades da nossa seleção, né, Bruno? Boa noite.
1: Oi, Camila, boa noite para você, boa noite a todos. Pois é, Camila, está decidido. Já conhecemos o nosso próximo adversário. É o Japão, que ontem empatou em 1-1 com a Suécia e se classificou para a próxima fase da Copa do Mundo, a 16avos. O nosso videografista, o João Grigolatti, fez uma arte do caminho do Brasil até as oitavas de final. Vamos ver como é que vai ser esse caminho, Camila.
2: Vamos conferir aqui na arte, vamos colocar aqui no telão para a gente seguir junto.
1: Vamos lá. Xananã, aqui a Júlia já deve estar soltando essa arte que o João Grigolatti fez para a gente.
2: Foi.
1: Olha só, então, na próxima segunda-feira, às 14h, no horário de Brasília, Brasil e Japão se enfrentam em Houston, nos Estados Unidos. O Brasil vencendo essa partida se classifica para as oitavas de final, Camila. Uhum. E aí aguarda o confronto entre Noruega e Costa do Marfim, que jogam no dia seguinte, na terça-feira, também às 14h, no horário de Brasília. E aí o vencedor de Noruega e Costa do Marfim, caso o Brasil vença o Japão, as equipes se enfrentam nas oitavas de final no domingo, Camila. Domingão, imagina aquele clima. Domingão, 17h, Brasil e o vencedor de Noruega e Costa do Marfim. Isso, claro, hipoteticamente, caso o Brasil vença o Japão.
2: Eu já ia te perguntar se você já está dando como certa essa vitória do Brasil contra o Japão.
1: Tô empolgado, né?
2: Ah, é Copa do Mundo, né?
1: Exatamente.
2: Mas como que tá a seleção japonesa?
1: Então, o Japão, ele empatou com a Suécia na última rodada e fez uma campanha muito boa, Camila. O Japão se classificou em segundo lugar num grupo que era muito difícil. Tinha a Holanda, tinha a própria Suécia, e aí o Japão está se credenciando aí como a melhor seleção da história do Japão é essa, desta Copa de 2026.
2: E muitos japoneses estão se demonstrando bastante otimistas, né? Inclusive eu vi aí o depoimento de um dos jogadores da seleção japonesa falando que o sonho da vida dele era justamente enfrentar o Brasil em uma Copa do Mundo. E agora já vai ter essa oportunidade, né? São, no fundo, são nações irmãs, né?
1: Sim, sim. E aí esse confronto acontece 20 anos depois. Brasil e Japão se enfrentaram na Copa de 2006. Na ocasião, o Brasil goleou. Agora, a história vai ser... A gente espera que o final seja o mesmo, mas o Japão está vindo muito mais preparado para esse confronto contra o Brasil.
2: Pois é, e por falar em Brasil e Japão, você sabia, Bruno, que aqui em São Paulo vive a maior comunidade japonesa do mundo fora do Brasil? Na verdade, aqui no Brasil. A Fernanda Camargo, então, foi lá para a Liberdade, aqui em São Paulo, conversar com os moradores e também com toda a comunidade que trabalha, vive por ali e, claro, com os torcedores.
10: A Copa do Mundo chegou na fase dos nervos de aço. A partir de agora é mata-mata. Perdeu, volta para casa. E o próximo adversário do Brasil é o Japão. Eu estou aqui no bairro da Liberdade para conhecer um pouco mais sobre a cultura de um povo que é mundialmente conhecido pela disciplina e pelo respeito.
11: A história das duas nações começou há mais de um século, quando chegaram as primeiras famílias japonesas no Brasil. Hoje, já são mais de 2 milhões e meio de Nikkeis, a maior comunidade do mundo fora do Japão. Em São Paulo, é na Liberdade que se concentra parte dessa história e da cultura. Aos 81 anos, Dona Neuza transformou a arte em missão. Compartilha as raízes da família.
12: Aqui é uma extensão do meu ateliê. Enquanto não atendo, estou pintando, estou cortando, estou costurando. E eu gosto de trocar energia com os clientes, você entendeu? Porque tudo que eu produzo aqui, eu que pinto. E além disso, eu gravo o nome em japonês. Então, turista que vem aqui para a Liberdade quer levar uma lembrancinha com o nome dela em japonês, é diferenciado.
11: A cultura japonesa ultrapassou gerações. Animes, doramas e a culinária estão na Liberdade.
12: Eu fico muito feliz porque eu estou na Liberdade aqui, vai fazer 7 anos aqui no pedaço, porque durante 35 anos viajei o Brasil todo. Tudo que eu faço é com muita gratidão.
11: A admiração pela cultura japonesa também faz parte da rotina de quem trabalha há décadas no bairro.
13: Eu amo trabalhar com eles, porque eles são muito assim, corretos, né? Eu aprendi que a gente tem que ter o equilíbrio dentro do templo, porque se você tiver o equilíbrio, você resolve qualquer problema, né? Porque a palavra ao vento machuca e o burro bota tudo a perder. Então eu amo ter o equilíbrio dentro de mim.
11: E dá para acreditar que foi o futebol que ajudou a aproximar ainda mais as duas nações? Na década de 80, o futebol virou febre no Japão. O motivo estava no mangá, Super Campeões. Anos depois, foi um ídolo brasileiro quem ajudou a ampliar essa história. Zico. O brasileiro chegou como jogador do Kashima Antlers. E mais tarde, comandou a seleção do Japão na Copa do Mundo. Mas agora, é hora de deixar a história de lado. Porque quando a bola rola, todo mundo tem um palpite.
14: Um 5-1, vai, um pro Japão tá bom.
15: Eu acho que uns 3-0, pra não ser muito pra cima, assim. Acho que já tá legal.
16: E agora, Copa do Mundo, a senhora tá acompanhando?
12: Pois é, então, você viu, o Japão empatou. Segunda-feira vai ser com o Japão e Brasil, vem, como é que eu vou ficar? Então metade torce pro Japão, outro pro Brasil, né? Mas eu acho que eu quero que ganhe o Brasil, com certeza, é a terra... Como diz a minha mãe, Brasil foi a terra que nos acolheu.
10: A sorte está lançada. A próxima vez que a bola rolar, brasileiros e japoneses farão uma linda festa. E independente do resultado, a admiração entre os dois países vai continuar crescendo.
2: Legal demais, né, essa reportagem, Bruno?
1: Muito legal. Certeza que a Fê comeu muita coisa japonesa lá hoje.
2: Ah, eu acredito que sim. Ela não me contou, mas eu acho que sim.
1: Eu vou apurar.
2: Tá bom. E, meu amigo, tem novidades sobre a equipe, Bruno, a respeito do time, né, que vai, de fato, entrar em campo na segunda-feira?
1: Camila, a tendência é que o técnico Carlo Ancelotti escale contra o Japão a mesma equipe que venceu a Escócia, com o Rayan no lugar do Rafinha, que segue em recuperação. O treino de hoje foi o primeiro da seleção após a folga merecida que os jogadores tiveram depois da vitória contra a Escócia. Apenas dois titulares foram a campo, Rayan e Douglas Santos. Os outros jogadores, o restante do elenco, treinou, mas na academia. É uma prática comum, que depois de mais ou menos 48 horas, depois de uma partida, aí que os jogadores começam a se sentir ali uma certa dor física e tal. Então, por isso, boa parte dos titulares, 8 deles, permaneceram na academia e não foram a campo.
2: Vamos ver aqui, ó, a gente está acompanhando as imagens aqui também, o pessoal lá na tela de casa e a gente aqui nessa tela do Jornal da Lespe. Eu fiquei sabendo que hoje esse treino foi especial porque tinha um aniversariante, Bruno.
1: Exatamente, Camila. Hoje teve comemoração no treino da seleção. O centroavante Igor Thiago, do Brentford, da Inglaterra, fez 25 anos e passou por aquele famoso corredor polonês, sabe, Camila, de passar ali e tomar uns tapas não muito amigáveis. Ali. Exatamente, ali, até jurou alguém ali que tomou um tapa um pouquinho mais forte. E aí, o melhor momento da carreira dele, né? Artilheiro na Inglaterra, convocado para sua primeira Copa do Mundo, tá voando o Igor Thiago, né?
2: Não, e muita gente fazendo aniversário em plena Copa do Mundo, né? Recentemente, o Ancelotti.
1: O Ancelotti, exatamente.
2: E agora, e é importante também, Bruno, esse clima, né, gostoso, essa descontração na equipe ali durante essa preparação, durante os treinos, isso gera também mais entrosamento antes de ir para o campo?
1: Com certeza. Você falando isso, Camila, me lembrou, por exemplo, os comentários, os relatos dos jogadores de 2002, os pentacampeões, que eles falavam muito isso, que sempre chegavam ali no ônibus, quando chegavam no estádio, cantando samba, cantando uma música atrás do outro, tinha todo um repertório e isso unia muito a equipe, né? E com certeza a gente sente aqui que a equipe hoje, que os 26 atletas, junto com a comissão técnica, eles realmente estão num clima muito bom, estão muito unidos, torcendo, apoiando um ao outro e isso com certeza ajuda, contribui, né?
2: Uhum. E o seu palpite para segunda-feira, Bruno?
1: Olha, eu tô otimista, né? Depois da vitória contra a Escócia, eu vou colocar no meu palpite aqui da empresa, inclusive, Camila. Você tá bem no bolão da empresa?
2: Eu esqueci de colocar os placares hoje e ontem, então eu tô bem mal.
1: Desencanou, né?
2: Desencanei.
1: Fiquei sabendo que a chefe de redação que tá liderando o bolão.
2: Ela tá na frente, mas o seu palpite?
1: Meu palpite vai ser 2-0 contra o Japão. E o seu?
2: 2-1. Tô achando que o Japão tá mandando bem.
1: É, tá mandando bem de fato, mas eu tô confiando que a gente vai ganhar por 2-0.
2: Combinado. Bruno, muito obrigada pela participação, parabéns pela apuração.
1: Obrigado você, até a próxima.
2: Até. Eu sigo por aqui porque, olha, ainda falando sobre Copa do Mundo, viu? A frota de trens do metrô será reforçada para o jogo entre Brasil e Japão na próxima segunda-feira pela Copa do Mundo, viu? A operação especial vai manter mais trens circulando nos horários antes e após a partida, que começa às 14h. A estratégia operacional foi planejada para atender à alteração do comportamento da demanda de passageiros ao longo do dia, garantindo mais agilidade nos deslocamentos. Durante o período da manhã, a operação seguirá com a mesma oferta de trens de um dia útil normal, atendendo a demanda habitual dos passageiros. Após o pico da manhã, entre 11 horas da manhã e 2 horas da tarde, haverá reforço da frota para atender principalmente os passageiros que anteciparem o retorno para casa antes do início da partida, até porque esse deve ser o horário aí de maior movimentação, muita gente saindo do trabalho e indo para algum lugar, para casa ou algum outro lugar para acompanhar o jogo. Ao término da partida, a partir das 4 horas da tarde, o metrô voltará a ampliar a oferta de viagens para atender o aumento esperado no fluxo de passageiros durante o retorno para casa. Já durante a partida, os passageiros também poderão acompanhar os gols da seleção brasileira por meio do sistema de sonorização dos trens. Os anúncios serão feitos pelo capitão do Penta, Cafu, proporcionando uma experiência diferenciada para quem estiver no metrô durante todo o jogo. E olha, a inclusão de pessoas com transtorno do espectro autista tem ganhado cada vez mais espaço nas políticas públicas e nas iniciativas da sociedade. Em São Paulo, empresas, escolas, órgãos públicos e também entidades que desenvolvem ações voltadas à acessibilidade e ao atendimento humanizado foram reconhecidos com o selo Amigo da Pessoa com TEA.
17: Empresas, escolas, organizações da sociedade civil, APAES, prefeituras e instituições públicas receberam reconhecimento por desenvolver projetos que incentivam a acessibilidade, o atendimento humanizado e a inclusão de pessoas com transtorno do espectro autista.
18: Primeiro nós comemoramos um ano do Centro TEA Paulista, foi inaugurado pelo governador Tarcísio em junho de 2025. E depois aproveitamos para lançar a segunda edição do selo TEA, selo do Amigo do Autista. É um reconhecimento que o Estado faz de projetos de caráter permanente que têm efetividade no sentido de mudar a vida das pessoas. Então são prefeituras, entidades e empresas que se apresentaram e desses projetos todos nós selecionamos 138. São projetos importantes para replicar depois para o resto do estado.
17: Ao todo, 138 instituições foram contempladas nesta segunda edição do selo. A escolha levou em consideração critérios como relevância das iniciativas, acessibilidade, impacto social, potencial de continuidade e capacidade de ampliar boas práticas em diferentes regiões do estado.
18: Primeiro, que dá luz à causa. Segundo, que permite a gente homenagear quem faz de fato, as prefeituras, as entidades, as empresas. E terceiro, que ao homenagear essas iniciativas, nós certamente estaremos esperando tantas outras prefeituras a seguir o mesmo caminho de promover políticas de acolhimento autista e atípica.
17: O selo Amigo da Pessoa com TEA vai além de uma certificação. Ele reconhece iniciativas que buscam construir ambientes mais acolhedores e também acessíveis.
19: O Instituto Murilo Ramos Andrade é uma homenagem ao meu filho, que é autista, um adolescente autista, 16 anos. E através da nossa história pessoal eu criei esse projeto, onde a gente atende hoje 90 crianças e adolescentes autistas em Taboão da Serra, com atividades terapêuticas, fono, psicomotricidade, psicologia. E receber esse selo para nós é uma grande honra e vai enaltecer muito mais e engrandecer o nome do nosso trabalho, nosso projeto em toda a região de Taboão da Serra e no estado de São Paulo. A nossa ideia é que daqui 10 anos nós tenhamos mais acesso a tratamento, que as famílias possam ser melhor assistidas, melhor aceitas e que a nossa sociedade, no contexto geral, compreenda melhor a questão da pessoa com TEA.
17: Criado em 2025, o selo Amigo da Pessoa com TEA busca estimular empresas, órgãos públicos e entidades a investir em ações permanentes de inclusão. Entre as iniciativas reconhecidas estão adaptações de espaços, capacitação de profissionais, inclusão escolar, atividades culturais, esportivas e projetos de fortalecimento da autoestima e da autonomia de pessoas com autismo. A skate terapia é uma prática que também foi premiada.
20: Skate terapia é um método que nós desenvolvemos em Santos que proporciona o desenvolvimento cognitivo e físico para crianças que têm TEA. Então, sem eles perceberem, com impulsos e exercícios que nós fizemos e desenvolvemos em cima do skate, com algumas evoluções, eles conseguem ter uma propriocepção, uma lateralidade super evoluída, coisa que em 3-4 meses a gente já consegue ver a diferença. Então auxilia no sono, auxilia no desenvolvimento motor, no desenvolvimento cognitivo e tudo acessível com um skate, que é uma coisa fácil e bem tranquila de se implantar.
18: O governador Tarcísio anunciou mais Centro TEA em São Vicente, Presidente Prudente, em Araçatuba, em Marília, em Barueri. A ideia é fazermos um centro TEA por região administrativa do estado. Serão 16 centros TEA, se Deus quiser, aproximando cada vez mais essa política tão bonita do cidadão de cada ponto do estado de São Paulo.
2: É isso, gente. Olha, a temperatura caiu bastante nesses últimos dias, né? Inclusive agora, lá fora, 17 graus aqui na zona sul da capital paulista. E com esse friozinho, nada melhor que tomar um bom vinho, né? O Enoturismo e a Vitivinicultura preservam o legado da fabricação de um bom vinho e abrem as portas para visitantes interessados em conhecer todas as etapas da produção, do campo à taça. O repórter Fábio Oliveira foi a São Roque, que faz parte da Rota do Vinho de São Paulo, e fez uma reportagem para lá de especial. Vamos conferir.
17: O vinho faz parte da história e da cultura paulista há mais de um século. Trazida pelos imigrantes europeus, a tradição encontrou diversas regiões do estado condições ideais para o cultivo das videiras e produções de rótulos cada vez mais reconhecidos pela qualidade. Em São Roque, uma das principais referências do setor no estado, o trabalho começa nos vinhedos. O acompanhamento cuidadoso do desenvolvimento das uvas, o controle das pragas e os manejos realizados ao longo do ano são fundamentais para garantir a qualidade da matéria-prima.
21: A uva normal, ela é colhida no verão e no inverno ela adormece. Ela está na fase de troca de cor, né? Chama fase do pintor na uva. Ela está trocando, saindo do verde e indo para o maduro, que é, começou uma uva tinta, ela está trocando do verde e indo para a uva ficando mais pretinha ali. E a videira, querendo ou não, ela tem muito processos ainda manuais. Então requer pessoas, também um planejamento bem feito para dá conta do serviço.
17: Na adega, o processo ganha novos aromas e sabores. É na sala de barricas, mantidas em temperaturas controladas, que parte dos vinhos amadurece em barris de carvalho francês, uma tradição centenária que confere mais complexidade à bebida, com notas delicadas que podem remeter a baunilha, especiarias e madeiras.
22: O enólogo, ele
0: qual é a principal função dele? Primeira é fazer o vinho, pegar a uva, desenhar o estilo do vinho que você queira, tentar entender a matéria-prima, a uva, né? E também decidir o ponto de colheita. A gente coloca o vinho aqui e a gente vai deixar o vinho pelo menos um ano ou um ano e meio aqui parado nas barrigas de cravate. Normalmente o vinho jovem, a gente termina a fermentação alcoólica, faz uma filtragem, uma estabilização e vai para o comércio. Já vinho de guarda, vinho reserva, tem que passar por esse processo de maturação para fazer o afinamento dos taninos, deixar o vinho mais encorpado e mais, pronto para o consumo. Então fica aqui mais ou menos um ano e meio, para depois ser envasado, ficar ainda um ano de garrafa, que daí ele vai se adaptar ao meio da garrafa, para depois ir para o comércio. Tem vinho que precisa ficar aqui pelo menos 2-3 anos aí, até atingir o ponto máximo de maturação.
17: Brancos, rosés e tintos apresentam características próprias e harmonizam com diferentes tipos de alimentos. Queijos, massas, carnes e até sobremesas podem criar experiências únicas quando combinados com vinho adequado.
3: Agora chegou a hora boa, hein, João?
0: Melhor hora.
3: Melhor hora. Explica pra gente o que vai acontecer aqui agora.
0: Então, depois você já viu como que é o todo o processo, viu que não é um processo fácil e demorado, né?
3: Sim.
0: Então, vamos pensar que o vinho que a gente tem aqui agora é um Chardonnay, que ele é fermentado nas barricas. Ele aqui é da safra 2024, já tem quase 2 anos de garrafa. A gente vai usar essa taça, que é um pouquinho menor para degustar ele.
3: A importância da taça.
0: Pode reparar
3: no começo, né?
0: Uma diferente da outra, uma maior, outra menorzinha. Questão de abrir aroma, fica mais fácil, né? Aqui também é muito complexo o aroma. Vem desde mel, um pouco de banana caramelizada, o abacaxi em compota. Tem fruta tropical, mas também tem aquela questão da untuosidade, da manteiga, que é proveniente também de uma barrica, né?
3: Sim.
0: Questão da baunilha.
3: E esse aqui combina com o quê? Com qualquer coisa ou tem uma combinação perfeita?
0: Um queijinho vai bem.
17: Da tradição cultivada nos parreirais, ao cuidado em cada etapa de produção, o vinho paulista segue conquistando espaço e atraindo visitantes em busca de história, sabor e conhecimento.
0: Então vamos tentar aumentar o consumo do vinho, que o Brasil vem fazendo bastante coisas boas aí, principalmente com a técnica da dupla poda. Vem surgindo várias vinícolas na região da Bahia, Distrito Federal, Minas Gerais, Mato Grosso. O pessoal está se dedicando bastante e eu acredito que a gente vai conseguir alavancar essa consumo do vinho brasileiro.
2: Aí, né, do vinho ali caindo na taça, já deu até água na boca, hein? Sexta-feira, vou para casa tomar o meu vinhozinho. E a gente se despede do Jornal da Lesp nesta sexta-feira. Muito obrigada pela sua companhia. Bom, as imagens, vamos ver aí as imagens dos nossos craques da seleção brasileira que entram em campo na segunda-feira com a missão de levar melhor sobre o Japão. É claro, uma boa noite para você. Até segunda-feira. Tchau.

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0: Olá para você que acompanha a programação da TV Alesp. Hoje o Campo Paulista veio até o município de Cananéia, localizado a cerca de 270 quilômetros de distância da capital paulista. Uma cidadezinha com cerca de 12.500 moradores. E hoje nós viemos conhecer a produção de ostra aqui em Cananéia. E quem vai nos acompanhar nesta aventura é o João da Ostra de Cananéia. Tudo bem, João?
1: Olá, tudo bem?
0: Seja bem-vindo.
1: Opa, tudo bem.
0: E hoje você vai contar pra gente como surgiu a produção de ostra na sua vida, como essa história começou. Já são mais de 50 anos atuando na produção de ostras?
1: Isso, mais de 50 anos, né? Aí eu, na década de 70 e pouco, né, meu pai, eu tinha 10 anos, 9 para 10 anos de idade, meu pai adoeceu, ficou doente, e eu e meu irmão ficamos na luta ali com meus tios, né, trabalhando para sobrevivência. Depois foi passando o tempo, e aí fiquei até hoje aí. Aí eu migro para uma coisa, volto, vou para lá, volto, não dá certo. E aqui na ostra, cara. Hoje eu tenho meu estuário, e o nosso estuário aqui também nos ajuda bastante, graças a Deus. E eu tenho meus cultivos de ostra aqui, tá tudo aí, tem aqui. E tenho orgulho de trabalhar com ela. De tanto tempo que já tô com ela, tenho um amor, tenho um prazer, faço com carinho. Nossa, e é uma coisa boa, né? A ostra é um produto de qualidade, o nosso estuário é muito rico em nutrientes, para as ostras, tudo. Então, tudo perfeito aqui. Graças a Deus, estou dentro de um rio aqui e está tudo tranquilo aqui.
0: E nestes 50 anos, João, o que mudou em termos de tecnologia, em termos de produção de ostra?
1: Mudou bastante, porque antigamente a gente não tinha o conhecimento que nós temos hoje, né? Nós não tínhamos essas estruturas, esses material de tela, né, para trabalhar. A gente pegava as ostras e já vendia direto, né? Deixava num canto e já vendia para os atravessadores direto. Aí, de uma época para cá, né, aí o pessoal teve um projeto aí que foi organizado, a gente montou uma cooperativa, aí não deu certo. E nessa montagem cooperativa a gente comprou esses material do dinheiro do nosso bolso mesmo. Eu comprei essas telas, né? E fui montando. E aí ficou mais fácil para trabalhar, entendeu? Que daí eu coloco elas nessas telas, nessas mesas ali, ó. E elas crescem mais, sabe? Ela engorda mais, ela se desenvolve mais, fica um produto de mais qualidade, bem perfeito para você degustar, fica melhor. Se tira do mangue, ela tá até boa, mas ela ficando ali no local, ela fica mais se alimentando parado, ela fica com um produto bem, bem bonito.
0: Inclusive, essa é uma questão que nós gostaríamos de explicar para vocês que estão nos assistindo, que nós estamos aqui na beira de um mangue, onde o João faz a sua produção, onde faz a captura das ostras. Inclusive, viemos com trajes a rigor, preparados para entrar no mangue, para pisar na lama realmente e para acompanhar de perto como é feita esta produção. Agora, João, conta para gente. Então, você coloca aquelas redes ali, deixa aquelas redes no rio, aqui no mangue, para que elas possam ser capturadas.
1: Não, a gente faz um trabalho aqui, ó. A gente tira elas aqui, ó. Tira elas aqui no mangue, ó.
0: Olha só, até agarradas no tronco da árvore.
1: Elas ficam agarradas, ó. Elas ficam agarradas, ó. A gente tira ela aqui, ó. Nesse tamanho, entendeu? Então, esse tamanho aqui, a gente... Aí, ó. Mostra a bolsa branquinha já crescendo. Esse tamanho aqui, ela fica pronto de engorda. Ela fica num tamanho bem, bem grande, ó. Entendeu? Fica num tamanhão, ó. Ela cresce assim, ó.
0: E quanto tempo em média elas levam para chegar a esse
1: varia.
0: Tamanho?
1: Varia. Essa daqui, desse tamanho aqui, que tá em torno de 5 centímetros, ela vai durar uns 3, 4 meses. Essa aqui vai ficar mais uns 6, 7 meses. Entendeu? Aí ela vai ficar nesse tamanho, padrão de venda. Entendeu? E cresce assim. Então a gente faz isso. A gente extrai ela dos mangue aqui, como eu já mostrei para vocês. Entendeu? Aí a gente faz uma seleção. Tira umas que tá de tamanho de venda. Entendeu? Um tamanho de venda. Tira uns tamanhos de venda que ocupa de 6 a 10 centímetros, que é a portaria do Ibama. E essas pequenas, que tá fora da medida, a gente coloca naqueles berçários ali, naquelas camas, para ela crescer. Daí ela se desenvolve ali com 3, depende do tamanho, como eu falei, né? Ela vai crescendo ali e vai aumentando o tamanho e vai ficando uma ostra mais gorda, mais bonita, de qualidade, de aparência, de
0: tudo.
1: E
0: elas se alimentam de quê?
1: As ostras, elas se alimentam das algas que tem aqui na água. É histórico que a gente fez esse levantamento, que no morro, na nossa região aqui, é bom que chova bastante nessas épocas. O que acontece? A chuva bate aqui e tem essas algas, tá vendo? Isso aqui é tudo alga. Aí o que acontece? A chuva lava isso daqui e traz
0: pro mangue.
1: Pro mangue. Aí a chuva leva para a água. Aí quando ela recebe essa... Ela saiu da água doce. Quando ela recebe essa água salgada, elas se dão uma modificação nessas algas. E aí as ostras filtram elas. Aí ela filtra essas algas. Entendeu? Olha o tamanho dessa, que linda.
0: É um processo da própria natureza.
1: Da natureza,
0: de filtrar,
1: isso,
0: de filtrar as algas, de purificar a qualidade da água aqui do mangue.
1: Isso, isso. Aí ela filtra essas algas e aí fica o alimento dela. O alimento dela é só essas algas puras do mangue. Por isso que quando a gente está num estuário desse bem conservado, né, ela, as ostras é de mais qualidade, de melhor, entendeu? Por isso que a vantagem é essa, estar sempre num local bem apropriado, bem limpo.
0: E é importante a gente destacar que toda essa produção ela é feita com autorização do IBAMA e isso, também isso, das autoridades, isso, licenças ambientais,
1: exatamente.
0: Tudo certinho.
1: Tudo certinho, tudo certinho. Aí tem o período da desova dela, que começa dia 18 de dezembro, vai até 18 de fevereiro, é o período do defeso dela. Nesse período, a gente coloca elas ali, entendeu? Que eu já estou preparando, né? Já estou até preparando o material para fazer todos esses viveiros novos. Aí, ó, essas bolsas aqui, ó.
0: Uhum.
1: Essas bolsas aqui, ela vai para engorda ali, ó. Ó. Essa aqui ela vai para crescer, a gente coloca ali em cima e para vender em dezembro. Aí quando é em dezembro a gente vende, tá vendo esse tamanho que eu mostrei para você? Ela vai estar num tamanho bem...
0: Então, para vender em dezembro, vocês já começam todo um processo de engorda com antecedência.
1: A descendência, né? Eu já estou meio atrasado até. Era para ter começado até no começo de abril, mas com a dificuldade de outras demandas, de outros trabalhos, aí não deu, mas já estamos no final, até o maio. Também tem que fazer logo, tá até comentando com meu irmão, devido ao frio. Esse mês que vem começa a ficar frio, para você trabalhar uma hora desse na água aí é complicado. Então a gente está adiantando, estamos meio atrasados, mas... Estamos na luta aí,
0: Paulo. E atualmente, quantos quilos de ostra vocês produzem aqui? Quantas ostras são comercializadas na região?
1: Aqui a gente faz por dúzia, né?
0: Por dúzia?
1: Por dúzia. A gente tira aqui em torno de... Por semana, eu vendo aí 200, 250 dúzias por semana. Entendeu? É muito fraco o nosso mercado, porque tem muita concorrência, né? Tem muita deslealdade com os companheiros, com os amigos. Eu vendo um preço, aí outro rapaz ali quer vender, tá precisando, vai lá, quer outro preço bem mais baixo, só para arrumar um dinheiro, para pagar uma dívida ali. E aí a minha fica, e depois já começa o cara vir querer só manter aquele preço. Então há esses problemas aí, entendeu?
0: Então é uma média de 800 dúzias de ostras por mês?
1: Mensal, por mês, mais ou menos.
0: Mais ou menos 9.600 ostras?
1: Isso, isso, ou mais ou menos. Quando tem uns feriados bons...
0: 9.400,
1: por aí. Isso, é. Quando tem um feriado bom que teve agora, o carnaval foi ruim. Mas esses dois feriados agora foi ótimo, foi bom. Então, graças a Deus, deu para dar uma equilibrada nas coisas, entendeu? Uma acertada. Então, aí tem um feriado que é bom, tem outro que é ruim. Então, sempre depende da sorte mesmo.
0: Certo. E atualmente são quantos produtores de ostra aqui no município de Cananéia? Nesta região aqui onde você atua?
1: Aqui onde eu tô hoje tá só eu e meu irmão, né? Tamo em dois. Uhum. Tamo em dois aqui. E tem mais dois ali que tiram, mas tira muito pouco, assim, sabe? Só pra se manter mesmo. E eles não fazem o cultivo que nem eu faço, né? E eu faço esse cultivo já aqui há... Eu tô aqui no Porto Cubatão, eu era do Itapetangui. Eu tô aqui no Porto já há uns 30 anos já.
0: Já tem 30 anos
1: 30
0: que o senhor atua aqui.
1: É, eu tenho do outro lado lá. Aí como a maré lá era muito ruim, surrava muito os viveiros lá por causa das ondas, que passavam os barcos, né? E aí era muito difícil cair as ostras das telas. Daí um dia eu vim e fiz um teste aqui. Aí gostei daqui, aí mudei pra cá. Hoje eu tô aqui já uns 20 e poucos anos aqui. Eu fiquei uns 5, 8 anos lá. Aí... Estou aqui até hoje, então na região aqui uns 30 anos já.
0: Certo, agora é importante a gente falar que ainda existe muito mito sobre a produção de ostra e às vezes algumas produções acabam sendo contaminadas por toxinas. Esta é uma preocupação de vocês, produtores, para que não haja essa contaminação?
1: Sim, sim, a gente faz, acho que de mês em mês, agora a gente fez de 15 em 15 dias, mas a gente faz de mês em mês, a gente faz as coletas da água com o pessoal da agropecuária, faz as coletas da água, leva as ostras, faz uma análise da ostra, faz da água, tudo certinho, e depois eles mandam pra gente que tá tudo ok, quando não tá eles avisam, daí... O nosso problema aqui é nessa época agora que diz aquela maré vermelha, entendeu? É um, o que eu falei, uma algas que tem no fundo do mar, que com o tempo, com a natureza, ela se decompõe no fundo. Ela vem para cima d'água, aí o que acontece? Ela dá com o sol com um tempo desse, Ela dá com o sol, daí ela se estraga. Na hora que ela se estraga, ela cria aqueles fungos, aquelas bactérias, né? Daí vem para a costeira. Ela vem para a costeira, daí ela contamina as ostras, que é o tal da maré vermelha. Mas na verdade é umas algas, um viludo que tem no fundo do mar, que faz esse problema para nós. Tem ano que não dá.
0: E quando tem essa contaminação pela maré vermelha, vocês perdem a produção?
1: Perdemos a produção. Perdemos isso e fica aí 2, 3 meses até acabar aquele período, né? Aí

0: O pessoal fica fazendo a manutenção, mas não pode, não pode, não pode. E a gente também fica aí à mercê, não tem nenhum órgão que ajuda a gente a se manter, uma organização aí que ajude nós a receber um auxílio até sair a maré vermelha. Não, não existe isso até hoje, não tem. Entendeu? Então a gente sofre muito nisso daí. A gente torce para que do período do ano não venha esse maré vermelha, porque a gente já sabe que a gente fica prejudicado, né? Porque não tem ninguém que ajuda a gente.
1: E o senhor vive só disso?
0: Só vivo disso, hoje só vivo disso. Não, eu tenho uma parte que eu vivo da roça, né? Da agricultura rural, né? Vivo da agricultura rural, que eu sou da outra comunidade, Quilombo, Rio das Minas, né? Então eu tenho a. Eu, do Rio das Minas a gente migrou para cá. E hoje a gente voltou lá com o nosso quilombo. Graças a Deus tá tudo já em reta final. Então eu tenho a minha roça de base comunitária lá, né? Do pessoal ali, e a gente faz a roça, entrega pro PA, entrega pro PNAE, pra prefeitura, se mantém lá uma parte, né? Que nem agora, esse período agora das ostras, quando chega agora no final de maio, os turistas fogem tudo, não, ninguém vem pra cá, aí fica tudo parado, então é a hora que a gente vai mexer com as roças. Aí quando é o feriado do mês de setembro, dia 7 de setembro, é o primeiro feriado mais abençoado que tem. Aí começa, parece que desperta tudo, aí parece que nasce aquela cápsula que tava presa. Aí começa já vim e tal, e procura, procura dali, procura daqui.
1: E aqui o
0: Aí.
1: município de Cananéia é um município de litoral, é uma
0: Sim.
1: cidade histórica, inclusive a gente vai falar sobre isso no decorrer aqui do programa, que há uma corrente de estudiosos que acredita que Cananéia tenha sido a primeira cidade fundada no Brasil,
0: Isso.
1: mas não há documentos, não há nada que
0: Exatamente.
1: comprove, mas é uma cidade histórica. E
0: Muito.
1: hoje, como é que está essa questão do turismo aqui em Cananéia?
0: É, aqui é uma cidade bem histórica, né? E a gente tem como comprovar isso, tem as histórias, tem as provas, mas ela, o turismo ela não é bem desenvolvido, né? O pessoal não, sabe, não consegue esticar e abranger todo mundo, facilitar para todo mundo. Então fica bem complicado o turismo aqui. Só tem uma parte de pessoas que usa o turismo e não reparte com todo mundo. Então o cara fica ali, segura ali. Pessoal de barco, pessoal que leva para Ilha do Cardoso, para outras coisas. E nós aqui temos uma grande história, mostrar como é que é a ostra. Aqui tem uns rios, tem um sambaqui antigo. Eu fui até fazer um teste aqui que a nossa antropóloga pediu. Achei umas garrafas ali da década, tá em casa, até da época de Dom Pedro, não sei o que lá, cara. Em 1920.
1: Século 16, mais ou menos.
0: Isso. Tá lá em casa essas garrafas. Falou, guarda isso aí que dá marca as histórias. Então quando a gente foi fazendo, marcando os pontos, né, do nosso território, e apareceu da nossa árvore genealógica bastante pontos. Então ela queria ter certeza disso para provar o nosso quilombo. Entendeu? Então temos essas provas muito históricas na cidade, mas não é bem divulgada. Ela é bem paradona, viu? Só uma parte que aproveita. Outra.
1: Inclusive, tem essa corrente de historiadores que acredita que o município tenha sido fundado em
0: E
1: agosto de 1531,
0: pior que
1: 5 meses antes de São Vicente.
0: isso tem as provas, tudo, mas hoje brigam na justiça para o São Vicente ficar primeiro, outro no Paraty, não sei o quê, mas Cananéia é o primeiro povoado do Brasil. Entendeu? Inclusive tem o argolão lá no, no, no, na ponta da praia, que hoje é do particular, e não é explorado, ninguém vai lá, o pessoal vem o turismo aí, não conhece lá, não vê, não explora aquilo, não tem nem foto para provar. É uma pena, entendeu? Uma pena.
1: E a história do município nos remonta à época da colonização.
0: Isso.
1: Inclusive, a origem do nome Cananéia, muitos acreditam que tem a ver com a Canaã, que é narrada na história bíblica, que seria a terra prometida na qual Moisés e Josué teriam entrado em Canaã, conduzido o povo de Israel até esta terra prometida, após eles serem libertados da escravidão no Egito. Mas não, Cananéia tem origem no nome de uma ave chamada Canindé ou Caniné, que é uma ave que era muito vista aqui nesta região. E vem do Tupi-Guarani o nome Cananéia. Tô certo ou tô errado, seu João?
0: Isso mesmo. E depois esses caras misturam aí, que a Cananéia, essa história, a Cananéia da cana, que trouxeram a cana, plantaram o primeiro pé de cana em Cananéia, a cana de açúcar, aquela coisa toda. Então, Tá tudo envolvido, mas é bem isso mesmo.
1: Inclusive, essas araras que deram origem ao nome do município, elas ainda são vistas aqui na região? Não, ou foram extintas?
0: Extinta. Tem outras aves aí, tem um papagaio da cara roxa, né? Que ela é bem guardada aí, que tá em extinção, né? Mas ainda tem algumas. Essas outras aves não tem, mas tem outros que é da mesma época que ainda tem ainda. Muito raro, mas tem. A gente sente saudade até nessa época de escutar o grito dele. Mas tem.
1: Muito legal, o Campo Paulista de hoje trazendo muita informação, cultura e história aqui do município de Cananéia. A gente está conversando com o João da Ostra, é o maior produtor de ostras aqui da região. Hoje vende cerca de 9.500 ostras, não só aqui para o município, mas também pra vem São pessoas Paulo, de fora comprar, o pessoal vem, de São Paulo.
0: São Paulo, a Baixada Santista, é até para outro estado eu mando, entendeu? Mandava para Bahia, mandava para Paraná. Tem um pessoal de Santa Catarina que quando tem nós botando até nosso da Maré Vermelha que fica proibido lá, eles vêm comprar da gente aqui para manter os clientes deles. Depois abandona a gente, mas eles vêm comprar para manter os clientes deles.
1: Inclusive em Santa Catarina a produção também ela é bem robusta. Inclusive, também. Mas aí tem essa questão, quando há contaminação, o pessoal vem para cá.
0: Vem para cá. Então uma parte deles, para não perder os clientes, eles vêm aqui, compram meio vestido da gente e leva para manter o pessoal lá. Então é uma hora que a gente aproveita também para vender.
1: Então é uma oportunidade de lucrar mais.
0: Também.
1: Qual é a melhor época do ano para se faturar com a produção de ostra? Com as vendas das ostras?
0: Ele começa, nós temos um período de defesa, mas no período de defesa a gente tem a licença, né, do Ibama para trabalhar. Então ela começa no, na meada, como eu já falei, de setembro, outubro, dá uma fraquejadinha, novembro, dezembro, janeiro, fevereiro, são os três picos, três meses mais fortes para se vender ostra. Aí é aquela loucura, cara. Aquela loucura mesmo que, meu Deus do céu, cara, eu fico aqui, tem hora porque eu fico aqui até uma hora da manhã, eu tenho um vídeo, 3 horas da manhã tirando ostra aqui, cara. O jacaré pegando no pé do cara aí de noite, que ele, de dia ele não ataca, mas de noite ele vem, você bate a lanterna, ele vem e fica aí até 1 hora da manhã, meia-noite, 9 horas da noite, porque depende da maré, né, que nem agora, a maré tá seca, você vem pra cá, a maré cheia não dá pra pegar, entendeu? A gente põe ali com a maré seca, então a maré cheia você não consegue, depois isso aí por causa dos caras que pegam da gente, né? Ele fala roubar da gente, os caras que roubam, tem muito aqui também.
1: Tem esse problema também?
0: Tem muito esse invasor aí, cara. Tem o predador, que é a raia, depois tem esse predador da duas mãos que pega. E tem muito. Então a gente faz isso, então nesse período da maré cheia a gente fica tranquilo. A maré seca a gente fica preocupado.
1: Então a maré cheia, ela favorece a produção de ostras?
0: E muito, muito, muito. Porque daí a água tá passando, né? Elas estão se alimentando, né? Estão se alimentando das águas.
1: Agora, nós estamos aqui à margem do rio Cananéia, do rio Barbosa.
0: Barbosa,
1: aqui no município, ele divide o município de Cananéia. Lá é a ilha e do lado de cá o continente.
0: Aqui é o continente. Aqui nós estamos no continente, aqui tem um rio e ali tem o braço do mar, que o pessoal fala o mar de dentro, né? O braço do mar. O braço do mar, o mar de dentro, tanto faz, entendeu? Aquele divide Cananéia. Pro lado de lá é Cananéia, pro lado de cá é o continente.
1: Nós teríamos, então, aqui o encontro da água doce com a salgada?
0: Temos
1: a
0: na
1: chamada
0: Barra.
1: Pororoca?
0: Tem. Bem fraca, mas tem. Lá na Barra tem.
1: Lá na Barra, na Barra, entrada da cidade?
0: Na cidade tem. Tem lá, tem aqui nas pedrinhas, que ali tem o valo velho da ribeira que vem, né? Ele encontra com a água, dá umas pororoquinhas ali, é meio fraco, mas na Barra de Cananéia já é bem mais forte, pra você ver mais...
1: E essas condições climáticas, maré cheia, temperatura mais elevada, tudo isso favorece a produção da ostra?
0: Também, muito, muito. Graças a Deus, favorece bastante.
1: E aqui no mangue, como é que vocês fazem para achar as ostras aqui no meio da lama? Como é que vocês fazem? Vocês cavam?
0: Não, é como aqui a gente tira ela aqui, ó, tá vendo?
1: Ó. Grudada na própria árvore.
0: É, grudada na própria árvore, ó. Ó. A gente tem uma ferramenta, ó. A gente tem uma ferramenta já própria, né? Olha aí, ó. Ó o barulho que deu. Ó.
1: Olha só, interessante. Essas aqui ainda estão pequenas, né?
0: Essas estão pequenas, essa aí vai pra criação, que eu falei pra você. Ó, o tamanho dessa aqui, ó. Ó, esse então é o tamanho ideal. Esse é o tamanho do mercado, de 7, 8 centímetros. Esse é o tamanho ideal.
1: E são essas ostras que vão para os mercados públicos, isso, para os restaurantes também.
0: Exato.
1: Inclusive, tem vários lugares que o pessoal consome a ostra crua.
0: Crua. Vou mostrar pra você. Então, esse aqui é as ostras...
1: Você abre ela com o facão mesmo.
0: É, a gente já tem uma prática, ó. Ó. Olha,
1: olha só, tá bonito, hein?
0: E ela tem que estar com essa água. Essa aqui está bem natural. E ela tem que estar com essa água. Se ela está com essa água, ela está solta, tá vendo? Ó?
1: Uhum.
0: Ela tem que estar solta, solta, ó. Quer desgustar ela?
1: É melhor não, por enquanto.
0: Eu posso?
1: Pode, claro.
0: Aí, ó. Ó.
1: Isso aí com sal e limão fica uma beleza.
0: É por isso que fala melhor ostra de cananeia. E hoje nós temos um problema aqui na região, se você fala da ostra exótica, tem a ostra exótica aqui na nossa região. Tem uns projetos aí que estamos tentando resolver qual é a situação dela. Ela veio da Ásia, no fundo do navio, essas ostras, e ela está invadindo o nosso estuário aqui. E esse aqui é uma exótica.
1: Mas elas são próprias para o consumo?
0: Elas é só, tem cliente que não gosta muito dela. Ela é muito amarga, sabe? Ela é muito amarga e ela tem um gosto meio seguro, cara, ó. Aí, ó. A casca dela é preta também, ó. Ó.
1: A gente pode perceber que tem uma diferença nessa ostra.
0: É, e ela tem um cerro que parece um dente, um negócio esquisito, ó, tá vendo? Essa aqui eu não vou nem experimentar. Essa aqui ela é bem ruim, ela segura. Ela
1: então essa daí fica para uma próxima oportunidade.
0: Essa aqui eu vou passar batido.
1: Muito bem, e agora a gente faz um rápido intervalo aqui no Campo Paulista e daqui a pouquinho estamos de volta falando sobre a produção de ostras em Cananéia. Voltamos já já.
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0: Muito bem, estamos de volta com Campo Paulista, hoje falando sobre a produção de ostras aqui em Cananéia, município localizado a cerca de 270 quilômetros da capital paulista. E aqui, ao meu lado, João da Ostra. João, esse Opa. É o seu quintal de casa.
1: Aqui é meu quintal de casa. Aqui eu venho para cá, dependendo da maré, 7 horas da manhã. Aí fico aqui na manutenção, 7 horas, 8 horas, vou esse horário agora, que hora que é? 6 horas?
0: São 5 horas e 10 minutos.
1: É, fico o dia todo aqui, entendeu? Aí, aproveitar a maré, depende da maré, né? A gente trabalha muito aqui com o horário de maré. E hoje a maré, essa semana, essa maré de quarto, ela é boa pra fazer essas manutenção, né? Fazer aquele serviço que eu tava fazendo ali, colocar as ostras lá nas telas. Que a gente gravou já hoje, entendeu?
0: Então, e é sempre essa tranquilidade toda?
1: Toda, graças a Deus, toda a vida essa tranquilidade. Ainda mais quando tá de sol assim, é maravilha. Que o que pega às vezes é só as mutucas, só alguma coisa, mas o resto, tranquilo.
0: Explica pra quem não sabe, o que é a mutuca?
1: Mutuca é um bichinho amarelo, cara.
0: Um mosquitinho, que ele fica picando na aqui, nossa pele aqui o tempo todo.
1: Olha, ó.
0: Olha esse, o tamanho da mutuca.
1: Com sanguinho. Esse aqui é a mutuca. Essa mutuca ela dá na época de novembro para dezembro. Era para ter acabado. E esse ano a natureza, não sei o que aconteceu aí, a gente não sabe, não tem um estudo sobre isso. Ela continuou direto, ó. Tá direto ela.
0: Talvez devido ao clima.
1: Deve ser,
0: esse
1: deve
0: ano,
1: ser.
0: Mesmo sido, no outono ainda tá fazendo bastante calor.
1: Tá fazendo bastante calor ainda e a mutuca tá normal, tá direto, sem parar.
0: Certo. Agora, João, essa travessia de um lado para o outro é feita mais ou menos em quanto tempo de barco?
1: Ah, aqui de barco dá uns 3, 4 minutos, 3 minutos.
0: Uma travessia rápida.
1: Rapidinho de barco aqui.
0: E não é muito fundo aqui?
1: Ah, da beirada aqui ele vai afundando. Tem lugar aqui que dá 5 metros, 6 metros, 8 metros de fundura com a maré seca.
0: Então tem uma parte que tem uma profundidade
1: bem fundo,
0: maior.
1: Bem fundo aí, tem 8 metros aí de fundura ou mais até. Maré seca, né? Agora com a maré cheia você pode colocar mais 3 metros, 8, 9, 10, 11, 12 metros de fundura com a maré cheia. Maré zona de lua mesmo, ela dá bem mais ainda.
0: E aqui é uma região muito bonita que pode ser explorada também no sentido de atrair o setor de turismo, de investimentos para a área de turismo
1: isso.
0: Também.
1: Muito, muito, muito. Trazer os turistas aqui para ver, né? Ver a manutenção da gente, degustar das ostras mesmo natural aí, né? Num berçário desse que a gente tem aqui, que era rico e muito bom da natureza, né? Então aqui seria bom se nós explorássemos com o turismo aqui, ó. Você vê, já aconteceu de turista vir aqui, mas um lá o outro vir degustar umas ostras aí no meu viveiro. Sempre acontece, o cara me liga, me acha no Instagram lá, o João Leal, daí vem.

0: A minha organização, meus planejamentos, tudo mudou muito, muito, muito.
1: É importante destacar essa parceria com o Sebrae, porque a casca da ostra, ela é importante também. Ela que antes era descartada, é aproveitada atualmente.
0: Ah, é, tô aproveitado.
1: É
0: Eu
1: vendida
0: faz
1: para
0: 20,
1: adubo.
0: atubo, sai 26 anos que eu trabalho com a casca da ostra. Inclusive, eu tô preparando lá 10 toneladas de casca, tudo
1: 10
0: vendido,
1: toneladas de
0: 10
1: casca.
0: toneladas, 10 toneladas. E tem um mercado grande, né? Mas tem os concorrentes, né, que baixa o preço tudo, mas graças a Deus a nossa ostra Natura, daqui a nossa ostra é só costreia, não, a nossa ostra nativa, ela tem uma o produto dela é bem melhor do que as outras. Isso é outra história também
1: Ela
0: que
1: acaba sendo utilizada para fazer o calcário.
0: é para calcário até caro, né? Seria mais para ração, remédio, um adubo específico, alguma coisa mais especial, porque ela é muito rica em proteína,
1: E
0: em
1: nutrientes.
0: nutrientes, então para alguma coisa assim, para um calcário, jogar em uma planta qualquer, ela não compensa, por causa do preço, né? Então é muito elevado o preço. Então ela já é mais específico para remédio, essas coisas, calcitrão e outros remédios, várias outras coisas.
1: Inclusive vitaminas também para o ser humano.
0: Exatamente, vitaminas, é.
1: Olha só, então, uma descoberta, digamos, recente por parte
0: É.
1: da ciência, que percebeu, que viu na casca da ostra um nutriente natural, um
0: Isso.
1: nutriente saudável para auxiliar ali na reposição
0: Faz 26
1: de
0: anos que eu
1: vitaminas.
0: vendo casca de ostra.
1: 26 anos.
0: 26 anos. E a gente tinha muito aqui, né? Aí um dia eu tava chegando, uma hora mais cedo que isso, tava chegando ali, tinha uma pilha de casca de ostra no meio do caminho que atrapalhava a gente passar com o carro. Falei, pô, se tivesse uma venda para isso, cara, não jogava mais aqui. Rapaz, foi coincidência, sabe aquelas coisas que acontecem coincidência, que esse cara disse que é milagre? Um carro na frente esperando me chamando. Ô, seu João, sou. Rapaz, eu quero comprar casca de ostra. Falei, você tá brincando, você tá zoando comigo. Não, eu quero comprar, vamos negociar o preço, papapá. A partir disso de 2019 para 2020, comecei a vender a casca de ostra até hoje.
1: E ali você percebeu que a casca que antes era descartada, ela tem valor.
0: Tem muito valor, né? Vendi muita casca de ostra. Eu vendi aí mensal aí 20 toneladas, 30 toneladas. Só que na época a gente não tinha um acompanhamento, o preço era lá embaixo, a gente só fazia, pagava os esforços da gente só, não conseguia manter um preço bom, né? Então, até quando eu fiz esse curso do Sebrae, o rapaz falou: ó, agora você tem que valorizar seu preço, tem que fazer tudo isso daqui para você saber se ganha ou não. Aí foi a hora que eu coloquei o preço, aí os caras saíram fora, né? Aí tinha outros concorrentes que vendem muito lá em São Paulo, né, que vem do Sul, aí não deu para bancar. Mas como o nosso produto é diferenciado, aí o cara me procurou de novo. Não, tem que ser a ostra dele, a casca da ostra dele, porque a casca da ostra nativa, nossa, ela é diferenciada. Então aí o cara veio e pediu para mim de novo. Falei, meu preço é X, pronto, acabou. Aí, vamos lá.
1: E quanto é o custo para se manter essa produção? Você tem o custo também com os equipamentos, tem que
0: Tem.
1: tirar o seu lucro, a manutenção do barco.
0: A gente não tem assim direto, falar certo, positivo. Por causa que varia, né? Ora você economiza nisso, economiza naquilo, então não tem um negócio certo assim, mas ele tem um custo bem grande. Ele tem que pagar a diária do pessoal, tem que comprar cela, comprar o arame, comprar o prego, cortar madeira e plastificar. Tem uma série de custo, mas a gente coloca isso no final depois. Tem uma vez que ele dá X, outra vez dá outro X, entendeu? Então isso aí varia. Assim
1: Agora, para quem
0: economiza
1: está
0: num e
1: nos
0: outro.
1: assistindo e que gostaria de trabalhar nesta área, gostaria de iniciar, qual é o conselho que você dá para essas pessoas?
0: Ah, ele observar bem o local onde vai ser, né? Ou, por exemplo, nós temos uma região muito rica aqui, temos um estuário bom. E observar bem o local que vai pôr e o material que vai pôr também, né? Hoje tem material que é proibido, né, na água aí, e outros material que é mais degradável pode pôr, entendeu? Então observar todas essas coisas aí, né?
1: Todos os materiais utilizados, eles
0: Tem que
1: não
0: ser
1: causam nenhum dano para o meio
0: ambiente, não.
1: ambiente.
0: Não. As madeiras, se você colocar a madeira nativa sem plastificar, é 6 meses, de 4 a 6 meses. A gente coloca o plástico, mas quando ela está se decompondo, a gente já vai lá e tira tudo, e aqueles plásticos que a gente leva para reciclagem, e deixa as madeiras ali já, porque tem um busano aí, um bichinho que come as madeiras. Então a madeira se decompõe na água natural, entendeu? E aí os plásticos a gente coleta tudo, não deixa, poder ver que não tem nada de resíduo aí, nem pode deixar, né? E peço para quem vou fazer isso, tomar cuidado com essa parte do ambiente, preservar o meio ambiente para nós hoje, que é o mais importante.
1: E quais são os tipos de manutenção que o senhor faz aqui no dia a dia
0: Aí a gente
1: para
0: vai montar.
1: manter ali, né, o espaço?
0: A gente faz o tipo da manutenção aqui é o seguinte.

0: A gente vem aqui, retira elas dali, né? Retira elas dali, tira as mortas e coloca, deixa só as vivas, né? Rebate essa craca que está aumentando, o mexilão que pega muito. E a gente
1: Mexilão, o que seria?
0: mexilão é um marisco que tem aí, que é um molusco também chamado marisco, que chama lambi-lambi, chama mexilão, chama bacucu, tem vários nomes dele, né? Mas chama mais o certo é o marisco, o bacucu mesmo.
1: Ele acaba consumindo as
0: É, ele
1: ostras?
0: pega na ostra assim, ele vai juntando, juntando, nascendo ali, daí ele consegue fechar a ostra. Então a ostra, na hora que ela vai abrir para se alimentar, ela não consegue. Porque ele fecha, daí ele tem um cabelo, assim, um negócio esquisito que ele vai fechando assim, um negócio por igual. Daí ele fecha assim e vai nascendo ali e vai criando aquela bola. Então esse é o marisco. Esse é um problema sério. E aí a gente coloca ela também nas bolsas, né? A gente faz aquelas mesas lá. Faz aquelas mesas e a gente coloca nas boias, entendeu? Se coloca umas boias, coloca elas penduradas, entendeu? Coloca as penduradas numas bolsas, numas lanternas.
1: E quais são os maiores desafios de se produzir ostra aqui nessa região?
0: Aqui é o predador, o sol muito quente, né? Quando dá um solzão muito quente, que ela fica muito exposta ali, né? O sol muito quente e isso daí, que daí ela esquenta a água também, daí ela morre na água quente. E nessa água aqui vem daquela coroa seca ali, tá aquilo ali que quando você tá um dia de sol aí, você não consegue pisar naquela lama. Ela tá quente, sim, quente que você não consegue suportar. Então agora que vem, traz aquela vem esfriando aquela barra, aquele barro, aquele chega no viveiro. Se você não fizer o viveiro numa altura certa, já tem que ter um conhecimento para você fazer ela numa altura certa. Daí encosta aquela água ali e pronto, mata todas as ostras. Porque ela não está esperando, ela já está quente do sol, exposta no sol. E vem aquela outra água quente, puf. Esse é um desafio muito grande que a gente tem.
1: Acaba trazendo um prejuízo financeiro.
0: Muito, muito, muito. Tem época que acontece isso, aí a gente perde a produção total, perca total. Você põe 50 caixas aí, você não salva duas caixas, três caixas. Então, praticamente total. 50 caixas, você salvar duas caixas não dá nada de porcentagem, então você perde total. Então isso acontece, entendeu? Aí tem os peixes que comem, né? Tem os miraguaia, tem as raias, tem os predadores de duas mãos também. Tem tudo que atrapalha, cara. É complicado a nossa situação aqui.
2: E nós já estamos em terra firme, aqui na parte continental do município de Cananéia. O sol já se foi, já está escurecendo e a gente continua aqui o nosso bate-papo falando um pouco sobre a cultura de ostras, a produção de ostras, que é uma das atrações que movimentam a economia aqui do município. Aliás, essa questão econômica, ela é muito importante, né, seu João? Porque o município vive basicamente da pesca, da agricultura. Quais são as fontes de renda aqui do município de Cananéia?
3: É, só que você falou, é a pesca, né? Uma parte da pesca, uma parte da agricultura, muito pouco, né? Hoje a nossa agricultura é bem pouco em Cananéia, né? Por causa do espaço, tudo, aquelas coisas ambiental. Mas uma boa parte da ostra também, né? Nós convivemos muito com a sobrevivência sobre a ostra, né? Então eu tenho a ostra, tem outro pessoal que vive muito da ostra. Então, uns anos atrás tinha muito mais ainda, mas agora ela tá bem fraca já, né, a produção da ostra, mas nós vivemos muito da ostra aqui. Turismo, né, uma parte do turismo.
2: Mas a ostra é uma fonte que não vai se secar? Não tem esse risco
3: Não tem.
2: de sumir e entrar em extinção?
3: Não tem, se fizer que nem eu faço, se tiver a produtividade, se colocar ela para crescer, para aumentar, para desovar, né, você coloca lá no estuário, que no, no, no, nos berçários. Uma outra daquela de tamanho médio, ela se ela desovar, né, ela vai ajudar bastante, então ela não tem a possibilidade de acabar. É muito difícil. Não dá nem para pensar nisso, né? Porque é uma fonte que a gente tem, né, a renda nossa hoje aqui é exclusiva da osso, então é preocupante até que eu falar.
2: E o senhor pretende passar a cultura da ostra, a produção de ostras, para novas gerações, passar esse conhecimento, compartilhar toda essa experiência adquirida ao longo de 50 anos?
3: Eu pretendo, tenho lutado, né, com os jovens hoje, mas os jovens hoje não querem. Isso aí é uma dificuldade. A gente conversa com outros extratores de osso por aí, ó, gente, como é que vai fazer quando acabar nós? Nós estamos preocupados com isso, entendeu? Os jovens hoje não querem mais sujar o pé, entrar na lama lá que nem nós entramos. Então, eles não. Tá bem difícil, né? Eu tô passando, tentando, né? Mas tá difícil. Vamos tentar ver se consigo ir lá um outro. Se tivesse um preço mais acessível, uma vantagem, um recurso para o pessoal investir e ter uma facilidade, talvez melhorasse, né? O cara, aquele local dá para ganhar dinheiro, vamos para lá, entendeu? Mas os caras não vê isso, entendeu? Que os governos não vê para esse lado nosso, não compartilha isso com nós, não vê a nossa necessidade. Então, o jovem também não vê a nossa renda de ostra, né? A nossa produção, o nosso resultado do dinheiro, entendeu? Ele fala, ah, o João sempre tá naquele barquinho velho lá e não ganha dinheiro, entendeu? Então ninguém vai para aquele lado, ele já vai procurar outras coisas, sai para fora. O pessoal daqui mesmo foi para outra cidade, para outro estado, né? Então é difícil, mas a gente tô tentando passar isso para outra geração, mas está difícil por causa dessa situação, né?
2: Muito bem, e agora a gente faz um rápido intervalo aqui no Campo Paulista, mas daqui a pouquinho estamos de volta com esse bate-papo e trazendo muito mais informações sobre o município de Cananéia, que vem se destacando cada vez mais na produção de ostras. Não sai daí, voltamos já já.

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0: bem, estamos de volta com o Campo Paulista, hoje aqui no Vale do Ribeira, no município de Cananéia, onde nós estamos falando sobre a produção de ostras. E aqui ao meu lado, o Anthony, que é analista de negócios do Sebrae, e vai explicar para a gente um pouquinho como funciona essa parceria do Sebrae. Anthony, explica para a gente como o Sebrae oferece este apoio para os produtores de ostra aqui da região do Vale do Ribeira.
1: Olá, tudo bem? Então, o Sebrae ele vem atuando há muitos anos com os produtores, e mais especificamente aqui em Cananéia, nós atuamos com o Ali Rural. O Ali Rural ele é um programa mais robusto do Sebrae, um dos mais, onde nós fazemos um acompanhamento aí de um ano com esse produtor, onde nós trabalhamos todas as questões relacionadas à gestão. Não só a gestão, mas também marketing, acesso a mercado. Realizamos um diagnóstico com esse produtor para saber quais são as suas deficiências, né, e onde nós podemos melhorar para que ele alcance esse aumento de faturamento. Então, dentro desse ciclo de acompanhamento, nós realizamos planos de ação, que são justamente pontos para serem trabalhados, e damos prazo, meta, para que ele chegue no final e consiga ter esse aumento de faturamento. Como no caso do Sr. João, né, que a gente veio trabalhando com ele durante um ano, né, com o nosso analista, o Eduardo, e viu a possibilidade justamente de ele poder aumentar o faturamento dele vendendo as cascas das ostras, né, como ele tinha essa quantidade, né, estocada e sem uso, né, sem uma finalidade, viu-se aí uma oportunidade de ele ganhar dinheiro. E foi o que aconteceu. Ele teve um aumento de faturamento aí gigantesco, né, e isso fez com que ele continuasse a ter esse hábito de vender, de utilizar o que era descartado, né, como que era um subproduto, e agora ele faz parte da cadeia produtiva dele, né.
0: É importante que uma pessoa que vem com uma visão de fora pode trazer um incremento, que no caso do seu João foi justamente o reaproveitamento da casca de ostra, que antes ela era descartada. Vocês enxergaram um valor que fez com que ele tivesse um salto na produção dele, aumentasse a produção e inclusive aproveitasse essa casca de ostra.
1: Exatamente, isso é o papel do Sebrae enquanto ao produtor. Enxergar o que o produtor no seu dia a dia não está observando, né? E o que ele, justamente foi o que você falou, o que era descartado, viu-se aí uma oportunidade de ganhar dinheiro.
0: Agora, o Sebrae oferece essa mentoria para todos os empreendedores, porque o Sebrae é conhecido como o amigo do empreendedor, o amigo do pequeno negócio, e vocês oferecem este apoio para todos os empreendedores. Quem deseja alavancar o seu negócio pode procurar o Sebrae também.
1: Exatamente, nós temos esses programas dividido em dois, né? Temos o Ali Produtividade, que trabalha com o comerciante, né, na área urbana, e temos o Ali Rural, que ele trabalha não só com os produtores rurais, mas também os coletores de ostras, com os pescadores, com artesãos. Então, toda a gama de produtores do comércio, né, das micro e pequenas empresas, o Sebrae vem atuando. Já estamos aí indo para o quinto ciclo de atendimento.
0: E há quanto tempo de duração este programa que é implementado junto aos empreendedores?
1: Ele tem uma duração de um ano, são 12 encontros, né? Onde o primeiro...
0: Seria um encontro mensal?
1: Isso, é um encontro mensal. E temos dois encontros coletivos nesse ciclo de atendimento. Então, os 10 primeiros são individuais, onde o agente vai até a propriedade, né, dando aquele atendimento personalizado, né, para cada produtor, né? E temos os encontros coletivos, que onde os produtores acabam tendo essas dores comuns, nós trazemos como pautas de palestras, reuniões, para que eles tenham conhecimento, e não só conhecimento, né, mas que eles possam também fazer network, trocar informações, para que essa rede de apoio, essa rede de comercialização se espalhe ainda mais.
0: Agora, quais são os principais desafios enfrentados pelos produtores aqui da região do Vale do Ribeira?
1: Um dos principais é o acesso ao mercado, né? Eles têm muita dificuldade, porque muitos deles, os pescadores, produtores em si, eles têm muito com o pé atrás com relação aos atravessadores, né? Eles acham que o atravessador está ali para ganhar dinheiro em cima deles, então isso acaba tirando um pouco o pé. Mas o Sebrae vem desmistificando muita coisa com os produtores a cada ciclo que a gente vai avançando, e eles vêm enxergando de uma outra maneira, né, não só como um inimigo, mas também um aliado que pode ajudar a expandir mercado.
0: Agora, uma máxima que faz parte do mundo do empreendedorismo é que o empreendedor ele não precisa conhecer de tudo, mas ele precisa saber de tudo um pouco. E é isso que o Sebrae ajuda a implementar dentro de um negócio. O seu João, por exemplo, ele tinha dificuldades com redes sociais, com marketing digital, e o Sebrae ofereceu ali uma espécie de mentoria, um apoio para que ele pudesse desenvolver também nesta área.
1: Exatamente. Porque a gente não trabalha só o produtor, a gente trabalha também com a família, né? A gente entende que o produtor sozinho, ele não pode, ele não deve abraçar tudo, né? De uma vez, porque até porque ele não dá conta, se o negócio dele começa a ganhar escala, a escalonar o seu tamanho, ele acaba não tendo braço para poder entender e dar conta de tudo. Então a gente trabalha muito com a família, com a esposa, com os filhos, porque ele pode saber de tudo um pouquinho, mas se a gente alocar e explorar o melhor de cada um, no caso o filho, que entende muito mais de redes sociais, né? A esposa, que tem um feeling muito mais afinado para poder melhorar assim, a parte de estética do produto, de venda. Então tudo isso a gente acaba trabalhando com a família para que eles possam juntos aí alavancar o negócio, que é o nosso objetivo, como eu bem falei, é aumentar o faturamento deles.
0: É um trabalho gratificante para vocês.
1: É muito gratificante. A gente vem trabalhando aí há um bom tempo, né? E a cada família que nós vemos trabalhar, a gente vê uma melhora e isso nos gratifica muito.
0: Agora, Anthony, para você também foi uma descoberta, um novo conhecimento adquirido no momento que você ofereceu este apoio, você e a sua equipe do Sebrae oferecendo esse apoio para o João e para todos aqui do Vale do Ribeira.
1: Exato. Dentro do Ali Rural, a gente trabalhava muito com produtores no continente, né? A parte da pesca, até mesmo das ostras não era tão explorada, até que os novos profissionais foram chegando, né? Tendo conhecimento técnico da área, inclusive o rapaz que atendia o seu João, né? O Eduardo, ele é engenheiro de pesca, e isso fez com que ajudasse ainda mais até aquele tato de como trabalhar com um pescador, como trabalhar com um produtor de ostra, né? Então, isso ajuda muito, muito.
0: Agora, você trabalhando nisso, já descobriu bastante um pouco sobre este universo das ostras?
1: Sim, eu sou engenheiro de pesca também, né? Tenho um conhecimento aí na área, e isso também ajuda muito a conversar com eles, né? A entender como funciona, ajudar eles a entender um pouco melhor como funciona a dinâmica, porque eles têm o conhecimento empírico, né? Que é aquele conhecimento da vivência, que é extremamente importante, e a gente vem aí com conhecimento técnico da faculdade, né? Do curso de engenharia de pesca, para poder dar aquela afinada no trato, né? Para ele poder extrair ainda mais todo o potencial produtivo que ele tem dentro da propriedade dele.
0: E a gente continua aqui pelo município de Cananéia. Já escureceu e a gente continua falando sobre a produção de ostras, já que Cananéia vem se destacando na produção de ostras. E hoje nós acompanhamos um pouco da rotina, do dia a dia do seu João, que é conhecido aqui na região por comercializar ostras, fornecer para outros mercados também, outros municípios aqui da região e até mesmo das regiões mais longínquas, não é mesmo, seu João?
2: Sim.
0: Agora, seu João, no bloco anterior nós falávamos sobre a falta de formação de novos profissionais nesta área, de pessoas que se interessem pela maricultura, pela produção de ostras. Agora, quantas pessoas chegam aqui que se deparam com a natureza, com todo este cenário tão bonito que nós presenciamos hoje? Qual é a reação destas pessoas?
2: A reação deles é uma reação boa. Eles ficam muito felizes, né, em chegar aqui e ver o nosso trabalho, né, se divulgando, se destacando, né. Eles querem se interessar, mas como é pessoas de outras cidades, né, complica, né, a situação, o local, aquela coisa toda, né. Mas eles prestigiam muito, valorizam muito o nosso trabalho, né, que é um trabalho esforçado, sofrido, né. E não é fácil, né? Se você sair 7 horas, que nem hoje, eu acordei 5h30 da manhã, fui atender um rapaz da ostra, e depois estou atendendo vocês até agora, entendeu? Meu corrido, entendeu? Muitas vezes você não tem lazer, não tem nada. Aí quando a gente vê o pessoal vem para cá, eles veem esse esforço da gente, veem esse trabalho, eles valorizam muito, entendeu? E a gente fala pro pessoal daqui, né? Ó, gente, vamos cultivar as ostras aí, vamos ver se nós entra aí, não deixar cair a nossa cultura, né, na verdade, né, que é uma tradição bem antiga. A ostra, ela não veio agora há pouco tempo, já há muito tempo, né, Então, do tempos passados, o pessoal se alimentava muito das ostras, depois teve o comércio, né? Foi comercializando, e hoje tem um comércio muito forte das ostras. O pessoal se alimenta das ostras hoje, mas o comércio mais no comércio mesmo. Então, é uma frente do mercado grande que tem da ostra. A gente vende muito, né? Tem outros parceiros por aí que também vendem muita ostra, entendeu? Então, a gente preocupa com o pessoal que tem uns novos que não se interessam, né? A gente está tentando mostrar para ele, para não deixar cair a nossa cultura, a nossa produção de ostra, né? Porque hoje a ostra de Canané é uma ostra falada no Brasil todo, né? Até para fora do mundo, né? A gente
0: Vocês exportam também?
2: já teve exportação de ostra para outros países, né? Eu exporto, né, ostra para o Paraguai até, mas já uns 20, uns 25, 26 anos exporto ostra para lá. Entra por Foz do Iguaçu e vai para o Paraguai. Minhas ostras também vão para lá. Eu passo para outro país. Lá o chinês pega, leva para a Argentina, entendeu? Então tem outros países que degustam das nossas ostras. E tinha um pessoal que antigamente que mandava para a França, entendeu? Tinha um fornecedor de ostra muito grande aí, que hoje está quebradão. Ele mandava para a França a nossa ostra aqui, porque a ostra lá é ostra giga, né? É diferente da nossa nativa daqui. E ele mandava ostra para lá, ele mandava por avião, tudo, aquela coisa toda, mas chegava lá a ostra.
0: E a ostra de Cananéia fazendo sucesso no mundo
2: É,
0: todo.
2: no mundo todo. E hoje a nossa ostra é conhecida mesmo, como a ostra de Cananéia não tem igual. É a ostra melhor que tem, entendeu?
0: E agora, quais são os seus planos para o futuro, seu João?
2: Ah, meus planos para o futuro é ampliar meu cultivo de engorda, de criação, de crescimento. Ampliar o máximo que der mesmo e ter uma produção assim mesmo para arrebentar, né? Para chegar no mercado, você pôr a banca e falar, não, eu tenho a quantidade, a qualidade e a pontualidade, entendeu? Isso é o meu plano, é esse daí. Eu aprendi isso, cheguei nessa meta, eu quero curtir isso, quero chegar nesse fim hoje. Ter uma quantidade, ter uma qualidade e ter uma pontualidade. E melhor ainda, que eu estou correndo atrás, é a gente depurar essa ostra. Porque a nossa ostra aqui do nosso estuário hoje é um estuário limpo, tudo aquilo lá. Mas se nós depurasse ela ficava mais valiosa. Tinha um agregado num valor melhor para nós, entendeu? Aí se agregava um valor melhor porque era depurada, com CIF, aquela coisa toda. Mas tem aquela burocracia dos políticos, aquela coisa toda, né? Que nós deixa nós aí a desejar, entendeu? E não é todo mundo, e hoje aqui um pouco do extrativista, do extrator de ostra, eles são um pouco meio desunidos. Você quer vender mais do que eu, ele quer vender mais do que eu, e aquela coisa toda meio não se une muito, entendeu? Então eu vejo essa coisa ruim, né? Porque o cara que vende a ostra ali, ele não é meu concorrente, entendeu? Ele
0: Pode ser um parceiro.
2: é um parceiro, entendeu? O dia que eu não tenho, ele pode entregar no meu cliente. O dia que ele não tem, eu posso entregar, entendeu? E eu vou lá no cliente dele, eu não chego lá, eu não peço R$ 2 a menos, eu peço R$ 1 a mais. Eu levo uma ostra de qualidade, de pontualidade. Aconteceu isso comigo, eu chegando num cliente lá em Itanhaém, Peruíbe. O cara, uns 2, 3 anos atrás, o cara tava vendendo lá a ostra a R$ 15 a dúzia. Eu cheguei lá, a minha a 18. A R$ 18 eu consegui vender na banca do cara, no cliente do cara. Aí cheguei, chamei o parceiro e falou, ó, tô vendendo a 18. Falei, problema seu, a minha eu vou continuar vendendo a 15. Falei, pô, aí se quebra, aí tive que sair fora. Aí o cliente chegou e falou, ó, se baixa pra 15, nós vamos pegar dele. Falei, então pega dele e eu tô fora. Então não tem essa parceria, não tem essa união, entendeu? Porque nós não somos inimigos. Nós temos que ser amigo, parceiro e companheiro, entendeu? Tá precisando de ajuda, vamos lá ajudar, vamos produzir, porque a nossa ostra de Cananéia, ela tem que ir para cima, entendeu? Aí só um leva, entendeu? Aí fica difícil, entendeu? Então,
0: Seria o caso para a criação de uma associação?
2: associação, isso seria muito bom, muito importante. Isso é o que nós estamos tentar juntar o pessoal para nós montar essa associação, entendeu? Aí seria muito legal até se nós conseguíssemos montar essa associação
0: Ajudaria
2: aí.
0: bastante os produtores
2: Muito,
0: aqui da
2: muito, muito.
0: região.
2: Até esse pessoal desse projeto aqui, eles vieram aqui agora esses dias, tiveram aqui, tentando fazer isso, montar uma associação, valorizar, ver a nossa dificuldade, a nossa qualidade, tudo para ver. Eles foram para lá e eles vão vir com a resposta para nós. Entendeu? Eles vão vir com a resposta para nós. Falou, gente, então vamos tentar melhorar aqui, melhorar ali, porque eles viram que a nossa ostra de Cananéia é vendida lá em Ubatuba, naquelas regiões no norte lá para cima, vende para todo lado lá. Nossa ostra daqui é tudo para lá. Então eles viram lá que a necessidade de que nós temos aqui de união, de compartilhamento, de amizade, entendeu? Aí eles vieram aqui, observaram tudo, fizeram uma procuração das coisas, daí eles vão trazer um resultado. disso que eu estava falando, seria bom uma associação, e aí todo mundo trabalhar em conjunto, num grupo, é seu, é meu, mas para diferenciar nossa hosta e mandar para fora a hosta de Cananéia, entendeu?
0: Seria uma
2: Destacar.
0: oportunidade de
2: Isso.
0: fazer com que Cananéia alcançasse um nível mais elevado de
2: Sim, com
0: qualidade de
2: certeza.
0: produção.
2: Com certeza, com certeza. Isso que eles querem, não, que vocês aqui são famosos, são falados. Que nem eu volto a dizer, morro falando isso. Nosso estuário aqui é rico, entendeu? Muito rico em tudo, de qualidade e tudo. Então, valorizar isso. Então, ter uma qualidade, ter uma quantidade, ter uma valorização do nosso produto lá fora, entendeu? Então, eles tomaram que dê certo esse retorno deles. E pedir para os demais, né? Colocar os filhos, colocar os parentes, tentar incentivar alguém para não deixar cair a nossa cultura, né? O nosso trabalho da onça, né? Porque é um negócio que já vem muitos anos, né? E valorizar esse trabalho, né? Eu valorizo, trabalho com amor, com carinho, eu tenho um prazer de trabalhar com a onça. Eu fico aqui até as tantas e aquele gosto, aquele prazer, entendeu? Eu amo fazer isso, entendeu?
0: O senhor é uma pessoa apaixonada pelo que faz.
2: Meu Deus do céu, sou muito, muito, muito. Chego em casa agora, a mulher, o filho briga, onde você tava? Eu tava cuidando das minhas ostras lá e fico de olho, né? Pra isso, pra aquilo, mas eu tenho aquele prazer de estar ali, sabe, vendo, tá, cuidando, tendo uma qualidade, pra não deixar morrer, pra não deixar a maré secar, né, com ela, pra ela ficar sempre num lugar adequado. Eu tenho aquele cuidado muito grande com as ostras, entendeu?
0: E a meta agora é só aumentar a produção cada vez
2: Com
0: mais.
2: certeza, não tenha dúvida. Eu quero ver se esse ano, hoje, como você viu lá, eu tô com meu irmão trabalhando, né? E eu quero ver se eu consigo mais uma pessoa. Eu quero estourar esse ano e colocar aí pelo menos umas 15 mil dúzias de ostra. Se Deus quiser, colocar aí em primeiro lugar. Mas 15 mil dúzias de ostra para estourar a mesma banca. Chegar na hora falando assim: ó, aqui tem produto de qualidade e pontualidade. E fazer sucesso com a nossa ostra mesmo. Essa é minha meta esse ano.
0: Vai dar certo.
2: Fazer uma produção muito grande mesmo aí. Estourar mesmo aí. Pra arrebentar mesmo, pra todo
0: Muito
2: mundo ver.
0: bom. Muito bom. Seu João, muito obrigado pela sua participação hoje. Foi o nosso guia aqui no município de Cananéia, onde nós estivemos falando sobre a produção de ostras do seu João, conhecendo um pouquinho mais sobre a situação dos maricultores e produtores aqui do Vale do Ribeira. Então, o Campo Paulista de hoje vai ficando por aqui. Muito obrigado pela sua audiência, um forte abraço e até o próximo programa Campo Paulista.

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2: Olá para você que acompanha a programação da TV Alesp. Começa agora um resumo das atividades do Parlamento Paulista com as principais notícias da semana.
3: Na segunda-feira, a Alesp promoveu uma celebração pelo Dia do Vigilante, comemorado em 20 de junho. O ato solene homenageou os profissionais que se destacaram nas empresas de segurança privada ao longo do último ano. A classe teve a profissão regulamentada em 1983 e em 2024 foi criado o Estatuto da Segurança Privada, que atualizou as diretrizes que regem a função. O decreto regulatório da lei foi publicado neste ano e representa um novo marco normativo para o setor. A homenagem foi proposta pelo deputado Capitão Telhada, do PP. Também na segunda-feira, um evento marcou as comemorações pelo Dia do Pastor Evangélico, celebrado todo ano no segundo domingo de junho. Este é o quarto ano consecutivo em que a data é lembrada, por meio de um evento realizado na Alesp. A iniciativa do deputado Paulo Mansur, do PL, teve como tema o papel do pastor na formação de valores e da cidadania. O encontro foi uma oportunidade de valorizar a missão de pastores e líderes religiosos na sociedade. O cônsul-geral da China, Yu Peng, foi homenageado na Alesp. A iniciativa celebrou a trajetória do diplomata, destacando o papel fundamental de sua gestão na construção de pontes culturais e no fortalecimento das relações econômicas entre a China e o Estado de São Paulo. Autoridades, embaixadores e lideranças empresariais presentes à sessão solene destacaram a importância de promover a cultura e a integração entre as pessoas no Estado de São Paulo. A homenagem foi proposta pelos deputados André Bueno, do MDB, e Maurici, do PT. Ainda na segunda-feira, dia 22 de junho, foi realizado um ato solene na Alesp, em comemoração aos 118 anos da imigração japonesa no Brasil. O evento reforçou os laços de amizade entre os dois países e reconheceu a contribuição da cultura nipônica ao nosso país. São Paulo concentra a maior comunidade japonesa fora do Japão, com mais de 1 milhão e 300 mil pessoas de origem nipônica, espalhadas nos quatro cantos do estado. A cultura japonesa também está presente no bairro Liberdade, na capital paulista. Uma reunião da Frente Parlamentar Coreia do Sul e São Paulo, realizada na Alesp, discutiu os laços diplomáticos entre o país asiático e o estado mais rico do Brasil. O encontro reuniu autoridades, representantes da comunidade coreana e lideranças de diversos setores para fortalecer ainda mais a relação entre os dois povos. O encontro também foi marcado por homenagens a personalidades que ajudam a representar e divulgar a cultura coreana no Brasil. A aproximação entre Brasil e Coreia também abre caminhos para novas parcerias econômicas e sociais. Na terça-feira, dia 23 de junho, a Assembleia Legislativa de São Paulo promoveu um ato solene em comemoração aos 78 anos da Sociedade Bíblica do Brasil. Criada com a missão de traduzir, produzir e distribuir as escrituras sagradas, a instituição se consolidou como uma das maiores organizações do setor no mundo, unindo fé, educação e forte impacto social. O ato solene reuniu lideranças religiosas, parlamentares e representantes da sociedade civil. Durante a cerimônia, uma placa foi entregue à diretoria da instituição, como forma de reconhecer o trabalho realizado ao longo de quase 8 décadas. Também na terça-feira, a Frente Parlamentar em Defesa da Polícia Penal promoveu na Assembleia Legislativa uma audiência pública para ouvir demandas de policiais penais do Estado de São Paulo. O encontro foi promovido a partir de uma solicitação dos policiais penais por meio do Sindicato da Categoria, em razão, segundo os policiais, de inúmeros relatos sobre demissões abusivas e de perseguições funcionais. A reunião foi proposta pelo deputado Reis, do PT. Na quarta-feira, dia 24 de junho, foram realizadas duas reuniões no plenário Tiradentes, das CPIs dos lixões e do descarte de materiais contaminantes. A Comissão Parlamentar de Inquérito, que investiga o descarte de materiais contaminantes no estado de São Paulo, realizou a terceira reunião do colegiado. Os deputados aprovaram requerimentos para obtenção de informações e documentos que irão contribuir com a instrução das apurações. Entre os pedidos está a solicitação de dados à Secretaria de Meio Ambiente, Infraestrutura e Logística do Estado sobre um inventário estadual de resíduos sólidos. A Comissão Parlamentar de Inquérito que investiga a gestão dos resíduos sólidos no Estado de São Paulo realizou mais uma rodada de oitivas na Assembleia Legislativa. Os deputados ouviram representantes da Agência Reguladora de Serviços Públicos do Estado, a ARSESP, e do Tribunal de Contas do Estado para esclarecer procedimentos de fiscalização, regulação e acompanhamentos dos serviços. O objetivo da reunião foi reunir informações que contribuam para a apuração de possíveis falhas e irregularidades na destinação de resíduos sólidos. Também na quarta-feira, a Comissão de Relações Internacionais da Assembleia Legislativa de São Paulo recebeu a Cônsul-Geral dos Países Baixos, senhora Vineke Willings. Os deputados trataram de parcerias entre o Estado de São Paulo e o país europeu. Na quinta-feira, dia 25 de junho, foi realizada uma audiência pública na Alesp, que discutiu o combate à tortura e aos maus-tratos, bem como outros desafios enfrentados pelas pessoas privadas de liberdade. O debate reuniu parlamentares, especialistas e ativistas ligados aos direitos humanos. A audiência pública foi promovida em alusão ao Dia Internacional de Apoio às Vítimas de Tortura. A data, celebrada em 26 de junho, relembra os compromissos assumidos pelos Estados por meio da Convenção contra a Tortura e outras penas ou tratamentos cruéis, desumanos ou degradantes das Nações Unidas, em vigor internacionalmente desde 1987. O evento foi proposto pelos deputados Eduardo Suplicy, do PT, e Paula, da bancada feminista, em alusão ao Dia Internacional de Apoio às Vítimas de Tortura. A Assembleia Legislativa de São Paulo também realizou nesta quinta-feira uma sessão solene em homenagem aos 50 anos da Unesp, a Universidade Estadual Paulista. A iniciativa da homenagem é dos deputados estaduais Beth Saão e Emídio de Souza, ambos do PT. O grande destaque da noite foi a entrega do colar de honra ao mérito legislativo do Estado de São Paulo. A Unesp está presente em todas as regiões paulistas, com 24 campus e 34 unidades universitárias, consolidada como referência nacional e internacional em pesquisa e inovação tecnológica. Na sexta-feira, dia 26 de junho, uma sessão solene realizada na Unesp prestou uma homenagem aos trabalhadores da construção civil e indústria moveleira. O solicitante foi o deputado Luiz Fernando Ferreira. A Assembleia Legislativa de São Paulo também promoveu uma audiência pública em defesa dos parques urbanos. O evento visa reconhecer a importância destes espaços para a preservação da natureza e como local destinado para o lazer. O solicitante do evento foi o deputado Maurici, do PT. E uma sessão solene foi realizada na Alesp em comemoração aos 900 anos da Ordem Templário. O solicitante do evento foi o deputado Jorge Wilson, xerife do consumidor.
2: Estes foram alguns dos fatos que marcaram a semana aqui na Assembleia Legislativa do Estado de São Paulo. Siga acompanhando tudo o que acontece no Parlamento Paulista pelas nossas redes sociais. A você, o nosso muito obrigado pela audiência, um forte abraço e um ótimo fim de semana.
4: Natural. Olá, está começando mais uma vez a Assembleia Popular, um programa criado pela Resolução 839 de 2004 e dispõe aos cidadãos um espaço para a livre manifestação da opinião política sobre assuntos de interesse da cidadania. Reforçamos que o programa é gravado às quartas-feiras, das 12 horas às 13 horas aqui na Assembleia Legislativa do Estado de São Paulo, na região do Ibirapuera. Para participar, basta se inscrever no local até 10 minutos antes do início da sessão, às 12 horas. É necessário apresentar documento original de identidade ou carteira de motorista, a CNH, documento original com identidade. Também preencher uma ficha cadastral, um termo que deve ser assinado para certificar a responsabilização de cada orador por sua fala nesta tribuna aberta à população do Estado de São Paulo. De acordo com o artigo 3 da resolução que estabeleceu a Assembleia Popular, a utilização desta tribuna deve obedecer os princípios éticos e morais instituídos por esta casa, sendo o orador responsável civil e criminalmente por todo e qualquer conteúdo expresso por meio deste programa e desta transmissão. Dito isso, temos 8 participantes dessa edição da Assembleia Popular. Chamamos inicialmente o senhor Lívio Carlos, que tem 7 minutos, assim como todos os oradores de hoje. Por favor, fique à vontade.
5: Boa tarde, Assembleia Legislativa. Boa tarde, senhores deputados. Senhores deputados, por favor, vocês estão em débito comigo e com todos os juízes de paz de São Paulo. Vocês estão em débito. Eu estou chamando todos os juízes de paz de São Paulo, por favor, venham na Assembleia Legislativa e me procurem, cheguem na portaria, falem com a Polícia Militar e me procurem, porque nós temos que conversar com os deputados assinar o nosso salário. É uma vergonha. Eu estou falando, quem está falando sou eu. Eu não preciso de que ninguém sopre na minha orelha. Está aqui o documento na minha mão. O documento, o pedido de salário do juiz de paz está arquivado aqui na Assembleia Legislativa durante 9 anos. Senhores deputados, nós trabalhamos para vocês, pedimos voto, vocês estão eleitos, vocês recebem o salário de vocês. E nós ficamos a ver navio. Senhores deputados, por favor, todos os deputados, não é um nem dois não, são todos. Está aqui o documento, o processo está arquivado aqui, está arquivado, por favor, está arquivado. Está aqui o documento, eu não estou aqui para brincar. Está na Secretaria Geral Parlamentar, Secretaria Geral Parlamentar. O nosso salário está arquivado lá. Eu sou diplomado, sou formado, entendeu? Se em matéria aí de formação, de diploma, essas coisas, aí eu tenho de sobra, entendeu? Só que eu quero receber o meu salário juntamente com todos os juízes de São Paulo. Outra coisa, em São José dos Campos, eu estou ligando para São José dos Campos pedindo, senhores juízes de São José dos Campos, por favor, venha na Assembleia Legislativa e me procure nas quarta-feira para a gente cobrar dos deputados. Nós trabalhamos para o deputado de graça, não recebemos nada. Cadê o nosso salário? Um salário medíocre, miserável, de R$ 4.500. Eu não vou me calar, eu não tenho freio, eu não recebo ordem de ninguém. Ninguém aqui é suficiente para me dar ordem, entendeu? Eu faço os meus direitos, eu trabalho para mim, trabalho para a população que me pede ajuda, entendeu? No meu caso... É lamentável, simplesmente o pedido veio para a Assembleia Legislativa, está na gaveta dos deputados, e os deputados não assinam, por favor. Aqui eu não sou criança, não. Sou bem formado, estou informado, sei das coisas, sei os meus direitos, entendeu? É lamentável. Eu não vou parar, não tenho freio, ninguém vai me dar ordem, entendeu? Não existe ninguém na face da terra para me dar ordem. Outra coisa. Eu estou pedindo para os policiais militares da Assembleia Legislativa ele ser promovido. Eu estou pedindo porque a Polícia Militar da Assembleia Legislativa, a polícia honesta, competente, sabe de tudo. E ela bate o olho, ela sabe aqui quem é quem. Não precisa conversinha, revista, muita frescurinha que tem por aí. Não é assim. É sério. A polícia coloca o olho na pessoa, a polícia sabe quem é essa pessoa. Eu estou pedindo a promoção do capitão Rogério. Gostaria também se o deputado André do Prado simplesmente desse atenção a esse capitão da polícia. Não é qualquer um. Ele chegou a ser capitão porque ele tem o mérito dele, o trabalho dele. E tem outras coisas. Estou pedindo também para o cabo da Polícia Militar, Cristine. Cristine também está pedindo a promoção dela. E quem dá a promoção não sou eu faço o pedido. Eu estou pedindo também o pedido do cabo Júnior e também estou pedindo do cabo Messias. Eu estou pedindo a promoção. Eu estou pedindo, se eu pudesse assinar e fazer a promoção, eu já fazia de imediato. Mas eu dependo dos capitão, né, e também dependo do tenente. O tenente Couto também está pedindo ajuda, pedindo a promoção, o cabo Vânia e o cabo da Polícia Militar, Ariane. E também o cabo da Polícia Militar, o senhor Luiz. São policiais honestos, competentes, que trabalham na Assembleia Legislativa e organizam a Assembleia Legislativa. E aqui não tem moleque. Aqui tem homem de responsabilidade, de estudo, de conhecimento. Eu não estou aqui para brincar. Simplesmente, o senhor André do Prado, o senhor está candidato a senador. Antes do senhor sair para senador, por favor, peça para os comandantes das polícias promover esse pessoal. Pessoal honesto, competente, trabalhador, que sabe aqui quem é quem. Entendeu? Então, eu estou pedindo, porque o policial são honestos trabalhadores. E quem é honesto trabalhador merece o devido respeito. Não moleque. Aqui não tem moleque. Eu sou homem e sou equilibrado. Aqui, ó, faz 4 anos que eu pedi para colocar armário nas portarias, para os visitantes colocar os seus pertences. Compraram o armário e até hoje não instalaram. Eu também não vou parar, eu vou reclamar até o último minuto. Eu tenho muita coisa para me falar, então é muitos pedidos, mas o meu tempo é pequeno. É muito pequeno, acabou o meu tempo praticamente, né? Então eu gostaria de falar também, aqui a Costel, a firma de Porto Alegre que o vereador contratou. Essa firma tem 800 processos contra ela. É uma vergonha. Eu tenho nojo da justiça do Brasil. Uma justiça podre, burra, mentirosa. Está aqui o documento. Aqui não é fofoca, não. É documento. Tem 800 processos contra ela e o vereador não fez a pesquisa. É uma vergonha isso daí. E os caras recebem 23 milhões por mês de salário. Aonde vai parar? Parece o Brasil. Não parece o Brasil? É lamentável. Muito boa tarde, muito obrigado.
4: Agradecemos a participação do senhor Lívio na Assembleia Popular, transmitida pela TV Alesp. Convidamos agora o senhor Agostinho da Paixão para a sua fala de 7 minutos na tribuna.
6: Uma boa noite para os meus conterrâneos da bela cidade mineira de Mariana. Eu nasci na cidade de Mariana, no distrito de Acaiaca. 3 americanas sequestradas, 2 assassinadas, e a terceira só não foi assassinada porque eu salvei a vida dela. No Brasil, existe terrorismo de Estado, cometido não só por políticos, mas também por policiais. E vou provar como. Comando Vermelho. Os meus inquilinos, Crevison e a mulher Edineia e a filha Natália, são do Comando Vermelho. Alugaram a minha casa. Eu já disse que tenho 4 irmãos que estão envolvidos no sequestro e na morte das americanas e 5 sobrinhos. Alugaram a minha casa para me sequestrar e me matar. Eles me seguram em astral, me sujam no plano mental e ainda eles sugam a minha energia no plano mental. Rua Abigail, 203, Aline e o amante, são do Comando Vermelho. Quem está por trás dele? Um oficial da Polícia Militar, da ROCAM. Aline e o amante, a questão de umas, de um mês, mais ou menos, os dois entraram no meu quarto, na minha casa, porque o Kreves, o meu inquilino, eu não estava, ele abre o portão, colocaram veneno, a Aline e o amante, Rua Abigail 203, colocaram veneno na minha comida, na minha água. Rua Abigail 208, tem 10 ou 15 pessoas, é um sobrado bem grande, são 10 ou 15 pessoas, todas do Comando Vermelho, já entraram na minha casa, colocaram veneno na minha comida e na minha água. Quem abre? Meu inquilino, Crevison, Natália e a mulher Neia. Rua Abigail, 204, 213, 218, 199, 47, número 50. Todos do Comando Vermelho. Ali na minha região, ali é o ninho do Comando Vermelho. Essas mulheres, inclusive, do número 50 da Rua Abigail, além de me segurar em astral, sugam minha energia no plano mental. Eu denunciei o sequestro das americanas no Ministério Público, não fizeram nada. Na Secretaria de Segurança Pública também não fizeram nada. Polícia Federal, Polícia Civil, Polícia Militar não fizeram nada. Quem são as pessoas responsáveis, os principais responsáveis? Rua Tambaíbas, número parada para o lanche. Aquele pessoal que vinha aqui, que agora não vem mais, lá do Jabaquara, eles são parentes desse pessoal da Rua Tambaíbas, número 36, número parada para o lanche. E eles que vieram aqui para fazer a cabeça de várias pessoas que participam do programa, para me atacar e me segurar em astral. Rua Jorge Drozini, número parado para o lanche. Travessa da perpendicular à Rua Abigail. É um policial, civil, está envolvido no sequestro das americanas. Rua Luiz Stob, número, sistema bancário disparado, número, suspeita de resgate. Esse cidadão, ele trabalha para o Cabo Luiz e para o Major Luiz Carlos, que hoje deve ser coronel, ele roubou as americanas e ajudou a matar. Rua Manuel Lino de Paiva, 145, e rua... Não vou dar o nome do cara, vou dar só o sobrenome. Neno, policial militar, deve ser da Rocan. Ele que está por trás dos meus inquilinos e manda os meus inquilinos entrar no meu quarto para me roubar. O Major Luiz Carlos, o Major Luiz Carlos era assessor do Cabo, era assessor do Conte Lopes. Ele e o Coronel Luiz, o Cabo Luiz, estão por trás do assassinato e sequestro das americanas. Quando a Melissa, filha do sócio majoritário do Citibank, foi estuprada, quem estava por trás era um bombeiro. Esse bombeiro foi alçado a um cargo grande dentro da Polícia Militar e se candidatou com dinheiro roubado da Santa e se elegeu. Taboão da Serra. Presidente Donald Trump, os mormons são os primeiros a querer violentar a Santa. Elder William, do Idaho, ele mais 4 ou 5 membros da igreja, todos da Igreja de Jesus Cristo dos Santos dos Últimos Dias, mormo, ia dar droga para a Santa e iam violentá-la. A Santa, filha do sócio majoritário do Citibank, ia no apartamento de uns membros da igreja. O apartamento deles ficava de frente para o meu prédio e ela ia para me ver com binóculos, eles iam dar droga para ela e ela ser estuprada. Os mormons foram os primeiros a querer dar droga para a Santa. Elder William do Idaho, da Igreja de Jesus Cristo dos Santos dos Últimos Dias. Eu procurei o presidente Brad Ford, presidente de missão, mormon, telefone 37-4204-23, expliquei para ele o que estava acontecendo, ele não fez nada. Procurei o presidente Richard, rua Dr. Luiz da Rocha Miranda, número 159, 8º andar, telefone 5117-5278, 7549-9374. Pedi para ele me colocar em contato com um cônsul americano, ele não fez nada e ainda deu risada. Não fizeram nada. Os mormons são os primeiros a querer dar droga para essa americana. O presidente de missão, Brad Ford. Eu procurei o presidente de missão, Brad Ford, ele desobrigou o bispo Ivan, que se insinuava sexualmente para o meu lado. E não queria. E contei também para o bispo Ivan o caso da americana, ele não fez nada. O presidente Brad Ford desobrigou o bispo Quimas, da capela da ala da Vila Sônia. E para terminar, eu gostaria de falar que tinha uma gringa querendo me matar. porque achou que eu queria aplicar golpe na filha dela. Só que tem uma americana, tinha uma americana que queria casar comigo. É, a fortuna dela, eu não sei quanto que essa gringa tem, a fortuna dessa gringa, mas a americana é no mínimo 10 vezes mais. Eu não vou dar o nome dela, nem de que estado que ela é, porque ela já deve estar casada. Bilionária americana, gostou de mim, queria se casar comigo, eu não quis porque, por causa da gnose, que ela cometeu algumas coisas, assim, algumas coisas que não daria certo por causa do ensinamento gnóstico. Uma bilionária americana, se eu fosse um vigarista, se eu fosse homossexual, eu não pensava nisso, eu me casaria com ela. Obrigado, boa noite.
4: Agradecemos a participação do senhor Agostinho na Assembleia Popular, transmitida pela TV Alesp. Convidamos agora para a tribuna Levindo Rodrigues, mestre terapeuta.
7: Muito bem. Bom dia, boa tarde, boa noite a todos que estão assistindo à Assembleia Popular, transmitida aqui diretamente da Assembleia dos Deputados em São Paulo, Alesp. Quero hoje parabenizar uma pessoa que eu conheci há pouco tempo, mas pelo seu histórico e legado, tem que ser lembrado, né? Que é o ex-rotariano, né? Da Rota, Coronel Paganotto, que eu tive o prazer de conhecer há pouco tempo, mas já sei do seu histórico dentro da Corporação Militar, que fez um excelente trabalho com infiltração, né? No crime organizado. Ele realmente ajudou muito a cidade de São Paulo a combater o crime. E esses policiais, eles precisam estar sendo lembrados, né, no meio de comunicação, para que o seu nome não caia no esquecimento. Pessoas do naipe, do Coronel Paganotto, Sargento Castro e outros mais, hoje nós temos na representação em São Paulo, na Câmara dos Vereadores, temos o nosso nobre Sargento Nantes, né? Nos representando à altura. Está fazendo um bom trabalho, é um corregedor na Câmara Municipal. Então, esse tipo de pessoas que prestam serviço como servidor público com muita honra e garra, merecem. É um cargo letivo, né? Então, eu torço para que pessoas do naipe, do Sargento Nantes, né? E também do Coronel Paganotto, possam estar entrando aí no nosso legislativo para nos defender e também lutar muito pelas causas sociais aqui em São Paulo. Então, parabéns aí ao Coronel Paganotto, hoje não faz mais parte da Corporação da Rota, mas é aquela situação, né? O policial militar, ele jamais deixa de ser um policial militar. Parabéns, Coronel Paganotto. Agora eu quero falar de uma causa social. Eu falei, se eu muito me engano, no programa passado, com relação ao idoso. Eu sou idoso, gente, pelo amor de Deus, né? Quantos idosos não tem em São Paulo, Brasil afora? E o idoso, o ser humano, no Brasil, geralmente começa, né, a perder a arcada dentária. E aí o que ocorre? Eu estive semana passada conversando com o meu dentista e perguntei para ele, né, que me atende. Eu falei, doutor Carlos, o que acontece se o idoso vai perdendo os dentes, quando cai até o último dente, como é que ele vai fazer se ele não está trabalhando para ele colocar uma prótese? Né? O dentista me falou na minha cara, a nossa classe é desmoralizada pelo governo federal, pelo governo estadual, municipal e assim vai. É um absurdo, né? O dentista ser valorizado fora do Brasil e aqui dentro do Brasil... É um qualquer, né? O seu laudo não serve para o INSS, e isso é absurdo. Em São Paulo, que é a locomotiva do Brasil, aqui é a Alesp. São 94 deputados que não conseguem, né, levar essa causa para a esfera federal. Por quê? O INSS é da esfera federal, então nós precisamos já começar a tomar esse tipo de atitude, né? Eu convoco aqui alguns...

0: precisa, gente, e sem contar as pessoas que precisam de um BPC, que precisam de um LOAS, né? Crianças, eu tenho visto aí crianças, muitas pessoas estão chegando em mim e falando, mestre terapeuta, usa a tribuna lá em prol da criança que precisa de um LOAS. Por quê? Aí eu pergunto, por que não está recebendo LOAS? Porque o pai e a mãe trabalham, mas o pai e a mãe também precisa destinar uma escola particular para essa criança, que eu sou agente de inclusão escolar também. Né? Eu sei lidar com especial. E aí, o pai e a mãe trabalham, não pode colocar o seu filho especial numa escola pública, porque não tem agente de inclusão escolar. Alguns municípios até têm. Alguns municípios em São Paulo têm um agente escolar. Eu já trabalhei como agente escolar. Mas o Estado não tem deputados da Assembleia Legislativa de São Paulo. O Estado não tem. Eu tenho dois filhos especiais. Para mim, são uma benção, tá? Para mim, são um tesouro que Deus me deu. Inclusive, um caso que eu vou relatar aqui. Certa ocasião, meu filho especial, na escola estadual, que não tem agente de inclusão escolar, no intervalo, quando ele chegou até o banheiro, uma tropa, né, de delinquentes colocaram a cabeça dele dentro de um vaso sanitário e deram descarga. E o menino foi, surgido esse bullying em cima dele. Eu fiquei sabendo, fiquei revoltado, mas fui até a escola e reclamei com a diretora. O que a diretora da escola falou para mim? Não temos babá para cuidar do teu filho. Liguei o 90 na hora e levei ela às autoridades competentes para explicar esse tipo de situação. O Estado precisa colocar agente de inclusão escolar nas escolas, porque as escolas têm criança especial. Gente, este Brasil, fala uma coisa para vocês, tem que ser fechado para balanço, não tem condições, sabe? Está tudo errado. E para encerrar a minha frase, né? Para não ser preso, eu vou dizer, fora ladrão!
1: Agradecemos a participação do senhor Levindo aqui na Assembleia Popular, transmitida pela TV Alesp. Convidamos agora o senhor Oswaldo Martins para a sua fala de 7 minutos na tribuna.
2: Estamos aqui com a bandeira brasileira. Meus respeito à bandeira brasileira, que ela diz claramente ordem e progresso. Ordem e progresso. Meus amigos, estamos aqui saudando a jornalista Sueli e sua equipe, a fotógrafa que aí nos fotografa e também toda a extensivo a TV Alesp. Oswaldo Martins de Oliveira, popular Vadão Goleiro Rei. Joguei em várias equipes e encerrei minha carreira na seleção de Master invicto, com 192 jogos ao lado de grandes astros, Ademir da Guia, Dudu, Pedro Rocha e companhia. Eu quero, neste momento, dizer o seguinte: o pior cego é aquele que não quer enxergar. Crise de autoridade. O jornalista e as moscas, nada é sagrado. Assis Chateaubriand. Bom, vamos falar do Brasil futebol, tá? Eu que joguei futebol, sou pentacampeão, porque desde 58 eu conquistei, junto com a seleção brasileira, torcendo pela seleção brasileira, e somos 5 estrelas. 5 estrelas na nossa camisa. 5 estrelas. Por que que nós vamos ter medo do Scotland? Ou seja, o adversário do Brasil hoje. 2-0 é o resultado. E está de bom tamanho. Tá? Com Neymar ou sem Neymar. Porque a Escócia não é páreo para o Brasil. Tá? Quantos campeonatos do mundo eles têm? Ah, joga na retranca. E daí? Nós temos os melhores jogadores do mundo. Individualmente. Basta a união no jogo de hoje para nós conseguirmos a vitória almejada por todo o povo brasileiro. E eu vou saudar a seleção brasileira. Essa é a minha saudação para vocês, jogadores. Eu que fui treinador.

0: retorno do Neymar, quando ele tinha 12 anos lá no campeonato, com oito países sul-americanos, ele tinha 12 anos, eu vaticinei, você vai ser o melhor jogador do mundo, Neymar. Ele estava com o pai e com a mãe, até para ir no banheiro ele tinha medo, porque o pai e a mãe tinham que ir no banheiro. Lá na cidade de Rosana, o campeonato ecológico, 2 anos seguidos ele foi artilheiro e vice-campeão pelo Santos. Bom, isso foi no passado, né? Há 22 anos atrás. Portanto, eu tenho história no meu currículo e know-how. E eu agora quero falar do Tony Fotógrafo, meu colega de 63 anos. Eu venho sempre nessa tribuna condenando as bicicletas elétricas. Eu não condeno elas a andar na rua, eu condeno elas a andar na calçada. Semana passada, o jornalista Tony, da Associação Paulista de Imprensa, foi atropelado em cima da calçada. Está lá no Hospital Geral de Pedreira, vai ter necessidade de amputar uma perna, colocou pino nas costas, tudo porque um energúmeno, em cima da calçada, na contramão, atropelou ele pelas costas. E agora o governo federal está liberando uma verba de milhões para uma empresa importar 100 mil bicicletas elétricas. Já viu o que vai acontecer? Porque esses energúmenos, eles não respeitam a calçada é do pedestre. Mas eles andam como se estivessem andando dentro da casa dele, no quintal da casa dele. Eu sou contra, sim, as bicicletas em cima da calçada, as motos elétricas, elas não fazem barulho. Ontem mesmo, vizinho do meu prédio, duas moças indo para o trabalho, o energúmeno na contramão na calçada atropelou as duas. Meu Deus do céu, onde vamos parar? O governo federal libera a grana, o dinheiro, o nosso dinheiro, para uma empresa explorar a locação de bicicleta elétrica. Isso é uma vergonha. O Tony ficou sem perna, vai ficar internado. Vou te visitar lá, Tony, levar a minha solidariedade. Sou contra o feminicídio, a matança indiscriminada de mulheres no Brasil. A pena, além, tem que ser aumentada, sem direito à visita íntima e coisa que o valha. E quero também condenar os pudim de pinga, que estão matando no trânsito. Enche o nariz de cachaça, depois vão lá na frente do juiz, na audiência de custódia, e fala que comeu um pudim na padaria. Ou seja, só se for um pudim de pinga, safado, sem vergonha. Pena, cadeia e também pena pecuniária a esses energúmenos que matam as pessoas porque não têm consciência de causa. Essa consciência de causa é necessária, lei mais dura, como nos Estados Unidos, onde eu vivi, sou cidadão americano, vivi lá por 10 anos, joguei futebol na América, fui um dos primeiros a entrar, a ensinar o americano a jogar futebol, porque na época que eu cheguei lá, os americanos, as mulheres jogavam melhor futebol do que eles e nós ensinamos eles a jogar. E eu encerro dizendo o seguinte, nós estamos aqui, tá, para implorar que a crise de autoridade instalada nesse país respeite a bandeira brasileira. Ordem! E progresso! Viva o Brasil! Viva a seleção brasileira! Vamos ganhar! Muito obrigado e que Deus nos abençoe a todos nós. Aleluia!
1: Agradecemos a participação do senhor Osvaldo aqui na Assembleia Popular, transmitida pela TV Alesp. Convidamos agora para a tribuna, para sua fala de 7 minutos, Juliana Gracioli.
2: Bom, boa tarde a todos. Eu queria dizer o seguinte. Primeiro, esse ufanismo, essa história de ser patriota, patriotismo para mim tem muito mais. É ser cidadão, ético, falar a verdade. Aliás, nos Estados Unidos existe crime de perjúrio. Outra coisa também. O Brasil não faz parte do grupo dos 7 ricos. Não faz. nem da OCDE. Nem a OCDE o Brasil faz parte. Eu não entendo. Só se algum presidente da República foi pedir dinheiro, porque só o grupo dos sete, só os sete merece estar lá. Três. Queria dizer também que nós estamos em época eleitoral, né? Dinheiro brasileiro, nós sabemos como é que é, como é a eleição no Brasil. E como nós sabemos? Como é utilizada a eleição no Brasil? Bom, coloquei a máscara ao contrário, mas não tem problemas. Eu não quero ser ventrílogo do Estado nem de ninguém, muito menos quero servir um jornalismo marrom. Uma imprensa marrom é a pior coisa. Uma imprensa negacionista, capacho, não dá. Aliás, acho que até os americanos queriam trabalhar na CNN, né? Na Bloomberg, Television e outros, né? E o que fazem para ser? Né? Grandes jornalismos, né? A CNN é referência porque ela está no mundo inteiro. Ela procura coletar os jornalistas no mundo inteiro. Por isso que ela é dada como referência, não é? E aí o que acontece? No voto. Voto não tem cor, não tem raça, não tem credo, não tem nada. Não tem cheiro. Morador de rua vale. Idoso vale. É voto. Essa é uma estratégia que os políticos utilizam. Por isso que sai no meio da época e sai pegando voto. Moradores de rua, nós pensamos em você. Não tem raça. E aí, sabe que Joaquim Barbosa vai sair candidato? Bem-vindo. Terceira via. Está vindo tomar a Astronauta Marcos Pontes. Eu falei, tem uma frase com relação ao Congresso. A piadinha do Ita. Para angústia e desespero, tem gente que tem orgulho de ser brasileiro. Então, eu vou dizer o seguinte. Futebol, o Brasil está preparado. Porém, na tecnologia, o que se precisa de terras raras para se fazer humanoides, um monte de coisa, o Brasil tem. Porém, está nas terras indígenas, Yanomami, né, que é que mais passa fome, onde morreram as crianças, onde nós denunciamos aqui. Né? Por isso que a gente pediu até para o Prêmio Nobel a vários indígenas. E hoje eu peço que já começou a indicação ao Prêmio Nobel, né, a Daniel Mundukuru. O astronauta Marcos César Pontes, pelo trabalho de entregar, né, óculos para as crianças e todos, pela comunidade científica, como orgulho brasileiro, como vários que nós temos. Vamos colocar indígenas como Daniel, o Davi Kopenawa, Yanomami, que as terras dele estão sendo retiradas, ouro, zinco, todo tipo de metais, prata, diamantes, e simplesmente o povo morre. Eu queria dizer que a fala indígena continua, Cacique Raoni, e vários índios, e vários indicados ao Prêmio Nobel da Paz. Tem coisas que nós estamos passando que, sinceramente, hoje eu tenho que falar só para padre, os padres indicados ao Prêmio Nobel da Paz. Temos três no Brasil. Poderíamos ter mais. Quando Desmond Tutu, na África, foi indicado ao Prêmio Nobel da Paz, nós perdemos. Tantos que poderiam e mereciam ganhar o Prêmio Nobel da Paz e não ganharam. E não ganharam. Infelizmente, tem gente ganhando o Prêmio Nobel da Paz e não está fazendo nada, não ajudando os ativistas. Esqueceram de nós. Quero dizer que Greta Thunberg está presa nos Estados Unidos. Freedom, a Greta Thunberg. Eu quero dizer também que este país, a sucursal do inferno, essa é uma sucursal do inferno, com negacionistas. Até na imprensa, negacionistas. Há reacionários. Há locais que não se podem nem se falar religião. Pois o Papa Francisco é a favor do clericalismo, o combate ao clericalismo, ele era. O novo Papa, estamos aí lutando para que todos tenham a sua religião. O laicato é necessário. Todos têm o direito à sua religião, à sua pátria. Todos têm direito à dignidade. Eu queria pedir à ONU, pois eu, minha filha está desaparecida, não tenho resposta. É narco-estado. Agentes públicos envolvidos. Eu não posso provar, mas eu tenho certeza que o Ministério Público tem facção criminosa lá dentro. Eu tenho certeza que o Poder Judiciário tem facção criminosa lá dentro. A polícia tem facção criminosa, estão com o PCC junto. Eu não tenho provas, mas vocês sabem, existe a telemática. Ontem mataram um advogado no Maranhão. Matam-se advogados. Quando eu fui roubada pela Uber, mataram uma advogada em Ribeirão Preto. Até hoje eu não tenho resposta da Uber. A Uber é seis estrelas lá fora. Aqui é estupro, assalto à mão armada. Propaganda é uma coisa, a verdade é outra. O Brasil é um país de propaganda. Aliás, propaganda é maravilhosa. Eu cheguei a fazer um monte de propaganda, o professor Tobias... Nossa, como se tem a mídia, o show midiático. Mas eu queria dizer também que a minha filha continua desaparecida e as empresas de segurança. Se a polícia está na mão do PCC, comando... Imaginem se a segurança não está. Imaginem essas empresas. Eu queria dizer que tanto, né? Tantos assaltantes matando a mão armada, tão são liberados. Pessoas que pegam revólver e coloca na cara de uma pessoa, invade uma casa de pessoa, não é boa. Não são pessoas boas. A ressocialização tem que tomar cuidado. Eu queria dizer que minha casa foi invadida e continua com bandidos. E o Ministério Público, eu não consigo. Não consigo. Consigo que traduzam.
1: Agradecemos a participação.
2: Muito obrigado.
1: Esse país é a sucursal do inferno. Transmitida pela TV Alesp. Convidamos agora o senhor Manuel da Cruz para sua fala na tribuna de 7 minutos.
3: Em primeiro lugar, eu quero agradecer meu Pai Deus por mais essa grande oportunidade que ele está me dando. E em nome da Sueli, né, eu cumprimentar todos os demais jornalistas do nosso Brasil, incluindo o Lívio, essa pessoa incrível, Dr. Vadão, que acabou de sair, e quero dizer que também em nome do deputado Enio Tato, quero cumprimentar todos os demais deputados que estão lutando incansavelmente já há mais de 20 anos para manter esse programa em dias de pé, né? Que Deus continue iluminando e abençoando cada um de todos vocês, de todos nós. Quero dizer para vocês que eu, para a honra e glória do Senhor Jesus Cristo, eu estou de pré-candidato a deputado federal e já com um bom número de proposta, né, para chegando lá, após de ser efetuado a minha candidatura, legitimidade e também após, no dia 1º de janeiro, após a vitória no dia da eleição, por exemplo, vou trabalhar incansavelmente para que os garis, os aposentados, inclusive teve um amigo aqui que disse que eles pararam de roubar os aposentados, não pararam não. O mês passado levaram R$120 meu, tá? R$120 meu, não para não. Ladrão não para de roubar nem morto, quanto mais vivo. Quero dizer para vocês que também os cobradores, os juízes, juiz de paz, né, que estou junto com o senhor Levi, Na luta, o pessoal da limpeza, o pessoal da saúde, o da agente de saúde, que todo esse pessoal passe a receber no mínimo 4 salários mínimos. Ah, e isso é possível, vou mostrar para vocês, escute o último minuto, escute todos, aliás. Vou trabalhar também incansável para que o IPVA seja no máximo 1% em todo o Brasil. 1% em todo o Brasil. Vou trabalhar também incansável para que o IPTU seja zerado. A partir do momento que nós pagamos a propriedade e ainda pagamos as escrituras, que é altíssimo, não tem mais nada a dever. Basta preservar o patrimônio para que mantenha a cidade limpa. Quero dizer também que vou trabalhar incansável também para que os automóveis, os veículos que transportam carga, quando eles estiverem sem carga, seja zerado também a passagem dele no pedágio. Vou trabalhar também incansavelmente para que os motoristas, os GCM, os policiais, os professores, os fiscais, também para que o pessoal da área da saúde, certo? E segurança, agente de saúde, que todos recebam no mínimo 8 salários mínimos. Quero dizer para vocês que isso é o mínimo, o nome já está dizendo, é o mínimo. O custo de vida no Brasil está altíssimo demais. Foi um filho meu para o Paraguai a semana passada, bens que aqui custa 3 mil, ele comprou por 1.500. Olha para você ver a diferença, e com a mesma qualidade, com nota fiscal, garanti tudo. Quero dizer para vocês também que vou trabalhar incansável também para que... Para que todos mesmo, as pessoas, todas as pessoas que se dedicar de corpo e alma, com lealdade nos poderes legislativo, executivo e judiciário, sejam bem vistos e bem remunerados. Como, por exemplo, um deputado de vereador de capital para cima, receber no máximo 50 mil por mês, já incluindo o aluguel do prédio público. O prédio não é dos poderes legislativo, executivo e judiciário. De quem ocupa esse cargo? O prédio é público, tem que pagar aluguel, sim. Tem que pagar aluguel. Quero dizer para vocês também que isso que eu estou falando, eu posso garantir que quando eu estive de vereador, aliás, quando eu era pré-candidato a vereador e foi oficializada a candidatura e também, graças a Deus, voto com condições de ter posse, eu já prometi há anos que todos os ônibus no Brasil tinham que ter ar-condicionado, tinha que ter água para beber, tinha que ter para tomar. Tinha que ter também tomada para carregar telefone. Tinha que ter, e os ônibus das capitais tinham que ter o bilhete único para evitar os roubos e assaltos. E que os ônibus também tinham que ser proibidos rodar ônibus, sair ônibus da capital com mais de 10 anos de uso. E não só fiz isto, como também trabalhei incansável para que não tivesse os céus. Trabalhei incansável também para que não tivesse aumento dos salários dos vereadores, e não teve. E só para vocês terem uma ideia, depois que eu saí de lá, aumentaram em 40%. Trabalhei incansável para não ter aumento nas passagens de ônibus. Enquanto eu estava lá, não aumentou nem um centavo. Só no ano passado aumentou 90 centavos. Aliás, nunca tinha sido aumentado 90 centavos nas passagens de ônibus, era no máximo 20. Além de vários córregos canalizados, várias escolas. Em toda a capital, só no bairro todo Parque Novo Mundo, foi 4 escolas. Canalizações de córrego em todos os bairros, pavimentação e reforma de avenidas e praças. Inúmeras de praças. Está tudo registrado no Diário Oficial do município. Em torno mais ou menos umas 40 praças foram reformadas através de mim. E isso é de extrema importância. E este ano é ano de eleição. Quem mal escolhe, mal fica. Pode prestar bem atenção a essa frase, é das antigas, mas ela vale como que fosse de hoje. Quero dizer para você também que eu vejo muito falar em narrativa. Quero dizer para vocês que até hoje eu não vi uma pessoa que fala muito essa frase narrativa, para não ser ladrão ou corrupto, ou safado, ou sem vergonha, ou covarde. Por isso, porque essa frase significa que a pessoa é mentiroso. Isso,
1: agradeço a participação do senhor Manuel da Cruz na Assembleia Popular, transmitida aqui pela TV Alesp. Convidamos agora para a tribuna, para sua fala de 7 minutos, Ricardo Monteiro.

0: Quero dar um bom dia a todos vocês aí que estão assistindo à Assembleia Popular de São Paulo e dizer a vocês que essa tribuna aqui, né, eu sempre faço jus de falar em favor da população e as palavras que as pessoas em casa merecem ouvir, porque a justiça vem do Senhor, né, do Criador. Mesmo que a Europa agora venha fugir, ela não vai conseguir se esconder dos fatos do passado. A Europa tem uma dívida gigantesca, uma dívida gigantesca com o Brasil. E todas as pessoas que não sabiam disso vinham saber. Os muçulmanos é quem vai agora, estão lá em todos os lugares. Eles são negros e com certeza ninguém luta sem um motivo, todos têm um motivo. Mesmo que os Estados Unidos, o Donald Trump, acabe com as religiões do mundo, que o presidente do mundo hoje é o Trump, o Jared, o seu filho, né? Não tem como não ser. Tanto que o presidente do Brasil sabe que o acordo que ele fez, ou quando bateu de frente em alguns momentos, teve que voltar atrás, tanto Trump como o Brasil, porque o Brasil alimenta os Estados Unidos. Nós temos condição de alimentar o mundo com grãos, com soja, arroz, açúcar, cana. Eu vim aqui para falar coisas para você ouvir e você guardar. Não é qualquer coisa que eu vou falar para você. Você que é brasileiro, que está em casa agora assistindo esse programa, vocês podem calcular o que está acontecendo com a Europa, com os Estados Unidos. O que está acontecendo com todos os países, inclusive, muitos não sabem que o Irã tem 27 cidades subterrâneas. Israel tem muitas cidades subterrâneas. E eles estão provocando um ao outro todo o tempo. Os Estados Unidos, o Irã, os Estados Unidos. Israel diz que tem total razão. Eu sei o seguinte, que tem os prós e os contras. Como Davi. Davi fez o que fez, depois pediu perdão, pediu desculpa. Deus, por ser amigo íntimo do Davi, o perdoou, mas ele teve que pagar o preço. E no Brasil não é diferente. Se eu sonego imposto de renda e meu CPF está lá, ou se eu tenho uma empresa no meu nome, inclusive, já está sendo verificado por meus advogados porque precisa ser visto, as pessoas abrem empresa no nome de muita gente aposentada, pessoas aí, pensionistas, perdendo dinheiro porque ele não sabe que tem empresa, tem muito processo até no nome deles. Até no nome do filho Joaquim Barbosa colocaram empresa. Joaquim Barbosa não aceita coisa errada. Aquele é o único homem no Brasil que tem dignidade. Obrigado, obrigado, obrigado. Muito uma dignidade exemplar. O Joaquim Barbosa, do DC, candidato a presidente da República. Joaquim Barbosa é o único homem no Brasil que tem legitimidade para falar de honestidade. Ali não é um pau de galinheiro. Joaquim Barbosa não é qualquer um. Pode apresentar, você pode tentar pichar minha imagem, você pode fazer o que você quiser. Agora, o único negro no Brasil hoje que tem um nome limpo chama Joaquim Barbosa. Lá de Minas Gerais. Ele venceu todas as barreiras, ele conquistou. Ele é o exemplo para os políticos, para todos que falam aqui. É o único homem no Brasil honesto, chama Joaquim Barbosa. Muito obrigado. Então, nós estamos vendo que o Brasil e a Europa não deixam nenhum negro e nem indígena assumir a posição, porque sabe que nós vamos cavar todos os erros que existem. Apresente a mim como você quiser. Porque no histórico existe, todo mundo tem o histórico. Os fatos. Inclusive as câmeras, quando filma e fala de alguém, com certeza alguém pode estar lá manipulando as câmeras ou os robôs, como foi falado aqui, pela robotização, pela doutora, né? Ela faz parte dos grupos, né, da OAB, ela faz parte também dos grupos da CNBB, lá da, né, que ele falou que o Desmond Tutu, um grande homem que está lá no outro país. Eu estou falando do Brasil. Eu quero também entrar em outro tema agora. Você que está assistindo em casa, nós temos o mestre Fernandão, que vai fazer o Dia da Capoeira no Mercadão, no Portão 8, 1º de agosto. 1º de agosto nós temos o Dia da Capoeira, na 25 de março, com o mestre Fernandão. Ele ontem falou para mim, Mandela, vai ficar no hotel 5 estrelas lá, porque eu quero que você esteja de manhã cedo na TV Assembleia Legislativa, falando desse evento, que os capoeiristas, no mundo inteiro já estão, E por que você, que é parlamentar, deputado, vereadora, não respeita a existência deles? Isso é discriminação ou não é? Por que vocês não colocam crianças que estão na droga para aula de capoeira dentro das escolas estaduais, municipais e até faculdade? Pode formar professor de capoeira na faculdade. É que vocês, europeus, que estão no poder sempre, vocês vão sofrer muito agora. O governo federal não vai puxar nada, mas o Trump, pelo jeito, eu acho que vai puxar a vida de muita. E outra coisa, não tem negócio de. Para Trump não tem negócio de esquerda e direita, não, tá? Esquece isso. Para Trump não tem esquerda nem direita. Para Trump ele põe lá. Olha bem o que vai acontecer. Pode ser filho de qualquer um. O Trump trabalha diferente. Eu já estou vendo o que vai acontecer no Brasil. Então, essas armas que vão entrar, esse pessoal, esse exército que vai entrar no Brasil contra o país da gente, é porque você que é parlamentar. Você que está em Brasília aí, ó. Você que está em Brasília, senador, e vende o povo brasileiro, infelizmente. Você vende o povo brasileiro. E vocês vão pagar caro, hein? Os filhos de vocês, os netos de vocês vão pagar caro. Um beijo a todos vocês que estão me assistindo em casa. E aqui aos meus amigos, estão aqui, o Beni, nigeriano, vai falar também. Um abraço para todos, fiquem com Deus.
1: Agradeço a participação do Ricardo Monteiro na Assembleia Popular, transmitida pela TV Alesp. Convidamos agora para a fala de 7 minutos, o Echezona Benjamin.
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1: Agradeço a participação do senhor Echezona Benjamin. Chegamos ao final de mais um programa. 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Agradecemos a todos os participantes e os espectadores pela audiência. 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

0: Chegamos a Paranapiacaba. Olá, tudo bem? Olha só, gente, tô me sentindo em Londres. O Me Leva chega a Paranapiacaba de expresso turístico. A gente saiu de São Paulo de trem, lá da Estação da Luz, e agora estamos aqui em Paranapiacaba. E olha só, a gente já tem uma surpresa bem no início. Aparentemente estamos em Londres, tudo bem, gente? O que é que vocês estão achando dessa experiência de Paranapiacaba?
1: Bem bacana.
2: Muito legal.
0: Vocês acabaram de chegar aqui? Como é que foi? Vocês chegaram de trem?
1: Não,
2: a gente veio de carro, mas a gente quer vir a próxima vez para aproveitar essa viagem de trem aí.
0: Gente, de trem é muito legal, eu vim de trem, viu? Como é que foi a experiência de chegar aqui? Porque vocês vieram de carro, mas vocês estão aqui na estação. É bem londrino o negócio, né?
1: Muito lindo, sensacional aqui.
0: Tiraram muitas fotos já?
2: Muitas.
0: Gente, pois boa viagem, tá? Pra gente, na verdade. Olha só, o Me Leva te trouxe pra Londres. Que é isso? Olha só. E aí, cara, faz uma pose bem bonita, pra ver se a foto vai ficar bonita. Posso ver como é que tá a foto? Olha só. Olha aí, você já pode postar nas redes sociais e dizer que foi pra Londres?
3: Posso.
0: O que você tá achando dessa estação?
3: Tá bem da hora, bem bonita.
0: Cara, olha, eu tô achando linda. Você tá nessa estação aqui, que tem essa cabine telefônica, você já foi pra Londres?
3: Ixi, ainda não.
0: Ainda não, eu gostei do ainda. E você, já foi pra Londres, que tá tirando foto?
4: Ainda não, pretendemos, ainda não.
0: Vocês são família?
4: Sim, é meu filho.
0: E vocês vieram de onde?
4: Mogi das Cruzes.
0: Mogi das Cruzes, vieram como?
4: Viemos de carro.
0: De carro, mas pararam na estação de trem.
4: A gente pretende vir com esse expresso, só que é difícil pra conseguir uma passagem. A gente tem que agendar com muito tempo de antecedência, né?
0: Pois é, mas vieram aqui tirar uma foto aqui nesse negócio. Vocês sabiam que era assim a estação histórica?
4: Não conhecia. Primeira vez que eu conheço, é muito bacana. Achei bem legal. Acho que todo mundo deve conhecer.
0: É a primeira coisa que você tá vendo da cidade?
4: Não, a gente já passou lá na igreja, passou num outro museu que é... cobra 10 reais, 20 reais, se eu não me engano, mas é bem, bem bacana, tem bastante coisa e tem um cara que explica tudo pra você lá, é bem legal.
0: Olha só, eu acho que eu vou querer ter essa experiência também. Eu também tô turistando. Muito obrigada, tô me sentindo em Londres. Você faz uma imagem minha aqui, uma foto minha aqui na sua cabine, depois dele. Peraí, vamos tirar a foto em Londres, hein? Olha só.
5: Pois é, ó. Tentando achar um ângulo aqui.
0: Ó, não, aí tá bonito, tá bacana.
5: Tá bacana? Posso?
0: Pode.
5: Epa.
0: Opa, clique perfeito, vai lá. Vocês são de onde?
5: São Paulo.
0: De São Paulo, a gente também.
5: Ai,
0: tá bonito, hein? Obrigado. Pode dizer, você tira uma minha?
5: Claro.
0: Vai lá. Tira uma foto. Vamos lá. Tô em Londres, gente. É isso, Me Leva te trazendo a Paranapiacaba. Muito obrigada, você foi muito gentil. Até a próxima. Fotos tiradas e eu fui atrás de um historiador, Maurício está aqui, para me explicar o porquê que a gente chegou de expresso turístico direto de São Paulo aqui para Paranapiacaba e se sentindo em Londres, estou me sentindo em Londres, Maurício. Me conta a história dessa estação, por favor.
6: Bom, na realidade, né, a gente está na estação do expresso turístico, né, que originalmente não era uma estação, né, e sim era uma grande garagem de locomotivas e também do Locobreque, né, que era uma locomotiva específica do sistema funicular.
0: O que é uma Locobreque? Desculpa.
6: Na verdade, Locobreque, né, ele fazia, né, a viragem, né, do trem, né, de Santos, né, para São Paulo e vice-versa, tá? Então, por causa que como tinha apenas duas linhas funcionando, né, depois da duplicação, né, e na Serra apenas uma linha ficava trafegando, então precisava fazer todo este movimento para, né, o fluxo de trens continuarem funcionando.
0: Então aqui, na verdade, era uma espécie de garagem. Mas ela era essa estação assim, tão bonita, tão londrina. Eu me senti em Westminster. Como é que era essa estação? Ela foi reformada para ficar assim? É uma coisa bem turística mesmo?
6: Na realidade, ela foi restaurada, né, com o benefício do Parque de Cidades Históricas, do IPHAN,
0: Perfeito.
6: Né? E aí ela foi restaurada e foi reinaugurada em 2017 para essa função, né? Quando começou a receber aí o Expresso Turístico, tá? É, anteriormente, né, havia estações, na primeira estação que a gente teve aqui em Paranapiacaba foi em 1875, né, que foi depois desativada para dar lugar a uma grande estação, né, é, que foi inaugurada em 1900, né, ela se assemelhava muito arquitetonicamente com a Estação da Luz, né? É, só que ela foi desativada em 1974, quando foi inaugurado o sistema cremaleira, né? E é, o que restava dela acabou sofrendo um incêndio em 1981 e acabou desaparecendo, não tendo mais nenhum vestígio dela.
0: Então hoje é essa estação, Expresso Turístico, e nossa, é bonita, né, Maurício?
6: Sim, muito bonita, bem dentro do estilo britânico, tentando trazer, né, um pouco do clima de Paranapiacaba.
0: E os turistas aqui adoram, eu tô adorando, já tirei fotos, vocês viram, e tem muita mais coisa histórica aqui em Paranapiacaba pra gente ver, né?
6: Com certeza, é o que não falta.
0: Me disseram que aqui é lindo e eu vou turistar, eu gosto dessa palavra turistar, porque é isso que a gente vai fazer hoje, turistar com vocês. Então me leva, vai te levar a Paranapiacaba. A gente está só começando, a gente está na estação, a gente está na chegada. Bora, você me mostra mais coisa, Maurício?
6: Ah, com certeza.
0: Bora, gente. A gente entrando aqui em Paranapiacaba. É uma vila muito bonita, inclusive. Parece que a gente se transporta para uma outra era. Eu tô turistando de verdade. Muita natureza, espaços lindos. E me disseram que tem coisas históricas incríveis. Agora eu vou conhecer a Feira de Artesanato. Olha a quantidade de turistas, gente. Paranapiacaba, só na entrada, já está me impressionando muito. A gente vai entrar agora na Feira de Artesanato. E já tem um Fusquinha lindo. Oi, tudo bem, gente? Olha isso. Recebidos pelo Fusca na Feira de Artesanato, que é dentro desse galpão maravilhoso. Me remete a outro tempo. Olha só. Gente, que coisa mais linda essa feira. Olha isso. É incrível entrar num lugar e ser recebido dessa forma. É um galpão. Oi, tudo bem? E ainda com gente linda. Que é isso, gente? O Dobby do Harry Potter está aqui? Me recebeu aqui na Feira de Artesanato? Eu tô muito apaixonada por esse galpão aqui, porque os artesanatos são muito diferentes. Tem muito turista. Oi, tudo bem? Você gostou aqui dessa bar?
7: Ah, muito bom.
0: O que você achou mais bonito daqui?
7: Ah, ó, esse aqui é maravilhoso, ó.
0: Ai, meu Deus, o que é isso? Eu achei lindo.
7: Feito com pedras coloridas, né?
0: É uma lembrança de Paranapiacaba com pedras.
7: É, esses aqui também, ó. Legal.
0: Nossa, eu também. Eu nem tinha visto isso, você acredita? Você vai levar uma lembrança de Paranapiacaba dessa forma?
7: Tô olhando aqui, vou levar alguma coisa assim.
0: É uma lembrança diferente, né?
7: É um ponto turístico, né? As pessoas gostam de vir visitar.
0: Legal, muito obrigada. Mas assim, eu queria saber quem é a artesã que faz. É você, né, Vanessa? É uma das pessoas que faz. Vem cá. Vanessa, me explica aqui como é a tua arte, o que é que você faz, porque tem coisas muito lindas.
8: Bom, aqui a gente trabalha tudo com cristais e pedras naturais. É, temos produção própria de anéis, de braceletes. Todas as peças são produzidas pelo meu marido.
0: O Eduardo, tá Eduardo, vem cá. Vem cá, Eduardo, porque... Olha aqui, vamos ver aqui nas imagens como são lindas as coisas, as pedras, os braceletes. Nas imagens, são lindas as pedras, os braceletes. E são tudo, é tudo natural, né, Eduardo? Me conta, você que faz, vocês dois, é tipo uma parceria.
9: É tipo uma parceria. A minha esposa é mais a parte de marketing, né? E eu sou a parte de produção das peças. Aí os anéis, tudo eu que faço, os braceletes. Os colares de pedra, eu e minha esposa, a gente que faz também, que são feitos com fio de aço, acabamento no banho de prata, né?
0: E é uma coisa muito de Paranapiacaba, né? Vocês Sim. fazerem artesanato, essas pedras naturais. É um ponto turístico.
9: É bem ligado pra cá também, que é uma cidade, uma vila que se tornou uma referência esotérica, tudo, né? Uhum. E as pedras têm tudo a ver com aqui.
0: Esotérico? Me conta, tem alguma coisa que tem um grande significado aqui, por exemplo? O que que você diz pro pessoal pra levar mesmo pra casa, assim, que tem um grande significado.
9: Olha, o pessoal gosta muito, assim, da ametista, né, que é uma pedra de transmutação de energia.
0: É a minha preferida, eu acho linda porque é roxa.
9: Sim, é, além de ser linda, e tem esse significado, né, o poder da pedra de transmutação de energia, de transformar energia negativa em positiva, é uma das pedras que o pessoal gosta bastante.
0: Legal. É bom para levar para casa.
9: Sim.
0: Valeu, Eduardo. Amei a arte de vocês, Eduardo e Vanessa. É isso, aqui no Galpão é história e é arte, né?

0: Olha, eu falei com vários artesãos aqui. Eles me mostraram coisas lindíssimas, mas eu voltei com o Maurício para saber onde é que a gente tá. Porque assim, aqui tem muito artesanato, mas isso aqui também é histórico, né? Eu meio que me transportei para outro lugar, Maurício.
1: Sim, sim, com certeza. Aqui, originalmente, né, era o galpão dos solteiros, né, onde ficavam os trabalhadores ferroviários da São Paulo Railway, né, que era a detentora aqui da Estrada de Ferro, Santos Jundiaí, e os funcionários, os ferroviários que eram solteiros, eles permaneciam aqui, né, alojados.
0: Inclusive, me chamou muita atenção, porque a gente viu todo esse artesanato, né, olha só, vou mostrar para vocês, junto com o Wilson, olha só que coisa mais linda aqui, tem muito artesanato, mas me chamou a atenção que eles guardaram um cantinho para mostrar como era esse galpão dos solteiros. Olha aqui, tem duas camas, tem uma mesinha de cabeceira. E é isso mesmo, né, Maurício? Porque isso aqui é mais ou menos, ou era exatamente como era esse galpão?
1: Sim, é uma representação cenográfica de como seria, né, como estaria organizado esse galpão, né, para aqueles que ficavam, pernoitavam por aqui.
0: E esses... essas pessoas, esses ferroviários, na verdade eles não moravam, era pernoite. Aí eles ficavam aqui e aí seguiam viagem.
1: Não, na realidade eles moravam, porque eles trabalhavam aqui enquanto...
0: Moravam mesmo?
1: Sim, moravam mesmo, né? Eles só deixavam de morar quando casavam, né? E construíam família, e aí eles tinham direito a ter ou ficar em uma das casas aqui da vila.
0: E é uma coisa que, na verdade, estava, quando isso aqui virou um galpão de artesanato, tinha que ter uma representação histórica, né? Foi para manter realmente essa parte histórica. A gente viu que esse galpão, ele nos transporta para outra época, então isso aqui é exatamente uma representação histórica, então tinha que ter, foi uma exigência.
1: Sim, sim, faz parte aí da questão do patrimônio do tombamento, inclusive daqui da vila.
0: A vila, pois é tombada, explica pra gente isso.
1: Sim, Vila de Paranapiacaba é tombada nas três instâncias dos Conselhos de Preservação do Patrimônio Histórico. No caso, o Instituto do Patrimônio Histórico e Artístico Nacional, o IFAM, né? O CONDEFAT, que é a instância do Estado de São Paulo, e o CONDEFAPASA, que é a instância do município de Santo André.
0: É por isso que quando a gente entra aqui, a gente se sente em outra época. E tudo aqui é muito bem restaurado, é tudo bem mantido e tem uma representação tão bonita e histórica para a gente saber que estamos em 2026, mas que a história tem que ser mantida. Por falar em história, a gente estava no galpão de artesanato mostrando camas dos ferroviários, mas agora, eu que amo futebol, acho que vocês também, né? Eu tô aqui numa arquibancada histórica, olhando para um campo histórico. E o Maurício tá mais uma vez comigo, porque Maurício, eu que adoro futebol, acho que brasileiro adora futebol, nem sabe que Paranapiacaba tem um grande nome na história do futebol aqui. A gente tem inclusive um memorial para ele, me conta. Qual é a parcela da história do futebol de Paranapiacaba?
1: Bom, Paranapiacaba, né, tem a sua importância na história do futebol de São Paulo e de todo o Brasil, por causa que aqui fica o primeiro campo de futebol com as medidas oficiais do país, né, inclusive com um projeto planejado, né, porque o campo ele integra a planta original da Vila Martin Smith, que é a parte planejada da Vila de Paranapiacaba, né, que foi construída na época da duplicação da ferrovia entre os anos de 1897 e 1903.
0: E 1897 foi a planta, e 1903 mais ou menos é o que vocês imaginam que começou mesmo a ter partidas aqui.
1: Tem notícias, né, de que houve uma grande gincana, né, dos funcionários da ferrovia, onde também teve partidas de futebol de 1904, que é a notícia mais antiga que a gente conseguiu pesquisar em torno da origem do campo.
0: E é legal, Maurício, me ajuda aqui que o historiador é você, né? Mas para quem gosta de futebol, a gente sabe que o futebol começou assim, né, com ferroviários, com as pessoas que consideradas de classe mais baixa mesmo, jogando futebol, e depois virou uma coisa para gente rica, digamos assim, para aristocratas. Mas, e depois, só muito tempo mais tarde, é que times de futebol, como Corinthians aqui em São Paulo, como Vasco lá no Rio de Janeiro, começaram a aceitar de novo pessoas de classe mais baixa, negros, inclusive, né, que não tinham antes. Tem toda uma história no futebol, e Paranapiacaba começou aqui com esse campo. A gente está num local histórico mesmo. Eu acertei? É mais ou menos isso?
1: Sim, sim, né, com certeza, né? Ele é histórico por causa justamente desse fato de ser o primeiro campo com as medidas oficiais, né? Então esse é o fator mais importante, né, que se destaca, né? E tem uma breve relação, né, a ferrovia, melhor dizendo, né, com o futebol por causa do Charles Miller. Né? Charles Miller, que era brasileiro, filho de ingleses, né? Os pais dele trabalhavam na São Paulo Railway, e ele mesmo, o primeiro emprego que ele teve depois de voltar da Inglaterra foi também na ferrovia, foi na São Paulo Railway.
0: Mas ele fazia um trabalho mais administrativo, né, na São Paulo Railway?
1: Exato, né, ele trabalhava mais nessa parte administrativa, né, nos escritórios, que lá na Lapa, inclusive, que ele trabalhava, né, e, né, entrevistando os descendentes, Charles Miller, dizem que o biógrafo dele também afirma isso, que ele tem uma relação afetiva, né, com o Paranapiacaba, né, mas não tem uma comprovação de que ele tenha jogado no campo e tudo mais, mas tem essa coisa mais afetiva, né? Como boa parte da comunidade britânica tinha com a antiga Alto da Serra, como é chamada Paranapiacaba antes de 1946.
0: Mas aqui tem um memorial para ele, nós temos uma réplica da mala que ele trouxe lá da Inglaterra com a primeira bola, com a primeira chuteira, também com um manual, né?
1: Sim, sim, exatamente, né? Tem, né, uma representação cenográfica com a bagagem do Charles Miller, né, que ele trouxe aí da Inglaterra, né? Uma representação do que provavelmente ele trouxe, que foram as duas bolas, né, de capotão.
0: De couro, aquelas couro pesadas também, que arrancavam até o juízo quando batiam.
1: Exatamente, né? Trouxe também aí o apito, né? E também aí o uniformes, né, que também eram aí utilizados, e também aí o manual, né, de regras da Football Association, né, que na época é que organizava as regras do futebol no mundo, né, que até hoje ela existe, que era conhecida como a Federação Inglesa, né, e é ela que, né, ditava as regras do futebol naquela época.
0: Quando ainda era conhecido como futebol, não como soccer. Exatamente. Não é que hoje em dia lá fora não é mais. E a gente viu também a planta desse primeiro campo, que está no memorial, e a gente está tendo a oportunidade de conhecer aqui em Paranapiacaba o primeiro campo de futebol com as medidas oficiais. Então, Paranapiacaba é histórica em vários sentidos. E aí, estão gostando do nosso passeio? Saímos do campo, o primeiro, lá com as medidas oficiais. E a gente tá subindo, subindo, subindo. Pra onde será que a gente tá indo, hein? Eu já vou avisar. O nome do local é Castelo. Pode passar, pessoal. A gente mostra no próximo bloco. Tchau!
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0: Nossa, eu vou conhecer agora. O que é que tem de mais legal ali em cima para eu poder ver? Porque eu acabei de subir, tô até sem fôlego, fala aí.
1: Tem antiguidade, né, lá dentro, né? Sim.
2: Tudo é bem rústico, desde a pousada que a gente fica até um restaurante, é tudo bem antigo, vamos dizer assim, mas preservado e bem interessante se conhecer. É uma cultura bem interessante.
0: Você tá sem fôlego também, que nem eu?
2: É, a subidinha. Essa subidinha tem que vir com preparado. Preparado.
0: Nossa, a subidinha cansa, mas. Ah, eu acho que vai valer a pena, né, gente?
1: Sim, aqui é uma delícia. Vale a pena vir conhecer.
0: E vocês vieram de onde? Sorocaba. Quer dizer, vocês vieram como lá de Sorocaba?
1: Viemos de carro.
0: Quanto tempo de lá pra cá?
1: 2 horas e meia.
0: Nossa, 2 horas e meia. Ah, mas.
1: É perto.
0: Vocês estão acostumados já, então?
1: Já, já.
0: Tá bom, gente. Obrigada. Eu vou conhecer lá. Obrigada, viu, pelas dicas. Tchau. Valeu, gente. Por que que esse lugar é chamado de castelo? Porque, assim, não parece um castelo, mas a gente tá num lugar muito alto, né, Maurício?
3: Sim, exatamente, né? Ele ficou conhecido como castelo, primeiro, por causa da altura, né? E segundo, porque ele é a casa, né? Era a residência do engenheiro-chefe da São Paulo Railway, que ficava aqui no Alto da Serra, ficava aqui em Paranapiacaba, né? Ele era a principal autoridade, né, da vila, né? Principalmente em questão do trabalho ferroviário, né? Mas também como gestor da própria vila, porque a vila pertencia à companhia ferroviária, né? E através desse lugar alto, né, ele tem vários pontos que ele podia, né, vigiar o trabalho ferroviário, né, vigiar, né, vamos dizer assim, como que estava o andamento da vila, dos trens. Então, né, tem uma vista totalmente privilegiada e era aí o símbolo do poder aqui do Alto da Serra.
0: Nossa, tem uma vista belíssima. A primeira coisa que eu prestei atenção foi quando eu subi, dá pra ver a cidade quase toda ainda bem, porque tem muita natureza.
3: Exatamente, né? A vista aqui é belíssima, né? Principalmente na atualidade aqui, né, com tanta beleza natural,
0: É histórico.
3: né? Sim, com certeza.
0: Vamos saber então mais história agora, porque qual é o nosso próximo ponto, Maurício?
3: Bom, nós vamos agora no Cine Lira.
0: Cine Lira, vamos lá. É incrível como a cidade é movimentadíssima, cheia de turistas. E é bonita, né? Aqui a gente está agora no Cine Lira, Salão Foyer. Oi, boa tarde, tudo bem? Vamos conhecer então o Cine Lira. Olha só, gente. Oi, Maurício. Tudo bem? Vim conhecer aqui o Cine Lira. Me conta a história desse cinema.
3: Bom, na realidade, né, ele foi inicialmente ele foi feito e inaugurado, né, para ser a sede do Lira da Serra, da Sociedade Lira da Serra, né, que era um clube, né, mais voltado para entretenimentos em geral. Tipo, aqui nós tínhamos espaço para jogo de sinuca, né, para bocha, né, jogo de bocha. Tínhamos espaço para bandas musicais, grandes bandas musicais de jazz, que tocavam também festas de carnaval, né,
0: Uau.
3: peças de teatro, né, também eram montadas, e também vai ser o local onde vai começar a ser exibido filmes cinematográficos a partir de meados de 1907 e 1908.
0: Nossa, mas
3: Então,
0: bem no comecinho mesmo ali digamos, da história do cinema aqui no Brasil.
3: sim, foi um dos primeiros locais, né, onde houve exibições de filmes cinematográficos aqui no estado de São Paulo.
0: Nossa, sério? Foi um dos primeiros cinemas aqui do estado? Agora a gente está num, digamos, num palco, né, Maurício?
3: Sim.
0: E como é que a tela descia? Como é que acontecia essa exibição de filme?
3: Bom, atualmente a tela desce, mas na época, né, tinha um espaço lá fora, não sei se você percebeu quando estava gravando, tem um espaço que tem tipo uma espécie de uma casinha, né? E naquela casinha ficava o cinematógrafo, né? E aí o cinematógrafo de lá, né, acabava projetando as imagens para dentro da sala.
0: E essa sala de cinema aqui, Nossa, mas assim, continua muito bonita, né? É o que é um trabalho de restauro do pessoal.

0: porque digamos que é antiga, é de madeira, é muito bonita. Como é que o pessoal trabalha para manter essa história?
1: Sim, na realidade, né, o Cine Lira ele foi restaurado, né, e durante os últimos anos, né, através também aí do PAC Cidades Históricas, né, que é aquele programa que eu já falei anteriormente, inclusive, né, e acabou sendo reinaugurado, né, em 2024, em julho de 2024, junto com o Festival de Inverno da época, né.
0: Muito legal. E tá bem bonito, né? E hoje, o que é feito aqui? Ainda tem
1: Tem.
0: exibição de cinema. A
1: Sim.
0: tela desce?
1: Sim, aí a tela desce e tem a exibição de filmes, né? Exibição de sessões de cinema, né? Todo sábado, todo domingo, toda quinta-feira tem exibições de filmes, né? Alguns, né, associados lá com o Ponto MIS, né? Que é lá da Museu da Imagem e do Som, né? Em conjunto com a Prefeitura Municipal de Santo André, né? E tem sessões de exibição aí de quinta, sábado e domingo.
0: Mas a gente está num palco também, né? Parece-me que não tem só exibição de cinema.
1: Sim, né? O palco também ele é preparado para diversos outros tipos de shows, né? Atualmente está sendo mais para o cinema, mas também pode ter peças de teatro e também pode ter também aí, né?
0: Outras coisas, mas assim, Maurício,
1: Exatamente.
0: é muito legal quando a gente trabalha com história, que é o seu caso, principalmente, e a gente vê um lugar como esse sendo mantido, restaurado e ainda trabalhando, digamos assim, sendo com exibição de cinema, o pessoal ainda vindo, né?
1: Sim, é muito importante, né, todo esse cuidado que nós estamos tendo atualmente com o patrimônio histórico de Paranapiacaba, é muito importante para a preservação, né, desse legado ferroviário, né, e não apenas isso, né, porque a vila, né, tem uma importância histórica, como patrimônio enorme, que ela tem, né, candidatura para patrimônio histórico junto à Unesco. Né, patrimônio mundial junto à Unesco, né? Então todo esse cuidado que está sendo feito vai ser importante para potencializar uma futura candidatura.
0: Legal, isso é muito importante. Eu vou conhecer um pouquinho mais. Além desse lugar que eu acho que é o principal, eu vi ali que tem alguns cartazes na entrada. Acredito que mostram, pelo que eu estava lendo. Tem muita gente visitando. Oi, gente, tudo bem? Com licença. Olha só, tem algumas exposições resgatando raízes de 2014.
1: Sim.
0: Tem.
1: Aqui é o espaço foyer, né? E o espaço foyer ele é dedicado justamente às exposições em geral, né?
0: E qual é o espaço que você disse que tinha cinema antes? É lá fora? Olha só, gente. Maurício mostrando pra gente que na verdade era aqui fora. Onde era?
1: O cinematógrafo era aqui, nesse espaço.
0: Aqui nessa casinha.
1: Sim, na realidade é lógico, ela não está como era lá no começo do século XX, né? Mas tinha lá um espaço, né, onde, né, as imagens, né, iam ser projetadas para dentro do espaço, né, para dentro da sala de exibição, né?
0: Isso aqui ia lá para dentro da sala onde a gente estava? Olha só que legal, aí tinha um espaço para cá.
1: Exatamente, né? Que é lógico, a arquitetura, né, ela está um pouco diferente do que era original, né? Porque conforme o tempo foi mudando, mesmo na época que. Porque aqui, né, o cinema ele fundou. O cinema e a sede do clube ele funcionou até os anos 1930, até 1936. Depois ele se mudou, né, para um outro imóvel super importante aqui, que está sendo restaurado, né, que é a União Lira Serrano. Né? E aqui ele ficou sendo como residência de ferroviário depois que acabou saindo. Então, né, com a passagem do tempo, acabou mudando muita coisa, né? E aí a gente recuperou o máximo possível de como era o formato original.
0: Nossa, incrível. Então daqui, gente, tinha um espaço que ia lá dentro onde a gente estava, a exibição de cinema. Olha só, é um espaço histórico numa cidade belíssima, que eu tô amando conhecer. Turista aqui com vocês. O Me Leva te trazendo pra Paranapiacaba. Fala sério, pessoal, a gente tá aprendendo muito hoje, né? aqui no Cine Lira, um dos primeiros cinemas do estado de São Paulo. Mas vamos aprender mais? A gente ainda vai fazer um tour aqui por Paranapiacaba, porque tem muito mais para saber. Eu, o Wilson. E aí, Wilson, você está aprendendo muita coisa aqui?
2: Muita história, muito bom.
0: Tem muita história, mas a nossa equipe vai fazer uma pausa e no próximo bloco a gente volta com mais história.

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0: O Alesp Parlamento vai ao ar neste sábado, meio-dia. 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Música.

0: Eva tá de volta e agora a gente vai te levar daqui do Cine Lira pelas ruas de Paranapiacaba para esse lugar aqui, a Casa Fox. Eu ouvi dizer que tem muita história aqui, a Casa da Família Ferroviária. Olha só. Oi, gente, com licença, viu? Vamos entrar aqui na Casa Fox. Eu ainda não entrei, tá? Oi, tudo bem? Não precisa fugir de mim, não. Oi, Eric. Oi, e aí? Me conta o que, que tem por aqui na Casa Fox de bom pra
1: aqui
0: gente
1: nós
0: conhecer.
1: Estamos na Casa Fox, que é a...
0: Pode deixar.
1: Que é a casa, tem uma exposição permanente, que é a Casa da Família Ferroviária. Aqui os monitores, nós temos aqui a monitora Débora, né? Que recebe aqui, ela é moradora da comunidade aqui, ó.
0: Oi, Débora, tudo bem? Você estava fugindo de mim, mas a gente te encontrou.
1: A Débora recebe aqui os visitantes, os turistas, e mostra como que era a vida do ferroviário nos áureos tempos da ferrovia. É uma casa toda ambientada nos anos 30, né? E mostra como viviam as pessoas da ferrovia. A Vila de Paranapiacaba era uma vila inglesa, né? A vila dos ingleses, né? A companhia, até a SPR Railway, era chamada da inglesa popularmente pelas pessoas. Mas quem trabalhava aqui naquela época, nos anos 30, que foi a época dos áureos tempos da ferrovia, eram portugueses, espanhóis, brasileiros, né? Então o trabalhador, a grande massa de moradores não era inglês. Eram duas ou três famílias ingleses e a grande massa, os quase 2 mil trabalhadores que moravam aqui, eram, em maioria, imigrantes europeus.
0: Nossa, que legal. E, Débora, posso falar com você?
2: Pode.
0: E você que recebe o pessoal aqui.
2: Isso.
0: E quais são as histórias que você conta para o pessoal quando chega? Eu estou vendo umas fotos muito interessantes.
2: Isso. A primeira coisa que a abordagem que eu faço aqui para eles é falar que o 451 não era o número da casa. Era um número da família.
0: Deixa então, eu ver aqui esse 451, só pra gente chegar perto. Como é isso? Calma. Tem ali um 451 na casa. E como é o número da família? É porque tinha 451 famílias?
2: Isso mesmo, olha. 451. Então, este número era o número da sua matrícula na ferrovia. Você poderia ir até o antigo mercado e fazer as suas compras e depois era descontado em folha de pagamento. Uma outra coisa que eu digo aqui também, como o Eric já falou, que vieram pessoas de vários países, é a influência da moda. Olha a Pro lá numa moda, mas no estilo de Paris.
0: Nossa, que legal. E o pessoal, claro que o clima foi mudando com o tempo, né? E aqui também tende a ser mais friozinho, mas aqui tá uma moda bem europeia.
2: Bem europeia. E as nossas mulheres não ficavam atrás. Olha como elas estão todas alinhadas. Aqui é a formatura de um curso de corte e costura.
0: Uau, que lindas!
2: Dá uma olhadinha aqui como as mulheres da vila faziam trilha.
0: Nossa, não, peraí. Essa aqui é a roupa de trilha delas?
2: É a roupa de trilha. As mulheres aqui eram chique. Viviam sempre todas alinhadas, todas bonitas, todas, né, arrumadinhas.
0: Nossa, mas deve ser difícil fazer trilha desse jeito. E a Casa Fox recebe muitos visitantes, então.
2: Recebe bastante visitantes.
0: O que mais tem para mostrar aqui?
2: Vamos lá.
0: Vamos lá. A gente vai entrando por aqui. Tem uma cortina preta?
2: Tem uma cortina preta. Essa é a primeira casa, tá? Nós vamos visitar duas casas.
0: Ai, vamos lá. Peraí, passando pela cortina preta. Ai, que lindo. Peraí. Aí eu quero ouvir esse rádio. Que coisa mais linda! Isso é um rádio, uma música de que época que vocês colocam aqui pra gente ouvir?
2: Na década de 30 também.
0: Ou seja, é bem da época dos ferroviários.
2: Bem na época dos ferroviários. A visita na Casa Fox, ela mexe muito com a sua memória. Tá? Os ingleses, eles não são católicos, eles são anglicanos ou protestantes, mas ele não interferia na religião dos seus funcionários. Então, o ferroviário, ele poderia ser um católico e isso não ia impedi-lo de ser contratado pela ferrovia.
0: Então, eles poderiam colocar os santos aqui e decorar a casa do jeitinho que queriam. Mas tem uma decoração um pouquinho também, né? Digamos assim, europeia. Parece uma coisa assim... Nossa, às vezes eu acho, eu tô conhecendo Paranapiacaba agora. Parece que eu tô sendo transportada não apenas para outro ano, mas também para outro... continente, para outra época. É muito legal.
2: Outros costumes, isso, né? Porque você vê aqui, ó, as coisinhas para tomar chá. Uhum. A xícara. E essa coisa do chá é um costume dos ingleses. Mas como minha avó trabalhou na casa de um engenheiro, nós temos o hábito de tomar chá à tarde. Então, esses costumes acabaram passando também.
0: Você faz o chá das 5.
2: O chá das 5.
0: Amei, achei muito fina. O que mais a gente consegue mostrar aqui na Casa Fonte?
2: Era deselegante você visitar uma pessoa com chapéu, com casaco e guarda-chuva. Então, na porta de entrada da casa, você tem esse móvel. Que era para guardar o seu chapéu, o seu casaco e o seu guarda-chuva.
0: Olha que lindo. É uma coisa, eu vou ser sincera para você, que eu só vejo nos filmes. Filmes de época. Agora, uma foto como essa aqui, vou ser sincera, é muito difícil. Mas os meus avós, nasceram nos anos 20... Tem uma foto assim e mexe com a memória, coisa linda.
2: Eu não te falei que a Casa Fox, ela mexe com a nossa memória?
0: Nossa, achei... Tô sendo transportada. Talvez pra época dos meus avós. E eu nem imaginava. Ali já é um quarto?
2: É um quarto. A planta dessa casa, ela é diferente da casa que nós conhecemos. Pra que você chegue até a cozinha da casa, você passa pelo quarto do casal.
0: Ué, mas assim, então visita não ia pra cozinha?
2: As visitas, elas não se reuniam nas salas. As visitas se reuniam no coração da casa, que é a cozinha.
0: Mas passavam... Pelo quarto? Não, e como é que entrava?
2: Você recebia as visitas na cozinha.
0: Ah, tem uma porta lá.
2: Tem uma porta lá. Quando você assiste esses programas de reforma, esses vídeos mais antigos ingleses, você pode ver que eles falam a sala de estar e a sala informal. A sala informal é onde fica a TV, então essa sala é sempre arrumadinha e a visita ela não passa de um cômodo para o outro como hoje.
0: É, aqui no quarto, claro que eles não passavam. Nossa, mas essa boneca é um pouco assustadora, menina. Por que tem uma boneca aqui?
2: Porque era comum, né, as pessoas que tinham poder aquisitivo ter esse tipo de boneca. Não era um brinquedo barato.
0: Mas por quê, meu Deus? Eu acho que se eu dormisse com um negócio desse perto de mim, eu acordaria bem assustada. Olha, e tem outra. Era normal, então era comum? Era isso comum. A gente tá falando o quê? Dos anos 20 ou 30? 30 mesmo?
2: Aqui, olha, esse jarro com a bacia é onde eles costumavam fazer a sua primeira higiene. Lavar o rosto, escovar os dentes e essa porta para que ele saísse para ir trabalhar.
0: Entendi. Tudo aqui no quarto.
2: Tudo aqui no quarto.
0: Nossa, agora eu posso conhecer a cozinha?
2: Pode.
0: Olha só, tô achando lindo. Olha, meu Deus do céu, uma coisa que ainda bem não se usa hoje. Pinico. Que é isso, hein, gente? E eu aqui, ó, com vocês, levando vocês pra, digamos assim, Débora, vem aqui, aparece comigo. A gente levando o pessoal que tá assistindo a TV Alesp pra onde? Pra outra época? Pra outra? Pra Europa? Pra onde é que a gente tá levando, pessoal?
2: Estamos indo pra outra época, né? Pra outro lugar, porque você vê a Casa Fox, ela mexe muito com a nossa memória, né? Lembra a casa de vó. Aqui é maravilhoso.
0: Ai, eu tô lembrando a casa dos meus avós, não vou mentir pra vocês, não.
2: E agora
0: Agora, olha só, a cozinha. Meu Deus, isso aqui é raro, menina.
2: É raro.
0: Isso aqui é um fogão a lenha. Que é isso? Mas assim, deixa eu te perguntar uma coisa. Ainda funciona ou isso aqui é só uma representação?
2: Todos os fogões na vila, eles ainda funcionam. É que este aqui a gente não pode acender, porque a casa agora é um museu. Então, olha só, aqui nós temos um torrador de grãos. O fogão, ele tinha diversas funções, tá?
0: O torrador de grãos bola, né? Que o pessoal girava pra torrar os grãos. Ainda pode fazer?
2: Pode ou não?
0: Gente, olha, geração Z, vocês não conhecem isso? Na verdade, nem eu, né? Mas eu sei o que é.
2: Então, aqui eles também defumavam os alimentos. Então, coloca aqui, vai recebendo aquela fumaça do fogão a lenha, né? Só que este fogão a lenha, ele é chique.
0: Ah.
2: Ele não é um fogão a lenha qualquer. Ah. Ele tem forno.
0: É verdade.
2: Ele tem forno.
0: Essa casa é privilegiada.
2: É privilegiada. Ah, é, nós estamos falando de uma época em que poucas mulheres trabalhavam fora.
0: Uhum.
2: Então, elas podiam ser costureiras. E o próximo cômodo ali é um quartinho de costura.
0: Só uma coisa me chamou muita atenção, coisas agora que remetem, que mexem com a minha memória. Essa balança aqui que tinha nas mercearias, nas bodegas dos anos 2000, digamos assim, pelo menos perto de casa tinha. E isso aqui... Que usava para coar o café. Que legal. Vamos pro próximo cômodo.
2: Essa balança aqui, né, na verdade, eu conheço ela desde antes dos anos 2000. Aqui nós tivemos muito armazém de
0: anos 90,
2: molhados.
0: Né?
2: Então, em todos eles, existia uma balancinha como essa.
0: E o próximo cômodo, você disse que também... Olha! Ai, gente, agora eu lembrei da minha avó. Sabe por quê? Minha avó costurava numa dessa e mexe com o pé, não mexe? Deixa eu ver.
2: Mexe com o pé.
0: Ai, que legal. Olha só, gente. Pra quem não conhece, pra costurar, você tem que mexer com o pezinho ali pra máquina aqui poder funcionar. Minha avó costurava numa dessa e deixou de herança pra minha mãe. Ela não usa porque ela tem pena, mas eu também não vou usar. Mas é uma coisa rara. Que lindo.
2: Memória, né? Memória. Então, você viu, como eu te falei, essa casa, ela mexe muito com a nossa memória. E é uma memória boa. Imagina você visitar, lembrar de avó, lembrar de mãe e depois você passear pela vila.
0: Olha aqui, gente, ainda tem mais na Casa Fox. Era assim que as crianças da década de 1950, 1960 também, eram alfabetizadas. Nessas cadeiras escolares, nossa, que devia ser nada confortável.
2: É,
0: e essa aqui é a cartilha da alfabetização. A Débora deixou eu abrir só um pouquinho para vocês verem. Olha aqui. É uma preciosidade, né?
2: É.
0: Olha só. Era assim que as crianças aprendiam a ler, a escrever. E essas preciosidades tem aqui na Casa Fox.
2: As carteiras, elas não eram desconfortáveis. Ela até que era confortável, mas o seu amigo que sentava na carteira da frente não podia se mexer. Porque se ele balança, a sua carteira vai balançar e a sua letra ficava feia.
0: Que legal! Nossa! E isso aqui? Nossa! Isso é um telefone?
2: É um telefone.
0: Pera, calma. Como é que usa? Não pode pegar que é museu,
2: não,
0: né?
2: Não pode pegar.
0: Mas era isso aqui no ouvido, imagina.
2: É, esse aqui no ouvido, aqui você fala e aqui você disca e a telefonista que ia completar a ligação.
0: Então, com licença, não vou fazer nada porque é um museu. Mas, gente, só pra ter uma ideia, olha aqui. Isso aqui no ouvido, pegava isso aqui pra colocar na boca. Gente, que trampo, que trabalho para você conseguir falar o telefone. E tem criança hoje que não sabia nem que telefone tem fio.
2: É verdade, não sabem. Né? Hoje para eles é tudo tão rápido que no WhatsApp eu falo com alguém que está lá do outro lado do mundo. Imagina você ter que ficar aguardando a telefonista liberar a sua linha.
0: Uhum.
2: Né? Então eles não têm noção de tudo isso.
0: Nunca, não tem. Até eu dei uma... demorou a ficha cair que era um telefone? Tem mais alguma coisa pra ver?
2: Acabou.
0: Agora acabou, ó. Pode pegar o chapéu de volta.
2: Pode pegar o chapéu de volta.
0: Que acabou a nossa visita na Casa Fox. Agora... Mas não acabou a nossa visita para Paranapiacaba não, hein, gente? Tem muito mais pra ver. E olha a quantidade de gente que tá aqui pra conhecer esse lugar belíssimo. Descemos aquela passarela lá no fundo, quase não dá pra ver. E andamos muito, muito. Mas olha isso aqui. É por isso que dizem que esse lugar é mágico, alguns falam, outros falam de até mal-assombrado. A gente está no Museu Funicular, é isso, Eric?
1: Museu Funicular.
0: Funicular. Vamos entrar aqui no museu. Olha só, o que é que tem aqui, Eric? Me conta a história desse lugar. Aqui
1: nós temos ferramentas das oficinas que eram utilizadas pelo funicular. O funicular foi o sistema que a SPR Railway adotou para a subida e descida da serra. Eram com cabos de aço que eles venciam essa distância de 800 metros, essa altura, né, da planície do litoral até o Planalto.
0: E você pode mostrar esse sistema aqui pra gente? Até porque eu não entendo nada disso, mas, nossa, parecem coisas assim antiquíssimas, por isso que é um museu, claro, mas assim, coisas raras que não se usam mais, né, Eric?
1: Não, são peças de mais de 150 anos aqui, né? Aqui nós estamos numa sala que tem peças que faziam as manutenções do sistema. Aqui na sua frente vai ter um torno, né, para fazer a manutenção das rodas do trem. Tal como um freio de carro, você tinha que dar o passe na roda para a roda ficar regular.
0: É exatamente isso aqui, né, que a gente está vendo. Nossa, tem um maquinário enorme que a gente não costuma ver. Uau, o que é isso aqui?
1: Esta mesa é a mesa do carro fúnebre. Né?
0: Como assim, mesa do carro fúnebre, meu Deus? Olha fúnebre. Isso.
1: Lá no outro galpão nós temos um carro fúnebre. Quando morriam as autoridades da empresa, os corpos, que, principalmente quem não era católico, que era enterrado em São Paulo, viajava de trem, no trem fúnebre. Era como um velório dentro de um carro ferroviário.
0: E os corpos iam aqui em cima?
1: Aí em cima iam os caixões, os corpos.
0: Nossa, mas assim, é uma mesa gigante de madeira maciça, aquele tipo de peça que nunca vai acabar, né? Era uma coisa que não se faz mais, com acabamentos fantásticos.
1: Esses pés de leão é um símbolo da Inglaterra, sabia?
0: Não, não sabia, me conta. Isso aqui, né? É como se fosse, uma garrinha.
1: O império mais forte do mundo que dominava os outros. É essa simbologia do pé do leão.
0: Nossa, por falar em fantasmas, em coisas fúnebres, a gente está achando algumas coisas aqui. E por aqui, o que é que a gente tem mais, Eric?
1: Olha,
0: nossa, eu tô um pouco encantada de conhecer coisas que eu não vi, nunca vi, que é coisa para turista mesmo, né, Eric?
1: Olha que legal, vou aqui. Aqui você tem o trolinho. Essa é uma invenção do ferroviário de Paranapiacaba, utilizada para descer a serra quando o trem parava à noite. Então eles fizeram, parecia um carro de rolemã, descia um piloteiro, o carona.
0: Peraí, calma, será que dá para explicar, claro, respeitando aqui o museu, onde é que as pessoas ficavam?
1: Esse era o trolinho, era um carrinho feito pelos inventados, que só existe aqui, tá? Nenhum outro lugar do mundo vai existir isso. É uma invenção de Paranapiacaba. Então, aqui você tinha a vila de Paranapiacaba e também você tinha uma vila no meio da serra para tomar conta do sistema funicular. Imagina você vencer uma distância, uma altura de 800 metros do litoral até o Planalto.
0: Nossa, é gigante esse momento.
1: Você tinha um sistema com 5 patamares de cabos contínuos de 2 quilômetros cada um. Uhum. Então, isso parava para manutenção. Ou parava também à noite, porque à noite a serra não funcionava. Então imagina, lá embaixo, no pé da serra, uma ferroviária vai ter o seu filho, né? Uhum. E a parteira morava na vila. Uhum. Então um jovenzinho subia a serra correndo, a parteira pegava um trolinho com um piloteiro, descia a serra, imagina descer a serra aí, uma montanha-russa até ali, até a casa do ferroviário, para fazer o filho nascer. Isso acontecia, é uma rotina muito comum dos ferroviários contarem.
0: E eles usavam esses trolinhos, só em Paranapiacaba?
1: Só que em Paranapiacaba isso tinha, isso é uma invenção, cada um tinha o seu, descia a serra, na hora de subir jogavam no trem, e isso subia pelo trem.
0: Sensacional. Nossa, mas aqui é um galpão enorme, fantástico, e esse, eu estou chamando de galpão, mas o que era aqui?
1: Isso, aqui é um galpão, era um galpão de manutenção, é exatamente isso.
0: Era de manutenção do maquinário mesmo?
1: Maquinário.
0: E tem muita coisa. Ah, lá fora também tem mais.
1: Calma, tem mais, hein, mais. Vem ver.
0: Vamos lá. A gente tá levando o pessoal para conhecer tudo com a gente. E por aqui, o que é que temos? Esse... Nossa, esse maquinário aqui é enorme.
1: Esse é um guincho manual, que foi utilizado, era utilizado para manutenção e para construção das coisas da ferrovia. Era uma talha, né?
0: Aqui do lado de fora também é espetacular quando a gente vê essa vista, né, Eric? E ali parece até um lugar abandonado, meio que... O povo vem tirar muita foto aqui, né?
1: É, o museu está passando por um processo de recuperação, né? Eles fizeram recentemente um inventário museológico, catalogaram todas as peças, estão investindo em manutenção e captando recurso para a recuperação do patrimônio aqui. Então tem bastante coisa que está
0: Mas mas eu estou achando bem bonito, porque assim, é algo que remete àquela época e que o pessoal, eu vi muita gente tirando foto por aqui, porque remete a essas lendas de fantasmas que tem aqui. Inclusive tem muitas, né, Eric?
1: Tem a mais famosa, é a lenda da noiva, né?
0: E essa casa aqui, o que é, Eric?
1: Esta é a quinta casa de máquina do segundo plano inclinado. Já pertence ao segundo sistema funicular, que foi um sistema construído mais ou menos em 1895. Então existiram dois sistemas funiculares aqui, o primeiro de 1867 e o segundo de 1895. O primeiro sistema tinha quatro máquinas fixas. O segundo sistema tinha cinco máquinas fixas e eram cabos contínuos que faziam essa operação de descida da serra. O primeiro sistema levava 60 toneladas, o segundo sistema já puxava 120 toneladas na operação de serra.
0: E você sabe de tudo isso, Eric, porque não é só porque você trabalha com isso, mas seu pai, você tem uma história também com isso, né?
1: É, eu tive essa alegria na minha vida, essa memória, que foi em 2009, meu pai, meu saudoso pai, lançou um livro sobre a história de Paranapiacaba. Inclusive o livro chama História de Paranapiacaba, meu pai se chamava Vicente Lamarca. E nós lançamos esse livro junto com o projeto social que fizemos aqui na Vila. Então foram 5 mil livros, nós distribuímos 2 mil livros para as escolas, para os monitores, para as creches. Foi um trabalho muito, muito memorável aqui, muito, muito me emociona ter feito.
0: E você continua também contando essa história, que é um pouco do trabalho do seu pai.
1: Sim, continuo, né? Herdei esse gosto do meu pai, né? De gostar da vila, de gostar da ferrovia. É, meu pai era um poeta, sabia escrever, eu não herdei esse dom, né? Mas
0: você sabe contar as histórias que você está contando para mim.
1: Conto um pouco das histórias da vila, da ferrovia.
0: Você está ajudando a levar as pessoas, nossos espectadores, telespectadores do estado de São Paulo, por histórias que eles nem imaginam. E a gente teve a sorte de vir pra cá, bem no Festival do Cambuci. Bem-vindos ao Festival do Cambuci. Esse é o mercado aqui de Paranapiacaba. Ponto de cultura, Caminhos do Cambuci. Olha só, gente, tá cheio. Nossa, tá muito lotado. E ali é a fila do sorvete.
3: É a fila do sorvete.
0: Vamos ver como é que tá o mercado aqui. Eu tô ouvindo muita música e tem muita gente. Esse é o mercado de Paranapiacaba, bem no Festival do Cambuci. Olha isso, gente. Oi, tudo bem? Com licença, tudo bem? Olha isso, tem licor de Cambuci. Com licença, tudo bom? Licor de Cambuci. Nossa, o que é que tem nessas garrafinhas de caveira, moça?
4: Oi?
0: O que é que tem nessas garrafinhas de caveira?
4: Tem licores, cachaça e tem vinho de Cambuci também.
0: Meu Deus, que coisa maravilhosa. E é tudo de Cambuci hoje? Olha só, é bom, vocês já provaram?
5: Sim, muito bom.
0: É sério? Mas assim, eu nunca provei Cambuci, isso é bom mesmo?
5: Muito bom. Sorvete, o Cambuci, o vinho tá muito bom, tá tudo muito bom.
0: Nossa, mas vocês vieram pro Festival de Cambuci ou nem sabiam?
5: Não, a gente já vem a Paranapiacaba em vários festivais.
0: Então é tudo sempre sensacional.
5: Maravilhoso.
0: Ai, gente. Já eu volto pra levar alguma coisa, hein?
4: Sim,
0: valeu, obrigada. Bom passeio, galera. E com o Festival do Cambuci, aqui diretamente do mercado principal de Paranapiacaba, saindo... Oi. Vindo para esse lugar lindo, histórico, cheio de natureza. Olha só, tá um sol lindo brilhando nessa cidade hoje. Me prometeram, disseram que teria neblina, fantasmas, mas tudo que eu achei aqui foram sorrisos pessoas maravilhosas que nos receberam muito bem. Tem até um show aqui fora, olha só. E claro, muita gente, sabe por quê? Essa é uma cidade extremamente turística, maravilhosa, linda, com uma natureza incrível e que vale muito a pena conhecer. Se você ainda não teve oportunidade, não tem problema, o Me Leva te trouxe pra cá. Então, vem, vem conhecer o Expresso Turístico e não é muito longe de São Paulo, é muito fácil pra vir no fim de semana. Vem conhecer Paranapiacaba, porque ó, eu vou te dizer, vale muito a pena. Por enquanto, espero que você tenha gostado da viagem junto com o nosso Me Leva. A gente te trouxe e muito obrigada pela companhia. Tchau!

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0: Olá para você que nos acompanha, estamos no ar com mais uma edição do programa Controle Externo. Muito obrigado pelo carinho da sua audiência, você que conhece já o nosso programa, seja muito bem-vindo, muito bem-vinda uma vez mais. Mas se está chegando aqui, eu explico. Este é o programa produzido pelo Tribunal de Contas do Estado de São Paulo, pela sua Diretoria de Comunicação Institucional, para levar assuntos que são do controle externo, que é justamente a atividade fim dos Tribunais de Contas, para você aí em casa, para você que está nos acompanhando, aprender um pouco mais em uma linguagem simples e acessível, tudo aqui aquilo que fazemos por aqui. Sempre convidados que trazem a sua visão sobre assuntos que são importantes em temáticas que fazem a diferença no cotidiano das pessoas. E bem, nós estamos também não só na TV Alesp, a quem já dou a minha saudação para você que nos assiste pela televisão, mas também todos os canais digitais do Tribunal de Contas do Estado de São Paulo, bem como na rede de televisões associadas à rede TCESP, canais comunitários, canais educativos que estão recebendo o nosso sinal. São mais de 100 emissoras, além de TVs câmaras de todo o Estado de São Paulo. Muito obrigado pelo carinho da sua audiência, muito obrigado por estar conosco. Já são quase 100 edições do nosso programa. E o programa de hoje, ele é mais do que especial, afinal de contas nós estamos vivendo, né, o mês da sustentabilidade, nós estamos vivendo o mês do meio ambiente, o mês de junho tem essa data que é muito especial, onde tratamos desse assunto. Inclusive aqui no Tribunal de Contas do Estado de São Paulo, uma série de ações, como o lançamento do painel Clima São Paulo, seminário de sustentabilidade, clima e cidades resilientes, lançamento de trilhas de aprendizagem sobre os objetivos de desenvolvimento sustentável, exposição de arte de grafite falando sobre esses assuntos e muito mais. Eu convido hoje a estar comigo na cadeira do programa Controle Externo o professor Marcos Silveira Bookeridge. Acertei a pronúncia, professor, seja muito bem-vindo.
1: Acertei a pronúncia, muito obrigado pelo convite.
0: É um prazer tê-lo aqui, professor. Participou de um dos nossos eventos, desse seminário sobre sustentabilidade, clima e cidades resilientes, e agora vem conversar um pouquinho mais. Eu brinco que às vezes nós trazemos os convidados que vêm para os eventos, professor, para fazer um spin-off. A gente vai aumentando aquilo que não deu tempo de dizer durante o evento. Mas permitam-me apresentar o professor Marcos. É pesquisador e gestor acadêmico na USP, onde atua como vice-diretor do Instituto de Estudos Avançados da USP. Sua produção científica integra fisiologia vegetal, bioenergia e sustentabilidade, com foco na interface entre sistemas biológicos e urbanos. Desenvolve o conceito de urbissistemas, explorando as cidades como sistemas complexos que articulam o metabolismo, a infraestrutura e as mudanças climáticas. E o seu trabalho conecta a ciência básica às políticas públicas, contribuindo para debates sobre bioeconomia, transição energética e resiliência urbana. Atua também na divulgação científica e na construção de agendas interdisciplinares que são voltadas à sustentabilidade. Assuntos que antes, não é, professor, falávamos que era coisa do futuro. Uhum. Nós precisamos pensar nisso para o futuro, nós precisamos pensar nisso do mundo ali da frente. É de agora, né?
1: O futuro chegou. Agora, falamos em presente, mas existe ainda um futuro.
0: Sim.
1: É importante que as pessoas tenham a noção de que existe sim um futuro. Principalmente os mais jovens precisam ter consciência de que o que está sendo feito agora vai refletir no futuro deles. E no nosso também, né? Mesmo dos mais velhos, né? Porque as coisas estão muito aceleradas, tudo está acontecendo muito rápido. Então, quando a gente fala de futuro, aquele futuro que no século XX a gente via lá longe, décadas à frente, hoje já está anos à frente, né? Então, a gente tem que ficar ciente disso.
0: Agora, professor, nós aqui no Tribunal de Contas temos como papel, um dos nossos papéis, fiscalizar as cidades, né? Nós temos que, inclusive, pelo nosso Observatório do Futuro, fiscalizar se as cidades estão adequadas aos objetivos de desenvolvimento sustentável. E aí nós falamos em um termo que é muito usado agora, que é o termo de cidades inteligentes e cidades resilientes. Primeiramente, o que, que a gente define como uma cidade inteligente no contexto da sustentabilidade, né? É apenas uma tecnologia ou passa por uma nova maneira de gerir o território?
1: O termo de cidades inteligentes, ele foi cunhado há poucos anos atrás, mas ele se tornou importante mais para cidades que começaram a aplicar tecnologia, múltiplas câmaras nas cidades e vários sistemas de análise e produção de dados e também de utilização dos dados para tomada de decisões, né? Dados que eu digo, dados em grande quantidade. Então, esse termo cidade inteligente ficou cunhado desta forma. Cidades sustentáveis é um outro termo que nós podemos dizer que é paralelo. Se você usar bem os dados da cidade inteligente, você pode tornar a cidade sustentável. Mas se você tiver dados e não usar esses dados direito, você não vai ter uma cidade sustentável, né? As cidades são estruturas muito complexas, né? E hoje se fala num terceiro termo, que são cidades resilientes. São cidades que têm uma capacidade de responder rapidamente aos estresses que ela sofra, sejam eles ambientais ou de qualquer outro tipo. Então, se você pegar os três termos, esses três termos são como se fossem lentes diferentes pelas quais a gente pode olhar uma cidade.
0: Agora, professor, durante o evento que tivemos aqui no tribunal, um dos participantes chamou a atenção para a questão, quando falamos de eventos climáticos, né, extremos, que até fazendo uma menção aos meus colegas jornalistas, a gente entende isso, né? Que a culpa é de São Pedro, né? Uhum. Porque, olha, a chuva destruiu a rua, a chuva destruiu aquela série de casas, e parece que é a natureza, de fato, quando nós olhamos, é o fenômeno. Mas estamos vendo esses eventos climáticos, não só aqui em São Paulo, mas em muitos outros lugares do Brasil e também do mundo. Nós vemos que parou esse olhar de culpar a natureza, ou nós estamos investindo na adaptação, na mitigação dessas questões, ou a gente continua numa velocidade baixa, enxugando gelo, né, que é o português correto para falar isso. Nós estamos evoluindo, ou agora, até pelo volume de pessoas que estão ficando sem suas casas, pelo volume de pessoas mortas nesses incidentes, perda de vidas humanas, nós estamos caminhando bem?
1: Eu acho que nós estamos, a minha visão do que eu tenho acompanhado, principalmente na cidade de São Paulo, mas também em cidades do interior de São Paulo e outras cidades no Brasil, eu acho que nós estamos caminhando bem. Eu acho que nós temos que considerar que estamos bem, mas podemos melhorar.
0: Sim.
1: Né? Os governos estão muito mais preocupados. Um exemplo super interessante é o exemplo dos próprios tribunais de contas, que estão cada vez mais interessados também nos pontos das mudanças climáticas, em ajudar, em participar de todo esse processo de participar ativamente, não simplesmente checar as contas, mas participar ativamente dos processos de fazer com que a cidade se adapte melhor aos objetivos do desenvolvimento sustentável. Nós ouvimos, inclusive, também a própria AGU estava presente hoje no evento, também falando da mesma forma, dizendo, olha, nós queremos ser participantes ativos. Então, as cidades, eu tenho visto vários processos, eu trabalho bastante na área de arborização urbana, aqui em São Paulo, o prefeito investiu um valor enorme para mapear as árvores todas, existe um esforço muito grande da Secretaria do Verde e do Meio Ambiente para plantar mais árvores também, isso porque é bom falar, né, que a arborização urbana é uma das medidas de adaptação mais importantes que a gente tem, porque ela rebaixa a temperatura, aumenta a umidade do ar e produz uma série de benefícios para a cidade. Então, esse é um dos exemplos. No caso dos eventos extremos, que você perguntou, nós temos gerações diferentes e temos culturas, as pessoas pensam de formas diferentes. Então, obviamente, há pessoas que vão pensar que foi São Pedro, que na realidade que é uma questão natural, e realmente chuvas intensas são naturais. Sempre houve chuvas intensas, sempre houve eventos extremos, né? A gente conhece isso historicamente.
0: Sim.
1: O que, para entender bem esse processo, a gente tem que pensar assim, nós usando o petróleo e fazendo todo esse aumento de temperatura, nós, seres humanos, fizemos com que a temperatura média do planeta inteiro aumentasse. Isso funciona como uma espécie de um colchão que não existia, que aumenta qualquer outra temperatura. Só o fato da gente ter uma cidade num lugar já pode aumentar até 4 graus a temperatura local, né? Se você não tiver árvores, etc. Então, se você imagina que você aumenta 4 graus só por ter uma cidade, agora coloca o colchão embaixo, que dá 1,5 graus já que nós estamos, então aí já vai dar 5,5 graus. E se você começa a ver outro, quando você tem um evento extremo, a força do vento era uma, a frequência de chegada de tempestades fortes ou de ondas de calor era uma frequência que era considerada natural e normal, hoje a frequência aumentou e a intensidade também aumentou. Por quê? Porque esse aumento de temperatura funciona como colocar gasolina na fogueira. Ele intensifica os eventos, e aqueles eventos que já eram extremos vão ficar mais extremos ainda, e aqueles que ainda não eram extremos vão passar para um nível de extremo.
0: Agora, o senhor falou sobre a questão arbórea. Eu me lembro da minha época de reportagem, inclusive, aqui em São Paulo, de uma necessidade que havia. Porque a gente, nós falamos, o senhor disse exatamente isso, árvores no meio urbano ajudam, obviamente. Só que tem que ter planejamento, né, professor? Eu lembro de acompanhar, por exemplo, uma grande chuva, a primeira coisa que a gente vê é o número de ocorrências que o Corpo de Bombeiros faz por conta de quedas de árvores, cai árvore na fiação, aí fica o bairro sem luz, cai em cima de um carro, em cima de pessoas num ponto de ônibus, sei lá, enfim. Existe, né, na época que eu fiz uma reportagem, a necessidade que tinha daqui de São Paulo de fazer um censo arbóreo. Porque para saber em que situação estão as árvores pelas ruas da cidade. E outra coisa, né, a gente fala, temos que plantar, mas temos que saber qual tipo é melhor para aquilo, porque senão vai virar um problema ainda maior, né? Nós temos muitas regiões que estão árvores que muitas vezes foram tomadas por cupins, acabam ficando mais ocas, mais suscetíveis a uma ventania de cair, árvores que acabam estragando todo o pavimento, prejudica a mobilidade das pessoas, ou elas têm raízes que vão atacar as adutoras, né, de água, vai atrapalhar o abastecimento de água. Isso é importante numa cidade, precisamos sim ter árvores, mas precisamos saber qual o tipo adequado para aquele solo, para aquele local, né, no local onde você vai ter, né, uma avenida de grande circulação, enfim. Tem que ter isso.
1: Tem que ter isso. Mas quando a gente fala em planejamento, é como a vida da gente, né? Você pode fazer um planejamento para os próximos 2 anos, ou melhor, você pode fazer para o ano que vem? A gente consegue fazer um planejamento do ano que vem. Vai dar certo? A outra pergunta que vem é, vai funcionar tudo? Geralmente não. Algumas coisas vão funcionar, outras não. Então, imagine agora planejar os próximos 10 anos, os próximos 20 anos, os próximos 30 anos. Então, quando... Vamos pegar São Paulo. Hoje, nós sabemos que em São Paulo existem 650 mil árvores. Né? São árvores grandes que foram plantadas há 60 anos atrás. Né? Em média, aí, 50, 60 anos atrás. Quando essas árvores foram colocadas, existia um tipo de fiação. Não existiam ainda essas fiações de dados que nós temos, mais as baixas, fibras, né? As fibras, etc. Então, não existia, não, a cidade era uma outra cidade. Então, era muito difícil planejar que a internet iria surgir e que as fibras iriam aparecer, etc. Isso é um dos pontos, difícil de planejar. Mas mesmo quando você pode planejar, então, vamos supor, você tem que escolher o tipo de árvore certa no lugar certo. Uhum. Mas quando isso foi feito, era uma companhia inglesa chamada Companhia City, que começou ali...
0: De urbanismo, né?
1: A companhia de urbanismo que começou ali... ali no Pacaembu, e depois a onda de arborização foi em direção ao oeste da cidade, né? Vila Romana, etc. E depois uma segunda onda que foi para o lado da Vila Mariana, etc. Então, isso tudo foi feito colocando árvores grandes, que são as tipuanas, são árvores muito grandes, tipuanas, as sibipirunas, os paus-ferros, que são árvores muito grandes, que estão bem acima, muitas vezes bem acima da fiação elétrica, elétrica que está a 13 metros e meio de altura. Então, tudo isso foi colocado ali. E, num certo sentido, as árvores foram colocadas no momento em que você tinha um plano que ali, tudo bem, a árvore daquele tamanho iria funcionar. Mas os fios chegaram depois, as pessoas chegaram depois, a gente impermeabilizou mais a cidade depois, nós fomos mudando os materiais. Então, esse planejamento ele tem que ser feito enquanto... enquanto a coisa está acontecendo, você tem que consertar o painel do avião enquanto você está voando. Né?
0: Exatamente.
1: É bastante difícil fazer isso. Nós temos o censo, e o censo está sendo refeito na cidade de São Paulo. O censo está sendo refeito agora com a tecnologia mais sofisticada que tem, que é o LIDAR, que é uma tecnologia laser, que ela mapeia as imagens todas, então a gente consegue saber se tem um besourinho ali ou não na casca da árvore. Tudo isso vai possibilitar a gente tirar uma foto desse momento. Mas saber o que vai acontecer no futuro, nós cientistas temos essa missão. Mas a gente também, quando populamos a cidade com árvores, nem existiam muitos, ou provavelmente nenhum cientista de árvores urbanas como nós temos hoje. Então, hoje já São Paulo e vários lugares no estado de São Paulo e no Brasil já tem grupos de ciência de árvores que estão dando subsídio para essas decisões. Por isso que, na sua outra pergunta, eu respondi que eu acho que as coisas estão andando bem em certos casos. E a ciência, como foi o nosso evento de hoje, a ciência está conectando com os outros níveis de conhecimento da sociedade.
0: E adaptar-se e agir de acordo com o momento e com a necessidade que temos ali.
1: Exatamente.
0: Tentar prever, obviamente, né, algumas situações, mas nem sempre é possível.
1: É isso que eu chamo de gestão sistêmica.
0: Perfeitamente.
1: A gestão sistêmica, quer dizer, você tem toda essa complexidade e uma decisão que você tomaria hoje, na semana que vem pode não ser a mesma decisão, porque na semana que vem o panorama pode ter mudado. Então é uma decisão sistêmica e uma decisão também adaptativa. Você tem que se adaptar às mudanças do ambiente, porque o ambiente está mudando muito rápido.
0: Agora, nós aqui no Tribunal de Contas, professor, estamos atuando na fiscalização do gasto público. Vamos falar de dinheiro.
1: Uhum.
0: Né? Como é que o senhor vê a aplicação de recursos em políticas ambientais? O dinheiro está chegando onde a ciência diz que é prioritário, né? Olha, aqui vocês têm que pensar em recuperação de mananciais, aqui vocês têm que ver áreas de encostas, aqui vocês têm que ver arborização. Está tendo uma ligação da ciência com gestores públicos para que eles entendam o local correto da aplicação? Porque senão... existe aquele greenwashing, né? Essa maquiagem verde.
1: Se não, pode ser um greenwashing.
0: Exatamente. Primeiro falar sobre essa questão de dinheiro, depois a gente falar sobre essa questão desse termo, né, da maquiagem verde, até para o nosso trabalho como auditores, né, do gasto público, para saber se aquilo realmente é efetivo ou é a maquiagem verde.
1: Bom, no primeiro ponto que você falou da questão do gasto de dinheiro e a interação da ciência com os tribunais de contas para fiscalização. Isso está sim acontecendo, a aproximação, pelo menos do meu ponto de vista de onde eu trabalho, que é o Instituto de Estudos Avançados, nós temos trabalhado já há uns 2 anos junto com o Ministério, com o Tribunal de Contas do município de São Paulo. Fizemos eventos e o presidente, o Domingos Dissei, criou a Sala do Clima. Essa Sala do Clima está sendo montada agora.
0: Que legal.
1: Para que serve a Sala do Clima? Exatamente para o que você falou. Cientistas trabalhando junto com
0: o
1: órgão de controle, para que o órgão de controle possa perguntar para o cientista: eu estou olhando, esse aqui eu deveria olhar ou não, etc. Então essa parceria ela está começando a existir. E o evento de hoje, com o lançamento do painel do clima, ele é análogo a isso. Né? Então, esse painel do clima é uma vontade política do TCE, do Tribunal de Contas do Estado, no sentido de chegar, e eu fui chamado aqui como cientista para participar, justamente trazendo a visão científica. Isso já é uma parte da interação, como começou com o TCM, agora começa com o TCE. E também a gente já ouve vozes que vêm do TCU, do Tribunal de Contas da União, né? E outros tribunais de contas que estão se preocupando com isso. A hora que essa interação entre ciência e tribunal de contas, e tribunais de contas e gestores públicos, porque não adianta só o cientista e o técnico do tribunal de contas trabalharem em conjunto se o gestor público não entender o que está acontecendo. Quando esse triângulo se fechar, né, e é lógico, a população, né, também tem que participar disso, mas principalmente quando esse triângulo se fechar e começar a falar uma língua que todos entendem e todos podem trabalhar junto, discutir quais os melhores caminhos, etc., em conjunto, esse seria o caminho ideal para a gente gastar o mínimo possível para conseguir o máximo efeito possível de mitigação e adaptação às mudanças climáticas.
0: E olha, sobre o greenwashing, né, como é que a gente faz isso? Né? Até porque muitas vezes o auditor ele não tem essa expertise que tem o cientista na área, né? Como é que ele consegue perceber isso? É importante, então, nós termos essa aproximação da academia com os órgãos de controle para trabalhar mais próximos, para ver e garantir que as decisões políticas que são feitas pelos gestores sejam baseadas em evidências científicas e que não haja uma

0: Wash, que é a mesma coisa. Eu não entendo de como se faz contas públicas e falo, não, eu vou gastar do jeito que eu acho melhor aqui e acabo gastando errado por não saber como é que funciona.
1: Perfeitamente.
0: Então existem esses wash, que em inglês significa lavar, existem essas
1: Isso.
0: lavagens de conhecimento que elas são um produto, geralmente é um produto da falta de diálogo. Ou triálogo, ou
1: Sim.
0: quadriálogo, entre os diferentes setores.
1: É, deixa eu fazer sozinho.
0: Deixa eu fazer sozinho. Achar que
1: Não sei o que eu.
0: resolve
1: É.
0: sozinho. Está muito claro, no mundo que, a própria ciência. Eu publico um trabalho científico numa revista, vamos dizer, eu publico na Nature ou na Science, são as grandes revistas do mundo. Isso é importante? É importante para os meus colegas. Porém, se esse trabalho não reverberar nos outros domínios do conhecimento e das atividades humanas, ele não atinge realmente o objetivo que ele deveria atingir. Então, é preciso que exista a conexão e a conversa entre os diversos domínios para que as coisas se transformem. Nós já sabemos isso, é por isso que nós temos COPs, por exemplo, Conferência das Partes, né, que são reuniões que vão discutir como aplicar aquilo que os cientistas do IPCC, do Painel Intergovernamental das Mudanças Climáticas, avaliaram. Mesmo o próprio Painel Intergovernamental das Mudanças Climáticas não produz ciência. Ele olha a ciência que já foi feita nos laboratórios, compila tudo e diz assim: olha, o bicho está feio aqui, a coisa vai pegar. Né? Tá, a temperatura está aumentando muito, etc. E aí esse grupo entrega lá para a COP e diz, ó, com essa temperatura as consequências vão ser X, Y, Z. E aí, na COP, os governantes vão ter que levar para casa isso e tomar decisões de políticas públicas que voltam para baixo, não no mau sentido, mas voltam para dentro das sociedades até que uma política pública mínima seja feita, mas seja feita dentro de um contexto de várias políticas públicas.
1: Pois é, acho isso bastante interessante para poder trabalhar em conjunto. Acho que isso é fantástico, né? E aí a gente acaba pensando em tratar, se fosse especificamente no caso do verde, né? Quando a gente fala da coisa pública, você tratar a questão do verde como um ativo financeiro, como um ativo de engenharia, né, de engenharia social também, né? Quando um prefeito vai construir uma praça, vai fazer uma floresta urbana, enfim, pensar na funcionalidade daquilo e não pensar no verde como ornamento, meramente paisagístico. Isso é importante, né,
0: No
1: professor?
0: caso do, então, o verde, ele subiu de patamar, vamos dizer, ele se tornou mais complexo, pelo menos é assim que eu tento vender a
1: Sim.
0: questão do verde. Eu sou originalmente fisiologista
1: Pois
0: vegetal.
1: é.
0: A minha missão científica é entender como é que funcionam as árvores, né? O que que acontece dentro delas, com o DNA delas, etc, etc. Então, isso é uma coisa. Agora, o verde, ele o paisagismo, ele foi dominado pela área da arquitetura. Então, olhando esteticamente,
1: Sim.
0: porque os arquitetos, essa é a missão deles, né? É
1: Sim, a estética.
0: olhar a estética. E tem razão de olhar a estética, porque ali tem vários elementos que olham a estética. Mas a minha missão como biólogo é olhar a funcionalidade. Aquela árvore que você está colocando ali, esteticamente, pode ser linda, mas aqui ocorre uma seca muito grande, essa árvore não vai aguentar, e etc. Então você está aí a visão do biólogo. Aí você vai num gestor público que está numa secretaria de verde. O gestor público vai falar: não, mas eu não posso colocar essa árvore aqui, porque essa árvore ela vai me dar um custo XYZ, etc. Quando ela cair, ela pode cair em cima do fio, ela pode causar uma série de problemas, e esse custo depois o Tribunal de Contas vai olhar e
1: Vai me apontar.
0: vai me apontar. Então, esse pensamento complexo, esse pensamento mais amplo, é que o verde hoje, o verde urbano, a gente hoje fala de verde urbano, o verde urbano seria esse nível de complexidade. É uma infraestrutura viva, tem que se lembrar que é vivo, tem DNA, respira, faz fotossíntese, etc., né? É uma infraestrutura viva que convive com a gente e que nos fornece uma série de serviços ambientais. Então essa já é uma visão muito mais sofisticada.
1: Sem dúvida.

0: que só a visão estética ou só a visão biológica. Aí é uma visão já quase ecológica. E tem um outro ponto ainda em cima de tudo isso, que é o ponto da saúde. Isso afeta diretamente a saúde das pessoas. Então, se quem vive num bairro mais verde, quem trabalha num lugar que tem mais verde, o seu metabolismo, as suas redes neurais funcionam de uma determinada maneira que melhora a saúde da pessoa, né? Então, tudo isso é importante. Então, a árvore tem que estar em todos os lugares. Elas são companheiras que todo mundo tem que ter,
1: Sem
0: né? Eu falo
1: dúvida.
0: companheiras porque são seres
1: São
0: vivos,
1: seres
0: não são
1: vivos.
0: objetos, né?
1: Exatamente. Não é uma mera ornamentação, a gente tem
0: Não.
1: que ter isso em mente. Professor, nós estamos caminhando para o final, nosso tempo infelizmente está acabando. Eu gostaria que, se o senhor, o nosso público aqui também é de gestores, né? Gestores públicos que assistem o nosso programa, se o senhor pudesse dar uma diretriz, se o senhor pudesse dar uma linha para os gestores públicos em geral, né? Sobre onde focar o orçamento ambiental, sobre onde prestar atenção nos próximos anos, qual seria essa prioridade zero ou as prioridades que são preponderantes?
0: Número um, conhecer, aprofundar, por um lado; por outro, como foi feito hoje, informar, treinar as pessoas, informar sobre o problema. Quanto mais as pessoas sabem sobre um determinado problema, melhor serão as soluções para esses problemas que vão sair. Trabalhar coletivamente, não achar que sabe, mas deixar de achar que sabe e achar que sabemos, né? Que você não é nada ruim você consultar uma outra instituição, consultar um outro ramo para você poder entender esses pontos de vista,
1: E
0: né?
1: não ficar na dúvida, né? Não ficar na base do achismo, né? Eu
0: Não.
1: acho que é isso, tiro no escuro.
0: Até mesmo, nós falamos agora de árvores, né? Tem uma outra dimensão das árvores, que é o ativismo. Existem muitos ativistas que não querem que derrube as árvores. Esses ativistas têm sim uma voz, sabem o que eles estão fazendo, estão se informando cada vez mais. Não, o ativista deixou de ser alguém que tinha uma opinião, porque você sabe que existe uma diferença entre opinião e atitude. Opinião é algo que você tem e que está aqui na região pré-frontal. A atitude, ela se instala já no sistema límbico e ela tem uma emoção, e é muito mais difícil de você mudar a
1: Verdade.
0: atitude. Então nós precisamos passar a ter mais opinião, e menos atitude, e trabalhar em conjunto. Então eu acho que o gestor público, ele tem que entender a segunda parte do nome dele, é gestor público, e levar muito a sério essa questão de ser público, ou seja, de todos e com todos.
1: Muito bem, muito obrigado.
0: Eu que
1: Recebemos aqui
0: agradeço.
1: o professor Marco Silveira Bookeridge, que é pesquisador, gestor acadêmico na Universidade de São Paulo, vice-diretor do Instituto de Estudos Avançados da USP. Professor, quando quiser, o espaço está aqui aberto para a gente
0: Muito
1: discutir
0: obrigado.
1: assuntos tão importantes como esse. Agradecemos sobremaneira a grande aula que nós tivemos aqui, uma continuação do que foi o evento, né, de sustentabilidade que nós tivemos, esse seminário nesse mês tão importante. Muito obrigado mais uma vez e volto sempre.
0: E eu que agradeço.
1: E a você que nos acompanhou até agora, também o nosso agradecimento. Nós voltamos numa próxima oportunidade com mais uma edição do programa Controle Externo. Até lá!

0: No programa desta semana, vamos falar sobre o projeto de lei que cria regras para garantir maior segurança às aves em áreas urbanas. Recebemos o deputado Maurici, do Partido dos Trabalhadores, autor do PL e convidados especiais. Deputado, qual o destaque da nossa conversa, na sua opinião?
1: O destaque é a discussão sobre a importância da proteção da vida da fauna urbana, principalmente em metrópoles como a nossa, a partir da iniciativa legislativa desse projeto, que visa evitar a segunda maior causa de morte de aves no mundo, que é a colisão com barreiras de vidro transparentes ou reflexivas.
0: O Alesp Parlamento vai ao ar neste sábado, meio-dia. Esperamos vocês! Música.

0: Oi, pessoal, o Revista Lesp está no ar e a partir de agora a gente te convida para uma hora e meia de muita informação e debate sobre os temas que fazem parte do dia a dia de quem vive no estado de São Paulo. Hoje vamos viajar pela Rota do Vinho do nosso estado.
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0: Oi, boa tarde, pessoal. Sejam muito bem-vindos. E olha, sintam-se em casa como sempre, tá? O vinho paulista tá ganhando cada vez mais espaço, não é só pela qualidade. As rotas do vinho têm atraído milhares de turistas, movimentando a economia do interior e valorizando a cultura, a gastronomia e os produtores do nosso estado. Hoje, quem visita uma vinícola não vai apenas degustar um bom vinho, encontra paisagens incríveis, boa comida, história, tradição, experiências que fortalecem o turismo e geram emprego e renda para diversas cidades paulistas. E para falar sobre esse cenário, recebemos três convidadas muito especiais. A Célia Maria Pinotti Carbonari é presidente da Câmara Setorial de Viticultura, Vinhos e Derivados do Estado de São Paulo. Ela vai explicar como o enoturismo tem impulsionado o desenvolvimento das regiões produtoras e os desafios do setor. Também está com a gente a chefe Carol Esguelha. Ela vai mostrar como a gastronomia é parte fundamental da experiência das rotas do vinho. E ela não veio de mãos vazias, tá? Trouxe a famosa porcheta da cantina da família para a gente experimentar. E completando a nossa conversa, recebemos Malu Sevieri, diretora da ProWine São Paulo, a maior feira de vinhos e destilados das Américas. Ela vai falar sobre o mercado, o potencial econômico das rotas do vinho e como São Paulo tem se destacado no cenário nacional e internacional. Gente, que sofá riquíssimo! Que coisa linda ver mulheres tão fortes para a economia do nosso estado. Sejam muito bem-vindas. Boa tarde.
4: Boa tarde.
0: E eu queria começar sem falar de mercado, por enquanto. Quero saber como vocês vieram parar nessa vida do vinho. Célia, você primeiramente, qual é a sua história? Me conta.
4: Boa tarde.
0: Boa tarde.
4: A gente começou, eu e meu marido, com um projeto familiar. Ao contrário da maioria dos produtores das regiões mais tradicionais aqui de São Paulo, nós não temos nenhuma família vinculada a nenhuma atividade agrícola.
0: Não vieram da imigração italiana, esse tipo de coisa?
4: A gente veio da imigração italiana, mas não para culturas agrícolas.
0: Entendi.
4: Né? Nós trabalhamos, o meu marido na área de tecnologia, eu sou arquiteta, e um dia a gente resolveu fazer uma coisa diferente e fomos atrás de fazer vinho. Porque gostávamos, porque a gente é de uma região próxima a Campos do Jordão, São Bento do Sapucaí, parecia muito convidativo ter vinho ali na serra, naquele friozinho.
0: Ai, que delícia!
4: Pois é. E aí a gente começou. Você sabe que, diferentemente de muitas culturas, o vinho é uma cultura perene. Então você planta e vive com aquilo para o resto da sua vida. Então a gente plantou e começamos nosso projeto em 2004. Em 2005, a gente começou nosso vinhedo e estamos aí, envolvidíssimos com o vinho desde então.
0: Carol, você já tem uma história bem longa, né?
5: Bom, eu te falei no comecinho, né, da nossa conversa antes do programa, praticamente nasci dentro de uma vinícola. Então, eu tenho meu pai, que é vinicultor, e tenho a minha mãe, que é italiana. Então, o nono fazia o vinho, não tinha como estar longe de mim essa história.
0: Adoro chamar de nono e nona, é tão bonito, né?
5: É gostoso, né? Um carinho, é uma coisa toda especial, embora eu não tenha vivido com eles, mas, assim, o carinho será eterno.
0: E aí, você viveu dentro dessa vinícola, e como foi isso?
5: Isso, na verdade, a vinícola para nós era um lugar de brincar, né? Na época, a gente ia brincar de esconde-esconde com os primos e assim foi enquanto meu pai trabalhava. Depois, quando eu cresci, eu fui fazer direito, parei com direito, fui fazer gastronomia e aí eu segui a história da minha mãe. Aí eu fui pro lado da gastronomia mesmo, hoje eu sou responsável pelo restaurante e assim nós vamos vivendo. E claro, comida, gastronomia, com
0: aprendendo
5: vinho...
0: Aprendendo a harmonizar.
5: Uma combinação perfeita.
0: Que delícia. Malu, seu caso com o vinho é consumidora, não é isso?
6: Eu sou super, hiper consumidora. Na verdade, eu trabalho com feiras, já tenho 21 anos, e trabalho com um grupo alemão que faz, né, uma feira na Alemanha de vinhos há mais de 30 anos. E a gente resolveu adotar esse modelo de uma feira de negócios aqui em São Paulo. É, começamos tem 6 anos e em 6 anos a gente virou a maior feira das Américas. Esse ano a gente vai bater 2.000 produtores.
0: Uau, e você é consumidora de vinhos paulistas?
6: Sou consumidora de todos os tipos de vinhos. Eu não tenho, a gente estava falando um pouco disso antes, eu não tenho frescura, eu gosto de todos os tipos de vinho. Eu acho que tem momentos, obviamente, que você vai escolher um ou outro, depois que você vai consumindo mais, você vai aprendendo o que você gosta, né? Ou até, eu falo que tem fases também, sabia? Tem fases que eu tô muito no branco, aí tem fases que eu tô muito no tinto, mas eu sou consumidora. A Celinha tava brincando aqui antes, que se a gente, né, dobrar o consumo no Brasil, a gente vai ter que importar vinho até da China. Eu tenho na minha bag em casa, eu tenho vinho até da China.
0: Olha só que delícia! Mas a gente hoje vai falar de vinhos paulistas maravilhosos. E antes de saber de mercado e de tudo que vocês entendem tão bem, quero viajar para outro lugar, tá? Porque o enoturismo e a vitivinicultura preservam o legado da fabricação de um bom vinho e abrem as portas para visitantes interessados em conhecer todas as etapas da produção do campo à taça. E o nosso queridíssimo repórter Fábio Oliveira foi a São Roque. Bora viajar, então? São Roque faz parte da Rota do Vinho de São Paulo e ele fez uma reportagem especial para o Revista Lespe.
7: O vinho faz parte da história e da cultura paulista há mais de um século. Trazida pelos imigrantes europeus, a tradição encontrou diversas regiões do estado condições ideais para o cultivo das videiras e produções de rótulos cada vez mais reconhecidos pela qualidade. Em São Roque, uma das principais referências do setor no estado, o trabalho começa nos vinhedos. O acompanhamento cuidadoso do desenvolvimento das uvas, o controle das pragas e os manejos realizados ao longo do ano são fundamentais para garantir a qualidade da matéria-prima.
8: A uva normal ela é colhida no verão e no inverno ela adormece. Ela está na fase de troca de cor, né? Chama fase do pintor na uva. Ela está trocando, saindo do verde e indo para o maduro, que é, começou uma uva tinta, ela está trocando do verde e indo para a uva ficando mais pretinha ali. E a videira, querendo ou não, ela tem muito processos ainda manuais. Então requer pessoas, também um planejamento bem feito para dar conta do serviço.
7: Na adega, o processo ganha novos aromas e sabores. É na sala de barricas, mantidas em temperaturas controladas, que parte dos vinhos amadurece em barris de carvalho francês. Uma tradição centenária que confere mais complexidade à bebida, com notas delicadas que podem remeter a baunilha, especiarias e madeiras.
9: O enólogo, qual é a principal função dele? Primeira é fazer o vinho, pegar a uva, desenhar o estilo do vinho que você queira, tentar entender a matéria-prima, a uva, né? E também decidir o ponto de colheita. A gente coloca o vinho aqui e a gente vai deixar o vinho pelo menos um ano ou um ano e meio, que parado nas barricas de carvalho. Normalmente o vinho jovem, a gente termina a fermentação alcoólica, faz uma filtragem, uma estabilização e vai para o comércio. Já vinho de guarda, vinho reserva, tem que passar por esse processo de maturação para fazer o afinamento dos taninos, deixar o vinho mais encorpado e pronto para o consumo. Então fica aqui mais ou menos um ano e meio, para depois ser envasado, ficar ainda um ano de garrafa, que daí ele vai se adaptar ao meio da garrafa, para depois ir para o comércio. Tem vinho que precisa ficar aqui pelo menos 2-3 anos aí, até atingir o ponto máximo de maturação.
7: Brancos, rosés e tintos apresentam características próprias e harmonizam com diferentes tipos de alimentos. Queijos, massas, carnes e até sobremesas podem criar experiências únicas quando combinados com vinho adequado.
10: Agora chegou a hora boa, hein, João?
9: Melhor hora.
10: Explica pra gente o que vai acontecer aqui agora.
9: Então, depois você já viu como que é o todo o processo, viu que não é um processo fácil e demorado, né?
10: Sim.
9: Então vamos pensar que o vinho que a gente tem aqui agora é um Chardonnay, que ele é fermentado nas barricas. Ele aqui é da safra 2024, já tem quase 2 anos de garrafa. A gente vai usar essa taça, que é um pouquinho menor para degustar ele.
10: A importância da taça.
9: Pode reparar
10: no começo, né?
9: Uma diferente da outra, uma maior, outra menorzinha. Questão de abrir aroma, fica mais fácil, né? Aqui também é muito complexo o aroma. Vem desde mel, um pouco de banana caramelizada, o abacaxi em compota. Tem fruta tropical, mas também tem aquela questão da untuosidade, da manteiga, que é proveniente também de uma barrica, né?
10: Sim.
9: Questão da baunilha.
10: E esse aqui combina com o quê? Com qualquer coisa ou tem uma combinação perfeita?
9: Um queijinho vai bem.
7: Da tradição cultivada nos parreirais, ao cuidado em cada etapa de produção, o vinho paulista segue conquistando espaço e atraindo visitantes em busca de história, sabor e conhecimento.
9: Então vamos tentar aumentar o consumo do vinho, que o Brasil vem fazendo bastante coisas boas aí, principalmente com a técnica da dupla poda. Vem surgindo várias vinícolas na região da Bahia, Distrito Federal, Minas Gerais, Mato Grosso. O pessoal está se dedicando bastante e eu acredito que a gente vai conseguir alavancar essa consumo do vinho brasileiro.
0: Que delícia, Fábio. Obrigada. São Roque é uma cidade linda. Eu conheço, já fui, já fiz essa rota do vinho. E é maravilhoso. Carol, a sua cidade, né? E você disse que passa por aí, essas paisagens lindas que o Fábio mostrou. Passa todo dia?
5: Todos os dias. É meu caminho para o trabalho, né? Para a casa da minha mãe, no caso. O restaurante era a casa da minha mãe, tá? Então, quando eu falo a casa, pode ser que... esteja me referindo ao restaurante, casa, mas é tudo a cantina em si.
0: Ai, que difícil morar aí. Que triste.
5: Você acorda com o cheiro do vinho e vai dormir com o cheiro do vinho. Mas sim, eu passo ali naquele caminho todos os dias. E todo dia é uma emoção nova, porque vem muita lembrança de infância, do tempo que meu pai estava aí, que ele vivia isso, né?
0: E Carol, a gente viu ali o Fábio mostrando, no fim da reportagem dele, a questão da harmonização com queijo. Era um chardonnay com harmonização. E você trouxe aqui também, né? Ah, está subindo o cheiro aqui, está até difícil, é uma tortura, tá? O que você trouxe aqui, que está na nossa mesinha. Me conta mais, porque você foi para essa parte da gastronomia, me conta mais sobre a harmonização de vinhos. Porque assim, o que a gente quer também é descomplicar, né? Existe essa parte da harmonização, mas descomplicar é necessário, né, Carol?
5: Sempre, tudo que é descomplicado fica mais fácil na nossa vida.
0: O que você trouxe aqui? Me conta.
5: Bom, vamos lá. Nós vamos ter um festival no comecinho de julho lá no restaurante, que é o Festival da Porqueta.
0: Porqueta.
5: Porqueta.
0: Falei até errado no início, desculpa.
5: Normal, é uma palavra...
0: Meu italiano está enferrujado.
5: sem problemas. Então, lá o que é feita, a tradição, a festa, a sagra della Porqueta, sagra festa, o festival que a gente faz pela fartura do alimento, né? Então, a minha mãe, ela sempre tinha, com toda essa história italiana dela, ela falou, vamos fazer um evento... voltado para a gastronomia e vamos colocar a porqueta aqui como carro-chefe nesse evento. Então nós fizemos, é um porco desossado. Na Itália é comum eles pegarem um leitão pequenininho e desossar, mas assim, pelo trabalho que dá e tudo mais, eu acabo usando mais a parte da barriga, bem recheadinha de carne.
0: Ai, meu Deus.
5: Tempero com vinho, um vinho branco tenho aqui. E depois tem alguns condimentos, enrolo e asso. No forno fica aí uma média de 8 horas.
0: Uau!
5: Depois eu fatio igual a mortadela, para vocês entenderem. Deixa ela esfriar um pouquinho, passo naquela máquina de fatiar. Quando ela sai aquela fatia linda e maravilhosa, vai para uma chapa. Então ali eu dou uma leve selada, depois entra com a rúcula e a ciabatta.
0: Eu tô salivando de uma forma inexplicável.
6: E a injustiça, né, da gente fazer o programa na hora do almoço, na frente e não poder comer.
0: Pois é. Olha, mas eu vou já dar uma bocada nesse negócio. Mas, Carol, quando eu falo da questão da harmonização, muita gente acha muito complicado. Mas existe mesmo, porque assim, vinho branco... eu não entendo muita coisa, vocês são as especialistas. Normalmente é melhor com peixe, digamos assim, não é? Ou eu tô falando errado?
5: Normalmente é essa regrinha.
0: Mais ou menos isso. Mas enfim, ela já tá olhando feio para mim. Mas me conta, como é que faz para descomplicar, para que também as pessoas, o vinho se torne mais popular e se beba mais o vinho paulista também, Carol? Como é que se faz isso?
5: Bom, um vinho no dia a dia, no almoço... vai muito bem um vinho seco, vai um vinho suave, vai um vinho tinto seco. Enfim, não precisa ser o melhor vinho. Um vinho de mesa no dia a dia é fantástico, cabe no bolso da população. Não
0: o
5: é
0: vinho
5: difícil.
0: De mesa que é mais doce, não é isso, Carol?
5: Eu falo que ele é mais perfumado. Eu Foi assim que eu aprendi em casa, né? Então ele é um pouquinho mais perfumado, feito com aquelas uvas que normalmente nós comemos no dia a dia, né? Existem alguns outros vinhos que já são com umas uvas mais delicadas, que para se comer não é tão gostosa. Mas em compensação...
6: É bem ruim, né? Muitas vezes.
5: É. Então, que rende um vinho até muito mais refinado. Então dá, sim, para comer. Mas eu falo que existe, sim, alguns chabus na cozinha com o vinho. Assim, alcachofra. Alcachofra, acho que é um terror para qualquer um que gosta de vinho fazer um casamento perfeito para uma alcachofra vinagrete. Mas para uma alcachofra recheada, que é refogadinha, você consegue casar com um outro vinho. Então, mas claro, tudo tem o seu prós e seu contra.
6: Eu acho que é muito interessante essa questão da harmonização. Tem muitos livros, tem gente que fica ensinando. Mas eu sempre falo, quando todo mundo pergunta, né, qual é a melhor harmonização que tem para essa porqueta, a minha resposta sempre vai ser, tem indicações do que cai melhor, mas para mim a melhor harmonização sempre que é o que o consumidor gosta. Se você gosta de um determinado tipo de vinho, ele vai cair bem com quase, praticamente quase tudo que você for comer, porque é o que você gosta. E aí, eu sou bem consumidora de vinho, eu não bebo cerveja, é uma bebida que eu não gosto. A fermentação, eu não sei o que acontece. Então, eu nunca, por mais que você fale, mas no churrasco você vai ter cerveja, eu não vou tomar, porque eu não gosto. Então, acho que a melhor harmonização sempre é aquela, você saber o que você gosta. E para saber o que gosta, tem que experimentar.
1: Malu, público especializado, porque você trata muito com esse público especializado nas feiras.
6: Profissional.
1: Aí a harmonização já é diferenciada.
6: Eu falo, a gente tem o evento, né, e a gente recebe ali um pouco mais de 20 mil profissionais em 3 dias, e tem alguns momentos...
1: É muita gente.
6: É muita gente. E um dia antes a gente faz uma reunião para presidentes de associações do mundo inteiro para falar de mercado, e aí eu brinco, é sempre churrasco, porque vem gente do mundo todo, então eu quero servir, né, churrasco brasileiro, mas eu falo, aqui não dá para servir vinho. Aí eu falo, aqui é só cerveja e caipirinha, porque vai ter briga, porque cada um vai falar que o vinho dele é melhor e que vai harmonizar de forma diferente e tal. Mas quando o assunto é profissional, aí sim a discussão é diferente.
1: A gente está vendo aqui imagens, inclusive, da feira, a maior feira das Américas, não é isso, Malu? Como é que isso ajuda também a ampliar a visibilidade do vinho paulista?
6: É muito engraçado, tem 6 anos que a gente faz o evento, o primeiro ano começou muito pequeno, e ele cresceu muito rápido, mas para você ter uma ideia, a gente começou a primeira edição da ProWine São Paulo, aconteceu em 2019, nós tínhamos 88 produtores, esse ano a gente vai bater a marca recorde de 2 mil produtores vindo de 32 países. Lá atrás a gente não tinha nenhuma vinícola de São Paulo expondo com a gente, e a gente vê essa evolução, a gente só tinha, na verdade, um estado do Brasil expondo com a gente naquele momento. No ano passado a gente já teve mais de 10 estados. Eu não acho só que é a questão das vinícolas de São Paulo, mas eu acho que o Brasil como um todo, nos últimos 15 anos, evoluiu muito na produção e mostrar os seus produtos. São Paulo, eu diria que nos últimos 4, 5 anos, o estado deu uma evolução muito rápida, né, Celinha? Celinha, pode me ajudar? Acho que é um trabalho feito pela Câmara também. Porque, obviamente, a região de São Roque, Jundiaí, já tinha uma tradição, as pessoas conheciam. Mas tem muitos novos produtores nos últimos 10 anos, produzindo coisa muito boa, ganhando prêmios internacionais.
1: Gostaria de saber, inclusive, da Célia, como é que você avalia, Célia? Desculpa, Malu, porque você deu o gancho, é importantíssimo saber da Célia. Como é que você avalia o momento atual dos vinhos paulistas?
4: Eu acredito que a gente tem um momento muito importante da valorização do vinho nacional pós-pandemia.
6: Sim.
4: Em primeiro lugar.
1: É importante esse ping-pong entre vocês.
4: Porque a gente tem uma fala que antes da pandemia, os melhores vinhos eram servidos nas mesas de negócios. Né? E com a pandemia, como já falaram aqui, você começar a tomar vinho é meio que um caminho sem volta. Você vai experimentando coisas novas, vai aprimorando seu paladar. E de uma hora para outra, todo mundo ficou fechado em casa, mas não abria mais mão daquele vinho espetacular. Então, esse vinho veio para dentro de casa e mudou o hábito das famílias. E com a flexibilização, logo no 2021, 2022, as pessoas começaram a ter oportunidade de voltar a praticar o turismo para lugares mais próximos de casa, distâncias de 2 horas, 2 horas e meia, 3 horas. E com isso os destinos
1: próximos
4: começaram a ser valorizados. Então você teve uma soma de fatores. valorização do produto nacional, busca por destinos próximos aos grandes centros e um momento também histórico onde, além, com a valorização, se percebeu que o vinho produzido no Brasil, principalmente o vinho de inverno produzido na região sudeste, ele não deixava nada a desejar na questão técnica para qualquer outro lugar, vinho produzido em outros lugares do mundo. Então, a indústria veio na direção do que o público buscava, mas também houve uma valorização do público em busca deste produto, que não era mais só o produto engarrafado. Você não engarrafa mais o vinho e enrolha. Você está enrolhando ali paisagem, terroir, experiência, gastronomia. Hoje, você sair de casa para experimentar um vinho numa vinícola paulista, você vai trazer tanta experiência para casa, você não está mais só falando de produto. E a valorização, ela é uma valorização territorial também, porque onde tem a vinícola,
11: legal,
4: tem um restaurante.
11: Então, São Paulo já pode ser considerado um polo vinícola? Você acredita nisso?
4: Olha, a gente tem mais de 300 vinícolas paulistas.
11: Uau!
4: O que a gente pode considerar um número muito razoável.
11: É.
4: Outra
11: bastante.
4: Coisa, nós temos aí um hall de opções para quem gosta do produto mais tradicional, como um vinho de garrafão, que é hoje uma máquina poderosa. Hoje, o vinho Dom Bosco, que é um dos vinhos de mesa mais consumidos no Brasil, está na região de Jundiaí e faz mais de 10 milhões de litros por ano.
11: Jundiaí é uma tradição. Máquina, né? Jundiaí tem uma tradição incrível com vinhos,
4: sim,
11: né? E o turismo também tem crescido muito, né? O turismo agro e o turismo em relação às vinícolas também, né? Inclusive, eu quero trazer uma outra pessoa aqui para o nosso sofá, mesmo que distante, mas para participar, isso, da nossa conversa. Porque enquanto algumas regiões, gente, ainda estão descobrindo o potencial do enoturismo, Espírito Santo do Pinhal já se consolida como destino do vinho aqui no país, no estado de São Paulo, e um lugar gostoso, né? Na Serra da Mantiqueira, região montanhosa, que combina muito com um bom vinho. E quem conversa com a gente é o empreendedor e idealizador do Turizagro, Thiago Pimentel. Oi, Thiago, já está aqui com a gente. Muito obrigada pela participação. Tudo bem com você? Boa tarde.
12: Boa tarde, Vanifer. Boa tarde, Celinha, grande amiga, nossa sempre secretária da viticultura e derivados, e Malu também, já tive contato, faz um evento belíssimo aí. Obrigado aí pela participação, pelo convite. É muito bom falar de vinhos de inverno e eventos, né, Malu? Muito bom.
6: Totalmente.
11: É isso, Thiago. Olha, você está aqui no nosso telão, sinta-se no nosso sofá com a Celinha, legal, com a Carol, com a Malu. Já vi que você está em casa. Sinta-se em casa. Thiago, me conta como é que nasceu o Turizagro e me conta por que Espírito Santo do Pinhal. Me conta.
12: Espírito Santo do Pinhal, a Guaspar, ela veio investir na nossa região, e a Celinha é uma das primeiras aí a começar a testar o manejo da dupla poda, a Estela Valentino, a Casa Geraldo, e a Guaspar também, ela fez um investimento muito forte e o manejo da dupla poda há 20 anos, esse ano faz 20 anos, né, da dupla poda ali com o Murilo Regina, a primeira estrada. Trouxe e mudou todo esse cenário do vinho brasileiro. Nós temos, né, vinícolas belíssimas em todas as regiões ali, de Jundiaí, do Sul, fazendo grandes espumantes, mas o vinho de inverno, ele trouxe um vinho capaz de ganhar medalhas, né? Acabamos de receber 221 medalhas do Brasil, e alguns anos atrás, uau, a Guaspari foi a primeira vinícola a receber uma medalha na história do Brasil, e hoje, 221 medalhas, e dessas 221, 137 é de vinhos de inverno.
11: Uau!
12: E depois que a Guaspari veio aqui para Pinhal, né, houve a corrida de compra de terra, então a gente tem um raio de 100 quilômetros aí, mais de 100 projetos sendo construídos. E aí o Turizagro nasceu numa oportunidade de... O evento não é só um evento, né, é uma grande oportunidade de juntar alta gastronomia, vinho, produtor local. Pinhal, a região aqui é muito famosa pelo café especial, pela sua gastronomia. E aqui acabou virando um polo, né, de desenvolvimento. Pinhal está borbulhando demais e a gente vai para a terceira edição. do Turizagro, que virou o maior festival de vinhos de inverno do Brasil. Não dá para me concorrer com a Malu, que ela faz um evento fantástico. Mas de vinhos de inverno a gente acabou, né, chancelando pela Ibis Adega, ficando sendo o maior evento de vinhos de inverno do Brasil.
11: Tiago, a gente viu aí também nas imagens os deputados delegado Olim, Lucas Bov, Barros Munhoz, a gente vê que eles também estão sempre apoiando, né, esses eventos, e isso é importante também, esse apoio, né? Frente a isso, eu gostaria de saber o que é que tem mudado na região e principalmente como é que o turismo movimenta a economia.
12: A Celinha esteve com a nossa abertura oficial ano passado, que a gente tinha 6 autoridades confirmadas e a gente tinha um protocolo de fala, né, de cada um, e chegaram 92 autoridades. Então veio os deputados e veio o secretário do turismo, né, o Ângelo Tena, nós tivemos também Jorge Lima, que é um grande divulgador das rotas e de Pinhal, aqui da região de Pinhal, então ele foi, junto com a Celinha aí, quem construiu o PIAI. Então os secretários sempre apoiaram muito. E os deputados, obviamente, estão entendendo, a gente já tem mais de 1 bilhão de desenvolvimento na iniciativa privada aqui na região, obviamente que o público tem que andar junto. E então, por isso que trouxe muito holofote para a nossa região. Esse ano a gente faz um casamento muito bom com a Alta Gastronomia, então a gente está trazendo 8 chefes aí, Rueda, Morena Leite, que é a nossa embaixadora do Capim Santo, Tássia Magalhães, que ganhou agora a melhor chefe da América Latina, do Nelita. Então a gente traz Chapuri, a gente traz chefes de Minas, de São Paulo, para a gente casar, né, esse casamento perfeito aí da alta gastronomia, do vinho fino, do café especial, do artesanato, do produtor local. Tudo isso é a bola da vez, né? O turismo, e principalmente no turismo, é a bola da vez, o desenvolvimento, um crescimento limpo das cidades. Então, por isso que a gente está muito feliz de ser idealizador desse movimento.
11: Queria saber de você e da Célia, como é que vocês, em duas regiões diferentes do estado, já vi que vocês têm uma parceria, né? Você se sinta aqui no nosso sofá, Tiago. Como é que vocês dois fazem essa parceria para que essa questão do vinho cresça no nosso estado, né? Não seja uma coisa isolada.
4: Primeiro eu queria agradecer aí os elogios do Tiago, mas ele, eu vou te falar, o Tiago é muito modesto, porque o que ele está construindo é uma coisa maravilhosa, mas vem, acho que só a enaltecer mesmo o que é o produtor paulista, porque o pessoal do vinho se abraçou, então a gente anda muito junto, né, Tiago, assim, é um pessoal que tem se apoiado muito.
11: Muitas cidades diferentes e vocês uma parceria, né?
4: Então, mas a gente faz... imagina que o vinho é um produto tradicional com um histórico de alguns milhares de anos. E nós aqui no estado de São Paulo tínhamos já a região tradicional, mas não tinha um apelo tão forte em marketing, um consumidor tão ávido por produtos de qualidade como tem hoje. E ele falou... O vinho de inverno tem pouco mais de 20 anos. A dupla poda tem um pouco mais de 20 anos. Então, o que a gente tem que fazer é fazer exatamente o que nós temos feito. É se unir. Então, nós temos, assim, hoje, bastante apoio do Estado, né? Com alguns programas como as Rotas do Vinho do Estado de São Paulo. E alguns entusiastas, como o Tiago, que resolveu abraçar essa causa e unir todos... numa feira onde ele consegue trazer os produtores desse novo vinho que não era conhecido, porque assim, a Malu faz um trabalho maravilhoso, mas ela faz um trabalho voltado para profissionais da área. O Tiago faz um trabalho voltado para o consumidor. Então, eu só consigo ganhar adeptos se o meu produto chega no consumidor final.
6: Eu até quero comentar um negócio, o Tiago brincou, falou, a gente não é tão grande que nem a Malu, mas a gente é parceiro também, né, Tiago? A gente divulga o Turizagro, eles divulgam a gente tem uma participação lá também para falar um pouquinho, a gente aqui em São Paulo trabalha um pouco mais a parte do trade, a ponta, a gente pega o Oreca, a gente pega o profissional, a formação. O Tiago, ele tem painéis, por exemplo, na parte da manhã para falar da produção. Então ele reúne os produtores, eles vão falar de técnicas de produção, de evolução. E aí depois ele tem um lado que a gente não trabalha, que é do consumidor. Eu sempre brinco, quando as pessoas falam assim, mas você está comentando muito, são duas regiões no mesmo estado, longe, mas trabalham juntos. A gente, todo mundo tem que trabalhar junto para aumentar o consumo. Esse é para educar e aumentar o consumo. E assim todo mundo vai colher esse fruto também.
11: União mas é importante, né, Thiago?
6: Totalmente.
12: Super. Eu aprendi com o Fabinho Góes, eu vi que vocês já entrevistaram ele, né? Viva o vinho brasileiro, né? Tome o vinho brasileiro. O consumidor tem que escolher. Eu tô há 3 anos que eu vou visitar a ProWine, e há 3 anos atrás eram 3, 4 vinícolas de vinhos de inverno. Ano passado eu fiquei super feliz, que eu vi várias vinícolas de vinho de inverno. Obviamente que a gente está concorrendo aí com a questão de impostos, né? Que tem um trabalho árduo aí sendo feito. Então, agora tem a questão do Mercosul, que a gente está um pouco antenado a isso, né? Um pouco preocupado com isso, mas a gente é uma luta constante. Então, qualquer um que tem qualquer iniciativa, que tem um propósito, o produto brasileiro, para o produto, para valorizar o produtor local, é uma benção. Então, tanto a ProWine, que tem mais de 2 mil expositores ali, quanto a Turizago, que tem 40 vinícolas, todos eles... É um produto, né? Tome vinho brasileiro.
11: É isso.
12: Isso é o importante, né?
6: Você tem uma coisa aí que é espetacular nos últimos 10 anos, né? O desenvolvimento econômico da região. 10 anos atrás, você ia fazer um passeio, um turismo nessa região, você não tinha a rede hoteleira que foi criada ali, a quantidade de restaurantes.
11: Incrível.
6: O desenvolvimento da cidade. Então, esse trabalho
11: desenvolve tudo ao redor, né? Porque aí vai chegando gente ao redor, o turismo... Desenvolve tudo ao redor.
6: Então, é um investimento que eu acho que é, né? Que nem o Thiago falou, há 20 anos atrás a Guaspere começou ali, depois começaram a sair tantos outros projetos, e aí vem a rede hoteleira, os restaurantes. Antigamente você ia lá na cidadezinha, no centrinho, não tinha nada à noite. Hoje está viva a cidade, a região. E quando acontece o evento é maravilhoso. E aí tem o consumo, tudo isso é uma cadeia, né? Você vai, tem o desenvolvimento econômico, você tem o consumo, você tem o turismo, e isso vai só amplificando mais, né? Um trabalho de todos.
11: É isso, parabéns, né, Thiago? Parabéns e muito obrigada por participar aqui do Revista Alesp. Um prazer ter você com a gente.
12: Obrigado. E uma honra estar aí com essas pessoas aí que fazem a diferença. A Celinha, que eu tenho mais contato, temos uma afinidade muito grande, né, Celinha?
6: Sim.
12: E agradeço aí a Malu, todos vocês aí, por essa oportunidade. Parabéns pela TV Alesp. O ano passado eu já tinha dado uma entrevista de abrir o espaço para a gente falar de vinhos brasileiros e da nossa região também. E viva o vinho brasileiro. Espero que... São convidados, a Celinha vai estar com a vinícola dela aqui no nosso evento. Tô esperando a Malu, que o ano passado ela prometeu e não veio.
6: Vou levar a Carol comigo, ó, pra Carol sair lá de São Roque comigo pra ir. E viva o vinho paulista, não é isso?
12: Filosofia vai estar aqui, muito bom, vamos que vamos.
11: Obrigada, até a próxima.
12: Obrigado.
11: Tchau. Gente, tchau. É isso. E olha só, a Rota dos Vinhos de São Paulo ganha cada vez mais destaque, principalmente com premiações internacionais recentes.
13: A Rota dos Vinhos de São Paulo tem tudo para crescer. Uma técnica de elaborar vinhos chamada de poda invertida ou de dupla poda ou ainda de vinhos de inverno, que permite a elaboração de vinhos de qualidade, principalmente nas regiões sudeste e centro-oeste do Brasil, e com a colheita da uva no inverno. Há vários exemplos de vinícolas paulistas que estão elaborando vinhos com maior qualidade com o uso dessa técnica. E a Rota promove exatamente essas vinícolas. Um exemplo é o concurso recente da revista inglesa Decanter, em que várias vinícolas paulistas foram premiadas.
11: E um projeto de lei relativo ao Programa Paulista para o Desenvolvimento do Enoturismo e Vitivinicultura tramita aqui na Casa de Leis, olha só. A proposta de lei número 1104 de 2025, de autoria dos deputados Lucas Bove, do PL, e Carlão Pignatari, do PSD, busca a consolidação do enoturismo, como as rotas da Mantiqueira, Circuito das Frutas e Bandeirantes, para formalizar empreendimentos, gerar incentivos fiscais e criar o Fundo São Paulo de Vinhos para financiar o setor. Legal, né? Está tramitando aqui na casa. Gente, a gente estava falando ali, a gente viu que, né, que tem vinhos aqui ganhado prêmios internacionais, prêmios nacionais e internacionais, né? A Malu tem uma feira incrível que leva esses vinhos também para pessoas que estão assim no comércio internacional. E a gente viu, né, uma jornalista falando da questão da poda dupla. Você pode falar sobre isso, Celinha?
4: Claro. Eu imagino que... Eu estou perto dos 60 anos, mas eu imagino que não precisa ter a minha idade. Mas talvez as pessoas se lembrem que antigamente a gente só comia uva no Natal. Não existia uva o ano todo.
11: Era apenas numa época do ano.
4: Exato.
11: Como algumas outras frutas, como acontece com algumas outras
4: mas
11: frutas.
4: Mas isso acho que ajuda a gente a exemplificar. A uva é uma fruta que ela frutifica no verão.
11: Uhum.
4: E talvez as pessoas tenham... A gente tem que usar os ganchos de memória. As pessoas sempre falam que uva gosta de sofrimento, uva gosta de seca, que a uva... que as regiões produtoras de bons vinhos normalmente são mais secas. E, na verdade, é isso mesmo. O vinho, o esperado para um vinho mais técnico, um vinho mais comercial, ele tem que obedecer certas regras. E para uma uva muito suculenta, muito aguada, que é uma uva parecida com a uva que a gente chupa, você não consegue fazer um bom vinho. Então, percebendo isso, um pesquisador muito maravilhoso que fez a transformação no Brasil de toda essa possibilidade da gente ter um vinho mais tecnificado, ele falou, puxa vida, a gente tem terra, a gente tem tudo, mas a gente não tem o clima correto para a produção da uva. Porém, no inverno a gente tem exatamente o clima que a gente precisa, que seria o ideal para que a gente fizesse a colheita. E aí ele adotou para a viticultura uma técnica que já era conhecida, por exemplo, no café, que é o quê? Quando a uva está preparada para formar seus cachos no verão, a gente vai lá e poda todos os cachos. Esse sistema chama desbrota. Depois, quando é em janeiro, você vai lá e faz a poda radical de todas as ramas. Então, o que, que você está fazendo, o que, que você está construindo com isso? Você está fazendo uma poda adicional à parreira e forçando ela a frutificar numa época diferente da época que ela daria frutos. Então, ela vai frutificar quando? No inverno. O que, que a uva precisa para dar um bom vinho? Ela precisa de dias ensolarados, noites frescas e nada de chuva. Quanto mais seco, melhor para a uva. Então a gente tem isso no inverno. O inverno, principalmente na região sudeste, tem o clima ideal para a produção de uvas finas. Quando você termina de colher a uva, você obrigatoriamente tem que fazer uma poda radical, que chama poda de dormência. Então, chama dupla poda por quê? Porque você faz a poda obrigatória pós-colheita e você faz uma poda extra para obrigar a videira a dar uva no período correto. Então foi isso que a Suzana estava falando, a gente tem um manejo dobrado, o vinho acaba tendo um custo um pouco maior, porque você trabalha muito mais para chegar aos objetivos.
11: E tem vinho o ano todo.
4: Então, a uva, ela produz uma vez por ano. Em qualquer lugar, para você fazer um vinho de maior qualidade, você só faz colheita uma vez por ano. E é lógico que o vinho... ele passa por todo um processo de fermentação, de maturação, e daí você vai ter vinhos de vários tipos que te oferecem possibilidades para um ano todo. Você tem vinhos mais frescos para o verão, vinhos mais elaborados para o inverno, então isso não é problema.
11: Carol, o que é que o pessoal mais procura no seu restaurante?
5: Bom, nós tivemos uma época assim.
6: Depende da época do ano, né? Inverno, verão.
5: De fato, tem essa coisa do verão, pessoal, procurar um vinho mais leve no inverno, uma coisa, um vinho mais encorpado. Isso acontece naturalmente. Nós tivemos uma mudança radical no restaurante. Quando nós começamos com os nossos vinhos ali regionais, nós percebemos que não tinha uma venda grande de vinho ali. Aí nós pegamos alguns vinhos importados e colocamos. E foi o que você falou, passando a pandemia, o negócio mudou, os vinhos importados pararam, continuaram na prateleira e o que começou a sair foi o vinho regional. Então, para nós, isso é um ganho gigante para a história, para o Marco ali em São Roque, na cidade, é muito importante. Porque realmente nós sentimos a venda aumentar de tudo isso. a aceitação do vinho nacional, a aceitação do vinho de São Roque.
11: E você vê uma diferença de qualidade entre esses vinhos? Ou não? O pessoal tá vendo que há qualidade mesmo no vinho de São Roque?
5: O pessoal está, agora eles estão aceitando que São Roque tem vinho bom.
11: Sensacional.
5: Porque assim, era muito interessante falar assim, toma um pouquinho do vinho, prova, faz o teste, ah, não quero, é daqui. É. Sabe, é...
6: Mas eu acho, não, que, era um preconceito. Acho que era um pouco demais. De... Esse preconceito vinha acompanhado da falta de conhecimento.
11: É. Legal.
6: E tem essa, né, eu acho que essa evolução também das próprias vinícolas da região que se prepararam para o enoturismo. Então, quando a pessoa vai fazer as experiências, e as vinícolas de São Roque estão super bem preparadas para o enoturismo, recebem muito bem. Você, e assim, você agenda o tipo de experiência que você quer. Se você quer fazer um piquenique no meio das videiras, se você quer andar de trator, se você quer um professor para andar com um sommelier para andar com você. Aí você vai visitar as diferentes, vai ver os diferentes cachos, quais são as uvas plantadas, fazer a degustação.
5: Onde se vive uma experiência.
6: A experiência. Ana. Mas na experiência você aprende. Porque na hora que você... E aí esse preconceito ele vai caindo, porque você vai aprendendo. Eu acho que era muita falta da informação também.
11: E sabe o que é que eu gosto nesse programa? Quando a gente viaja. Bora viajar de novo?
6: Bora.
11: Porque, gente, Jundiaí, uma cidade que eu amo, morei quase 5 anos lá, guardo uma história que pouca gente conhece. É lá que é produzido o único vinho canônico do estado de São Paulo, autorizado pela Igreja Católica para as celebrações litúrgicas e que já foi servido aos papas Bento XVI e Francisco. Quem vai contar essa história é a sommelier Rafaela Eduarda. Cadê a Rafa? Oi, Rafa! Seja muito bem-vinda ao Revista Lesp. Tudo bem? Boa tarde.
14: Boa tarde, Vênica. Tudo bem?
11: Tudo ótimo, querida. Olha, conheço muito bem esse vinho, essa cidade. Adoro esse lugar. Mas me conta direito essa história. Como é que o vinho de Jundiaí chegou aos papas Bento XVI e Francisco? Conta essa história pra gente.
14: Claro. Em 2007, quando o Bento XVI veio para o Brasil, ele queria usar produtos brasileiros, então a comissão da igreja foi atrás de amostras, e dentre as amostras ele escolheu o nosso. Nós nem sabíamos que estava participando de uma seleção. Um padre veio, comprou uma garrafa, como fosse para ele, e aí a gente só ficou sabendo mesmo quando a reportagem chegou dizendo, olha, o Papa Bento escolheu o vinho de vocês para usar no Brasil. Depois, em 2013, o Papa Francisco veio também, aí ele quis usar o mesmo vinho que o Bento já tinha escolhido. E ainda, depois disso, em 2023, a Igreja Católica pegou esse vinho, fez uma análise e concedeu para a gente a autorização de vinho canônico.
11: Pois é, e vocês, inclusive, têm agora o rótulo de vinho canônico, vinho do Papa, né?
14: Sim, tô aqui, ó.
11: Ah, tá aí o vinho. E como é, quais são, tem alguma regra da Igreja, do Vaticano, que vocês têm que seguir? Como é isso?
14: Essa análise é em relação à pureza do vinho mesmo. Tem que ser um vinho muito puro, o mais artesanal possível.
11: Ah, legal, então eles analisam isso? Como é a fabricação?
14: Sim, existe uma análise. Existe uma análise do vinho pronto.
11: E me conta uma coisa sobre a uva, Rafa. Essa uva é especial, não é?
14: Sim, muito especial para a gente aqui de Jundiaí. Coincidentemente, né, não foi por esse motivo que foi escolhido, mas ele é feito da uva Niágara.
11: Niágara Rosada.
14: Uma uva tão querida aqui, uma uva Niágara Rosada. Uma uva que nasceu em Jundiaí. Recentemente também teve um selo de indicação geográfica.
11: Pois é, Rafa. A Niágara Rosada, se eu não me engano, porque quando os imigrantes italianos, você me corrija se eu estiver errada, eles trouxeram a Niágara branca, né? E teve uma mutação em Jundiaí. Essa uva Niágara Rosada, ela é do estado de São Paulo. É de Jundiaí, nasceu no bairro Traviúna, não é isso? Ela é jundiaiense.
14: Isso mesmo.
11: Me conta direito. Exato. A história, quero que você conte. Ela é muito especial.
14: Muito, muito especial. Só existia a Niágara branca rosada, aí uma mutação aqui em Jundiaí, num pé de uva branca, saiu uma rosada. E aí depois foi se espalhando, né? Só que a gente percebeu que as demais cidades não tinham características tão boas quanto a nossa. Então, o pessoal estudou e aí comprovou que na análise sensorial a Niagra de Jundiaí tem características melhores, né, aromas e sabores mais intensos, ou seja, mais gostosa, e concedeu para a gente um selo de indicação geográfica que comprova tudo isso.
11: E Jundiaí é forte, né, na produção de vinho, Rafa? Conta mais isso para a gente.
14: Sim, a gente aqui, a nossa família está aqui no Brasil desde 1888, fazendo vinho desde então, e depois os netos e filhos deram seguimento para essa fabricação de vinho, e aqui no bairro, não só no bairro, na cidade tem várias outras vinícolas, é bem forte o vinho aqui, as tradições, as nossas heranças são bem fortes aqui.
11: Pois é, uma cidade de imigrantes italianos, né? Isso é muito forte. E eu sou muito grata e muito feliz por ter vivido em Jundiaí e ter visto como vocês são orgulhosos dessas raízes italianas e como vocês... Nossa, a gente passa pelos bairros mais antigos, né? Como o Traviú, onde nasceu a Niágara Rosada. E, meninas, é lindo, viu? Não sei se vocês devem conhecer Jundiaí, né? A Rota do Vinho. E é lindo, pelo menos para mim, eu que fui... Uma visitante e turistei muito por Jundiaí. É lindo passar por lá e ver essas videiras, essas vinícolas. Nossa, lindo demais. E, Rafa, um prazer conversar com você, viu? E falar sobre o vinho do Papa e falar com você, por favor. Mande um beijo pro seu Clemente, para todo mundo aí, tá?
14: Com certeza. Um prazer é todo nosso.
11: Prazer. Tchau. Gente, que legal, né? Porque, assim, é uma uva que nasceu no estado de São Paulo e é autorizada e reconhecida pelo Vaticano. E está na Rota do Vinho, né? É uma riqueza do estado de São Paulo. E como o estado de São Paulo é rico, né, Célia?
4: O estado de São Paulo é rico e diverso, porque a gente tem vinícolas de leste a oeste. De verdade, a gente tem vinícola em Cunha, que é quase divisa com o Rio. Uhum. A gente tem vinícola em Presidente Prudente, que é oeste paulista. A gente tem vinícola no Noroeste. A gente tem vinícola em Ribeirão Claro, que é mais sul do estado. Então, assim, hoje o estado de São Paulo realmente tem vinho para todos os gostos, para todos os bolsos. E experiências enoturísticas para todos. Eu vi você estava conversando, a Malu estava colocando as possibilidades hoje de experiências enoturísticas. Você tem hotéis sendo construídos, empreendimentos imobiliários riquíssimos. Recentemente, acho que há 15 dias atrás, saiu uma reportagem na Forbes que a região de Espírito Santo do Pinhal e seu entorno tem previstos mais de 1 bilhão em investimento vitivinícola. Sim. Então, assim, a gente realmente tem um pilar de transformação territorial, porque aonde acontece um desenvolvimento turístico, acontece uma transformação territorial. Para você ter uma ideia, a gente tem visto muito... E no estado de São Paulo, o pós-pandemia, ele mudou a nossa percepção em relação ao turismo. O turismo hoje é uma indústria. O turismo hoje é altamente tecnificado. Você não faz o turismo casual mais. Principalmente devido às redes sociais. Você não sai para um lugar para explorar. Você pesquisa. Você chega antes com as informações. Então, nós temos hoje concretos 10%, quase 10% do PIB do estado de São Paulo referentes a turismo. E dentro do turismo, alguns pilares estão se desenvolvendo muito mais concretamente, principalmente os que se referem à experiência. E hoje, quando você vai para uma vinícola, você tomar o vinho num restaurante, você tem uma experiência. Você tomar um vinho dentro de uma vinícola, você tem uma imersão. E isso mudou a percepção do vinho, porque a pessoa que vai lá, a pessoa que chega ali em São Roque, talvez seja o turista que não está tão preocupado com todas as questões técnicas e sensoriais do vinho. Mas ele vai lá para ouvir a história da porqueta da nona, a história do imigrante.

0: quatro pessoas cadastradas no posto de saúde. Então dá um reflexo do tamanho do bairro. A gente tinha 115 pessoas registradas. Então você vê a força do empreendimento, né? Então quantas famílias estavam ali. E um dia, tem pessoas maravilhosas que trabalham com a gente. Um dia, um visitante perguntou, me chamou na mesa e perguntou: "Da onde vem essa menina que trabalha com você?" Eu falei: "Ela é minha vizinha, mora aqui no bairro, cresceu indo para a escola no meio das parreiras." Falou: "Mas eu nunca imaginei que aqui na roça tinha gente tão bonita." Eu fiquei
1: Ué,
0: pensando, falei:
1: que
0: "Mas que
1: é isso?
0: tipo de..." Não, mas é engraçado porque isso daí pode parecer. Pode parecer até uma bobagem, mas essa aproximação é importante para que as pessoas enxerguem a riqueza da nossa gente, da nossa
1: Quebre
0: terra.
1: preconceitos também.
0: Quebre preconceitos.
1: Carol, você sente isso que a Célia está falando como descendente de imigrantes, como uma pessoa que tem isso e também provoca essa imersão, né, para os turistas, para as pessoas que chegam ao seu restaurante, que é no meio de São Roque, né?
2: O nosso restaurante, ele está no final do roteiro do vinho. Então, só para vocês entenderem um pouquinho, quando a mãe fez ali, criou o restaurante, tem o quê? 28 anos. A ideia dela era o quê? O pessoal vem bebendo em todas as vinícolas, chega no
1: Vai
2: final, tá
1: comer.
2: todo mundo bêbado, como tem que voltar para casa? Então, vamos ter um restaurante. E foi tudo onde começou. O pessoal que trabalha lá. São todos assim, nós temos universitários, nós temos pessoas que moram ali no entorno do bairro, são todas pessoas dali, da nossa região. E o quanto o cliente fica feliz por ser bem acolhido pelo garçom é fantástico. Então,
1: E é um
2: assim, que você...
1: garçom local, é um garçom, é como ela
2: Eu falo
1: falou.
2: que são nossos filhos, foram criados por nós. É muito gostoso isso. E quem vem de fora realmente quer essa atenção. É um minuto de conversa, uma conversa pode ser desde um vinho, pode ser de uma comida, pode ser perguntando, tendo curiosidades do que fazer ali na cidade. O garçom sendo bem instruído, conseguindo conversar com o cliente é o que eles mais querem.
1: E
2: É
1: Malu, como é
2: incrível.
1: que o mercado internacional está vendo o nosso mercado?
3: A gente tem compradores internacionais na feira, né? A gente ontem até eu estava conversando com um do Equador, por exemplo. É muito interessante porque quando eles vêm para a feira, a gente monta uma agenda do que eles têm que visitar na feira dos vinhos aí, do Brasil inteiro. E eles muitos não sabem que o estado de São Paulo, quem é de fora, pensa. Eu diria que 90% de comprador internacional, se você perguntar onde é produzido vinho no Brasil, eles só vão responder Rio Grande do Sul. Nem Santa Catarina,
1: Nossa.
3: é Rio Grande do Sul. Eles não têm o conhecimento do estado. E o legal que a gente consegue fazer na feira é, como a feira é terça, quarta e quinta, esses compradores internacionais estão aqui, na quinta noite a gente põe numa van e vai visitar a região dos vinhos de São Paulo. Então
1: Até
3: eles
1: porque a
3: passam.
1: feira é aqui, né?
3: A feira é aqui na cidade de São Paulo, terça, quarta e quinta. Quinta à noite eles se deslocam, sexta e sábado eles têm uma agenda de visitas no estado de São Paulo e normalmente volta sábado à noite, a gente larga todo mundo em Guarulhos e fala: "Volta para o país de vocês."
1: E onde vocês conseguem levá-los?
3: No estado de São Paulo, cada ano a gente vai para uma região. A gente começou esse projeto tem 3 anos, o primeiro ano até foi na Guaspare, na região ali de Pinhal. O ano passado fizemos, o Cláudio ajudou, a gente montou uma agenda em São Roque. Então cada ano a gente vai para uma região do estado de São Paulo. Com os internacionais.
1: E você acha que isso está fazendo com que eles conheçam e talvez ano após ano, não sei, tem 6 anos, não é, a feira, eles entendam que aqui no estado de São Paulo também há bons vinhos?
3: Com certeza, com certeza.
0: Eu posso fazer uma interrupção nesse momento?
1: Deve. É
0: Eu
1: uma
0: tenho
1: conversa, pode
0: certeza
1: falar.
0: absoluta que eles sabem que nós temos ótimos vinhos. Mas aqui dentro de uma casa de leis, eu vou fazer aqui levantar uma bandeira. A gente precisa de um olhar mais carinhoso por parte dos nossos governantes, porque na maioria dos países, como na Europa, por exemplo, exceto a Espanha é o único país que considera vinho um alimento, mas nos outros países da União Europeia considera o vinho produto agroalimentar. Quando você fala de um produto agroalimentar, você fala de um produto que traz uma cadeia produtiva, tradição, geração de renda, mudança social concreta. E no Brasil, a gente não só não tem nenhuma linha de apoio como a gente tem sido bastante

0: penalizado com, atualmente, assim, penalizado com impostos diferenciais. Para você ter uma ideia, o ICMS do vinho é 25%, ao contrário até da cerveja,
1: Sim.
0: que é muito menor, da cachaça muito menor, o vinho muito maior. E tem um futuro tenebroso pela frente, que é a reforma tributária, que vai nos penalizar ainda mais. Então, acho que dentro de uma casa de leis, a gente não poderia deixar de reafirmar o nosso compromisso de transformação social, de transformação territorial, de desenvolvimento setorial, mas com a necessidade de um olhar por parte de quem faz as nossas leis.
1: A classificação, né? O vinho tem que ser, ele tem que ser classificado como alimento.
0: Então,
1: Isso é
0: classificado como
1: importante para o setor
0: produto
1: agro.
0: agroalimentar,
1: Isso é
0: produto
1: importante para o
0: agroalimentar.
1: setor.
0: Exato.
1: Muito importante, porque a gente tem que tentar, a gente continua brigando, né? Tem vários grupos de trabalho, mas para reduzir a carga de impostos. E o que é que diferencia o vinho paulista dos demais, Célia?
0: O que São Paulo faz que não faz melhor? Desculpa o resto do Brasil. Comprou briga, hein?
1: Gostei. Nesse momento
0: Gostei.
1: acabou o programa. Mas o que que o
0: Não.
1: turista brasileiro já entende isso?
0: Eu acho que não. Acho que o vinho, olha, vamos. Agora, brincadeiras à parte, mas assim, tudo que a gente conquistou até hoje no setor de vinho, acho que a gente deve grandemente ao Rio Grande do Sul e a tudo que eles fizeram. Depois, seguido por Santa Catarina, Minas Gerais, todos juntos, o Nordeste vindo fazer um trabalho maravilhoso. Só que o estado de São Paulo, eu acho que a gente peca em uma coisa. As pessoas vêm para São Paulo basicamente para fazer negócios. São Paulo é uma máquina, São Paulo é um lugar onde você consegue acolher todos os negócios do mundo. E ninguém olha especificamente para os setores. Então, eu acho assim que nós somos bons em muitas coisas, mas às vezes a gente deixa de propagandear. Porque, vou te dar um exemplo. Quantos dos seus expositores vêm para São Paulo e aproveitam para passar o final de semana na praia? O que que eles fazem? Pegam um avião e vão para o Rio. A gente tem aqui um litoral norte maravilhoso, as melhores praias do Brasil, mas a gente propagandeia pouco. E eu acho que isso se estende a vários setores, inclusive ao vinho. Mas, de novo, se a gente está falando de um pós-pandemia e de um, por exemplo, a gente teve agora um apoio do governo do Estado de São Paulo para a roteirização, de vários produtos, o vinho entre eles, e isso está dando maior visibilidade para o produto. Então eu acho assim que nós temos bons vinhos, temos bons clientes e a gente só precisa casar uma coisa com a
1: Eu
0: outra.
1: acho que quando
0: Carol,
1: você perguntou se o Brasil reconhece o estado de São Paulo hoje como rota de vinhos, eu acho que não. Eu acho que quem reconhece os paulistas, né, cada vez mais explorando no final de semana, indo, conhecendo, e quem está nas nossas fronteiras de estado, eu ia falando. Eu acho que aí nós, como estado, ainda não somos tão reconhecidos pelo vinho. Tá mudando? Tá. Mas é o que a Celinha falou. Tem que ser feito, tem que se fazer, tem que se mostrar, tem que dar cara, tem que contar o que a gente está fazendo.
2: Sim.
1: Esse guia que a Celinha tem aqui, que é
2: Posso pegar essa
1: maravilhoso,
2: linha para
1: claro,
2: mostrar? Com
1: tem que ser
2: licença.
1: amplamente divulgado.
2: Sim.
1: Amplamente.
2: Rotas do Vinho de São Paulo, isso aqui é a segunda edição. Se a gente conseguir mostrar. Agora, Carol, a gente está falando também da questão da valorização e da publicidade, né, do vinho. Eu acho que a gastronomia é uma chave essencial para valorizar o vinho, não é? Principalmente a gastronomia italiana. Qual é a sua visão disso?
3: Nós temos uma ligação, né? Porque a cultura italiana já fala, né? Quando você fala de cultura italiana, todo mundo já pensa no bom vinho e na culinária, no macarrão. Isso é uma coisa que já é ligado, né? Não tem como você
1: Não foge,
3: dizer
1: não tem como fugir.
3: jamais,
2: E assim,
3: jamais.
2: porque a gastronomia, desculpa, mas a minha visão, ela chama mais as pessoas. E aí, principalmente a gastronomia italiana, eu acho que é uma chave muito importante para também que para as pessoas beberem o vinho. E aí, como é que você consegue fazer com que a gastronomia também dê publicidade aos vinhos paulistas?
3: Bom, a gastronomia tem tudo a ver com o vinho. No entanto, a gente tem a matéria de enologia na grade curricular, né? Então, elas estão automaticamente ligadas. E na gastronomia é muito forte já essa ligação Independente da cultura italiana, nós temos a culinária francesa, enfim, que também é bem forte nessa parte dos vinhos. Então, buscando tudo isso que a gente já vê na história, é uma coisa que agora é só alavancar.
2: Uhum.
3: Como deveríamos fazer isso, não sei. Mas é muito grande tudo isso do que a gente enxerga. E assim, tem tudo a ver, não sei como te explicar esse outro lado, mas na
2: acho
3: gastronomia...
2: Que ela... que a gastronomia é importante.
1: Mas eu acho que você já faz, Carol, esse trabalho, né? Quando você uhum. fala, quando você conta a história pra gente, que você... O restaurante, há 28 anos, você tinha uma carta de vinhos brasileiros que
3: sim,
1: não saíam.
3: É,
1: você foi atrás de vinhos internacionais,
3: isso.
1: Mas você voltou à origem da região. Você
3: exatamente.
1: Hoje, na sua carta, tem os vinhos da região, falando das vinícolas da região. Então, ela já está caminhando junto.
3: Sim,
1: até, você estava falando aqui, eu tive uma ideia, não sei se dá certo, mas poderia. Quando você tem uma carta de vinhos ali da região, você já podia ter ali um QR Code para o cara que tomou o vinho no restaurante pedir para entregar. Então, eu estou lá no restaurante, eu adorei esse vinho. Para não ter que achar depois o vinho, eu já posso ali ó, fazer o pedido e entregar na
2: e
1: minha casa.
2: E quem sabe também no QR Code ter a história. A história da família, a história do vinho.
1: Ah, mas essa história, essa história, mas eu vou falar essa história, o garçom vai contar. Porque
2: nossa,
1: naquela região,
2: a gente está dando ideias ao vivo, que incrível, né?
1: Estamos gerando negócio.
2: Gente, e eu posso
1: chamar... E aí chamar você ainda uma... fala para a vinícola, saiu do meu QR Code. Ó, vamos fazer uma parceria.
3: Então, nosso festival agora da Porqueta, no entanto, nós fizemos uma parceria com as vinícolas da cidade.
2: Olha que
3: da
2: legal.
3: Da região ali. Porque faz parte da nossa história. Assim, não adianta querer só levar a minha gastronomia e deixar a parte do vinho
2: que longe, distantíssima
0: para São Roque. Mais uma coisa, né? Que eu acho que a gente tem que lembrar, que é o seguinte, na classificação do vinho, diz que o vinho é um complemento alimentar.
2: Sim.
0: Então, diferente de algumas bebidas que você toma unicamente socialmente... O vinho, ele é um complemento alimentar.
1: Mas você sabe que eu estava aqui pensando, tem alguns pratos de comida que eu não consigo nem imaginar beber com outra coisa.
0: Não,
2: gente,
0: beber sem vinho.
2: E, gente, eu vou chamar outra pessoa aqui para o nosso papo, viu? Porque quem pensa que vinho brasileiro é sinônimo apenas da Serra Gaúcha, como a gente está falando, precisa conhecer o que está acontecendo aqui em São Paulo. É por isso que a gente está com esse papo aqui. O Estado tem conquistado prêmios, produzido rótulos de alta qualidade e ganhado espaço nas adegas e restaurantes. E para explicar esse novo momento, nós conversamos agora com a sommelier Graziele Ramalho. Graziele, oi, é um prazer recebê-la aqui. Tudo bem? Boa tarde.
4: Boa tarde, obrigada pelo convite.
2: Você está vendo que a gente está com... especialistas incríveis também aqui, você vem adicionar mais informação ao nosso papo. Me conta, como é que os vinhos paulistas têm evoluído? Eu queria saber se, na sua opinião, também os consumidores daqui estão mais exigentes.
4: Sim, na verdade, o que acontece? Tudo gira em São Paulo, né? Igual os colegas estavam falando. Sim, o vinho paulista, ele deu um salto, graças à dupla poda, né? É uma técnica... que veio e revolucionou o vinho paulista. Mas ainda existe uma barreira muito grande, existe um preconceito, não só brasileiro, né, principalmente com o vinho paulista. A gente tem aqui, por exemplo, São Roque. O próprio paulista, ele ainda não... ele prefere pegar um avião e ir para o Rio Grande do Sul quando começa a consumir ali o vinho brasileiro, do que... e visitar as vinícolas que a gente tem aqui em São Roque, que eu acho importante. A gente tem grandiosos ali produtores e muito estudo. Inclusive a faculdade, né, de enologia de São Paulo fica em São Roque.
2: E qual uva tem se destacado mais por aqui?
4: Na dupla poda em si, a Syrah, a Cabernet Franc das tintas, das brancas, a Sauvignon Blanc e a Chardonnay. Mas aí também temos a Viognier branca, temos também a Merlot. Então, que mais se adaptou ao solo, eu estudo no momento, é a Syrah e a Sauvignon Blanc.
2: E a gente tem falado também da questão de, vamos popularizar esse vinho, né? Vamos deixar de glamourizar o vinho para que as pessoas consumam mais, principalmente o vinho paulista, né? Você tem alguma dica para quem quer iniciar nesse mundo dos vinhos, principalmente os paulistas? Iniciar por qual? Por qual uva? Como é que inicia?
4: Olha, eu acho que a primeira coisa é não ter o preconceito de consumir um vinho.
2: Legal.
4: Eu entendo que as pessoas mais têm medo de consumir o vinho, em errar, do que se permitir. Então, assim, comece ali com uma massa, uma pizza, que eu acho que faz bem ali a parte do nosso menu, né? Semanal, que seja, um vinho mais tranquilo, sem barrica, e aí vai evoluindo. indico também visitar as vinícolas. Eu falei de São Roque, mas hoje a gente tem mapeado quase 70 vinícolas no roteiro do estado de São Paulo.
2: Uhum.
4: Então, não falta vinícolas para as pessoas começarem a praticar o enoturismo, começar a entender um pouco mais dessa cultura. O Brasil, ele vem da cultura da cachaça, do café, então o vinho, ele era, eu falo que ele era distante, porque deu um boom, principalmente ali na pandemia, o consumo de vinho. Então, assim, comecem a praticar, sim, o enoturismo, é muito importante, aqui em São Paulo e vai migrando, né? São Paulo, Minas, Goiás, Brasil, até chegar no Brasil.
2: Eu tenho uma dúvida. Precisa gastar muito para beber bem, para começar a beber vinho?
4: Eu falo que não. Ah. Porque, assim, vinho você não gasta, você investe.
2: Você investe numa boa bebida, num negócio gostoso, né, Grazielle?
4: Uma brincadeira. Às vezes você vai lá, pega um balde de cerveja, que vem 6 garrafas, você gasta ali R$80. Hoje temos vinhos excelentes. Já, claro, né, pelo valor que ele oferece ali na página de 60, 70, R$80, muito bom. Então, o vinho você degusta, você não bebe, né, você degusta, é um momento mais tranquilo. Eu falo que você começa a trocar quantidade pela qualidade. Aí a brincadeira não tem fim, né, é um caminho sem volta.
2: E você acredita, a gente está falando aqui, ó, Grazielle, sinta-se no nosso sofá com mais especialistas aqui, a gente está falando muito do turismo, né, que é experiência, essa imersão, ela faz com que as pessoas entendam mais, a informação faz com que as pessoas bebam mais o nosso vinho, o vinho paulista. Como é que você vê isso? No restaurante, as pessoas pedem outros vinhos, elas, a falta de informação dessa imersão faz com que as pessoas peçam outros vinhos, talvez? Como é que você vê?
4: Claro, eu entendo que, na verdade, esse serviço ele ainda é muito carente, até por falta de conhecimento. Então, a gente tem uma cadeia de medos e preconceitos. O restaurante, às vezes, até gosta do vinho ali, paulista, mas ele não põe na carta porque ele sabe que não vai vender.
2: Nossa.
4: A equipe não é nada para oferecer aquela experiência para o cliente. Então, assim, é uma cadeia, né? Porém, já vi, já aconteceu de colegas meus, clientes meus, visitar vinícolas e falar, nossa, eu fui num restaurante, queria tanto aquele vinho, e a pessoa nem conhecia e falava que daquela determinada região é ruim. Mas eu fui lá e gostei tanto, e realmente era um baita vinho premiado, que essa pessoa estava falando, eu conheço, é um excelente trabalho. Então, assim, e a gente ainda está numa discrepância entre o vinho paulista, não só o vinho paulista, o quanto o vinho brasileiro, com o atendimento nos restaurantes. Eu falo, a França oferece vinho francês na sua gastronomia, a Itália e o Brasil ainda está caminhando para isso, está começando, mas em proporção ainda muito lento.
2: Então os restaurantes têm que colocar os vinhos paulistas nas cartas, sim, né? Carol, teve esse momento de ter que colocar os internacionais e voltou com os paulistas, isso. Voltou com o de São Roque.
3: Com sucesso.
2: Com sucesso, que coisa boa. Grazielle, muito obrigada, tá bom, pela sua participação aqui. Seja muito bem-vinda sempre.
4: Obrigada.
2: Tá bom, tchau, Grazielle. Muito obrigada, boa tarde. Gente, e agora a gente vai de mais dicas, tá? Com a Natália Campos, que já tá aqui. É o momento das nossas redes sociais. Vem cá, Natália. Tudo bem? Bom? Se junte. Só tem a mulherada aqui no nosso estúdio. Natália, você vai falar de vinho também hoje?
5: Vou falar de turismo? Vinho, um pouco de vinho e de outras coisas, porque tem uma cidade aqui em São Paulo que mistura um pouco de tudo isso que a gente falou, que é Jundiaí.
2: Ah, já falamos de Jundiaí aqui, amo.
5: Que é bem pertinho, mas ela não é só conhecida pelos seus deliciosos vinhos.
2: Ah.
5: A cidade que fica bem pertinho aqui da capital, em uma hora você chega lá, ela guarda experiências recheadas de história, tradição e sabores.
2: Uhum.
5: E tem uma rota cultural para lá especial lá, onde os visitantes são convidados a conhecer a herança dos imigrantes italianos na região. E aí a gente preparou um guia completinho para você que quer montar o seu roteiro e desbravar Jundiaí. Vamos assistir?
2: Bora ver.
5: Conheça um pedaço da Itália no interior de São Paulo. Em Jundiaí, a Rota da Cultura Italiana mistura história, gastronomia e paisagens que parecem cenário de filme. Tudo acontece no tradicional bairro do Traviú, onde famílias de imigrantes italianos mantêm viva essa cultura há mais de 100 anos. Foi ali que a uva ajudou a transformar Jundiaí na famosa Terra da Uva. Hoje, o roteiro reúne vinhos artesanais, cafés coloniais, massas caseiras e sabores que atravessam gerações. Entre as paradas estão a Adega Santa Cecília, o Villaggio Brunelli e a Trave Itália. Ah, e para quem ama experiências no campo, o Sítio Fragoli completa o roteiro. Um destino com cara de Europa, sem sair de São Paulo. E aí, você já conhecia esse lugar? Siga a Assembleia SP para mais dicas como essa.
2: Gente, amo, amo, conheço tudo aí. Vocês também, né, meninas? Vocês gostam de Copa do Mundo?
0: Muito.
2: De futebol? Ela foi no claro,
5: não tem como
2: amo.
5: Escapar, né?
0: Não tem Copa.
2: Vocês viram, né? A gente já tem um adversário definido.
5: Finalmente, depois dos jogos de ontem, o Brasil conheceu quem vai ser o seu adversário, porque o Japão empatou em 1-1 com a Suécia e vai ser o nosso adversário já nessa segunda-feira.
2: Nossa, pra mim era o mais difícil, gente. Vamos
5: a gente
2: lá.
5: Até falou ontem que se fosse o Japão seria o mais difícil, né? Mas bom... Vamos enfrentar, né? Fazer o quê?
2: Vamos,
5: pra chegar
2: vamos
5: na final, temos que ir. E, bom, além do Japão, outras equipes também se classificaram ontem. A própria Suécia também passou. Austrália, Costa do Marfim, Equador e a Holanda. E, bom, hoje tem mais jogos aí que devem definir os próximos confrontos. Então, hoje tudo deve mexer um pouco mais aí. Vamos continuar acompanhando.
2: E a gente vai ficar ligado, né?
5: Com certeza.
2: Ai, gente, Japão. Mas vamos lá. É segunda-feira.
5: Segunda-feira, às 2 da tarde.
2: É isso, gente. Bora torcer e... Continuem acompanhando tudo o que acontece aqui na Assembleia, nas nossas redes sociais, @AssembleiaSP. Fique sempre ligado, a Nath está sempre lá dando boas dicas e tem dica vindo aí para o fim de semana.
5: É, ó, eu queria antecipar que a gente está super conectado, porque amanhã a gente vai soltar um vídeo falando sobre os roteiros de vinho aqui no estado de São Paulo.
2: Olha, tem um QR Code aí na tela, pega o seu celular, aponta a câmera que você cai direto no @AssembleiaSP. Isso, Nath, aí. Obrigada.
5: Obrigada, Vân.
2: Beijo, bom fim de semana.
5: Bom programa, gente.
2: Meninas,
5: beijo.
2: Gostaram das dicas de Jundiaí?
0: Maravilha.
2: É bom, né? Porque o pessoal que não conhece já vai direto para Jundiaí. Uma horinha daqui, eu amo.
1: Teve uma coisa que você estava conversando antes sobre a pessoa que vai entrar no mundo do vinho, né? Vou começar a consumir.
2: Isso existe é importante, né? A gente popularizar isso.
1: E tem, Malu, uma coisa que é muito importante, que é você experimentar bastante, né? Eu sempre falo isso. De vez em quando, eu acho que a pessoa chega num restaurante, vê uma carta de vinho, se não for um consumidor, não sabe, não entende a diferença das uvas e tal, e aí ele acaba optando a pedir uma outra bebida porque não sabe. Eu falo, gente, visitem vinícola. Quando você chega numa vinícola que você visita e você degusta 10 vinhos em uma hora, você começa, pelo menos, a ter noção que você gosta.
2: Uhum.
1: Você começa a se familiarizar com as palavras. Você começa a aprender mais. E é muito importante o que ela estava falando.
3: Depende do quanto você bebe também, porque senão você já vai sair dali sem noção nenhuma.
2: A questão é
5: dela. A
2: referência
5: foi ótima.
2: Sabe o que eu fiquei curiosa, Malu? Porque você trabalha com esse público também internacional e você está levando para o interior paulista. A questão da degustação. Eles sentem a diferença? O interior paulista está preparado para entrar nesse mercado, para mais ainda, né, invadir o mercado internacional? O pessoal gosta mesmo do nosso vinho?
1: Gosta, tem características da região, todo mundo fica muito encantado fora do Brasil quando a gente fala das histórias da dupla poda, né? Tem gente adotando isso na Europa também, inclusive pelas mudanças climáticas. É muito rica essa troca, mas eu acho que o estado de São Paulo... é pioneiro na dupla poda, se destacou muito com isso lá fora, o que trouxe curiosidade, começando pelos profissionais e depois, ainda não chegou no consumidor lá fora, mas os profissionais já.
0: O que a gente tem aqui de uma barreira bastante difícil de transpor é preço.
1: É.
0: Então essa...
1: Chega muito caro.
0: Chega muito caro lá. Chega muito caro.
1: Já sai caro daqui.
0: Sai caro daqui. O custo produtivo é caro. O vinho não tem tanta competitividade.
1: Uhum.
0: Por isso que a gente, dentro do enoturismo, consegue se manejar tão bem. Agora, para a gente conseguir conquistar outros mercados, a gente precisa realmente trabalhar muito próximo à nossa casa legislativa para conseguir facilitar um pouco
1: impostos.
0: A questão tributária, que vai ter um reflexo muito positivo.
2: E me fala também dessa questão dos vinhos aqui. Como é que o Brasil mesmo, uhum. o restante do Brasil, porque a gente está falando muito dos turistas que chegam aqui e do mercado internacional, porque a Malu trabalha com isso. E o restante do Brasil? Porque a gente falou, o Rio Grande do Sul, o pessoal pensa no Rio Grande do Sul. O restante do Brasil está bebendo o vinho do interior paulista?
0: Está bebendo, pós-pandemia. Ontem eu ainda fiz um levantamento sobre isso, a gente teve cerca de 20% de aumento no consumo pós-pandemia.
2: Interessante.
0: Ainda é muito pequeno, porque a gente saiu, sei lá, de 2,2 litros per capita por quase 3.
1: A Malu passou tem, a barreira do 3 agora.
0: A Malu tem novidades, diz que já passou do 3. Mas você imagina que... Eu vou contar uma historinha. Eu adoro historinhas se eu tiver essa oportunidade. Minha filha, morando no Rio de Janeiro, um dia fui visitá-la. E ela é muito cuidadosa com tudo, tal, assim, com saúde, com estética, com tudo. E levou duas garrafinhas de alumínio para a praia. E daí, num dado momento, eu pedi para ela, falei... Ai, me dá um pouquinho dessa água gelada. Ela olhou e falou, mas quem disse que eu trouxe água para a praia? Eu falei, mas o que tem nessa garrafinha? Ela falou, eu tenho vinho branco e vinho rosé gelado.
2: Uhum.
0: Eu falei, nossa, mas que ideia excelente. Ela disse assim, mãe, você acha que eu vou tomar cerveja? Cerveja engorda. E aqui na praia não tem banheiro. Eu trago meu vinho. Eu falei, mas que vinho você está trazendo? Ela falou, mãe, eu sou descomplicada. Eu estou trazendo dois vinhos brancos, gelados, deliciosos. Pronto. Então, sem preocupação de harmonização, sem preocupação disso ou daquilo. E daí eu fiquei pensando, olha só o que a gente tem para ser explorado. Quantos são 5 mil quilômetros de praia de norte a sul? E daí o que a Malu está falando, você imagina que pós-pandemia a gente já deu um salto de 2 e poucos litros por habitante, por consumo, para 3. Então, se a gente dobrar isso, a gente ainda está falando de 6, que é um consumo muito menor do que nos outros lugares, e o quanto a gente está conquistando com esses novos bebedores, que, como a minha filha, que pensam no vinho de uma maneira descomplicada. Ela não está pensando na harmonização, não. Ela está pensando...
2: No prazer.
0: No prazer.
2: E aí eu pergunto para vocês três, aquela pergunta complicada, eu acho... Como descomplicar o vinho para a população, para popularizar o vinho?
0: A Malu deu uma dica ótima que é bebendo. E ela deu uma dica ótima também que é provando o que você tem à disposição localmente. Então imagina o seguinte, tem gente que fala assim, nossa, mas eu vou no supermercado, eu não sei comprar um vinho. Ela, puxa vida, pega um vinho, põe no carrinho e compra. E daí se você não gostar, da próxima vez você compra outro.
2: Compra outro.
0: E assim vai...
2: O não gostar pode ser uma barreira também, né?
0: Pode.
2: Isso é um problema.
0: Mas e a quantidade de vinho que tem disponível? Olha, uma dica que eu tenho ouvido bastante é o seguinte. Tem alguns aplicativos muito conhecidos que...
2: Dão nota.
0: Todo mundo que bebe vinho que dão nota. Mas se você for lá embaixo...
1: Mas tem os comentários, que é mais legal.
0: Se você for lá embaixo, além de ter comentários, eles têm uma coisa que é interessante, que é intensidade da uva...
1: Sim. Notas.
0: Então você vai procurar, puxa vida, eu gosto de uma bebida mais leve, eu não vou comprar um vinho intenso.
2: Uhum.
0: Então se a pessoa der uma pesquisadinha, né, gente, eu acho que já é alguma coisa ali para começar.
3: Agora, se você não gostou do vinho, deixa lá um pouquinho que vira vinagre e você usa.
2: E quando vai...
1: Vinha, cozinha.
2: E Carol, quando vai a um restaurante como o seu, por exemplo, ouvir as histórias de quem é... De quem é da região, dos garçons, por exemplo, como você está dizendo, que são da região, que é o povo da terra mesmo, que viveu entre as videiras, nossa, isso deve ser incrível. Isso também ajuda nessa história. Você não precisa ir no aplicativo ouvir os comentários, no caso.
3: Eu comentei com ela aqui agora há pouco. Eu falei, tudo é experiência. Eu fui recentemente numa colheita noturna do Góis, dos vinhos Góis. Gente...
2: Colheita noturna, que
3: foi
2: legal.
3: Maravilhoso, foi maravilhoso, gente, eu cresci no meio, eu andava no meio dessas barreiras, eu estava ali presente, mas viver aquilo foi fantástico, e foi toda a história, foi todo esse outro lado que me encantou de uma forma, e assim, ver a evolução também do vinho, porque a gente cresceu ali, o pessoal dos vinhos Góis são todos primos, então nós crescemos, estudamos juntos, nós brincávamos dentro das vinícolas, no meio das barreiras.
2: Uhum.
3: Então, de repente, você vê aquele salto, assim, daquela evolução. Hoje eles têm um espaço, filosofia, gente, é tudo muito mágico para nós ali naquele...
1: E eu acho, que faz parte também dos paulistas, uma coisa... Eu mudei muito depois que eu comecei a trabalhar. Já era consumidora, quando você perguntou da minha história, né? Na minha família ninguém trabalhava com vinho, mas meu pai e minha mãe sempre consumiram muito vinho. Lá em casa sempre tem um vinho na mesa, na casa dos meus pais, e eu cresci assim... E meu pai era mais moderninho, deixava a gente já beber um pouco mais novo, então a gente foi criado assim. Mas quando eu comecei a trabalhar com vinho, eu mudei um pouco, e as gerações têm mudado também. Eu lembro quando eu era pequena, meus pais iam na casa de uns amigos jantar, meu pai falava para minha mãe, ah, essa pessoa é importante, vamos levar um vinho francês. Essa pessoa é importante, vamos levar um vinho italiano. Porque meu pai tem 70 e poucos anos e era aquilo que ele acreditava. Hoje, qualquer lugar que me convidarem para jantar, eu levo um vinho brasileiro.
2: Maravilhoso. Sensacional.
1: E eu falo isso para os meus amigos, eu falo, comprem vinho brasileiro e presenteiem os outros. E eu tenho comprado muito vinho no estado de São Paulo e levado na casa das pessoas, porque muitas vezes a pessoa não tem conhecimento, não tem, nem pensa a respeito, acha que o mais fácil, vou comprar Malbec. Vou comprar Malbec de onde? Argentina, ponto. Como se só a Argentina produzisse Malbec. Então é engraçado isso, é uma mudança da cultura, mas eu acho que das gerações também. Eu vejo as gerações hoje mais novas muito mais adeptas e abertas a esses eventos, que nem o evento que tem do Thiago, eles vão, eles têm curiosidade de experimentar. No meu caso, meu pai só experimenta porque eu obrigo, porque senão ele ia ficar todo dia tomando aquele vinho que ele já estava acostumado.
0: E as pessoas mais velhas, às vezes, quando você faz uma degustação às cegas, elas têm muita resistência de aceitar que aquele vinho delicioso que ela provou é brasileiro.
1: Porque é geracional, né?
0: É geracional, exato.
2: Meu pai, me conta dos prêmios, as premiações que os vinhos paulistas têm ganhado.
0: Não, são premiações incríveis, porque assim...
2: De onde são esses vinhos, inclusive?
0: Olha, vamos falar das premiações de um modo geral. Nós temos premiações em Bruxelas, França,
2: Inglaterra,
0: Alemanha, tem premiações diversas. Mas tem uma específica que acho que a gente pode considerar o Oscar do mundo do vinho. E era da qual o Thiago Pimentel estava falando. Nós tínhamos mais dificuldade de trazer medalhas desse tipo, porque a gente concorria mais com categorias como espumantes no Rio Grande do Sul. E quando a gente entra com vinho de dupla poda, assim, o mundo olhou para aquilo e falou, uau, que vinho é esse? Então a gente está trazendo essas medalhas, que são como se fossem o Oscar do
2: vinho. Qual é o Oscar do vinho?
0: É, Decanter Awards, é uma revista, é uma premiação inglesa, britânica.
2: Don't speak Portuguese.
0: Exato. Esse ano, nós ganhamos mais de 200 medalhas, sendo que mais da metade foi de vinho de dupla poda.
2: Uau.
0: Que está nessa região sudeste, um pouquinho da região centro-oeste ali. Então, assim, o que acontece com o mundo do vinho? O vinho é uma bebida milenar. Então, ontem até nós estávamos falando disso para falar de... Os tonéis são feitos de carvalho francês, carvalho americano. E eu estou falando com o dono de uma tonelaria.
2: Tonelaria? Deve ser.
0: Enroscou, sim. Por que que não se usa a madeira brasileira, que a gente tem tantas espécies aqui tão interessantes? Ele falou, porque o que a gente espera do vinho é aquilo que a gente conhece, uma coisa mais tradicional. Então, assim, por que que a gente não recebia prêmio antes? Porque o mundo do vinho é um mundo tradicional ainda. E aí a gente conseguiu atingir a maturidade de conseguir entregar um produto de uma super qualidade. A partir de agora, eu acho até que vai ter muita inovação. Mas a gente já é capaz hoje de entregar aquilo que o mundo espera, com qualidade.
2: Incrível isso, acho que isso prova a qualidade do nosso vinho. Estamos nos minutinhos finais do Revista Lesp. Queria as palavras finais de vocês, Malu. Eu acho isso aqui está provando a qualidade do nosso vinho. Estamos prontos para invadir o mercado internacional? Já estamos invadindo?
1: Se a gente tiver a ajuda que a Celinha falou, sim. A gente tem esse problema que, infelizmente, hoje, o vinho brasileiro em geral, ele chega nos mercados internacionais com um preço muito elevado. E aí é difícil, a gente tem que fazer uma marca lá fora, a gente tem que, né, não é? Imagina a gente vender um vinho para a França, o francês não vai comprar o nosso vinho no preço que ele chega na Europa. Eu acho que tem muitos movimentos acontecendo, acho que logo mais a gente vai ter novidades, então a gente é positivo, mas se falar de qualidade, nós temos todo o potencial. Sem
2: Carol,
1: dúvidas.
2: A gastronomia, com a sua porqueta, são a chave?
3: Bora
2: é a
3: lá.
2: Chave
3: para
2: elevar o nosso vinho também?
3: Tomar o vinho, vai lá no nosso festival e já pega o vinho lá e já resolve. Tá em São Roque, tá no coraçãozinho ali.
2: Nossa,
3: tem
2: São Roque
3: muito
2: incrível.
3: Vinho, tá resolvido o problema. Não sabe como começar, é só ali comprar uma taça de vinho e experimentar.
2: Para começar, é só beber, Carol.
3: É. Exatamente. E aí, ó.
2: E comer.
3: Você vai comer bem e vai beber bem. Fechou.
2: E lá vai ouvir histórias de gente que vem dos italianos.
3: Sim, nós temos, vamos ter a parte toda cultural também, teremos alguns teatros que contam um pouquinho da história ali da mãe chegando, a nona chegando de navio, enfim, vai ter um pouquinho assim da nossa cultura, da cultura da minha família ali presente nesse evento.
2: Olha essa porqueta maravilhosa no telão, que é isso, minha gente, a essa hora, meu Deus do céu, que tortura.
3: É, eu quero só puxar uma memória rapidinho, quando eu era criança em São Roque era muito comum ter o vinho de mesa, não existia esses vinhos refinados. Sim. E eu lembro que meu pai falou assim, ah, agora começaram a trazer esse negócio aí de cabernet, de não sei o que, não sei o que. Ele falou assim, eu gosto do vinho tradicional, do que era o que ele aprendeu, né? E agora com essa mudança toda climática, a gente vê a plantação de vinhos, de uva de vinhos finos. É. O quanto nós mudamos a chavinha.
2: Célia, essa imersão e uma comida como essa, chave, porque o nosso vinho já provou que tem muito não tem potencial, na verdade, tem muita qualidade.
0: Sim, veio para ficar. É, eu acho que do que a Malu, do que elas falaram aqui, é exatamente isso. A gente tem aqui experiência, a gente tem capacidade, a gente tem gastronomia, a gente tem tudo. E a gente tem um povo muito maravilhoso, aberto a muitas experiências. Uhum. Então, a gente tem que convidar todo mundo a provar um pouco mais, a entrar nessa história com a gente.
2: Essa imersão. O povo é maravilhoso, é fantástico. Morei no interior de São Paulo, moro agora na capital e que povo incrível. E vocês são incríveis. Muito obrigada por terem vindo e por terem dado essa aula de história do vinho. Obrigada, tá?
3: Obrigada pelo convite.
2: Ah, gente, infelizmente o Revista Lesp termina aqui. Muito obrigada também a você pela sua companhia. Sextou, galera! Bom fim de semana e se for beber um bom vinho, moderação, mas é só beber pra começar, tá? Beba um bom vinho, beba o vinho que você goste. E tchau!

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0: Olá, tudo bem? Seja bem-vinda, seja muito bem-vindo. No programa de hoje, vamos falar sobre o projeto de lei que cria regras para garantir maior segurança às aves em áreas urbanas. O PL é de autoria do deputado Maurici, do Partido dos Trabalhadores, e cria essas regras para evitar colisões de aves contra superfícies de vidro, superfícies transparentes e espelhadas no estado de São Paulo. A proposta está em tramitação aqui na Assembleia Legislativa. Para debater sobre esse assunto, a gente recebe aqui no estúdio o deputado Maurici. Deputado, seja muito bem-vindo. Obrigada por aceitar o nosso convite.
1: Quero saudar as pessoas que nos acompanham aqui pela TV Alesp. É um prazer, sempre um prazer aceitar o convite de vocês, até porque dá mais visibilidade aos temas que são debatidos aqui nessa casa, não é verdade?
0: Com certeza. Também participam da nossa conversa o Gabriel Bittencourt, ambientalista. Gabriel, muito obrigada pela sua presença.
2: Eu que agradeço também a oportunidade para tratar especialmente de um tema que me é muito caro e muito importante.
0: Com certeza. E também, junto ao nosso bate-papo, Augusto João Piratelli, professor da USP. Professor, seja muito bem-vindo.
3: Obrigada pela oportunidade, um prazer estar aqui podendo discutir esse assunto tão importante para a conservação das aves brasileiras. Agradeço muito a oportunidade.
0: Com certeza, vamos falar muito. Na segunda parte do programa, se une ao nosso bate-papo o Nabil Bonduque, vereador de São Paulo. A gente já inicia o programa, então, conversando com o deputado Maurici, que é o autor desta proposta. Deputado, eu vou começar perguntando para o senhor, e acredito que seja a dúvida do nosso telespectador, da nossa telespectadora, para quem nos acompanha também pela internet, como é que surgiu essa ideia desse projeto? A gente sabe que é um projeto que já existe em outros países, e essa preocupação, porque como o professor já introduziu, as aves, elas precisam ser preservadas.
1: O que nos inspira, na verdade, é a participação num evento que acontece anualmente em São Paulo, que é o Avistar. Quem me leva para Avistar é o Gabriel, que é nosso colaborador aqui, nosso companheiro de longa data. E lá você acaba descobrindo, entre outras coisas muito interessantes e muito contemporâneas, importantes, que a colisão com superfícies transparentes e reflexivas é a segunda maior causa de mortes de aves, no mundo. Daí a ideia de procurar uma maneira de disciplinar esse tipo de construção para evitar ou minimizar esse mal. E aí, isso nos remete ao estudo do professor Piratelli, que está aqui, que é um dos pioneiros nesse debate aqui no Brasil. E ele tem elementos muito interessantes que nos trouxeram um embasamento, em boa medida, para esse projeto. Agora, é claro, né, a participação do Gabriel é muito importante nisso, porque ele é quem tem quase que o monopólio do olhar do mandato para essa questão. Está sempre nos alertando para a importância de você trazer esses temas para o debate, trazer esses temas, essas iniciativas legislativas, para, no mesmo tempo que você tramita uma legislação que a gente quer aprovar, fazer lei, você também permite esse debate, né, como esse que nós estamos fazendo aqui, sensibilizar a sociedade para esse problema.
0: E é importante, né, Gabriel, como o deputado já falou, a gente sensibilizar a sociedade, trazer a sociedade para esse tema. Porque muitas pessoas, né, deputado, nem imaginam que tenha esse número tão elevado de mortes de aves por prédios. E quando a gente fala principalmente da capital paulista, inúmeros de prédios espelhados, transparentes e com vidros.
2: Sim. Olha, eu moro numa zona de chácaras. E mesmo em zona de chácaras, que normalmente com densa arborização, tem uma quantidade grande de aves, ali se abusa da quantidade de vidros. Em muretas na frente da chácara, ao invés de se fazer, por exemplo, uma cerca-viva, se coloca vidro. E a quantidade de aves, sobretudo aquelas que têm um voo um pouco mais baixo, a quantidade de aves mortas ali é muito grande, muito grande. Então, e a gente sabe que existem algumas alternativas, né, para poder se evitar. Mas as pessoas não fazem por não conhecer, né, e eventualmente algumas até conhecem, mas não fazem. E por isso a importância de uma normatização, de uma lei que normatize isso.
0: E é tão importante, né, professor, quando a gente tem uma lei que normatiza, como o Gabriel e o deputado bem colocaram, e embasado a tudo isso, a gente tem um estudo. Queria que o senhor começasse falando para a gente a importância desse estudo para a sociedade entender.
3: Em primeiro lugar, eu penso no seguinte, eu sempre digo isso para os meus alunos, a gente tem que fazer política pública baseada em ciência. E nós estamos tendo a oportunidade de fazer isso aqui. E por isso que eu agradeço ao Gabriel pela ponte, também ao deputado Maurici pela iniciativa, da gente poder fazer essa ponte entre a geração de conhecimento científico e lá na ponta a política pública que efetivamente vai servir, nesse caso, para diminuir a mortalidade de aves, que são organismos tão importantes para o nosso dia a dia. As aves fazem uma série de funções ecológicas que a gente nem se dá conta. Aves, por exemplo, comem frutos, plantam árvores dispersando as sementes, aves polinizam plantas produzindo frutos, aves estão aí no ar comendo pernilongo, os urubus estão lá comendo as carcaças, diminuindo a contaminação ambiental, porque remove a carcaça que poderia transmitir doenças para a gente. Então tem uma série de benefícios pela presença das aves que a gente está perdendo com essas estruturas urbanas que são os vidros, da forma como eles são colocados. Eu acho que o debate também tem que ir muito nesse sentido. O vidro é uma estrutura estética que as pessoas usam e a construção civil vai continuar usando. Mas por que não pensar num vidro que seja amigável também para as aves, não só para as pessoas? Eu acho que essa é a ideia que a gente está trazendo aqui.
0: Deputado, e trazer essa ideia, e aí eu vou pedir para os 13 aí, quem conseguir colaborar primeiro, a gente pode falar assim. Na minha ideia, e para você que nos acompanha em casa e pela internet, eu conversava aqui nos bastidores com os 13 especialistas, os prédios mais altos eram os mais prejudiciais às aves. E não, tanto o professor quanto o Gabriel falaram que os mais baixos, o que eu acredito seja uma preocupação ainda maior para a sociedade, porque se a gente pegar uma região aqui próxima do Ibirapuera, por exemplo, a gente tem a maioria, posso dizer 99% dos prédios que estão trocando as cercas vivas e as cercas, os muros, por muros de vidros.
1: O professor pode falar mais, mas ele me dizia há pouco que isso depende muito da geografia, da localização de onde você está falando. Por exemplo, no Canadá e nos Estados Unidos, onde se tem mais registros dessa questão, dessa incidência de acidentes dessa natureza, são regiões de maior fluxo migratório de aves. Então, por conta disso, a incidência se dá em maiores altitudes. Já aqui nas áreas urbanas, aqui na nossa região, São Paulo, Sorocaba, onde está localizado muito estudo, observação que o grupo do professor, que o professor coordena, faz, é o contrário, é nas pequenas altitudes. Mas ele pode explicar isso muito melhor que eu.
3: É, de fato, o que a gente tem visto, que as nossas pesquisas têm mostrado, é que o maior número de colisões, de fato, ocorre nas partes mais baixas dos prédios, principalmente aqui, não só aqui em São Paulo, mas em praticamente toda a América tropical, que vai lá desde o sul do México até a Patagônia. A gente tem um banco de dados que a gente publicou ano passado que mostra isso mesmo. A maior parte das colisões sempre nas partes mais baixas, porque, como disse o deputado, a gente não tem aqui uma frequência tão grande de aves fazendo rotas migratórias dentro das cidades, passando naqueles prédios enormes. A maior parte das aves nossas vivem perto aqui das vidraças mais baixas, porque geralmente tem árvores próximas, isso a gente sempre fala, a árvore é bom, não tenha dúvida que a árvore seja bom, tem mais é que ter. Mas árvores muito perto de vidraças dão a impressão para uma ave que o ambiente continua ali, ela vê o reflexo do ambiente. Esse é um problema, talvez, principal para as aves. As aves não evoluíram com vidros, né? Vidros se tornaram moda e a partir da Revolução Industrial, que passou a ser usado, quanto mais pessoas vieram para as cidades, mais passou a ser usado os vidros. E nesse sentido, então, essa estrutura, as aves não aprenderam ao longo da vida delas que ali é um problema, elas não enxergam o vidro. Ou o vidro reflete o ambiente, elas vão para lá achando que elas, ali é seguro, ou o vidro transparente, elas imaginam que ali é possível passar por aquela região sem problemas. E isso acaba causando a colisão, e principalmente nossas aves aqui urbanas estão vivendo ali até a altura dos, sei lá, das árvores, dos postes, é essa região mais baixa que tem mais adensamento de aves aqui nas cidades, aqui em São Paulo, ou lá onde eu moro em Sorocaba, né, no interior. O mesmo em áreas rurais, que você tem superfícies espelhadas, você também vai ter esse problema. Então, na verdade, é um conjunto de coisas que acabam fazendo com que isso vire um problema de larga escala e que, infelizmente, no Brasil a gente não tem ainda uma estimativa tão grande como a gente tem lá no Hemisfério Norte sobre os números dessas colisões.
0: Mas a gente sabe, né, Gabriel, com o estudo do professor e a importância do projeto do deputado, que quanto mais a gente se preocupar antes, o problema a gente minimiza, porque a gente sabe que se hoje ele já é grande, daqui a alguns anos, nas próximas gerações, ele será maior ainda, ainda mais quando a gente fala do meio ambiente, de aves especificamente.
2: Exatamente. Eu acho que, assim, o projeto do deputado, ele em si, com o seu objetivo de normatizar, ele tem uma importância muito grande, mas o fato dele provocar esse debate, essa discussão, ampliar o nível de consciência sobre isso também é muito importante. Eu quero lembrar, por exemplo, a gente está falando de países com rotas migratórias. No Canadá, em Toronto, tem um banco totalmente vidraçado, que é o Royal Bank Plaza, e com um histórico de morte de aves muito grande. O que eles fizeram? Né? Dada a pressão até da população, e que evidentemente não gosta de ver aquela quantidade de aves mortas no chão, eles colocaram adesivos até o sexto andar, que é a altura onde, evidentemente, do térreo ao sexto andar, é a altura onde havia maior quantidade de morte de aves. Então, assim, foi uma consciência coletiva que levou a esse tipo de atitude. Como eu disse no começo, nem sempre a consciência acaba provocando a atitude. Então, a normatização por lei também tem esse papel importante, né, ao final, mas eu acredito muito que a ampliação desse debate em torno do projeto de lei, ela é muito benéfica para a gente tomar consciência. Eu disse no começo que moro numa zona de chácara, as pessoas colocam aqueles vidros substituindo uma cerca-viva, e a maior parte das pessoas não tinha noção do que isso provocava e como pode se evitar. Né? Na medida que tem consciência, acaba muitas vezes colocando adesivo, alguma coisa que evite esse verdadeiro desastre, né, para o mundo das aves.
0: E a importância, né, deputado, quando a gente fala de projeto e ouve o Gabriel trazendo essas questões, muitas vezes a pessoa que está nos ouvindo, nos assistindo, ela não tem noção mesmo que o vidro que ela colocou na sua casa, na sua janela ou no seu muro, ali trocou, ele é prejudicial ao meio ambiente.
1: Por isso que o projeto vai na direção não de proibir. Você quer colocar vidro, coloca, só que você tem que observar que você não está sozinho no mundo, que outros seres podem sofrer com essa sua preferência. Então, o projeto visa normatizar isso. Essa questão que o Gabriel colocou muito bem, quando é que você abre o debate sobre o tema? Eu, aqui, estou me lembrando que a primeira vez que eu vi esse debate ganhar o horário nobre, as telinhas de TV, foi quando se colocou aqueles vidros ali na raia da USP. Primeiro colocou o vidro, depois iniciou um debate, né? Porque você colocava lá
0: Adesivo de pássaro,
1: isso,
0: né?
1: Isso, como
0: preto.
1: Se a, como se a ave fosse um, não fosse uma ave, ela fosse um meio imbecilizada, né, que ela vai se deixar enganar por um borrão preto. E isso é muito interessante, porque o projeto, quando o professor fala de você, da política pública estar embasada na ciência, você vai notar que foi lá que foi beber essa água. Acho que o professor pode falar, acho que é interessante, de por que esses adesivos de aves de rapina aí não funcionam.
3: Então, isso é uma coisa que eu fiquei me perguntando quando eu vi um sabiá batendo na janela do meu laboratório, morrendo. Aí eu comecei a pesquisar, já tem mais de 10 anos, comecei a pesquisar. E eu vi que, assim, tinha muita coisa nos Estados Unidos sobre isso. O pessoal já tinha testado. Lá nos Estados Unidos e Canadá, eles têm vários municípios com leis municipais já regulando essa questão do uso dos vidros. E aí eu vi que no Brasil as pessoas usam, né, como o deputado falou, né, a sensibilização das pessoas, vê um problema. Ah, o que eu posso fazer para evitar? E começa a pesquisar, vou colocar aqui um adesivo e resolvi o problema. Só que a gente resolveu testar isso com um protocolo científico. A gente transformou o nosso campus lá de Sorocaba, tipo, num laboratório a céu aberto. Então a gente aplicou esses adesivos numas vidraças e a gente viu que, assim, a eficiência disso é muito pequena, no sentido de reduzir o número de colisões. E porque as aves, na verdade, vê aquele borrão, né, como o deputado falou, uma coisa que não faz muito sentido. Elas não interpretam aquilo como ave de rapina, porque a ave de rapina é um bicho de três dimensões, grande, que se movimenta. Ela não vai associar aquilo com uma ave de rapina. Então ela viu aquilo ali, ela fala, se eu desviar um pouquinho da rota, eu consigo passar aqui, vai continuar se acidentando. Então o que a gente fez foi começar a testar outras coisas. E em pequena escala a gente começou a testar adesivos circulares passados ao longo da vidraça toda, e nós vimos que nas janelas que a gente fez isso, o número de colisões praticamente zerou. Então a gente viu que, na verdade, essas estruturas, esses adesivos circulares, que a gente chama de bolinhas, né, no espaçamento lá clássico, isso importado dos Estados Unidos, o que eles falam, espaçamento 5x10, né, só que ninguém nunca tinha testado isso no Brasil. Nossas aves são diferentes, o ambiente é diferente. Então, será que funciona trazer as mesmas coisas igualzinho tem lá para colocar aqui? Então, a gente começou a testar isso. E nós vimos que sim, essas bolinhas funcionaram muito bem. Ainda tem o problema de ser uma escala pequena. Você não vai adesivar um prédio inteiro de uma forma assim artesanal. Mas o que a gente está pensando é desenvolver estruturas que sejam importantes para que as aves vejam que ali tem um problema e passem a evitar. Daí a transformar isso numa escala, sei lá, comercial, acho que vai depender muito também de você ter a demanda da população, e acredito que criar leis sobre isso é um caminho importante para a gente chegar nisso, de criar essa demanda, criar essa necessidade, e aí se a indústria de vidro começar a trabalhar mais com esse material, com um vidro que já saia da fábrica, já adesivado ou jateado, enfim, um vidro que já seja amigável para as aves. Ou, se você já tem esse vidro, formas de você fazer lá o retrofit, mitigar isso, transformar aquele vidro numa estrutura mais amigável, que as aves consigam enxergar que ali tem um problema, que ela não deve ir, e que ao mesmo tempo seja uma coisa esteticamente interessante para a população humana, porque as pessoas usam vidros, vão continuar usando, e não querem uma coisa que atrapalhe a sua visão, vamos dizer assim. Então, o que a gente precisa fazer é pensar num meio termo aí, nem que se conseguir vidros que sejam importantes para as aves, no sentido delas evitarem as colisões, mas que ao mesmo tempo as pessoas aceitem isso como uma estratégia boa também para as pessoas.
0: E a fala do professor veio muito a lembrar o que nós conversávamos antes, né, deputado Gabriel? Olha, quando a gente vê a proposta de um parlamentar com uma política pública, um projeto, e quando o professor traz essa fala de que pensarmos num vidro especializado, diferente, que seja, né, favorável ao ambiente e às aves, geração de emprego, geração de renda, porque vão ter que ter estudos para fabricar esses mecanismos, vai ser a bolinha dos Estados Unidos que tem que importar... Como que vai ser isso, né, deputado?
1: Então, você imagina, o professor falou que você quer botar um vidro na sua casa, lá no seu muro, você quer dar transparência. Aí, se você for encher de adesivo de bolinha preta lá, sua transparência, né? Mas aí enseja o mercado a trabalhar alternativas estéticas que agradem, que sejam amigáveis ao olhar do proprietário que quer fazer aquele acabamento na sua casa, mas que não deixe de considerar a importância, nesse caso, das aves, né? Não pode significar um obstáculo, uma situação que ofereça risco a elas, né? Agora, não é só a questão da transparência ou da translucidez do vidro que a gente está discutindo no projeto. A gente está discutindo também a altura, que leva em conta a altura que as aves voam, né? Naquele contexto. E também a questão da iluminação, acho que esse é um debate importante a gente colocar.
0: Eu ia até citar essa questão da iluminação, deputado. Por exemplo, se a gente pegar São Paulo, que é uma capital que cada vez mais tem projetos para que seja uma capital mais 24 horas ainda, iluminação o tempo todo. Nós sabemos que se a gente tiver algum ambiente, né, professor Gabriel e deputado, que a gente vai frequentar, que tenha uma iluminação não adequada, a gente vai colocar um óculos, vai colocar uma proteção, muitas vezes o local, a luz não pode ser desligada, enfim, mas e as aves? E a gente sabe que inúmeros projetos aí de revitalização de diversos locais em que luzes o tempo todo, e como que fica essa questão das aves?
1: Eu acho, professor, não, Gabriel, não, eu acho assim, daqui a pouco nós vamos ter aqui uma pessoa que é muito preocupada com as políticas urbanas, com essa estética urbana, com a forma de ocupação do território, que é o vereador Nabil Bonduque. Eu acho que ele pode nos falar com muito mais propriedade sobre essa questão, inclusive lembrando o projeto aí, a proposta do prefeito Ricardo Nunes e do governador Tarcísio de Freitas, que é a tal da Times Square aí no centro da cidade. Como é que uma coisa dialoga com outra? Acho que o Nabil vai poder nos ajudar bastante. Mas acho que o Gabriel e o professor também têm opinião a respeito.
2: Eu acho que sim, a questão da iluminação, ela é prejudicial a uma série de formas de vida não humanas, né?
0: Sim.
2: Inclusive, assim, tem animais noturnos, né? Tem corujas, tem uma série de insetos, inclusive, que o excesso de iluminação prejudica a vida deles, prejudica o contato deles, né? Então tem toda essa história, como o deputado falou no início. Quando a gente pensa nos valores estéticos daquilo que a gente quer fazer, a gente tem que ir para além da vida humana.

0: Hoje tem algumas empresas que fabricam películas que elas são quase invisíveis ao olho humano, porém, para as aves, aquilo lá significa uma barreira física, para o qual, evidentemente, ela não vai querer ultrapassar.
1: A importância, né, professor?
2: Exatamente, a gente tem que pensar, né, como o Gabriel falou, as aves não têm a mesma percepção do ambiente do que a gente. Elas têm uma visão diferente, elas têm olhos laterais, começa daí, então elas têm mais dificuldade de enxergar, talvez, o vidro a longa distância. Por outro lado, elas conseguem, muitas delas, não todas, mas muitas conseguem perceber a luz ultravioleta, que para a gente é quase invisível, então seria aí uma dica, opa, vamos fazer algum tipo de adesivo que seja em UV, por exemplo. Como já tem gente testando isso no Brasil, não é? Então, por que não fazer um vidro nesse sentido, de ser uma coisa que não apareça muito sob o olhar humano, mas que seja uma barreira intransponível para as aves? É, as aves não percebem o ambiente em relação à iluminação noturna, não é? É, com certeza isso altera o ritmo, que a gente chama de ritmo circadiano das aves, porque as aves evoluíram nesse esquema, dia, noite. Então, quando você enche uma cidade de luz, você está criando um ambiente completamente inóspito para muitos animais que vieram para a cidade muitas vezes porque não tem, está cada vez mais carente de recursos naturais no que resta de vegetação nativa, né, no caso nosso aqui é a Mata Atlântica. E aí você cria armadilhas ecológicas para elas, que a gente chama de armadilhas ecológicas, quando você atrai elas para a cidade, oferecendo comida, oferecendo frutos, flores, mas por outro lado você coloca aí barreiras de vidro, iluminações noturnas, e isso acaba causando uma mortalidade muito alta e definitivamente não é uma estratégia interessante se você está pensando na questão ambiental, né?
1: Professor, e muitas pessoas, e é uma dúvida minha também, devem estar com esse mesmo pensamento, e vou pedir também a colaboração do Gabriel, do deputado. Independente da espécie da ave, né? Quando a gente fala, e o projeto do deputado pensa nisso, todas as aves, porque muitas vezes as pessoas imaginam, ah, aquela espécie não vai chegar perto do vidro, aquela espécie o voo é mais alto ou o voo é mais baixo.
2: Bom, você tem uma série de questões, né? Você tem certamente alguns grupos que são mais frequentemente reportados como colidindo vidraças, que vai desde a abundância delas. Então, quem são aqui no Brasil, quem são as aves que mais sofrem esses acidentes? São as aves que mais abundantes dentro das cidades, como por exemplo os sabiás, de forma geral os passarinhos, né? Mas aí os sabiás, particularmente, e depois você tem as rolinhas, né? As pombas, as rolinhas, e muitas delas são nativas, né? Eu gostaria de fazer essa ressalva, que muita gente vê pomba, ah, bicho é exótico, não presta, mas a maioria das pombas é nativa. E muitas, principalmente rolinhas, estão sofrendo esses acidentes. E também os beija-flores, muitos beija-flores se envolvem nesse acidente, porque voam muito rápido. Então você tem uma conjuntura de coisas, abundância, a forma de voo. Tipo, rolinhas voam muito rápido e tem a asa relativamente curta, ela não consegue fazer manobras rápidas. Então, quando ela se dá conta que ali tem um problema, ela não
1: Já é
2: consegue,
1: tarde
2: já é tarde
1: demais.
2: demais. Então, elas acabam colidindo, se machucando. E aí vai uma coisa importante também que eu gostaria de falar. Já tem estudos que mostraram que a maioria das colisões não deixam evidências nenhuma, não deixam nenhum traço. Muitos bichos podem colidir na vidraça, fica meio tonto e vai embora, e vai morrer mais tarde, muito provavelmente, porque ela sofre uma série de
1: Olha que
2: injúrias,
1: importante essa
2: não é? Ou
1: informação.
2: são predadas, ou acabam morrendo pelo acidente, mas muitas não deixam nenhum tipo de marca no vidro, então você perde esse registro, e é a maioria. O pessoal fez um estudo lá nos Estados Unidos, monitorando com câmeras, muitos bichos batem, vão embora, e não deixam registro nenhum. Então o que a gente sabe de colisões, na verdade, está subestimado. E aí tem um dado lá também, eu falo muito dos Estados Unidos, porque é onde realmente tem muito mais estudo sobre isso. A maioria dos bichos também que colidem com esses vidros não deixam marcas, mas vêm a morrer também. Tem um outro estudo que mostrou que 60% dos bichos que foram resgatados, vítimas de acidentes com vidraças, acabaram morrendo mais tarde. Então veja bem, você não tem registros total, você está subestimado. A maioria que colide não morre, pode não morrer na hora, mas vai morrer mais tarde. Então, e dados também lá mostram que eles fizeram um cálculo lá morre mais de 1 bilhão de aves por ano nos Estados Unidos e Canadá colidindo em vidraça. A gente não

0: tem essa estimativa ainda, mas eu acredito que esse número deve ser maior ainda, porque nós temos...
1: Eu ia falar, esse número deve ser maior, né, deputado? Porque se a gente tem essa informação de que tem um impacto ali, vai morrer depois, morre longe, não tem como ter um número preciso, né?
2: É, e você vê, como o professor Pitatelli acabou de dizer, muitos não morrem na hora, né? Bate lá, quebra o bico, quebra uma asa, enfim, perde algumas penas, e aí como é que vai sobreviver a partir disso, né? Você imaginar você a 50 km por hora, bater num poste sem cinto de segurança, né?
1: A gente vai para o intervalo rapidinho e na volta a gente continua com esse deputado tão importante, com esse debate tão importante, deputado também, que é tão importante a gente falar e trazer a sociedade aqui conosco, né, deputado? É rapidinho, não sai daí.

0: Já estamos de volta no programa de hoje. Estamos falando sobre o projeto de lei que cria regras para garantir maior segurança às aves em áreas urbanas. O PL é de autoria do deputado Maurici, do Partido dos Trabalhadores, que está aqui conosco no estúdio, e cria regras para evitar colisões de aves contra superfícies de vidro, superfícies transparentes e espelhadas no estado de São Paulo. Essa proposta, ela está em tramitação aqui na Assembleia Legislativa. Recebemos também aqui no estúdio, para esse bate-papo, além do deputado Maurici, que, como eu falei, já está aqui conosco, o Nabil Bonduque, que é vereador de São Paulo, que se une a nós, a esta conversa. Vereador, seja muito bem-vindo, também professor da USP. Nos bastidores eu perguntava para o vereador se ele ainda continuava professor, porque a agenda é intensa. Seja bem-vindo.
1: Obrigado, é um prazer estar aqui com vocês, com o deputado, com o professor e com a TV da Assembleia.
0: Obrigada, a gente que agradece. Também continua aqui para este bate-papo o Augusto João Piratelli, que é professor da Universidade Federal de São Carlos. Professor, mais uma vez, muito obrigada. Deputado, agora a gente continua aquele bate-papo do bloco anterior com a contribuição do vereador Nabil, a questão da iluminação, nós falávamos, que é uma grande preocupação, ainda mais quando a gente fala das aves.
2: É verdade, eu dizia que o projeto, para além da questão de como... das figuras, de como você tratar a questão da translucidez e da transparência, também regulava a questão da iluminação. Acho que o Nabil, a gente está falando do ambiente urbano, basicamente, então acho que o Nabil tem uma contribuição importante a dar, acho que ele podia...
1: Olha, bom, em primeiro lugar, ressaltar a importância desse projeto e a importância de projetos que tratam da fauna em ambiente urbano, né? Porque é uma questão que... talvez no passado não foi muito levada em conta, mas que hoje ganha uma grande importância em função da questão ambiental, de uma maneira geral, e da questão específica, né, de proteção dos animais, que hoje é uma preocupação grande da sociedade. A gente fala muito de cachorro, de gato, mas, né, na verdade, não são só esses os habitantes da cidade, né, os pássaros estão muito presentes. Eu queria ressaltar, em primeiro lugar, a necessidade da gente poder ter ambientes na cidade que são amigáveis aos pássaros, né? Os parques, por exemplo, né? Os parques, e é por isso que nós temos defendido que os parques da cidade, eles não sejam transformados em lugares de mera rentabilidade, né? Hoje a gente vê muitos parques da cidade, como por exemplo o Parque Ibirapuera, o Parque Água Branca, o Parque Vila Lobos, né, que são parques estaduais ou municipais, e que estão praticamente virando pedaços da cidade, quando eles deveriam ser pedaços do meio natural nas cidades, inclusive para que a fauna pudesse ter mais presença nesses locais, os pássaros inclusive. Então, veja o que está acontecendo hoje. A gente tem eventos com muito ruído dentro dos parques, né, com iluminação excessiva, e isso vai fazer também com que as aves, ao invés de, muitas vezes, ficarem naquele lugar, busquem outros lugares, e aí ela vai encontrar o quê? As barreiras físicas dos edifícios, né, que estão muito presentes. Você pega o entorno de Ibirapuera, o entorno do, né, do Parque da Água Branca, todos eles estão cheios de prédios, né, de edifícios, né, com vidros, muitos deles. E então a importância do projeto é porque, né, nós precisamos proteger essas aves. Eu acho que aí... a questão da iluminação é uma das questões, né, que está presente. Acho que o professor acabou de falar um pouquinho sobre isso, inclusive, essa da gente poder ter uma iluminação que seja, de alguma maneira, vamos dizer assim, compatível, amigável, né, aos pássaros. Mas eu ressalto a importância da gente ter os ambientes naturais dentro da cidade. Por exemplo, eu acho que a criação, por exemplo, de corredores verdes, com arborização urbana, né, que possam ligar os parques. Então você cria um caminho, né, para as aves que não são, que são caminhos já, de alguma maneira, também construídos. A ideia de corredores verdes é uma ideia muito importante no ambiente urbano, e elas podem ser formadas principalmente por dois grandes elementos estruturadores da cidade, que são o sistema viário, que são as ruas, então aí vem a importância da arborização urbana, e os fundos de vale, né, que inclusive nós temos aqui na legislação de São Paulo, no plano diretor, né, vamos assim, a diretriz de se fazer os parques lineares em fundos de vale, que são as baixadas, e também os caminhos verdes, né, onde não é possível fazer um parque linear. Então, com isso você cria corredores verdes dentro da cidade, todo o sistema viário e todo o sistema hídrico, ele é conectado, né? Principalmente o sistema hídrico, ele conecta com os parques. Grande parte dos parques estão próximos a fundos de vale também. Não são todos, mas uma boa parte deles. Então, com isso, você criaria, né, um caminho para que as aves pudessem percorrer sem ter o risco de se chocar com os edifícios, né? Porque, né, seria um caminho natural para as árvores. Eu acho que essa seria uma... Claro que isso é complementar a preocupação, né, de se criar nos edifícios superfícies que possam ser vistas, sentidas, né, percebidas, né, pelas aves, para que elas não se choquem. Mas quando a gente cria caminhos, de alguma maneira a gente evita, né, essa... E como a ave pousa na árvore, ela vai buscar um fruto na árvore, então a árvore é um atrativo para a ave, e dessa maneira se... Então, eu sempre discuto, né, eu sou professor de urbanismo, né, a necessidade de a gente ter nas cidades, essa combinação, né, de espaços que são ocupados, densos, né, por ocupação, e usuários livres, e com isso criar, né, esse equilíbrio urbano, que é um equilíbrio que é para os pássaros, mas também são para as pessoas. Né? Então, eu vejo aí algumas preocupações importantes nesse projeto de lei que se combinam com outras preocupações que a gente precisa desenvolver nas nossas cidades e que, infelizmente, algumas políticas que estão sendo colocadas em prática hoje não se preocupam. Né? Então, por exemplo, né, a gente falou agora há pouco da questão das alturas dos edifícios. Né? Essa é uma questão muito importante para se discutir, né? Porque a tendência, por exemplo, é de construções cada vez mais altas aqui em São Paulo. Né? E aí, claro que eu acho que depende muito das espécies, né? A altura que eles voam, etc. Mas dificilmente a gente vai conseguir criar, na minha opinião aqui, não que eu não defenda isso, ou seja a favor disso, mas vai ser muito difícil criar uma legislação que limite a altura em função disso. Né? Porque hoje há até uma grande reclamação das pessoas em relação a isso e não tem prevalecido. Né? Então, acho difícil. Então, nós vamos criar caminhos, né, livres para os pássaros poderem, né, fazer seu percurso e ter aves nas cidades. É muito importante a gente ter aves nas cidades. Né? Assim como outros animais, né, que precisam estar presentes na cidade. A cidade não pode ser um deserto. Né? Um deserto de animais, ou só com cachorro e gato, que de alguma maneira viraram quase que, né, seres adotados pelas pessoas. Né? Isso é importante também, acho que isso cumpre um papel importante, né? os pets, mas nós temos animais que não são pets e que... Nós temos macaco também, né? Uhum. Na cidade. Nós temos hoje em São Paulo tem uma... Em alguns bairros você já nota uma presença importante de pequenos saguis que às vezes, inclusive, se deslocam através das fiações elétricas. Com a falta de árvores, mas o normal seria se deslocar pelas árvores. Mas por falta de árvores, muitas vezes estão se deslocando e não é incomum a gente ver, por exemplo, mesmo na Vila Madalena, a gente vê pequenos macacos se deslocando ali pelos fios.
0: A importância, né, deputado, eu ouvia o professor e vereador Nabil falando da gente trazer esse debate, como o senhor falou, a partir do projeto de lei, porque abre diversas alternativas. Nós falávamos no bloco anterior, né, professor, a questão do vidro, a preocupação da película ou algum elemento ali, né, que mostre para a ave que é perigoso ali, que ela não pode se aproximar, enfim, uma luz... Pela questão do violeta, agora o Nabil traz essas outras alternativas de repente próximo a parques, prédios mais baixos ou prédios não tão próximos ou não tenha uma modificação desse habitat das aves.
2: Então, o Nabil traz uma preocupação muito séria, quer dizer, você tem uma figura do Midas atual, Midas, aquela figura mitológica que tudo que ele tocava virava ouro, Hoje, nos nossos governantes, alguns deles, prefeito, governador, tudo que eles tocam vira negócio, né? Então, o parque, que seria um espaço de convivência, não só de nós, pessoas humanas, mas de toda forma de vida, acabam sendo transformados em shopping centers, né? E aí vai muita questão do senso comum. O Nabil falou, por exemplo, dos fundos de vale. O senso comum diz o quê em relação ao fundo de vale? Que você tem que tamponar rios, não é isso? Para você construir em cima. E aí isso vai desde quem tem um poder econômico mais elevado até quem tem um poder econômico mais baixo. Aliás, pelo contrário, né? São as pessoas mais vulneráveis que acabam ocupando essas regiões em costas e beiras de rio. E que a gente precisa abrir o debate para que as pessoas tenham a compreensão de que a cidade não pode ser isso. Já não podia ter sido, né? E quanto mais agora, em especial em razão das mudanças climáticas, nós temos que reverter essa tendência, essa maneira da gente conceber a nossa vida na cidade, né? E aquela história, nós não vamos deixar de construir prédio grande apenas sob o argumento dos pássaros, né? Uhum. Que eles precisam voar e tal. Mas, embora isso seja importante, porque a vida é importante em todas as suas formas, né? Não é só na forma humana. Mas não tem só pássaro voando, né? Você tem o movimento de ar, as correntes, a própria chuva, como é que isso se desloca. Enfim, nós precisamos buscar uma maneira de conviver com o nosso ambiente. Porque isso é bom para o nosso ambiente e para todos os que nele vivem, inclusive nós, né? Lembrando que há milhões de anos havia espécies no planeta que não existem mais. Nós não podemos nos transformar numa dessas espécies, inclusive, que daqui a alguns milhares ou centenas de anos passem a não existir mais.
0: E quando o deputado traz essa questão, né, professor, a preocupação ainda é maior quando a gente fala nessas espécies que estão em extinção ou que ainda são raras, porque a gente sabe que muitas dessas espécies, como o vereador Nabil falou, elas acabam migrando indiretamente para zonas urbanas.
3: A gente tem aquilo que a gente falou no bloco anterior, não é? Trazer as aves para as cidades, você acaba criando, ao mesmo tempo, muitos atrativos na cidade. Você tem árvores com frutos, flores, comedouros que as pessoas colocam. Por outro lado, você pode criar armadilhas para as aves ao oferecer, digamos assim, para elas estruturas perigosas, como os vidros, não é? Mas acho que o deputado Maurici e o vereador Nabil e o Gabriel Bittencourt sempre falam isso. A gente tem que pensar, a gente não pode pensar só na gente, a gente tem que pensar num ponto importante, o bem-estar animal. Não é só gato e cachorro, né? Toda a fauna que convive com a gente na cidade. A gente não está sozinho aqui, a gente é só uma espécie biológica no meio de milhares de outras. E por outro lado, a gente está causando uma mudança tão importante no planeta que muitas espécies já estão desaparecendo, muitas não estão conseguindo se adaptar a essas mudanças, né? Como foi falado, tem inclusive mudanças climáticas, a questão da urbanização. Hoje a maior parte da população humana mora nas cidades, na área urbana. Então, é nosso dever ter essa questão do bem-estar animal como uma coisa prioritária. E não é só para o nosso interesse, né? Como eu falei no bloco anterior, as aves estão nas cidades fazendo uma série de serviços ecológicos para a gente, plantando árvores, polinizando flores, comendo insetos, comendo cupins, comendo pernilongos, removendo as carcaças dos animais que morrem e diminuindo então a infestação de doenças. Então, assim, sendo o mais egoísta possível, as aves precisam estar lá para cuidar do nosso bem-estar. Mas nós temos o dever de cuidar do bem-estar delas. Eu acho que é obrigação nossa cuidar do bem-estar animal também. E dessa forma, criar leis como essa, eu acho muito importante para abrir o debate, para que isso ganhe realmente projeção e se torne uma política pública e digamos assim, um hábito da população sobre essa questão dos vidros e sobre toda a questão ambiental de uma forma geral.
0: E quando a gente fala, né, vereador e deputado, quando se transforma um projeto do senhor e se transforma em lei, a população acaba obedecendo, né? A gente queria não falar essa palavra, né, mas tem que falar, né? Se tem uma lei, tem que obedecer, né? Infelizmente, né?
1: Mas muitas vezes tem leis que ficam no papel. Leis que falam que é a lei que não pega. Por isso que a gente precisa fazer esse debate de maneira muito aprofundada, né, inclusive com o setor da construção civil, né, com a indústria de material de construção, né, eu acho que nós temos, quer dizer, poderíamos estar avançando mais, mas hoje há uma, pelo menos no discurso, uma preocupação com a sustentabilidade. Vamos tratar isso de uma maneira mais ampla, né, que tem a ver com o que o professor acaba de falar, né, a gente ter esse equilíbrio da biodiversidade. O Brasil tem uma das maiores, ou talvez a maior biodiversidade do mundo, né? E nós precisamos proteger nossa biodiversidade. Então, e a indústria, de uma maneira geral, a indústria da construção, no discurso fala muito de sustentabilidade, né? Mas na prática, muitas vezes, ela rejeita. Eu acho que um projeto como esse, ele tem que ser um projeto debatido com o setor, para que o setor também desenvolva. Eu acho que tem um trabalho de desenvolvimento de material, né, que possa ser utilizado a custos compatíveis, para que isso possa ser uma lei que, vamos dizer assim, que aceita e que se concretiza. Né, porque a gente vê muitas leis aprovadas e que acabam não se concretizando. Vou citar um exemplo que eu falei agora há pouco. Como eu falei no plano diretor, a gente fala de parques lineares e de caminhos verdes. Né? E o nosso Código Florestal, inclusive, determinava, porque eu fiz uma modificação, que a gente tivesse 30 metros no entorno dos córregos como áreas de proteção. Né? Mas a própria Prefeitura de São Paulo tem aprovado projetos de prédios, né, que estão numa faixa muito menor do que esses, né, do que esses 30 metros. Né? Inclusive, houve uma mudança no Código Florestal em nível nacional, no Congresso Nacional, no período do ex-presidente Bolsonaro, que transferiu para o município a definição, para os planos diretores dos municípios, o tamanho da faixa. Né? E realmente isso faz com que nas cidades, a gente, muitas vezes, existam pressões do mercado imobiliário muito mais fortes, e aí então, né, acaba-se passando por cima, né, e se constrói a 5 metros de um fundo de vale uma construção. Né, aí, obviamente, o risco, por exemplo, de uma ave se chocar, né, com um prédio, né, que estão mais próximos, por exemplo, de... Porque os córregos, né, mesmo, embora poluídos, né, às vezes são poluídos, eles não vão... Mas, em tese, o córrego, né, a água, é um local onde a ave tende a... Né, né, aí, a ficar, a beber, né, e claro, né, se você tiver prédios muito colados, né, a esses fundos de vale, nós vamos ter mais risco disso. Então, e essa é uma lei que, não vou dizer que ela não pegou, tem cidades que respeitam, mas tem cidades, como é o caso de São Paulo, que não respeitam. Nós estamos vendo recentemente aqui, por exemplo, um túnel da Sena Madureira, né, que vai ser feito em cima de um fundo de vale, né, uma avenida. Né, em cima, aliás, São Paulo... Sempre, quer dizer, adotou lá desde os anos 30, né, com o plano de avenidas, esse princípio de fazer, né, o deputado falou, né, fazer a canalização do córrego, tamponar e fazer a avenida em cima dele. Né, você é de Sorocaba, né, Gabriel também é de Sorocaba, né, nós estamos vendo lá o prefeito querendo fazer uma marginal junto, né, ao rio de Sorocaba, né, que vai... contraria toda essa... E claro, você faz uma marginal, logo em seguida a marginal, o que, que vai aparecer? Provavelmente empreendimentos imobiliários, uhum, né, que vão estar ali próximos à marginal e ao rio. Né, e isso vai, obviamente, sendo, né, uma lei que, né, uma lei que teoricamente deveria gerar uma proteção e que não funciona. Agora, por isso que eu digo que essa lei precisa ser bastante debatida. E nós precisamos ganhar, como existe hoje uma grande adesão na sociedade em defesa dos pets, né, nós temos que estender essa preocupação para o conjunto da fauna. Né? Eu acho que existe um campo, eu acho, grande para se crescer, né, essa questão, essa reivindicação, porque ela pode... de alguma maneira, ganhar uma adesão popular. E aí a lei pega. Quando tem adesão, ela pega.
0: E acho que a palavra é essa, né, deputado Maurício? Proteger. Não é um projeto ou uma lei que vai chegar com a intenção de proibir mulheres de coisas. É proteger, proteger a fauna, mas também proteger, e vai ter o diálogo, o setor da construção, proteger a questão do estudo, a questão ambiental.
2: É, como o Nabil disse, ou eu entendi do que o Nabil disse, não tem muitas coisas definitivas na vida, e as leis são assim também. Elas significam um avanço num certo momento, num outro momento elas são entrave, há interesses que fazem uma lei pegar ou não, não é? Agora, tem uma lei que eu, pela minha observação, essa é inexorável, que é a lei da gravidade, né? Então a natureza vai recuperando os fundos de vale que a gente ocupa com avenidas, vai recuperando os rios, a sinuosidade dos rios que a gente retificou e transformou em marginais, tal, tal. E a gente tem que aprender com isso, né? É possível que séculos depois, fazendo isso e vendo o resultado, a gente acabe não aprendendo com isso, não é verdade? Agora, lutar com palavras é a luta mais vã, e no entanto lutamos mal rompe amanhã. Nós vamos seguir e tem a salida, vamos seguir lutando, brigando, fazendo com que as pessoas debatam, discutam, até que a gente chegue a um ponto de perceber que é isso que você falou. Nós temos que proteger a vida, toda a forma de vida.
0: Deputado, e também vou pedir a colaboração do vereador e do professor, quais são os principais desafios quando o projeto, enfim, já for transformado em lei? Que o senhor acredita que serão os principais desafios para que a lei não seja cumprida, como o vereador e o professor Nabil trouxe nas suas colocações?
2: Bom, o primeiro principal desafio é fazer esse projeto tramitar na casa, na Assembleia Legislativa, chegar à votação, ser aprovado e o governador Tarcísio não vetar, porque a gente não entende bem como é que essas coisas acontecem e as razões dela. Depois disso, você precisa trabalhar. A indústria, como lembrou o Nabil, ela vai se adaptando a isso. Nesse caso em particular, não é um grande crime contra os interesses dos construtores, então ela tende a se adaptar a isso. Até porque quem trabalha com esses materiais nas suas divisas, nos seus muros, é um tipo de pessoa de uma certa classe social que não teria problemas de aderir a esse viés que a lei propõe. Agora, como toda lei, você precisa ter fiscalização. E a fiscalização mais efetiva é a da sociedade, né? É da adesão, como disse o Nabil aqui. Se as pessoas aderirem, compreenderem a importância, elas próprias passam a exercer uma pressão para que essa lei seja efetivada.
0: Entender a importância, né, professor, de que se a ave naquele momento, como o senhor trouxe, né, no primeiro bloco, ela bate no vidro, ela bate na superfície, as pessoas não imaginam que ela vá morrer uma hora ou muitas vezes alguns dias depois, mas ela vai acabar. E no momento que a gente perde uma ave, ao longo do tempo, é isso que o professor Nabil falava, né? A fauna vai sendo deteriorada com o passar do tempo, né? Se a gente fazer a gente não tem os números absolutos, mas se a gente pegar isso em 10 anos, as próximas gerações, o que, que a gente vai deixar?
3: E a história de você lembrar que as aves estão, de novo, insistindo nisso, fornecendo serviços ambientais para a gente, que traz, inclusive, benefícios financeiros, por exemplo, na questão de saúde pública. Então, é importante a gente ter isso em mente. E outra coisa também, um professor colega meu, estadunidense, tem um dado que na construção civil, a parte envidraçada não representa mais do que 5% do custo total de um prédio. Então essa questão do preço também pode ser relativizado. Ah, porque vidro é muito caro, mas se pensar que é 5% de uma obra, talvez não seja tão caro assim. Então acho que é uma questão assim de familiarização mesmo com esse problema, e a gente se dá conta que o problema existe. Aproveitando, eu faço parte também de uma comissão da ABNT, Associação Brasileira de Normas Técnicas, e a gente tem há bastante tempo discutindo um documento que a gente está formatando, que é sobre a fabricação de vidros planos no Brasil. Dessa comissão participam indústria de vidro, ONG e a gente aqui com a universidade. E a nossa ideia, a ABNT não faz lei, a ABNT faz uma norma técnica que pode ser usada para quem tem interesse ou criar projetos de lei ou fazer alguma coisa específica ali no seu quintal, na sua vidraça, é nesse sentido que a gente está discutindo esse documento. E nesse sentido, é importante, então, de novo, como eu falei no começo, no primeiro bloco, né, é importante que o conhecimento científico que a gente está gerando lá transpasse o muro da universidade, chegue à população através aí, de políticas públicas que, se implementadas, com certeza vai ter benefícios não só para as aves ou para o meio ambiente, mas principalmente para nós que convivemos nesse ambiente e buscamos um ambiente mais limpo, mais equilibrado e que seja mais ambientalmente correto.
0: Com certeza. Muito obrigada, deputado Maurici, por trazer essas pessoas tão especiais, esse debate tão importante, porque muitas vezes é o que eu colocava aqui ao longo do programa, né? As dúvidas que nós temos aqui no bate-papo são as dúvidas da grande população. Muito obrigada.
2: Sou eu quem agradece a oportunidade. Aprendi muito nesse nosso debate hoje.
0: Eu também. Vereador e professor Nabil, obrigada. Seja sempre muito bem-vindo.
1: Obrigado, agradeço o convite e estamos aí juntos para poder proteger a nossa fauna urbana.
0: Com certeza. Professor Pratelli, muito obrigada mais uma vez e continue com os seus estudos, que eles colaboram muito para a nossa vida e para o bem-estar de todos.
3: Muito obrigado mais uma vez pela oportunidade, pelo convite. Um grande prazer, uma honra poder estar aqui com vocês hoje.
0: Uma honra é toda nossa. A gente também agradece ao ambientalista Gabriel Bittencourt, que participou aqui conosco deste programa. E você acompanha também pela internet a programação da TV Alesp. O Alesp Parlamento de hoje fica por aqui. Muito obrigada pela sua companhia. A gente se encontra. Tchau, tchau.

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1: A nossa atividade, ela acontece nas escolas parceiras, elas são totalmente gratuitas e elas são voltadas para as crianças vulneráveis, né? Que tem alguma dificuldade escolar, alguma intimidade motora, e a gente consegue fomentar essas dificuldades dentro das aulas de basquete que a gente fornece, né? Nós somos um instituto que temos parceria com o Instituto Cury, então nós fazemos com essa parceria as aulas todas que acontecem dentro dessas escolas parceiras. Essas aulas, elas são voltadas para jovens, crianças e adolescentes de 7 até 16 anos. Então a gente tem diversas faixas etárias, meninos e meninas também. Não existe nenhuma condição limitante, então qualquer criança, adolescente queira participar das aulas, elas vão ser sempre bem-vindas, recebidas. E todos eles que estão participando das aulas, eles participam além das aulas de basquete, eles recebem um uniforme completo para poder estar participando das atividades. Eles também participam da nossa agenda ao longo do ano, que a gente participa de vários eventos, levando eles para assistir jogos de equipes profissionais. Essa turma, inclusive, já foi conhecer a seleção brasileira, masculina e feminina. A gente tenta sempre fazer com que eles vivenciem o esporte por completo, não só na sua prática, mas como um todo. Desde a apreciação do esporte para conhecer os grandes nomes que nós temos, o Anderson Varejão hoje é uma referência, né? Mas também ver como que o esporte está perto também, né? Hoje não é difícil eles terem acesso a um jogo, seja pela internet, pela televisão, ou até mesmo indo ver o jogo no espaço mesmo, né? Da nossa liga. Então a gente faz um trabalho muito completo com o esporte. A nossa atividade, ela a gente fala que é muito mais do que basquete. É o que a gente pode educar por meio de tudo que o basquete pode oferecer.

0: Começando o nosso Alessio Esportes, nesta segundona, sejam todos bem-vindos, todas bem-vindas. Hoje é um programa pra lá de especial. Hoje a gente não vai falar tanto de uma modalidade, nós vamos falar de um personagem, de um homem que só carregou o Pelé no colo no milésimo gol. Olha a responsabilidade, só isso. Mas claro que ele fez muita coisa pro futebol, contribuiu demais pro futebol e ainda continua contribuindo em outro time. Nós vamos entender a história dele, nós vamos ver quem é esse homem famoso, né? Goleiro, já dou a dica pra você, e dos bons ainda. E ele treinou, sabe quem, Vina? Ronaldo Giovanelli, Fábio Costa, já passou ali nomes como Rogério Ceni, só nomes, assim, fracos do futebol. Mas a gente vai bater um papo, sabe com quem? Mostra ali, Bininha, vamos lá, dá uma olhada. Só Aguinaldo Moreira. O senhor tá bem?
1: Eu, graças a Deus.
0: Dá um soquinho aqui pra gente começar o programa com o pé. Dá um soquinho aqui, ó, pra gente começar.
1: Começar bem.
0: O senhor tá bem?
1: Tô bem.
0: Maravilha. Só Aguinaldo Moreira. Quem é o Aguinaldo Moreira? Pra quem tá em casa entender um pouquinho.
1: Aguinaldo Moreira é um ex-atleta, né? Jogou no Santos, na época de Pelé. Teve a felicidade, o prazer de jogar no Guilherme de gol do Pelé. E logo após que terminou a sua carreira, eu comecei como treinador de preparador de goleiro. Comecei no Palmeiras, que tinha Leão, tinha Zete, tinha Martorelli, tinha Ivan. O Corinthians com Carlos, Valdir Pérez, Ronaldo Giovanelli. Fui para o Santos. O Santos tinha Fábio Costa, Carlos Germano. E Atlético Paranaense com o saudoso Flávio. E é essa a minha carreira.
0: Só um pouquinho, só são nomes fracos, para você entender. Mas esse papo nosso, nós vamos ali para dentro agora do espaço Amarelinha com o seu Aguinaldo, pra gente bater um papo lá dentro e mostrar pra você também várias camisas ali e ver quais são as recordações que o Aguinaldo aqui tem dessas camisas que nós vamos mostrar pra ele ali dentro. Vamos pra lá então? Bora!
1: Vamos lá.
0: Vamos lá então pro espaço Amarelinha, aqui onde
1: aí
0: nós
1: só
0: estamos.
1: Só tem amarela,
0: só,
1: né?
0: Amarela.
1: Só amarela. Só amarela, né?
0: A gente vai começar aqui falando de 58, Suécia.
1: Suécia.
0: O senhor jogou numa época que tinha só fera, não é, Aguinaldo?
1: Só tinha fera.
0: A gente fala de 58... 58, eu vou mostrar essas amarelinhas aqui, Rabina, pro pessoal de casa. 58, vamos começar com 58 aqui, seu Aguinaldo. 58, o que o Aguinaldo estava fazendo lá em 1958?
1: Em 1958 eu estava já começando a minha carreira na Portuguesa do Esporte.
0: Portuguesa.
1: Com goleiro.
0: O senhor começou lá?
1: Comecei lá. Em 58 eu estava lá.
0: Como é que o Aguinaldo teve esse gosto pelo futebol? Como é que surgiu essa paixão pelo futebol?
1: Então, deixa eu te falar, eu fui ver um jogo, São Paulo, porque eu gostava do canhoteiro, jogou na seleção brasileira, uhum. Canhoteiro. Eu gostava do canhoteiro, que ele driblava muito, e eu fui ver São Paulo e Botafogo de Ribeirão. Cheguei lá no Pacaembu, eu vi um goleiro chamado Machado. E ele, achei legal a vestimenta dele, a roupa dele, e falei, pô, vou ser goleiro.
0: Diferente, né?
1: Diferente. E aí eu, sem saber nada, eu comecei a minha carreira como goleiro.
0: Que legal, tá vendo só? Geralmente as pessoas falam que quem vai sendo mais fraquinho assim na linha, vai indo pra trás, isso é verdade ou não? O senhor, essa informação procede?
1: Procede.
0: Procede? O senhor é fraco na linha?
1: Não, eu não. Meu primeiro teste na Portuguesa, eu fui lá para ser ponta esquerda.
0: Certo.
1: Na época falava ponta, né? Hoje é joga de lado, né? Atacante de beirada.
0: Isso.
1: Mas eu cheguei lá, eu só tinha atacante de beirada, não tinha nenhum goleiro, aí eu fui pro gol.
0: Olha que beleza.
1: Foi assim, por isso que eu fui pro gol.
0: É
1: não porque eu tentei jogar em outra posição e não consegui. É porque tinha muitos na minha posição que eu queria, que era ponta esquerda, aí eu fui pro gol.
0: Que legal. Então essa informação, para você de casa, não procede a informação de quem vai ficando fraco, aí vai indo para trás, recuando até ser goleiro. Isso não. É porque não tinha oportunidade. A gente acaba mostrando aqui, né, Bina, mais uma vez, que o pessoal de casa, tudo bem? Tudo bem? É seu nome?
2: Paulo.
0: Isso. Você é de onde, Paulo?
2: Goianazes.
0: Sabe quem que é esse homem aqui?
2: Não.
0: Não faz ideia?
2: Não conheci ele, não.
0: Vou te dar três chances pra você acertar quem é esse rapaz aqui. A primeira.
2: Não lembro.
0: Não lembra?
2: Não lembro.
0: Vou dar uma dica. Jogou com o Pelé.
2: Ah, tinha muitos, né? Pra lembrar agora é...
0: Vou te falar uma coisa. Esse homem aqui, ó, é o Aguinaldo Moreira. Ele é responsável por carregar o Pelé no milésimo gol.
2: Olha, caramba, quanto Vasco.
0: Você lembra disso?
2: Lembro, lembro.
0: Ó a sensação pra você ver, ó. Tá aqui à frente da fera que carregou Pelé.
2: Parabéns.
1: Pra nós.
0: Legal encontrar uma lenda dessa, né?
2: Com certeza.
0: Legal demais,
2: certeza.
0: Né? Bacana. Obrigado, viu, Paulo?
2: Nada.
0: Obrigado. Aqui é o Paulo. Amém. Valeu, Paulo. Tá vendo?
1: Valeu,
0: tá vendo?
1: Paulo.
0: O pessoal tá aqui já acompanhando. A gente já formou uma aglomerada de pessoas aqui acompanhando aqui. Vamos passeando aqui só, Aguinaldo. Estão mostrando o pessoal de casa. O seguinte. A gente fala mais da carreira do senhor. Goleiro, né? Qual que é a dificuldade de ser goleiro? Qual que é a grande dificuldade hoje para ser goleiro? Porque goleiro, hoje a gente vê que o goleiro está mais diferenciado na época do senhor, né? O goleiro joga com o pé e tal, mas como que é a dificuldade para ser goleiro?
1: Eu acho que hoje não tem dificuldade nenhuma, porque hoje você tem vários preparadores de goleiro, entendeu? Difícil foi quando eu comecei que não tinha preparador de goleiro, entendeu?
0: Como
1: então
0: é que fazia?
1: Eu aprendi a jogar olhando.
0: Olhando?
1: Eu ia nos jogos ver como o posicionamento do goleiro fazia, como é que ele andava, como é que ele repunha a bola. Eu não tinha treinador de goleiro. Não tinha luva, não tinha nada, entendeu?
0: Era sem
1: eu
0: luva?
1: Eu aprendi olhando.
0: Era sem luva?
1: Era sem luva.
0: Rapaz do céu.
1: É sem luva e... Na época a gente pegava uma pedra que chama breu, moía a pedra e esfarelava ela, passava na mão para a bola não escorregar, a bola era pesada, a bola, entendeu? Então era difícil porque não tinha. O que eu aprendi, olhando. E... A minha escola, depois que eu saí, eu estava no Nacional, fui para o Santos. Cheguei no Santos. Quando eu cheguei no Santos, tinha três goleiros de seleção brasileira, que era o Gilmar, o Cláudio e o Laércio.
0: Gilmar, lenda também, lá, todos lendas.
1: Todos eles, da seleção brasileira. Todos eles eram da seleção brasileira. Eu era o quarto goleiro e eles me ensinavam. Então eu aprendi muita coisa com eles.
0: Que legal. Que legal, a gente vê aqui, a gente tá falando um pouquinho da geração da década de 50, né, 58, 62, 66, 70, enfim. Só que aí a gente chega numa data, né, que eu queria chegar um pouquinho mais pra frente, só que a gente vai ter que chegar agora nessa data, que é 1969, que é quando o Pelé fez o milésimo. Lá em 69, lá, naquele dia, milésimo gol, o senhor tava na reserva, correto?
1: Ou você
0: tava
1: jogando?
0: Não, era titular.
1: Titular.
0: Como é que foi pro senhor ali... Ver aquele gol do Pelé, qual foi a sensação, a reação? Foi logo pegar o Pelé para carregar no colo? Como é que foi?
1: Na época nós tínhamos um professor Júlio Mazen e ele estava prevendo que o Pelé ia fazer no Rio. Então ele ensaiou um folclore. A gente ia ficar no meio de campo, né, se saísse um pênalti e ele fosse bater o pênalti, a gente ia ficar no meio de campo, ia fazer um círculo, e ele ia chutar, se fizesse o gol, ele ia correr de frente para a gente, e a gente ia fechar o círculo, e ele ia vibrar de todas as maneiras que ele achava que tinha que vibrar. Só que aconteceu isso daí, a previsão dele deu certo, saiu o pênalti, só que houve uma invasão de repórter, público entrou no campo. E aí, na euforia de não sei o que aconteceu comigo, eu falei, vou carregar o Pelé no ombro, vou dar a volta no Maracanã com o Pelé no ombro. E aí, entrei por baixo das pernas dele, botei ele aqui na nuca e comecei a dar a volta. E foi isso que aconteceu.
0: Ficou eternizado isso, né?
1: Ah, o mundo inteiro.
0: O mundo inteiro soube, né? O Aguinaldo Moreira é o homem que carregou o Pelé no colo.
1: É verdade, né?
0: Foi eternizado, né?
1: Mas foi uma coisa assim, espontaneamente, sem previsão nenhuma.
0: Legal.
1: Saiu na hora.
0: Legal. Vamos dar mais uma volta aqui? Vamos passeando aqui? Deixa eu só ver. Estamos com?
3: Marcelo Duarte, curador da
0: exposição. Ah, vou falar com ele então. Ele pode chegar até aqui?
3: Pode.
0: Então, vamos chegar com ele aqui então. Pra gente bater um papo. Bom, a gente está sendo avisado aqui que nós estamos com o curador da exposição. Vou pedir a licença pro senhor Aguinaldo aqui.
1: Pois não.
0: Tá bom? A gente só vai bater um papo aqui com o curador da exposição e já volto com o senhor.
1: Pois
0: tá?
1: Não.
0: Então, ó. Você de casa aí, a gente já volta com o Aguinaldo Moreira para saber mais histórias, tá? Eu sei que você tá curioso aí para saber mais histórias, para saber algumas lendas do Pelé. Mas agora, deixa eu fazer o convite aqui pro nosso amigo aqui. Como é que você tá? Tudo bem?
4: Tudo bem?
0: Joia? Aguinaldo Moreira.
4: Tudo bem, Aguinaldo?
0: Tudo bem?
4: Conheço o Aguinaldo, ó.
0: Conheço?
4: Corintiano, igual eu.
0: Por favor, queria que você se apresentasse para quem não te conhece, por gentileza.
4: Eu sou Marcelo Duarte, eu sou jornalista, sou curador aqui do Museu do Futebol, da nova exposição de longa duração. E também da exposição Amarelinha, que foi inaugurada recentemente e vai ficar aqui até o dia 7 de setembro.
0: Legal, a gente está vendo aqui várias recordações, coisas históricas, só que ela está até emocionada aqui, viu? Vendo aqui algumas camisas aqui de 58, enfim. Qual que é a sensação de trazer tudo isso para cá, para resgatar um pouco dessa memória para o torcedor, para o apaixonado pelo futebol?
4: Bom, eu entendo perfeitamente a emoção do Aguinaldo, que é de muita gente que está vindo aqui, porque a gente conta a história da camisa amarela da seleção brasileira, que nem sempre foi assim, A seleção brasileira começou na Copa de 30 usando branco e ficou quatro copas de branco com detalhes em azul. E nós perdemos as quatro copas. E aí, num determinado momento, chegou à conclusão que aquela camisa branca não representava a força do país, né? A força do futebol brasileiro. Esse foi feito um concurso para escolher um novo uniforme para a seleção brasileira. E esse novo uniforme, ele tinha que ter as quatro cores da bandeira brasileira. Então, o ganhador do concurso, o gaúcho Aldir Schle, que tinha 19 anos quando ele ganhou, ele fez uma camisa amarela com a gola e os punhos verdes, um calção azul com friso branco e um meião branco com as faixas amarela e verde. Ele ganhou o concurso. Então, a gente conta essa história e o que tem emocionado as pessoas é que nós conseguimos aqui expor 18 camisas originais usadas por jogadores brasileiros em Copa do Mundo. Então são camisas que efetivamente foram de algum modo usadas, né, por jogadores. Às vezes alguns jogadores ficaram na reserva, né? Essa camisa que nós temos do Vinícius Júnior foi um jogo que ele ficou na reserva contra Camarões. Mas aqui nós temos desde Mazola até o Vinícius Júnior camisas usadas por grandes ídolos do futebol brasileiro. A gente tem Rivelino, tem o Sócrates, tem o Mazola, Ronaldo, Branco, Valdir Pérez, tem o Neymar, Adriano, Thiago Silva. Então é um jeito de celebrar a camisa e celebrar os ídolos do futebol brasileiro.
0: Com
4: também
0: certeza. Agora eu queria uma curiosidade, né? Na verdade é uma curiosidade minha e também para quem está em casa. Se o Bina puder só vir aqui, Bina, me acompanhar, por gentileza, só para mostrar pro pessoal o seguinte. Nós estamos vendo aqui, por favor, nós estamos vendo aqui nessa azul e várias outras aqui de 58 e tal, CBD, certo? CBD. O que é o CBD? Isso aqui é uma curiosidade do pessoal que está em casa assistindo a gente nesse momento, para esclarecer.
4: CBD é Confederação Brasileira de Desportos. Antes, o Brasil tinha uma federação só que tratava de todos os esportes, era CBD. Em determinado momento, a FIFA disse que não pode mais ser assim. Né? Não, tem que ter uma entidade só para cuidar do futebol. Então, a CBD, né, ela se desmembra. A gente tem o COB, que é o Comitê Olímpico Brasileiro, que vai cuidar dos esportes, dos outros esportes, e a CBF, Confederação Brasileira de Futebol, que é criada em 79, só para cuidar do futebol. Mas antes, quem cuidava de tudo era a CBD. Então você vai achar até a Copa de, a gente está falando de 82, vai ser CBD.
0: Legal. Agora uma outra curiosidade, Marcelo. Qual que é o trabalho de trazer tudo isso para cá? Como é que foi o trabalho para trazer tudo, para reunir essas peças aqui? São peças raras, né? Qual foi o trabalho para trazer tudo para cá?
4: Bom, o primeiro passo foi encontrar os colecionadores, os grandes colecionadores de camisas aqui no Brasil, que tivessem essas peças originais. Nós juntamos 5 grandes colecionadores e nós fizemos um inventário com os colecionadores. Nós pedimos que cada um nos passasse a lista do que eles tinham de camisas originais de Copa por Copa. E aí eu me senti, né, foi meu dia de como se fosse técnico da seleção brasileira, porque eu tinha uma lista com 46 camisas. O nosso espaço não permitiria, a vontade era expor todas, mas o nosso espaço não permitiria expor as 46. Então, nós decidimos expor uma de cada Copa, de 58 a 2022. São 17 Copas. Então, o meu trabalho era assim, bom, que jogador tem mais história nessa Copa? Qual ele foi protagonista? E só na Copa de 98 é que eu não consegui resolver uma questão, porque eu tinha a camisa do Ronaldo Fenômeno, que obviamente era mais óbvia para a gente colocar naquela Copa. Só que eu tinha também a camisa do Edmundo. E eu lembrei da final de 98, que foi uma final que eu assisti no estádio. Eu estava no Saint-Denis naquela final, em que o Ronaldo sofre a crise convulsiva, ele é desescalado, o Edmundo é escalado, e na hora H o Ronaldo chega no jogo e ele volta a ser o titular. E eu queria contar essa história com as duas camisas. Então eu falei com a equipe do museu aqui, falei assim, gente, vamos por uma de cada, mas vamos abrir uma exceção? Eu queria contar a Copa de 98 com duas camisas. Aí todo mundo foi a favor, porque os meus argumentos eram bons, né?
0: Que são essas belezinhas aqui que estamos aqui, vendo aqui, você de casa que vai ver junto com a gente, essas duas camisas autografadas aqui por Edmundo e também por Ronaldo Fenômeno de 98, lá que aconteceu na França, né? Essa Copa. Que dá, não dá muito gosto de lembrar não, viu? Porque, você sabe, né? Perdemos aí esse jogo aí, enfim. Zidane deitou, enfim, mas eu não quero falar disso não. Quero falar de coisas boas, quero falar de coisas alegres.
4: Então, a melhor é essa que tá atrás de você aqui, ó.
0: Essa aqui, ó.
4: Camisa do branco.
0: É isso aí, branco.
4: Essa é a camisa do Tetra. E eu escolhi o branco porque eu achei que ele foi um herói improvável daquela Copa. Ele começa na reserva do Leonardo. O Leonardo, num jogo contra os Estados Unidos, dá uma cotovelada surreal no americano, no norte-americano, é expulso, não volta mais. E ao entrar, o Branco se torna um herói, né? Principalmente pelo gol que ele fez contra a Holanda. É aquele gol de falta maravilhosa que ele fez. E depois ele foi um dos batedores de pênalti na final também.
0: Legal. Marcelo, agora é o seguinte, a gente tem quantas camisas aqui no museu, nessa data aqui na amarelinha?
4: Nós temos 18 camisas de 17 Copas. Agora é importante dizer que o Museu do Futebol tem no seu acervo uma única camisa, que é a do Pelé da Copa de 70. E essa camisa nós pensamos até em trazer para a exposição. Mas como nós temos uma sala dedicada a Copas do Mundo e outra sala dedicada ao Pelé, que fica uma do lado da outra e essa camisa está no meio das duas, a gente falou, não, como a gente quer que a visita seja completa, né, que a pessoa venha ver a exposição amarelinha, mas continue a visita pelo museu, então vamos deixar o Pelé lá, porque as pessoas vão ser tão encantadas, vão falar, e o Pelé? Tá lá em cima.
0: Legal, agora a pergunta que eu quero fazer para você. De todas essas camisas que nós temos aqui, todas essas, tem alguma favorita tua? É difícil falar.
4: Não, a do branco, ela tem um significado muito forte para mim, porque foi a primeira Copa, eu já era nascido em 70, mas era muito criança e não lembro de nada. A Copa de 94 foi a primeira que, de fato, eu posso dizer que eu vibrei com o Brasil campeão. Então essa tem um significado especial. Agora, aqui tem também duas camisas de dois grandes ídolos meus, né? E o Agnaldo, como corintiano, vai me entender aqui, que é do Rivelino. Camisa do Rivelino, para mim, o Rivelino foi o cara que me fez virar corintiano. E o Sócrates, para mim, foi um dos maiores jogadores da história do futebol brasileiro. Então, se os colecionadores falassem assim, Marcelo, leva um presente para você... Eu ia ficar em dúvida entre essas três.
0: só três feras. E para o senhor, dessas camisas que nós temos aqui, Aguinaldo, qual que o senhor gostou, qual que tem uma recordação boa para o senhor?
1: Eu acho que, se falando de seleção brasileira, todos os atletas que são convocados para exercer a função do campeonato, eu acho que são iguais, entendeu? Eu não tenho preferência, todos eles estão no meu coração.
0: Tá todos no coração, pronto, tá vendo? É uma forma bonita de falar, para não ficar assim meio que, né? Mas foi bem, eu também, se fosse para escolher aqui, eu tenho uma preferida, mas eu também estou com o Aguinaldo, né? Todos estão no meu coração.
4: Não, sim. Não disse que não. Você pediu para escolher uma, escolhi.
0: Foi bem.
1: Se bem que a gente sempre olha, às vezes, aquele que sobressai mais, né? Sim. E na minha época, o que sobressai mais foi sempre Pelé.
0: Foi, tá vendo? Tem como.
4: Então, falei, do Pelé tá aqui em cima.
0: A gente vai falar daqui a pouco.
4: E a gente procurou, na hora da escolha também, era de privilegiar alguns jogadores que estão também no coração das crianças. Porque vocês estão acompanhando aqui, está passando um monte de criança aqui, porque a gente recebe muita escola aqui no museu. Então era importante, né, que tivesse do Neymar, que você viu que as crianças ficam loucas quando vêm, tem a do Vinícius Júnior, então tem jogadores que são os ídolos da garotada. Da mesma maneira que eu falo do Rivelino e do Sócrates, da minha geração, a criançada, elas olham do Mazola, meio assim, né, do Didi, que para os mais velhos são dois ícones, mas não, elas vão direto ali nas mais novas.
0: Neymar, né? Neymar. Tem alguma preferência, Bina? Gostou de alguma? Ou de todas? Todas, né, Bina?
5: Todas.
0: Chiquinho, gostou de todas?
5: Todas.
0: Paulo, gostou de todas? Todas. Então, pessoal, tá todo mundo unânime, todo mundo gostou de todas aqui.
4: Acertei na escolha,
0: acertou,
4: né?
0: Acertou. Bom. Marcelo, quero te agradecer por atender
4: muito
0: a gente.
4: Obrigado por ter vindo visitar a exposição. Fiquem à vontade, tem muita coisa legal para ver. Tem um painel ali com um painel virtual com as 88 seleções que já disputaram ou estão disputando a Copa pela primeira vez. Dá para ver os uniformes, como são, história de cada país. Tem o documentário com a história do Aldir Schley, que eu te contei um pouquinho aqui. Ixi, exposição para ficar um bom tempo.
0: Com certeza. Nós vamos agora para a sala do Copa do Mundo, sala do Pelé, porque daí a gente vai bater um papo ali com o Aguinaldo sobre esse rapaz ali, esse Edson Arantes. Já ouviu falar?
4: Vagamente. Mas vocês estão super bem acompanhados aí, porque o Aguinaldo viveu essa história. Eu pesquiso, ele viveu, né? É diferente.
0: Diferente, né?
1: Ah, é, prazer de estar lá com o Pelé. Eu fui numa época que eu nem esperava de estar lá. De repente, quando eu vejo, eu estou jogando no Santos.
5: Olha só.
1: Eu jogava num time pequeno, jogava no Nacional. O Nacional fez um treino contra o Palmeiras, um jogo treino à noite. E tinha aquele dia eu achava que eu ia tomar uns 5, 6 gols, porque eu estava no Nacional, time pequeno, contra o Palmeiras. Palmeiras tinha um atacante chamado Ciartime. Fazia gol de tudo quanto era jeito. Mas eu fui para a guerra. Cheguei lá, a gente dei sorte, não entrou nenhum gol.
5: Que bom, deu certo.
1: Quando terminou o jogo, tinha um diretor do Santos, Antônio Gonçalves Gandula. Ele me falou assim, quer ir para o Santos? Vou te levar para o Santos. E aí o Santos estava precisando de um goleiro, foi assim que eu fui para o Santos.
5: Olha, que legal.
1: Num jogo treino, Nacional e Palmeiras.
5: Que legal. Então...
4: O Aguinaldo tem a parte histórica que você levou o Pelé no milésimo gol ali nos ombros, né? Sim. Essa é a melhor foto que tem.
5: A melhor foto, é isso.
1: Essa foto, ela tá no mundo inteiro.
5: Tá no mundo inteiro. Bom, a gente
1: eu
5: vai pra...
1: posso até não ter sido um grande goleiro, mas eu tive o prazer de jogar com os melhores e treinar os melhores.
4: Mas poucos podem dizer que carregaram o Pelé nas costas, viu?
1: É isso. Verdade.
5: É isso. Bom, a gente vai fazer um intervalo rapidinho. Aqui no nosso Leste Esporte, uma pausa rápida para você tomar uma água, para a gente também bater um papo aqui fora do bastidor e trocar uma ideia ali em cima também, que agora nós vamos lá para a sala do Pelé e também da Copa do Mundo, né? Entender um pouco mais dessa história. O senhor pode falar para o pessoal ficar ali, só aguardar um pouquinho? Fala para o pessoal ali, ó. Vai aqui, manda um recado.
1: Pessoal,
5: aqui, ó.
1: Fica um pouquinho que a gente vai tomar uma água, beleza?
5: Isso aí, já volta.

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0: Muito bem, estamos de volta com o nosso Alesp Esportes, aqui no Pacaembu, Museu do Futebol, com uma lenda do futebol, o senhor Aguinaldo Moreira, ex-goleiro do Santos, passou por vários clubes, é o homem responsável por carregar Pelé no milésimo gol. O senhor viu como foi rápido?
1: Foi rápido, ainda bem que tem escada rolante.
0: Ainda bem, né? A gente estava fazendo um tour aqui pelo Museu do Futebol.
1: É grande, né? Grande e maravilhoso, né?
0: Bom demais. E agora nós chegamos aqui num ponto que... Então o senhor Aguinaldo estava... Vendo ali o amigo, né, seu Aguinaldo?
1: O amigo, né?
0: O amigo Pelé. Nós estamos justamente na sala Pelé, né, aqui no Museu do Futebol.

0: jogo que a gente, que eu não fui bem no jogo, estava de cabeça baixa. Ele saiu da casa dele, ele ficou quase a noite toda comigo conversando, fazendo minha cabeça para mim ficar calmo, tranquilo, que aquilo que aconteceu comigo já tinha acontecido com ele também. Então, eu só tenho coisas boas de Pelé.
1: Isso mesmo. Vem cá um pouquinho, seu Grau. Vou mostrar aqui pra nós de casa o seguinte, ó, vem cá. Aqui, ó, nós temos aqui, só o pessoal de casa entender, ó, camisa da Seleção Brasileira de Futebol. Com essa camisa aqui, ó, o Pelé, ele marcou o primeiro gol do Brasil na final da Copa de 70 contra a Itália, abrindo caminho aí para o tricampeonato, cujo placar final foi de 4-1. Estádio Azteca, Cidade do México, dia 21 de junho de 1970. Dá uma olhada. A camisa aí, ó, do Pelé, que ele marcou o primeiro gol em 1970. 1970, a gente fala, foi um ano depois que Aguinaldo Moreira, foi isso, né?
0: Foi,
1: carregou
0: foi.
1: Pelé.
0: 69, eu fiz 69 e 70, foi a Copa.
1: Foi a Copa de 70. Copa. Como que era o Pelé nos bastidores? Ele? Como que era o Pelé? Eu queria entender um pouquinho. O senhor que viveu ali esse momento, como que era?
0: O Pelé era uma pessoa sempre alegre, sempre diferente, né? Sempre chegava diferente, com um carro diferente, uma roupa diferente. E a convivência que a gente tinha com ele, às vezes se tornava simples, porque você estava todo dia com ele. Pelé treinava muito, era o único treinador que eu nunca vi na vida, no futebol, um atleta pedir para sair do treino. Ele pedia, ele já falava assim para mim, o treino já estava bom para mim, já saía. Quando precisava treinar mais, ele pedia para treinar. Então ele é um atleta diferenciado e dedicado, né? Diferenciado.
1: Como que eram os treinamentos naquela época, seu Aguinaldo? A gente fala assim, hoje a gente vê o tipo de treinamento, os treinamentos de hoje eram parecidos com antigamente? Ou era diferente? Como que era?
0: Totalmente diferente. Antigamente era mais bruto, mais físico. Subia morro, subia escada. Esse posicionamento mesmo do milésimo gol que eu estou carregando ele no pescoço era um trabalho físico que a gente fazia. Então já, né, eu já tinha experiência de fazer isso daí. Era bem mais pesado. Hoje não. A tecnologia hoje mudou muita coisa. O futebol hoje está, nesse ponto aí, adiantou muito.
1: A gente fala o seguinte, né? O senhor ali viveu o futebol, vive o futebol até hoje, né? O senhor ali debaixo das estacas, debaixo do gol, viveu isso. Como que o senhor enxerga o futebol no dia de hoje? Está diferente? Tá, mudou mesmo? Realmente mudou o futebol? Está mais lento? Está mais devagar? O Brasil não está mais naquele nível botar medo em todo mundo? Está todo mundo igualado? Como que está?
0: Então eu acho que o Brasil, ele copiou muito o estrangeiro, né? Copiou o pessoal de fora, e então a qualidade técnica caiu. Hoje é mais condicionamento físico. Se você tiver qualidade física e determinação, você joga. Antigamente era diferente. Hoje tem pouco batedor de falta. Você não vê hoje lançamento de um lado para o outro, dificilmente você vê fazer. Isso não quer dizer que o nosso futebol não é o melhor do Brasil. Para mim ainda continua sendo o melhor do Brasil. Só que a gente tem que jogar o nosso futebol, futebol de qualidade, que tem pouco.
1: Com certeza, com certeza. Tá vendo aqui que nós estamos aqui no Museu do Futebol, já reunimos várias pessoas. Deixa eu fazer o seguinte, Bina, vou bater um papo com o nosso amigo aqui, ó. Vem cá, Bina. Deixa eu bater um papo com o nosso amigo aqui. Tudo bem com você?
2: Tudo bem, querido.
1: Qual é o nome do senhor?
2: Pedro Paulo.
1: Pedro Paulo. A gente está conversando aqui com esse rapaz. O senhor sabe quem é esse rapaz aqui?
2: Aguinaldo.
1: Aguinaldo. Conhece o Aguinaldo?
2: A história não se apaga e não se esquece.
1: Quer aproveitar? Aproveita aí. Cumprimento. Dá um abraço lá. Aproveita aí essa oportunidade. Olha, ó. Quer tirar uma foto?
2: Prazer.
1: Aproveita.
2: Aqui é
1: o
2: ministro.
1: Aí, ó. O pessoal tirando foto, né? Deixa eu sair longe da foto aqui, mas, ó. Registra esse momento aí, que esse momento é especial. Que time o senhor torce?
2: Clube do Remo, Clube de Regatas Flamengo, Esporte Clube Corinthians Paulista.
1: Qual que é a sensação de estar aí com esse homem hoje? Essa lenda, né? A gente fala lenda, né?
2: É, uma lenda viva.
0: Graças a Deus.
2: Que tem que ser homenageada e reverenciada. Meu História Deus. Não se apaga. Principalmente quando a gente tem a oportunidade de conversar com um ser humano ímpar desse, que hoje o futebol nosso, que a gente vê de tanta tristeza, desculpe o desabafo, e uma lenda viva dessa que nos reverencia do nosso caminho do pentacampeonato.
1: A gente fala o seguinte, né, que a gente está conversando com o Aguinaldo, a gente está fazendo um programa especial hoje aqui no Alesp Esportes, com o Aguinaldo Moreira. O pessoal falou, porque homenagem tem que ser em vida, né? Tem que ser em vida, né?
2: Em vida. Eu que sou de Belém do Pará,

0: né? Tô visitando mestre de bateria de Belém do Pará, quem são eles? Futebol e samba, praticamente andam juntos.
1: Andam juntos.
0: E é um prazer imenso ainda vê-lo com saúde. Com saúde. Meu mestre, muito obrigado
1: anos.
0: Por tudo que você representa para o nosso futebol brasileiro.
1: Eu fico agradecido para mim, entendeu? Às vezes falta até palavras para pronunciar, entendeu? Eu agradeço. Agradeço de coração.
0: A gente fica porque futebol e samba andam juntos. Eu estou completando o ano que vem 42 anos à frente de uma bateria. 42, com 65 anos de idade. E que a juventude, que é imediatista, aprenda a reverenciar a história, seus ídolos, seus ícones, que na Europa são reconhecidos e no Brasil a gente precisa uma lenda viva dessa ser reconhecida.
2: Com certeza. A gente tava falando o seguinte, falou uma parte que tocou aqui, falou assim, ó, a gente tá falando com o Aguinaldo aqui e tal, que bom ter ele com saúde. Tá melhor que eu, que o joelho tá aguentando bem, viu? Meu joelho já tá arrebentado aqui, tá subindo escada, tá de boa.
0: Estou vendo, tá inteirão aí.
1: É porque eu não parei ainda, né? Eu trabalho ainda. Eu ainda treino goleiro ainda.
2: Tô na atividade ainda.
0: Vocês estão de parabéns na época da Copa do Mundo de vir reverenciar uma pessoa linda e maravilhosa como essa.
2: É uma história que não pode deixar passar, né?
0: Nunca.
2: Não pode, né?
0: Como eu falei anteriormente, história não se apaga.
2: Certo.
0: Fatos estão aí para comprovar. E este museu, parabéns ao governo, à prefeitura de São Paulo, por abrir um espaço para essas lendas vivas, porque alguns já se foram, não tiveram a oportunidade que nós estamos tendo aqui de ter.
2: Com certeza.
0: Ser humano.
2: O senhor veio lá do Belém do Pará e imaginou que ia encontrar o Aguinaldo hoje?
1: Eu vim com um atleta do Pará.
0: Qual deles?
1: Manuel Maria.
0: Manuel Maria, que é paraense, que jogou no
1: Santarém.
0: Santos Futebol Clube. Santarém.
2: Imaginou que ia encontrar o Aguinaldo aqui hoje?
0: Não, nem imaginava, né? Temos um paraense também, que foram dois paraenses na seleção brasileira, Sócrates. E Giovanni, que jogou no Santos.
2: É isso. Obrigado pela atenção, viu?
1: Eu agradeço. Olha, mestre, Deus te abençoe, tá bom?
0: Um abraço.
2: Que legal. Vamos passear, seu Aguinaldo? Então, vamos passeando. Olha que bacana, tá vendo? A gente nem imaginava, né? Tá vendo como o senhor tá? Vamos passeando, né? Como o senhor tá? Ainda tá na reconhecida aí, ó.
1: É bom, né?
2: O pessoal ainda continua aqui. Deixa eu falar com o nosso amigo aqui. Por favor, aqui. Tô vendo aqui. Vamos só um pouquinho pra cá por causa do som, ó. Um pouquinho pra cá por causa do som, pode ser, Bina? Aí, ó, vamos falar aqui com o nosso amigo. Como é que você tá? Tudo bem?
3: Celso.
2: Prazer é todo nosso, Celso.
3: Olá, Antônio.
2: Tudo bem, Antônio?
4: Sim.
2: Beleza, e você?
3: O Enzo.
2: Tudo certo. Estamos aí.
1: Tudo bem?
2: Conhece?
3: Não, então, eu estava perguntando. Ele falou que foi que segurou o Pelé nas costas e tal. Pô, que legal.
2: Exato. Esse aqui é o Aguinaldo Moreira. Vou apresentar para o senhor. Aguinaldo Moreira, ele carregou o Pelé no milésimo gol. Só que, além disso, jogou em vários clubes. É uma lenda do futebol. Goleiro dos bons.
3: Goleiro?
2: Que revelou vários. Fala para ele alguns nomes que o senhor revelou.
1: Ah, eu sou treinador de goleiro.
3: Eu sou goleiro.
1: Pela altura, eu trabalho no Corinthians.
3: Ah, que legal.
1: Eu comecei no Palmeiras. Ali era o Leão, era o Zeca, era o Veloso, o Marcelo.
3: Só fera, só, que legal.
1: O Ivan, depois foi pro Corinthians, que era o Solito, o Carlos, o Valdir Pérez, e a revelação, que era o Ronaldo Giovanelli,
3: o
1: Fábio
3: também.
1: Costa no Santos.
3: Que legal, muito bom.
2: Você é goleiro também?
3: Sou goleiro, coincidente.
2: Você é de onde?
3: Eu sou Santo André.
2: Santo André, legal.
1: Eu trabalhei no Santo André.
3: Legal, no Nova
1: Eu trabalhei no Santo André. Do Santo André, eu era treinador de goleiro do Tonho, treinava o Tonho lá.
3: Sim, legal. Goleiro lá do Santo André.
1: E lá que eu fui pro Corinthians. Teve um jogo que jogou Corinthians e Santo André. Aí o Matheus, presidente do Corinthians, queria saber quem era o treinador de goleiro do Santo André e mandou me chamar. Foi assim que eu fui pro Corinthians.
3: Aí você foi pro Corinthians. Puta, que legal. Prazer, eu sou corintiano também.
1: Sabe,
3: corintiano e goleiro.
2: Aqui, ó, as duas gerações novas, né? Goleiro, goleiro também.
1: Legal, né?
2: E aqui as gerações novas. Obrigado, viu?
3: Obrigado.
2: Prazer.
1: Valeu,
2: viu?
1: Meu amigo.
3: Valeu.
1: Goleirão.
2: Ele jogou com o Pelé, jogou com as lendas, né? Obrigado vocês aí. Obrigado. Vamos passar um pouquinho aqui, seu Aguinaldo. Vamos passar mais um pouquinho, porque é o seguinte, a gente continua falando aqui direto do Museu do Futebol, falando aqui da Sala Pelé. A gente vai só sonhar um pouquinho aqui para tirar o som, né, Bina? Fica melhor aí, né? E aqui a gente continua falando, batendo esse papo, seu Aguinaldo. Seguinte, o senhor viu só? O pessoal falou, Aguinaldo Moreira?
1: É bom.
2: Bom demais, né?
1: É bom, você está me dando esse prazer, né? É bom. Eu remocei hoje uns 10 anos.
2: Olha só, que legal. E é bacana que o pessoal ainda vem. Viu, a gente teve papo aqui com o pessoal lá do Belém, que falou que é uma honra ter o senhor e tal. A gente fala que as homenagens têm que ser feitas e vidas, né, seu Agnaldo? Não pode esperar passar.
1: É verdade.
2: Que a gente tá aqui vendo aqui, por exemplo, Pelé.
1: Até nisso eu tenho sorte.
2: Tá vendo? A gente acabou batendo de frente aqui com duas pessoas que reconheceram o senhor aí. E várias outras pessoas também. Agora a gente tava falando um pouquinho do futebol moderno, falando um pouquinho das coisas. É, dessas mudanças do futebol. Como que o senhor vê a seleção de hoje, 2026? Como é que o senhor vê essa seleção atual?
1: Deixa eu te falar, eu como sou da profissão, eu acho que na seleção é escolhido praticamente os melhores do campeonato, do torneio de cada cidade, né? Cada estado. Então eu tenho que torcer para eles, entendeu? Não adianta eu ficar falando, esse tinha que ir, esse não foi, esse foi errado, o treinador escalou errado, entendeu? Então tem que torcer, pedir que Deus dê sabedoria para o nosso técnico, que ele coloque o time certo em campo.
2: É isso, porque assim, a gente ficar criticando não adianta nada, né?
1: Não adianta nada, já está lá, não vai mudar, não vai tirar ninguém, entendeu? Agora tem que torcer para quem tiver oportunidade e bem.
2: É isso. Depois a gente fala de Pelé, né? A gente está falando de Pelé. Pelé foi o maior nome que o senhor jogou?
1: Pelé foi. Eu joguei com vários nomes. Joguei com Pelé, joguei com Leão, joguei com Ronaldo Giovanelli. Ronaldo Giovanelli eu treinei, né? Não joguei. Mas jogar. Quando eu jogava, o Leão ainda jogava. No Palmeiras. Até jogamos Santos e Palmeiras, a gente não ganhou, perdemos. Que mais?
2: Só fera.
1: Não, só fera.
2: Pelé foi o maior, então.
1: Eu conheci o Djalma Santos, joguei com o Djalma Santos, Vavá, que era da seleção brasileira, Mazola, Tupanzinho, só fera.
2: É difícil escolher um, né? Difícil escolher um só, né?
1: É difícil escolher um só. A gente fala do Pelé porque sobressaiu sobre esses atletas, ele que mais sobressaiu, né? Então.
2: E assim, uma dúvida nossa, né? Era diferente mesmo, homem? Era diferenciado mesmo, homem?
1: Até nessa imagem que você passou ali, ele é diferente.
2: Você viu? Pronto, quem tiver o Pelé, todo mundo fala assim, quem jogou com o Pelé, fala, o Pelé era diferente. O senhor falou do treino dele era diferente, chegava todo dia com o carro, batia um papo, era diferente mesmo ali no
1: Pelé
2: campo,
1: né? Primeiro, no treino, ele nunca entrava no campo, ele só entrava no campo quando o treinador apitava que ia começar o treino, aí ele entrava, porque senão... É muita gente, ele tinha que dar autógrafo para todo mundo. Então, ele falava, pô, eu dou autógrafo para um, não dou para outro, fica chato. Então, ele entrava na hora que começava o treino. E quando ele cansava, ele que pedia para sair. Não era o preparador físico, não era o treinador que tirava. Ele que falava, chega.
2: Chega, não dá mais. O homem é respeitado no mundo inteiro. É. E a gente fala o seguinte, né, seu Agnaldo, além do respeito, da admiração ali do Pelé. Na visão do senhor, depois do Pelé, teve algum outro nome ali que sobressaiu? Vamos falar assim das gerações novas, teve algum outro nome?
1: O Ronaldinho é diferenciado, fenômeno também, Romário também, mas o Ronaldinho é um cara diferenciado. E hoje ainda eu sou o Neymar.
2: Neymar. Ah, o Neymar é...
1: O Robinho também, Robinho quando começou no Santos, começou bem pra caramba, aquele... Caiu depois que foi pro Real Madrid, se não me engano, de lá pra cá já veio com outra maneira de jogo, já não era aquele atleta que ia pra cima e tal, mas Robinho também diferenciado.
2: É isso, bom, ó, então vou pedir pro senhor mais uma vez, falar pro pessoal de casa aguardar ali que a gente vai fazer uma última parada pra tomar aquela aguinha e depois a gente volta pra
1: casa. Aguarde aí, pessoal, que eu quero tomar uma aguinha.
2: É isso aí, daqui a pouco a gente volta com muito mais Alessio Esportes, hoje com o Agnaldo Moreira, essa lenda do futebol. Que além de goleiro, carregou Pelé no milésimo gol. A gente volta rapidinho, é o tempo de você tomar uma água aí no banheiro. A gente volta também aqui no nosso Alessio Esportes. Fique aí com as imagens do nosso cinegrafista Bina, que percorreu aí o Museu do Futebol. Não saia daí.
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0: Muito bem, estamos de volta com o nosso terceiro e último bloco. Hoje o Alesp Esporte super especial. Dá uma olhada com quem eu tô. Dá uma olhada. Aguinaldo Moreira. Somente Aguinaldo Moreira, o homem aqui responsável pelo quê, seu Aguinaldo? O senhor foi responsável? Como é que o senhor foi responsável?
1: Ah, eu fui responsável pelo carregar o Pelé no Milênio Gol.
0: O que mais o senhor foi responsável?
1: De lançar Ronaldo Giovanelli no Corinthians.
0: O que mais o senhor foi responsável?
1: De trabalhar com o Cássio, trabalhar com o Fábio Costa, trabalhar com o Leão.
0: Olha aí. Então tem muitas responsabilidades espalhadas aí, né?
1: Todos eles, graças a Deus, saem bem.
0: Legal, legal demais. Quero fazer o seguinte, quero quebrar o protocolo aqui. Vê se eu posso conversar com aquele homem ali.
1: Pode, meu filho. Vem cá.
0: Chega pra cá. Você tá bem?
2: Tô bem.
0: Beleza?
1: Parece.
0: Olha lá.
1: Deve estar com problema.
0: Será?
1: Tá bravo?
0: Tá bravo não, pô. Tá não. Qual é o seu nome?
2: Wilker.
0: Filho de Aguinaldo Moreira.
2: Aguinaldo Moreira.
0: O que esse homem representa
2: que
0: pra
2: honra,
0: você?
2: Né?
0: Que honra. O que esse homem representa pra você?
2: Tudo, né? Meu alicerce. Acho que o homem, o pai, o filho que eu sou hoje, acho que eu devo tudo a ele, né? Educação, tudo. Tem nem o que falar, né?
0: Como que é pra você, de repente, se o pessoal fala, pô, você é filho do Aguinaldo Moreira, o homem que carregou o Pelé no colo, como que é pra você ouvir essas histórias?
2: É gratificante, né? Eu não tive o prazer, né, de acompanhar essa época, mas hoje todo mundo comenta, né? Pô, teu pai tava no milésimo gol. O que significa pra você? Pra mim é uma coisa... Acho que não tem valor, né? Não tem preço. E... Só não tive o prazer de aproveitar esse momento.
0: Mas tem história.
2: Tem história. Oh, se eu tivesse um pouquinho da história dele, já tava ótimo.
0: Legal. Dentre essas histórias que seu pai deve te contar, algumas histórias, tirando a do Pelé Mil Gols, tem alguma outra história que você consegue trazer pra gente aqui?
2: Ele conta mais assim na época, mais como treinador de goleiro, né? As situações que ele passou. Hoje eu também tenho a mesma função que ele...
1: Jogou no Corinthians.
0: Jogou no Corinthians também?
1: Treinador de goleiro.
2: Tenho a mesma função que ele faz de treinador de goleiro. Então algumas coisas que ele me ensina bastante, situação que ele já passou, aí eu conto pra ele. Mas ó, passei assim com o Fábio Costa, passei assim com o Ronaldo. Então são coisas que essas orientações vão me facilitando. Aí de conduzir a situação, né? Que possa acontecer ou que possa acontecer também futuramente.
0: Agora eu quero entender o seguinte, né? Vocês dois aqui que trabalham, o seu Aguinaldo trabalhando até hoje, né? Você trabalhando também como treinador, preparador de goleiros e goleiras. Quais são os perrengues que tem hoje, atualmente, para ser um preparador de goleiro e goleira?
2: É mais fácil ele falar primeiro, porque ele é mais experiente do que eu.
0: Quais são os perrengues?
1: Eu acho que hoje não tem muito perrengue, não, porque hoje tem um vídeo, né? E hoje... Tá cheio de treinador de goleiro de vídeo, né? Entendeu? Então eu acho que hoje o atleta de... O garoto de 11 anos, 12 anos, ele já vem com alguma coisinha que ele viu na televisão, entendeu? Não é que nem na minha época, que não tinha professor, eu aprendi olhando, entendeu? É diferente. Então hoje é mais fácil, não tem perrengue.
0: Não tem, né? E pra você, quais são os perrengues hoje?
2: Acho que ele já falou tudo, né? Hoje... Agora a internet, então se você quer saber treino de potência, de biometria, então hoje você tudo busca. Eu falo também, na minha época eu também não tive essa facilidade quando eu jogava. Eu tinha que ir buscar meu pai ou tinha que ver os outros goleiros fazendo para eu corrigir os meus movimentos. Né? Hoje está tudo mais fácil. É questão de luva, questão de material, questão de chuteira. E na nossa época era mais complicado.
0: A gente pega esse gancho aqui na evolução, porque a gente vem pra cá, viu, vocês dois? Vamos aproveitar que você tá aqui também pra falar um pouco o seguinte, Bina, dá uma olhada aqui, ó. Isso aqui mudou demais, seu Aguinaldo. Mudou muito, hein?
1: Essa é da minha época, né? Olha o tamanho da bola da frente, dessa bola e a de trás. E ela não está laceada, a hora que ela lacear, ela fica grandona.
0: Maior ainda?
1: Maior, aí, ó. Por isso que eu tenho o dedo tudo quebrado, ó. Porque não tinha luva.
0: Não, era sem luva.
1: E era mais difícil. Ah, a bola atual é diferente, totalmente diferente.
0: Totalmente diferente, né?
1: E essa é mais pesada.
0: O filhão aqui já pegou uma época mais tranquila da bola, não, que mais nova,
1: pegou,
0: né?
2: Eu acho que quando eu peguei já era mais ou menos assim, já melhorando, que já era Topper, já era Adidas. Hoje os goleiros reclamam muito, principalmente agora essas bolas atuais, né? O quanto que ela oscila, né? O quanto que ela balança. Uma hora ela tá em cima de você, quando você vê ela sai. E essa é uma conversa que eu tenho bastante com meu pai. que hoje ele falou, hoje é difícil você, um goleiro, segurar a bola. Aí é eu que eu entro nessa questão com ele. Pô, mas Gui, hoje a bola ela é mais leve, ela balança mais, ela oscila mais. Na sua época a bola era mais pesada. Então aí fica nesse embate, né? Mas o que ele fala é verdade. Hoje você vê muito pouco o goleiro segurar, segurar a bola.
0: Com certeza. A gente vê aqui o seguinte...
1: Ontem eu vi o jogo do Uruguai. É o Uruguai que jogou ontem.
0: Jogou.
1: Empatou, né?
0: Isso.
1: Então, o goleiro do Uruguai... É, ele foi bem, mas não segurou uma bola.
0: Por causa dessa diferença aí.
1: Bom, a bola na mão, a bola que poderia segurar, não segurou. Mas o objetivo ele fez, não tomou o gol, entendeu? Mas antigamente os técnicos, preparadores que tinha, pouco, cobrava muito da gente segurar a bola. Difícil, só socava a bola mesmo quando não tinha jeito.
0: Não tinha como, né?
1: Hoje não, hoje... Ontem o goleiro... Foi 10 bolas, ele socou 11.
0: A gente vê o seguinte, vou pedir licença pra vocês, rapidinho, só mostrar aqui com o Bira, vem cá, Bira, me acompanha. Seguinte, ó, a gente vê aqui, ó, início do século 20, né, réplica, título réplica, né, 1903, aqui a próxima, aí a gente vai passando aqui, ó, pra depois, pra 1930, depois nós vamos pra 1958, depois 1970, 1990 e agora 2026, que é a Trionda. A Trionda, né, por conta dessa... Pra quem não sabe, né, a Trionda, porque porque são três países sedes da Copa do Mundo, Canadá, México e Estados Unidos, e Onda por conta da Ola, tá certo? Então, tudo isso aí por conta dessa, nome da bola Trionda, que é cheio de tecnologia essa Trionda nova, né, cheio de coisa, né?
2: É, hoje agora tem chip, tem um monte de coisa, se ela sair, acho que o árbitro fica, né, sabendo se ela saiu de campo ou não... Tudo mais moderno, né?
0: Tudo tecnológico. Vamos pra cá, passear pra cá um pouquinho mais? Vamos passear aqui. Vamos aproveitar aqui esse bate-papo que a gente tá tendo aqui com o Agnaldo Moreira, né? O pessoal também encontramos com o filho de Agnaldo Moreira também, que tava aqui com a gente, já tá chegando aqui com a gente. A gente fala também de uma experiência, né? De estar aqui dentro do Museu do Futebol, aqui dentro do estádio do Pacaembu, né? E a gente fala de tudo que tá acontecendo, várias coisas, história da camisa do Brasil, história da amarelinha, pessoal visitando, jogando pimbolim ou totó, enfim... Várias pessoas aqui aproveitando para fazer essa visita aqui onde nós estamos. A gente fala o seguinte, né? A gente vai contando a história do Agnaldo Moreira. Lá de quando ele começou, passou ali pela 69, foi o levantou Pelé no colo por causa do milésimo gol. E a gente fala também, a gente falou da bola, né? A gente fala também da parte ali, ó, das chuteiras.
1: Chuteira.
0: Essa parte aqui é uma parte que eu quero entender um pouquinho. Vem cá, Bina. Vamos entender um pouquinho com o pessoal aqui. Vamos começar por 1914. Só para o pessoal de casa ver um pouquinho, só para o pessoal entender um pouquinho de como eram feitas as chuteiras, né? Diferente
1: da trava da chuteira é de couro.
0: Couro?
1: É de couro, pode ver, é de couro.
0: E a gente vai passando, né, para outras datas, 1930, aí temos aqui 1948, depois 1950, depois nós temos 1970, e aí já começam as chuteiras mais tecnológicas, né?
2: Mais nova, né? Aí já é mais da minha época, já... A época de 70 eu não peguei não, porque eu nasci em 72, mas já Adidas, Nike, que era muito usada, a Mizuno, então já é mais...
1: Nós mesmo, nós atletas, né? que pregava a trava, porque é de couro, ela soltava, né, e a gente pegava com tachinha.
2: Que legal. Hoje a chuteira só falta falar,
0: só
2: né?
0: Falar. Olha aqui 2020,
1: dá uma olhada. É leve. É levinha. Antigamente a lã, a meia era de lã, camisa grossa, pesava, quando chovia pesava, hoje nada pesa.
0: É tudo leve, né?
1: Tudo leve.
0: Quantos quilos pesava mais ou menos, Aguinaldo?
1: Chuteira?
0: Tudo, mais ou menos, o traje completo de goleiro lá.
1: Complicado, hein, meu, porque um dia de chuva ficava pesado, porque a lã, a meia era de lã. Então encharcava, ficava pesado, e a bola também, a bola crescia... Ficar grandona, aí, era complicado.
0: Era complicado o negócio.
1: Mas bom, a gente se virava bem.
0: Sim, se virava bem. Tô falando com o cara que revelou vários goleiros, né? Se virava bem, você acha?
2: É que eu falo, né? Se eu trabalhasse só um pouquinho dos goleiros que ele trabalhou, pra mim já tava ótimo.
0: Foi demais. Bom, seguinte. A gente tava conversando um pouquinho da história do Agnaldo Moreira, né? A gente falou um pouco da história, trajetória, ele passou por alguns clubes e tal, enfim. Mas eu quero saber o seguinte, seu Agnaldo, senhor... Parou em que ano? Que ano que o senhor aposentou? Falou, agora eu quero parar de entrar em campo ali como goleiro. Que ano que o senhor parou?
1: Eu parei em 70... 73 eu fui pro Canadá. Parei em 75.
0: 75 o senhor parou?
1: Parei.
0: E aí?
1: Parou, parei, não queria mais saber de futebol. Não queria passar em frente de campo de futebol. De repente fui trabalhar numa firma chamada Ferramentas Paulista e meu gerente de vendas era palmeirense doente. E ele queria que eu fosse comprar uma camisa do Palmeiras para ele. E eu não queria saber de bola. Aí, toda hora ele já me dava a firma que estava comprando já. Aí um dia eu falei, vou levá-lo lá no Parque Antártica. Entrava pela Avenida Matarazzo, a entrada era ali. Aí falei para ele, ó, vamos cedo, porque depois que começa o treino, dificilmente você vai falar com o treinador. Quem era o treinador lá na época era o Fedato, e eu já tinha jogado com o Fedato. Então quando eu cheguei lá já me barraram, não deixaram entrar e tal. Aí passou um repórter, aí começou a minha sorte, passou um repórter da minha época, João Bosco. Ele me viu e falou, pô, eu falei, não querem deixar eu entrar. Pô, como que não vai deixar você entrar? Tem que entrar, aí entrei. Aí o Fedato, que era o técnico, me viu, comecei, apresentei meu gerente de vendas para ele, que queria comprar uma camisa na caixinha. Aí ele perguntou para mim se eu não queria trabalhar com ele. Eu falei, eu vou fazer o quê? Ele falou, você vai treinar o Leão, o Zete, o Martorelli e o Veloso.
0: Só
1: isso. Só isso. Aí eu comecei a minha vida como treinador de goleiro.
0: Que legal. E como é que foi desses nomes que o senhor treinou até chegar onde o senhor está hoje, que é lá no futebol feminino que o senhor está, né? Nas Brabas do Corinthians.
1: Veja bem, já treinei grandes e pequenos. Grandes e pequenos também, porque eu quando eu estava no... Do Palmeiras, depois de sair do Palmeiras, eu fui pro Nacional. Do Nacional eu fui pro Santo André, do Santo André que eu fui pro Corinthians. Aí do Corinthians eu fui pro Atlético Paranaense, fui pro São Paulo, do São Paulo eu fui pro Canadá. Aí voltei pro Santos e agora estou no feminino do Corinthians.
0: Que legal, que legal. Como que é o feminino do Corinthians? A gente fala assim, que tem alguma dificuldade, como que é treinar as meninas do Corinthians lá?
1: Eu no começo achava, quem me levou primeiro para treinar no feminino foi meu filho. Meu filho treinava o feminino do Palmeiras e ele me levou lá, entendeu?
2: Comecei no Corinthians em 97,
1: trabalhou,
2: com o Dema, um treinador Dema.
1: E a Milena.
2: Aí por indicação também do meu pai, que era o futebol feminino, que aí as goleiras que eram a maravilha, mas não ficou muito tempo, aí ficou a Adriana com a Meire. E aí o Dema saiu, me fez o convite para ir para o Palmeiras, que aí acabei treinando a Andréia, a goleira que era da seleção, e levava meu pai comigo, né, para ver o futebol feminino, e agora hoje, né, ele teve a oportunidade e está trabalhando também com o feminino, né, bom para elas, né.
0: Com certeza. Pra
2: pegar essa experiência, com meu pai.
0: Uma lenda, né?
1: Quando eu comecei a treinar, a primeira vez que eu treinei, que ele me levou no Palmeiras lá, que eu chutei umas bolas na goleira, eu chutava devagar com medo de machucar, e ela me cobrava, chuta forte, então o chute é igual o masculino, é igual o masculino,
0: mesma coisa.
1: É a mesma coisa.
0: Eu estava falando com o pessoal aqui brincando, tal, tá bem de joelho demais, hein?
2: Tá melhor que eu.
0: Tá bem demais, hein?
2: Tá bem,
0: já subiu escada, já andou a ficar justo no Museu do Futebol.
2: Isso,
1: já andamos pra caramba já.
2: Saúde. Né? O importante é isso, né? Então, eu acho que a bola acho que propõe você a isso, né? Você a cuidar da sua saúde, tentar manter a forma. Então, e hoje a profissão, ela te pede isso, né? Então, eu tento me espelhar nele.
0: Com certeza.
2: Chegar com essa saúde também.
0: Com certeza. Quero aproveitar que você tá aqui agora. Queria que você esquecesse que o Agnaldo Moreira tá aqui. Esquecesse que nós estamos aqui.
2: Sim.
0: Eu queria que você segurasse o microfone e mandasse um recado aqui pro Agnaldo Moreira, por gentileza.
2: Só segurar
0: e mandasse um recado pro Agnaldo Moreira. Esquece que a gente tá aqui.
2: É o que eu acabei de falar lá antes, né? Do início da... Quando eu cheguei na entrevista. Como ele falou, né? Eu não posso falar como filho, mas não tem como não falar como filho, né? Agradecer novamente pela educação, pelo estudo, né? Pelo homem que ele me fez, pelo profissional que ele fez, que me fez, né? Que não tive abertura de estar nessa profissão de treinador de goleiro por ele. foi por uma outra pessoa, mas foi meu professor do dia a dia, não sabia fazer os trabalhos, ele teve essa paciência, fazia, pegava o desenho, me passava tudo, e as experiências, como conversar, quando o goleiro falhar, quando o goleiro fazer um bom jogo. Então acho que é só agradecer, agradecer por ele ser meu pai, agradecer pela história que ele tem no futebol, pela história que ele me passa, que pelas experiências. É só isso, agradecer a Deus por ter ele na minha vida.
0: É isso. Pô, eu quero aproveitar aqui também, e desses agradecimentos, agradecer o senhor também. Agradecer o senhor por disponibilizar o tempo de estar aqui hoje com a gente para contar um pouquinho da história que o senhor viveu no futebol. E agradecer o senhor por tudo que o senhor fez pelo futebol, porque a gente não pode, né, ser hipócrita de falar que fez muita coisa pelo futebol e faz ainda até hoje. E agradecer por abrir espaço aqui para contar a história do senhor dentro da TV Alesp, seu Agnaldo.
1: Eu fico feliz, né, de... Estou quase encerrando, né, a minha profissão e ser homenageado principalmente por você. E agradecer também o meu filho, né, de... A gente tem alguns probleminhas, mas hoje eu aprendo com ele. Eu ensinei ele, hoje eu aprendo com ele. Eu fico muito gratificante com isso. Muito obrigado.
0: A gente que agradece, senhor, por contribuir com a gente aqui com histórias, contribuir com o futebol, que o senhor contribuiu demais e contribui ainda lá nas Brabas do Corinthians. E eu já quero deixar aqui firmado, né, que nós vamos estar lá nas Brabas do Corinthians, eu quero fazer um treino com o senhor.
1: Não, vamos lá, vamos lá. Eu tô à sua disposição. É só você marcar o dia. A porta está aberta. A porta do Sport Clube Corinthians está aberta para você.
0: Combinado, então. Vai ser um prazer estar lá. E o senhor vai pegar leve?
1: Eu pego leve, comecinho. Aí, ó.
0: Então tá certo. Bom, nossa Alesp Esportes vai ficando por aqui. Agradecer sua companhia, agradecer sua audiência. Hoje contamos a história de Agnaldo Moreira, essa lenda, né, que passou por vários clubes. É o homem responsável, né, por ter uma foto que rodou o mundo. Isso mesmo, rodou o mundo com nada mais, nada menos que Edson Arantes do Nascimento. O Pelé, né, carregou o Pelé no milésimo gol em 1969. E aqui Agnaldo Moreira hoje contou um pouco da história, um pouco da carreira, contou um pouco do que acontece. E agora a gente vai, eu vou aproveitar aqui antes de encerrar. O senhor acredita que o Brasil vai ser hexa esse ano?
1: Eu tenho que acreditar, né? Porque somente a gente que vive do futebol, se a gente não ganha, o futebol nosso vai lá embaixo, entendeu? E o futebol, o Brasil sendo campeão, abre a porta para muitos atletas sair do Brasil e ir para fora, ganhar um salário melhor do que aqui, entendeu? Então, eu torço. E torço para todo jogador que entrar. E para mim não tem. Quem entrar, tá bom.
0: Tá certo. É isso. Valeu, gente. Obrigado pela companhia, obrigado pela sua audiência. Semana que vem tem muito mais aqui no nosso Alesp Esportes. Obrigado pela companhia. Tudo de bom. Vamos pegar no colo, igual o Pelé, quando ele fez o Pelé. Vamos pegar? Vamos aproveitar? Valeu, gente!

0: A gente tem um foco hoje para as crianças, né? Então, tem programas do governo, tem aí desde 2015 campanhas anti-bullying, a gente faz educação digital com as crianças na escola e eu venho há anos como sendo um ponto principal do meu debate as Big Techs têm que ser regulamentadas. Elas têm ferramentas para isso. Aí a gente precisou todo esse mundo, esse show de documentário, de levantamentos, de coisas que vem falado, sendo falada antes. Aí na hora que viraliza, vai lá e dá um jeito. Mas eu queria contar para vocês que por mais que tenha surgido aí o ECA digital, que as Big Techs estão sendo agora incutidas a fazer ali a fiscalização das crianças, eu estou com um caderninho com uma lista de truques que as crianças me ensinaram para elas burlarem. Tá? Então elas botam assim, ó, eu vou ensinar para vocês olharem o que os filhos estão fazendo, não é porque eu quero. Então elas botam assim o dedo e aí faz um bigodinho e a câmera não reconhece. Elas desenham a barbinha, o bigodinho, elas usam
1: Gente, olha.
0: a identidade do irmão, da irmã mais velha. E ah, você está ensinando a fazer errado. Não, eu estou contando para os pais
1: Alertando.
0: o que as crianças estão fazendo, porque elas contam para mim o que elas estão fazendo. Então tem que fiscalizar sim. Tem que regulamentar. Eles têm, e porque a gente sabe, né, Alessandra? Posta uma mulher uma foto aparecendo mamilos. Cai na hora a foto, não permite. Posta um vídeo com a música da Disney. Cai na hora com direito autoral. Mas todo o conteúdo de pedofilia tá lá, porque rende muito
1: E
0: dinheiro.
1: outra,
0: Aí não
1: você
0: cai,
1: né?
0: não
1: Nunca.
0: cai.
1: E outra coisa, você acha que eles não têm tecnologia suficiente para saber que isso
0: Claro!
1: aqui, ó, não é um
0: Então,
1: bigodinho?
0: é isso que eu
1: Então,
0: tô
1: assim, vamos
0: falando.
1: cumprir o ECA? Vamos. Desse jeito aqui, ó, tá? Se colocar aqui, não
0: É,
1: tem problema e continua passando.
2: exato. E na
1: Desculpa.
2: maioria desses casos, eu acho, né, deputada, é aí que começa essa violência, né?
1: Então, é o que eu falo. Mais uma vez, ou todo mundo dá a mão,
2: Dá a mão.
1: Exato, é ou
2: isso.
1: nós temos
2: É isso.
1: aí um conjunto de pessoas, empresas, todos juntos para esse foco, ou então é isso que acontece. Agora, quando a gente fala de big techs, quando a gente fala de rede de pedofilia, isso rende muito dinheiro. Então, o que que está acima? O dinheiro, o interesse, o que. Sabe, é esse tipo de discussão que aí a gente vai ter que abrir aqui. Até onde vai o interesse de quem não responsabiliza as big techs? Por que será que não responsabiliza? Por que que essa não é fiscalizada, não é responsabilizada? Por quê? Por que que as redes de pedofilia são as que mais crescem dentro da rede digital? E não existe como fiscalizar, não tem fiscalização.
0: Tem.
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0: A Fundação Gol de Letra está presente na Vila Albertina, Zona Norte de São Paulo, e no bairro do Caju, no Rio de Janeiro.
1: Olá, para você que acompanha a programação da TV Alesp, sejam todos muito bem-vindos, muito bem-vindas. Esse é o Alesp Cidadania. E hoje nós viemos até a Fundação Gol de Letra, um local onde você encontra harmonia, amizade, inclusão e também, ó, acolhimento. Hoje nós vamos mostrar para você um pouco da fundação, onde grandes nomes do futebol mundial organizam também aqui e várias outras pessoas fazem parte desta organização. Nomes como Raí e Leonardo, ex-atletas, né, que passaram aí por vários clubes famosos do Brasil e também internacionais. E ó, os projetos aqui são vários. Nós vamos hoje bater um papo aqui, falar um pouco de futebol, falar um pouco de basquete, falar um pouco de outros projetos, ping-pong também, e mostrar quem toma conta aqui da instituição, quem faz parte aqui da fundação, quem são as pessoas que estão aqui no dia a dia. Então você vai acompanhar tudo isso junto comigo a partir de agora no nosso Alesp Cidadania. Vambora! Bom, pra gente começar então esse bate-papo aqui no Alesp Cidadania, a gente precisa conversar com quem tá aqui desde o começo, né? Pessoa ali que carregou as primeiras pedras aqui. Professor Maurício aqui com a gente. Professor, obrigado por atender a gente.
2: Pois não, tô.
1: Professor, a gente vê aqui criançada, né? Mas antes da gente falar da criançada, falar um pouco da atualidade, queria que o senhor se apresentasse para quem não conhece o senhor.
2: Eu sou Maurício, sou educador da Fundação Gol de Letra há 22 anos e estamos aqui quase todo dia com jovens, crianças, adolescentes trabalhando aqui.
1: Legal. A gente fala o seguinte, né, professor, como é que o senhor começou aqui? Como é que o senhor conheceu aqui a Fundação Gol de Letra?
2: A Fundação Gol de Letra eu conheci através do Raí, né? Nosso instituidor, que é um ex-jogador de futebol.
3: Eu sempre acreditei que cada pessoa pode ter um projeto de vida e melhorar a sua própria comunidade. Por isso nasceu a Gol de Letra, uma organização que busca o desenvolvimento comunitário através da educação, do esporte, da relação com a comunidade.
2: Quando ele abriu a fundação, eu falei, nossa, é um lugar que eu gostaria de trabalhar. E mandei currículo, e quando eu abri o projeto de esportes, que é o Jogo Aberto, esse projeto que a gente tá vendo aqui, me chamaram para o processo seletivo. E eu fui aprovado no processo seletivo e estou aqui. Isso foi em 2004.
1: Legal.
2: Estou aqui até hoje.
1: Legal. Como é que foi esse processo? Foi difícil o processo seletivo? Como é que foi? Foi uma escadinha para chegar onde o senhor está hoje?
2: Foi uma escadinha para chegar no processo seletivo, né? A gente conversa com o diretor, conversa com a coordenadora, processo de dinâmica de grupo, tinha mais educadores se candidatando à vaga. Mas graças a Deus deu tudo certo e estamos aqui.
1: Legal. O senhor falou que o Raí, né, através do Raí, jogador que é referência não só no Brasil, mas também mundialmente falando, né, o Raí.
2: É.
1: O senhor já teve a oportunidade de ver o Raí algumas vezes, né?
2: Sim.
1: Como é que
2: sim.
1: Foi pro senhor? É que eu tava falando pro pessoal ali em cima, né? Pô, se fosse eu ver o Raí, eu não ia fingir costume. Trabalhando aqui, eu não ia fingir costume. O senhor consegue fingir costume ainda ou não?
2: Né, a gente sempre é fã, né? Fã do jogador, fã, depois conhecendo a pessoa, fã da pessoa. E como instituidor, ele está sempre presente com a gente aqui.
4: É este nosso olhar humano, cuidadoso e profundo que norteia nosso trabalho todos os dias.
1: Legal. A gente não fala somente do Raí, mas também o Leonardo também faz parte aqui, enfim.
2: O Leonardo também foi instituidor.
1: E não dá para fingir costume com os tetracampeões aqui, né, professor?
2: Não,
1: todo dia, né?
2: É verdade.
5: A gente tem hoje uma biblioteca comunitária, que é do sonho do Raí de sempre, né? Assim, depois de todo o espaço cultural, o auditório, a parte esportiva, as duas quadras. Então acho que tudo isso foi devagarinho sendo construído. Para a gente foi um grande desafio, mas depois de 8 anos, 9 anos de trabalho, a gente estava preparado para isso.
1: E agora a gente fala o seguinte, as crianças que vêm aqui, a gente vê o brilho no olhar de cada criança aqui praticando futsal, praticando um basquete. Como é que é para o senhor? Está passando um pouco, o senhor que é ex-atleta, né, de basquete, como
2: Sim.
1: é que é para o senhor está passando esses ensinamentos para essas crianças e ver o brilho no olhar de cada uma delas?
2: É muito gratificante, né? Porque eu fui atleta de basquete durante alguns anos e hoje eu estou podendo ensinar o basquete. Futsal eu não fui atleta, mas como eu sou formado em educação física, eu aprendi a ensinar futsal. Então o futsal também é uma modalidade que eu tenho muito prazer de ensinar para as crianças. E é muito legal ver essa criançada vindo para a quadra, para participar das atividades que a gente oferece para eles gratuitamente. Né?
1: Legal. E como que o senhor vê? O que mudou da época que o senhor era atleta e o senhor vê para os dias de hoje? O que, que o senhor acha que mudou?
2: Ah, a vida de atleta é aquela cobrança de resultados. Né? Aqui é outro mundo. Aqui não é cobrança de resultados. Aqui a gente trabalha mais o ser humano, mais a pessoa. A gente ensina o esporte. Obviamente, eles vêm aqui para aprender o esporte que eles escolheram, o basquete, o futsal, a capoeira, o judô. Eles vêm aprender a modalidade que eles querem participar. Mas isso é só uma isca do que a gente tem para ensinar muito mais para eles. Noções de cidadania, por exemplo, fair play no jogo, no esporte.
6: Na verdade, a criança vem com esse intuito de querer fazer um esporte e a gente introduz ali, através do esporte, valores de cidadania.
2: A gente aborda vários assuntos, né, como racismo, equidade de gênero. Você pode ver que tem meninas jogando, todas as nossas turmas são mistas, meninas e meninos. A gente prima por isso, que as meninas participem também, junto com os meninos. Né? Então, isso é uma coisa que a gente vai trabalhando dia a dia, e fazendo com que eles entendam que as meninas também têm chance de jogar e devem jogar e podem jogar.
1: Legal.
2: E vão jogar.
1: Vão jogar, com certeza. O que o senhor tira de lição desses mais de 20 anos como professor aqui da Fundação Gol de Letra? O que o senhor tira de ensinamento?
2: De ensinamento?
1: É.
2: A gente aprende muito com os jovens, né? Com os alunos. Então, ensinamento é dedicação. Dedicação 100%. Para poder passar um pouco da experiência de vida e de atleta que eu tive, passar para eles de uma forma agradável, divertida, mas que eles tenham um impacto de falar, puxa, olha que legal esse que eu estou aprendendo aqui. Além do esporte, eu aprendo também outras coisas. Né?
1: Legal, professor. Professor, a gente fala também um ponto importante, além de tudo isso, além da Fundação Gol de Letra, a gente fala de outro ponto importante, que é a família. A família é um pilar importante também na formação desses jovens, né?
2: Sim, sim. Por isso que a gente tem o departamento do assistente social, da assistente social. Porque elas fazem um elo de ligação entre o jovem e a família, a fundação e a família, né? Que o pessoal chama de dupla proteção, né?
1: Legal.
2: Então, atende a família junto com os jovens.
1: Bacana. A gente vai conversar então agora, agradecer ao senhor por atender a gente, tirar o senhor um pouquinho aqui do esporte, né? A gente vai conversar agora com uma mãe, né? Que é a mãe do Heitor,
2: isso.
1: Topou falar com a gente aqui, para entender um pouco mais sobre como que ela influencia o Heitor a vir aqui todos os dias na Fundação e bater esse papo com ela para ver como que o projeto, como que a Fundação ajuda também no dia a dia em casa.
2: Tá bom. Senhor, muito obrigado.
1: Obrigado, senhor, aí, por esse papo.
2: Obrigado,
1: e vamos para lá, vamos bater esse papo lá com a mãe do Heitor agora, aqui com o Alessio Cidadania. Vamos embora. Como que é trazer o Igor nesse projeto, o que que ajuda ele no dia a dia?
7: Então, o Igor, por ele ser autista, ele é um pouco agitado. Então, por isso que eu tenho que trazer ele para fazer atividade.
1: Todos os dias, toda vez que tem, você traz?
7: Toda quinta. Uhum.
1: Toda quinta, legal. E como que isso auxilia ele no dia a dia?
7: Ele fica um pouco menos ansioso.
1: Menos ansioso?
7: Isso.
1: E aí isso ajuda ele a acalmar um pouco
7: Sim,
1: mais.
7: Sim, em casa, na escola.
1: Você falou que ele tem autismo.
7: Isso.
1: Qual que é o grau de autismo dele? Grau?
7: Mas ele é agitado, tá?
1: Agitado.
7: Ele anda de um lado pro outro.
1: Entendi. Então, ele vê ele praticando basquete, vê ele praticando aqui esporte, e ele acaba
7: ajuda.
1: Interagindo.
7: Ajuda,
1: sim. Né?
7: Sim, e ajuda ele a interagir com outras crianças, porque ele fica muito sozinho.
1: Era isso que eu queria perguntar pra você, como que você vê essa corrida das crianças em relação ao Igor?
7: Ele vive muito sozinho, ele, na escola ele tem um amiguinho. Então, aqui ele brinca com as outras crianças.
1: E pra você, como mãe, tendo um projeto desse perto?
7: Ajuda bastante.
1: Legal.
7: Como porque que você... é triste, né? Eu vou na escola e ele... Não brinca com ninguém, ele fica sentadinho assim sozinho. Me dói, é isso.
1: Legal. Que recado você pode deixar para as mães que têm algum filho com autismo, com alguma outra coisa? Que recado você pode deixar para essas mães em relação a ajudar o filho no dia a dia? Como que você ajuda seu filho no dia a dia?
7: Então, tem que... O meu filho, ele faz terapia. Tem que levar na terapia, tem que pôr para fazer educação física também, porque ajuda bastante.
1: Muito obrigado.
7: De nada.
1: Tá vendo só? São histórias como essa mãe que acabou contando pra gente um pouquinho, da dona Eliseuma, né? Traz o filho Igor aqui pro projeto da Fundação Gol de Letra, né? Projeto de basquete. Ele acaba sendo interagindo aqui com as outras crianças também. Você tá vendo o Igor ali brincando, enfim. Nós vamos conversar com o Edgar. Ele é coordenador aqui da Fundação Gol de Letra, coordenador dos projetos aqui também, para a gente entender um pouquinho mais sobre como funciona o dia a dia aqui, como é que é ser coordenador aqui de uma fundação tão importante aqui para a Zona Norte da capital paulista.
8: Bom, tem a lei de incentivo ao esporte, tem a lei Rouanet, mas só isso não garante todo o financiamento para essa estrutura.
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1: Muito bem, estamos de volta com o Alesp Cidadania. Hoje, no Gol de Letra, nós vamos conversar aqui com quem coordena toda aqui essa instituição para a gente bater esse papo, trocar essa ideia, porque é o seguinte, não é fácil você administrar, coordenar, ter que gerenciar uma equipe, né? A gente tem que saber como é que funciona tudo isso também e saber como funciona tudo isso aqui. A gente vai bater um papo aqui com o Edgar. Edgar, obrigado por receber a gente.
8: Prazer.
1: E prazer é todo nosso. Obrigado por receber a gente aqui no Gol de Letra. Queria que você, antes de mais nada, se apresentasse para quem está em casa. Quem é o Edgar?
8: Bom, o Edgar está aqui na Gol de Letra há 21 anos, né? Eu sou hoje coordenador do programa Jogo Aberto aqui em São Paulo, na Unidade de São Paulo. É o programa de esporte e lazer que atende a comunidade da Vila Albertina, tá? Eu atuo com uma equipe direta de profissionais de educação física, psicólogos, assistentes sociais, psicopedagogos, enfim, a parte administrativa. Então eu estou aqui há 21 anos contribuindo com a missão da Gol de Letra aqui na comunidade da Vila Albertina. E é importante ressaltar também, né, essa história, que a Gol de Letra não está só aqui na Vila Albertina, né? A Gol de Letra começa aqui na Vila Albertina lá em 1998, e aí um dado legal... Uhum. No dia 10 de dezembro de 1998, que é o Dia Internacional dos Direitos Humanos, e é o dia de fundação, né, o dia 1 da Fundação Gol de Letra. E nós também temos uma unidade no Rio de Janeiro, atualmente no Caju, zona portuária do Rio de Janeiro, e também um polo em Duque de Caxias, no Parque das Missões.
1: Legal, o que você fazia antes disso, antes de chegar aqui no Gol de Letra?
8: Nossa, eu trabalhava, sempre trabalhei na parte de esportes, eu estava muito ligado na primeira fase com preparação física para tenistas, e naquele momento eu fui convidado para coordenar um projeto social em parceria com uma academia, com a Federação Paulista de Tênis, o financiador, lá no Parque Vila Lobos. Aí foi a minha entrada dentro do terceiro setor, né, no esporte social, no esporte para o desenvolvimento humano. E de lá para cá, isso há 25 anos atrás, 26 anos atrás, migrei totalmente. Saio do lado da preparação física e estou totalmente integrado, né, ao esporte para o desenvolvimento humano, ao esporte social, ao terceiro setor. Enfim, então minha trajetória está consolidada hoje dentro da Fundação Gol de Letra com esporte para o desenvolvimento humano, para a educação integral, pensando realmente em nossas comunidades, né? Vila Albertina, Caju, Duque de Caxias e todas as cidades e estados que a gente atua pela disseminação ao longo do Brasil.
1: E a gente não fala só de 20 anos, né? São mais de 20 anos, né? De história, muitas coisas que passaram, que aconteceram. Mas eu queria entender o seguinte, Edgar. Como que é hoje, né, coordenar hoje um terceiro setor? Como que é para você estar coordenando assim, toda uma galera que você tem aqui hoje que gerir todo esse pessoal? Como que é?
8: É muito gratificante, prazeroso, desafiador, né, porque eu não estou sozinho, né? Nós temos diversas frentes na Fundação Gol de Letra.
6: São crianças que vêm de um contexto assim, você não serve para nada, você não é capaz. Então é isso, não, você é capaz. Basta dar a oportunidade. Tem até uma frase que eu gosto muito, que a pobreza é a falta de capacidade do ser humano de desenvolver os próprios talentos. Então é isso que a Gol de Letra quer. A Gol de Letra quer dar essa oportunidade. Quer dar a oportunidade para ver se a criança gosta de escrever ou não. Se a criança gosta de ser um jogador de tênis de mesa, de ser um lutador de judô. É isso.
8: Eu estou à frente do programa, né, da parte de esporte e lazer aqui na Unidade de São Paulo. Eu tenho a minha colega Cristiane Narciso, que coordena o programa de juventudes, que é um programa com ênfase à formação para o mundo do trabalho de jovens, a preparação para o mundo do trabalho, arte e educação, enfim, tem um cursos, tem um pool de diversidade de atividades para as nossas juventudes aqui da Vila Ubertina. Também meus pares, né, de programas e projetos no Rio de Janeiro, né, o Gabriel Coelho, que coordena os programas e projetos de esporte, criança e adolescência e adolescentes, e a Crislaine Lima também, que está à frente do programa de juventudes lá no Rio de Janeiro. Então nós quatro fazemos a gestão, digamos, técnica dos programas e projetos. Quem está acima de todos nós, né, a nossa grande diretora-geral, Beatriz Pantaleão, que está à frente da Gol de Letra desde do dia 1, né, desde a sua fundação, junto com o Raí, com o Leonardo, Dirce, que foram os grandes instituidores da Fundação Gol de Letra.
1: A gente falou de Raí e Leonardo, só os tetracampeões. Sim. Só isso.
8: Sim.
1: Só isso. A gente fala o seguinte, tendo esses dois, né, esses dois nomes de peso como referência, hoje, é concorrido, é disputado, como que funciona assim para tendo esses nomes como referências, Raí e Leonardo?
8: Olha, você me fez lembrar uma situação muito, muito legal de compartilhar. Eu começo aqui em fevereiro de 2005, fevereiro de 2005, e eu tive o primeiro encontro presencial com Raí Leonardo em abril de 2005. Naquela época não tinha WhatsApp, não tinha uma internet tão fluida como nós temos hoje. Tivemos uma reunião aqui embaixo, né, até então a nossa secretaria e a sala da coordenação, na época eu era educador social. E eu fiquei muito encantado e assustado com os dois, porque eles chegaram para uma reunião sem nenhum papel, sem nada, e perguntando e falando da rotina do programa, de tudo que estava acontecendo. Ou seja, eles sabiam o que estava acontecendo. Uhum. E aquilo realmente mostrou, né, o caráter e o comprometimento realmente deles e da Fundação Gol de Letra, que não era simplesmente um passatempo. Então como é que dois tetracampeões, com toda a vida que eles tinham naquele momento, né, saberem tão minuciosamente o que estava acontecendo? E eles sabiam. E ali eu tive realmente certeza que era aqui que eu deveria continuar, tanto é que eu estou até hoje aqui. Né? E nós temos hoje realmente, né, o Raí muito, muito presente na nossa trajetória, né, o Leonardo, mas ele continua sempre que possível presente nas ações da Gol de Letra, mas o Raí tá mais direto junto com a Beatriz nessa operação, digamos assim.
1: E dá para fingir costume quando eles chegam aqui e tal, para trocar uma ideia? Dá para fingir costume que eles estão aqui todos os dias? Né? Porque assim, se fosse eu, no caso, de tetracampeão ali, né? Dá para fingir esse costume ou não?
8: Ah, é muito legal, assim, para nós que temos 20 e tantos anos, acaba sendo natural, uhum. Mas para a equipe não, para a equipe, a gente tem uma equipe nova, então toda vez que ele está aqui, o pessoal quer tirar foto, é um autógrafo, e a garotada, né, as crianças, as meninas, os meninos, sempre, assim, é uma zona, né, cria, uhum. Quando a gente vai para as escolas, né, nós estamos em diversas escolas públicas aqui em São Paulo, no Rio de Janeiro, é um caos, um alvoroço, né, porque aí você tem o contato com professores, a direção pedagógica, a coordenação pedagógica, e sempre a rotina é tumultuada, mas muito gratificante, né, e dá energia pro espaço e para ele quando está presente aqui.
1: Né. Legal, a gente, por exemplo, eu já não fiz esse costume, né, de estar com dois tetracampeões na minha frente, eu não ia conseguir não resistir a pedir autógrafo, tirar foto, selfie. Mas é o seguinte, a gente chegou aqui hoje, né, a gente foi muito bem acolhido pela assessoria, o pessoal tava aqui, e a gente fala o seguinte, a gente viu o brilho no olho de cada criança aqui dentro, jogando futsal, jogando basquete, fazendo outros projetos, um ping-pong, enfim, diversos projetos que vocês atendem aqui. Como que é pra você hoje estar vendo esse brilho no olhar de cada criança aqui dentro do Gol de Letra?
8: Olha, esse brilho no olhar, assim, assim, é um processo muito natural dentro das nossas equipes, porque todos nós precisamos entender qual é a missão, né? Quais são os valores, né? Qual é a visão da Gol de Letra, e nossas equipes têm isso, né? E dentro dessas equipes nós temos muitos que foram atendidos e atendidas em nossos programas e projetos. Então hoje eu tenho aqui em São Paulo educadora que foi da primeira turma de atividade. E o nosso primeiro educador, que está até hoje, há 22 anos também, é colega dessa educadora. Sim, nós temos diversos exemplos de diversas áreas. Na área administrativa, nós temos profissionais que foram dos nossos projetos lá atrás. E isso é muito gratificante, de perceber realmente o quanto a gente consegue e continua contribuindo, né, para mudar essas realidades. Né? Então isso, sim, é um desafio, né, porque em hipótese nenhuma a gente pode achar que está tudo sempre certo, a gente precisa sempre se desafiar, a gente tem um laço, né, um processo de formação continuada para todas as nossas equipes e áreas, seja pedagógico, social, administrativa, financeiro, comunicação, captação. Então a gente precisa o tempo todo se qualificar para realmente manter excelência na qualidade. E aí isso, né, de uma maneira natural, podemos dizer assim, gera o brilho para todos os nossos usuários atendidos e atendidas.
10: Legal, você está vendo imagens nesse momento, por exemplo, do nosso cinegrafista Bina, né, que fez várias imagens aí, colheu várias imagens para você ver o projeto, alguns projetos, né, algumas coisas que acontecem aqui dentro. Então você está vendo nesse momento essas imagens aí que o Bina fez nessa nossa visita aqui no Gol de Letra. Eu queria entender o seguinte também, a gente fala de desafios. Quais são os desafios hoje para manter o terceiro setor, para manter o Gol de Letra hoje, é, mais de 20 anos, quais foram os desafios e quais são os desafios?
8: É, o grande desafio no momento é realmente garantir, né, as fontes de financiamento para essa estrutura. É uma estrutura muito consolidada, né? Como te disse, nós estamos em duas unidades, né, duas cidades, São Paulo e Rio de Janeiro, além dos nossos projetos e ações de disseminação pelo Brasil. Então, durante essa trajetória de 27, 28 anos de atuação direta, nós já percorremos mais de 26, 27 cidades no Brasil. Não vou lembrar agora de cabeça todas,

0: direto aos programas, né? Nós digamos assim, é atividade fim, mas nós precisamos garantir também atividade meio, toda a parte de captação, comunicação, prestação de contas, compras, operacional, financeiro. Então, tudo isso uma grande engrenagem que precisa, né, girar constantemente para garantir. Nós temos hoje aproximadamente mais de 6 mil atendimentos por mês em todos os nossos polos de atendimento, mais de 27 escolas públicas parceiras. Então, o desafio realmente é garantir, né, ter uma diversidade de financiamento, além das leis, né, ter empresas que acreditem, né, no nosso trabalho, e é importante que sejam empresas parceiras de longa data, né, não apenas um aporte pontual. Isso é importante? É importante. Mas a gente acredita realmente e valoriza empresas que, parceiros que estão conosco há mais de 10, 15 anos, porque realmente estão pela causa, né? Não é simplesmente um aporte pontual para ter um benefício fiscal e ter a sua imagem. Muito pelo contrário, às vezes nós temos aqui empresas que não fazem tanto investimento volumoso, mas que tem uma continuidade. Isso é muito significante para nós também.
1: Legal, e hoje quantas famílias são atendidas aqui? Quantas? Uma ideia mais ou menos, uma base de quantas famílias vocês têm aqui hoje?
0: Famílias,
1: Quantas
0: a gente.
1: crianças? Quantas.
0: Então, são 6 mil atendimentos, contabilizando crianças, adolescentes, jovens, dentro dos seus núcleos familiares. Então, dá para a gente pensar isso mensalmente, né? Aqui em São Paulo e no Rio de Janeiro, com todas as nossas ações, não só, né, no programa de esporte, mas todos os nossos programas, né? Programa de esporte, programa de juventudes, né? Programa comunidades, o serviço social atuando muito forte nessa relação. E aí um detalhe bacana, assim, toda a nossa área do serviço social, ela atende, né, todos os nossos usuários, nossos educandos e educandas. Isso está dentro da nossa metodologia de trabalho, de atuação, é o que a gente fala da dupla proteção. Mas elas não são, né, o serviço social não é exclusivo para quem está inserido ou matriculado em algum programa ou projeto da Gol de Letra. Ele atende o território. Então é isso que é muito significativo para nós, né? Estar presente nos territórios, né, com respeito, com comprometimento e o reconhecimento. Então a nossa equipe de serviço social, ela atende às comunidades. Vila Albertina, onde nós estamos inseridos, aqui em São Paulo, Caju, no Rio de Janeiro, e Duque de Caxias, também no Rio de Janeiro.
1: Legal. Agora, algumas coisas que me chamaram a atenção, eu queria que você pudesse explicar para quem está em casa o seguinte. Duas coisas que me chamaram a atenção aqui dentro. A primeira foram esses livros aqui,
0: Ah,
1: né?
0: legal,
1: Que são o
0: legal.
1: Gol de Letrinhas. Eu queria que você explicasse pra gente quais são esses livros.
0: Esses livros são
1: Pode pegar um, pode
0: magníficos.
1: pegar um. Pega
0: Vamos
1: um que é.
0: pegar aqui, esse aqui. Infelizmente, né, nós tivemos o período da pandemia. Então, durante a pandemia, né, as nossas
1: Posso ver?
0: crianças. Pode,
1: Posso
0: claro.
1: mostrar pra quem tá em casa? Dá uma olhada aqui, ó. Mostrar pra quem tá em casa, o que que é esse livro aqui?
0: Então, é uma produção das crianças das oficinas de letramento que acontecem lá no Rio de Janeiro, na unidade de Caju, que ao longo do ano, né, a equipe desenvolve um tema e é trabalhado, e toda essa produção é feita das crianças. Então, essa é a edição 14, né? Nós temos aqui a 13, 15 é poesia. Então, você vai ver aqui tudo é produzido: o texto, os desenhos. Ó, você vai ver aqui, ó, tudo isso aqui é produzido, ó, pelas crianças.
1: Legal, vou mostrar para quem está em casa aqui mais um. Esse aqui é poesia, Gol de Letrinhas. Legal demais. Tem
0: E
1: muitos
0: aqui, ó,
1: outros, né?
0: esse aqui, por exemplo, é o Gol de Letrinhas 13, que faz referência ao Estatuto da Criança e
1: Ah, que
0: Adolescente. Então é
1: legal.
0: produzido pelos próprios
1: Pelas próprias
0: pelas
1: crianças, né?
0: próprias crianças,
1: Que
0: né?
1: legal, que bacana. A gente vê que a importância também da letramento, né? A
0: Sim,
1: importância de
0: sim.
1: fazer um livro, enfim. Então, isso aqui que eu vou me chamando muito a atenção.
0: Sim. E aqui nós temos também uma outra produção do nosso caderno metodológico sobre a disseminação voltada ao esporte, né? Um esporte que a gente vem trabalhando ao longo dos anos aqui dentro do território brasileiro. Então essa aqui é a primeira edição, né? Caderno metodológico Educação Integral Esporte em Jogo, que vocês estão sabendo de primeira
1: Olha
0: mão.
1: só, exclusivo, hein?
0: E as nossas equipes vão ter contato, a gente vai apresentar para as equipes a segunda edição. Tudo isso está disponível no nosso site. Tem muito mais material produzido ao longo desses 27 anos. Então, o nosso site está sendo reestruturado também. Então, em breve vai ter uma nova configuração, muito mais dinâmico, acessível, assim, a modernidade, né?
1: Sim.
0: E toda a nossa produção, esse acervo, né, tudo sistematizado, está disponível para download, para quem quiser curtir, compartilhar, trocar. Então, assim, devolver, né, para a sociedade tudo aquilo que a gente vem produzindo, construindo, compartilhando dentro das nossas ações.
1: Legal. Outra coisa que me chamou a atenção, além

0: de todos os outros projetos, mas eu ouvi falando ali um pessoal falando de intercâmbio.
1: Ah,
0: O que é
1: verdade.
0: esse intercâmbio? Como é que funciona esse intercâmbio? Para onde vão? É para os Estados Unidos? É para o Canadá? Para onde que vão?
1: Nós temos, assim, as ações de intercâmbio começaram há mais de 20 anos na Gol de Letra, né? Começou inicialmente uma cidade da Suíça, Berne, acho que era Berne, não vou lembrar direito a cidade, e depois também com a Associação de Esportes da Lavilho, que é baseada em Lyon, e hoje ela tem outros estados, territórios também da França, que é uma associação muito parceira da Gol de Letra, então chama Esportes da Lavilho. Então de lá para cá, a gente tem desenvolvido esse processo de intercâmbio muito bem consolidado. No mês de abril, a gente recebe um grupo de jovens franceses que passam uma semana aqui em São Paulo, uma semana no Caju e 4, 5 dias dentro de um acampamento para que a gente possa trocar todas as experiências, né? Ficam normalmente aqui no acampamento Paiol Grande, aqui em São Paulo, né? Ali nós temos, não sei se eu consigo pegar
0: Deixa
1: aqui para
0: eu pegar
1: te
0: aqui.
1: mostrar aqui, ó,
0: Peguei.
1: essa última temporada, ó, foi recente, agora em abril, onde tivemos essa integração, né? Os jovens franceses, os jovens do Rio de Janeiro, os jovens de São Paulo, vivenciando as metodologias da Fundação Gol de Letra e da Esportes do Navio, realmente, né, materializando o processo de intercâmbio.
0: Legal.
1: Ao longo dessa trajetória também da Gol de Letra, nós também tivemos intercâmbio em Manchester, né, graças a uma parceria com o Cities Giving, que é o braço, né, o lado social do Manchester City. Então, ao longo de 7 anos, nós mandamos jovens no meio do ano, né, sempre em julho, para uma formação global de jovens líderes esportivos, tá?
0: Bacana.
1: Nós também já tivemos duas ou três possibilidades de intercâmbio com a Fundação FIFA, antigamente era a FIFA for Hope, hoje é a FIFA Foundation, com os festivais vinculados ao período da Copa. Então, nós tivemos 2014, 2018 na Rússia. 2014, não, errei, foi 2022, é isso?
0: Qatar, 22 Qatar, 20, 14, 18 Rússia, 14 Brasil,
1: Brasil.
0: 10 África.
1: Não, então foi antes, teve. Foi um período. Foi na França.
0: França.
1: França que teve. Esqueci. Ah, foi um. Não foi esse vinculado à Copa do Mundo, foi à Olimpíada.
0: Ah, tá. Boa.
1: Né, foi isso. Então teve um período na Copa, um período na Olimpíada, então também tiveram esses intercâmbios.
0: Que legal, bacana
1: Tá?
0: demais, né? Muito, muito legal a gente conhecer um pouquinho aqui. Quer acrescentar alguma coisa a mais? Quer convidar o pessoal para conhecer o projeto? Fique à vontade.
1: Não, eu acho que é muito importante, assim, ressaltar, né, toda essa trajetória da Gol de Letra, né? Seja aqui na Vila Bertina, seja no Caju, né? A conexão e a interação das equipes, né? Como te disse, né? A gente trabalha na perspectiva, na garantia, na contribuição da educação integral para todos os nossos públicos, seja no esporte, seja no programa de juventudes, na arte, na educação, na formação para o mundo do trabalho. Mas essa a nossa metodologia, né? É contribuir realmente com a educação integral para todos os nossos públicos. E não tem só, né, a área técnica específica da modalidade ou da linguagem. Não é o educador físico, não é o pedagogo, né? Nós temos o serviço social, nós temos os psicólogos, todo mundo trabalhando integrado dentro dos programas para que a gente consiga atingir os resultados possíveis, né? E por trás disso, toda a nossa, né, equipe, que a gente fala assim, área meio, né? Captação, comunicação, administração, financeiro, para realmente consiga garantir todos os nossos resultados que a gente vem conquistando ao longo do tempo. E aí eu já faço um gancho, que é legal, quando nós completamos 10 anos de atuação, a gente já tinha noção que os resultados estavam sendo alcançados. A gente precisava referendar isso. Então contratamos uma avaliação externa, que ficou 2 anos conosco, uma avaliação bem profunda, que referendou o nosso método. E a partir dali a gente criou a área de disseminação. O que é a disseminação? É levar para outros lugares a nossa tecnologia social, digamos assim.
0: Legal.
1: Então, como eu te disse, a gente já passou mais de 27 cidades, né, do Brasil, Guiné-Bissau, no continente africano, levando a nossa metodologia. Obviamente, o tempo foi passando e nós completamos 25 anos de atuação. O que nós decidimos fazer? Isso também está no nosso site, uma nova avaliação de resultado. Então, está lá que referenda, consolida realmente tudo aquilo que a gente vem batalhando e conquistando e compartilhando com as nossas crianças, adolescentes, famílias nos nossos territórios. Então isso é
0: Legal.
1: muito bacana de compartilhar.
0: Sensacional. Quero te agradecer aqui. Nós
1: Imagina.
0: falamos aqui muito, né, da parte teórica do negócio, né?
1: Sim.
0: Daqui a pouco a gente vai para a prática lá,
1: Sim, vamos
0: onde
1: lá.
0: acontece, mas eu quero conhecer primeiro a equipe. Tem uma
1: Bora,
0: equipe lá,
1: bora lá.
0: serviço social, enfim, quero conhecer a
1: Tem,
0: galera.
1: vocês vão circular aqui, vai ter Hoje acho que eles vão falar, se for na quadra, acho que é com o Maurício, isso, que é o nosso educador 1 do programa, começou no primeiro dia do programa. Certo. Tem a nossa equipe de serviço social que está preparando o material aqui, que amanhã à noite vai ter um encontro com as famílias. Esse mês é o Maio Laranja, né? É o mês de combate ao abuso sexual de criança e adolescente. Então esse mês o serviço social teve uma intervenção direta em todas as turmas com essa temática e amanhã vai levar esse conteúdo para as famílias. Então amanhã à noite, depois do lançamento do caderno metodológico, a gente vai ter esse encontro com as famílias com o serviço social atuando, né? Então, talvez você também consiga ter uma filmagem do LAP, que é o nosso Laboratório de Aprendizagem e Pesquisa Esportiva, que é um momento onde as crianças, adolescentes e jovens saem da quadra, mas continuam vinculados ao esporte, mas utilizando outras estratégias. A computação, né, o letramento, a leitura, enfim, raciocínio, então jogos lúdicos. Então, nós temos ali uma pedagoga, uma psicomotricista conduzindo essas atividades. Então agora vocês vão circular para os nossos espaços para conhecer melhor.
0: Beleza, quero parabenizar você pelo projeto e você que está em casa aí está vendo aqui, de repente, o site, né? Só para contextualizar para quem está em casa, Edgar, a gente tem que falar o seguinte. Hoje nós estamos gravando aqui na última semana de maio, né? Última semana de maio. O programa vai ao ar em junho. Obrigado.
1: Obrigado a você.
0: Vamos para lá então, circular, conhecer um pouco da equipe e mostrar um pouco da prática aqui da Gol de Letra. Vamos para lá.
1: Fique à vontade.

0: vamos lá, vamos dar agora. Você vai conhecer a porta de entrada do nosso atendimento. Então aqui, né, é a nossa recepção, secretaria, onde a gente faz o nosso primeiro acolhimento às famílias da Vila Albertina. Aqui nesse espaço, hoje não está o Henrique, que é o nosso auxiliar de projetos, que foi um dos nossos atendidos há mais de 15, 20 anos atrás. Mas nós temos o Cauã, que é um jovem em formação, um monitor, que está dentro da nossa metodologia, né, a formação de jovens monitores. Eles ficam 2 anos no processo formativo para que sejam multiplicadores de conhecimento, atitudes e valores. Tá? E o Cauã está terminando o processo formativo dele. Ele é um dos jovens que está indo para a França agora.
1: Legal, deixa eu bater o papo com o Cauã aqui. E aí, Cauã, tudo certo, Cauã?
2: Tudo sim.
1: Tudo belezinha?
2: Sim.
1: Você que vai para o intercâmbio?
2: Sim, eu vou dia 12 de julho e eu vou passar 17 dias lá.
1: Legal, como que tá? Você já foi para fora do país alguma vez ou é a primeira vez?
2: É a primeira vez, vai ser turma do leste.
1: É, como é que tá? Tá nervoso para sair?
2: Um pouco.
1: É, já tá treinando já o francês?
2: Sim.
1: Já?
2: Sim.
1: Uma palhinha pra gente com um bom dia em francês?
2: Bonjour.
1: Oh, já tá bom, hein?
0: Conta pra eles quem mais tá indo, como
1: quem mais?
0: A composição da equipe.
2: Vai mais uma monitora, que é a Maju, a Maria Júlia. Ela é da monitora da manhã. E vai a Melissa, que é a nossa professora.
1: Legal, quanto tempo você tá aqui?
2: Eu estou há 4 anos como aluno, na monitoria há 2 anos atrás.
1: Legal.
2: Em 2004.
1: Bacana. Vamos lá então conhecer um pouco mais aqui do pessoal que faz todo esse projeto aqui. Edgar, nós temos aqui então,
0: Aqui nós começa a nossa área psicossocial. Nós temos Renata, que é a nossa estagiária de serviço social.
1: Renata, estagiária de serviço social.
3: Tudo bem?
1: Tudo
3: bom.
1: Bem, quanto tempo
3: você
1: tem?
3: Um ano e um mês.
1: Um ano e um mês. Como é que você conheceu aqui?
3: Foi, na realidade, minha família é toda São Paulina. Eu já conheci a Fundação Mão de Letra. Vi no Instagram que eu já acompanhava a instituição, a vaga aberta, me candidatei e deu certo.
1: E o que você tá achando de estagiar aqui?
3: Maravilhoso.
1: Com o Raí, São Paulino, bem referência,
3: tudo,
1: né?
3: Tudo de bom. Não, tô a equipe inteira, tudo de bom.
1: Já viu o Raí?
3: Já, várias vezes.
1: Tietou?
3: Um pouco.
1: Tá certo.
3: Um pouco.
0: Aqui nós temos o MG, recém-contratado, nosso novo assistente social aqui do programa.
1: Recém-contratado?
0: Recém-contratado, tá? Quanto tempo?
4: 2 meses.
1: Quais são os desafios diários aqui?
4: Ah, eu acho que assim, a gente tem uma proposta muito bacana, né, de inclusão através do esporte. Eu acho que o maior desafio atualmente para mim, que estou chegando agora, é tentar essa aproximação. Porque a gente tem algumas frentes, né? Então eu tô com a responsabilidade das escolas, projetos com as escolas. Então esse vai ser o meu maior desafio, dar conta de muitas, muitas crianças e as famílias, mas estou bem animada.
1: Legal, seja bem-vindo. É isso.
0: Aqui é a nossa sala de serviço social. Vamos entrar aqui. Será que o cinegrafista vai conseguir adentrar aqui? Aqui nós temos Maíra, assistente social. Está quanto tempo aqui?
5: 4 anos. Na verdade, fiz 2 anos de estágio e retornei em 2023 como assistente social.
6: Ah, é desafiador, mas a gente tem conseguido, né, fazer um bom trabalho. Acredito, né, Edgar, que nós estamos fazendo um bom trabalho.
0: Sem dúvida.
6: Acompanhar bem as crianças, os adolescentes e as famílias. E aí a gente está nessa organização hoje para fazer mais uma atividade.
7: Quanto tempo aqui? 3 meses.
8: Mas tem um detalhe importante para Juliana. 3 meses como colaborador oficial. Lembra que eu falei que nós temos a equipe, pessoas que foram atendidas com a Gojueta? Ela foi também aluna educanda do nosso primeiro educador Maurício, lá atrás. Jogadora de vôlei.
1: É mesmo.
9: 2010, fui aluna do Maurício, do vôlei. E em 2013, eu fui mediadora de leitura.
1: Legal. Como que você conheceu o projeto ali?
9: Eu sou moradora do território, então eu nasci e cresci no território. E desde criança eu já conheço a Fundação Gol de Letra e acompanhei aí toda essa trajetória e agora em profissional.
1: E como que é para você ter um projeto desse aqui no território?
9: Ah, é muito importante, né? Eu acho que a Fundação Gol de Letra tem uma função muito importante dentro da comunidade, né? E eu acho que existe uma valorização também dos jovens e das crianças.
1: Legal, parabéns, parabéns. E agora nós temos a moça que estava fugindo da gente.
8: Tava perdendo, gente. A Beatriz, que é a nossa psicóloga, também entrou recentemente, mas já tá bem prosada, bem treinada.
10: Também 2 meses. 2 meses também? Sim. Tivemos eu, o MG e Carlos Pereira aqui na equipe social. Nós entramos no mesmo dia.
1: Legal. Então você tem uma função também fundamental, Adriano.
10: Sim, sim. Muito, bastante.
1: Como que é pra você o dia a dia?
10: Olha, eu tenho muita tranquilidade, assim, de circular com a equipe, né, de poder criar. Eu sinto um ambiente muito acolhedor, né, uma equipe também muito empenhada, né, em acolher as minhas ideias. A gente debate sempre, então é muito gostoso estar aqui e ficar com as crianças também. Elas também são muito receptivas, muito curiosas. Eu acho que a instituição que eu criou, pô, junto com as crianças, né, com os adolescentes também, um ambiente de muito respeito e de muita segurança, assim. Então é um espaço muito gostoso de estar.
11: Legal. Você mora aqui perto? Como é que você conheceu o projeto?
10: Eu moro bem longe daqui. É, eu moro na zona sul de São Paulo, né, no outro extremo da cidade. E eu conheci através de indicações, né? E é muito interessante, porque eu tinha pouco conhecimento da fundação. Mas depois que eu entrei, assim, e falei para as pessoas, tipo, ah, eu entrei na fundação. Caramba, na função! Tipo, todo mundo reconhecendo com muito apreço, assim. Então é muito bom estar aqui.
11: Parabéns. É isso. Se for o pessoal não falar, que o pessoal fala bem pra caramba. Fala. É como a gente estava conversando, né? Não é somente o esporte. É várias outras coisas também. A gente... Vocês vão conseguir passar por todas as nossas unidades, né? A Casa da Juventude Sócio Brasileira, a Escola Doutor Sorte, são os dois polos do nosso Pregúntio de Juventudes aqui em São Paulo. Vocês vão conseguir passar no Cajula, nossa sede de Caxias, mas vocês não têm a oportunidade de conhecer a sede, né, o Lupo Esporte em Movimento, do programa Jogo Aberto, com o programa do Esporte e Lazer aqui na Fundação Rodireta da Vila Albertina.
12: Legal, então essa galera aqui faz parte todos os dias aqui dessa, né, com o projeto aqui da Fundação, faz parte todo dia essa galera, que mais gente que não tá aqui, né?
11: Sim, o objetivo realmente é contribuir para a educação terminal para que possa, né, mudar e transformar as socialidades.
12: Legal, quero te agradecer por esse bate-papo, esse tour aqui.
11: Legal.
12: Tá? Vou te agradecer, parabenizar a todos vocês aqui, que estão aqui fazendo parte desse projeto, quando passa a Fundação. Queiram estar aqui também, sinta-se abraçado. E alguma coisa que você queira adicionar, que queira acrescentar?
11: Porque se a gente fala, né, de fundação, não é fácil fazer, ninguém faz nada sozinho, é toda uma equipe por trás. Então, se você quiser adicionar alguma coisa...
8: Eu acho que é, assim, agradecer as nossas equipes, né, todas as equipes que estão fazendo parte, que já fizeram parte dessa trajetória magnífica e brilhante da Fundação Valdireta, e equipe, eu digo, não só a equipe de colaboradores, mas a equipe de colaboradores, de jovens monitores que passaram pela formação, né, os nossos educandos e educandas. Vamos agradecer realmente esse trabalho magnífico que eles fazem. Na verdade, eles estão à frente de tudo isso no dia a dia. Então, é muito gratificante. Quero te agradecer, né, a equipe de São Paulo, a equipe do Rio de Janeiro. Em breve, a gente vai começar uma atuação no Recife também, dentro da situação que eu estava te falando. Até o ano passado, no começo do ano, a gente estava em Canindé, no Ceará também, como equipe nossa. Então, agradecer as equipes que passaram ao longo desse tempo pela Gol de Letra e que as pessoas possam, né, contribuir conhecendo a Gol de Letra, entrando no site, como você disse, toda a nossa história, a trajetória está lá, e qualquer coisa só entrar em contato que a gente atende com o maior prazer.
12: É isso. Bacana demais. Ó, se está em casa e assistindo o Alesp Cidadania, é o seguinte, tá vendo na televisão? Dá para ver no YouTube também. Você pode assistir, compartilhar, mandar para a galera aí, para todo mundo ver esse projeto, na Fundação, muito legal. A gente visitou hoje essa data, apresentou para você um pouquinho, já falando da parte prática também, lá do esporte. Mas a gente reforça, né? Ninguém faz nada sozinho. Só ele, uma equipe e toda uma estrutura para fornecer o bem-estar para mais de 6 mil.
11: 6 mil atendimentos por mês a gente tem tido. Ao longo dos 7, 28 anos de atuação, mais de 32 mil passaram pela Vila.
12: Bacana. Bom, então a gente vai ficando por aqui no Alesp Cidadania. Semana que vem tem muito mais para você. Não saia da programação da TV Alesp, porque você confere aí a mais detalhes, e mais imagens, né, que a nossa Bina fez na data de hoje aqui, mostrando um pouco mais sobre a Fundação Gol de Letra. Um abraço, até semana que vem. Valeu.
13: Valeu, um abraço.

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3: Na segunda-feira, a Alesp promoveu uma celebração pelo Dia do Vigilante, comemorado em 20 de junho. O ato solene homenageou os profissionais que se destacaram nas empresas de segurança privada ao longo do último ano. A classe teve a profissão regulamentada em 1983 e em 2024 foi criado o Estatuto da Segurança Privada, que atualizou as diretrizes que regem a função. O decreto regulatório da lei foi publicado neste ano e representa um novo marco normativo para o setor. A homenagem foi proposta pelo deputado Capitão Telhada, do PP. Também na segunda-feira, um evento marcou as comemorações pelo Dia do Pastor Evangélico, celebrado todo ano no segundo domingo de junho. Este é o quarto ano consecutivo em que a data é lembrada, por meio de um evento realizado na Alesp. A iniciativa do deputado Paulo Mansur, do PL, teve como tema o papel do pastor na formação de valores e da cidadania. O encontro foi uma oportunidade de valorizar a missão de pastores e líderes religiosos na sociedade. O cônsul-geral da China, Yu Peng, foi homenageado na Alesp. A iniciativa celebrou a trajetória do diplomata, destacando o papel fundamental de sua gestão na construção de pontes culturais e no fortalecimento das relações econômicas entre a China e o estado de São Paulo. Autoridades, embaixadores e lideranças empresariais presentes à sessão solene destacaram a importância de promover a cultura e a integração entre as pessoas no estado de São Paulo. A homenagem foi proposta pelos deputados André Bueno, do MDB, e Maurici, do PT. Ainda na segunda-feira, dia 22 de junho, foi realizado um ato solene na Alesp, em comemoração aos 118 anos da imigração japonesa no Brasil. O evento reforçou os laços de amizade entre os dois países e reconheceu a contribuição da cultura nipônica ao nosso país. São Paulo concentra a maior comunidade japonesa fora do Japão, com mais de 1 milhão e 300 mil pessoas de origem nipônica, espalhadas nos quatro cantos do estado. A cultura japonesa também está presente no bairro Liberdade, na capital paulista. Uma reunião da Frente Parlamentar Coreia do Sul e São Paulo, realizada na Alesp, discutiu os laços diplomáticos entre o país asiático e o estado mais rico do Brasil. O encontro reuniu autoridades, representantes da comunidade coreana e lideranças de diversos setores para fortalecer ainda mais a relação entre os dois povos. O encontro também foi marcado por homenagens a personalidades que ajudam a representar e divulgar a cultura coreana no Brasil. A aproximação entre Brasil e Coreia também abre caminhos para novas parcerias econômicas e sociais. Na terça-feira, dia 23 de junho, a Assembleia Legislativa de São Paulo promoveu um ato solene em comemoração aos 78 anos da Sociedade Bíblica do Brasil. Criada com a missão de traduzir, produzir e distribuir as escrituras sagradas, a instituição se consolidou como uma das maiores organizações do setor no mundo, unindo fé, educação e forte impacto social. O ato solene reuniu lideranças religiosas, parlamentares e representantes da sociedade civil. Durante a cerimônia, uma placa foi entregue à diretoria da instituição, como forma de reconhecer o trabalho realizado ao longo de quase 8 décadas. Também na terça-feira, a Frente Parlamentar em Defesa da Polícia Penal promoveu na Assembleia Legislativa uma audiência pública para ouvir demandas de policiais penais do Estado de São Paulo. O encontro foi promovido a partir de uma solicitação dos policiais penais por meio do sindicato da categoria, em razão, segundo os policiais, de inúmeros relatos sobre demissões abusivas e de perseguições funcionais. A reunião foi proposta pelo deputado Reis, do PT. Na quarta-feira, dia 24 de junho, foram realizadas 2 reuniões no plenário Tiradentes, das CPIs dos lixões e do descarte de materiais contaminantes. A Comissão Parlamentar de Inquérito, que investiga o descarte de materiais contaminantes no estado de São Paulo, realizou a 3ª reunião do colegiado. Os deputados aprovaram requerimentos para obtenção de informações e documentos que irão contribuir com a instrução das apurações. Entre os pedidos está a solicitação de dados à Secretaria de Meio Ambiente, Infraestrutura e Logística do Estado sobre um inventário estadual de resíduos sólidos. A Comissão Parlamentar de Inquérito que investiga a gestão dos resíduos sólidos no Estado de São Paulo realizou mais uma rodada de oitivas na Assembleia Legislativa. Os deputados ouviram representantes da Agência Reguladora de Serviços Públicos do Estado, a ARSESP, e do Tribunal de Contas do Estado para esclarecer procedimentos de fiscalização, regulação e acompanhamentos dos serviços. O objetivo da reunião foi reunir informações que contribuam para a apuração de possíveis falhas e irregularidades na destinação de resíduos sólidos. Também na quarta-feira, a Comissão de Relações Internacionais da Assembleia Legislativa de São Paulo recebeu a Cônsul-Geral dos Países Baixos, senhora Vineke Willings. Os deputados trataram de parcerias entre o Estado de São Paulo e o país europeu. Na quinta-feira, dia 25 de junho, foi realizada uma audiência pública na Alesp, que discutiu o combate à tortura e aos maus-tratos, bem como outros desafios enfrentados pelas pessoas privadas de liberdade. O debate reuniu parlamentares, especialistas e ativistas ligados aos direitos humanos. A audiência pública foi promovida em alusão ao Dia Internacional de Apoio às Vítimas de Tortura. A data, celebrada em 26 de junho, relembra os compromissos assumidos pelos Estados por meio da Convenção contra a Tortura e outras penas ou tratamentos cruéis, desumanos ou degradantes das Nações Unidas, em vigor internacionalmente desde 1987. O evento foi proposto pelos deputados Eduardo Suplicy, do PT, e Paula, da bancada feminista, em alusão ao Dia Internacional de Apoio às Vítimas de Tortura. A Assembleia Legislativa de São Paulo também realizou nesta quinta-feira uma sessão solene em homenagem aos 50 anos da Unesp, a Universidade Estadual Paulista. A iniciativa da homenagem é dos deputados estaduais Bete Saão e Emídio de Souza, ambos do PT. O grande destaque da noite foi a entrega do colar de honra ao mérito legislativo do Estado de São Paulo. A Unesp está presente em todas as regiões paulistas, com 24 campi e 34 unidades universitárias, consolidada como referência nacional e internacional em pesquisa e inovação tecnológica. Na sexta-feira, dia 26 de junho, uma sessão solene realizada na Alesp prestou uma homenagem aos trabalhadores da construção civil e indústria moveleira. O solicitante foi o deputado Luiz Fernando Ferreira. A Assembleia Legislativa de São Paulo também promoveu uma audiência pública em defesa dos parques urbanos. O evento visa reconhecer a importância destes espaços para a preservação da natureza e como local destinado para o lazer. O solicitante do evento foi o deputado Maurici, do PT. E uma sessão solene foi realizada na Alesp em comemoração aos 900 anos da Ordem Templário. O solicitante do evento foi o deputado Jorge Wilson, xerife do consumidor.
2: Estes foram alguns dos fatos que marcaram a semana aqui na Assembleia Legislativa do Estado de São Paulo. 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

0: 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Recebemos o deputado Maurici, do Partido dos Trabalhadores, autor do PL e convidados especiais. Deputado, qual o destaque da nossa conversa, na sua opinião?
1: O destaque é a discussão sobre a importância da proteção da vida da fauna urbana, e principalmente em metrópoles como a nossa, a partir da iniciativa legislativa desse projeto, que visa evitar a segunda maior causa de morte de aves no mundo, que é a colisão com barreiras de vidro transparentes ou reflexivas.
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0: Boa noite a todas, todos. Licença para chegar quem está aqui, licença para chegar para vocês que acompanham de casa. Eu sou a deputada Mônica Seixas, do Mandato Coletivo Movimento das Pretas, e hoje a gente vai realizar mais um debate em atividade parlamentar sobre uma condição que eu confesso que até pouco tempo eu, como a maioria das pessoas, desconhecia: a fissura lábio-palatina. Eu acho que você, assim como eu, imagina as pessoas com essa má formação congênita que é visível e que aparece, mas você não imagina a dificuldade de acesso a tratamento, as pouquíssimas ofertas de terapia, reconstrução, cirurgia que o governo do estado oferece e do imenso impacto emocional, financeiro e na saúde dessas pessoas e de toda a sua família. Há pouco tempo atrás, eu cruzei com um caso muito específico de uma pessoa que fez a sua história de vida militância. O doutor Tiago César, que é meu parceiro de elaboração e formulação política, é advogado, é pesquisador, é vice-presidente da rede Profis e é uma pessoa com fissura labiopalatina que alguns anos atrás me falou sobre a sua família ter que deixar toda a sua vida aqui na capital e se mudar para Bauru, onde nós temos um dos maiores centros de reabilitação para as pessoas com fissura labiopalatina, pesquisa, tratamento médico, psicológico, mas um dos poucos. Imagina você ter que mudar toda a sua logística de vida, mudar de cidade, deixar sua rede de apoio, seus familiares, porque você não encontra. E Tiago me contou da sua longa jornada, mais de 18 anos, Tiago? 25 anos. Cirurgias, terapia, dentista, fonoaudiólogo e toda uma série de profissionais. E aí que eu não imaginava que essas pessoas não têm acesso aos demais direitos das pessoas com deficiência. Vou dar um exemplo. Uma mãe que está em tratamento com o seu bebê, o seu filho pequeno, que é uma cidade não com a sua, às vezes precisa ir a mais que uma vez por semana a esse centro de tratamento. O quanto o impacto financeiro desse transporte pode limitar pessoas em vulnerabilidade social de acessar esse tratamento? Essas mães, pais, cuidadoras, responsáveis, se ausentam do trabalho e elas não têm o direito à ausência do trabalho como as mães de crianças com autismo têm. A depender da evolução do tempo, e hoje também aprendi ouvindo, e nós vamos ouvir daqui a pouco, que poderia ser mais simples se as maternidades encaminhassem todos esses bebês nos primeiros dias de vida para os hospitais e profissionais especializados no tema. Mas como isso não acontece, pode chegar a um tratamento de 25 anos, como no caso do Tiago. E nesses 25 anos de uma família completamente dedicada ao cuidado do seu filho, eles não contam com nenhum aporte financeiro. Pode acessar, poucas pessoas sabem, se o hospital dá um laudo específico de incapacidade momentânea de tempo prolongado. Mas como todos os demais direitos são difusos, difíceis de interpretar, poucas famílias sabem acessar esse direito e poucos médicos sabem acessibilizar. Por isso a gente protocolou em conjunto, eu e o Dr. Tiago aqui, um projeto de lei que já foi aprovado em mais de 10 estados brasileiros que acessibiliza as pessoas com fissura labiopalatina os demais direitos das pessoas com deficiência. Esse projeto foi aprovado e vetado. A gente também protocolou, e a gente vai discutir ele agora, porque ele começa a avançar, foi aprovado na CCJ, o Dia Estadual de Conscientização da Fissura Labiopalatina, para que vocês que acompanham aí, todas as pessoas no estado de São Paulo, que assim como eu ignorava por completo a realidade das pessoas com essa condição, a gente possa tirar da invisibilidade as necessidades e existência das pessoas. Para a gente continuar os trabalhos, eu vou convidar para compor a mesa e presidir aqui comigo o doutor Tiago César. Eu vou me desculpar com vocês e com quem nos assistem. Eu estou aqui tímida, sentadinha, mas eu estou me recuperando de uma dengue. Eu já estou sem dor nos olhos, dor na cabeça, que estou muito aliviada, mas eu ainda sinto muita dor no joelho. E aí ficar de pé é difícil para mim, então eu vou pedir licença para ser mal educada e passar o resto da noite sentadinha aqui, se vocês me permitem, tá bom? Com a palavra, Dr. Thiago César.
1: Deputada, muito obrigado por nos receber, por nos acolher ao longo desses anos. Muito obrigado por acreditar nessa luta de centenas de milhares de paulistas, paulistanos, de brasileiros. De fato, essa batalha que nós estamos enfrentando vem se alongando por todo o território nacional. E estar aqui ao seu lado é sempre muito bom porque me traz esperança. E pensar em esperança é algo que tem me movido e tem me feito acordar todos os dias e pensar que amanhã haverá um dia melhor do que hoje. Amanhã terá uma pessoa que vai ter um acesso integral à sua reabilitação. Amanhã nós conseguiremos ver uma mãe não chorar de desespero ao ver seu filho sem tratamento, ao ver seu filho sofrendo bullying, ao ver seu filho sofrendo discriminação, às vezes apanhando na escola porque é considerado como feio ou como um monstro ou como um animal. E é justamente por isso que eu também abri mão um pouco da minha advocacia, um pouco dos meus estudos, e ao longo dessas últimas, praticamente dessa última década, vou dizer assim, venho pesquisando e venho batendo aos gabinetes de todos os deputados e deputadas do Estado de São Paulo, os que estão lá em Brasília, senadores, e a gente tem conseguido muita coisa. E eu tenho certeza que juntos nós iremos conseguir ainda mais. De fato, nós temos um país que coloca em nossos corpos fissurados sempre algo que é uma questão. Será que eu vou conseguir me reabilitar? Será que eu vou falar? Será que eu vou me alimentar? Será que eu vou namorar? Será que eu vou me casar? Será que eu vou trabalhar? E é horrível, por vezes, ver uma sociedade que quer, de todas as formas, confirmar que eu não vou tudo isso. Que eu não vou falar bem, que eu não vou trabalhar, que eu não vou me relacionar, que eu não vou estudar. E, infelizmente, existe a figura que eu chamo de fissurado universal, que é que justamente essa pessoa, esse sujeito com fissura labiopalatina, que está em todos os cantos do Brasil. E ele é diferente de mim, porque, como a deputada disse, meus pais tiveram a condição de me levar para morar 4 quilômetros do maior hospital do mundo. Mas essa não é a realidade do povo brasileiro. Essa não é a realidade do povo brasileiro que sai às vezes do Acre, ou sai de Presidente Prudente para ir para Bauru, ou de Ilha Solteira para ir a Bauru, ou para vir a São Paulo. E essa é sobre essas pessoas que eu estou falando. É sobre essas mães, sobre esses pais, sobre essas crianças que estão jogadas às suas próprias sortes que eu estou tentando e gritando aos quatro ventos para que nós possamos dar esperança. E eu acredito que essa casa de lei, ela tem essa característica de ouvir primeiro a população, ouvir esses gritos que por vezes são mudos, mas ao mesmo tempo, quando se dá a voz, se tornam ensurdecedores. E está aqui é a esperança. E hoje, sem sombra de dúvida, é um dia muito alegre, porque também em Brasília, hoje no período da manhã, nós tivemos uma audiência pública lá com a senadora Damares, extremamente frutífera, onde grandes nomes da atuação do universo da fissura labiopalatina estiveram lá com debates e saíram com diversos encaminhamentos, e eu tenho certeza que aqui nós também sairemos. E tenho ainda mais certeza porque hoje nós conseguimos reunir três enormes universidades. A USP, a qual eu tive a oportunidade de me tornar filho enquanto paciente e depois enquanto pesquisador. A Unicamp, que ainda não tive a oportunidade de fazer um curso lá, mas em algum momento eu terei essa oportunidade, quem sabe um pós-doc. E também temos o Albert Einstein, né? É, onde a professora Daniela já disse que vai me levar para fazer algumas aulas lá também. Estou aguardando o convite virar verdade. Mas o que eu quis trazer hoje e o convite, deputada, foi para a gente saudar a ciência, saudar a pesquisa de qualidade, saudar os dados baseados em evidência, saudar a realidade fotografada pelo olho de quem manipula esses dados efetivamente, para que a gente possa sair daqui não com lamentos obscurantistas, mas com um iluminar da esperança baseada em ciência, em tecnologia, e é esse estado de São Paulo que a gente tem o orgulho de ter as melhores universidades. Então, não é possível que dessa mesa nós não sairemos com encaminhamentos maravilhosos e talvez sermos os pioneiros no país em desenvolver uma política estadual de reabilitação de anomalias craniofaciais e principalmente fissuras labiopalatinas. E dando continuidade, eu gostaria de convidar à mesa, deputada, a professora doutora Ivy Trindade Suedan, que é da Faculdade de Odontologia de Bauru, a FOB, USP, e também do nosso querido Hospital de Reabilitação de Anomalias Craniofaciais, o qual eu teimo em chamar eternamente de Centrinho. Professora Ivy. Também chamo meu amigo de jornadas, de viagens a Brasília, de lamentos, de dores, de trincheira, Jordan André, que me sucedeu na presidência da rede Profis Brasil e tem uma larga atuação na Fissori de Sorocaba. Jordan, que, ao meu ver, é o melhor presidente que já passou naquela rede, e tenho muita alegria de pedir sempre para ele: continue presidente, porque eu só tenho a aprender com você. Jordan, por gentileza. Temos aqui também uma figura que veio de fora do Brasil para abrilhantar a nossa vida, que é professor da área de cirurgia bucomaxilofacial, com experiência em fissura labiopalatina em operações no Chile, e hoje é professor da nossa querida Unicamp, Sérgio Adrián Olatti Morales, que veio aqui para somar as nossas lutas.

um nome extremamente potente da cidade de São Paulo, cirurgião dentista, mestre em patologia bucal, doutor em genética humana, pós-doutorado em células-tronco e engenharia de tecidos da Faculdade Israelita de Ciências da Saúde, Albert Einstein, e Hospital Albert Einstein, a professora Daniela Franco Bueno. E para encerrar essa mesa, mais um titã, professor livre-docente da área de cirurgia bucomaxilofacial, diretor associado da Faculdade de Odontologia da Unicamp, o professor doutor Márcio de Moraes.

0: Aqui nós teremos os tempos de fala para cada um dos professores, cada um dos membros, e após as falas deles, nós abriremos falas também para os inscritos. Por ora, nós temos a nobre Mariana Alves, que representa a Operação Sorriso, que é uma organização que vem batalhando intensamente em nível nacional para a criação das políticas públicas de acesso, além de fazer diversos mutirões Brasil afora para a reabilitação, o Roniello Ribeiro do Crefono, a Manu Barros, que é representante da Afissor em Sorocaba. Enfim, gostaria de cumprimentar todos os que estão presentes e agradecer por somar conosco a nossa luta. Não posso deixar de falar do nosso colega William, da Unicamp, que sempre estimula os debates, cria espaços. Então, temos muita gente qualificada para tornar esse debate imensuravelmente qualificado e produtivo.
1: Se alguém quiser se inscrever que não tivesse escrito previamente, vou pedir para procurar a nossa querida Renata, que ela poderá ajudá-las.
0: Que, por sinal, é quem abre as portas para mim sempre na Lespe, junto com a deputada.
1: É irmã dele e minha chefe de gabinete, e é por isso que eu aprendi tanto com a história dessa família. E é por isso que eu chamo o pai de pai. Um beijo, pai.
0: Então, para iniciar os nossos debates, gostaria de convidar a professora Ivy Trindade Suedan para fazer as suas considerações.
2: Bom, muito boa noite a todas e a todos. É uma honra poder estar aqui. Gostaria de antemão agradecer à deputada Mônica por este convite, ao doutor Tiago, e mais uma vez dizer que é uma honra e que estar aqui representa um marco na reabilitação e nas políticas públicas relacionadas à fissura labiopalatina, que é o tema, né, que nós lutamos a vida inteira, para o qual nos dedicamos, né, nossas atividades profissionais e pessoais também. Então, o Tiago, ele me pediu que eu trouxesse uma visão, da fissura labiopalatina sob o ponto de vista da ciência. Então, eu acho que esse é o meu papel nesse momento, e nada melhor do que imagens para a gente ilustrar aquilo que a gente fala. Então, se vocês olharem, nós estamos aqui com os slides sendo projetados, são 15 slides, eu prometo ser breve, né? Isso não é uma aula, muito pelo contrário, é um momento de esclarecimento para que a gente tenha, né, subsídios para discutir sobre o assunto do ponto de vista da ciência. Por favor, o próximo. Bom, então eu represento aqui o Hospital de Reabilitação de Anomalias Craniofaciais da Universidade de São Paulo e a Faculdade de Odontologia de Bauru e a Faculdade de Medicina de Bauru, todas as três instituições vinculadas à USP. Próximo, por favor. Então, essa é a Antonella. A Antonella, ela não é paciente do Centrinho. A Antonella, ela nasceu com fissura, ela está sendo tratada em outro centro. E essas imagens, elas falam por si. Então, é uma bebê, né? A fissura labiopalatina, ela é uma condição congênita que acomete a criança, na idade, né, durante o desenvolvimento intrauterino. E a criança, ela nasce com uma fissura, ou seja, com uma separação, com o lábio não completamente fechado e, por vezes, também o palato não fechado. Então, o que se espera na embriologia humana é que o palato e o lábio se fechem ao longo dos primeiros meses, de vida intrauterina. E por motivos ainda não completamente esclarecidos, esse fechamento ele não ocorre a contento. Próximo slide, por favor. Então, aqui nós temos três exemplos. Então, a primeira linha eu tenho uma fissura unilateral esquerda incompleta, ou seja, o lábio está fissurado, porém o palato, o céu da boca, está fechado. Então, é o tipo de fissura, de menor penetrância, mais simples de ser tratada do ponto de vista cirúrgico e clínico. Nas duas imagens do meio, nós temos uma fissura unilateral também, porém já com acometimento do palato. Então, nós temos aí o palato aberto e o lábio também aberto. Se vocês olharem ainda nessas duas imagens do meio, vocês vão perceber que existe uma comunicação entre a cavidade oral e a cavidade nasal. Então, nós vemos que, além dos impactos na cavidade oral, né, outras estruturas estão também acometidas. No caso, a cavidade nasal, que a gente vê assim de antemão. E a última dupla de imagens na linha de baixo, nós temos uma fissura bilateral, ou seja, acomete os dois lados do lábio, com o acometimento do palato também. Então, este é o tipo de fissura de maior complexidade para sua reabilitação. Muito bem, então aqui nós vemos três tipos de fissura lábio-palatina. Próximo, por favor. E aqui a gente tem um dado epidemiológico ainda não consolidado, deputada, e aqui eu já faço o nosso primeiro pedido, né? Nós precisamos entender o que é a fissura labiopalatina do ponto de vista epidemiológico. Não temos dados nacionais nem estaduais efetivamente registrados. Mas se a gente fizer uma estimativa com base nos trabalhos científicos, por exemplo, de Nagem Filho, professor da USP de Bauru, um dado lá de 1968, né, e esse dado, essa prevalência, ela vem se repetindo em outros estudos, a gente tem que um a cada 650 nascimentos, nós temos um paciente com fissura. Então, a ocorrência é de um para cada 650 nascimentos. Então, se a gente pegar os dados do IBGE, que o Brasil possui mais de 200 milhões de habitantes, e a gente fizer uma regra de três simples, nós temos um número estimado de mais de 300 mil pessoas com fissura labiopalatina no nosso país. Então, nós não estamos falando de uma condição que, apesar de descrita como rara, né, é pouco prevalente, são mais de 300 mil pessoas no nosso país com esta condição. Pode passar? Qual é o protocolo de tratamento? Esse é o protocolo do HRAC, do Hospital de Reabilitação de Anomalias Craniofaciais de Bauru, porém é um protocolo que eu diria internacional. Então, a maior parte dos centros baseia o seu tratamento neste protocolo. Então, o primeiro passo é a cirurgia de fechamento do lábio realizada aos 3 meses de idade. Então, nós temos a queiloplastia, né, um exemplo aí fotográfico. Eu peço desculpas pelas questões cirúrgicas, mas eu acho que essa é a nossa realidade, ela precisa ser mostrada. Então, nós temos a queiloplastia, o fechamento do lábio aos 3 meses, o bebê no centro cirúrgico, no momento imediatamente antes e imediatamente após a cirurgia de fechamento do lábio realizada por um cirurgião plástico. E, algum tempo depois, por volta dos 12 meses, procede-se com a cirurgia da palatoplastia, ou seja, o fechamento do palato. Então, vejam, a reabilitação, o tratamento inicial do paciente da fissura labiopalatina, né, ela ocorre em duas etapas cirúrgicas, o fechamento do lábio e o fechamento do palato. Muito bem, então, aos 12 meses de idade, quando o bebê completa 1 ano, ele já passou por 2 cirurgias. Pode passar. E aí, então, inicia-se uma nova etapa do tratamento, que é uma etapa em que a equipe médica, a odontológica, então os cirurgiões dentistas de diferentes especialidades, os fonoaudiólogos e toda uma equipe multidisciplinar, incluindo enfermeiros, nutricionistas, fisioterapeutas e certamente estou deixando de mencionar outras áreas, mas então essa equipe multidisciplinar dá início ao tratamento reabilitador completo. Então, dá uma olhada no perfil desta menina, desta criança que nós estamos vendo aqui. Então, o que nós vemos do ponto de vista técnico é uma criança com uma deficiência de maxila, ou seja, a maxila, que é essa parte do meio da face, ela se encontra posteriorizada. E por que isso acontece? Por 2 motivos. Primeiro, porque há uma deficiência intrínseca de crescimento em decorrência da fissura. E segundo, porque a queiloplastia, que é o fechamento do lábio e a palatoplastia, acabam promovendo uma cinta fibrosa que acaba restringindo esse crescimento. Então, a criança, já na primeira infância, já apresenta esse perfil côncavo, que é, vamos usar esse termo, desagradável do ponto de vista estético. Então, vejam, né, já na primeira infância, a criança já é notada como a sua face tem algo diferente do que o esperado. Pode passar. E aí é a mesma menina, então vocês estão vendo um acompanhamento de longo prazo, né, do centrinho. Então é a mesma menina já na fase da adolescência, né? É uma adulta jovem. Vejam o que acontece, então, o perfil dela cada vez mais, a mandíbula cada vez mais proeminente, a maxila cada vez mais para trás, mais retroposta. Vocês conseguem ver nessa imagem acima ali do aparelho, né, dentário. Então, essa discrepância maxilomandibular que precisa ser corrigida. E para isso, então, o paciente ele passa por uma série de tratamentos ortodônticos. Então, a gente está vendo aqui um aparelho de expansão de maxila desenvolvido individualmente para essa paciente. E após esse processo de expansão de maxila, ele faz um outro procedimento, que é a cirurgia de enxerto ósseo alveolar, em que se recupera a fissura que continua presente na parte, né, da maxila, do alvéolo dentário. E aí, então, nós temos essa etapa do tratamento do paciente que envolve a odontologia. Pode passar. E quando ele chega ao final desta etapa, em que os dentes já estão corrigidos na arcada dentária, inicia-se o processo de realização da cirurgia ortognática. Que cirurgia é essa? A imagem fala por si, né? É um procedimento cirúrgico em que o cirurgião bucomaxilo realiza osteotomias ou cortes na face, na parte óssea da face, e que se avança cirurgicamente essa maxila para correção do perfil e da oclusão dentária. Então, é a mesma menina após a cirurgia ortognática, já sem o aparelho e com os dentes em oclusão, né? Um caso muito belo, porém, nem todos os casos são assim. Pode passar. E aqui, então, vejam que ao longo de 20 anos, eu não estou falando de 20 meses ou 2 anos, então ao longo de 20 anos, a criança sai desta condição de bebê para esta condição.

0: alterada. Então, é o que a gente conhece popularmente como voz fanhosa, tá? Que a gente tecnicamente pode chamar de fala, de voz ou fala hipernasal. Então, essa hipernasalidade, ou seja, o escape de ar pelo nariz durante a produção de sons orais, faz com que a fala do paciente com fissura se torne muito característica. O tratamento são dois tipos. O primeiro, né, que é o padrão ouro, é uma cirurgia de alongamento do véu palatino, que promove, né, uma alteração estrutural, uma adaptação estrutural do palato, a ponto de o paciente poder promover esse fechamento velofaríngeo tendo uma fala adequada. Uma outra possibilidade é o que vocês estão vendo aí, a prótese de fala. Então, a prótese de fala é uma prótese que o paciente vai ter que usar, né, enquanto for possível, e que ajuda, né, como uma prótese faz, a repor aquela estrutura ausente ou deficiente. Então, vejam, o paciente ele tem alterações estéticas, alterações funcionais, na mastigação, na respiração e na fala, e que vão sendo corrigidas ao longo destes 20 anos ou mais. Pode passar? Então, essa é a dentista Maria Cecília. Nós não temos o áudio aqui, mas é um exemplo de uma de um é um vídeo postado por ela no Instagram. Eu não sei se temos acesso ao áudio, mas que ilustra essa fala hipernasal.
1: Nossa, é uma pessoa muito melhor do que eu. Ela consegue fazer muitas coisas que eu não consigo fazer. Ela é mais bonita que eu. Ela tem a pele mais bonita que a minha. Ela fala melhor que eu.
0: Ok,
1: Ela tem.
0: então esse é um exemplo de como, né, a fala do paciente com fissura ela pode ser afetada. E a Maria Cecília, que é de cirurgiã dentista, paciente com fissura reabilitada, cirurgiã dentista, o pré e o pós-reabilitação dela, vejam como houve um ganho muito bom no perfil e também na fala, que nós não temos aqui um exemplo da fala pós-tratamento, né? Mas vejam, o estigma permanece. Pode passar, nós estamos nos encaminhando para o fim. Então, a pergunta é, né, o que se fala, é o que se entende, não por maldade, mas talvez por falta de esclarecimento, e é isso que nós estamos aqui, é que entende-se que a partir do momento que o paciente sai do centro cirúrgico aos 3 meses com o lábio fechado, o problema está resolvido. Aí eu pergunto, de fato está resolvido? Obviamente que não. A resposta é não, e é um não categórico, né? O tratamento ele é especializado, multidisciplinar e destaco, contínuo e de longo prazo. Então, o paciente ele requer e a família, né? Eles são envolvidos ao longo, né, de um vasto período incansável de tratamento. Para finalizar, eu gostaria de mostrar o próximo slide, por favor. A divulgação, falando em desconhecimento, né? A divulgação científica, ela ocorre em diversos níveis. Então, nós acabamos de publicar o grupo, né, de pesquisadores do Centrinho, acabou de publicar o Tratado de Fissuras Labiopalatinas. Isso não é uma propaganda, né? Esse livro, todo o dinheiro, ele é revertido para pagar os custos da impressão, né, do material, da editoração. Então, os autores não recebem absolutamente nada por isso, nem o hospital. Então, é um livro que visa divulgar, do ponto de vista da ciência, o que é a fissura, publicado em inglês e em português e em inglês. Pode passar. Deputada, um detalhe importante: o nosso programa de pós-graduação que forma pesquisadores na área das anomalias para dar continuidade ao conhecimento acerca da reabilitação foi considerado pela CAPES, né, pela Coordenação de Aprimoramento de Pessoal do Ensino Superior, um programa estratégico para o país. Então, o governo estadual e federal tem nos visto a nossa causa, né, muito mais do que o programa, mas a causa das anomalias, como um tema estratégico para o nosso país. Nós temos, afinal, mais de 300 mil pacientes nessa condição, né? Então, é um reconhecimento que a gente agradece o governo estadual e, primordialmente, o federal neste caso. Pode passar. Mas vejam, a divulgação ela não pode ficar somente no âmbito da ciência. A gente tem que trazer a ciência para a população, visando aquilo que a deputada falou.

0: falou, né, esclarecer. Para isso, uma das ferramentas são as mídias sociais. Então, criamos recentemente o perfil Fissura Consciência, que nos últimos 3 meses teve mais de 124 mil visualizações, no qual a gente divulga, né, os resultados de ciência para as famílias, para a população em geral. Então, convido aqueles que não são seguidores, que não curtem, que sigam o nosso perfil, né, para que a gente possa divulgar cada vez mais esse tema tão caro para todos nós. O último, por gentileza. E gostaria de agradecer à deputada Mônica Seixas por essa oportunidade, o Tiago. Nós tivemos o ano passado na Câmara dos Deputados e seguimos na nossa saga, né, aqui na Assembleia Legislativa do Estado de São Paulo, para que, né, cada vez mais as pessoas tomem ciência do que é, do quão amplo é o tratamento, quão complexo e o quanto nós necessitamos da atenção de todos para que possamos seguir em frente. Deputada, muito obrigada.
1: Professora Ive, muito obrigado pelas suas considerações. É sempre muito bom poder ouvi-la. E agora, dando sequência, convido ao Jordan André para que traga suas falas e suas impressões. Jordan, por favor.
2: Bom, boa noite a todos presentes. Boa noite. Queria parabenizar a deputada Mônica pelo trabalho na frente, né, que nós sabemos que traz aqui na Lespe, e também por trazer aqui nesta casa a conscientização da fissura labiopalatina, que é uma causa que nos move desde o nascimento, né, Tiago César, mas nos últimos anos unimos forças aqui para conseguir novas leis, para conseguir novos avanços, né, porque na pele nós sentimos, né, o que a pessoa com fissura labiopalatina passa, né, durante os anos de tratamento, e hoje nós conseguimos nos voluntariar pela Rede Profis, né, pela Rede Nacional de Fissura Labiopalatina, para congregar as associações, né, que trabalham com as pessoas, com os indivíduos que nascem com essa malformação. Nós tivemos a oportunidade de visitar algumas associações fora do estado de São Paulo, como a Profis DF em Brasília. Tivemos também em maio um encontro regional na região sul com 8 associações, né, dentro da sede da Fissur de Curitiba, e também estou diariamente na Fissur em Sorocaba, né, na área administrativa. E todas essas associações, elas têm uma imensa dificuldade em angariar fundos, em conseguir concluir o tratamento dos seus pacientes, né? Então, já chegamos a cerca de 40 associações em todo o Brasil e hoje estamos lutando para mantê-las abertas, né? O que é uma das grandes dificuldades no nosso país. Infelizmente, no último ano, em 2025, nós tivemos 2 fechamentos de associações, em Concórdia, Santa Catarina e em São Luís do Maranhão. Que são pessoas, indivíduos que ficam pelo caminho, né? Não concluem o seu atendimento ou começam a custear o seu atendimento, né? O que, pensando em todas as disciplinas, né? Todos os profissionais que precisam para se completar esse tratamento, a gente sabe que o custo é muito caro. Então aí está, toda essa importância das associações, do tratamento estar próximo à pessoa com fissura labiopalatina. Movendo as leis que o Tiago tanto traz aqui na Lesf, leva na Câmara dos Deputados em Brasília, luta, nós pensamos que ela beneficia somente o indivíduo que está na ponta, mas não. Ela traz também uma sobrevida a essas associações, aos seus profissionais, que também são entes importantes, né, nessas conquistas, mas infelizmente nós temos a dificuldade de fazer a lei chegar a essas pessoas, né? Nós comemoramos, nós vibramos quando alguma lei sai do papel, mas infelizmente a gente não vê o agente público, né, o profissional que está ali na ponta, na UBS, nos hospitais, conhecerem a fissura labiopalatina e darem continuidade nesse tratamento. Isso é um serviço de formiguinha, é uma coisa ainda muito distante aqui no nosso país, né, Tiago? Então, é uma luta diária, né, que as associações, que os centros de especialização ainda fazem no nosso país. Terminando, eu agradeço a todos da mesa pela presença, a todos que estão nos assistindo, a todas as associações que abrem a porta para a Rede Profis trabalhar, tentar ajudar. Sabemos que cada canto do Brasil é uma realidade diferente. Nós tivemos na região sul, sabendo que aqui em São Paulo também são outras dificuldades, e na região norte e nordeste, como eu conversava com a colega ali Mariana da Operação Sorriso, são coisas muito distantes daqui do sul. A gente, com muita dificuldade aqui na região sudeste, a gente ainda está muito à frente da região norte e nordeste do país. Então, a consciência da fissura labiopalatina, né, essa conscientização, ela tem que passar por todos os lados, né, principalmente pelo indivíduo, pelos seus pais, que eles não escondam os seus filhos, que eles provoquem a sociedade, que eles entrem nas escolas, nos hospitais, nas igrejas, em qualquer lugar para falar de fissura labiopalatina. Com a mesma liberdade que a gente tem para defender qualquer direito, né? Sabemos que o nosso país ele é muito diverso, né? Em tantas dificuldades, mas a pessoa com fissura labiopalatina ela pode e deve ser quem ela quiser, né? Então é por isso que a gente luta, que a gente conscientiza e peço também para que no próximo dia 24 todo mundo tire um momento para, se não postar, se não curtir, se não comentar alguma rede social, falar para alguém da fissura labiopalatina. A gente precisa levar essa causa cada vez mais longe, né? Convido a todos a visitarem a Rede Profis, né? O site da Rede Profis, a buscarem também alguma associação próxima de você. Lá no nosso site também tem disponível. E estamos aqui para conscientizar, para falar e cada vez mais para a gente divulgar a nossa causa. Muito obrigado pelo espaço, Mônica. Muito obrigado aos amigos da mesa. Boa noite a todos.
1: Jordan, meu presidente, muito obrigado por dividir comigo essas lutas ao longo desses anos. E dando sequência às falas, eu convido o professor Sérgio Adrian para que traga as suas considerações. Professor.
3: Boa noite. Muito obrigado pelo convite para participar desta reunião tão importante. Muito obrigado, deputada, pela consideração também para colocar esse tema que é tão relevante, não somente aqui no Brasil, mas também na América Latina inteira. Para iniciar essa conversação, eu acho interessante trazer alguns pontos, chaves no que é o tratamento das pessoas com fissura labiopalatal. É uma situação complexa na vida inteira, complexa para as famílias e também complexa para a sociedade inteira. E essa é uma situação que nós temos vivenciado na América Latina. Minha experiência como cirurgião vem do Chile, onde eu trabalhei 15 anos e conheci muito bem como que é trabalhar na área em condições complexas, para depois começar a trabalhar com melhores condições hospitalares. A política de saúde permite no Chile que o tratamento da fissura labiopalatal seja feita do começo até o fim, baseado na acreditação dos hospitais que garantem que o paciente vai ter atendimento na parte cirúrgica e na parte não cirúrgica também. Essa é uma parte importante no crescimento e no atendimento da nossa população. Eu faço parte da Associação Latino-Americana de Cirurgiões Bucomaxilofaciais. Eu sou o coordenador da educação continuada. E como parte do nosso trabalho foi criar o primeiro programa de fellowship internacional em tratamento cirúrgico dos pacientes com fissuras leoparatais, porque é uma demanda da nossa América Latina, não somente do Brasil, é uma demanda do mundo inteiro em como levar para frente esse atendimento. E nesse programa, nós temos a formação de 2 cirurgiões por ano, somente 2 cirurgiões por ano. Por quê? Porque não temos muitos centros que garantem o tratamento total e integral dos nossos pacientes. Temos uma parceria muito forte com Guatemala. Guatemala, como a gente se conhece, é uma área do país da América Latina, onde temos uma grande quantidade de pessoas com fissura leoparatal. E também temos uma coordenação com o México, onde temos também um programa de formação na cirurgia craniofacial e na cirurgia de fissuras leoparatais para os cirurgiões bucomaxilofaciais. Então, hoje, o aprimoramento na educação dos nossos cirurgiões é muito importante para eles levar nos países onde eles vão trabalhar o melhor atendimento para os nossos pacientes. Nesse sentido, também eu posso comentar que eu faço parte da Associação Internacional de Cirurgiões Bucomaxilofaciais, IOMES, pelas suas siglas em inglês, onde também temos um programa de formação continuada para cirurgiões bucomaxilofaciais na Índia, onde são feitos todos os atendimentos integrais dos pacientes, com um grande volume de deformidades faciais, de malformações faciais, e que também faz que os nossos cirurgiões consigam ter uma formação muito boa e de alto estándar e qualidade para levar depois para os países onde eles vão trabalhar. Então, são esforços que fazem nossas instituições internacionais para que a educação continuada seja um ponto importante no atendimento dos nossos pacientes com fissuras leoparatais. Também eu posso comentar que a pesquisa vem sendo uma parte super importante nesse desenvolvimento. E a nossa obrigação como acadêmicos, como professores das universidades, é desenvolver pesquisa para melhorar o atendimento dos pacientes. Na linha, e hoje, nós temos um ponto crítico no desenvolvimento da humanidade, que é a presença das novas tecnologias. E essas novas tecnologias também são parte das nossas pesquisas. Temos integração de inteligência artificial para melhorar o diagnóstico e melhorar também o trabalho direto no cirúrgico e cirúrgico com os pacientes, com publicações importantes na área. Também temos os conceitos de manufatura aditiva, que a gente conhece popularmente como impressão 3D, onde nós temos também o trabalho para melhorar o tratamento cirúrgico e a precisão das nossas cirurgias com nossos pacientes. Esses são pontos super importantes e são um esforço, não só a parte pública, mas também a área particular. E a indústria tem um papel super importante nesse desenvolvimento. Como parte hoje da Unicamp, sendo professor da área de cirurgia, temos todas essas opções hoje por causa do networking internacional que nós temos trazido para trabalhar em conjunto e ajudar a que a nossa população aqui no Brasil tenha atendimento integral e de qualidade também. O fato de trazer a educação e a formação dos nossos cirurgiões e das pessoas que trabalham com vinculação na área social e também na área médica vão sendo importantes para que a qualidade do tratamento dos nossos pacientes tenha um nível ótimo. A gente pode ser garante de que uma cirurgia ou um tratamento seja feito aqui em São Paulo ou em outros estados com igual qualidade. Essa é uma sensação que nós temos faz muito tempo. É uma necessidade que a América Latina também está reclamando faz muito tempo. E os nossos esforços são com essa orientação, de entender melhor como ajudar, criar novas opções para ajudar e colaborar, contribuir para que a nossa população tenha melhores condições de tratamento. Muito obrigado, deputado. Muito obrigado, Thiago, pela oportunidade de falar com vocês esta tarde.
1: Professor Sérgio, muitíssimo obrigado por trazer as considerações, a experiência internacional, principalmente aqui na América do Sul. E nós iremos contar muito com todo o seu conhecimento também para que nós possamos melhorar a saúde das nossas pessoas do nosso estado. Dando continuidade, convido a professora a doutora Daniela Franco Bueno. Professora, por gentileza.
4: Boa noite a todos. Eu gostaria de agradecer a deputada Mônica. Tiago, nossa, meu microfone. Tiago, muitíssimo obrigada por todo o seu trabalho. Quem será?
5: Oi, vamos ao de mão, né? Pode desligar, por favor? Só um minuto. Oi, tá funcionando? Tá funcionando. Obrigada, gente.
4: Bom, então, novamente, deputada, muitíssimo obrigada. Tá. Acho que não. Oi? Deputada? Eu?
6: Vê se na basinha tá no on.
4: Aqui.
6: No fundinho tá no on.
5: Muito obrigada.
7: Não. Alô?
4: Foi, pronto. Fala bem pertinho. Bem pertinho. Nada. Sou eu.
5: Eu acho que o microfone não tá ajudando.
4: Não. Alô?
5: A senhora quer trocar de lugar?
4: Sim, posso trocar. Pois, tô aqui. Troca aqui, ó, do meu ladinho. Mas...
5: Muito obrigada.
4: Pronto, agora acho que vai. Foi?
5: Isso, agora é só baixar. Agora vai chegar perto.
4: Agora chega mais perto.
5: Eu estou escutando vocês.
4: Então, ótimo. Bom, então, boa noite a todos. Deputada, muito obrigada novamente. Tiago, obrigada pelo convite. Acho que seu trabalho e do Jordan são trabalhos incansáveis. Então, eu queria começar minha fala falando do evento maravilhoso que nós participamos, que se chama Fissura, né? Um laço que nos une. E é por aí que eu acho que todos nós estamos unidos nesse momento, né? Aproveitando a fala da professora Ives, do professor Márcio, a gente trabalha com Fissura... Sérgio, desculpa. Eu fiquei com o Márcio na cabeça. Mas o Márcio está lá. A gente trabalha com Fissura labiopalatina. No meu caso, eu trabalho desde 1996 para a reabilitação dessas crianças. Eu já tive a oportunidade, fora do Brasil, de trabalhar há muitos anos reabilitando os fissurados. Quando eu voltei para o Brasil, eu tive a oportunidade, pelo Hospital Sírio-Libanês, de organizar e começar do zero um serviço que hoje é referência, que é do Hospital Municipal Infantil Menino Jesus. E hoje, desde 2023, eu estou no Hospital Albert Einstein, na Faculdade de Odontologia. E há um mês atrás, pouquinho mais, o Hospital Albert Einstein começou a administrar o Hospital Darcy Vargas, que é o Hospital Estadual Infantil de referência para o tratamento dessas crianças com fissura labiopalatina. Então, com a intenção de unir todas as falas que nós tivemos até agora, é impossível a gente promover para a sociedade uma reabilitação desses pacientes com fissuras labiopalatinas sem levar em consideração exatamente a fala primeira da doutora Ive, que é: as pessoas não sabem o que é fissura. Se eu perguntar para os senhores que não têm parentes próximos na plateia o que é fissura labiopalatina, ninguém sabe. Mas se eu perguntar para vocês o que é síndrome de Down, todo mundo vai saber. A incidência de síndrome de Down é 1 para 2.500 nascimentos. A incidência de fissura labiopalatina é 1 para 650 nascimentos. E nós não temos no Brasil estudos epidemiológicos que nos permitam fazer isso, porque mesmo em grandes centros, como o da doutora Ive, que é o maior, acho que do mundo, né? O maior do mundo, a gente não consegue começar a trabalhar dados. Sem dados, a gente não consegue traçar políticas. Então, desde que eu me mudei do Sírio para o Einstein em 2023, a gente começou a trabalhar ativamente, num primeiro momento, em conjunto com uma ONG que a Mari representa, que é a Operação Sorriso, Para fazer o quê? Para fazer advocacy da causa. O que é isso? Contar para as pessoas o que é fissura labiopalatina. E nesse contexto, junto com os alunos de graduação, que nós temos aqui a Anne hoje representando esses alunos, nós criamos um clube estudantil que se chama Sorriso.Paulista. Então, quem puder seguir no Instagram, @sorriso.paulista, é o Instagram que esses jovens da Faculdade de Odontologia Albert Einstein construíram para divulgar o que é fissura e como se trata a fissura. E aí, pegando essa fala de como é que a gente vai translacionar e transformar, por exemplo, o Hospital Darcy Vargas, no qual a gente começou nossa atuação há pouco mais de um mês, vale a pena dizer que a gente sempre tem que sedimentar tratamento do paciente fissurado baseado em ciência e evidência. E o que os professores falaram é extremamente importante. Ninguém reabilita um paciente com fissura labiopalatina realizando apenas as cirurgias corretivas de lábio e de palato. Um paciente com fissura labiopalatina, para ser reabilitado, ele precisa, no mínimo, do tripé, cirurgia plástica, odontologia e fonoaudiologia atuando em conjunto. Para mudar esse contexto da estigmatização das crianças com fissura, com os narizes, as vozes, existem técnicas muito modernas trazidas de outros países, Estados Unidos, Europa, Japão, especialmente, incrivelmente, da China e da Coreia. Então, eu estava mostrando para a deputada, enquanto caminhávamos para cá, para o auditório, a diferença que se faz para um serviço de fissura labiopalatina, você receber este bebê nos primeiros dias de vida. E aí, professor Márcio, foi justamente do Chile que eu fiz essa modificação, porque eu fiquei nos Estados Unidos, em Nova York, fazendo um aparelho super difícil, e no Chile, um cirurgião chamado Monastério desenvolveu um modelador nasal externo. Que é isso? É um ganchinho feito com fio de ortodontia, que não é qualquer pessoa que pode colocar, mas o dentista habilitado coloca com o vetor certo e a gente consegue reposicionar a cartilagem nasal dessas crianças na primeira infância. O Thiago falou uma frase hoje enquanto eu contava isso para a Mônica, que foi incrível. Isso teria me poupado uma rinoplastia. Quando a gente fala para os senhores aqui nesta casa, a gente espera que os senhores que trabalham com o nosso orçamento, afinal somos nós que pagamos os impostos, que os senhores façam contas. E as contas são simples, porque existem estudos científicos, custo-efetividade. Para eu fazer um aparelho desse, que foi desenvolvido no Chile, que custa R$3 por criança, eu mudo um contexto de cirurgia todo de uma criança que custa, no mínimo, no frigir dos ovos, 15, 20, 30, 40, 50 mil para o SUS. Então, está na hora da gente repensar o nosso posicionamento enquanto sociedade. A gente tem que parar de bater na tecla de que a gente quer cirurgia para os fissurados. Não é isso que a gente quer. A gente quer que essas crianças cheguem em condições nos nossos hospitais, nos nossos centros, em idades que a gente possa fazer mais por eles. Para vocês terem uma ideia, e aí vocês vão se lembrar muito de vocês, das avós de vocês, criança que nasce com orelha de abano, a avó fala, cola um durex que volta. Isso é verdade, porque quando a criança nasce, ela ainda fica com os hormônios da mãe circulantes e a cartilagem reposiciona para o lugar. E a mesma coisa acontece com a cartilagem nasal. Isso muda a vida das crianças. Então, num primeiro ponto, na minha fala, o que eu já pedi para a doutora Mônica e peço para o Thiago e para os meninos todos da fissura que estão aqui é: vamos repensar essa coisa, as maternidades públicas têm que encaminhar esses pacientes para os serviços especializados nos primeiros dias de vida. Não é esperar, não é, eu não tenho tempo. Tem que ter uma ficha que você faz um tique e fala, agora esse cara vai para o Darcy Vargas, agora esse cara que nasceu, sei lá, em Marília, vai para Bauru, agora esse cara que nasceu em Piracicaba, vai para Unicamp. Isso tem que ser automático, esse fluxo tem que ser automático. O professor usou um outro contexto que nós, pesquisadores e cientistas, sabemos muito bem, e a comunidade leiga também sabe muito bem. A utilização da inteligência artificial hoje pode dar 500 mil passos à nossa frente. Por quê? A gente consegue usar essa inteligência artificial não só para diagnóstico, mas para mapeamento de paciente. A gente não vai precisar pedir milhões de emenda parlamentar para a doutora Mônica para conseguir construir um projeto assim. O que a gente precisa? De boas cabeças. Vinha eu falando para o professor Márcio que a gente no Einstein tem vários professores que vieram da Unicamp e uma delas é a professora Ana, que é a professora da ANE que está ali. Ela é uma expert em inteligência artificial. Para uma menina gênio, supernova, montar alguma coisa que consiga nos favorecer em como mapear, como enviar esses alunos é uma coisa maravilhosa. A Mari, que está aqui, é uma pessoa que adora saúde pública. A gente conversando no último programa médico humanitário, a Mari me disse, eu queria estudar coisa de fissura. Eu falei, mas o que você queria estudar? Daí ela falou, aí eu falei, gente, você quer fazer um estudo de custo-efetividade para provar exatamente o que a gente precisa saber para falar para vocês, deputados, senadores, presidente, governador. Então, assim, a gente tem massa crítica na fissura muito gigante. Para vocês terem uma ideia, desde que eu mudei de instituição e fui para o Einstein em 2023, eu não tenho ainda lá alunos de mestrado, doutorado e pós-doutorado. Eu estou trabalhando com alunos de graduação e a graduação ainda está no quarto ano. A gente já tem 20 artigos publicados internacionalmente. Isso não é para falar do meu grupo de pesquisa, não é para falar de nada, é para falar de como as coisas se perdem. Quando eu estava no Sírio, durante 3 triênios, eu usei o nosso dinheiro para fazer um projeto que se chama PROAD-SUS, Programa de Apoio ao Desenvolvimento Institucional do SUS. O meu grupo foi o primeiro do mundo que operou em diversos centros, incluindo Bauru, crianças com fissura labiopalatina usando as células-tronco do dente de leite das crianças para fazer osso para elas. Isso, para as crianças, o benefício é eliminar a morbidade da dor da cirurgia para tirar um pedação assim, do osso daqui da bacia e colocar na boca. E usar o dentinho de leite dela, que vai cair, a mãe querendo ou não, para fazer essas células-tronco. E aí vocês vão me perguntar, nossa, mas se a senhora fez isso durante 9 anos, isso foi feito com dinheiro do SUS, que é o PROAD SUS do Ministério da Saúde, por que isso ainda não está disponível para os pacientes? Por quê? Porque cada vez a legislação para a gente vai complicando. Então, agora, depois que eu usei todo o nosso dinheiro para fazer todo esse trajeto, voltamos ao ponto 1, porque surgiu uma legislação da Anvisa dizendo os estudos com células-tronco só podem ser aprovados se eu estiver acompanhando o que você faz prospectivamente, não retrospectivamente. Então, agora, faz 1 ano que a gente está numa briga com o Ministério da Saúde, com a Anvisa, por conta disso. O Jordan acho que acompanha um pouco, porque eu fui pedir paciente para eles no estado do Paraná, que foi onde a Secretaria do Estado de Ciências e Tecnologia conseguia colocar dinheiro para isso. Enfim, o que eu quero falar com essa minha fala é que as pessoas, os pesquisadores, a gente trabalha com isso há muito tempo. Eu trabalho com fissura desde 96, são muitos anos. A gente faz ciência baseada em evidência para promover o melhor tratamento para esses pacientes. Está aqui a Anne, minha aluna, que não me deixa mentir. A gente tem uma infraestrutura gigante no Einstein que a gente está atendendo as crianças da cidade de São Paulo gratuitamente, não no DSI só, tá? No Einstein mesmo, Faculdade de Odontologia. E a gente está descruzando essas mordidas das crianças que mordem assim, com 4 anos, como vocês viram nos slides da professora Ives, com 4, 5 anos. O que isso muda? Gente, isso muda. Uma criança não morde maçã se ela morder assim, cruzado. Tudo bem? Ela precisa morder assim como eu estou mordendo para morder a maçã. Então, crescer para poder morder a maçã significa que até 8 anos de idade ela não mordeu essa maçã. Ela teve que cortar em pedacinhos. Então, a gente tem muita coisa para fazer. A saúde complementar hoje, se vocês pensam, né? Vamos para o mundo, nos melhores hospitais do mundo. Então, vamos para Nova York, vamos para UCLA. Não, gente. O melhor tratamento do mundo em fissura está aqui, no Brasil. Ano passado foi o Congresso Mundial no Japão. Eu fui convidada para falar. 5 alunos meus de graduação, inédito na história, de alunos de graduação, tiveram falas orais sobre o que a gente faz com fissura labiopalatina no Brasil. Em termos de descobertas genéticas, descobertas de células-tronco, descobertas de tratamento. E por que eu estou falando tudo isso? Porque cada um de vocês, realmente, no dia 24, tem que ser uma sementinha para propagar isso para frente. E, Mônica, você é a nossa fala, né? Você é a pessoa que está próxima aos seus pares para poder falar o que eu falo em congresso nacional, em congresso internacional, ok. Só que você é a nossa fala para falar, cara, a gente tem um hospital que é nosso, do estado de São Paulo, e mais, temos Bauru, que é gigante, que é o maior do mundo. Vocês viram na fala da professora Ive, eles representam, se eu não me engano, vocês, só o Centrinho representou quase toda a produção da USP de Bauru, assim, a grande parte, a maior parte.
8: Não, do ponto de vista clínico, nós temos mais de 120 mil pacientes registrados, sendo metade deles, aproximadamente, em tratamento.
4: Então, olha o tanto de pessoas que precisam do olhar de vocês. Quer dizer, em vez de você botar uma emenda parlamentar numa coisa que vai funcionar, não você especificamente, né? Vocês, seus colegas, numa coisa que vai funcionar, de fato, que a gente consegue começar a andar com os próprios pés, não, fica um serviço sucateado. É, o que adianta você ter um serviço de referência se você pode mudar no começo com baixo custo, mas você não recebe o paciente na idade? Isso faz com que a gente só tenha sequela e sequela e sequela. E, assim, uma coisa que eu queria super que ficasse registrado para os pais, para as mães, para os deputados, senadores, presidentes e governadores, e principalmente porque eu vejo o sofrimento do Jordan, principalmente. Eu acompanho mais Curitiba porque as meninas são mais próximas de mim e a Jacirema. Mas que acontece? Gente, se tem um serviço de fissura em Curitiba, onde se afunila, não afunila no cirurgião, meu bem. Se o cirurgião fala para você, ou você trata aqui, ou você não trata em mais nenhum lugar, ali no serviço dele não tem só a cirurgia, ou o dentista dele, a fono dele, não dá conta de tratar todo mundo. Esses serviços, como o serviço que os meninos fazem, né? Tanto o Thiago quanto o Jordan, mas é que o Jordan que fica na frente, né? Eles mudam a vida das pessoas. É um absurdo o que está acontecendo no Paraná. A Fissur quase fechando e é o único lugar que tem atendimento de fono. E cadê o dinheiro desses deputados, senadores? Cadê a Fissur? O que é a Fissur? Ninguém sabe. Se eu perguntasse para qualquer um de vocês hoje, vocês sabem que foi no Brasil, a gente ganhou o prêmio de melhor trabalho do mundo no congresso da International Society for Cell and Gene Therapy. O que isso significa? Melhor trabalho do mundo no congresso mundial de células-tronco e terapia celular, em 2022. Isso é uma coisa que ninguém sabe, isso foi feito para o fissurado, mas quem é o fissurado na fila do pão? Estava contando eu, no gabinete da deputada, que a gente recebeu um paciente, a Anne, ela nasceu para o serviço público e para a saúde pública. Recebemos um paciente com sequência de Pierre-Robin, a briga para tirar a traqueostomia, que é resolvida com um aparelho de dentista que custa R$100. O que é isso, gente? Só que, se a gente não conseguir colocar a fala de maneira assertiva para que as pessoas saibam o que é fissura, a minha mãe vai continuar sem saber o que é fissura, a mãe de todos vocês, e aí a gente vai continuar fazendo um bom trabalho, ciência baseada em evidência, tudo bonito no papel, todo mundo fazendo coisas bonitas, mas só que a coisa não anda. Então, o que a gente precisa, na verdade, é de voz, é do que esses meninos estão fazendo. É levar a fala do o que é uma fissura e por que precisa de tratamento. E tirar um pouco do monopólio das fissuras labiopalatinas da mão da cirurgia. A cirurgia não resolve a fissura. O cirurgião, ele é um ator principal que corrige a deformidade do lábio e do palato. Sozinho, ele não faz o paciente comer, ele não faz o paciente falar, ele não faz o paciente sair do bullying. Então, de prático, assim, né? A gente vê o professor Márcio com toda essa experiência, com anos de fellowship, formam 2 por ano, gente. Agora, vamos ser bem prático. Vocês acham que dá mais dinheiro o quê? Vamos ser práticos, todo mundo paga boleto. Vocês acham que dá mais dinheiro o quê? O cirurgião fica lá tratando do fissurado, que ele nem sabe o que é. Ou vocês acham que dá mais dinheiro ele fazer, sei lá, um avanço de mento numa atriz famosa, para ela ficar mais bonita? Um avanço de terço médio. Então, a gente tem que começar a ser realista também, sair um pouco dessa coisa do sonho, porque a partir do momento que as pessoas conhecerem a beleza que é a fissura, e digo mais, o quanto a fissura pode mudar a vida, não só dos fissurados, mas tá aqui a Ivy que não me deixa mentir, o Dr. Márcio que não me deixa mentir. É, a gente, enquanto dentista, se a gente consegue manejar e reabilitar um paciente com fissura, a gente reabilita qualquer paciente, até os que querem ficar bonitos, somente, né? Então, de básico, gente, a gente precisa de todos vocês, primeiro para que esses bebês cheguem na gente o mais cedo possível, primeiros dias de vida. A gente precisa de vocês para que essas crianças tenham condições de pegar ônibus e chegar no serviço. A gente precisa de vocês aí, deputados e comunidade de maneira geral, para que as pessoas entendam que tratar a fissura não é só fazer a cirurgia, que uma mãe fissurada, ela tem que faltar do trabalho e o patrão dela não quer saber, pelo menos 3 vezes por mês, porque ela tem que levar esse cara na odonto, ela tem que levar esse cara na fono, ela tem que passar na consulta com a otorrino, ela tem que passar na consulta com o plástico. Ninguém resolve isso, gente. Para o Hospital Darcy Vargas, que é a referência aqui na cidade, ele fica no Morumbi, no meio do Morumbi, um lugar onde não tem metrô. Casas maravilhosas, prédios suntuosos e o Hospital Darcy Vargas. Uma criança da Zona Leste, da Zona Norte, ela não chega lá com menos de 4 ou 5 conduções. Como é que se paga 4 ou 5 conduções para chegar lá? Essa mãe não tem só esse filho. E como é que ela mantém o emprego dela se ela tem que fazer isso 3 vezes, 4 vezes por semana? Ela não mantém, gente. E aí, então são esses pontos, deputada, que eu gostaria de pedir para a senhora, como o Thiago luta bravamente por isso, é esse reconhecimento desses pacientes sobre um prisma maior e não sobre um prisma restrito, né? Faço cirurgia e reabilito, não é isso. É, precisamos de todos trabalhando junto para provermos o melhor tratamento para essas crianças. Então, muito obrigada, era isso. Espero que...
5: Para fazer, desculpa a pergunta, para fazer uma intervenção não cirúrgica, aquela que você estava me falando que é baratinha, inclusive, com quantos dias a criança precisa chegar para você?
4: Precisa chegar até 2 meses, que é quando tem os hormônios da mãe circulando para poder remodelar a cartilagem.
8: Mas isso não fecha o lábio, é um tratamento só prévio à cirurgia.
4: Pôr o nariz na posição.
8: A cirurgia ela tem que acontecer de todo modo.
4: Cirurgia ela tem que acontecer.
8: Tá bem.
4: É só você remove depois, no futuro, um outro passo cirúrgico.
5: Mas eu estou entendendo que o ideal é a criança chegar no centro especializado antes dos 2 meses.
4: Exato, porque existem diferentes tratamentos. Tem centros que não usam esses modeladores e está tudo bem, porque também tem técnicas para isso. É importante que isso aconteça para os centros que utilizam esse tratamento. E para os que não utilizam, eles também têm a chance de falar sobre os protocolos deles precocemente. Então, de qualquer forma, é o ideal. Nasceu, vai para o centro de referência.
1: Muito obrigado, professora Daniela. Sempre muito bom ouvi-la. E dando sequência às nossas falas, eu convido o professor doutor Márcio de Moraes. Professor...
9: Boa noite a todos, boa noite deputada, Thiago, muito obrigado pelo convite e pela proposta do assunto, extremamente importante. A minha fala vai ser mais curta, eu estou aqui mais, na verdade, pensando no objetivo, né, desse momento, né, que nós passamos aqui essa noite, e o objetivo é um objetivo comum, né, todos nós, pela fala dos colegas, o objetivo é comum, que é chegar ao paciente e trazer uma condição de vida melhor, em todos os sentidos, seja físico, seja social, seja psicológico. Então, esse é o objetivo. A minha ideia, na verdade, é uma ideia de proposta, né? E essa proposta, eu como diretor associado da Faculdade de Odontologia de Piracicaba, da Unicamp, então eu estou aqui como burocrata, talvez, mas, na verdade, eu sou cirurgião bucomaxilofacial também, E por muitos anos a gente se sente frustrado em ser chamado numa santa casa, num hospital regional, para avaliar uma criança e não ter condições de tratamento, porque não existe a condição total que é necessária, como já foi falado aqui e demonstrado pelos colegas. Mas, na verdade, a proposta é que esse paciente pudesse chegar em centros de tratamento. Para isso, a gente precisa dissipar ou dispensar conhecimento. Como que se faz isso? Por meio de formação de pessoas. Então, formação de pessoas em odontologia, na bucomaxilofacial, na fonoaudiologia, na ortodontia, assim por diante. E na pesquisa, como você, Sérgio, falou, que vem atrelado a tudo isso. E, ao mesmo tempo, a gente precisa dispensar a possibilidade do paciente chegar em centros de referência, que a gente vê que no país existem alguns, não são muitos. Bauru é disparado, né, conhecido não nacionalmente, mas mundialmente. Eu também, quando morei fora, isso tem 25 anos que eu morei fora, e esse ano que eu fiquei fora, as pessoas onde eu estava conheciam o Bauru, né? Então, na verdade, é a nossa referência. Para isso, a gente precisa, então, dessa congregação de conhecimento, dispersão de conhecimento e, ao mesmo tempo, dessa contribuição entre os centros de formação. Quando eu falo em frustração em termos de atendimento, é porque você vê que muitas vezes o paciente ele entra numa fila por muito tempo e ele chega atrasado no tratamento, muitas vezes. Então, ele precisaria, talvez, ter outros centros de tratamento. Vou fazer um apanhado muito rápido aqui sobre a minha escola. Eu preciso fazer esse apanhado, pedir licença para isso. A Faculdade de Odontologia de Piracicaba em 1914, não com esse nome. Depois ela veio funcionando ao longo do tempo, funcionou como Washington Luiz, depois Prudente de Moraes. Para quem não sabe, Prudente de Moraes foi o presidente de Piracicaba, e a odontologia funciona na casa dele, em Piracicaba. Depois, em Getúlio, na época de Getúlio Vargas, foi fechado por conta da ditadura de Getúlio. Depois foi reaberto em 57, 55, na verdade, com o nome que ela tem hoje. Portanto, a odontologia ela é 10 anos mais antiga que a própria Unicamp. A Unicamp de 66 e a odontologia com esse nome é de 57. Então, e tem uma história a Faculdade de Odontologia de Piracicaba. E até hoje nós não tivemos condições de tratar ou de receber esses pacientes. Então agora, com a vinda do professor Sérgio Olatti, com a expertise dele, com o conhecimento que ele tem, então a minha ideia como gestor da faculdade hoje, né, via apoio do William, nosso William, que sempre auxilia dentro do Unicamp de uma maneira excepcional junto aos deputados, principalmente, né, para que a gente consiga fazer chegar a nossa voz. Então, a minha ideia é propor realmente dispersar o conhecimento e ter centros de formação. Então, essa é a minha fala de hoje aqui e agradecer mais uma vez pelo convite.
1: Muito obrigado, professor Márcio. E antes de passar às falas complementares, deputada, eu gostaria de alertar um ponto ao qual nós estávamos conversando na sua sala, a necessidade de nós entendermos o sujeito com fissura lábio palatina como pessoa com deficiência. Por mais que para alguns essa palavra pessoa com deficiência possa ser a estampa de um estigma ou de alguma não aceitação, mas hoje nós temos uma das leis mais evoluídas do planeta, que é a Lei Brasileira de Inclusão, que nasceu imediatamente da Convenção de Nova York, que, por sinal, hoje é uma emenda à Constituição. E se nós temos tantas legislações potentes e enxergamos todas essas barreiras que professora Ive, professora Daniela, professor Sérgio, Jordan e professor Márcio disseram, por qual motivo a gente insiste em negar o que me parece óbvio? E aqui nós temos a questão, se um indivíduo, de acordo com o artigo 14, não quer ser reconhecido como uma pessoa com deficiência, a própria LBI é extremamente sábia e diz, basta você não acessar esse direito. Ora, se você não quer, não atrapalhe essa infinidade de pessoas que necessita. E é exatamente um dos pleitos que nós fazemos. Nós precisamos fazer esse reconhecimento em nível municipal, nível estadual e, obviamente, em nível nacional, para que essas pessoas não precisem ficar dependentes desses laudos, o qual a professora Daniele disse, né, o tempo todo batendo as portas, e quando consegue encontrar um médico benevolente que escreva exatamente o que o órgão que essa pessoa vai quer. A exemplo do BPC, que é para pessoas miseráveis conseguir um salário mínimo. O que é um salário mínimo para hoje, para uma família de 3, 4, 5 pessoas? Ou conseguir uma cota na universidade? Ou entrar em concursos públicos, que por sinal existem diversos editais que sequer permitem que esse sujeito com fissura, assim como eu, se inscreva. A exemplo da Polícia Militar, se eu não me engano, da Paraíba. Que, imagine, eu não poderia concorrer para tomar tiro de ladrão. Nem para isso eu presto. Você consegue imaginar essa dicotomia, né? Eu já lutei jiu-jitsu, já fiz capoeira, já corri como corredor amador e corria muito bem, mas para tomar tiro de ladrão eu não poderia, porque o edital diz que eu sequer posso me inscrever. Não é, eu não posso concorrer, eu não posso me inscrever, eu sou proibido. Eu sou morto na saída, né? Não tenho sobrevida. Então, se eu tenho tantas barreiras, se eu sofro tantas discriminações, por que na hora de acessar o direito que está na lei eu não posso? Me parece óbvio, por falta de vontade dos agentes públicos, que me causam a pior barreira, a de inacessibilidade. E aí as barreiras vão se multiplicando a todas essas que nós falamos durante a noite. Enfim, então hoje eu não vejo possibilidade da gente falar em qualquer questão de reabilitação de fissura sem antes enxergar para uma das mais belas leis que esse país tem ao longo dos anos, que é a Lei Brasileira de Inclusão ou também Estatuto Brasileiro da Pessoa com Deficiência. E dando sequência às falas complementares, eu gostaria de convidar a senhorita Mariana Alves, que representa a Operação Sorriso, para que traga suas considerações e possa demonstrar tudo aquilo que essa organização vem fazendo ao longo dos últimos anos.
5: Tribuna, o microfone de mão, Renata? Microfone de mão? Tá bem.
10: Ei, som, teste.
11: Para a câmera te pegar, para quem está assistindo de casa na TV.
12: Perfeito. Bom, todos me ouvem?
11: Sim.
12: Perfeito. Bom, boa noite. Boa noite, deputada Mônica. Muito obrigada por nos receber aqui, por abrir as portas dessa casa para a conscientização da fissura labiopalatina. Eu represento a Operação Sorriso. Eu sou gerente de programas da organização e eu quis trazer aqui a nossa experiência no estado de Rondônia. Mas antes de eu falar essa experiência, eu gostaria de brevemente apresentar a organização. Ela é uma organização não governamental, onde o nosso foco e objetivo é o tratamento do paciente com fissura. Especificamente no Brasil, a gente já vem atuando há mais de 30 anos, principalmente nos estados do Norte e no Nordeste. Dito isso, a Operação Sorriso, ela atua muito fortemente no atendimento cirúrgico desses pacientes. E ao longo dessa trajetória de mais de 30 anos aqui no Brasil, a gente conseguiu identificar que a cirurgia por si só, ela não reabilita o paciente. Então, que essa pessoa, ela tem e deve ter acesso a um tratamento continuado, multidisciplinar, e que seja próximo de suas casas. Com isso, foi identificado que a nível nacional existem mais de 30 centros credenciados pelo Ministério da Saúde através da Portaria 62 de 94. A maioria desses centros, eles estão no Sul e no Sudeste. Então, a gente já fica com uma lacuna de tratamento e de acesso muito defasado nesse espaço, né, no Norte e Nordeste. E, por isso, a gente identificou essa necessidade da criação de núcleos de atendimentos e também do treinamento e capacitação de profissionais da área da saúde que sejam especialistas em suas regiões. E, além disso, também, o investimento no SUS, no sistema de saúde como um todo, para que a fissura, ela, por consequência, também seja, seja contemplada, né? E, nos últimos anos, a gente vem trabalhando, junto com o Ministério da Saúde, mais específico com a atenção à saúde especializada, na atualização da portaria. Essa é uma portaria de 94, então já faz mais de 30 anos que ela existe, que ela foi publicada, mas que ela ainda não tem atualização. Então, o que era necessário naquele momento, hoje já não é tão necessário assim. E, inclusive, não impede que núcleos de atendimento tenha o seu credenciamento e receba a verba federal. E isso atinge principalmente os estados que são mais, digamos assim, defasados. E por isso, então, a gente também vem trabalhando com o Ministério, mas não só também. É importante que a gente tenha ali um relacionamento com secretarias a nível estadual, a nível municipal. E me traz aqui a nossa experiência com Rondônia. A gente vem trabalhando não só na criação, que começou ali em 2018, né, desse núcleo de atendimento, se chama NUFIS. Ele iniciou com 50 pacientes, hoje ele já está com mais de 700 pacientes cadastrados, ativos. E a gente identificou que ter o sistema, né, ter o núcleo no estado também não era suficiente. A gente precisava coordenar a rede como um todo. Então, criar fluxos. E por isso, no ano passado, a gente conseguiu iniciar um projeto de implementação de uma linha de cuidado a nível estadual. Esse projeto, ele teve aprovação na CIB, na Comissão Intergestores Bipartide, no mês passado, inclusive, com unanimidade entre todos os 52 municípios para que exista um fluxo a nível nacional, aonde uma mãe gestante, ela possa, se, né, identificado através do ultrassom, ela tenha um local, ela tenha um caminho dentro do sistema para que tenha esse acolhimento, para que ela saiba o que fazer, como fazer e onde ser feito. Além disso, também foi pactuado nesse fluxo que, a partir do momento em que há um recém-nascido e foi identificado que esse recém-nascido ele tem fissura, ele seja encaminhado para o serviço em 48 horas. Essa já é uma lei no estado. Só que, com base no nosso diagnóstico, a gente identificou que o paciente leva 4 anos para chegar no serviço. E a lei diz 48 horas. Então, assim, é muito tempo entre a sua identificação até a chegada do serviço. E por isso a necessidade de, a partir do momento em que o paciente nasceu, foi identificado, ele seja encaminhado. E com isso a gente conseguiu também, dentro dessa pactuação, incluir o NUFIS, Notifica NUFIS, que basicamente ele é um formulário onde todos os profissionais da rede pública, através de maternidades, UBSs, centros especializados, eles têm acesso para poder identificar essa pessoa e o núcleo ele receber em tempo real. Então, é atualizado diariamente. E a partir do momento em que eles recebem essa informação, o sistema, né, o núcleo, ele já pode entrar em contato com a Secretaria de Saúde, com a UBS, e esse paciente, né, a UBS pode ali fazer uma busca ativa dessa pessoa e ele já tem um contato com o serviço o mais breve possível, assim que a Dani falou, que é o melhor para essas pessoas e para os seus familiares também. Então, no início desse mês, nós realizamos a primeira atividade de educação continuada no estado, porque a gente entende que uma resolução no papel, ela precisa ser implementada. Então, a gente está nessa segunda fase de implementação. Essa implementação, ela aconteceu em Guajará-Mirim, é um município a 5 horas da onde está o NUFIS, que fica em Porto Velho. E nesse NUFIS itinerante foi realizado capacitação para saúde primária, então para enfermeiros, agentes comunitários de saúde, médicos de UBS, profissionais, né, que estão ali na ponta, e também para casas de parto, maternidade e hospitais municipais e regionais. Com essa capacitação, mais de 100 profissionais puderam ter contato com a fissura e, principalmente, com essa resolução e como ela vai funcionar, ela está funcionando a nível estadual. E após, assim, 2-3 dias após as capacitações, nós já tivemos resultados. 3 pacientes já foram identificados através do Notifica NUFIS. Uma mãe grávida, gestante, que já pôde receber todo o acesso ao NUFIS e aos profissionais e o seu acolhimento. Um recém-nascido que tinha acabado de nascer.

0: Novamente de agradecer, o nosso objetivo aqui é o mesmo que todo mundo que está aqui, é que pessoas com fissura tenham o seu tratamento, tenha o seu cuidado garantido, próximos de suas casas. Então é isso, muito obrigada.
1: Muito obrigado, Mari. Mariana, uma única pergunta.
0: Sim.
1: Você nos auxiliaria a tornar São Paulo segundo estado?
0: Opa, com certeza.
1: Então tá bom, isso é
0: Vambora.
1: importante. Dando sequência, o representante do CREFONO, o doutor Roniello Ribeiro.
2: Olá, boa noite a todos. Eu me chamo Roniello, represento o CREFONO 2 e gostaria de parabenizar a todos e a todas que estão aqui, principalmente a deputada Mônica Seixas e o doutor Tiago, que a quem coordena essa mesa, e a todos os professores, pesquisadores que estão aqui. E foi muito bom ouvir vocês, foi super importante, e agradeço também por incluir a fonoaudiologia nas suas falas. A fonoaudiologia, ela é extremamente relevante para essas pessoas, para trabalhar as funções de sucção, fala, deglutição. E nós, como conselho de classe, a nossa função é garantir que a sociedade tenha um tratamento digno, ético e baseado em evidências. A minha fala é breve, tá bom? E parabéns a todos por estarem presentes. E esse evento é super importante para conscientizar a sociedade e que muitos projetos, muitas discussões, elas sejam alimentadas por esse dia.
1: Muito obrigado, doutor Roniello. E a nossa última inscrita, a doutora Manuela Barros, representante da Fissori, mãe da Manuela, que é uma advogada jovem também, brilhante, e também nos auxilia em toda essa luta.
3: Não, hoje não. Bom, confesso que eu estou emocionada. Eu queria agradecer muito à deputada Mônica Seixas, porque ela tem sido uma aliada poderosa e muito amiga da causa da Fissura Lábio Palatina, né? Dizer da nossa alegria de você ter colocado um projeto de lei tão importante para o Estado de São Paulo, que era equiparar as pessoas com fissura labiopalatina, condição de deficiente, porque a gente sabe o quanto é isso importante. A minha fala aqui não vai ser uma fala técnica, embora eu seja dirigente da Fissori há 26 anos, a Fissori tem 36 anos, eu estou há 26 anos como dirigente da Fissori, já fui presidente, já fui diretora, já limpei banheiro, já vendi bebida, mas hoje eu queria falar um pouquinho de mãe fissurada. E eu queria também cumprimentar essa mesa linda de doutores, né? Agradecer assim imensamente o que o Tiago tem feito pela causa da fissura labiopalatina, dizer que ele tem sido a nossa voz, nosso coração e muitas vezes nosso discernimento nessa causa, dando luz a uma causa que muitas pessoas ainda não reconhecem como importante, porque talvez elas desconheçam um dado muito importante, que hoje no Brasil, crianças de 0 a 4 anos, a gente tem a maior taxa de mortalidade infantil por doenças craniofaciais. E ninguém fala isso. Ninguém está falando isso. Porque eu acho que se isso chegasse em todos os lugares, e eu tenho feito isso, eu falei isso para o presidente da República, eu falei isso para o ministro da Saúde, eu falei isso para o governador do Estado de São Paulo, eu tenho falado isso em todo lugar que eu vou, quem sabe eles aprendam que a questão, né, das anomalias craniofaciais é tão importante. Então, obrigado, Tiago. Quero agradecer a todos os professores aqui, né, e dizer da importância da ciência, num momento que a gente está tanto, que o povo acredita em terra plana e que vacina vira jacaré, talvez vocês tenham, hoje são os nossos heróis, né, fazer ciência nesse país que está tendo um momento de desmantelamento das políticas públicas, onde a gente tem governadores que preferem privatizar do que fazer ciência nas universidades públicas. Eu tenho homens públicos que declaram que as universidades são lugares de balbúrdia, e eu só posso agradecer às universidades aqui presentes, porque vocês salvam vidas. E por

0: fim, quero agradecer o Jordan, dizer do meu orgulho de mãe, eu e a Neuza somos mãe do Jordan, de dizer o quanto esse fissurado tem feito pela causa da fissura no Brasil. Eu tenho tanto orgulho de ter um paciente da Fissore, reabilitado pela Fissore, que hoje é presidente nacional de todas as associações de causa da fissura palatina. E eu também acho, viu, Thiago, com todo respeito, que ele hoje é o melhor presidente que a Profis já teve. E eu queria agradecer a todo mundo que está aqui, e principalmente a Lesp por estar trazendo essa pauta. Eu queria falar um pouquinho só da Fissore, né, para vocês entenderem de como é importante, e eu queria, com a minha fala, comentar um pouquinho cada um de vocês. A minha fala hoje não vai ser muito festiva, porque eu confesso que eu não ando muito feliz com as coisas que estão acontecendo, embora eu escutei coisas aqui que me deixaram um pouquinho mais alentas. Mas eu queria dizer que na Fissore, a gente hoje tem uma equipe multidisciplinar e ela funciona como um mini hospital que ele faz o pré e o pós-atendimento da fissura labiopalatina. E aqui a primeira certeza que eu tenho em relação às falas de vocês, que sim, a fissura labiopalatina não se resolve com cirurgia. Por quê? Porque não adianta só costurar a boquinha, que nem nosso amigo Gui. Gui, beijo para você, fala. Não é só costurar a boquinha. Porque você tem que tratar o psicológico desse paciente, que a vida inteira foi chamado de monstro, de feio, de nariz de macaco, de boca aberta. Né? Como eu senti isso na pele com a minha filha. Quantas vezes minha filha chegou em casa falando, mãe, eu sou um monstro? Não, Helena, você é a luz da minha vida. Quantas vezes eu vi pacientinho na Fissore que não queria tirar uma fotinha, porque, infelizmente, até o próprio pai ou até a própria mãe não tirava foto daquele bebê, não conseguia ver com aquela bocona aberta, né, Neuza? Era o sorriso mais lindo do mundo. Para todo mundo que é pai e mãe, a coisa que você mais quer, a coisa que você mais deseja é ver seu filho feliz. E o que reproduz a felicidade de um filho? É o sorriso dele. E o que nós fazemos, doutora? O que a senhora faz todo dia? Desde a década de 90, a senhora reconstrói isso. E tem coisa mais linda do que reconstruir o sorriso de um ser humano? E ninguém reconhece esse trabalho. Então, quando a gente fala da Fissore, para vocês terem uma ideia, a gente tem, aqui foi dito também pela doutora Ive, né, doutora? Que a gente fala, não, acho que foi a doutora que falou, da causa, né, do síndrome de Down, né, do Down. Cada 2.500 nasce um. A fissura, cada 650, um nascimento. Pois em Sorocaba, na região de Sorocaba, nós temos cada 500 nascimentos, um fissurado. E eu não sei por quê, doutor. Sabe por quê? Porque nós não fazemos pesquisa. A última grande pesquisa que foi feita para saber se as causas da fissura labiopalatina, se elas eram hereditárias, se elas tinham causas ambientais, ela foi feita pelo Centrinho de Bauru, que começou na década de 90 e terminou no início de 2000. Eu participei dessa pesquisa. Só que ela não terminou, porque infelizmente não teve verba para terminar, que era ligada com o Projeto Flórida. E era um dos pontos que até hoje a gente não tem resposta dessa pesquisa. E eu concordo com o senhor, doutor, que sem pesquisa, né? Não sei, todos vocês falaram, não tem como a gente fazer. Se a gente não tem estatística, se a gente não sabe a causa, se a gente não sabe para onde a gente vai, se a gente não sabe quais os melhores tratamentos, doutora, que a gente pode fazer, como que a gente vai reabilitar o fissurado? Então, lá na Fissore, para vocês terem uma ideia, olha, só no ano de 2025 eu tive 22 nascimentos nas maternidades de Sorocaba região e eu tive 30 casos novos para atender. E lá a gente tem uma média acima da média nacional. E eu não sei de onde que vem isso. Da mesma forma que eu tenho hoje 1.600 pacientes, da qual eu tenho mais ou menos 480 atendimentos mês de fonoaudiologia, de odontologia, de psicologia, da assistência social, da TO, da fono, da nutricionista, do médico, de todas as áreas da odontologia, que aí vai desde orto, buco, tudo que é maravilhoso, que graças a Deus nós conseguimos. Só que sabe o que acontece? Eu tenho um convênio com a prefeitura que eles me pagam nem 50. Por exemplo, eu gasto R$500 por mês por paciente. Eles me pagam R$200. E eles me pagam para 180 pacientes. 130. Eu atendo 1.600. Como que fecha essa conta? Aí, outra coisa que a doutora falou assim, né? A gente tem hoje alguns centros importantes no Brasil. Muitos deles estão em São Paulo. Pois bem, eu só dizer para vocês que a gente não tem mais. Porque a gente tinha, aqui, doutora Ive, com todo respeito, acabaram com o centrinho de Bauru. Quando eles decidiram tirar da USP para colocar numa organização social, a gente sabe que isso não dá certo. Por mais maravilhoso que seja, porque está todo mundo lá tentando fazer o melhor, eu vi, eu sei, eu fui para Bauru quando a Heleninha tinha 17 dias. O tratamento da Helena começou quando eu tinha 8 meses de gestação. Eu fui para a Fissori no 8º mês da gestação. Então, muito do tratamento da Helena ter sido um sucesso, e é, foi porque eu cheguei na Fissori aos 8 meses de gestação e com 17 dias eu cheguei em Bauru. E eu falo que a minha vida, doutora, é antes da Fissori, antes do centrinho, pós da Fissori, pós o centrinho. Porque se não fosse vocês, eu não teria o tesouro que eu tenho na minha vida. Eu não teria o sorriso mais lindo que alguém pode ser. Eu não teria essa menina maravilhosa. Mas mesmo assim, a Helena passou por 13 cirurgias, certo? Contando lá os tubinhos, contando só da... Ela quase me bateu que eu falei uma besteira que eu quis falar, ela não deixou, né? Porque estou nessa fase, né? Que é dos tratamentos não ortodoxos. Por quê? A Helena fez a primeira cirurgia tirando lá, né, com polímero. Não deu certo. Fez a segunda, o que acontecia? Ela estava já adolescente. Você imagina uma adolescente que quer beijar, né? Aí um dia o pai dela chegou: pô, Helena, você deve estar dando uns beijos já, porque você está esquisita, ele é muito ciumento, né, esse aqui. Aí ela virou para ele e falou assim: pai, quem vai querer me beijar? Eu não tenho dente na boca. E ela já tinha 15 anos. O pai quase morreu, ficou um mês chorando. Aí o que aconteceu? Nós chegamos lá em Bauru, tinha um menino maravilhoso, doutorando, que nem o Thiago, estudando política. Ele falou assim: eu não vou fazer de novo com polímero para você. Ou não vou tirar a tua costela, porque vai, talvez não dê certo. Eu estou estudando uma técnica nova, que é minha pesquisa de doutorado, que eu vou lá tirar um dentinho, tirar o seu dente do... a sua cartilagem, raspar a cartilagem, vai doer, você vai sofrer pra caramba, mas vai dar certo. Porque é minha aposta de doutorado. E se sua mãe autorizar, faz. Aí eu falei: vou. Aí o que aconteceu? Ela fez lá... e arrumou um namoradinho. Por isso que eu falo que é o guspe sagrado, né? Porque olha a importância da pesquisa e de outras formas de você chegar, né? E foi assim que ela conseguiu fazer, mas teve que fazer duas. Então, e agora ela vai para a última cirurgia dela, doutora, que é a terceira rim. Poderia não precisar ter feito nenhuma, se na época dela já tinha uma coisinha. Tudo bem, mas o que eu quero dizer? Que Bauru mudou muito, por quê? Porque Bauru, para mim, perdeu aquilo que era mais importante de Bauru, que era ser um hospital universitário e de pesquisa. Quando você vira um hospital geral, nada contra, você tira, né, daquilo que, para mim, é o que era mais importante de Bauru, o que nos dava certeza, porque hoje eu sou uma mãe completa, porque eu tenho uma filha reabilitada, maravilhosa, né, Helena, mas eu fico pensando, tá bom, e os 30 pacientes que chegou esse ano para mim na Fissori? Eu não posso mais encaminhar eles para Bauru? Não posso. Eu não posso encaminhar eles para o Menino Jesus, que era outra referência, que agora é outro hospital, que eu nem sabia o nome, para a senhora ter uma ideia. Não, não é outra, são duas coisas diferentes. Então, mas parece que... Então, mas parece que o Menino Jesus não está atendendo.
1: E o...
0: Cortaram. E... eu não sabia que o Unicamp atendia, doutor. Depois o senhor fala isso para mim. Mas quem a gente atende hoje no estado de São Paulo é a Sobrapar em Campinas. Né?
1: Vai listando, que eu estou tentando mapear, vai.
0: Eu acho que eu conheço um pouquinho dessa causa, mas eu estou defasada. Por quê? Eu atendo 39 cidades da região de Sorocaba. Eu só hoje, o único hospital que eu tenho para encaminhar meus pacientinhos, casos novos... é Sobrapar em Campinas, que é um hospital privado e que, de verdade, não tem mais como receber gente mais do estado. Já está. Bauru, ela só recebe hoje. Depois a senhora me corrige, porque é a informação que nós recebemos. Só recebe as pessoas da região de Bauru, ou da cidade de Bauru, e aquelas que ainda estão em tratamento, como é o caso da Helena. Aí eu fico pensando, tá bom, e a gente encaminha para onde? Eu não sabia, agora vou começar a encaminhar tudo para o Einstein, doutora. Darcy Vargas, a senhora me fala. Por quê? Porque eu recebo toda semana, porque como eu falo muito de fissura, Mônica, gente falando, olha, pelo amor de Deus, onde eu posso levar meu filho? De Cacaia, Jandira, Osasco.
1: Um encaminhamento, Osasco. Questionar o estado, onde é que está o atendimento.
0: Primeira coisa, então, para minha fala não ficar muito longa. Primeira coisa que a gente precisa, de um fluxo de atendimento de quais centros de referência e os mais próximos de cada região.
2: Padronizado.
0: Uhum. Segunda coisa que nós precisamos, quais as técnicas que podem estar disponíveis hoje? Porque hoje nós só temos uma técnica, doutora. No, hoje, para fissurado, pelo SUS, nós só temos uma técnica, que é a cirurgia reparadora pelo SUS, que foi só em outubro de 2023, né, Thiago, que nós conseguimos isso. Porque até então não tinha. Uhum. Até 2023, nós não tínhamos pelo SUS a obrigatoriedade da cirurgia reparadora para os fissurados. E terceiro, que é o que eu vim falar, por isso que eu falei que a minha fala não era muito alegre, mas é muito esperançosa, doutora. Que hoje, a senhora falou uma coisa que para mim é a coisa mais importante. Quanto mais cedo chega, né, doutora Ive, pelo que eu entendi, que vocês me ensinaram bem, mais fácil é o tratamento, mais fácil é o diagnóstico, mais fácil a gente ver as técnicas, né, doutora, que pode ser possível. Mas por que não chega? Porque não estamos formando médicos, enfermeiras, pessoas da área de saúde que sabem identificar a fissura labiopalatina. Hoje, eu tenho um projeto na Fissori, que é assim, qualquer maternidade da região de Sorocaba, e eu estou falando aí de umas 8 maternidades, nasceu uma criança fissurada, a Fissori vai imediatamente lá, com a psicóloga, com a assistente social e com a fonoaudióloga.
1: Mas é a maternidade que contata vocês?
0: É a maternidade, porque nasce na maternidade, não tem como eu saber.
1: Não,
0: então,
1: mas aí vocês fizeram um tipo de convênio, diálogo
0: não é
1: com a
0: convênio,
1: maternidade?
0: Não é, sabe o que é isso? É luta. Nós não fazemos convênio porque nós não temos, não ganhamos nada para fazer isso. Nós somos de enxerido. A gente fala assim, nós sabemos identificar e nós sabemos tratar.
1: Me liga.
0: Nasceu, me liga. Todas as maternidades da região de Sorocaba têm o nosso telefone. Nasceu uma criança fissurada, nós vamos. Psicólogo, assistente social e fonoaudióloga na hora. A Helena nasceu, estava lá. A psicóloga da Fissori, isso há muitos anos. Por quê? Porque a gente sabe. E às vezes assistente social também, porque quando a criança é vulnerável, a gente também ajuda em outras coisas. O duro é que esses médicos não estão mais sabendo saber se tem Ruban. Eu quase perdi uma criança em Sorocaba, que a criança ficou 3 dias... Não se alimentava, eles não sabiam o que era. A criança quase morreu de inanição.
1: O que é Ruban?
0: Ruban é uma síndrome. Depois elas explicam. A senhora está fazendo pergunta muito difícil para mim também.
1: Desculpa,
0: eu sou uma simples advogada.
1: A deputada vestiu a jornalista, né? Agora. E quer
0: mas é isso. Vocês me explicam. Então, o que acontece? A gente não está tendo uma formação... que nem porque eu achei maravilhosa. Eu já te amava, agora te amo mais. Que é o que essa maravilhosa está fazendo. Porque se você tem a formação... Já nos cursos de enfermagem, todos os cursos, odontologia, né, toda a área de saúde, que acho que tem que ser obrigatório desde o primeiro ano, você falar das doenças craniofaciais, você vai ter esse atendimento já na primeira... Por quê? Hoje demora para se descobrir. Eu peguei uma criança esses dias de 4 anos, com a fenda palatina aberta, porque onde a criança nasceu era no norte de Minas. Não identificaram. Eu estou com uma mulher de 45 anos, que hoje mora em Campinas, que nunca operou a fissura palatina, porque nunca foi identificado que era uma fissura e que era uma questão que ela nasceu e tinha que morrer assim. Então, para terminar minha fala, e desculpa já ter falado demais, mas é a minha angústia e é o meu pedido, por favor, vamos fazer da causa da fissura labiopalatina uma causa que realmente é interessante e é importante para as pessoas. Lembrando que hoje, crianças de 0 a 4 anos morrem por conta de não ter a identificação dessas crianças nos hospitais, nas maternidades, que elas nascem com doenças crâniofaciais. Então, primeiro, nós precisamos manter vivo. Semana passada,
1: para concluir, mãe.
0: Eu perdi uma menininha que morreu em Sorocaba, porque ela não pôde ir para Bauru, ela não pôde ir para Sobrapar, porque ela não era PCD, então ela foi pelo CROSS, e ela ficou no Hospital Regional em Sorocaba, sem nenhum tipo de tratamento, e ela tinha uma fissura labiopalatina, e ela tinha uma fissura também no coração. Então, eu peço para vocês, não deixem mais meus pacientinhos morrer sem atendimento. A gente perde para tudo, mas não pela falta de políticas públicas. Obrigada.
1: Doutora Ivy, a doutora Daniela me pediu para fazer um adendo. Pedi para a senhora, por favor, que eu consiga. Ivy, perdão.
2: Houve a menção ao centrinho, né, ao agarrar. Eu acho importante pontuar duas coisas. Por um lado, de fato, houve mudanças e mudanças que nos estremeceram. Por outro lado, nós continuamos firmes e fortes. A nossa equipe está lá, toda ela, continuamos atendendo os pacientes. Então, eu quero falar isso para acalmar o teu coração. Continuamos atendendo os nossos pacientes, continuamos formando recursos humanos altamente especializados. Então, além dos cursos de mestrado e doutorado, nós temos os cursos de especialização e residência médica e multiprofissional. Então, a nossa força, o nosso trem continua nos trilhos e a pleno vapor, né? Conte conosco para o que for possível. E digo isso em nome da gestão, não sou da gestão, mas eu digo isso em nome da superintendência do nosso HRAC, FM Bru, FOB, enfim, estamos lá para o que for para que nos for possível.
1: Obrigada. Imagino que o processo tenha sido turbulento para todo mundo, inclusive para quem trabalha há longos anos na instituição. Bom, gente, pelo avançar da hora, eu quero começar por dizer que o primeiro encaminhamento é não encerrar nesse debate. É um debate complexo, é um debate amplo e é um debate urgente. Portanto, eu vou pedir a ajuda de todos vocês. Não tem problema me adendar, interromper, colaborar no meio, mas para que a gente possa tirar aqui alguns encaminhamentos, e aí eu já passo para encerrar também alguns encaminhamentos da atividade de hoje. O primeiro encaminhamento é se vocês topam constituir comigo, nem que seja por enquanto, um grupo de WhatsApp para a gente formar um grupo de trabalho de desenvolvimento de algumas coisas que a gente falou aqui. O Thiago me pede já há algum tempo uma frente parlamentar para esse debate. Eu tenho a prática de ser muito sincera. Aqui na Assembleia Legislativa, as frentes parlamentares, ordinariamente, comumente, já não funcionam. Os parlamentares têm muita dificuldade de casar a agenda. A gente tem limite de frente parlamentar para participar. Então, todo mundo opta por participar apenas e restritamente daquilo que dá muita cara ao seu mandato. Por exemplo, nosso é antirracista. Então, vamos participar só de coisas ligadas ao movimento negro. E aí, a saúde fica sempre abandonada. Mas o que dá certo, e aí tem um outro agravante, nós estamos na cara das eleições, então está todo mundo meio já que se despedindo da Assembleia Legislativa e só vai voltar a se reeleito, senão não volta mais aqui. Mas o que tem dado certo é a gente formar frentes populares. Isso significa que vocês podem chamar os parlamentares que vocês quiserem, que a gente inclui, acolhe, vamos juntos, oficialmente, extraoficialmente, mas nós tomarmos para nós a tarefa de seguir dialogando e debatendo. Eu, como uma parlamentar, eu estou no segundo mandato, mas eu confesso que apanhei um pouco para aprender sobre a institucionalidade, mas me orgulho bastante de ter bastante formulação sobre os mais diversos temas, porque a nossa caneta é sempre muito compartilhada. Então, quem tem mais acúmulo do que eu pode usar à vontade. Esse é um convite que o nosso grupo Frente de Trabalho Parlamentar Popular seja um lugar onde a gente formule sobre as coisas que a gente precisa desenvolver na legislação. Ponto. Segunda coisa, não há dúvidas que a política ela é negacionista e que o acúmulo da ciência das universidades nos faz muita falta. Eu dialogava com isso com diversos professores e estudantes no circuito ambiental, que é outro circuito que eu navego bastante, do desmonte, desfinanciamento, greve, mas a verdade é que, apesar das pesquisas e publicações, nós, eu que estou aqui com a caneta, não lemos, não acessamos, não conseguimos traduzir, não consigo entender. E aí a indústria farmacêutica bate na nossa porta, faz um lobby e leva. Como é que a gente encurta esse caminho entre a produção científica e o parlamento? É uma coisa que eu estou debruçada faz tempo, a obrigatoriedade das universidades gerarem relatórios traduzidos para o poder público, gestor público de cada área, desenvolver, saber o que está sendo desenvolvido. Essa é uma outra questão. Mas a verdade é que não chega, a gente não sabe ler, a gente não consegue ler. E não há interesse, e quem faz lobby é a iniciativa privada, que acaba gerindo a coisa pública pelos seus próprios interesses, e a ciência não, e essa é uma pena. Mas a gente precisa produzir dados. A primeira coisa que eu queria, eu vou questionar à Secretaria de Saúde quais são os centros habilitados para receber e tratar pessoas com fissura lábio-palatina para a gente gerar esse mapa que eu nem tenho. Tiago me apresentou aqui 8 instituições, mas do conhecimento dele ele estava falando: ah, mas a Santa Casa de Araraquara não funciona, embora esteja na lista. A Santa Casa de Piracicaba não funciona, embora seja uma das listas. Então a gente não sabe exatamente onde é que está o atendimento. Vou questionar. Segundo, gostaria de convidá-los a todos a ir para uma reunião com a Secretaria de Saúde junto comigo. Porque parte eu consigo avançar na legislação, parte não. E a gente vai ter que partir para o diálogo. E aí, o que é partir para o diálogo? Entender esse mapa, esse fluxo, qual é o gargalo de formação de profissional. Uma coisa que eu queria muito entender, hoje eu estava fuçando aqui como é que é o encaminhamento. O encaminhamento do paciente fissurado é via CROSS por UBS. Não é pela maternidade. A gente pode tentar criar, via legislação, um convênio, isso é uma primeira proposta de projeto de lei, um convênio entre maternidades e centros especializados para encaminhamento direto no nascimento, mas eu também acho que a gente tem que pensar em alguma política para as UBSs. Você me disse, Manu, que você foi procurar atendimento aos 8 meses de gestação. Provavelmente você viu no pré-natal. E aí você, por iniciativa própria... Tá. Então, eu fico pensando que a gente também tem que desenvolver, além do convênio maternidade, centros de referência, a gente tem que desenvolver algum tipo de planejamento de pré-natal. Hoje, pré-natal é minha obsessão, tá, gente? Eu falo muito de pré-natal. A gente está muito dedicada a essa coisa de maternidade e nascimento, porque a gente tem desertos de nascimentos no estado de São Paulo. A região de Sorocaba, por exemplo, atende cidades a 100 quilômetros de distância, mulheres que dão à luz em ambulância. É um horror o nascimento ali na região de Sorocaba, que se entende como região de Sorocaba, porque é muito longa. Se você vai para o Pontal do Paranapanema, mesma coisa. Os pré-natal são feitos pela estratégia de saúde da família, não necessariamente como a gente conhece. Aqui na capital, a média para o primeiro ultrassonografia está em 6 meses gestacional. 6 meses gestacional, se a criança tiver, por exemplo, o feto tiver alguma má formação total ou for de risco de morte da mãe, essa pessoa já não consegue mais acessar o aborto legal, porque nessa idade da gestação. Então, a gente está com um problema muito grave no pré-natal, eu já estou super debruçada sobre esse tema, mas a gente precisa desenvolver protocolos de identificação de anomalias craniofaciais, de mais anomalias no pré-natal, para construir o encaminhamento dessa pessoa que gesta e dessa possível pessoa que vai nascer para atendimento. Essa é uma proposta de projeto. Outra proposta de projeto: já que eu não posso reprotocolar o meu projeto que prevê a equiparação da pessoa com fissura lábio-palatina às demais pessoas com deficiência, eu queria propor comer pelas beiradas, começar pelos pontos pontuais. Por que que eu não posso? Gente, a legislação diz que se eu fiz esse projeto e recebi um veto, eu não posso mais fazer isso. Então, a gente vai ter que ou esperar virar a legislação e eu ter um mandato novo, ou comer pelas beiradas. E aí, eu considero que comer pelas beiradas é propor a gratuidade no transporte público intermunicipal, metrô e trem para famílias e pacientes fissurados. Segundo, dossiê. Esse dossiê, acho que a gente tem que levar para essa reunião que eu quero que a gente faça na Secretaria de Saúde, a elaboração melhor disso. Esse dossiê pode ser uma lei. Pode ser uma lei que diga: o Estado de São Paulo fica obrigado a Mas aí a gente vai ter que elaborar o A em conjunto. Eu acho que lá na secretaria a gente pode discutir. Porque, Manu, você me chamou a atenção. Se eu entendi bem, o fissurado é a maior parte das pessoas que nascem com anomalia craniofacial. Mas não somente. Uhum. Então a gente tem que trabalhar um pouquinho no que dado a gente quer recolher nesse dossiê, porque eu concordo com vocês que sem dados não existe política pública, não existe ação. Deixa eu ver se eu falei de tudo. E como não dá para confiar no Estado? Porque se houvesse vontade, já estaria sendo feita. Eu também quero me colocar... Eu acho que emenda é remenda. Eu acho que as emendas... É verdade, eu sou contra o orçamento secreto e eu sou contra a institucionalização das emendas parlamentares como elas estão, porque eu acho que o Estado tem que ter política global e não recorte. O parlamentar, ele rouba, sequestra parte do orçamento para colocar onde ele tem voto. Afinal, ele está batalhando pela manutenção das suas coisas. E isso faz que a gente tenha hospital inaugurado em Bauru, completamente vazio, sem trabalhador, sem equipamento e etc., quando a gente ainda não tem maternidades em todas as cidades do estado de São Paulo. Então a gente fica com o parlamentar cortando faixa onde ele quer tirar foto e o atendimento global da saúde não é atendido. Mas, já que eu tenho um bocado menor do que a situação, eu gostaria de colocar à disposição da instituição que quiser fazer uma pesquisa a respeito, emenda parlamentar para financiar. Tanto de como se desenvolve, qual é o número, qual é o protocolo correto, enfim, financiar a pesquisa a respeito para a gente poder desenvolver política pública. Então, estou colocando à disposição emenda da instituição. Isso é bom. Que puder. Reunião com a Secretaria de Saúde dessa comissão, grupo de WhatsApp para a gente formar um grupo permanente de trabalho, projeto de lei de gratuidade no transporte, projeto de lei convênio maternidade, centros de referência, projeto de lei convênio UBS, centros de referência, dossiê, notificação de pré-natal e notificação aos trabalhadores das UBS sobre como deve ser o pré-natal para identificar esses casos e, por fim, quem sabe, ao final dessa nossa longa jornada de pesquisa, de debate, a gente consiga constituir uma política estadual de reabilitação de anomalias crânio-facial no estado de São Paulo. E eu vou precisar muito da ajuda de vocês. Deixei alguma coisa de fora que vocês queiram colaborar? Não?
3: A gente sem voz.
1: Então, fica o convite para a gente seguir se falando, por favor. Eu preciso muito da ajuda de vocês, mas fica aqui emprestada a minha caneta também. Enquanto a gente tiver esse mandato, ele serve para que a gente protocole o que for necessário. Vamos seguir trabalhando juntos. Tiago, quer dizer alguma coisa antes da gente encerrar?
3: Sim. Deputada, só tenho a agradecer. E essa é uma luta do povo brasileiro. A fissura labiopalatina não tem CEP, como a gente viu. Ela pode nascer aqui em São Paulo, em Jiparaná, no Chuí, enfim. E, entretanto, nós temos aqui no estado as maiores potências. E quando eu selecionei nome a nome que está aqui sentado, foi buscando essas grandes potências, esses grandes pesquisadores, porque eu acredito nessa mudança. E há 10 anos atrás eu achava que eu não iria ver a mudança, né? Não iria viver para ver. Mas cada dia que eu acordo eu vejo que um tijolinho a mais foi construído. E então só tenho a agradecer a toda essa possibilidade, ao empréstimo da caneta. E pode ter certeza que esse grupo que aqui está se formando é incansável, é imparável. E vai fazer desse estado referência não só para a nossa nação, mas para o mundo inteiro. Muito obrigado.
1: Por favor, meu bem. Vem, para a TV te pegar, eu preciso que você fale no microfone. que eu espero que tenha gente nos assistindo.
3: Helena Barros.
4: Oi, gente, eu sou a Helena, eu sou fissurada. E acho que, para além de todos esses encaminhamentos, eu estou ajudando na elaboração do plano de governo do professor Haddad. Eu acho que seria legal a gente tirar um material para institucionalizar tudo isso e estar no plano de governo. A gente sabe que vai ser difícil, mas vai que. Então, eu acho legal a gente, com os técnicos, eu já falei com o Haddad, minha mãe também, sobre essa questão da gente não ter mapeado os centros e que a gente não tem um fluxo organizado, cada paciente, às vezes, da mesma cidade é atendido em um e depois atendido em outro. Então, acho que seria legal a ajuda de vocês para a gente elaborar, né, uma carta para o plano de governo, para a gente poder ter o compromisso de, quem sabe, o próximo governador se atentar mais com a nossa causa.
1: Ótimo.
4: Obrigada, gente.
1: Bom, agradeço a companhia de quem nos acompanhou online via Rede Alesp, agradeço a presença de todos vocês, doutores e doutoras, agradeço demais o conhecimento compartilhado hoje, Thiago Jordan, pela militância incansável, nada mais havendo. Ah, agradeço também a equipe da TV Alesp toda, muito obrigada. Muito obrigada. Obrigada, meu time, para você que acompanhou. Nada mais havendo, declaro encerrada a presente sessão. Obrigada.

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0: Oi, pessoal, seja muito bem-vindo, seja muito bem-vinda. Está no ar mais um Cultura e Saber aqui, direto dessa estante, a biblioteca, como se fosse a biblioteca da sua casa, tá? E no Cultura e Saber de hoje eu recebo a jornalista Aglaia Tavares, autora do livro O Elefante Branco, uma história em quadrinhos que traduz em imagens e palavras a depressão entre crianças e adolescentes. A obra acompanha o dia a dia do menino Pedrinho, que sente os efeitos dessa doença. E apesar das dificuldades, Pedrinho pede ajuda. O Elefante Branco é potente, atual e, assim, delicado, né? Ele alia literatura, arte e cuidado para adolescentes, educadores, familiares e profissionais da área da saúde e da educação. Oi, Aglaia, seja muito bem-vinda. Muito obrigada por ter atendido aqui ao nosso convite.
1: Eu que agradeço o convite de vocês. Muito obrigada.
0: Olha, Aglaia, eu estava vendo aqui essa obra sua e o quão importante é falar sobre depressão para crianças, para jovens, né? Porque é um assunto pouco falado, assim, principalmente diretamente quando quem escuta, quem ouve, são eles.
1: Com certeza. A depressão, segundo a Organização Mundial de Saúde, em 2024, um a cada 7 adolescentes sofria de transtorno mental. E os principais transtornos, ansiedade e depressão. No Brasil, é um a cada 6 adolescentes. A Organização Pan-Americana de Saúde tem essa estatística. Eu escrevi o livro até antes disso, porque eu escrevi esse livro em 2022. E aí, submeti à editora Paulinas, que se interessou e entrou na fila de produção, né? Porque é uma praxe do mercado essa fila. E aí, ela resolveu publicar. Ano passado, a gente começou os trâmites. E eu escrevi por causa de uma questão familiar que eu passava na época, bem próxima, com depressão, em relação à depressão. E eu falei, vou falar sobre esse tema. Eu gosto muito de falar sobre esses temas que são delicados, difíceis. Os meus outros livros também tratam de assuntos difíceis. Então eu falei, vou falar, porque eu acho que a gente tem que falar. É um tabu, mas tem que ser falado.
0: Agora, um a cada 7 é isso, de acordo com a OMS?
1: Sim, um a cada 7 jovens, né? Crianças e adolescentes isso. Entre 10 e 19 anos têm transtorno mental, geralmente ansiedade e depressão. Parece... um dado de 2024.
0: Parece pouco, mas não é não, né? Se você pensar os impactos que isso pode ter na vida de um jovem, de um adolescente. Estou falando isso com você para a gente imaginar Sim. O problema que você pensou para trazer para depois falar sobre isso em forma de quadrinhos.
1: Inclusive, suicídio é a terceira causa de morte no mundo entre crianças e jovens de 15 a 19 anos.
0: Que é um dos grandes impactos que a depressão pode levar, né?
1: Sim, sim, sim. Se ela não for cuidada, porque não tem cura, é um transtorno que só tem controle e você tem que ficar atento o resto da vida.
0: E você já disse que foi uma causa familiar.
1: Sim.
0: Mas por que que você se envolveu a ponto de levar isso à frente para que outras famílias falem disso dentro de casa, se falem nas escolas, que esse livro seja conversado por aí?
1: Porque eu acho que é o que eu posso fazer dentro do que eu sei fazer, que é escrever histórias. Eu sou jornalista no IBGE, lá eu também escrevo histórias, trabalho com texto, trabalho com conteúdo. Mas, paralelamente a isso, eu sou escritora de livros infantis. Então, se eu puder escrever e ajudar, nem que seja uma pessoa que leia o livro, lembre de alguém que possa estar passando por uma tristeza, por uma melancolia, por algo parecido, se o livro chegar até essa pessoa, já vou me dar por satisfeita. É o meu papel.
0: Aglaia, a capa do livro já é linda.
1: Sim,
0: já
1: é impactante, né?
0: Pois é. Impactante, já chama muita atenção. E assim, eu posso até fazer a minha leitura, assim, só de olhar a capa do livro. Uhum. É um menino ruivo e assim, não é um elefante branco. Me parecem vários elefantes ali ao redor da cabecinha dele. Mas só na capa, né? Me fala quem é esse ilustrador, o Guilherme Fonseca, e por que essa capa?
1: Então, o Guilherme Fonseca teve a ideia quando recebeu o rascunho do livro, né, o texto, ele que teve a ideia de pensar numa história em quadrinhos. A ideia não foi minha, foi dele. E quando eu recebi o rascunho dele, eu achei sensacional. Eu acho que a impressão que eu tenho é que na capa ele quis dizer que é uma montanha de elefantes assim na cabeça do Pedrinho, como se ele tivesse imerso nos elefantes brancos que acontecem, né, que vêm. E aí dentro, aí ele convive com o elefante branco visita ele. É o que eu falo no livro, o elefante branco visita qualquer pessoa, independente de onde ela mora, de qual classe social ela é, de como ela vive, ele visita qualquer pessoa. Ele é indesejado, ele é malquisto, mas você tem que saber lidar com ele. Se você não sabe, tem que pedir ajuda.
0: Então vamos partir do começo aqui, sim, porque a gente estava falando da capa, mas quem é esse menino ruivo? Quem é o Pedrinho?
1: Então, o Pedrinho é um jovem, como qualquer outro, que vive a vida dele. No começo do livro, ele tem os amigos, ele estuda, ele vive a vida dele, até que ele recebe a visita do elefante branco. E aí ele não sabe como fazer, ele vai percebendo que o elefante branco vai sugando as energias dele, vai meio que imprensando ele, vai diminuindo ele vai se sentindo cansado, triste, melancólico, não quer mais sair do quarto, e o elefante branco vai ganhando força, ficando enorme, pressionando ele, e ele não sabe o que fazer, até que pede ajuda.
0: E o Pedrinho era um menino que antes gostava de fazer muitas coisas,
1: sim,
0: como andar de skate.
1: Era um adolescente como qualquer outro.
0: Menino normal.
1: Sim, sim, sim.
0: Ou seja, daí, desde o início do livro, você já mostra que é uma coisa que pode acontecer com qualquer, sim, menino, em qualquer...
1: Em qualquer situação.
0: Cheio de vida.
1: Sim.
0: Como qualquer menino na cidade.
1: É um transtorno, infelizmente, que não escolhe a sua vítima, né? Qualquer pessoa pode passar por isso.
0: E quando ele recebe a visita do elefante branco, que, bom, já percebemos que é a depressão.
1: Sim. Quer dizer, mais ou menos, eu não sei. Não sei se todo mundo percebe.
0: Não é?
1: Pois é, eu tenho dúvidas. Eu acho que percebe, mas eu não sei se todo mundo vai ter essa percepção de cara. Porque a gente não fala a palavra depressão logo. Se eu não me engano, eu acho que não fala logo no início.
0: Não, não fala.
1: Pois
0: não
1: é,
0: fala.
1: Então eu não sei se todo mundo tem... percebe de cara. Eu acho que ao longo da história, pela maneira como o elefante vai se comportando perto do Pedrinho, acho que sim, aí você vai entendendo.
0: Você quis provocar essa dúvida?
1: Sim, sim, sim, sim, sim.
0: E olha só, não sei se dá para ver também, é um pouco difícil, mas o Pedrinho tá aqui, ó, deitado, e o elefante deitado em cima da cabeça do Pedrinho. É aquela sensação que a pessoa com depressão sente, daquele peso de que não consegue muitas vezes sair da cama, sim, e que tanta gente chama a pessoa que está com depressão de preguiçosa,
1: sim,
0: e tudo mais.
1: Sim. Tem um momento que a pata do elefante, aparece isso no texto, a pata pressiona o peito dele. E eu uso mesmo a pata do elefante pressionando o peito dele, porque ele está se sentindo sufocado, pressionado. Nesse momento o elefante está enorme, né? Depois ele vai diminuindo. É interessante essa jogada que ele fez.
0: E é uma jogada, na verdade, que obviamente o texto é seu, mas quando se trata de uma história em quadrinhos, são dois textos, são dois tipos,
1: sim,
0: de texto.
1: Sim,
0: é o seu texto escrito, mas é o texto imagético,
1: sim,
0: é a ilustração, que foi um grande casamento aqui. Eu acho que o jogo, qual é esse jogo do elefante? Tá grande, tá pequeno, tá diminuindo, ser vários uma hora, ser menor, ser menos?
1: Sim, então, acho que a ideia dele é mostrar que o elefante, ele chega com muita força. E o Pedrinho não sabe o que é aquilo, né? Até ele conseguir identificar e entender que tem alguma coisa de muito errada acontecendo com ele, o elefante tá muito poderoso, é como se ele tivesse um poder. Ele fosse grande, robusto, bonito. E o Pedrinho, aquele menino ali, meio que pequenininho perto do elefante. Mas quando o elefante... Perto do elefante. Mas quando o Pedrinho descobre que ele não consegue lidar com isso, que ele não sabe o que é, sozinho, ele pede ajuda. E aí, quando ele pede ajuda, quando ele vai ao médico... Eu lembro que eu até pedi para ela botar... Agora não vou lembrar mais.
0: Você quer dar uma olhada para ver se você lembra?
1: Não, eu tenho que botar o óculos.
0: Pode colocar.
1: Porque eu lembro que eu falei para ela, eu acho que é melhor não botar a palavra médico, ou não botar a palavra terapeuta, que é quando ele visita aqui.
0: Nesse sentido, como é que foi a construção das pessoas ao redor do
1: Pedrinho?
0: Então, foi
1: nesse momento aqui, que ele está vendo que ele sozinho não consegue, ele tenta, literalmente.
0: Olha só. Ele está tentando parar um elefante branco, mais ou menos isso?
1: É, como se ele... O elefante está enorme, né? Ele
0: e aqui
1: consegue,
0: é o terapeuta.
1: Ele quer lutar. Pois é, eu pedi para não usar o termo terapeuta.
0: É, a gente está sabendo porque eu estou conversando com
1: sim,
0: você.
1: Sim, eu pedi para trocar. Eu lembro que eu botei acho que terapeuta e depois eu pedi para trocar e botei médico. Porque, na verdade, você precisa procurar um médico, né? O terapeuta, ele vai ser uma consequência depois.
0: Psiquiatra. Sim,
1: exatamente. Aí eu não quis dizer qual era a profissão, mas eu botei médico de uma maneira geral. Que aí quando ele começa, aí você percebe que ele começou a se tratar. Quando ele começa a se tratar, o elefante vai diminuindo de tamanho. É muito interessante essa sacada do... Porque eu não orientei ele em nada. E no texto não está escrito isso.
0: O ilustrador,
1: Guilherme. Muito pouco, né? Tá nuances, exatamente, o Guilherme. E aí o Guilherme sacou isso e diminui o elefante de tamanho. Ele fica pequenininho. É muito interessante. E aí, no final, ele sabe que não tem cura, que tem controle. Ele precisa aprender a lidar com a depressão. E aí ele tranca ele consegue meio que trancar o elefante num espaço ali que tá seguro. Ele tá seguro, o elefante tá ali, ele tá aqui.
0: A gente já tá partindo lá pros finalmente.
1: É, pois é, já me antecipei.
0: Mas eu fico muito curiosa quando um menino... Quantos anos o Pedrinho tem mesmo?
1: Mas ele não diz.
0: Mas é um adolescente. É um adolescente, exatamente. Por
1: sim,
0: ali,
1: sim,
0: não é?
1: Sim, adolescente.
0: Quando um menino tão jovem se depara com um problema como esse, como foi a sua sensibilidade à hora de escrever a construção desses personagens que ficam ao redor do Pedrinho, que aparecem ali? Desde o médico também, a forma que ele fala do médico, porque é tudo do ponto de vista dele, né?
1: Sim, sim. E, na verdade, ele tem um narrador que não é presente, mas o foco é no Pedrinho e no elefante.
0: Isso.
1: Não aparece, só aparece os amigos no início, que não tem nome.
0: Eu vi.
1: O foco, na verdade, é o elefante e ele. Eu quero focar nos dois.
0: E como foi a construção do restante, dos personagens, do mundo do Pedrinho?
1: Então, o mundo do Pedrinho nem aparece tanto, porque eu quis focar mesmo ele e o elefante. Quer dizer, ele, o elefante e ele mesmo. Porque é... Tanto que eu não botei pai e mãe. Já me perguntaram isso. Ah, mas você não botou o pai e a mãe? Ele que descobriu sozinho que ele tem depressão. Mas eu falei assim, mas não é esse o ponto que eu quero ressaltar. O importante é que, de alguma maneira, ele descobriu que ele não consegue lidar sozinho. Como? Pode ser pela avó, pode ser pelo avô, pode ser pela escola. Não interessa quem avisou a ele que ele não consegue lidar sozinho com a depressão. Interessa que ele descobriu que sozinho ele não consegue lidar.
0: Mas e quando eu falo também de mundo, eu falo porque quando ele está ali, ele com a depressão dele, de qualquer forma ele está passando para a gente, pelo menos essa é a minha sensação aqui ao ver. A percepção dele do que tem ao redor dele, a percepção dele de mundo. Não é? Porque assim, pelo menos para cada pessoa que lê, para cada pessoa que lê pode parecer...
1: É, para você pareceu isso, mas...
0: Faz um tempo que eu li...
1: É.
0: Eu li assim que eu recebi.
1: Do tom do azul. Eu acho que o Guilherme quis usar o mundo juvenil muito, muito pelo traço dos personagens, por colocar ele andando de skate, ele no quarto dele, os elementos que estão no quarto. E a cor azul, que lembra a melancolia, a tristeza, que é uma coisa muito comum. O adolescente passa muito por isso. E é muito difícil até você identificar, será que é só uma tristeza, será que é só uma melancolia? Ah, não, adolescente, tem muita gente que fala isso, né? Adolescente é coisa de adolescente, adolescente tem isso mesmo, fica trancado no quarto. Às vezes não, às vezes pode ser um transtorno mental, né? Que tá ali e ele não consegue falar, ele não consegue se expressar.
0: E aí qual é o perigo
1: A linha
0: disso,
1: é muito tênue,
0: né?
1: Exatamente. O perigo porque o final dessa história pode ser muito ruim, pode ser um suicídio, é muito complicado.
0: E aí essa questão em que o silêncio às vezes fala mais no seu livro do que muitos...
1: Sim.
0: Muitas frases mesmo, muito do seu texto, o silêncio mesmo entre ele...
1: Sim, o momento que ele está sozinho no quarto, pensando, porque é uma coisa muito comum, isso é o universo dos jovens, vivem, principalmente agora, agora não, mas de 10 anos para cá, 10, 15 anos para cá, com a questão da rede social, do celular, é viver naquele mundo virtual ali. E o mundo real, e esse mundo real aqui?
0: E não deve ser difícil também, aí eu já vou entrando mais da experiência que você deve ter ouvido muita gente também, tanto para fazer o livro, tanto da tua experiência ali, quanto depois do feedback como escritora. É, não deve ser difícil também para os pais entender ali o que é adolescência normal, do que é depressão?
1: Eu imagino que sim. Olha, eu vou te dizer que eu não entrevistei ninguém, não conversei com ninguém. Eu parti eu tenho dois filhos adolescentes, eu tenho um casal de gêmeos que estão fazendo 18 anos esse ano.
0: Da sua experiência como mãe, para ter melhor experiência do que essa.
1: Eu acho que eu tirei muito da minha experiência como mãe, da questão familiar que eu tenho, de transtorno mental, que eu vivesse aí de perto. Uhum. E hoje, por acaso, eu sou voluntária do Centro de Valorização da Vida, não era quando eu escrevi o livro, e eu acolho muitos jovens que procuram porque estão com ansiedade, depressão e nem sabem, a gente identifica, né? Eu não sou médica, não posso nem falar, porque eu não sou médica, não sou psicóloga, mas é só de você perceber pela conversa, tem alguma coisa de muito errada acontecendo ali, de uma tristeza, que não é só uma tristeza, tem alguma coisa a mais, né? E eles nem sabem explicar. E muitas vezes não tem acolhimento em casa, ou tem em excesso. Ou a mãe está muito preocupada e não tem um diálogo, o diálogo não existe, é ele sozinho, ele não consegue se expressar em casa, não consegue se expressar na escola, não consegue se expressar com os amigos, enfim, tem de tudo.
0: E quando você é voluntária do CVV, se não me engano, você pode atender qualquer pessoa, qualquer idade, sim, qualquer momento.
1: Sim.
0: Você nem sabe quem é a outra pessoa que está do outro lado.
1: Sim.
0: Conta mais, por que primeiro? Você não era quando você
1: escreveu. Não, eu comecei em 2024. Justamente por causa dessa questão familiar. E eu sempre quis fazer um trabalho voluntário. Uhum. Eu falei, eu vou para o trabalho voluntário que tem a ver com transtornos mentais. E o único que eu poderia fazer da minha casa, para conciliar com o meu trabalho, era o CVV. Aí eu fiz o curso. E hoje eu dou plantão, participo das reuniões.
0: Explica o trabalho do CVV.
1: Eu não posso falar pelo CVV, porque
0: claro,
1: eu não sou porta-voz do CVV.
0: Claro, mas como é o seu trabalho? É um trabalho de responsabilidade, né? Você atende pessoas
1: que estão em sofrimento. A gente faz um trabalho de acolhimento,
0: do
1: exatamente.
0: Outro lado.
1: São pessoas que procuram o CVV porque estão em sofrimento. Por qualquer sofrimento. Nem todo mundo procura o CVV porque pensa em suicídio, mas pessoas que estão sofrendo. E o nosso trabalho é ouvir e acolher.
0: Se sentindo sozinhas?
1: Muitos se sentem sozinhos. Eu acolho muitos jovens. Crianças e adolescentes, principalmente, porque muita gente procura, eu não atendo pelo 88, meu atendimento é via chat, e os jovens preferem digitar do que ligar.
0: Eu não sabia que tinha via chat.
1: Tem, chat, e-mail, chat e 188.
0: E aí via chat tem muitos jovens?
1: Tem, muitos jovens.
0: Bom, eu imagino que, obviamente, de muito da sua pesquisa de campo, digamos assim, você possa falar, o que que esses jovens, o que que
1: ai,
0: dói
1: tudo.
0: Mais o coraçãozinho
1: não
0: desses jovens?
1: Não sei te dizer o que, porque é tanto sofrimento, é tanta angústia, é angústia, sofrimento, é relação com os pais, é relação com o namorado, com namorada, é com a escola, é não se encontrar no mundo, é bullying, é viver sozinha, solidão, é tanta coisa que a gente nem imagina.
0: São problemas que poderiam ser normais, de uhum. passar pela adolescência, mas aí é que tá, eles estão permeados, estão no meio, na verdade, de uma depressão.
1: Pode ser, alguns...
0: Que podem estar no meio e aí
1: nem sabem, sim, pode ser. Como eu disse, eu não sou médica, mas assim, eu acho que tem muita gente que eu escuto, fala, que eu escuto, né, que eu converso, até os lugares que eu vou, os jovens que eu vejo, amigos uhum. dos meus filhos... às vezes você percebe que não é só uma tristeza, que não é só uma melancolia, que não é só uma angústia, que tem alguma coisa aí por trás. Mas eu falar é muito difícil.
0: Uhum.
1: É um tema muito tabu, infelizmente. Nem a família quer tocar nesse assunto e nem o jovem quer tocar. Ou não sabe como tocar.
0: Por que será que é tabu?
1: Pois é, não sei.
0: Falta de informação?
1: É, não sei. Eu não sei te dizer. Tem algumas ideias a respeito. Eu acho que precisa ser mais falado. Por exemplo, o suicídio é um tabu.
0: Uhum.
1: Existe a coisa de não se falar, porque se você falar, vai repercutir, vai criar uma onda, as pessoas vão querer se matar também. Quem já estava pensando em se matar, ficou sabendo que aquele se matou. Ai, ah, ele se matou, eu também estou triste, também vou me matar. Eu acho que não falar piora muito. Eu acho que a gente precisa falar. Fala-se pouco. Uhum. Fala-se pouco de saúde mental no Brasil. Independente de qual seja o transtorno, mas fala-se pouco. Existem muitos transtornos mentais. Depressão é um deles, uhum, né? A gente tem outros, a ansiedade é outro transtorno mental. E assim, a culminância dos transtornos mentais é a morte, é o suicídio. Né? Porque uhum, os transtornos mentais, por si só, eles não matam a pessoa. É, mas eles podem causar o suicídio. Mas não se fala. Uhum. Infelizmente, as pessoas não falam sobre isso. Tem receio, tem... Não sei, mas fala-se pouco.
0: E o fato do Pedrinho ser um personagem tão lugar comum, tão menino,
1: sim,
0: tão adolescente, numa idade em que, talvez para muitos pais, né? Nossa, mas o meu filho... Tem gente que acha, né? Meu
1: sim,
0: filho ter isso? É. Isso dentro da minha casa?
1: Né? É. Existe muito preconceito.
0: E um menino tão lugar comum, tão classe média, sim, tão... Isso ajuda a se identificar, a identificação gera uma informação que é necessária nesse
1: sim,
0: caso?
1: Sim, acho que sim. Acho que a identificação, por isso que eu digo, a gente escreve livro, o autor escreve livro, quando se lança o livro não é mais seu, né? Ele é do mundo. Então, se ele chega até uma pessoa e a pessoa se identifica com o personagem, ou se você conhece alguém que está passando por isso, que você acha que está passando, empresta o livro para ler, a pessoa pode se identificar e, de repente, ela vai conversar com o pai, vai conversar com a mãe. Pode ajudar, né? Se tocar alguém nesse aspecto, eu já me dou por feliz.
0: Depois que você escreveu esse livro, você teve algum feedback muito importante de pais, de pessoas que leram e, nossa, será que o meu filho se enquadra nisso aqui?
1: Não, esse tipo de feedback, não. Mas porque o livro acabou de ser lançado também, né? Então, uhum, assim, tem mês, né, que eu lancei no Rio e agora...

0: Pedrinho, por aí, de tanto de pais que não aceitavam que os filhos tivessem algo, como de pais que filhos se foram e infelizmente continuaram sem aceitar
1: Sim,
0: que
1: a não
0: é esse tipo.
1: aceitação, o preconceito, tudo muito relacionado. E eu quis botar a doença, o transtorno, né, que se chama transtorno, não doença, num personagem menino e jovem, não no animal, porque eu escrevo, eu tenho muitos originais escritos, eu tenho livros escritos, e é muito comum você colocar uma determinada questão no mundo dos bichos, né, para não chocar tanto, ou por qualquer outra coisa, para poder se aproximar da criança, mas aqui eu fiz de propósito, não, eu vou humanizar. Botando na voz de uma pessoa, de um jovem, eu estou humanizando ele. Eu tô tornando ele parecido. Parecido com meu filho. Eu tenho um adolescente em casa, um menino.
0: Olha, você, por ser do IBGE, talvez vá saber me dizer, mas é um homem, menino, branco, jovem, que me parece de classe média, tem tudo para não ter nenhum problema, entre aspas, né? Você pensou em tudo isso ou não?
1: Não, eu pensei que ele pode acontecer em qualquer pessoa, qualquer classe social. Isso eu pensei.
0: É isso,
1: Isso, pensei,
0: foi mais
1: sim.
0: ou menos isso que eu quis
1: É,
0: dizer.
1: foi isso aí. Pensei porque justamente é um transtorno que acomete qualquer pessoa. Ninguém está livre, ninguém está imune. Infelizmente, até a criança e adolescente que a gente pensa que a vida deles é maravilhosa, né? O que é que a criança tem? Qual preocupação que a criança tem? O adolescente já começa a ter umas preocupações, né? A criança nem tanto. O adolescente já. Mas tem, pode ter depressão, sim. Por que não?
0: E você, mãe de dois adolescentes, quase adultos, né?
1: É,
0: 18
1: vão
0: anos?
1: fazer agora 18. Gêmeos.
0: E assim, ser mãe de adolescente também não deve ser fácil, né?
1: Não.
0: Meu Deus do céu. A minha mãe dizia que não era, então eu imagino que não deve
1: Não.
0: ser.
1: É, hoje eu acho que tá um pouco pior, né? Ser mãe de adolescente por causa das redes sociais, que na minha época não existia isso. A minha mãe. Eu falo para minha mãe, eu falei assim, mãe, era muito mais fácil criar os seus três filhos, né? Eu e meus irmãos, do que eu tô criando os meus.
0: Você, como mãe, também tinha muitas essas preocupações com seus filhos?
1: Sim, tenho muita preocupação. Até
0: Ainda
1: hoje
0: tem, né? Porque.
1: tenho. Porque é o que eu falo, é um transtorno que pode aparecer em qualquer idade, em qualquer pessoa. É uma preocupação que eu tenho, porque é um transtorno muito sério. E a gente fica com receio. Eu converso muito com eles, a gente conversa muito. Mas eu fico preocupada, não tem jeito.
0: Essa é um dos caminhos das diretrizes, assim, pelo menos, se a gente pode dizer, pelo menos conversar é um início.
1: Sim, com certeza. A gente tem sempre que dialogar, conversar. Até para você, o preconceito está muito nisso, né? Eu nem vou falar nisso. A aceitação e preconceito tá dentro. Tá, a conversa está aqui, o preconceito está aqui e a aceitação está aqui. Tem que estar tudo no mesmo balaio para você poder. Entender que o transtorno tem controle, não tem cura, mas tem controle, é possível conviver com ele, você tem que conversar. Você tem que mostrar, ele existe, qualquer pessoa pode ter. Tá tudo bem se você tem, não tem nenhum problema. Você vai ter que tomar um remédio, talvez, vai fazer terapia e você vai sentir melhor. Mas
0: Mas
1: as
0: aí.
1: pessoas não querem nem conversar. Elas botam para debaixo do tapete.
0: Varrer para debaixo do tapete é mais fácil.
1: Sim.
0: E aí, o elefante branco que você trouxe para o meio da sala também veio a calhar, né?
1: É,
0: Esse animal que você
1: exatamente. Na
0: trouxe.
1: verdade, eu quis usar a expressão elefante branco por causa disso, né? Porque é aquela coisa chata, grande, espaçosa. Tá fazendo o que aqui? O que eu vou fazer com isso? Ai, vou botar pra lá, vou tirar daqui.
0: Que é uma expressão que a gente usa normalmente para uma
1: Exatamente.
0: coisa que está lá, é um estorvo, uma coisa que não tem uso, mas que está ali, que a gente não consegue tirar. Não
1: Exatamente.
0: sabe o que fazer com aquilo.
1: Não sabe o que fazer com aquilo. Você sabe que eu dei uma entrevista numa rádio hoje até, e eu gostei do radialista que ele falou, ah, você conseguiu transformar o elefante branco num bibelô. Achei engraçado, achei
0: Ai, adorei!
1: interessante. É, ele falou isso, eu gostei, eu falei isso mesmo.
0: Tem gente que tem bibelozinho, né?
1: É.
0: Elefantinho, já vi! Gostei dele. E
1: Isso
0: aí,
1: mesmo.
0: dá para transformar o elefante branco no bibelô com esse livro,
1: É, eu,
0: será?
1: nele eu não transformo num bibelô, mas ele
0: Não,
1: diminui
0: né?
1: de tamanho. Ele deixa de ser aquela coisa enorme, pavorosa, né, gigantesca, que você não sabe como fazer, mas ele fica pequeno, ele perde a força e ele fica ali guardado.
0: Mas mesmo sendo um elefante branco, ele fica às sombras muitas vezes.
1: Ele fica espreita.
0: Daquele tamanho.
1: Ele fica espreita, né? Porque é o que infelizmente,

0: Mas acontece, é um transtorno que não tem cura. Então você tem que aprender quando ele vai aparecer, os gatilhos, né, que podem fazer com que ele apareça. Se você conseguir lidar com isso, você já está.
1: E os gatilhos são diferentes para cada pessoa.
0: Sim, com certeza.
1: Agora, eu quero muito continuar falando sobre o elefante branco, mas só no próximo bloco, tá, gente? A gente vai continuar esse bate-papo super proveitoso aqui com a Glaia Tavares. No próximo bloco, a gente volta falando sobre o elefante branco, porque, olha, tem muito mais para falar sobre isso. Já, já.

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0: Voltamos com Cultura e Saber com a Aglaia Tavares, autora do livro Elefante Branco. Gente, a gente está falando muito sobre esse assunto que é tão delicado, né, Aglaia? Principalmente para os pais que estão ouvindo a gente, que estão nos assistindo, os pais que talvez estejam interessados em agora comprar o seu livro, em dar esse livro que é muito interessante para que os adolescentes, os jovens leiam. E que nem todos, talvez, estejam interessados, porque ainda é um tabu, infelizmente. Agora, tem uma coisa dentro do seu livro, que o seu livro, ele faz um mix ali, ele alterna o ritmo de leitura entre momentos de tensão, momentos mais introspectivos. Como é que foi para você escrever isso? Foi uma escolha mesmo? Como ideia na hora de você escrever, para que a pessoa que estivesse lendo, pelo menos eu estou falando da perspectiva de leitora, tivesse essa ideia de, nossa, mas a depressão, então é isso que acontece? Com a pessoa com depressão, ela vai e volta, ela pode oscilar. Como é que foi para você escrever?
1: Então, quando eu escrevo, eu meio que jorra na minha cabeça, assim. Parece que eu incorporo, assim, a ideia e vou indo e escrevo de uma tacada só.
0: Você nem pensa, na verdade.
1: Nem penso muito. Aí depois eu vou burilando aquele texto. Eu tenho uma ideia na cabeça e aí pode ser em qualquer momento da minha vida eu tenho uma ideia e aí eu anoto a ideia. E aí depois eu pego aquela ideia e fico pensando como é que eu vou transformar aquela ideia num texto. E aí quando eu sento para digitar, eu escrevo de uma vez só. Aí eu vou aos poucos, volto, leio, faço de novo, volto. E nesse livro eu quis fazer um movimento de dele se sentir ameaçado, apavorado, acuado com o elefante branco. A minha ideia era como se fosse uma guerra entre ele e o elefante branco. Desde o início a minha ideia era essa. Era uma luta, ele contra o elefante branco, o tempo todo. E no final ele ganha. O elefante branco perde. Apesar de que ele não pode derrotar o elefante branco de uma vez, porque o elefante branco vai estar sempre ali. Só que ele pode controlar o elefante branco. Ele aprendeu a conviver com o elefante branco e a controlá-lo. Então, desde o início, era um embate. Eu quis mostrar esse embate, né, do menino contra o elefante branco. E aí eu escrevi de uma vez só.
0: Tanto que algumas vezes, né, quando você fala desse embate, tem alguns momentos que dá a entender que o elefante está ganhando.
1: Sim,
0: ele
1: sim.
0: Se apossa do quarto,
1: ele
0: do
1: cresce,
0: Pedrinho.
1: Exatamente. Ele vai com o Pedrinho ao médico. E tem um momento que eu falo que ele não me deixa ir ao médico. Eu quero sair, ele não me deixa, ele me acompanha. Eu não queria que ele fosse comigo, mas ele vai. Aí tem um momento, é engraçado, que ele vai forte para o médico com o Pedrinho e no decorrer das consultas, ele vai diminuindo. Ele vai ficando pequenininho. É como se o elefante se sentisse oprimido com aquela terceira pessoa que está ajudando o Pedrinho. Ajudando o Pedrinho significa que o elefante está ferrado.
0: Aí a minha leitura, aí trazendo para a vida real, né? É efeito do médico, que você não diz quem é.
1: Sim.
0: Terapia.
1: Sim, é o médico. É quem vai conseguir ajudá-lo. Porque sozinho, ele viu que sozinho ele não consegue.
0: E você quis colocar isso no livro exatamente para quem lesse, pudesse ver, né? Que não dá para conseguir sozinho mesmo.
1: Não dá para conseguir sozinho. Isso aí eu não preciso nem ser médica para dizer que não dá para conseguir sozinho. Porque eu brinco e falo, gente, eu não sou médica, eu não sou terapeuta, eu sou jornalista, eu escrevo histórias. Mas a gente sabe que sozinho não dá conta. Precisa de ajuda. E não tem o menor problema. Tem que pedir ajuda. É que é difícil pedir ajuda, né? Todo mundo quer pedir. Mas eu fiz questão de colocar ele como uma pessoa que está pedindo ajuda. Por isso que eu não quis dizer quem mostra para ele que ele precisa de ajuda. Pode ser qualquer pessoa, pode ser até ele mesmo que percebe que não está bem. Mas ele entende que sozinho ele não vai conseguir.
0: E mesmo com um assunto tão pesado, a cor do livro por dentro, né? Acho que a gente já mostrou aqui, mas dá, ó, tudo azul.
1: Sim.
0: A gente aqui, né, Brasil e tudo mais, tudo azul é uma coisa, alegria, tá tudo azul. Mas não foi isso que você quis
1: Não, o Guilherme, ele fala isso, né? A gente fez uma live, a Paulina fez uma live assim que o livro foi lançado, e ele, na live ele fala da escolha do tom azul, justamente por causa do blue, né? Porque tem uma, o blue é uma
0: inglês.
1: Sentimento em inglês, né? Que ele tá muito...
0: quer dizer mesmo tristeza,
1: exatamente.
0: Blue em inglês,
1: exato,
0: né?
1: Quer dizer
0: blue,
1: tristeza, melancolia, exatamente. Aí ele fez de propósito, usou de propósito essa cor.
0: E é uma cor fria, sim. É uma cor que em tese, eu adoro cores frias, mas é uma cor que em tese te puxa para baixo.
1: Sim.
0: A cor mais invernal, né? Isso tudo tem que ser muito pensado, né? Principalmente para quem esse livro é pensado.
1: Sim.
0: Porque assim, ele tem que ser muito atrativo para os pais, mas isso aqui, quem é que você quer que leia mesmo esse livro?
1: As crianças e os jovens.
0: Exato.
1: Eu gostaria que eles lessem.
0: Por isso que eu acho que essa ideia que você disse que foi do Guilherme, né? De ser...
1: De quadrinhos, sim.
0: Quadrinhos foi, para você, melhor ideia?
1: Eu achei que foi perfeito, casou perfeitamente. Não tive essa ideia, não influenciei em nada, porque o texto chega pro ilustrador, e aí ele faz um rascunho e manda, a troca é sempre assim, ele recebe o texto, e, geralmente, né, nas grandes editoras, e ele rascunha o que ele acha daquele texto, aí volta para o autor olha e aprova ou não, vai por esse caminho, não vai por esse caminho, e quando eu recebi, eu falei, ah, esse caminho tá perfeito, adorei.
0: E aí quando os adolescentes, as crianças, os jovens... lerem esse livro, eles vão se sentirem atraídos por esse azul. No início não vão entender nada de quem é o elefante branco, mas você acha que um adolescente que está ali começando a passar por isso vai se identificar de cara? Pelo menos é essa a sua ideia?
1: Olha, eu já recebi alguns feedbacks de,
0: olha,
1: de jovens...
0: eu te perguntei de feedback.
1: Não, mas de crianças e jovens que leram, quando eu fiz o lançamento, né?
0: Sim.
1: Mas que identificaram que era depressão. Não que identificaram que estão com a depressão e se identificaram, mas que identificaram que o livro fala de depressão.
0: Que isso aqui é depressão? E qual a idade dessa galerinha?
1: Então, os feedbacks que eu recebi é 10 anos, 12 anos, tem uma de 13. Identificaram o tema. Facilmente.
0: Ou seja, meninos muito jovens, crianças que já Sim. têm a vivência, pelo menos, de entender.
1: De entender.
0: E se crianças, né, meninos de 10 anos, já sabem o que é isso, é porque de alguma forma isso já permeia.
1: Sim, interessante, né? Já faz parte, né, desse mundo. Pode ser um colega, né? Pode ter um colega na sala, na sala de aula, um colega de classe que esteja passando por isso, um vizinho, um primo. É uma coisa muito presente, né? Em muitos ambientes você vê a depressão tomando conta, né? Não era assim antigamente. Está sendo, né? Se tornou.
0: Como era na sua época?
1: Ah, nem se falava. Eu tenho 55 anos. A minha adolescência, eu acho que até existia.
0: Eu ia perguntar isso. Não se falava.
1: Mas não se falava. Se falava, se hoje se fala pouco, naquela época se falava muito menos. Nossa... Eu posso te falar que eu não tenho nenhum amigo. Não conheci ninguém na minha juventude que estivesse passando por algum transtorno mental. Nenhum. Eu não conheço. Pode ser que depois, mais velho, mas na época da adolescência...
0: E os problemas, os impactos que hoje você vê que podem ter sido de algum transtorno mental, você identifica quando você olha lá na sua época?
1: Essas pessoas que convivem comigo, então, eu soube de um colega, olha que interessante, um colega de escola, da minha sala, eu não tenho contato com a turma toda, mas eu tenho contato com um grupo pequeno, uhum. E a gente soube de uma pessoa que se suicidou, comigo, na minha sala, se suicidou há 2 anos, nunca imaginei, aí quando eu paro para pensar, né, para lembrar quem era aquela pessoa, eu jamais diria para você. Pessoa normal conversando aqui. Nunca me pareceu triste, melancólico, angustiado, nada. É uma coisa assim, passava em brancas nuvens.
0: Problema
1: não sei
0: é
1: se aparece,
0: dentro,
1: pois
0: né?
1: Não sei se apareceu depois, né? Alguma questão, se foi na fase adulta, a gente não sabe. Mas que eu conheço, infelizmente sim.
0: Isso me faz pensar se esses problemas, esses transtornos, quanto mais cedo a gente fala, eu acho que mais fácil é de diminuir esses impactos, né?
1: É, porque infelizmente é uma coisa que não é falada, não é trabalhada em sala de aula, na escola. O bullying, por exemplo, na minha época, não existia nem essa palavra bullying, mas você acha que ele não existia?
0: E existia. O que você falava na sua época?
1: Ah, era brincadeira, uma brincadeira.
0: Brincadeira normal.
1: É, uma brincadeira, mas depois veio a palavra bullying.
0: E as brincadeiras eram cruéis?
1: É, cruéis, tanto quanto hoje. E você acha que as pessoas não sofriam? Sofriam, claro. Hoje eu acho que se potencializou, por causa até da reverberação das redes sociais, né? Isso reverbera muito mais. E naquela época, a gente vivia naquele mundo ali nosso, né? Uhum. A gente não sabia do mundo do outro, a gente não sabia do resto do Brasil, no resto do mundo. Hoje não. Hoje reverbera para o mundo todo, por causa das redes sociais, por causa do mundo digital, né?
0: Será que a gente está sofrendo mais ou a gente está só entendendo o que é esse sofrimento?
1: É, pois é, não
0: é
1: sei.
0: É uma pergunta, eu sei que você não é terapeuta, nem eu sou, a gente está aqui, duas jornalistas e uma escritora,
1: né?
0: É loucubrando. Mas assim, é porque a sua época, como você falou, é outra, de uma época que você está escrevendo, que você está falando sobre. Então, eu me pergunto como era aí essa época. Você, por exemplo, você sentia... Como era para você falar de tristeza, de algo com seus pais?
1: Eu sempre tive muita facilidade, porque eu sempre fui muito de conversar com eles. Eu tenho uma família que me ajudou muito, que me ajuda muito, mas não é todo mundo que é assim.
0: Uhum.
1: Né? Eu, por acaso, tive sorte de ter pais muito compreensivos, pais que qualquer coisa que eu tivesse, eu sentava e conversava com eles. Sempre existiu diálogo, mas infelizmente a gente vê que não é assim em todos os lares, né?
0: E ao seu redor?
1: Muito difícil, eu vejo muito pouco. Eu vejo pelos colegas dos meus filhos da escola. Falta diálogo. Dentro de casa. Dentro da escola. A escola não quer saber. A escola quer... Bota para debaixo do tapete.
0: Transforma
1: e é o tempo que a criança e o adolescente passa mais tempo na vida dele é na escola. Ou na faculdade, né? A maior parte do dia.
0: Esse livro aqui pode ser um grande auxiliar mesmo.
1: Um grande aliado.
0: Aliado para pais, já que não dá para se estar dentro da escola,
1: sim,
0: ao lado dos filhos direto. E também não dá para mexer na educação de outros colegas, né, de outras crianças?
1: Eu acho que pode ajudar. Eu acho que
0: é a ideia, né?
1: É, eu, por exemplo, não escrevo com esse propósito. Eu escrevo para tocar alguém. Se a minha mensagem tocar alguém, uma pessoa que seja, para mim, eu já me dou por feliz e satisfeita. Para mim, meu recado já foi dado. Que é o que eu contar histórias e sobre temas relevantes.
0: Inclusive, quando o elefante vai diminuindo, que a gente já falou, que é um resultado de muito trabalho do próprio Pedrinho, que percebeu que não dava para conseguir sozinho, onde é que o elefante vai?
1: Ele fica preso no porão, como se ele guardasse.
0: E aí, que porão é esse?
1: Pois
0: tem
1: é.
0: Mas o que que a autora imagina? Conta pra gente, tem ninguém vendo.
1: Não,
0: ninguém vai saber.
1: Na verdade, eu acho que o porão é dentro de você.
0: Ah.
1: É, fica guardado dentro de você, mas você vai conseguir deixar sair ou não. Só você. Mas o porão é aqui dentro. Não tem outro lugar pra ficar.
0: Porque não dá, quer dizer... Tem cura, mas às vezes não tem.
1: É, na verdade, os terapeutas e médicos dizem que cura não tem.
0: É.
1: O que tem é controle, é controlar o resto da vida. Pode ser que um gatilho faça com que ele volte, apareça novamente, mas é controlar, não tem jeito. É você identificar, não estou me sentindo bem igual daquela vez, aquela angústia está voltando, aquela tristeza está voltando...
0: O porão, na real, pela minha leitura de leitora, olha só o que eu vou dizer. É saber conviver. É aprender a conviver. O Pedrinho aprendeu a conviver com o elefante branco?
1: Sim, o Pedrinho aprende a conviver com o elefante branco. A ideia é essa. Eu quis passar uma mensagem otimista, porque é possível você aprender a conviver. Nem toda pessoa que tem depressão se suicida. Você pode aprender a conviver. Existem casos, infelizmente, que não. Mas existem casos que sim.
0: Agora, Glaia, tem uma animação muito antiga, eu acho. Pelo menos faz muito tempo que eu vi na internet. Que trata a depressão de uma outra forma. É um outro animal, até. Você se inspirou mais ou menos nela, não foi?
1: Sim, é o Cachorro Preto.
0: Cachorro Preto, é isso mesmo. Foi mais ou menos daí que você tirou sua inspiração?
1: Foi, é uma animação da Organização Mundial da Saúde para falar sobre depressão. Hoje em dia as pessoas até não gostam dessa animação, ela é bem antiga, porque associa depressão a um animal de estimação, né, que é o cachorro, tão adorado, né, então a pessoa que é dona de cachorro, ela não gosta, né, dessa associação. Mas quando eu vi esse vídeo, eu fiquei tocada. Eu falei, puxa, eu acho que a gente pode trabalhar no lúdico, né? Usar um animal para um transtorno pode ser interessante, pode ser um caminho para se chegar até a criança, até o adolescente. A minha ideia foi essa.
0: E se eu não me engano, nessa animação, aquele cachorro... Que realmente, parando para pensar, também não gostaria de associar o cachorro a isso não, mas tudo bem. Ele está sempre como um grande peso atrás de você e é uma grande sombra. E isso te tocou muito quando você viu. E a OMS, ela tem um grande trabalho de elucidação mesmo da depressão, né? Porque você tem que falar sobre isso, você tem que...
1: E ela tem dados, né? Estatísticos.
0: Exatamente, você trouxe lá no início, aqui do Cultura e Saber, e quanto mais você traz dados, você trabalha no IBGE, você sabe disso, dados são informação.
1: Sim, com certeza. Esses dados que eu trouxe para você, eu peguei de uma publicação, são dados da OMS, mas são de uma publicação que nós, inclusive do IBGE, acabamos de lançar. Que é uma pesquisa, a pesquisa escolar.
0: Foi lançada quando?
1: Foi lançada agora em abril. É a pesquisa nacional, a pesquisa de saúde do escolar, PENSE. PENSE 2024, que traz dados da OMS, que é para o mundo, né? E traz dados também do Brasil, que é uma tristeza só.
0: Como é que está São Paulo em relação ao Brasil? Tem esses dados? Vocês têm essa relação?
1: Eu não saberia te dizer como está São Paulo. Agora, falando, eu não saberia dizer. Mas no site do IBGE você encontra a publicação. E na publicação tem dados para todas as grandes regiões, para todos os estados brasileiros e para os municípios.
0: E numa cidade, quando a gente traz para a capital apenas mesmo, tão cinza como a gente fala, né? Tão grande, tão selva de pedra como São Paulo... A depressão deve vir de forma mais profunda, mais pesada para essas pessoas. Eu acho que falar sobre isso é cada vez mais urgente. Existe uma urgência nisso.
1: Eu também acho que as grandes cidades...
0: Megalópolis.
1: Eu acho que as pessoas se sentem mais solitárias, né? A solidão contribui muito, né? E a solidão é uma característica de uma metrópole, né? Você se sentir sozinho, apesar da multidão de pessoas, você acaba se sentindo sozinha. É o corre do dia, você não consegue conversar com ninguém, está sempre correndo. Numa cidade pequena, eu acho que isso é uma ideia minha, tá? Eu não sei, porque eu moro numa grande capital, como
0: Rio de
1: Janeiro.
0: Como ela no Rio de Janeiro.
1: Pois é, igual São Paulo. Eu imagino que numa cidade do interior, com menos pessoas, as pessoas têm mais contato, as pessoas se preocupam mais com as outras, se conhecem pelo nome... E aí não vivem tanto a solidão que é muito comum numa grande metrópole.
0: Você sempre lidou bem com a solidão?
1: Sim, eu já morei sozinha antes de casar e fiquei muito bem.
0: Mas um elefante branco, acho que é importante a gente dizer, né? O Pedrinho, ele traz essa... Nossa, eu acho que um papel social profundo aqui de mostrar pra gente que tristeza... Depressão é depressão.
1: Sim.
0: Solidão é uma coisa normal de se sentir. Depressão é outra coisa, né, Glaia? O que
1: profunda.
0: O Pedrinho diz para as crianças, para os jovens?
1: Ele sente um misto de sentimentos, né? São muitas coisas que ele sente e que sugam as energias dele. Ele não tem vontade de fazer absolutamente nada. Ele se sente apavorado, ele não tem vontade de sair de casa, ele perde a vontade até de viver. E aí é muito sério. Quando chega nesse ponto, né, ela pode começar devagarzinho, tanto que o elefante vai crescendo, né? É como se fosse assim uma curva, né? Chega uma hora que você ou você sucumbe ou você procura ajuda.
0: Você já recebeu esse pedido de, não sei, de ajuda, de respiro pelo CVV?
1: Ah, sempre.
0: Ai, que deve ser pesado.
1: É muito triste. Cada vez mais a gente vê, eu vejo mais porque eu estou no CVV, mas cada vez mais a gente vê as pessoas convivendo com. Às vezes elas nem sabem o que é. Eu também não sou médica, não posso afirmar, mas que tem alguma coisa errada, né? Tem indícios, né? Você percebe determinadas características ali que tem alguma coisa errada.
0: Aglaia, a gente está indo para a finalização aqui do nosso programa e, olha, eu acho, eu estou um pouco, acho que admirada pelo Pedrinho, sabe? Tenho uma admiração pelo Pedrinho porque a minha leitura já disse, como eu li esse livro aqui, ele é um menino muito corajoso,
1: Sim.
0: foi um menino muito corajoso que enfrentou esse elefante branco de frente. Teve medo, como é para ter medo.
1: Sim.
0: Teve.
1: Até porque ele
0: Quis
1: não sabia o
0: fugir.
1: que é, né? Ele não sabia o que que estava acontecendo com ele.
0: Quis fugir, como é normal também, me parece ser normal,
1: Sim.
0: eu acho. Mas também ele enfrentou e foi assim que o elefante diminuiu. E aí, queria até mostrar, olha, dá para ver aqui para minha câmera? Olha só, Pedrinho.
1: É como se ele se libertasse, né?
0: Olha que
1: Até as
0: lindo.
1: cores que ele usa no final, né? Você vê que é um azul diferente, né? É um azul diferente do início.
0: O que não quer dizer que o elefante branco não esteja aqui.
1: É.
0: Qual é a principal? A gente já deixou várias mensagens aqui. Mas você, como uma mulher que começou a trajetória de falar desse livro aqui, acho que muito lá atrás, com sua trajetória familiar, depois com sua trajetória como escritora, como jornalista, como voluntária pelo CVV também, mesmo após a escrita. O que é que você quer dizer para, não para mim, não para os pais, para um adolescente que esteja passando agora pela sala de casa e, ó, a TV está ligada e está te ouvindo?
1: Eu acho que tem que conversar sempre.
0: Tanto para o
1: Falar.
0: pai e para o adolescente
1: Sim,
0: aí, então.
1: falar. Falar é a principal meio, na minha cabeça, falar, conversar é o principal meio que você tem para qualquer coisa. A gente tem que falar. Mesmo que seja dolorido, mesmo que a gente não queira falar sobre aquilo que está machucando, mas tem que conversar sempre. Ouvir, saber falar e saber ouvir o outro.
0: Eu adorei te ouvir. Muito
1: É,
0: obrigada, tá, pela
1: nada.
0: gentileza de vir até aqui do Rio para falar com a gente. Muito
1: Eu que
0: obrigada.
1: agradeço a oportunidade, fico muito feliz.
0: Eu conversei aqui com a Aglaia Tavares, autora do livro Elefante Branco, gente. E olha só, se você tem um problema como esse, qualquer problema, tá? Não varra nada para debaixo do tapete e tira esse elefante branco da sala. Mas se for um elefante branco como a depressão, como o elefante do Pedrinho, vai diminuindo, leva para terapia, leva para o médico, ó, coloca aqui pro lugar que ele tem que ir, tá bom? E ó, lê esse livro aqui, O Elefante Branco, maravilhoso. Nosso Cultura e Saber vai ficando por aqui e a gente volta numa próxima. Eu amo ter você com a gente sempre. Muito obrigada pela sua companhia. Até a próxima. Cheiro.

0: a gente conta a história da camisa amarela da seleção brasileira, que nem sempre foi assim. A seleção brasileira começou na Copa de 30 usando branco e ficou quatro copas de branco com detalhes em azul. E nós perdemos as quatro copas. E aí, num determinado momento, chegou à conclusão que aquela camisa branca não representava a força do país, né? A força do futebol brasileiro. Esse foi feito um concurso para escolher um novo uniforme para a seleção brasileira. E esse novo uniforme, ele tinha que ter as quatro cores da bandeira brasileira. Então, o ganhador do concurso, o gaúcho Aldir Schle, que tinha 19 anos quando ele ganhou, ele fez uma camisa amarela com a gola e os punhos verdes, um calção azul com friso branco e um meião branco com as faixas amarela e verde. Ele ganhou o concurso. Então, a gente conta essa história e o que tem emocionado as pessoas é que nós conseguimos aqui expor 18 camisas originais usadas por jogadores brasileiros em Copa do Mundo. Então são camisas que efetivamente foram de algum modo usadas, né, por jogadores. Às vezes alguns jogadores ficaram na reserva, né? Essa camisa que nós temos do Vinícius Júnior foi um jogo que ele ficou na reserva contra Camarões. Mas aqui nós temos desde Mazola até o Vinícius Júnior camisas usadas por grandes ídolos do futebol brasileiro. A gente tem Rivelino, tem o Sócrates, tem o Mazola, Ronaldo, Branco, Valdir Pérez, tem o Neymar, Adriano, Thiago Silva. Então é um jeito de celebrar a camisa e celebrar os ídolos do futebol brasileiro também.
1: Com certeza. Agora eu queria uma curiosidade, né? Na verdade é uma curiosidade minha e também para quem está em casa. Se o Bina puder só vir aqui, Bina, me acompanhar, por gentileza, só para mostrar pro pessoal o seguinte: nós estamos vendo aqui, por favor, nós estamos vendo aqui nessa azul e várias outras aqui de 58 e tal, CBD, certo? CBD. O que é o CBD? Isso aqui é uma curiosidade do pessoal que está em casa assistindo a gente nesse momento, para esclarecer.
0: CBD é Confederação Brasileira de Desportos. Antes, o Brasil tinha uma federação só que tratava de todos os esportes, era CBD. Em determinado momento, a FIFA disse que não pode mais ser assim, né? Não, tem que ter uma entidade só para cuidar do futebol. Então, a CBD, né, ela se desmembra. A gente tem o COB, que é o Comitê Olímpico Brasileiro, que vai cuidar dos esportes, dos outros esportes, e a CBF, Confederação Brasileira de Futebol, que é criada em 79, só para cuidar do futebol. Mas antes, quem cuidava de tudo era a CBD. Então você vai achar até a Copa de, a gente está falando de 82, vai ser CBD.
1: Legal. Agora uma outra curiosidade, Marcelo. Qual que é o trabalho de trazer tudo isso para cá? Como é que foi o trabalho para trazer tudo, para reunir essas peças aqui? São peças raras, né? Qual foi o trabalho para trazer tudo para cá?
0: Bom, o primeiro passo foi encontrar os colecionadores, os grandes colecionadores de camisas aqui no Brasil, que tivessem essas peças originais. Nós juntamos 5 grandes colecionadores e nós fizemos um inventário com os colecionadores. Nós pedimos que cada um nos passasse a lista do que eles tinham de camisas originais de Copa por Copa. E aí eu me senti, né, foi meu dia de como se fosse técnico da seleção brasileira, porque eu tinha uma lista com 46 camisas. O nosso espaço não permitiria, a vontade era expor todas, mas o nosso espaço não permitiria expor as 46. Então, nós decidimos expor uma de cada Copa, de 58 a 2022. São 17 Copas. Então, o meu trabalho era assim: bom, que jogador tem mais história nessa Copa? Qual ele foi protagonista? E só na Copa de 98 é que eu não consegui resolver uma questão. Porque eu tinha a camisa do Ronaldo Fenômeno, que obviamente era mais óbvia para a gente colocar naquela Copa. Só que eu tinha também a camisa do Edmundo. E eu lembrei da final de 98, que foi uma final que eu assisti no estádio. Eu estava no Saint-Denis naquela final, em que o Ronaldo sofre a crise convulsiva, ele é desescalado, o Edmundo é escalado. E na hora H, o Ronaldo chega no jogo e ele volta a ser o titular. E eu queria contar essa história com as duas camisas. Então eu falei com a equipe do museu aqui, falei assim: gente, vamos pôr uma de cada, mas vamos abrir uma exceção? Eu queria contar a Copa de 98 com duas camisas. Aí todo mundo foi a favor, porque os meus argumentos eram bons, né?
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3: Ah, agora sim chegamos. Tudo bem com você? Começando mais um SP Tecnologia. Já se ajeita aí que o programa está no ar. Rodou.

Já imaginou uma bandeirinha, recebendo uma mensagem no ouvido quando tem impedimento? É, gente, é isso que está acontecendo na Copa do Mundo. A tecnologia está entrando em campo de um jeito ainda mais moderno. Um novo sistema consegue identificar quase em tempo real quando um jogador está impedido e manda um alerta sonoro para o auxiliar. Mas calma que quem toma a decisão final continua sendo o juiz, viu? E não para por aí. A FIFA também está usando avatares digitais dos jogadores e uma bola com chip, vocês estão acompanhando, né? Capaz de mostrar exatamente quando ela foi tocada. A pergunta é, com tanta tecnologia assim, será que finalmente vai acabar a discussão sobre impedimento? Será, hein, gente? Aquela resenha vai ter ponto final? Aguardamos! Mudando de assunto, a inteligência artificial está mudando o mundo e também, sabe o quê? A sua conta de luz. É isso mesmo. Segundo especialistas, a energia solar deve se tornar a principal fonte de eletricidade do planeta até 2035. Mas tem um detalhe, os data centers que fazem a IA funcionar consomem tanta energia que os combustíveis fósseis ainda devem continuar em cena, olha, por muito, muito tempo. Ou seja, enquanto a energia limpa avança, a explosão da IA também aumenta a necessidade de mais eletricidade. A tecnologia está ajudando a construir o futuro, mas também está deixando um desafio energético ainda maior, hein? E se eu te disser que uma cratera de asteroide pode ter ajudado no surgimento da vida aqui na Terra, você vai acreditar? Parece filme de ficção científica, mas é o que aponta uma nova pesquisa feita sabe aonde? Lá na Coreia do Sul. Cientistas encontraram sinais de micro-organismo muito antigos dentro de uma cratera formada pelo impacto de um asteroide. A teoria é que o choque criou um lago quente e cheio de minerais, o ambiente perfeito para o desenvolvimento das primeiras formas de vida. E tem mais, viu? A descoberta também pode ajudar na busca por sinais de vida antiga, sabe aonde? Lá em Marte. Bora pro primeiro intervalo, olha, na volta, bora falar de game aqui no programa e ainda tem experimento também aqui no estúdio. Aguenta aí que a gente volta já.

0: De volta com SP Tecnologia e ele já tá aqui, Iago de Andrade, tudo bem?
1: Fala, Will, tranquilo?
0: De boa, tem game hoje, né?
1: Bora então, pros né? games então.
0: Roda a vinheta então. Coisa boa?
1: Will, muita coisa boa essa semana e trazendo novidades, tá? Um dos jogos mais aguardados dessa geração ganhou novos detalhes e aumentou ainda mais a expectativa dos fãs. Eu estou falando de Marvel's Wolverine, o novo projeto da Insomniac Games, o estúdio responsável também pelos sucessos recentes do Homem-Aranha. Desta vez, a missão é colocar Logan no centro de uma aventura completamente inédita, com uma proposta bem diferente daquela vista nos jogos do herói aracnídeo. As imagens divulgadas mostram combates mais intensos, violentos e focados no corpo a corpo, explorando toda a brutalidade que faz parte da identidade do personagem. A história promete mergulhar no passado de Wolverine, explorando seus conflitos pessoais e sua busca por respostas sobre quem ele realmente é. Conforme nos filmes, né, Will?
0: O filme
1: do Wolverine, ele traz essa história, essa busca por ele descobrir quem ele realmente é. E é uma coisa que, assim, novamente, as empresas de videogame tentando trazer os filmes para uma forma que o jogador consiga interagir ali com a história e até, de certa forma, construir a história do personagem.
0: A gente tem imagens desse jogo aí?
1: Enquanto você vai falando, a gente consegue ir rodando essas imagens?
0: Porque é legal, né, a gente mostrar até mesmo para quem tá assistindo em casa.
1: Aí,
0: ó.
1: Tem aí.
0: Que legal.
1: Entre os personagens já confirmados nesse game, Will, estão nomes conhecidos como dos fãs de X-Men, como o Dente de Sabre, por exemplo, Ômega, a Mística e até os temidos Sentinelas, que são personagens aí muito conhecidos dos fãs, tanto dos X-Men quanto apenas do Wolverine. Eu, particularmente, sou um fã do herói, então eu lembro muito bem de jogar o Wolverine no PlayStation 2, então, novamente, agora, para a nova geração, esse tipo de jogo, ele traz uma sensação de nostalgia e também uma qualidade totalmente diferente.
0: Eu joguei o Homem-Aranha.
1: Você chegou a jogar o Homem-Aranha?
0: Joguei.
1: O Homem-Aranha, a parte boa é que o Wolverine, por exemplo, ele vai possuir algumas mecânicas do jogo do Homem-Aranha,
0: por se tratar
1: do mesmo estúdio que reproduziu. Se repetir a qualidade apresentada nos jogos do Homem-Aranha Marvels, por exemplo, tem tudo para se tornar um dos grandes lançamentos desta geração. Olha lá. E é um jogo bem sangrento. Ele lembra bastante a forma de combate do Mortal Kombat mesmo. Uhum. Mais sangrento e tudo mais. E é um tipo de jogo que eu gosto, viu?
0: Eu também acho bem legal, eu gosto de jogo de luta, jogo que envolve pessoas, filmes que eu já assisti, sabe? Eu acho bem bacana quando a gente joga jogos dessas franquias.
1: E é engraçado também, porque quando você traz novamente o personagem, você traz de volta a pessoa querer assistir os filmes novamente.
0: Exato.
1: Porque é uma coisa que normalmente eu faço. Se eu jogar, por exemplo, hoje o Homem-Aranha e amanhã estiver passando o Homem-Aranha na televisão, eu vou parar pra assistir.
0: Exato.
1: Porque eu estava jogando. Will, e outra franquia histórica que voltou a roubar a cena entre os fãs de games é Gears of War. A Microsoft revelou os novos detalhes de Gears of War E-Day, que é o próximo capítulo da saga, um dos lançamentos mais aguardados aí pelos jogadores.
0: Tem muita gente procurando, né, já pedindo,
1: exatamente,
0: né, aguardando.
1: Saiu o trailer aí recente, o título ele funciona como um prequel, que a gente chama assim, que é uma volta ao passado. Esse game ele volta a 14 anos atrás. Ele vai trazer novamente aí todo o início de toda a guerra contra o Locust, que era o começo do jogo.
0: A gente tem imagens
1: temos imagens
0: também. Vamos rodando as imagens enquanto o Iago vai falando dos jogos, que é bem legal, porque a galera fica assistindo em casa
1: aí,
0: também.
1: Olha,
0: né?
1: Como tá rodando na tela. O chamado Emergency Day, ou simplesmente E-Day, a história ela se passa 14 anos antes dos eventos do primeiro jogo e coloca o jogador no papel de versões mais jovens, de Marcus Fenix e Dominique Santiago, dois personagens icônicos da franquia. A proposta é mostrar como a dupla enfrentou os primeiros momentos da invasão de Locust, quando as criaturas surgiram das profundezas do planeta e mergulharam na humanidade no caos. As primeiras imagens da gameplay revelada mostram um jogo muito mais bruto, sombrio, tenso, resgatando esse clima de sobrevivência e horror que marcou os primeiros títulos da série. Esse jogo, Will, é de uma outra franquia de consoles. Eu lembro de estar com meus 15 anos jogando Gears of War pela primeira vez. E assim, é um jogo bem bacana, ele é bem diferente. é a sobrevivência contra aliens, a gente pode falar dessa forma. Desenvolvido pela Tecolation, o novo jogo promete aproveitar o poder da nova geração, que são os PlayStation 5, as novas placas de captura, para entregar os cenários muito mais detalhados, iluminação avançada e uma experiência ainda mais imersiva. Além disso, novas mecânicas de movimentação e combate devem modernizar a jogabilidade sem abandonar a essência que consagrou a franquia.
0: O que, que deve ter de diferente, hein, Iago?
1: Will, esse jogo, ele vai é até curiosa a sua pergunta, porque assim, é um jogo que vai retornar 14 anos atrás. Então imagina que você ali em 2015 finalizou a campanha, beleza, acabou por aqui, acha que é só aquilo dali, só que anos depois a Microsoft resolve realmente fazer o jogo de novo, só que voltar 14 anos antes daqueles acontecimentos. Então assim, toda aquela parte retrô do jogo, a cidade 14 anos antes, ela vai ganhar mais vida. Entendi. Eles reconstruíram mapas. Sim. Então assim, se você jogou em 2015, 2016 ali um mapa completo, você vai voltar, por exemplo, naquele mapa de uma outra forma.
0: Mas vai ter alguma coisa a ver com a atualidade dos dias atuais ou não? A gente só volta 14 anos?
1: Você só vai voltar aos 14 anos. O jogo, ele é específico para você entender o que, que aconteceu ali para gerar toda a guerra que anos depois se transformou na febre Gears of War, que eu joguei, por exemplo, muito em 2015.
0: Boa.
1: A ideia é apresentar a história, uma origem que aprofunda a relação dos personagens e dá um novo peso ao evento que os fãs, né, eles acompanharam ao longo de quase duas décadas. Essa cena, por exemplo, aí no mercado, esse mercado, ele existe no primeiro jogo, só que é um mercado que já foi completamente destruído, é um local que está abandonado, e eles refizeram como se estivesse funcionando, ó, desse formato. Bem bacana o jogo aí, vale a pedida também. A Microsoft, ela ainda não passou aí datas de previsão de lançamentos, mas estamos no aguardo.
0: Ia te perguntar isso, se tinha data data de lançamento.
1: Esse daí a gente ainda está no aguardo aí de mais informações, eles soltaram a gameplay pra gente apenas.
0: Uma outra dúvida, jogos assim de tiros, tá dando muito certo, né? A gente tá vendo vários relançamentos, né, sobre isso.
1: Eles apostam muito na questão nostálgica, porque são jogadores, por exemplo, porque assim, são ciclos. Sim. As crianças de hoje, por exemplo, elas gostam de jogar esse tipo de jogo, que é um jogo mais dinâmico e tudo mais. Só que os pais, que jogavam antigamente também, gostam de ter essa relação com o filho. Então o que a empresa faz? Eu vou lançar um Gears of War, seu filho vai gostar, mas você também vai gostar porque você vai lembrar da história.
0: Verdade.
1: Então assim, você jogou em 2015, mas você vai jogar também em 2025. Você não vai largar o osso, podemos dizer dessa forma. Então assim, é uma coisa que chama atenção e é uma forma que as empresas, elas mantêm ali fidelizado tanto o filho quanto o pai.
0: Uma coisa que a gente sempre fala também, que a gente está até vendo aqui nas imagens que estão aqui no telão, é a questão da qualidade, né, das imagens, a tecnologia, como ela avançou tanto, então a gente acaba vendo muitos jogos mais reais, né, do que a gente jogava há 10, 15 anos atrás. Né?
1: Uma curiosidade desse jogo, por exemplo, é que o personagem, Dominique Santiago, ele tem uma cicatriz no rosto. E ninguém sabia a origem dessa cicatriz. Nessa cena do mercado aí, por exemplo, é onde acontece a cicatriz. Onde um monstro pega ele e faz um corte no rosto dele. Por isso da origem. Então, assim, eles vão retomar novamente toda a história. E aproveitando, falando de pais e filhos e famílias, quem diz que nos videogames também não tem família?
0: Exato.
1: O universo God of War está de volta, mas dessa vez sem Kratos como protagonista, o famoso deus da guerra. Novo spin-off da franquia coloca no centro da história uma personagem muito importante para os fãs, Feio, ou Lawful, a esposa de Kratos e mãe de Atreus. Olha aí as imagens, Will. Quem jogou God of War em 2018 sabe bem que a morte da Feio foi que deu a origem a jornada de Kratos e Atreus pelos reinos nórdicos. Agora, pela primeira vez, vamos descobrir o que aconteceu com ela após a morte, que é novamente a ideia de você voltar e fidelizar ali a história para entender o que aconteceu um pouco antes e você prender os jogadores de novo.
0: Tem spoiler? Já sabe o que aconteceu?
1: Ainda nada, porque é um jogo que ainda terá o lançamento aí previsto pra 2027, então assim,
0: tem que aguardar mais um aninho ainda.
1: Você vai descobrir tudo ali. O trailer começa justamente no momento que o corpo de Feyre, ele é cremado, mas ao contrário do que todos imaginavam, a morte não foi o fim da história. As cenas da gameplay, como a gente tá vendo aí no telão, mostram um combate mais ágil, acrobático, do que aquele que a gente estava acostumado a ver com Kratos. A personagem, ela utiliza uma espada aí, muita magia e habilidades ligadas à sua origem como a gigante de Jotun. A proposta desse jogo, Will, é expandir a mitologia da franquia e responder perguntas que os fãs fazem há anos sobre o passado e o destino de Faye. Mesmo assim, o anúncio conseguiu o que a empresa queria, colocar God of War novamente no centro das discussões do mundo dos games.
0: A gente olha no X ou no antigo Twitter, para quem precisar, e digita essa hashtag, a galera toda procurando, perguntando sobre isso.
1: Se você colocar justamente o nome da personagem, porque eu lembro de jogar, e eu lembro de começar God of War com a cena ali de um velório nórdico e tudo mais, mas assim, o que aconteceu para essa mulher morrer?
0: Sim.
1: O filme, o jogo todo ele continua ali, deuses nórdicos pra cá, pra lá, ele foca muito na história de Kratos e Atreus, mas esquece um pouco dela. E agora a gente vai poder saber ali exatamente como é que tudo aconteceu e até como ela conheceu Kratos.
0: Exato.
1: Que é uma pergunta que ninguém sabia responder. God of War ele ainda não tem a data de lançamento confirmada, assim, o dia específico, a gente sabe aí que está previsto para 2027, mas já é um dos títulos mais aguardados aí pelos donos de videogames e é uma das grandes apostas aí da Sony para os próximos anos, viu?
0: Esse daí, quando chegar, galera cai matando em cima, é febre?
1: É febre. Porque ele retoma novamente um grande nome das empresas de videogame, que é God of War. É um clássico. Desde o PlayStation 2 até os outros consoles mais novos, ele é um clássico.
0: Eu tô percebendo em tudo que você tá trazendo aqui pra gente, como você mesmo disse, o retrô tá matando,
1: entendeu?
0: Né?
1: É justamente isso. As empresas aí, as criadoras do mundo dos videogames, eles, assim, não vamos apostar no universo futurista, porque é um universo que, de certa forma, tem um certo peso, assim, que os jogadores não gostam tanto.
0: Uhum.
1: Quando você coloca um universo mais futurista para os jogadores de videogame explorarem, eles não curtem muito. E essa aposta de você voltar ao passado é uma aposta que tem dado certo. Eu, por exemplo, prefiro jogar um jogo para saber o que aconteceu antes do que no futuro. Guerras Futurísticas, por exemplo, assim, ela é legal, só que ela é muito ainda e se acontecer, não o que já aconteceu. E Will, tem um jogo agora que eu vou trazer aqui pra vocês, que ele é muito bacana e ele é uma forma muito mais interativa de você jogar.
0: Boa.
1: Tô falando de Until Dawn 2. Os fãs de terror interativo também tiveram motivos pra comemorar nas últimas semanas. Está anunciado oficialmente Until Dawn 2, a sequência de jogos de terror mais populares aí da última década. A gente está vendo imagens.
0: Sim.
1: Diferentemente do primeiro jogo, que se passava em uma montanha coberta de neve, a nova história leva os jogadores para uma ilha tropical abandonada. A trama, Will, ela acompanha um grupo de caçadores fantasmas que faz sucesso nas redes sociais produzindo conteúdo paranormal. Só que o detalhe é que eles nunca haviam enfrentado os fenômenos sobrenaturais de verdade.
0: Nunca?
1: Não, eles forjavam.
0: Caraca!
1: Eles forjavam ali pra bombar nas redes, pra poder ter conteúdo. E tudo muda quando o grupo viaja pra uma ilha misteriosa pra gravar um novo episódio e descobre monstros são reais. Olha só que maravilha! Assim como no primeiro jogo, cada escolha feita pelo jogador pode alterar o destino dos personagens. Qualquer decisão, por menor que pareça, pode provocar o chamado efeito borboleta e levar a consequências imprevisíveis. O trailer também confirmou o retorno do enigmático Dr. Hill, personagem que fez sucesso no jogo original. É bem bacana esse jogo, Will, porque eu lembro de jogar ele e ele tem toda essa questão do efeito borboleta.
0: Sim.
1: Você vai tomar as decisões pro jogo. Por exemplo, você chegou no final de uma caverna.
0: Uhum.
1: E aí o jogo ele vai te dar a opção. Você vai cortar pro lado direito, dar um atalho, ou você vai pular. Se você pular, esse pulo seu pode causar um efeito de outra história.
0: Sim.
1: Se você pular direito, pode virar uma outra história. Então você nunca, de fato, vai saber como é que o jogo vai terminar. Você vai ter que jogar ele mais de uma vez para você saber todas as respostas do jogo. Então, por exemplo, tive aqui na opção 1, direita ou esquerda? Fui para direita. Mas cheguei lá na opção 2, fui para esquerda. E se você tivesse para direita? São N oportunidades para você gerar o jogo. É muito diferente.
0: E se você joga sozinho, consegue jogar em dupla, consegue jogar em grupo, como que é?
1: Você joga ele sozinho, você cria ele ali, você joga ele sozinho. É um dos jogos que, por exemplo, quando eu fui jogar mais novo, eu não sabia que ele era dessa forma. Eu fui resolver jogar de madrugada. É um jogo de terror, gente. Então assim, né? Complicado.
0: E conseguiu dormir depois?
1: Eu lembro que fui dormir bem tarde, tá? Eu lembro que fui dormir bem tarde. Until Dawn 2 chega em 2027 e promete manter uma fórmula que transformou a franquia em referência no gênero de terror narrativo, Will.
0: Que legal.
1: Esse jogo aí, eu confesso que eu vou jogar ele de novo, só pra também ter essa sensação aí de nostalgia, porque eu lembro... Ah, ó, a gente tem a opção aí, ó.
0: Sim.
1: Se você apertar um botão ou outro, a personagem vai tomar a decisão.
0: Só explicar pra vocês, às vezes a gente aponta pro teto porque o nosso retorno tá pra lá.
1: A gente tá
0: assistindo
1: vendo aí,
0: em
1: ó.
0: Cima. Mas é isso, a gente tá acompanhando as mesmas imagens que você. E é aquela coisa assim, ilha misteriosa mesmo, né?
1: Exatamente.
0: Então você começa a descobrir várias coisas nessa ilha, né?
1: E pra fechar, Will, bora. Novidade. Vamos falar de um jogo que agrada todos os públicos. Amigo, estou aqui.
0: Eita.
1: Toy Story. Pra tanto quem nasceu e cresceu nos anos 90, quanto as novas gerações... A Digital Eclipse anunciou o relançamento de diversos jogos clássicos da franquia Toy Story. O pacote ele chega no dia 15 de outubro e trará versões modernizadas aí de alguns títulos mais queridos da série. Grande destaque de Toy Story 3, considerado por muitos fãs e críticos, uma das melhores adaptações de cinema para videogames já produzidas. E isso é bem verdade, viu? É um jogo que ele segue bem fiel aí à história dos filmes. A nova versão terá uma resolução 4K, rodará 60 quadros por segundo e incluirá todo o conteúdo lançado originalmente.
0: Que legal.
1: Para o jogo. E além disso, a coleção também reunirá diversos clássicos da era dos videogames, como Toy Story, Toy Story 2 e até o jogo do Buzz Lightyear.
0: Vai ter então um mix de tudo.
1: Exatamente.
0: No mesmo jogo?
1: É um pacote ali, você adquire o jogo, você escolhe qual que você joga. Os jogadores eles ainda terão acesso a recursos modernos, como salvamento rápido, que é uma coisa que hoje você já vê bastante aí nos consoles. Retrocessos, que é você perder uma fase, mas aí você volta alguns segundos ali e você retoma de novo sem perder a vida, por exemplo.
0: Sim.
1: E trechos de conteúdos de bastidores. O anúncio acontece em um momento estratégico, Will, já que a Disney também prepara o lançamento de Toy Story 5 nos cinemas.
0: Ah, que legal.
1: Como a gente já vem comentando em alguns programas,
0: sim,
1: as empresas de videogame e o cinema caminhando lado a lado. Para muita gente é a oportunidade perfeita para reviver uma das franquias mais marcantes da história da animação nos videogames. Eu
0: que
1: gosto
0: legal.
1: Muito, eu acho muito bacana.
0: E se... Não tem data também, né?
1: Não,
0: tudo, nada
1: tá sem,
0: tem data.
1: Ele ainda
0: né?
1: tá sem data. Não, na verdade, isso daí ele chega dia 15 de outubro. 15 de outubro, agora finalzinho do ano aí. E ele vai pegar sabe o que também?
0: Okay.
1: Dia das Crianças.
0: Ah, é.
1: Tá tudo friamente estratégico.
0: O Iago, esses lançamentos, esses anúncios, na verdade, eles foram falados tudo numa feira, foi isso? Porque
1: isso
0: todo
1: aí.
0: Mundo lançou um pacotão, foi
1: nós
0: isso?
1: Nós temos aí duas feiras, nós temos as feiras tanto da PlayStation quanto da Xbox, então as empresas elas fazem os seus lançamentos ali e elas vão anunciando esse monte de coisa. Então aí nos próximos dias também, movimentou bastante o mercado, então nos próximos dias nós teremos aí mais novidades também aí sobre o mundo dos games.
0: Que legal, semana que vem você tá de volta?
1: Tô de volta.
0: Valeu, Iago.
1: Tamo junto, é isso.
0: Pra encerrar, deixa eu te fazer uma pergunta.
1: Claro.
0: Já sabe TV 3.0, DTV+, já ouviu falar?
1: Eu vou falar pra vocês aí de casa que esse cara aqui, o Will, trouxe uma novidade pra vocês aí sobre TV
0: 3.0. Na verdade, 3.0. Eu vou trazer ainda pra quem vai assistir o próximo bloco.
1: Você me mostrou aqui nos bastidores, Will, vou falar pra vocês, isso daí é coisa muito tecnológica pra gente.
0: Muito, muito,
1: muito.
0: Mas pra quem tá assistindo Copa do Mundo, já tá tendo um gostinho. Pra quem
1: Exatamente.
0: Tem TV 3.0 já, pra quem já comprou, enfim, tá tendo um gostinho.

0: de qualidade, educação pública de qualidade, passa pela valorização dos profissionais da educação, sob todos os aspectos. Enfim, debatemos aqui sobre projeto arquitetônico, enfim, vários pontos que levam à qualidade de ensino. Mas, sobretudo, todo funcionalismo público tem que ser valorizado, senão o governador não governa.
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2: De volta com SP Tecnologia e olha para falar de uma coisa bem legal. Esse ano a televisão brasileira vai ter uma novidade, olha só, a TV 3.0, ou melhor, a DTV+. Isso significa que o novo sistema vai unir o melhor dos dois mundos, da TV e da internet. Isso porque a forma que a gente assiste vai se parecer muito mais com um aplicativo de streaming. Para entender melhor como tudo isso vai acontecer, vamos conversar com o Ivan Cabral, que é empresário e vai mostrar para a gente as novidades dessa tecnologia. Tudo bom, Ivan?
3: Tudo bem, William. Tudo
2: prazer,
3: bem.
2: Seja bem-vindo à SP Tecnologia.
3: Prazer meu estar aqui com vocês aqui.
2: Todo mundo já está naquela curiosidade, como que vai ser a TV 3.0? Ela pode transformar a comunicação no Brasil mesmo?
3: Assim, né, William, como você falou aqui no início, aqui na tua apresentação, a TV 3.0, ela traz aí o melhor do mundo da internet e o melhor do mundo da TV, TV 4K, e aí a gente traz aí essa interatividade, um novo mundo aí da TV, uma evolução imensa aí no mundo da TV aberta aí brasileira.
2: Que legal. Ô Ivan, a gente já tá aqui, na verdade, esse é o transmissor.
3: Esse é o receptor.
2: Receptor, tá.
3: Receptor, conversor, e aqui é a antena, uma antena interna para poder receber o sinal dos canais aí 4K.
2: Tá. Todo mundo que tiver a DTV+, vai precisar desse receptor e dessa antena?
3: Sim. Os televisores atuais no Brasil, eles não foram fabricados, né, preparados para essa nova tecnologia, vão ser no futuro, né, os fabricantes vão começar a fabricar, mas quem já tem TV pode comprar o conversor, o kit, né, que é o conversor, receptor, mais uma antena interna para poder assistir a todo o conteúdo aí da TV 3.0, DTV+, aqui que começa hoje, né, no Brasil.
2: Então precisa comprar esse kit, aí sim você consegue... Em qualquer televisão, aquela que você tem em casa, claro, TV, assim, essas smarts todas.
3: E vai poder ser até TV de tubo, por exemplo.
2: Ah,
3: a gente
2: é?
3: Sabe que o Brasil é muito grande, aí tem aí no grande Brasil aí tem ainda TV Sim. de tubo, né? Então até na TV de tubo vai funcionar também.
2: Nossa, eu não imaginava, eu pensava que ia ser tudo na TV, só nas novas,
3: não,
2: assim.
3: Funciona em toda a TV. Logicamente que a qualidade da imagem... vai depender muito da qualidade do televisor também, né?
2: Isso que vocês estão vendo agora aí na sua tela, esse é o receptor. Então, quando você comprar, vai vir esse aparelho e também vem a antena,
3: vem a
2: né?
3: Antena.
2: Que é essa maiorzinha aqui que eu estou mostrando aqui para vocês. Não parece uma antena como a gente via antigamente, né? Aquelas antenas que tinha vários cabos, já estou até entregando a idade, né, Ivan?
3: Isso.
2: Mas é uma antena mais moderna, enfim, onde que as pessoas acabam comprando e vem o receptor e essa antena. Como que esse novo sistema, Ivan, ele vai continuar a navegação por número de canal?
3: Então, William, isso é uma das principais mudanças, né, do sistema. Então, a gente que está acostumado aí com a TV, a gente tem aquela grade de canais, que ainda passa nos canais. Agora, a TV 3.0 traz essa nova interface do usuário, né, essa nova forma, que são os canais como aplicativos. Igual a gente está aí habituado ao mundo do streaming, né, de aplicativos. A TV aberta agora, com essa nova tecnologia TV 3.0, ela vem para os aplicativos também. Então, cada canal vai ser um aplicativo também.
2: É tipo como a gente vê no nosso celular, né? Que é aquela coisa assim, ah, eu tenho um aplicativo, sei lá, de refeição, tenho um aplicativo do meu cartão. Então, na TV 3.0, ela também fica nesse formato de aplicativo.
3: Nesse formato de aplicativo. Aqui, ó, aplicativo da TV Alesp aqui, ó.
2: Sim.
3: Tá aqui o aplicativo da TV Alesp, já disponível aqui na TV 3.0.
2: Como eu sei, por exemplo, que um canal é 3.0 é DTV+, por exemplo? Ou o aplicativo da TV Alesp que vocês estão vendo aí na imagem, a TV Alesp, ali também o gov.br também aparece como

0: DTV Mais, ali você também tem o canal da TV Brasil, aí das nossas co-irmãs, né, TV Cultura, NGT, SBT, a Globo também é DTV Mais, enfim, vários canais já com esse sistema. Então, para eu saber que essa TV é DTV Mais, eu só ver esse logozinho aí embaixo, né?
1: Isso aí, William, você está rápido, então exatamente isso. Então, o que é que acontece? Tanto o receptor como a antena, eles vão captar tanto os canais TV 3.0, como também vão manter todos os canais que o usuário já assiste. Então, ela capta as duas tecnologias. E a diferença é que quando o canal implementar a tecnologia TV 3.0, o símbolo de DTV Mais vai aparecer para o usuário. Então, o usuário sabe que aquele canal ele está na tecnologia TV 3.0, com interatividade.
0: Por exemplo, para eu acessar o canal da TV Alesp, a TV Alesp na TV, ela tem uma numeração. Essa numeração, ela vai continuar ou ela vai mudar?
1: Não, agora na TV 3.0, a gente deixa de ter numeração e a gente passa a ter aplicativos na tela da TV.
0: Então esquece aquele 2.1 para acessar a TV Alesp, enfim, agora vai ser agora, em formato de aplicativo.
1: Os receptores da TV 3.0, ele já traz esse novo formato, que é o formato de aplicativos.
0: E aquela história de antena no telhado, hein? Ela continua, isso vai mudar com a TV 3.0? Acabou?
1: Boa pergunta, William. Então, uma das principais mudanças também em relação à antena, que é o que você perguntou, as antenas externas, né, no telhado. Sim. Então, a TV 3.0, ela traz antenas mais eficientes, mais tecnológicas, que permite que a antena seja interna. Então, os usuários hoje, uma das recomendações do fórum da TV digital é que a antena tenha capacidade de funcionar internamente.
0: Então, por exemplo, quem é da época do Diego, né, que é o nosso DTV, do Edu, que é o nosso coordenador, não vai ficar mais gritando assim, ô, mexe a antena aí pra mim, não, para o canal pegar. Acabou isso.
1: Acabou então. Isso. Agora, com essas antenas, são antenas com bem mais tecnologia, né? Então tem muita tecnologia na antena, apesar de não parecer, mas internamente ela é bem mais eficiente.
0: A gente já vem numa evolução, né, dessas antenas também, né?
1: Vem. Vem numa evolução tecnológica, mas essas antenas da TV 3.0 são antenas que o desenvolvimento delas traz aí esse ganho, né, de potência para não precisar mais das antenas externas.
0: Ah, olha, agora a gente está mostrando as três, ó, o receptor, a antena e a TV. Essa é uma TV só, tá claro, gente, para amostra, para vocês verem como que funciona todos esses canais. A minha próxima pergunta, que é uma curiosidade, como que essa nova tecnologia vai entender quais são as minhas preferências, por exemplo? Eu sou viciado na TV Alesp, acordo, já ligo na TV Alesp, vou dormir e assistindo a TV Alesp. Ela vai mostrar, ela vai falar assim, ah, TV Alesp, então é a principal dele.
1: Vai ficar
0: nessa?
1: Como o William falou, né, a TV aberta, a TV 3.0, ela vem para muito próximo do streaming. Então, por exemplo, a gente, todos nós aqui, sabemos que na TV aberta você não tinha a possibilidade de fazer login.
0: Sim.
1: Então, agora, na TV 3.0, o usuário vai poder ter os perfis de cada familiar. Então, aqui eu venho aqui, ó.
0: Só vem um pouquinho mais para frente, porque
1: usuário,
0: aí...
1: usuário aqui. Uhum. Então, aqui eu venho aqui. Quem vai assistir TV agora? Então, aqui você cria o perfil, que é o que a gente já conhece no streaming. O perfil de cada usuário da casa. E nesse perfil vai ter as suas preferências, quais os programas, quais os canais que você prefere assistir.
0: Isso também, então, essa questão, ó, estamos mostrando para você, esse é o perfil que você vai acessar. Basicamente, quando você
1: aí,
0: entra
1: aqui, ó,
0: em aplicativo...
1: Vou clicar aqui, ó, criar perfil.
0: Ó,
1: aí na criação do perfil, o nome do perfil, o ano de nascimento. Por que esse ano de nascimento? Que automaticamente o controle parental. Por exemplo, você tem um filho de 14 anos, vai estar lá a idade de nascimento dele. Então, automaticamente o sistema já vai controlar. Toda programação com classificação indicativa acima de 14 anos, essa programação nesse perfil não vai ser exibida.
0: Eu, então, vou conseguir restringir de crianças, por exemplo, de assistirem, sei lá, conteúdo adulto. Então, aí já vai estar bloqueado, não vai entrar.
1: É automático. Então, o sistema ele já identifica a idade do ano de nascimento do perfil. A partir do ano de nascimento, automaticamente ele busca qual é a classificação daquele programa e trava a programação se não for indicada para aquela idade ali descrita no perfil, né? Cadastrada no perfil. Uhum.
0: Ô Ivan, uma dúvida. Por exemplo, eu tenho um perfil e tenho um filho também de 2, 3 anos, sei lá, 5 anos, vai, que já assiste televisão. O meu perfil, eu consigo bloquear, ter uma senha para ele não acessar? Porque,
1: consegue.
0: Por exemplo, ele vai estar em casa, ele vai pegar o controle e vai ligar. Ele vai, ah, eu quero ver o perfil, sei lá, do papai. Ele pode apertar e aí ele vai pedir uma senha.
1: Você então. Pode ter uma senha no teu perfil também.
0: Ah, basicamente como funcionam os streams.
1: Os streams, então, igual. Né? Muito parecido. A TV 3.0, ela traz uma experiência do streaming para a TV aberta. Então, é uma experiência muito parecida das principais plataformas de streaming que a gente utiliza.
0: A gente consegue voltar lá naquela outra tela?
1: Conseguimos, claro.
0: Até mesmo porque eu estou com uma curiosidade de saber. Uma curiosidade, por exemplo, eu consigo acessar a TV Brasil, também uma TV estatal, né?
1: Consegue.
0: A gente consegue ver a imagem da TV Brasil agora, que está rodando por lá?
1: Vamos clicar aqui, eu vou aqui.
0: Lembrando, gente, que a gente está num estúdio de TV, então pode ter uma oscilação por causa da frequência aqui da antena, tá? Como aqui é tudo fechado, tem uma acústica, talvez a imagem pode travar ou não, né? Então a gente trabalha muito com essa possibilidade. A gente consegue ver, Ivan?
1: Consegue. Então aqui eu vou no aplicativo, né, do canal da TV Brasil. Vou clicar aqui, ok. E aqui, ok.
0: Olha lá, ó. Cissa Guimarães aparecendo na TV Brasil, aí, com tá o programa aqui. Dela sem censura. E a imagem também é muito diferente, né?
1: A imagem é diferente. Se a programação for transmitida pela emissora em 4K, a TV 3.0, o receptor, a antena, está preparada para ter aí a programação 4K HDR. Então, dependendo da captação, vai ter aí a transmissão 4K HDR.
0: Por exemplo, você que está em casa, você não está tendo essa noção porque a gente está retransmitindo, tá? É uma câmera que está em cima, captando a imagem de outra televisão. Então vai aparecer, não, a qualidade não é tão boa. Não, a qualidade é boa sim. Eu que estou vendo aqui pessoalmente, consigo detectar que a qualidade é muito mais evolutiva, né?
1: Evolutiva.
0: Muito mais superior do que quem está vendo só através da televisão.
1: O sistema da TV 3.0 brasileiro é o mais moderno do mundo atualmente. Então, como implementou agora, o Fórum da TV Digital Brasileira escolheu, né, o sistema mais moderno do mundo. Então, o sistema já está preparado para 8K. Então, na evolução do tempo, quando tivermos conteúdo 8K, o sistema já está preparado para transmitir, né, 8K. Logicamente que o 8K, o receptor vai precisar ser 8K no futuro, a TV vai precisar ser uma TV 8K no futuro, mas ele está preparado para o presente, que é 4K, e está preparado para a evolução tecnológica para o 8K.
0: A gente, quando fala de TV, a gente também pensa em recursos de acessibilidade disponível, né, na TV 3.0. Nessa tem?
1: Tem sim. Eu vou aqui mostrar aqui rapidamente, William.
0: Uhum.
1: Aqui a gente entra aqui, ó, no controle, no perfil.
0: Certo.
1: Aqui no perfil a gente vai ter... Perfil, entrar, no cadastro perfil a gente tem aqui, ó. Autodescrição, closed caption, diálogo mais, controle parental. Então a gente tem toda a questão de acessibilidade aqui. Logicamente que a transmissão precisa disponibilizar essa acessibilidade. Mas caso a emissora disponibilize a acessibilidade, o sistema já está preparado para entregar tudo de mais moderno que se tem hoje na transmissão em relação à acessibilidade.
0: TV 3.0, qual que é a expectativa de quase todos os brasileiros, que a gente sabe que é um processo que acaba demorando um pouquinho, né? Ela foi lançada durante a Copa do Mundo, né? Na estreia da Copa do Mundo, mas já tem uma noção de quando isso vai estar para todo mundo já, para toda a população? Ou compra na nova TV, novos televisores, você já encontra?
1: Ainda não, William. Então, os fabricantes de TVs, eles estão já com projetos, né? Então, logo, em algum momento, talvez esse ano, ano que vem, os fabricantes de TV já vão começar a disponibilizar televisores, né, com a tecnologia, novos televisores com a tecnologia TV 3.0 também.
0: Uhum.
1: Em relação ao cronograma, existe uma previsão para o ano agora de 2026, para a TV 3.0 estar disponível nas cidades de São Paulo e algumas cidades da região metropolitana de São Paulo, cidade do Rio de Janeiro e algumas cidades da região metropolitana do Rio de Janeiro e Brasília e algumas cidades cidades satélites aí do DF, Distrito Federal.
0: Ai, boa. Ô, Ivan, quais serão os principais ganhos da TV 3.0 para as emissoras, por exemplo? Principalmente, vamos falar de emissoras legislativas até.
1: Vamos lá. Então, assim, por exemplo, a TV 3.0, ela traz a possibilidade da emissora criar um conteúdo interativo. Por exemplo, Ilha, caso a TV Alesp queira fazer uma enquete, quais são os principais projetos para o estado de São Paulo? Então a TV Alesp pode interagir com os usuários e fazer enquetes, perguntas e conseguir ter ali os resultados dessas enquetes e conseguir ouvir a população. Então vai aproximar a Assembleia Legislativa de São Paulo com a população e ali você pode criar todo tipo de interatividade que vai ser construída pela TV Alesp para ouvir o povo, a voz do povo, para que a Assembleia possa trabalhar de acordo aí com a opinião da população, né?
0: Vai então até mesmo ajudar nessa questão mesmo, né? Porque aqui a Assembleia Legislativa é a casa do povo, né? Então ainda vai ter uma interação maior até mesmo com a TV 3.0. Uma última pergunta para a gente encerrar isso. Como que a TV 3.0 ela pode ampliar a transparência das atividades também aqui no Legislativo?
1: Então, William, essa transparência, como existe ali toda uma tecnologia de muito parecida com o streaming, com a internet, então a TV ela vira uma transmissão de TV, mas tem também muitas possibilidades de você disponibilizar ali para o usuário informações que ele pode pesquisar. Então a TV construindo esse painel, você consegue disponibilizar várias informações para o usuário através da TV Alesp, porque tem internet, você consegue criar muito. Então possibilita muito a criação e disponibilizar para esse usuário aí várias opções aí de informações, dentre elas a transparência aí para a população.
0: Não posso encerrar antes de falar também que na TV 3.0 vai ter acesso ao gov.br, né? Todos aqueles serviços que a gente faz pelo celular e até mesmo pelo computador, isso vai estar disponível também nessa TV 3.0, não é
1: vai
0: isso?
1: Vai estar disponível. O primeiro aplicativo, né, na TV 3.0 está aqui o gov.br. Então aqui o gov.br, o cidadão vai poder ter os serviços disponíveis no gov.br e mais outros serviços aí que o governo federal vai disponibilizar para que o telespectador e o usuário possa ter mais facilidade, né, e ter aí na sua TV com a tela grande, né, para poder aí fazer todos os serviços disponíveis aí no gov.br, os que tem e os que vão vir pela frente.
0: Quem quiser saber mais da TV 3.0, como que a gente faz? Tem algum site que a gente pode acessar?
1: Tem. Vocês podem pesquisar, então está disponível aí nos sites de busca. Vocês vão encontrar bastante informações aí da TV 3.0. Só que tem algo muito interessante na TV 3.0, William, também.
0: Diga.
1: A TV 3.0, ela traz uma evolução tanto de vídeo, qualidade de vídeo, 4K, HDR, interatividade, mas ela traz também uma grande evolução no áudio. Então, por exemplo, você assistindo um jogo de futebol, você vai poder personalizar como você quer ouvir aquele jogo. Você pode aumentar o volume da torcida, você pode diminuir o volume da torcida, você pode escolher mais de um narrador, caso a emissora disponibilize mais de uma narração. Então ele traz aí o MPEG-H, que é o que se tem de mais moderno hoje em transmissão de áudio. Então, principalmente se você tiver ali um home theater, né, com vários canais, você vai conseguir aí ter uma personalização de como você vai curtir o seu jogo. Eu quero aumentar o som da torcida, eu quero ouvir a torcida organizada. Você vai aumentar o som da torcida e ele vai ficar mais... Você diminui o som do áudio da narração e aumenta o da torcida. Então você destaca, você personaliza como você quer assistir o jogo ali do ponto de vista de ouvir. E do ponto de vista também do vídeo, vamos falar aqui de um jogo, você vai poder ter várias câmeras, então você vai poder escolher qual ângulo da câmera que você quer assistir, você vai poder rever os gols, então como tem internet também, então eu quero ver os gols, você clica ali no aplicativo rever gols, você vai lá rever o gol, o replay, e aí quando você rever o gol, você volta para a programação ao vivo, então você vai ter essa possibilidade na TV 3.0 de alternar entre programação ao vivo e replays e do que ocorreu anterior aí à transmissão.
0: Quem já está com acesso à TV 3.0, por exemplo, na Copa do Mundo, já consegue fazer essa escolha de câmeras, né?
1: Já consegue fazer essa escolha de câmeras.
0: Ivan, quero agradecer a sua presença aqui no SP Tecnologia. Muito bom falar sobre TV 3.0. Volta mais vezes quando tiver novidade?
1: Volto sim, é um prazer. E a gente que trabalha, né, com conteúdo, com transmissão, a gente fica muito motivados, né? Porque agora a TV aberta brasileira vai ter o mesmo nível de qualidade e disponibilidade tecnológica para todos os telespectadores e usuários brasileiros, comparando-se a grandes plataformas de streaming, né? Então, bem-vindo aí a nova TV aberta brasileira aí, de mais alta tecnologia, e entregando aí para vocês aí tudo que tem de melhor aí no mundo aí.
0: E o legal, gente, é que vocês estão vendo com exclusividade aqui na TV Alesp, no SP Tecnologia, toda essa inauguração da TV 3.0. Ivan, mais uma vez, obrigado.
1: Obrigado a você, William. Muito obrigado. Um prazer estar aqui com vocês. Obrigado.
0: Até a próxima. Gente, ponto final no SP Tecnologia de hoje. Para rever o nosso programa, só acessar o nosso canal no YouTube, que é o Assembleia SP. Lá você consegue rever todos os nossos programas. Vou sair do estúdio e vou deixar você com as imagens aqui da TV 3.0 DTV+.
1: DTV+.
0: Até mais, gente.
1: Tchau, tchau.

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1: O kart é um veículo de quatro rodas com motor a combustão. Existem algumas categorias com motores elétricos, mas a grande maioria é motor a combustão. Esse kart aqui é um kart cadete, que é uma categoria de kart para crianças de 7 a 11 anos de idade. E a mecânica dele é uma mecânica simples, é basicamente um motor a quatro tempos, onde tem uma corrente que fica do motor aqui para a coroa, e da coroa ela traciona, gira o eixo e aí consegue tracionar o kart. E aqui a parte de freios é um freio onde há um disco de freio na parte traseira do kart, onde quando está girando o eixo, a pinça pressiona aqui o disco e aí consegue frear o kart. E os outros ajustes, tanto a parte mecânica de chassi, são mais por dirigibilidade, então você consegue fazer com que o kart seja mais confortável para o piloto, mas é basicamente isso.
2: Legal, a gente vê também que é toda uma estrutura, né? O motor aqui, qual que é o tipo de motor? Você falou, mas eu queria que você reforçasse para quem está em casa, qual que é o tipo de motor aqui? É motor específico de kart ou motor...
1: No kartismo, algumas categorias utilizam um motor estacionário, que é o motor da Honda, que é o GX160.
2: Certo.
1: Que ele é um motor que não é utilizado apenas no kart, ele é utilizado em alguns maquinários, né? Mas não é específico. Mas quando se vai pulando de categoria, inclusive as categorias acima de 12 anos, é uma categoria em que o motor ele é importado, é um motor construído apenas para kart. Então é um motor que é mais caro, é um motor que a longo prazo vai custar mais dinheiro, mas se torna muito mais profissional do que esse tipo de motorização por conta da velocidade, enfim, dos campeonatos em que agregam esse tipo de motor.
2: Legal. Quanto tempo você trabalha mexendo com isso, fazendo isso?
1: Eu trabalho com kart há aproximadamente 6 anos. Mas antes disso eu já havia já participava de alguns trabalhos e também estudava na parte mecânica, o que me ajudou muito a me inserir nesse mundo.
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2: Olá para você que acompanha a programação da TV Alesp. Começa agora um resumo das atividades do Parlamento Paulista com as principais notícias da semana.
4: Na segunda-feira, a Alesp promoveu uma celebração pelo Dia do Vigilante, comemorado em 20 de junho. O ato solene homenageou os profissionais que se destacaram nas empresas de segurança privada ao longo do último ano. A classe teve a profissão regulamentada em 1983, e em 2024, foi criado o Estatuto da Segurança Privada, que atualizou as diretrizes que regem a função. O decreto regulatório da lei foi publicado neste ano e representa um novo marco normativo para o setor. A homenagem foi proposta pelo deputado Capitão Telhada, do PP. Também na segunda-feira, um evento marcou as comemorações pelo Dia do Pastor Evangélico, celebrado todo ano no segundo domingo de junho. Este é o quarto ano consecutivo em que a data é lembrada, por meio de um evento realizado na Alesp. A iniciativa do deputado Paulo Mansur, do PL, teve como tema o papel do pastor na formação de valores e da cidadania. O encontro foi uma oportunidade de valorizar a missão de pastores e líderes religiosos na sociedade. O cônsul-geral da China, Yu Peng, foi homenageado na Alesp. A iniciativa celebrou a trajetória do diplomata, destacando o papel fundamental de sua gestão na construção de pontes culturais e no fortalecimento das relações econômicas entre a China e o Estado de São Paulo. Autoridades, embaixadores e lideranças empresariais presentes à sessão solene destacaram a importância de promover a cultura e a integração entre as pessoas no Estado de São Paulo. A homenagem foi proposta pelos deputados André Bueno, do MDB, e Maurici, do PT. Ainda na segunda-feira, dia 22 de junho, foi realizado um ato solene na Alesp, em comemoração aos 118 anos da imigração japonesa no Brasil. O evento reforçou os laços de amizade entre os dois países e reconheceu a contribuição da cultura nipônica ao nosso país. São Paulo concentra a maior comunidade japonesa fora do Japão, com mais de 1 milhão e 300 mil pessoas de origem nipônica, espalhadas nos quatro cantos do estado. A cultura japonesa também está presente no bairro Liberdade, na capital paulista. Uma reunião da Frente Parlamentar Coreia do Sul e São Paulo, realizada na Alesp, discutiu os laços diplomáticos entre o país asiático e o estado mais rico do Brasil. O encontro reuniu autoridades, representantes da comunidade coreana e lideranças de diversos setores para fortalecer ainda mais a relação entre os dois povos. O encontro também foi marcado por homenagens a personalidades que ajudam a representar e divulgar a cultura coreana no Brasil. A aproximação entre Brasil e Coreia também abre caminhos para novas parcerias econômicas e sociais. Na terça-feira, dia 23 de junho, a Assembleia Legislativa de São Paulo promoveu um ato solene em comemoração aos 78 anos da Sociedade Bíblica do Brasil. Criada com a missão de traduzir, produzir e distribuir as escrituras sagradas, a instituição se consolidou como uma das maiores organizações do setor no mundo, unindo fé, educação e forte impacto social. O ato solene reuniu lideranças religiosas, parlamentares e representantes da sociedade civil. Durante a cerimônia, uma placa foi entregue à diretoria da instituição, como forma de reconhecer o trabalho realizado ao longo de quase 8 décadas. Também na terça-feira, a Frente Parlamentar em Defesa da Polícia Penal promoveu na Assembleia Legislativa uma audiência pública para ouvir demandas de policiais penais do Estado de São Paulo. O encontro foi promovido a partir de uma solicitação dos policiais penais, por meio do sindicato da categoria, em razão, segundo os policiais, de inúmeros relatos sobre demissões abusivas e de perseguições funcionais. A reunião foi proposta pelo deputado Reis, do PT. Na quarta-feira, dia 24 de junho, foram realizadas 2 reuniões no plenário Tiradentes, das CPIs dos lixões e do descarte de materiais contaminantes. A Comissão Parlamentar de Inquérito, que investiga o descarte de materiais contaminantes no estado de São Paulo, realizou a 3ª reunião do colegiado. Os deputados aprovaram requerimentos para obtenção de informações e documentos que irão contribuir com a instrução das apurações. Entre os pedidos está a solicitação de dados à Secretaria de Meio Ambiente, Infraestrutura e Logística do Estado sobre um inventário estadual de resíduos sólidos. A Comissão Parlamentar de Inquérito que investiga a gestão dos resíduos sólidos no Estado de São Paulo realizou mais uma rodada de oitivas na Assembleia Legislativa. Os deputados ouviram representantes da Agência Reguladora de Serviços Públicos do Estado, a Arcesp, e do Tribunal de Contas do Estado para esclarecer procedimentos de fiscalização, regulação e acompanhamentos dos serviços. O objetivo da reunião foi reunir informações que contribuam para a apuração de possíveis falhas e irregularidades na destinação de resíduos sólidos. Também na quarta-feira, a Comissão de Relações Internacionais da Assembleia Legislativa de São Paulo recebeu a Cônsul-Geral dos Países Baixos, senhora Vineke Willings. Os deputados trataram de parcerias entre o Estado de São Paulo e o país europeu. Na quinta-feira, dia 25 de junho, foi realizada uma audiência pública na Alesp, que discutiu o combate à tortura e aos maus-tratos, bem como outros desafios enfrentados pelas pessoas privadas de liberdade. O debate reuniu parlamentares, especialistas e ativistas ligados aos direitos humanos. A audiência pública foi promovida em alusão ao Dia Internacional de Apoio às Vítimas de Tortura. A data, celebrada em 26 de junho, relembra os compromissos assumidos pelos Estados por meio da Convenção contra a Tortura e outras penas ou tratamentos cruéis, desumanos ou degradantes das Nações Unidas, em vigor internacionalmente desde 1987. O evento foi proposto pelos deputados Eduardo Suplicy, do PT, e Paula, da bancada feminista, em alusão ao Dia Internacional de Apoio às Vítimas de Tortura. A Assembleia Legislativa de São Paulo também realizou nesta quinta-feira uma sessão solene em homenagem aos 50 anos da Unesp, a Universidade Estadual Paulista. A iniciativa da homenagem é dos deputados estaduais Bete Saão e Emídio de Souza, ambos do PT. O grande destaque da noite foi a entrega do colar de honra ao mérito legislativo do Estado de São Paulo. A Unesp está presente em todas as regiões paulistas, com 24 campus e 34 unidades universitárias, consolidada como referência nacional e internacional em pesquisa e inovação tecnológica. Na sexta-feira, dia 26 de junho, uma sessão solene realizada na Alesp prestou uma homenagem aos trabalhadores da construção civil e indústria moveleira. O solicitante foi o deputado Luiz Fernando Ferreira. A Assembleia Legislativa de São Paulo também promoveu uma audiência pública em defesa dos parques urbanos. O evento visa reconhecer a importância destes espaços para a preservação da natureza e como local destinado para o lazer. O solicitante do evento foi o deputado Maurici, do PT. E uma sessão solene foi realizada na Alesp em comemoração aos 900 anos da Ordem Templário. O solicitante do evento foi o deputado Jorge Wilson, xerife do consumidor.
2: Estes foram alguns dos fatos que marcaram a semana aqui na Assembleia Legislativa do Estado de São Paulo. Siga acompanhando tudo o que acontece no Parlamento Paulista pelas nossas redes sociais. A você, o nosso muito obrigado pela audiência, um forte abraço e um ótimo fim de semana.

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Oi, oi, oi! Chegamos, pessoal! Tudo bem com vocês? O SP Tecnologia de hoje tem muita coisa, viu? Tem entrevista, a hora do experimento aqui no estúdio. Então vamos juntos que o programa está começando agora.

Seu rosto abre o celular, sua digital libera o aplicativo do banco. Em alguns casos, até a sua voz pode confirmar quem é você. A biometria já faz parte da rotina de milhões de pessoas e vem ganhando espaço justamente porque é muito mais difícil de copiar do que uma senha comum, né? Mas nem toda biometria funciona da mesma forma. Existem sistemas que analisam características físicas, como o rosto, a íris e a impressão digital. Outros observam comportamentos, como a voz, a assinatura e até a maneira, olha só, de caminhar. Tudo isso com a ajuda de inteligência artificial, que identifica padrões únicos de cada pessoa. Só que os especialistas fazem um alerta importante. Biometria não é infalível e não deve ser usada sozinha. Afinal, se uma senha vaza, você cria outra, né? Mas e se o dado vazado for justamente o seu rosto ou a sua digital? Por isso, cada vez mais empresas combinam biometria com outros mecanismos de segurança, criando uma camada extra de proteção para os usuários. Então, atenção quando você for usar a sua biometria. Quando a gente pensa em Marte, normalmente imagina um planeta seco, frio e cheio de poeira, não é? Mas uma nova pesquisa acaba de reforçar uma hipótese que intriga cientistas há décadas. O planeta vermelho já teve um oceano. E não foi por pouco tempo não, viu gente? Pesquisadores analisaram dados coletados por um robô explorador chinês e encontraram indícios de que uma enorme massa de água permaneceu estável em Marte por até 1,5 milhão de anos. Tempo suficiente para levantar uma pergunta que continua fascinando a ciência. Será que o planeta já reuniu condições para o surgimento da vida? A descoberta também tem um ingrediente bem atual. Para identificar os sinais deixados por esse antigo oceano, os cientistas usaram inteligência artificial para analisar milhões de informações coletadas na superfície marciana. O resultado ajuda a reconstruir o passado de Marte e pode indicar onde futuras missões vão procurar novas pistas sobre a história e talvez até sobre a existência de vida fora da Terra. Bora falar de futebol agora, porque se cobrar pênalti já dá frio na barriga para muita gente, imagina para um robô, pois o humanoide Atlas, olha só, desenvolvido por uma empresa em parceria com a Hyundai, está mostrando que também pode arriscar alguns lances dentro de campo. Em uma série de vídeos divulgados pela montadora, olha aí, ó, vocês estão vendo, viu? O robô aparece treinando dribles, passes, chutes e até comemorando gol, viu? O destaque fica para a precisão dos movimentos, olha só, resultado de sistemas avançados de inteligência artificial, sensores e controle de equilíbrio. Mas o objetivo não é colocar o Atlas na próxima Copa do Mundo, viu? Toda essa tecnologia está sendo desenvolvida para aplicações bem mais práticas, como atuar em fábricas, transportar cargas pesadas e realizar tarefas repetitivas ou perigosas ao lado de trabalhadores humanos. Enquanto os craques se preparam para brilhar nos gramados em 2026, o Atlas mostra que a robótica está avançando rápido e que o futuro da inteligência artificial pode estar tanto nas linhas de produção quanto, por que não, em alguns lances de efeito, né, gente? Imagina esse robô aqui na Copa do Mundo fazendo um gol pro Brasil, o Brasil se classificando pra final, né? Seria massa demais, né? Será que a gente chega na final? Ai, ai, ai, hein? Bora pro primeiro intervalo aqui no SP Tecnologia. Na volta tem mais programa pra você. Não sai daí, não.

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2: De volta com o seu SP Tecnologia, aproveitando. 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Fechado? Você já desabafou com uma inteligência artificial? Eu já, hein? Pediu conselho amoroso, falou sobre ansiedade, trabalho ou até sobre aquele problema que não teve coragem de contar pra ninguém? Pois saiba que isso tá se tornando cada vez mais comum nos dias de hoje, viu? Milhões de pessoas já usam os chatbots como uma espécie de companhia digital, disponíveis 24 horas por dia, sem julgamentos e sempre prontos para ouvir você. Mas o que explica esse fenômeno? Estamos diante de uma revolução na forma de nos relacionarmos ou de um sinal de que estamos cada vez mais solitários, hein? Para conversar sobre os impactos emocionais da inteligência artificial e os limites dessa relação e os desafios éticos por trás dessa nova realidade, conversamos com a pesquisadora Laura Hauser, que está aparecendo aqui no telão para a gente. Tudo bem, Laura?
3: Tudo bom, Will.
2: Tudo ótimo, muito bom ter você aqui no SP Tecnologia. Eu já pergunto para você, por que as pessoas estão procurando o apoio emocional em inteligências artificiais?
3: Bom, eu vejo que tem algumas razões aqui para a gente pensar esse assunto. A primeira é, a gente está em meio a uma epidemia de solidão, diagnosticada pela OMS. E a inteligência artificial aparece como um companheiro conveniente. Ela está sempre disponível 24 horas, ela não tem julgamentos difíceis, normalmente ela concorda com o que a gente fala, então ela é bastante conveniente para tapar esse buraco. Além disso, né, a gente tem toda uma expectativa, a tecnologia vai nos moldando assim como a gente molda ela, né? A gente está em constante evolução. Então, assim, não sei você, Will, mas eu me tornei uma pessoa menos paciente desde que a gente teve essa revolução da digitalização. Então, por exemplo, a gente pede tudo por aplicativo, tudo chega rápido, e eu sinto que a nossa expectativa de conveniência, né, está passando para as relações também. E, além disso, acho que tem mais um ponto que eu vejo nossa sociedade numa extrema polarização. Então, é cada vez mais difícil a gente ter espaço para divergência, ter espaço para o outro. Isso vem também de um pensamento algoritmizado nas redes sociais. A gente passa os dias em bolhas que pensam como nós. Isso, em conjunto com essa conveniência da inteligência artificial, nos deixa menos tolerantes para o outro e para a relação com o outro, que não é nada conveniente, a gente sabe disso.
2: Total, a gente espera sempre a mesma velocidade, né, da pessoa, na mesma resposta que a gente tem do ChatGPT, do Gemini, enfim, das outras inteligências, e a gente quer a mesma resposta da outra pessoa, na mesma velocidade, né, uma loucura.
3: Na mesma velocidade, com o mesmo acolhimento, digamos, né? As respostas da inteligência artificial são sempre muito acolhedoras. Não porque ela é boazinha ou mazinha, mas até porque ela não tem intencionalidade. Essa é a grande diferença. Ela não tem intencionalidade, mas o critério dela é te manter conectado o mais tempo possível. É assim que as plataformas funcionam, é assim como elas melhoram. Quanto mais dados, melhora a assertividade da plataforma. Então, quanto mais ela te prende ali na conversa, melhor para o modelo de negócio.
2: Verdade. O que esse comportamento revela sobre a sociedade atual, hein? Que a gente está cada vez mais só com um controle na mão, só com um aparelho na mão?
3: Eu acho que revela algumas coisas, né? Primeiro, assim, a abertura. Primeiro, se a gente pensar na questão que a gente chama de alteridade, que é a nossa relação com o outro, né? Primeira coisa, assim, a ideia de que a gente está saindo de um lugar em que o outro só poderia ser humano. Agora o outro pode ser a máquina também, ou pode ser até os animais. A gente vê, assim, uma ascensão, né, dos pais e mães de pet. Mudou nossa relação com os animais do que era nos anos 50 e para agora. Assim como tem mudado a nossa relação com as máquinas. Antes um computador era só um computador, agora não é mais. Ela pode ocupar esse lugar de companheirismo. Isso é uma parte, né, do que a gente pode analisar aqui de mudanças. Uma segunda parte é, eu acho que essa situação demonstra para a gente o quanto está difícil para a gente conviver com o que é diferente de nós. E o outro sempre será diferente de nós. Então, eu acredito em algo que eu tenho chamado de paradoxo da alteridade. De um lado, eu preciso do outro, eu preciso de companhia. A busca pela IA companheira é justamente a expressão disso. Eu não consigo ser totalmente sozinho. Eu preciso do outro até para ser eu. Eu preciso dessa companhia. E eu preciso do conflito que vem com isso. Por outro lado, o outro lado desse paradoxo é eu estou cada vez menos tolerante a esse conflito e a essa diferença.
2: A solidão digital é diferente da solidão que existia antes da internet?
3: Eu acho que ela tem nuances, ela tem diferenças. Eu acho que a primeira delas é que ela é um esparadrapo. Ela tem mais, a gente demora mais para perceber que está sozinho. Então, eu tenho 5 mil amigos online, mas quantos eu tenho de verdade? Eu tenho amigos na rede, mas quantos eu tenho de verdade? Eu tenho um companheiro em inteligência artificial, mas que pode desaparecer a qualquer momento, caso a plataforma mude as diretrizes, ou caso, como aconteceu em algumas situações, o plano financeiro, né, o que você paga para a plataforma, aumente e eu não consiga pagar mais. Né? Então, tem até alguns autores que falam do paradoxo da relação com a IA. Porque inicialmente o uso da IA companheira, da IA como companheira, demonstra benefícios para as pessoas. É, e deixando claro, não estamos aqui para julgar se é bom ou se é ruim, mas demonstra benefícios. Só que quando acontece alguma coisa, como por exemplo quando o GPT-4 passou para o GPT-5 e a linguagem mudou e ela se tornou mais fria, mais maquínica, as pessoas ficaram muito mal, porque elas perderam de uma hora para outra o companheiro de muito tempo delas. Então, eu acho que a diferença da solidão digital é que ela não é tão óbvia. Demora para as pessoas entenderem e perceberem essa solidão.
2: A gente, então, está vivendo uma epidemia de solidão?
3: Com certeza. Inclusive, ela está diagnosticada pela OMS. Ela é mundial. Assim como a epidemia do burnout. Aliás, eu acho que as duas caminham juntas.
2: Nossa. Como que o cérebro humano, ele cria vínculos emocionais com algo que sabemos que não é uma pessoa, por exemplo?
3: A gente, como humanos, tem a característica de poder ser empático com qualquer coisa. Né? Então, assim, eu falei, dei o exemplo dos animais. Eu não sei se você tem um bichinho em casa, ou eu tenho, né? E a gente se apega muito. A gente consegue se apegar muito a muitas coisas. Eu não sei se você teve um bichinho de pelúcia quando você era pequeno, que você se apegava muito também.
2: Ah, né? A gente tem, né? A gente acaba se apagando, ou um brinquedo, alguma coisa.
3: A gente chama isso até de objeto de transição. A gente se apega nessas coisas para crescer. E eu não estou dizendo que é a mesma coisa, tá? Eu só estou te mostrando que a gente tem essa capacidade emocional de se apegar e não precisa ser humano para isso. Isso se chama processo de antropoformização. Eu transformo esse outro que não é humano num humano para que eu possa me relacionar, para que eu possa sentir empatia por eles. Além disso, tem razões neurocientíficas para esse apego. Já foi comprovado em alguns estudos que a resposta do meu cérebro, a resposta biológica para uma resposta emocional que vem da IA, é a mesma que eu tenho para a que vem do humano. Mesmo que racionalmente eu saiba que não é um humano do outro lado. Mas minha resposta física minha liberação de hormônios, minha liberação de serotonina, por exemplo, química, é a mesma. Então, é difícil, né? E, além de tudo, agora, com a linguagem da IA, que é muito mais natural, ou seja, ela fala, ela tem falado muito melhor com a gente, até com tons de reverência, com tons de naturalidade, fica ainda mais difícil barrar esse processo de antropoformização. Então, imagina, se o bichinho de pelúcia já causava aquilo na gente, imagina um robô que fala, que tem um design emocional feito justamente para que a gente fique, para que cause um relacionamento, para que cause essa conexão.
2: E a diferença é que esse robô a gente consegue levar para todo lugar, né? O bichinho de pelúcia, quando você era mais grandinho, você não conseguia levar, isso um dos exemplos, né? Mas o ChatGPT, o Gemini, enfim, a plataforma que você usa, a gente consegue levar para qualquer lugar e acaba não se sentindo sozinho em ambientes que normalmente você pode estar sozinho. Vamos dizer, um bar, por exemplo, né? Onde é rodeado de pessoas, você acaba tendo a possibilidade de ir lá acessar e ficar conversando lá e dizendo que você não está sozinho, né?
3: Inclusive, isso cria um novo mercado. Já existem cafés no Japão, nos Estados Unidos, acho que está sendo formado, um em Nova York, em que a arquitetura e o design são especializados para encontros com a IA. Então, na mesa você tem o suporte direitinho para o celular, para o tablet. E é isso que você falou, Will. Nosso bichinho de pelúcia, acho que tem duas grandes diferenças. Tem uma hora que você não leva mais, até por uma pressão social, você começa a crescer e tem que se desgrudar dele. E ele era feito em massa, todo mundo tinha o mesmo bichinho de pelúcia. Aqui você tem um bicho que fala com você pessoalmente. Né? Ele é personalizado para você, ele se lembra o que você comeu ontem, se você contou, ele sabe da sua vida, ele tem uma persona que é própria, porque ele vai construindo isso com você. Então é algo que assim toca muito mais do que qualquer bichinho de pelúcia, do que qualquer tamagotchi que a gente teve na infância.
2: É possível desenvolver afeto de assim genuíno mesmo para um chatbot?
3: Mas com certeza. Com certeza, eu tenho entrevistado muitas pessoas para o meu doutorado, algumas chegam a se casar. Um chatbot é um afeto muito genuíno.
2: Nossa, fiquei aqui pensando, meu Deus. O que que faz, então, uma IA parecer tão acolhedora para algumas pessoas?
3: A linguagem. A linguagem é um grande papel, tem um grande papel nesse acolhimento. A linguagem, a personalização da linguagem, as pessoas se sentem escutadas, elas se sentem vistas, reconhecidas, elas se sentem não julgadas, isso é uma parte muito importante, né? As pessoas falam, eu conto coisas e não me sinto julgado aqui. E eu acho que tem uma parte assim que é a projeção e a fantasia. A gente, quando se apaixona por alguém, esse alguém sendo humano também, a gente também projeta um monte de coisas, de fantasias lá, né? Aos poucos, essas fantasias vão se quebrando, aí vira amor ou não, ou a gente termina. Mas aqui existe uma projeção de fantasia que tende a não ser quebrada, porque a IA não vai criar conflitos, ou pelo menos não conflitos difíceis como aqueles que a gente tem na vida, porque a ideia aqui não é crescer num relacionamento, a IA não tem intencionalidade, né? De novo falando isso, é manter o usuário ali, na plataforma.
2: Então existe o risco de dependência emocional dessas ferramentas, né?
3: Sim, com certeza.
2: Quais são os sinais? Quais são os sinais de que essa relação deixou de ser saudável?
3: Algumas das pessoas que eu tenho entrevistado têm falado sobre inteligências artificiais ciumentas. De novo, não tem intencionalidade, mas aquela persona, né, é ciumenta quando a pessoa quer desconectar ou quer sair com outras pessoas ou até outras IAs. Olha que engraçado. Isso para mim é um sinal.
2: Conversar com uma pessoa IA pode trazer algum benefício emocional ou não?
3: Eu acho que pode, sim. Tem pessoas e tem estudiosos já trabalhando com bots de acompanhamento terapêutico, ou seja, a pessoa faz acompanhamento com um terapeuta especializado, com um psicólogo, mas tem um bot específico que é criado como acompanhante terapêutico ali, para esse processo. Tem também um outro bot chamado Casper, que ajuda crianças autistas a desenvolverem conversas. Super interessante, né? Como a ferramenta tem ajudado pessoas neurodivergentes a aprender a conversar. Isso é um resultado magnífico. Pessoas que usam o bot para conversar e aprender línguas. E mesmo a própria relação com a IA. Eu tenho pessoas que eu entrevistei, principalmente mulheres, que saíram de relacionamentos abusivos graças à conversa no bot, graças à conversa com os seus namorados ou amigos digitais. O que eu acho que é perigoso é a quebra da ilusão quando a pessoa percebe que não há real intencionalidade por detrás. E aí as pessoas tendem a entrar numa depressão. Depois.
2: E existe também esse risco da pessoa se isolar ainda mais, né?
3: Existe. Existe, mas eu acho que assim a inteligência artificial é uma tecnologia interessante, porque eu vejo ela como uma lógica de espelho e potencialização. Então, por exemplo, a pessoa já tende a se isolar, esse comportamento é potencializado. Ou ela já tem problemas de socialização e isso é potencializado também. A gente já está numa situação social em que é difícil interagir com outro, que a gente tem menos tolerância. A IA potencializa isso. Não acho que a gente tem que ter uma mentalidade tecnofóbica e nem preconceituosa contra essas relações. Eu acho que elas têm que ser discutidas e acho que as plataformas têm que ter responsabilidade se elas estão proporcionando tal interação.
2: Como diferenciar o apoio emocional de um tratamento psicológico?
3: Pergunta difícil a sua, mas eu acho, que assim, o tratamento psicológico com psicólogos, psicanalistas, terapeutas, psiquiatras, ele se baseia justamente no conflito. Ele é difícil, ele é incômodo. A gente vai tratar dos problemas, a gente vai tratar da nossa responsabilização pelos problemas que a gente tem, que não é sempre agradável. O que a IA traz aqui é um conforto emocional. E eu não estou falando que isso é ruim, exatamente, mas não é a mesma coisa que você fazer um tratamento psicológico.
2: Você fala em economia da intimidade, né? O que significa esse conceito?
3: Economia da intimidade, para mim, é uma evolução da economia da atenção. A economia da atenção é justamente essa em que a nossa atenção vira moeda. Então, por exemplo, quanto mais tempo eu fico em alguma plataforma, atenta numa plataforma, mais dados essa plataforma recolhe. Os modelos dela de previsão

0: nesses sistemas?
1: O que acontece com dados no geral? É assim, então, o que que acontece se a gente estivesse conversando aqui por uma plataforma de IA, ou mensagens? Todos os nossos dados são usados para melhoria de modelos de predição, né? Que é como Big Techs lucram. Big Techs são essas grandes empresas de dados. Então, é fazendo esses modelos de predição comportamental, dizendo: a Laura tem esse perfil de pessoa, ela poderá gostar desses produtos ou desta visão política ou social. E assim os anúncios ficam muito mais assertivos.
0: Ô Laura, quando que a gente tem que procurar um médico? Quando que a gente descobre, tem algum sintoma que dá para falar que a gente está vivendo essa solidão? Para procurar algum tratamento psicológico?
1: Eu sou do time que acha que todo mundo deveria fazer terapia pelo menos uma vez na vida.
0: Concordo com
1: Acho que
0: você.
1: o mundo ia ser melhor. Mas, né, é claro que é diferente fazer terapia porque a gente quer e a gente quer se conhecer melhor e se relacionar melhor do que quando a gente tem uma depressão. É. Então, eu acho que, primeira coisa, a gente deveria desmistificar, né, a terapia, o tratamento psicológico. Assim, se você está se sentindo solitário, se está difícil, aí procure psicólogos. A gente tem possibilidades no governo, a gente tem possibilidades nas universidades de tratamentos. Então, assim, eu acho que quando é difícil estabelecer um limite, até porque eu não sou psicóloga, né? Mas, assim, eu acho que quando o sofrimento começa a aumentar demais, né? E a gente sente isso e cada um tem o seu limite.
0: Laura, eu quero agradecer a sua participação aqui no SP Tecnologia. Muito bom esse assunto. A gente acaba abrindo, né, também a nossa mente sobre essa questão dessa solidão e como que a gente usa também sentimentalmente esses chatbots, né?
1: Verdade. Bom, eu que agradeço. Sempre um prazer estar com vocês.
0: Volte sempre, tá bom?
1: Bom, muito obrigada.
0: Até a próxima. É isso, né, gente? Ó, então atenção, se você tiver aí com algum sintoma, achando que tá muito sozinho, tá toda hora pedindo conselho para chatbots, então vai, ó, procura um tratamento, procura uma terapia, que é a melhor coisa, tá? Bora pro intervalo, na volta a gente tem experimento aqui no estúdio. Hoje tem, viu, gente? Então não sai daí não.

0: No programa desta semana, vamos falar sobre o projeto de lei que cria regras para garantir maior segurança às aves em áreas urbanas. Recebemos o deputado Maurici, do Partido dos Trabalhadores, autor do PL e convidados especiais. Deputado, qual o destaque da nossa conversa, na sua opinião?
1: O destaque é a discussão sobre a importância da proteção da vida da fauna urbana, e principalmente em metrópoles como a nossa, a partir da iniciativa legislativa desse projeto, que visa evitar a segunda maior causa de morte de aves no mundo, que é a colisão com barreiras de vidro transparentes ou reflexivas.
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2: Intervalo foi rápido e antes do experimento aqui no estúdio, vamos conhecer a história de duas jovens brasileiras que transformaram um apartamento em laboratório de tecnologia e agora se preparam para representar o Brasilzão em uma das maiores competições de robótica do mundo.
3: Enquanto a maioria dos adolescentes está escolhendo uma profissão, duas estudantes brasileiras já conquistaram espaço em uma das maiores competições de tecnologia do mundo.
4: Isso significa muito pra gente, porque nós somos uma equipe composta por duas meninas, uma equipe independente também. Então foi uma batalha muito grande nossa e que veio uma conquista surpreendente. A gente levou um processo muito leve de construir o robô, de fazer os treinos e de competir mesmo. E tá sendo muito gratificante estar conseguindo colher os frutos disso tudo.
3: Sem patrocínio institucional, a viagem é organizada com a ajuda da família.

0: amigos e pessoas que se sensibilizam com a história das jovens cientistas. A robô foi construída de forma independente em um processo que envolveu programação, montagem, mecânica e muitos testes.
1: Financeiramente, a gente tem se organizado familiarmente, certo? Então é com orçamento familiar e eu acho que deveria ter um incentivo mais forte do governo com linhas de pesquisa para adolescentes, né? Porque é muito interessante esse projeto, elas aprendem muito e dá um direcionamento já de carreira para elas, né? O futuro aqui já está definido. Então seria muito interessante que tivessem projetos nesse sentido, apoio do governo mesmo para incentivar esse tipo de projeto em robótica, em diversas áreas, né?
0: E foi dentro deste apartamento em Santana, na zona norte da capital paulista, que nasceu o projeto Campeão. Entre ferramentas, peças eletrônicas e horas de dedicação, as estudantes transformaram o espaço improvisado em um laboratório de inovação. Agora, além dos ajustes finais do robô, que vai disputar a competição mundial, elas enfrentam um novo desafio: conseguir o apoio para levar o nome do Brasil até a Coreia do Sul.
2: A expectativa está bem alta, a gente está bem ansiosa e esperamos que dê tudo certo, que a gente consiga terminar de construir os robôs e fazer eles tudo funcionarem certinho e a gente ter uma boa apresentação.
0: Durante a preparação, as estudantes simulam etapas da produção da máquina, revisam comandos e fazem adaptações técnicas para melhorar o desempenho do equipamento. Um trabalho que exige precisão, criatividade e trabalho em equipe.
2: A gente revisa os robôs que a gente já levou, né, para as outras competições, como a nacional, mas também a gente cria outros robôs, por conta que é uma nova etapa, já que a gente passou para a mundial. Então a gente constrói e revisa eles.
0: A competição internacional reúne milhares de estudantes, pesquisadores e equipes de diversos países em desafios envolvendo os robôs autônomos, inteligência artificial e tecnologia aplicada.
1: Elas incentivam ao máximo possível, né? Todo esforço a gente acaba não medindo, né? Para que elas consigam concretizar esse projeto, consigam fazer o robô e tentando sempre deixar num processo mais leve, para que elas não façam com cobrança nem nada, porque já é muita responsabilidade, né? E eu quero que elas consigam fazer um projeto legal, técnico, né, bom tecnicamente e que atenda às expectativas delas, né?
0: Mais do que uma competição, a conquista é um incentivo às meninas que buscam espaço em áreas ainda marcadas pela desigualdade de gênero.
3: A nossa paixão começou desde que a gente é muito pequena, porque a robótica nos foi introduzida de uma maneira muito boa. Então, sempre essa curiosidade da engenharia mesmo, de construir robôs ou de consertar problemas, sempre foi algo muito interessante para a gente. E foi aí que começou toda a nossa paixão e vontade de competir mesmo na robótica.
2: Eu falaria para vocês nunca desistirem, assim. Eu sei que a robótica, ela é bem cara e ela também é bem trabalhosa para você iniciar. Mas é uma área muito, muito, muito legal e que vai te proporcionar muitos frutos incríveis, assim. E várias experiências únicas. Então, não desistam e continuem, gente.
4: É, não desistam, viu? E agora elas estão aqui comigo no estúdio, a Giovana Lacerda e a Catarina Moraes, com um robô que vai viajar para a Coreia do Sul. Sejam bem-vindas, meninas.
2: Muito obrigada.
4: Nada.
2: Muito obrigada.
4: Como que tá essa expectativa aí para essa viagem?
2: A gente tá bem ansiosa, principalmente que tá faltando menos de um mês, faltam 26 dias pra gente viajar pra competição, então estamos na expectativa.
4: Ah, que legal. Que robô é esse que vocês trouxeram aqui pra gente e o que que ele faz, hein? Só pra gente já entender. A gente viu na matéria aí, mas agora que ele tá aqui no nosso estúdio, fiquei curioso.
3: Essa aqui é a Coraline.
4: Coraline.
3: E a função dela é imitar um ser humano, então ela é um animatrônico que ela faz muitas emoções. Então, por exemplo, ela dá um tchauzinho, ela levanta a mão. E durante a apresentação, a intenção é ela ter uma integração muito boa com a arte, com o artístico, porque essa na nossa categoria é uma apresentação de palco com robôs. Então, essa é a intenção da nossa robô.
4: Qual que foi o maior desafio técnico durante a construção do robô?
2: O maior desafio, eu acho que foi pensar em tudo muito bem conectado para funcionar. A gente focou bastante em tentar planejar certinho cada parte dela para ela ter a melhor performance possível assim na competição. Mas um específico que a gente realmente penou foi conectar a plaquinha para fazer ela andar. Alimentar essa plaquinha foi realmente desafiador. A gente ficou uns meses para fazer isso dar certo, mas a gente conseguiu.
4: Demorou muito tempo para vocês desenvolverem esse projeto?
2: Demorou. Foi em torno de um ano, mais ou menos, que a gente ficou. E assim, nisso a gente também estava pensando muito e planejando muito, como a Gigi já mencionou. E é um processo que realmente leva tempo, se você quer que as coisas deem certo durante o tempo.
4: Tá todo mundo curioso para saber como que é Coraline.
2: Isso.
4: Como que ela funciona. Tem como mostrar pra gente como que é? Vocês ligam algum botão? É tablet?
2: Claro.
4: Como que é? Como que funciona?
2: A gente pode mostrar sim.
4: Claro, boa.
2: Pode vir.
4: Ó, elas são, vão passar aqui por trás, só do robô, vamos colocar ela um pouquinho, ó. Ó, tem essa parte
2: tem
4: de trás.
2: Tem essa parte que é a eletrônica dela.
4: Deixa a gente então focar aqui nessa parte aqui, ó. Só puxar só um pouquinho pra trás pra gente conseguir mostrar essa parte, ó.
2: Sim.
4: Isso. Ó, tem toda essa parte aqui, ó. Deixa eu puxar pra um pouquinho pra cá, ó. Opa. Tem toda essa parte aqui, né, que vocês desenvolveram.
2: Isso.
4: Foi difícil, gente?
2: Foi. E essa é a parte que ela vai controlar de fato a Coraline. Como a gente tem mais de 20 servomotores, ela precisa ser muito segura.
4: Certo.
2: Então ela precisa ter segurança para aguentar mudança de corrente. E é muito importante ela ser assim.
4: E aí, só nessa parte de desenvolvimento que vocês tiveram aqui, quanto tempo demorou isso?
2: Em torno de... Desenvolvimento foi em torno mesmo de 6 meses. Para ela conseguir andar e ela estar segura para a gente conseguir ligar uma bateria e ter certeza que durante a apresentação ela vai funcionar.
4: Boa. E aí como que liga ela? Como que vocês fazem?
2: A gente liga por essa chavinha aqui que está conectada na bateria.
4: Uhum.
2: E tem todos esses circuitos. Que esses daqui basicamente são para regular a alimentação dos servomotores. E aqui a gente tem as nossas plaquinhas que vão realizar, né, o comando, que é o Arduino Mega, o Arduino Uno. E aqui,
4: qual que é? Esse é o último que você falou?
2: O Uno.
4: O Uno, ah tá.
2: E aqui são pontes a gás conectadas aos motores da base dela que fazem ela andar.
4: Nossa, é muita coisa, né?
2: É bastante. Ela é bem complexa. E aí pra ligar ela, a gente só aciona a chavinha aqui.
4: Olha, acendeu.
2: Que ela já liga.
4: Calma aí que agora a gente vai virar ela, tá, gente? Pra vocês terem mais... Ó, você já tá dando até tchau. Que legal. Olha lá, ó, ela dando tchau pra vocês aí. Olha que legal.
2: Uhum.
4: Que legal. É, qual que é a principal inovação ou diferencial do robô de vocês? Pra quem pergunta assim.
2: Então, a nossa robô, ela tem um diferencial muito grande pelo sistema eletromecânico dela. Então, como a gente já mencionou, para ela conseguir ter 20 servomotores funcionando e realmente parecer um ser humano, a gente precisa que a robô seja muito segura. Então, ela foi desenvolvida mesmo pensando no humano. Então, é como se o sistema, essa parte, né, da eletrônica dela fosse o sistema circulatório dela, que tem que ficar de acordo com... os ossos e o músculo dela, porque tudo está interligado. E por isso que ela é muito inovadora, porque ela precisa funcionar bem.
4: Giovana, né? Você estava aí no tablet, o que você estava fazendo, Giovana? Todo mundo tem essa questão assim, você desenvolve, mexe ela pelo tablet, é isso? Os comandos saem pelo tablet ou não?
2: Não é todo mundo, não. É porque a gente tem outra plaquinha que a gente utiliza, que é o Raspberry Pi. E aí, ele precisa que a gente conecte periféricos nele pra gente conseguir mexer. Só que como, né, na competição é muito difícil, a gente coloca pelo tablet, a gente streama ele, a tela dele, e a gente consegue mexer nele pelo tablet, assim.
4: Ah,
2: é como se estivesse acessando o computador remotamente.
4: Boa. Quais movimentos que ela faz? Ela dá tchau? O que que ela faz?
2: Então, a Coraline, ela faz movimentos como dá tchau, que você comentou, ela faz um movimento que ela tá se protegendo da chuva, então ela leva os bracinhos pra cima da cabeça dela.
4: Tem como a gente mostrar?
2: Tem sim. Tem, a gente ó, só
4: tá,
2: vai...
4: Tá, tem um movimento do olho, ó que legal, ó, pra quem tá vendo aí na TV. Gente, que legal!
2: Essa é ela piscando e ela também movimenta os olhinhos dela pra direita, pra esquerda. E uma das coisas mais legais também é que ela anda seguindo uma botinha, que é essa daqui. Ela reconhece a bota e dependendo da posição que ela tiver nessa câmerazinha aqui debaixo dela, ela consegue seguir e mudar a posição dela.
4: Deixa eu mostrar essa botinha aqui, ó. Vou mostrar a bota aqui, ó, Eric, na 1. Essa botinha que elas estão falando aqui, que é essa que a câmera reconhece para fazer o movimento para ela andar, tá? Então essa botinha verde aí que tá aparecendo na tela de vocês. E aí, fora piscar os olhos, ela faz um movimento também para se esconder da chuva, que é bem legal.
3: Ela fica com dúvida também, ela faz assim.
4: Ai, que bacana. E gente, vocês vão para a Coreia do Sul, né? Enquanto vocês estão ajustando aí, vamos conversando da questão da Coreia do Sul. Vocês vão para a Coreia do Sul, mas antes de chegar lá na Coreia do Sul, foram passando por algumas etapas, né? Que eu tô vendo algumas medalhas aqui que eu já vou mostrar pra vocês aí de casa. Como que foi esse processo até descobrir que vocês vão pra Coreia do Sul?
2: A gente passou por várias etapas, como você disse, e a primeira delas foi a regional, que foi lá em Sorocaba, e a gente ficou em segundo lugar.
4: Essas medalhas aqui, né, são dos campeonatos que vocês participaram, né?
2: Isso, essa primeira aí, prata, é da regional. E aí a gente foi classificada para a etapa estadual, que aconteceu lá na FEI, em São Bernardo, que a gente pegou o primeiro lugar, e aí a gente se classificou para a etapa nacional, que foi em Vitória, no Espírito Santo.
4: Com quanta gente lá em Vitória, hein?
2: Em Vitória a gente competiu com mais de 30 equipes e ao todo, contando todas as etapas da competição, a gente chegou a competir com 150 equipes de instituições, assim.
4: É isso que eu ia perguntar pra vocês, porque vocês acabam fazendo, vocês desenvolveram a Coraline numa garagem, né? E as outras equipes de instituições. Como que foi essa diferença toda pra vocês? E aí vocês conseguirem chegar a desbancar todos eles, porque eu acredito que o projeto era bem bom também, né, dos outros, não era?
3: Então, pra gente conseguir, como uma equipe de garagem, passar, a gente precisava de muita organização de tempo, porque a gente também estava no nosso terceiro ano do ensino médio, então a gente precisava se organizar com tudo que a gente precisava fazer para aquele momento e compreender também que a gente tinha que criar algo muito inovador e muito legal com os materiais que a gente tinha. Então, por exemplo, a gente usou cano de PVC para fazer o esqueleto dela. Então, tudo que a gente tinha de disponível, a gente tinha que usar a criatividade mesmo e aproveitar.
4: Houve algum momento assim que vocês pensaram que o projeto não daria certo? Ou vocês sempre falaram, não, gente, a gente vai chegar nisso, vamos desenvolver e vai que vai?
3: A gente teve um processo muito leve de competir, de pensar, e foi muito divertido. Então, obviamente, a gente tinha nossas ansiedades, mas foi muito leve. Então, a gente não estava com essa pressão de a gente precisa ganhar, a gente precisa fazer. A gente queria se divertir e aprender cada vez mais.
2: Exatamente. Foi mais para encerrar um ciclo, assim, que a gente queria, porque seria o nosso último ano em competições.
4: Eu queria ver, é que a gente não tem essa imagem aqui, mas eu queria ver o rosto de vocês quando vocês descobriram que foram campeãs lá em Vitória, no Espírito Santo. Como que foi isso?
2: Nossa, a gente ficou tipo em choque, porque a gente não estava esperando. Desde a regional, a gente estava pensando mais em realmente participar e viver a competição, assim. Então, quando a gente foi passando das etapas, a gente ficou, meu Deus, Kátia, a gente consegue. E demorou para processar ela na nacional, que a gente tinha ganhado, e a gente tinha sido classificado em primeiro lugar para o Mundial.
4: Aí, esse Mundial, vocês competem com quantas equipes? Vocês têm alguma ideia ou não? Não foi passado para vocês?
3: Não foi passado, mas a gente sabe que mais de 15 equipes provavelmente vão ter.
4: E
3: de vários países.
4: Sim, vocês, nossas representantes brasileiras, hein? E Coreia do Sul, vocês já tinham ido, já conheciam? Como que é isso? Primeira vez, como que vai ser?
2: A Coreia do Sul vai ser a nossa primeira vez. Lá na Ásia mesmo, é a primeira vez de todas, assim. Então vai ser muito legal, a gente vai poder trocar, né, culturas muito interessantes e vai construir bastante pra gente, pra nossa carreira. Vai ser muito legal.
4: Estão ansiosas?
3: Muito. A gente pode agora mostrar ela andando, se vocês
4: Boa!
3: Quiserem.
4: Boa! Vamos mostrar, vamos ver como a gente consegue. A gente vai ficar na câmera 3, então, pode ser? Na câmera 1, perdão, do Eric. E aí, você vai colocar a botinha e ela sai andando, isso?
3: Exatamente. Então, ela segue essa botinha. Então, dependendo da posição que a botinha tá na câmera, ela vai seguir.
4: Posso tentar? Vou passar aqui na frente, gente, ó. Me empresta aqui a botinha. Deixa eu tentar aqui, ó. Que legal!
2: E você só abaixa um pouquinho ela, porque a câmera tá bem baixa.
4: Assim.
5: Isso.
4: Ah, agora sim, gente, ó. Que legal. Olha que legal, né? E ela também faz outros movimentos,
5: faz,
4: né? Que você tinha falado.
5: Agora,
4: né?
5: A gente pode colocar agora.
4: Vamos trazer ela pra trás, então, um pouquinho?
5: Vamos.
4: E aí, vocês, se vocês puderem colocar...
5: Claro. Qual,
4: como que foi essa questão, assim, quais vocês falaram assim, eu quero que ela faça esse e esse movimento, foi isso? Vocês decidiram? Ou algum professor, ou seus pais falaram assim, ah, seria legal ela dar tchau, se cobrir da chuva, como que foi a decisão?
3: A gente fez um roteiro, primeiramente, então a gente pensou, o que seria legal a gente colocar na apresentação, o que ficaria integrado com o robô? Porque a gente precisa mostrar coisas envolventes também pro público. Então, por exemplo, essa dela se proteger da chuva também parece um plié. Então as crianças adoram ver.
4: Sim.
3: É muito bonitinho.
4: Como, o que a gente pode mostrar agora? Qual que vocês podem separar pra gente mostrar agora dela?
3: A gente pode mostrar? Primeiro ela vai dar tchauzinho.
4: Vamos ver ela dando tchau, hein, gente, ó. Porque, ó o tchauzinho dela aí, ó. Que legal. Ó, tchau.
3: Tchauzinho. E depois ela também vai se proteger da chuva, que é o que a gente comenta aqui, que parece um plié.
4: Uhum. Vamos ver, gente, ó. Agora ela vai se proteger da chuva. Olha lá. Gente, que bacana.
3: Sim. E ela mexe o olhinho também, como vocês podem ver, da direita para a esquerda.
4: Aham. Uhum. Ela vai para a direita e esquerda?
3: Com o olhinho.
4: Com o olhinho?
3: Olhar.
4: Ah, com o olhinho.
3: Ela tá meio que olhando
4: olha
3: o olhinho.
4: Olha lá, ó, gente, ó. Enquanto eu vou falando com vocês, eu vou olhando aqui pelo retorno da TV, viu, gente? Olha que legal. Que legal. É, ela tá, ó, por dentro de tudo, né? Ela tá observando aqui o estúdio. É, ela tem uma visão privilegiada.
3: Ela tem. E agora, ela tá com dúvida?
4: Ai, que legal.
3: Agora eu tô fazendo uma dancinha de tchau pra vocês.
4: Gente, como que foi desenvolver esse roteiro? Foi difícil?
2: A gente fez muito baseado no filme dela, porque a nossa competição é pra ser uma apresentação de palco. Então a gente queria contar meio que a história da Coraline nessa apresentação. Então a gente se baseou um pouco no roteiro e a gente foi encaixando as cenas pra fazer sentido com o que a gente queria e também com as tecnologias que a gente queria colocar.
4: O Ney, que é o nosso operador de caracteres aqui, né, na verdade de TP, ele assistiu o filme e falou que é muito bom esse filme.
2: É muito legal.
3: Muito bom.
4: Recomenda, então,
2: sim,
4: até mesmo pra gente?
2: Sim, muito.
4: Nossa, eu vou assistir, gente, eu fiquei bem curioso. Expectativa agora é Coreia do Sul, vocês vão dia 26, ficam lá até quando?
3: A gente vai ficar lá até o dia 9 de julho. E durante esse tempo vai ter a competição em que a gente vai ter duas apresentações de palco, em que a gente vai receber uma nota. A gente vai apresentar o nosso projeto com uma entrevista técnica e também um vídeo técnico. E um pôster, que como vocês podem ver ali do lado, a gente tem o pôster.
4: Vou puxar ele pra cá, ó, gente, ó, um pouquinho, ó.
3: Que a gente usou na nacional. Pra internacional vai ser em inglês.
2: Aham. Uhum.
4: Vou ficar que nem aquelas pessoas que ficavam lá naquele programa do Silvio Santos. Aí tem esse pôster aqui, que vocês desenvolveram ele em inglês e português ou só em inglês?
3: Aqui tem em português.
4: Tá em português, ah tá. Aí, e também tem o Instagram de vocês, não é isso? Pra quem quiser seguir, pra quem quiser saber mais de vocês. Será que pega, gente? Vamos ver se vou tentar aqui, ó, tem o Instagram de vocês. Aqui também, lá tem tudo o que vocês fazem com a robô, né? Com a Coraline.
2: Sim. Sim. E caso vocês queiram também, a gente tem uma vaquinha.
4: Boa.
2: Pra gente conseguir arrecadar recursos, já que é um projeto muito caro, né?
4: Uhum.
2: E a gente tá tirando isso todos dos nossos bolsos. Então, caso vocês sintam vontade, gente, no nosso Instagram tem lá uma vaquinha, que é pingoberry@gmail.com.
4: Vale a pena ajudar, né, gente? Porque, olha, uma equipe brasileira, ó, uma equipe que tá saindo da garagem, desenvolveu um projetão que vocês estão acompanhando aqui no SP Tecnologia, que dá pra, ó, trazer, ó, pra gente esse título. Vocês estão até com a camiseta, não é?
2: Sim.
4: O Diego, meu diretor de imagens aqui, que ele falou aqui, o de TV, que falou disso daqui, que estão com a camiseta. Aí, ó, gente, ó, estão vendo, ó. Essa é pra vaquinha, né? Ou não?
2: Essa camiseta é a que vai representar o nosso time. Ela representa, boa, por enquanto também. E, gente, uma coisa que eu gostaria de falar também é, se vocês puderem também, como já mencionaram, seguir no Instagram, mas também para acompanhar a nossa trajetória, acompanhar como vai ser lá na Coreia, que a gente vai tentar postar tudo. Vai ser realmente uma experiência maravilhosa e ter a oportunidade de ter pessoas como vocês que estão acompanhando a gente é maravilhoso.
4: Uma última pergunta, o robô tá pronto ou ele vai passar por algum ajuste antes de ir para a Coreia ou ele já vai embarcar?
2: Então, a gente está na produção de uma evolução, inclusive de um novo robô, que a gente não pode contar agora, mas é um novo robô realmente para surpreender no projeto.
4: Ah, então quando vocês apresentarem esse robô lá na volta, vocês trazem ele aqui?
2: Claro!
4: E a medalha também.
2: É quem der.
4: Porque a gente está confiante em vocês, hein?
2: Ah, muito obrigada.
3: Muito obrigada.
4: Me passa o Instagram de novo pra gente indo encerrando e eu vou pedir se tem como vocês ligarem o robô pra ele dar um tchauzinho pra gente ir embora com ele dando tchauzinho. Tem como?
2: Claro!
4: O Instagram é qual?
2: É pingo@pingoberry2025.
4: Então, gente, só seguir, ó, tá aqui, ó, tô tirando até minha mãozinha daqui, ó. Só seguir o Instagram, ó, se você estiver assistindo a gente na TV ou também no YouTube, só apontar sua câmera pra esse QR Code aqui, que você já cai no Instagram. E pra gente encerrar o programa de hoje, a gente vai ligar ela pra ela dar um tchauzinho pra vocês. Obrigado pela participação de vocês aqui no SP.
2: A gente que agradece pela oportunidade de estar aqui.
4: Vamos estar na torcida, viu?
2: Muito obrigada. Muito obrigada por ter assistido.
4: Sim. Voltem sempre, voltem com a novidade também do robô que vocês levarem pra Coreia do Sul.
2: Por favor.
4: Gente, ponto final aqui no SP Tecnologia de hoje. Obrigado pela sua atenção. Para rever o nosso programa, é só acessar o nosso canal no YouTube. Até o próximo programa, gente. Tchau.

0: Eu sou Maurício, sou educador da Fundação Gol de Letra há 22 anos e estamos aqui quase todo dia com jovens, crianças, adolescentes trabalhando aqui.
1: Legal. A gente fala o seguinte, vai, professor, como é que o senhor começou aqui? Como é que o senhor conheceu aqui a Fundação Gol de Letra?
0: A Fundação Gol de Letra eu conheci através do Raí, né? Nosso instituidor, que é um ex-jogador de futebol.
2: Sempre acreditei que cada pessoa pode ter um projeto de vida e melhorar a sua própria comunidade. Por isso nasceu a Gol de Letra, uma organização que busca o desenvolvimento comunitário através da educação, do esporte, da relação com a comunidade.
0: Quando ele abriu a fundação, eu falei: nossa, é um lugar que eu gostaria de trabalhar. E mandei currículo. E quando abriu o projeto de esportes, que é o Jogo Aberto, esse projeto que a gente tá vendo aqui, me chamaram para o processo seletivo. E eu fui aprovado no processo seletivo e estou aqui. Isso foi em 2004.
1: Legal.
0: Estou aqui até hoje.
1: Legal. Como é que foi esse processo? Foi difícil o processo seletivo? Como é que foi? Foi uma escadinha para chegar onde o senhor está hoje?
0: Foi uma escadinha para chegar no processo seletivo, né? A gente conversa com o diretor, conversa com a coordenadora, processo de dinâmica de grupo, tinha mais educadores se candidatando à vaga. Mas graças a Deus deu tudo certo e estamos aqui.
1: Legal. O senhor falou que o Raí, né? Através do Raí, jogador que é referência não só no Brasil, mas também mundialmente falando, né? O Raí, o senhor já teve a oportunidade de ver o Raí algumas vezes, né? Como é que foi pro senhor? É que eu tava falando pro pessoal ali em cima, né? Pô, se fosse eu ver o Raí, eu não ia fingir costume. Trabalhando aqui, eu não ia fingir costume. O senhor consegue fingir costume ainda não?
0: Né, a gente sempre é fã, né? Fã do jogador, fã, depois conhecendo a pessoa, fã da pessoa. E como instituidor, ele está sempre presente com a gente aqui.
3: É esse nosso olhar humano, cuidadoso e profundo que norteia nosso trabalho todos os dias.
1: Legal. A gente não fala somente do Raí, mas também o Leonardo também faz parte aqui,
0: O
1: enfim.
0: Leonardo
1: Né?
0: também foi
1: E não dá
0: instituidor.
1: para fingir com os tetracampeões aqui, né, professor?
0: Não,
1: Todo dia, né?
0: é verdade, é verdade.

0: Olá, tudo bem? Seja bem-vinda, seja muito bem-vindo. No programa de hoje, vamos falar sobre o projeto de lei que cria regras para garantir maior segurança às aves em áreas urbanas. O PL é de autoria do deputado Maurici, do Partido dos Trabalhadores, e cria essas regras para evitar colisões de aves contra superfícies de vidro, superfícies transparentes e espelhadas no estado de São Paulo. A proposta está em tramitação aqui na Assembleia Legislativa. Para debater sobre esse assunto, a gente recebe aqui no estúdio o deputado Maurici. Deputado, seja muito bem-vindo. Obrigada por aceitar o nosso convite.
1: Quero saudar as pessoas que nos acompanham aqui pela TV Alesp. É um prazer, sempre um prazer aceitar o convite de vocês, até porque dá mais visibilidade aos temas que são debatidos aqui nessa casa, não é verdade?
0: Com certeza. Também participam da nossa conversa o Gabriel Bittencourt, ambientalista. Gabriel, muito obrigada pela sua presença.
2: Eu que agradeço também a oportunidade para tratar especialmente de um tema que me é muito caro e muito importante.
0: Com certeza. E também, junto ao nosso bate-papo, Augusto João Piratelli, professor da USP. Professor, seja muito bem-vindo.
3: Obrigada pela oportunidade. Um prazer estar aqui podendo discutir esse assunto tão importante para a conservação das aves brasileiras. Agradeço muito a oportunidade.
0: Com certeza, vamos falar muito. Na segunda parte do programa, se une ao nosso bate-papo o Nabil Bonduque, vereador de São Paulo. A gente já inicia o programa, então, conversando com o deputado Maurici, que é o autor desta proposta. Deputado, eu vou começar perguntando para o senhor, e acredito que seja a dúvida do nosso telespectador, da nossa telespectadora, para quem nos acompanha também pela internet, como é que surgiu essa ideia desse projeto? A gente sabe que é um projeto que já existe em outros países, e essa preocupação, porque como o professor já introduziu, as aves, elas precisam ser preservadas.
1: O que nos inspira, na verdade, é a participação num evento que acontece anualmente em São Paulo, que é o Avistar. Quem me leva para Avistar é o Gabriel, que é nosso colaborador aqui, nosso companheiro de longa data. E lá você acaba descobrindo, entre outras coisas muito interessantes e muito contemporâneas e importantes, que a colisão com superfícies transparentes e reflexivas é a segunda maior causa de mortes de aves, no mundo. Daí a ideia de procurar uma maneira de disciplinar esse tipo de construção para evitar ou minimizar esse mal. E aí, isso nos remete ao estudo do professor Piratelli, que está aqui, que é um dos pioneiros nesse debate aqui no Brasil. E ele tem elementos muito interessantes que nos trouxeram um embasamento, em boa medida, para esse projeto. Agora, é claro, né, a participação do Gabriel é muito importante nisso, porque ele é quem tem quase que o monopólio do olhar do mandato para essa questão. Está sempre nos alertando para a importância de você trazer esses temas para o debate, trazer esses temas, essas iniciativas legislativas, para, no mesmo tempo que você tramita uma legislação que a gente quer aprovar, fazer lei, você também permite esse debate, né, como esse que nós estamos fazendo aqui, sensibilizar a sociedade para esse problema.
0: E é importante, né, Gabriel, como o deputado já falou, a gente sensibilizar a sociedade, trazer a sociedade para esse tema. Porque muitas pessoas, né, deputado, nem imaginam que tenha esse número tão elevado de mortes de aves por prédios. E quando a gente fala principalmente da capital paulista, inúmeros de prédios espelhados, transparentes e com vidros.
2: Sim. Olha, eu moro numa zona de chácaras. E mesmo em zona de chácaras, que normalmente com densa arborização, tem uma quantidade grande de aves, ali se abusa da quantidade de vidros. Em muretas na frente da chácara, ao invés de se fazer, por exemplo, uma cerca-viva, se coloca vidro. E a quantidade de aves, sobretudo aquelas que têm um voo um pouco mais baixo, a quantidade de aves mortas ali é muito grande, muito grande. Então, e a gente sabe que existem algumas alternativas, né, para poder se evitar. Mas as pessoas não fazem por não conhecer, né, e eventualmente algumas até conhecem, mas não fazem. E por isso a importância de uma normatização, de uma lei que normatize isso.
0: E é tão importante, né, professor, quando a gente tem uma lei que normatiza, como o Gabriel e o deputado bem colocaram, e embasado a tudo isso, a gente tem um estudo. Queria que o senhor começasse falando para a gente a importância desse estudo para a sociedade entender.
3: Em primeiro lugar, eu penso no seguinte, eu sempre digo isso para os meus alunos, a gente tem que fazer política pública baseada em ciência. E nós estamos tendo a oportunidade de fazer isso aqui. E por isso que eu agradeço ao Gabriel pela ponte, também ao deputado Maurici pela iniciativa, da gente poder fazer essa ponte entre a geração de conhecimento científico e lá na ponta a política pública que efetivamente vai servir, nesse caso, para diminuir a mortalidade de aves, que são organismos tão importantes para o nosso dia a dia. As aves fazem uma série de funções ecológicas que a gente nem se dá conta. Aves, por exemplo, comem frutos, plantam árvores dispersando as sementes, aves polinizam plantas produzindo frutos, aves estão aí no ar comendo pernilongo, os urubus estão lá comendo as carcaças, diminuindo a contaminação ambiental, porque remove a carcaça que poderia transmitir doenças para a gente. Então tem uma série de benefícios pela presença das aves que a gente está perdendo com essas estruturas urbanas que são os vidros, da forma como eles são colocados. Eu acho que o debate também tem que ir muito nesse sentido. O vidro é uma estrutura estética que as pessoas usam e a construção civil vai continuar usando. Mas por que não pensar num vidro que seja amigável também para as aves, não só para as pessoas? Eu acho que essa é a ideia que a gente está trazendo aqui.
0: Deputado, e trazer essa ideia, e aí eu vou pedir para os 13 aí, quem conseguir colaborar primeiro, a gente pode falar assim. Na minha ideia, e para você que nos acompanha em casa e pela internet, eu conversava aqui nos bastidores com os 13 especialistas, os prédios mais altos eram os mais prejudiciais às aves. E não, tanto o professor quanto o Gabriel falaram que os mais baixos, o que eu acredito seja uma preocupação ainda maior para a sociedade, porque se a gente pegar uma região aqui próxima do Ibirapuera, por exemplo, a gente tem a maioria, posso dizer 99% dos prédios que estão trocando as cercas vivas e as cercas, os muros, por muros de vidros.
1: O professor pode falar mais, mas ele me dizia há pouco que isso depende muito da geografia, da localização de onde você está falando. Por exemplo, no Canadá e nos Estados Unidos, onde se tem mais registros dessa questão, dessa incidência de acidentes dessa natureza, são regiões de maior fluxo migratório de aves. Então, por conta disso, a incidência se dá em maiores altitudes. Já aqui nas áreas urbanas, aqui na nossa região, São Paulo, Sorocaba, onde está localizado muito estudo, observação que o grupo do professor, que o professor coordena, faz, é o contrário, é nas pequenas altitudes. Mas ele pode explicar isso muito melhor que eu.
3: É, de fato, o que a gente tem visto, que as nossas pesquisas têm mostrado, é que o maior número de colisões, de fato, ocorre nas partes mais baixas das prédios, principalmente aqui, não só aqui em São Paulo, mas em praticamente toda a América tropical, que vai lá desde o sul do México até a Patagônia. A gente tem um banco de dados que a gente publicou ano passado que mostra isso mesmo. A maior parte das colisões sempre nas partes mais baixas, porque, como disse o deputado, a gente não tem aqui uma frequência tão grande de aves fazendo rotas migratórias dentro das cidades, passando naqueles prédios enormes. A maior parte das aves nossas vivem perto aqui das vidraças mais baixas, porque geralmente tem árvores próximas. Isso a gente sempre fala, a árvore é bom, não tenha dúvida que a árvore seja bom, tem mais é que ter. Mas árvores muito perto de vidraças dão a impressão para uma ave que o ambiente continua ali, ela vê o reflexo do ambiente. Esse é um problema, talvez, principal para as aves. As aves não evoluíram com vidros, né? Vidros se tornaram moda e a partir da Revolução Industrial, que passou a ser usado, quanto mais pessoas vieram para as cidades, mais passou a ser usado os vidros. E nesse sentido, então, essa estrutura, as aves não aprenderam ao longo da vida delas que ali é um problema, elas não enxergam o vidro. Ou o vidro reflete o ambiente, elas vão para lá achando que ali é seguro, ou o vidro transparente, elas imaginam que ali é possível passar por aquela região sem problemas. E isso acaba causando a colisão, e principalmente nossas aves aqui urbanas estão vivendo ali até a altura dos, sei lá, das árvores, dos postes. É essa região mais baixa que tem mais adensamento de aves aqui nas cidades, aqui em São Paulo, ou lá onde eu moro em Sorocaba, né, no interior, O mesmo em áreas rurais, que você tem superfícies espelhadas, você também vai ter esse problema. Então, na verdade, é um conjunto de coisas que acabam fazendo com que isso vire um problema de larga escala e que, infelizmente, no Brasil a gente não tem ainda uma estimativa tão grande como a gente tem lá no Hemisfério Norte sobre os números dessas colisões.
0: Mas a gente sabe, né, Gabriel, com o estudo do professor e a importância do projeto do deputado, que quanto mais a gente se preocupar antes, o problema a gente minimiza, porque a gente sabe que se hoje ele já é grande, daqui a alguns anos, nas próximas gerações, ele será maior ainda mais quando a gente fala do meio ambiente, de aves especificamente.
2: Exatamente. Eu acho que, assim, o projeto do deputado, ele em si, com o seu objetivo de normatizar, ele tem uma importância muito grande, mas o fato dele provocar esse debate, essa discussão, ampliar o nível de consciência sobre isso também é muito importante. Eu quero lembrar, por exemplo, a gente está falando de países com rotas migratórias. No Canadá, em Toronto, tem um banco totalmente envidraçado, que é o Royal Bank Plaza, e com um histórico de morte de aves muito grande. O que eles fizeram? Né? Dada a pressão até da população, e que evidentemente não gosta de ver aquela quantidade de aves mortas no chão, eles colocaram adesivos até o sexto andar, que é a altura onde, evidentemente, do térreo ao sexto andar, é a altura onde havia maior quantidade de morte de aves. Então, assim, foi uma consciência coletiva que levou a esse tipo de atitude. Como eu disse no começo, nem sempre a consciência acaba provocando a atitude. Então, a normatização por lei também tem esse papel importante, né, ao final, mas eu acredito muito que a ampliação desse debate em torno do projeto de lei, ela é muito benéfica para a gente tomar consciência. Eu disse no começo que moro numa zona de chácara, as pessoas colocam aqueles vidros substituindo uma cerca viva, e a maior parte das pessoas não tinha noção do que isso provocava e como pode se evitar. Né? Na medida que tem consciência, acaba muitas vezes tendo colocando adesivo, alguma coisa que evite esse verdadeiro desastre, né, para o mundo das aves.
0: E a importância, né, deputado, quando a gente fala de projeto e ouve o Gabriel trazendo essas questões, muitas vezes a pessoa que está nos ouvindo, nos assistindo, ela não tem noção mesmo que o vidro que ela colocou na sua casa, na sua janela ou no seu muro ali, trocou, ele é prejudicial ao meio ambiente.
1: Por isso que o projeto vai na direção não de proibir. Você quer colocar vidro, coloca, só que você tem que observar que você não está sozinho no mundo, que outros seres podem sofrer com essa sua preferência. Então, o projeto visa normatizar isso. Essa questão que o Gabriel colocou muito bem, quando é que você abre o debate sobre o tema? Eu, aqui, estou me lembrando que a primeira vez que eu vi esse debate ganhar o horário nobre, as telinhas de TV, foi quando se colocou aqueles vidros ali na raia da USP. Primeiro colocou o vidro, depois iniciou um debate, né? Porque você colocava lá
0: Adesivo de pássaro,
1: isso,
0: né?
1: Isso, como
0: preto.
1: Se a, como se a ave fosse não fosse uma ave, ela fosse meio imbecilizada, né? Que ela vai se deixar enganar por um borrão preto. E isso é muito interessante, porque o projeto, quando o professor fala de você, da política pública estar embasada na ciência, você vai notar que foi lá que foi beber essa água. Acho que o professor pode falar, acho que é interessante, de por que esses adesivos de aves de rapina aí não funcionam.
3: Então, isso é uma coisa que eu fiquei me perguntando quando eu vi um sabiá batendo na janela do meu laboratório, morrendo. Aí eu comecei a pesquisar, já tem mais de 10 anos, comecei a pesquisar, e eu vi que, assim, tinha muita coisa nos Estados Unidos sobre isso. O pessoal já tinha testado. Lá nos Estados Unidos e Canadá, eles têm vários municípios com leis municipais já regulando essa questão do uso dos vidros. E aí eu vi que no Brasil as pessoas usam, né, como o deputado falou, né, a sensibilização das pessoas, vê um problema, o que eu posso fazer para evitar? E começa a pesquisar, vou colocar aqui um adesivo e resolvi o problema. Só que a gente resolveu testar isso com um protocolo científico. A gente transformou o nosso campus lá de Sorocaba, tipo num laboratório a céu aberto. Então a gente aplicou esses adesivos em umas vidraças e a gente viu que assim, a eficiência disso é muito pequena no sentido de reduzir o número de colisões. E porque as aves, na verdade, vê aquele borrão, né, como o deputado falou, uma coisa que não faz muito sentido. Elas não interpretam aquilo como ave de rapina, porque a ave de rapina é um bicho de três dimensões, grande, que se movimenta. Ela não vai associar aquilo com uma ave de rapina. Então ela viu aquilo ali, ela fala, se eu desviar um pouquinho da rota, eu consigo passar aqui, vai continuar se acidentando. Então o que a gente fez foi começar a testar outras coisas. E em pequena escala a gente começou a testar adesivos circulares passados ao longo da vidraça toda, e nós vimos que nas janelas que a gente fez isso, o número de colisões praticamente zerou. Então a gente viu que, na verdade, essas estruturas, esses adesivos circulares, que a gente chama de bolinhas, né, no espaçamento lá clássico, isso importado dos Estados Unidos, ou que eles fazem espaçamento 5 por 10, né, só que ninguém nunca tinha testado isso no Brasil. Nossas aves são diferentes, o ambiente é diferente. Então, será que funciona trazer as mesmas coisas igualzinho tem lá para colocar aqui? Então, a gente começou a testar isso. E nós vimos que sim, essas bolinhas funcionaram muito bem. Ainda tem o problema de ser uma escala pequena. Você não vai adesivar um prédio inteiro de uma forma assim artesanal. Mas o que a gente está pensando é desenvolver estruturas que sejam importantes para que as aves vejam que ali tem um problema e passem a evitar. Daí a transformar isso numa escala, sei lá, comercial, acho que vai depender muito também de você ter a demanda da população, e acredito que criar leis sobre isso é um caminho importante para a gente chegar nisso, de criar essa demanda, criar essa necessidade, e aí se a indústria de vidro começar a trabalhar mais com esse material, com um vidro que já saia da fábrica, já adesivado ou jateado, enfim, um vidro que já seja amigável para as aves. Ou, se você já tem esse vidro, formas de você fazer lá o retrofit, mitigar isso, transformar aquele vidro numa estrutura mais amigável, que as aves consigam enxergar que ali tem um problema, que ela não deve ir, e que, ao mesmo tempo, seja uma coisa esteticamente interessante para a população humana, porque as pessoas usam vidros, vão continuar usando, e não querem uma coisa que atrapalhe a sua visão, vamos dizer assim. Então, o que a gente precisa fazer é pensar num meio termo aí, nem que se conseguir vidros que sejam importantes para as aves, no sentido delas evitarem as colisões, mas que, ao mesmo tempo, as pessoas aceitem isso como uma estratégia boa também para as pessoas.
0: E a fala do professor veio muito a lembrar o que nós conversávamos antes, né, deputado Gabriel? Olha, quando a gente vê a proposta de um parlamentar com uma política pública, um projeto, e quando o professor traz essa fala de que pensarmos num vidro especializado, diferente, que seja, né, favorável ao ambiente e às aves, geração de emprego, geração de renda, porque vão ter que ter estudos para fabricar esses mecanismos, vai ser a bolinha dos Estados Unidos que tem que importar... Como que vai ser isso, né, deputado?
1: Então, você imagina, o professor falou que você quer botar um vidro na sua casa, lá no seu muro, você quer dar transparência. Aí, se você for encher de adesivo de bolinha preta lá, sua transparência, né? É. Mas aí seja o mercado a trabalhar alternativas estéticas que agradem, que sejam amigáveis ao olhar do proprietário que quer fazer aquele acabamento na sua casa, mas que não deixe de considerar a importância, nesse caso, das aves, né? Não pode significar um obstáculo, uma situação que ofereça risco a elas, né? Agora, não é só a questão da transparência ou da translucidez do vidro que a gente está discutindo no projeto. A gente está discutindo também a altura, que leva em conta a altura que as aves voam, né? Naquele contexto. E também a questão da iluminação, acho que esse é um debate importante a gente colocar.
0: Eu ia até citar essa questão da iluminação, deputado. Por exemplo, se a gente pegar São Paulo, que é uma capital que cada vez mais tem projetos para que seja uma capital mais 24 horas ainda, iluminação o tempo todo. Nós sabemos que se a gente tiver algum ambiente, né, professor Gabriel e deputado, que a gente vai frequentar, que tenha uma iluminação não adequada, a gente vai colocar um óculos, vai colocar uma proteção, muitas vezes o local, a luz não pode ser desligada, enfim, mas e as aves? E a gente sabe que inúmeros projetos aí de revitalização de diversos locais em que luzes o tempo todo, e como que fica essa questão das aves?
1: Professor, Gabriel? Não, eu acho assim, daqui a pouco nós vamos ter aqui uma pessoa que é muito preocupada com as políticas urbanas, com essa estética urbana, com a forma de ocupação do território, que é o vereador Nabil Bonduque. Eu acho que ele pode nos falar com muito mais propriedade sobre essa questão, inclusive lembrando o projeto aí, a proposta do prefeito Ricardo Nunes e do governador Tarcísio de Freitas, que é a tal da Times Square aí no centro da cidade. Como é que uma coisa dialoga com outra? Acho que o Nabil vai poder nos ajudar bastante. Mas acho que o Gabriel e o professor também têm opinião a respeito.
2: Eu acho que assim, a questão da iluminação, ela é prejudicial a uma série de formas de vida não humanas, né?
0: Sim.
2: Inclusive, assim, tem animais noturnos, né? Tem corujas, tem uma série de insetos, inclusive, que o excesso de iluminação prejudica a vida deles, prejudica o contato deles, né? Então tem toda essa história, e como o deputado falou no início, quando a gente pensa nos valores estéticos daquilo que a gente quer fazer, a gente tem que ir para além da vida humana, né? E eu queria só reportar aquilo que você falou um pouco antes sobre a história de colocação de adesivos de aves de rapina, né? É uma coisa que o senso comum parece dizer para as pessoas que as aves têm um comportamento quase como se fossem seres humanos. Quando ela olhar, fala assim, opa, olha, ali tem um inimigo meu, ali eu não posso chegar passar perto, né? Então, assim, e não é isso, né? O essencial para o tratamento de vidro é você colocar uma barreira, que para ela seja uma barreira física, mas como também o deputado falou, que não atrapalhe a estética, né? Existe esse experimento feito pelo professor Piratelli, e hoje tem algumas empresas que fabricam películas que elas são quase invisíveis ao olho humano, porém, para as aves, aquilo lá significa uma barreira física, para o qual, evidentemente, ela não vai querer ultrapassar.
0: A importância, né, professor?
3: Exatamente. A gente tem que pensar, né, como o Gabriel falou, as aves não têm a mesma percepção do ambiente do que a gente. Elas têm uma visão diferente, elas têm olhos laterais, começa daí, então elas têm mais dificuldade de enxergar, talvez, o vidro a longa distância. Por outro lado, elas conseguem, muitas delas, não todas, mas muitas conseguem perceber a luz ultravioleta, que para a gente é quase invisível, então seria uma dica, opa, vamos fazer algum tipo de adesivo que seja em UV, por exemplo, como já tem gente testando isso no Brasil, não é? Então, por que não fazer um vidro nesse sentido, de ser uma coisa que não apareça muito sob o olhar humano, mas que seja uma barreira intransponível para as aves. As aves não percebem o ambiente em relação à iluminação noturna, não é? Com certeza isso altera o ritmo, que a gente chama de ritmo circadiano das aves, porque as aves evoluíram nesse esquema, dia, noite, dia, noite. Então, quando você enche uma cidade de luz, você está criando um ambiente completamente inóspito para muitos animais que vieram para a cidade, muitas vezes, porque não tem, está cada vez mais carente de recursos naturais no que resta de vegetação nativa, né, no caso nosso aqui é a Mata Atlântica, e aí você cria armadilhas ecológicas para elas, que a gente chama de armadilhas ecológicas, quando você atrai elas para a cidade, oferecendo comida, oferecendo frutos, flores, mas por outro lado você coloca aí barreiras de vidro, iluminações noturnas, e isso acaba causando uma mortalidade muito alta e definitivamente não é uma estratégia interessante se você está pensando na questão ambiental.
0: Professor, e muitas pessoas, e é uma dúvida minha também, devem estar com esse mesmo pensamento, e vou pedir também a colaboração do Gabriel e do deputado, independente da espécie da ave, né? Quando a gente fala, e o projeto do deputado pensa nisso, todas as aves, porque muitas vezes as pessoas imaginam, ah, aquela espécie não vai chegar perto do vidro, aquela espécie o voo é mais alto ou o voo é mais baixo.
3: Bom, você tem uma série de questões, né? Você tem, certamente, alguns grupos que são mais frequentemente reportados como colidindo vidraças, que vai desde a abundância delas. Então, quem são, aqui no Brasil, quem são as aves que mais sofrem esses acidentes? São as aves que mais abundantes dentro das cidades, como, por exemplo, os sabiás, de forma geral, os passarinhos, né? Mas aí os sabiás, particularmente, e depois você tem as rolinhas, né? As pombas, as rolinhas, e muitas delas são nativas, né? Eu gostaria de fazer essa ressalva, que muita gente vê pomba, ah, bicho é exótico, não presta, mas a maioria das pombas é nativa. E muitas, principalmente rolinhas, estão sofrendo esses acidentes. E também os beija-flores, muitos beija-flores se envolvem nesse acidente, porque voam muito rápido. Então você tem uma conjuntura de coisas, abundância, a forma de voo. Tipo, rolinhas voam muito rápido e tem a asa relativamente curta, ela não consegue fazer manobras rápidas. Então, quando ela se dá conta que ali tem um problema, já é tarde demais. Então, elas acabam colidindo, se machucando. E aí vai uma coisa importante também que eu gostaria de falar. Já tem estudos que mostraram que a maioria das colisões não deixam evidências nenhuma, não deixam nenhum traço. Muitos bichos podem colidir na vidraça, fica meio tonto e vai embora, e vai morrer mais tarde, muito provavelmente, porque ela sofre uma série de injúrias,
0: essa, né?
3: Ou são predadas, ou acabam morrendo pelo acidente, mas muitas não deixam nenhum tipo de marca no vidro, então você perde esse registro, e é a maioria. O pessoal fez um estudo lá nos Estados Unidos, monitorando com câmeras, muitos bichos batem, vão embora, e não deixam registro nenhum. Então, o que a gente sabe de colisões, na verdade, está subestimado. E aí tem um dado lá também, eu falo muito dos Estados Unidos, porque é onde realmente tem muito mais estudo sobre isso. A maioria dos bichos também que colidem com esses vidros não só não deixam marcas, mas vêm a morrer também. Tem um outro estudo que mostrou que 60% dos bichos que foram resgatados, vítimas de acidentes com vidraças, acabaram morrendo mais tarde. Então veja bem, você não tem registros total, você está subestimado. A maioria que colide não morre, pode não morrer na hora, mas vai morrer mais tarde. Então, e dados também lá mostram que eles fizeram um cálculo lá, morre mais de 1 bilhão de aves por ano nos Estados Unidos e Canadá colidindo em vidraça. A gente não tem essa estimativa ainda, mas eu acredito que esse número deve ser maior ainda. Porque
0: eu ia
3: nós
0: falar,
3: temos,
0: esse número deve ser maior, né, deputado? Porque se a gente tem essa informação de que tem um impacto ali, vai morrer depois, morre longe, não tem como ter um número preciso, né?
1: Você vê, como o professor Pitatelli acabou de dizer, muitos não morrem na hora, né? Bate lá, quebra o bico, quebra uma asa, enfim, perde algumas penas, e aí como é que vai sobreviver a partir disso, né? Você imaginar você a 50 km por hora, bater num poste sem cinto de segurança, né?
0: A gente vai para o intervalo rapidinho e na volta a gente continua com esse deputado tão importante, esse debate tão importante, deputado também, que é tão importante a gente falar e trazer a sociedade aqui conosco, né, deputado? É rapidinho, não sai daí.
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0: aqui conosco no estúdio e cria regras para evitar colisões de aves contra superfícies de vidro, superfícies transparentes e espelhadas no estado de São Paulo. Essa proposta, ela está em tramitação aqui na Assembleia Legislativa. Recebemos também aqui no estúdio para esse bate-papo, além do deputado Maurici, que, como eu falei, já está aqui conosco, o Nabil Bonduque, que é vereador de São Paulo, que se une a nós, a esta conversa. Vereador, seja muito bem-vindo, também professor da USP. Nos bastidores eu perguntava para o vereador se ele ainda continuava professor, porque a agenda é intensa. Seja bem-vindo.
1: Obrigado, é um prazer estar aqui com vocês, com o deputado, com o professor e com a TV da Assembleia.
0: Obrigada, a gente que agradece. Também continua aqui para este bate-papo o Augusto João Piratelli, que é professor da Universidade Federal de São Carlos. Professor, mais uma vez, muito obrigada. Deputado, agora a gente continua aquele bate-papo do bloco anterior com a contribuição do vereador Nabil, a questão da iluminação, nós falávamos, que é uma grande preocupação, ainda mais quando a gente fala das aves.
2: É verdade, eu dizia que o projeto, para além da questão de como... das figuras, de como você tratar a questão da translucidez e da transparência, também regulava a questão da iluminação. Acho que o Nabil, a gente está falando do ambiente urbano, basicamente, então acho que o Nabil tem uma contribuição importante a dar, acho que ele podia...
1: Olha, bom, em primeiro lugar, ressaltar a importância desse projeto e a importância de projetos que tratam da fauna em ambiente urbano, né? Porque é uma questão que... talvez no passado não foi muito levada em conta, mas que hoje ganha uma grande importância em função da questão ambiental, de uma maneira geral, e da questão específica, né, de proteção dos animais, que hoje é uma preocupação grande da sociedade. A gente fala muito de cachorro, de gato, mas, né, na verdade, não são só esses os habitantes da cidade, né, e os pássaros estão muito presentes. Eu queria ressaltar, em primeiro lugar, a necessidade da gente poder ter ambientes na cidade que são amigáveis aos pássaros, né? Os parques, por exemplo, né? Os parques, e é por isso que nós temos defendido que os parques da cidade, eles não sejam transformados em lugares de mera rentabilidade, né? Hoje a gente vê muitos parques da cidade, como por exemplo o Parque Ibirapuera, o Parque Água Branca, o Parque Vila Lobos, né, que são parques estaduais ou municipais, e que estão praticamente virando pedaços da cidade, quando eles deveriam ser pedaços do meio natural nas cidades, inclusive para que a fauna pudesse ter mais presença nesses locais, os pássaros inclusive. Então, veja o que está acontecendo hoje. A gente tem eventos com muito ruído dentro dos parques, né, com iluminação excessiva, e isso vai fazer também com que as aves, ao invés de, muitas vezes, ficarem naquele lugar, busquem outros lugares, e aí ela vai encontrar o quê? As barreiras físicas dos edifícios, né, que estão muito presentes. Você pega o entorno de Ibirapuera, o entorno do, né, do Parque da Água Branca, todos eles estão cheios de prédios, né, de edifícios, né, com vidros, muitos deles. E então a importância do projeto é porque, né, nós precisamos proteger essas aves. Eu acho que aí a questão da iluminação é uma das questões, né, que está presente. Acho que o professor acabou de falar um pouquinho sobre isso, inclusive, essa da gente poder ter uma iluminação que seja, de alguma maneira, vamos dizer assim, compatível, amigável, né, aos pássaros. Mas eu ressalto a importância da gente ter os ambientes naturais dentro da cidade. Por exemplo, eu acho que a criação, por exemplo, de corredores verdes, com arborização urbana, né, que possam ligar os parques. Então você cria um caminho, né, para as aves que não são, que são caminhos já de alguma maneira também construídos. A ideia de corredores verdes é uma ideia muito importante no ambiente urbano, e elas podem ser formadas principalmente por dois grandes elementos estruturadores da cidade, que são o sistema viário, que são as ruas. Então aí tem a importância da arborização urbana, e os fundos de vale, né, que inclusive nós temos aqui na legislação de São Paulo, no plano diretor, né, vamos assim, a diretriz de se fazer os parques lineares em fundos de vale, que são as baixadas, e também os caminhos verdes, né, onde não é possível fazer um parque linear. Então, com isso você cria corredores verdes dentro da cidade, todo o sistema viário e

0: todo o sistema hídrico, ele é conectado, né? Principalmente o sistema hídrico, ele conecta com os parques, grande parte dos parques estão próximos a fundos de vale também. Não são todos, mas uma boa parte deles. Então, com isso você criaria se criaria, né, um caminho para que as aves pudessem percorrer sem ter o risco de se chocar com os edifícios, né? Porque, né, seria vamos dizer assim, um caminho natural para as árvores. Eu acho que essa seria uma. Claro que isso é complementar a preocupação, né, de se criar nos edifícios superfícies que possam ser vistas, sentidas, né, percebidas, né, pelas aves para que elas não se choquem. Mas quando a gente cria caminhos, de alguma maneira a gente evita, né, essa. E como a ave ela pousa na árvore, ela vai buscar um fruto na árvore, então a árvore é um atrativo para a ave e dessa maneira se. Então, eu sempre discuto, né, eu sou professor de urbanismo, né, a necessidade de a gente ter nas cidades, essa combinação, né, de espaços que são ocupados, densos, né, por ocupação, e usuários livres. E com isso criar, né, esse equilíbrio urbano, que é um equilíbrio que é para os pássaros, mas também são para as pessoas, né? Então, eu vejo aí algumas preocupações importantes nesse projeto de lei que se combinam com outras preocupações que a gente precisa desenvolver nas nossas cidades e que, infelizmente, algumas políticas que estão sendo colocadas em prática hoje não se preocupam, né? Então, por exemplo, né, a gente falou agora há pouco da questão das alturas dos edifícios, né? Essa é uma questão muito importante para se discutir, né? Porque a tendência, por exemplo, é de construções cada vez mais altas aqui em São Paulo. Né? E aí, claro que eu acho que depende muito das espécies, né? A altura que eles voam, etc. Mas dificilmente a gente vai conseguir criar, na minha opinião aqui, não que eu não defenda isso, ou seja a favor disso, mas vai ser muito difícil criar uma legislação que limite a altura em função disso, né? Porque hoje há até uma grande reclamação das pessoas em relação a isso e não tem prevalecido, né? Então, acho difícil. Então, nós vamos criar caminhos, né, livres para os pássaros poderem, né, fazer seu percurso e ter aves nas cidades. É muito importante a gente ter aves nas cidades, né? Assim como outros animais, né, que precisam estar presentes na cidade. A cidade não pode ser um deserto, né? Um deserto de animais, ou só com cachorro e gato que de alguma maneira viraram quase que, né, seres adotados pelas pessoas, né? Isso é importante também, acho que isso cumpre um papel importante, né? Os pets, mas nós temos animais que não são pets e que. Nós temos macacos também, né? Na cidade. Nós temos hoje em São Paulo, tem uma. Em alguns bairros você já nota uma presença importante de pequenos saguis que às vezes inclusive se deslocam através das fiações elétricas. Com a falta de árvores, mas o normal seria se deslocar pelas árvores. Mas por falta de árvores, muitas vezes estão se deslocando e não é incomum a gente ver, por exemplo, mesmo na Vila Madalena, a gente vê pequenos macacos se deslocando ali pelos fios.
1: A importância, né, deputada? Eu ouvia o professor e vereador Nabil falando da gente trazer esse debate, como o senhor falou, a partir do projeto de lei, porque abre diversas alternativas. Nós falávamos no bloco anterior, né, professor, a questão do vidro, a preocupação da película ou algum elemento ali, né, que mostre para a ave que é perigoso ali, que ela não pode se aproximar, enfim, uma luz. Pela questão do violeta, agora o Nabil traz essas outras alternativas de repente, próximo a parques, prédios mais baixos ou prédios não tão próximos, ou não tenha uma modificação desse habitat das aves.
2: Então, o Nabil traz uma preocupação muito séria, quer dizer, você tem uma figura do Midas atual, Midas, aquela figura mitológica que tudo que ele tocava virava ouro. Hoje, nos nossos governantes, alguns deles, prefeito, governador, tudo que eles tocam vira negócio, né? Então, o parque, que seria um espaço de convivência, não só de nós, pessoas humanas, mas de toda forma de vida, acabam sendo transformados em shopping centers, né? E aí vai muita questão do senso comum. O Nabil falou, por exemplo, dos fundos de vale. O senso comum diz o quê com relação ao fundo de vale? Que você tem que tamponar rios, não é isso? Para você construir em cima. E aí isso vai desde quem tem um poder econômico mais elevado até quem tem um poder econômico mais baixo. Aliás, pelo contrário, né? São as pessoas mais vulneráveis que acabam ocupando essas regiões em costas e beiras de rio. E que a gente precisa abrir o debate para que as pessoas tenham a compreensão de que a cidade não pode ser isso. Já não podia ter sido, né? E quanto mais agora, em especial em razão das mudanças climáticas, nós temos que reverter essa tendência, essa maneira da gente conceber a nossa vida na cidade, né? E aquela história, nós não vamos deixar de construir prédio grande apenas sob o argumento dos pássaros, né? Uhum. Que eles precisam voar e tal. Mas, embora isso seja importante, porque a vida é importante em todas as suas formas, né? Não é só na forma humana. Mas não tem só pássaro voando, né? Você tem o movimento de ar, as correntes, a própria chuva, como é que isso se desloca. Enfim, nós precisamos buscar uma maneira de conviver com o nosso ambiente. Porque isso é bom para o nosso ambiente e para todos os que nele vivem, inclusive nós, né? Lembrando que há milhões de anos havia espécies no planeta que não existem mais. Nós não podemos nos transformar numa dessas espécies, inclusive, que daqui a alguns milhares ou centenas de anos passem a não existir mais.
1: E quando o deputado traz essa questão, né, professor, a preocupação ainda é maior quando a gente fala nessas espécies que estão em extinção ou que ainda são raras, porque a gente sabe que muitas dessas espécies, como o vereador Nabil falou, elas acabam migrando indiretamente para zonas urbanas.
3: A gente tem aquilo que a gente falou no bloco anterior, não é? Trazer as aves para as cidades, você acaba criando, ao mesmo tempo, muitos atrativos na cidade, você tem árvores com frutos, flores, comedouros que as pessoas colocam. Por outro lado, você pode criar armadilhas para as aves ao oferecer, digamos assim, para elas estruturas perigosas, como os vidros, não é? Mas acho que o deputado Maurici e o vereador Nabil e o Gabriel Bittencourt sempre falam isso, a gente tem que pensar, a gente não pode pensar só na gente, a gente tem que pensar num ponto importante, o bem-estar animal. Não é só gato e cachorro, né? Toda a fauna que convive com a gente na cidade. A gente não está sozinho aqui, a gente é só uma espécie biológica no meio de milhares de outras. E por outro lado, a gente está causando uma mudança tão importante no planeta que muitas espécies já estão desaparecendo, muitas não estão conseguindo se adaptar a essas mudanças, né? Como foi falado, tem inclusive mudanças climáticas, a questão da urbanização. Hoje a maior parte da população humana mora nas cidades, na área urbana. Então, é nosso dever ter essa questão do bem-estar animal como uma coisa prioritária. E não é só para o nosso interesse, né? Como eu falei no bloco anterior, as aves estão nas cidades fazendo uma série de serviços ecológicos para a gente. Plantando árvores, polinizando flores, comendo insetos, comendo cupins, comendo pernilongos, removendo as carcaças dos animais que morrem e diminuindo então a infestação de doenças. Então, assim, sendo o mais egoísta possível, as aves precisam estar lá para cuidar do nosso bem-estar. Mas nós temos o dever de cuidar do bem-estar delas. Eu acho que é obrigação nossa cuidar do bem-estar animal também. E dessa forma, criar leis como essa, eu acho muito importante para abrir o debate, para que isso ganhe realmente projeção e se torne uma política pública e, digamos assim, um hábito da população sobre essa questão dos vidros e sobre toda a questão ambiental de uma forma geral.
1: E quando a gente fala, né, vereador e deputado, quando se transforma um projeto do senhor e se transforma em lei, a população acaba obedecendo, né? A gente queria não falar essa palavra, né, mas tem que falar, né? Se tem uma lei, tem que obedecer, né? Infelizmente, né?
0: Mas muitas vezes tem leis que ficam não no são. Papel. Leis que falam que é a lei que não pega. Por isso que a gente precisa fazer esse debate de maneira muito aprofundada, né? Inclusive com o setor da construção civil, né? Com a indústria de material de construção, né? Eu acho que nós temos, quer dizer, poderíamos estar avançando mais, Mas hoje há, uma, pelo menos no discurso, uma preocupação com a sustentabilidade. Vamos tratar isso de uma maneira mais ampla, né? Que tem a ver com o que o professor acaba de falar, né? A gente ter esse equilíbrio da biodiversidade. O Brasil tem uma das maiores, ou talvez a maior biodiversidade do mundo, né? E nós precisamos proteger nossa biodiversidade. Então, e a indústria, de uma maneira geral, a indústria da construção, no discurso fala muito de sustentabilidade, né? Mas na prática, muitas vezes, ela rejeita. Eu acho que um projeto como esse, ele tem que ser um projeto debatido com o setor, para que o setor também desenvolva. Eu acho que tem um trabalho de desenvolvimento de material, né, que possa ser utilizado a custos compatíveis, para que isso possa ser uma lei que, vamos dizer assim, que aceita e que se concretiza. Né, porque a gente vê muitas leis aprovadas e que acabam não se concretizando. Vou citar um exemplo que eu falei agora há pouco. Como eu falei no plano diretor, a gente fala de parques lineares e de caminhos verdes. Né? E o nosso Código Florestal, inclusive, determinava, porque eu fiz uma modificação, que a gente tivesse 30 metros no entorno dos córregos como áreas de proteção. Né? Mas a própria Prefeitura de São Paulo tem aprovado projetos de prédios, né, que estão numa faixa muito menor do que esses, né, do que esses 30 metros. Né? Inclusive, houve uma mudança no Código Florestal em nível nacional, no Congresso Nacional, no período do ex-presidente Bolsonaro, que transferiu para o município a definição, para os planos diretores dos municípios, o tamanho da faixa. Né? E realmente isso faz com que nas cidades, a gente, muitas vezes, existam pressões do mercado imobiliário muito mais fortes, e aí então, né, acaba-se passando por cima, né, e se constrói a 5 metros de um fundo de vale uma construção. Né, aí, obviamente, o risco, por exemplo, de uma ave se chocar, né, com um prédio, né, que estão mais próximos, por exemplo, de... Porque os córregos, né, mesmo embora poluídos, né, às vezes são poluídos, eles não vão... Mas, em tese, o córrego, né, a água, é um local onde a ave tende a... Né, né, aí, a ficar, a beber, né, e claro, né, se você tiver prédios muito colados, né, a esses fundos de vale, nós vamos ter mais risco disso. Então, e essa é uma lei que, não vou dizer que ela não pegou, tem cidades que respeitam, mas tem cidades, como é o caso de São Paulo, que não respeitam. Nós estamos vendo recentemente aqui, por exemplo, um túnel da Serra Madureira, né, que vai ser feito em cima de um fundo de vale, né, uma avenida. Né, aliás, São Paulo... Sempre, quer dizer, adotou lá desde os anos 30, né, com o plano de avenidas, esse princípio de fazer, né, o deputado falou, né, fazer a canalização do córrego, tamponar e fazer a avenida em cima dele. Né, você é de Sorocaba, né, a gente, Gabriel também é de Sorocaba, né, nós estamos vendo lá o prefeito querendo fazer uma marginal junto, né, ao rio de Sorocaba, né, que vai... contraria toda essa... E claro, você faz uma marginal, logo em seguida a marginal, o que, que vai aparecer? Provavelmente empreendimentos imobiliários, uhum, né, que vão estar ali próximos à marginal e ao rio. Né, e isso vai, obviamente, sendo, né, uma lei que, né, uma lei que teoricamente deveria gerar uma proteção e que não funciona. Agora, por isso que eu digo que essa lei precisa ser bastante debatida. E nós precisamos ganhar, como existe hoje uma grande adesão na sociedade em defesa dos pets, né, nós temos que estender essa preocupação para o conjunto da fauna. Né? Eu acho que existe um campo, eu acho, grande para se crescer, né, essa questão, essa reivindicação, porque ela pode... de alguma maneira, ganhar uma adesão popular. E aí a lei pega. Quando tem adesão, ela pega.
1: E acho que a palavra é essa, né, deputado Maurício? Proteger. Não é um projeto ou uma lei que vai chegar com a intenção de proibir milhares de coisas. É proteger a fauna, mas também proteger, e vai ter o diálogo, o setor da construção, proteger a questão do estudo, a questão ambiental.
2: É, como o Nabil disse... Ou eu entendi do que o Nabil disse, Não tem muitas coisas definitivas na vida, e as leis são assim também. Elas significam um avanço num certo momento, num outro momento elas são entrave, há interesses que fazem uma lei pegar ou não, não é? Agora, tem uma lei que eu, pela minha observação, essa é inexorável, que é a lei da gravidade, né? Então a natureza vai recuperando os fundos de vale que a gente ocupa com avenidas, vai recuperando os rios, a sinuosidade dos rios que a gente retificou e transformou em marginais, tal, tal. E a gente tem que aprender com isso, né? É possível que séculos depois, fazendo isso e vendo o resultado, a gente acabe não aprendendo com isso, não é verdade? Agora, lutar com palavras é a luta mais vã, e no entanto lutamos mal, rompe amanhã. Nós vamos seguir tem a salida, vamos seguir lutando, brigando, fazendo com que as pessoas debatam, discutam, até que a gente chegue a um ponto de perceber que é isso que você falou. Nós temos que proteger a vida, toda a forma de vida.
1: Deputado, e também vou pedir a colaboração do vereador e do professor, quais são os principais desafios quando o projeto, enfim, já for transformado em lei? Que o senhor acredita que serão os principais desafios para que a lei não seja cumprida, como o vereador e o professor Nabil trouxe nas suas colocações?
2: Bom, o primeiro principal desafio é fazer esse projeto tramitar na Casa, na Assembleia Legislativa, chegar à votação, ser aprovado e o governador Tarcísio não vetar, porque a gente não entende bem como é que essas coisas acontecem e as razões dela. Depois disso, você precisa trabalhar. A indústria, como lembrou o Nabil, ela vai se adaptando a isso. Nesse caso em particular, não é um grande crime contra os interesses dos construtores. Então ela tende a se adaptar a isso. Até porque quem trabalha com esses materiais nas suas divisas, nos seus muros, é um tipo de pessoa de uma certa classe social que não teria problemas de aderir a esse viés que a lei propõe. Agora, como toda lei, você precisa ter fiscalização. E a fiscalização mais efetiva é a da sociedade, né? É da adesão, como disse o Nabil aqui. Se as pessoas aderirem, compreenderem a importância, elas próprias passam a exercer uma pressão para que essa lei seja efetivada.
1: Entender a importância, né, professor, de que se a ave naquele momento, como o senhor trouxe, né, no primeiro bloco, ela bate no vidro, ela bate na superfície, as pessoas não imaginam que ela vá morrer uma hora ou muitas vezes alguns dias depois, mas ela vai acabar. E no momento que a gente perde uma ave, ao longo do tempo, é isso que o professor Nabil falava, né? A fauna vai sendo deteriorada com o passar do tempo, né? Se a gente fazer a gente não tem os números absolutos, mas se a gente pegar isso em 10 anos, as próximas gerações, o que a gente vai deixar?
3: E a história de você lembrar que as aves estão, de novo, insistindo nisso, fornecendo serviços ambientais para a gente, que traz, inclusive, benefícios financeiros, por exemplo, na questão de saúde pública. Então, é importante a gente ter isso em mente. E outra coisa também, um professor colega meu, estadunidense, tem um dado que na construção civil, a parte envidraçada não representa mais do que 5% do custo total de um prédio. Então essa questão do preço também pode ser relativizado. Ah, porque vidro é muito caro, mas se pensar que é 5% de uma obra, talvez não seja tão caro assim. Então acho que é uma questão assim de familiarização mesmo com esse problema, e a gente se dá conta que o problema existe. Aproveitando, eu faço parte também de uma comissão da ABNT, Associação Brasileira de Normas Técnicas, e a gente tem há bastante tempo discutindo um documento que a gente está formatando, que é sobre a fabricação de vidros planos no Brasil. Dessa comissão participam indústria de vidro, ONG e a gente aqui com a universidade. E a nossa ideia, a ABNT não faz lei, a ABNT faz uma norma técnica que pode ser usada para quem tem interesse ou criar projetos de lei ou fazer alguma coisa específica ali no seu quintal, na sua vidraça. É nesse sentido que a gente está discutindo esse documento. E nesse sentido, é importante, então, de novo, como eu falei no começo, no primeiro bloco, né, é importante que o conhecimento científico que a gente está gerando lá transpasse o muro da universidade, chegue a população através aí de políticas públicas que, se implementadas, com certeza vai ter benefício não só para as aves ou para o meio ambiente, mas principalmente para nós que convivemos nesse ambiente e buscamos um ambiente mais limpo, mais equilibrado e que seja mais ambientalmente correto.
1: Com certeza. Muito obrigada, deputado Maurici, por trazer essas pessoas tão especiais, esse debate tão importante, porque muitas vezes é o que eu colocava aqui ao longo do programa, né? As dúvidas que nós temos aqui no bate-papo são as dúvidas da grande população. Muito obrigada.
2: Sou eu quem agradece a oportunidade. Aprendi muito nesse nosso debate hoje.
1: Eu também. Vereador e professor Nabil, obrigada. Seja sempre muito bem-vindo.
0: Obrigado, agradeço o convite e estamos aí juntos para poder proteger a nossa fauna urbana.
1: Com certeza. Professor Pratelli, muito obrigada mais uma vez e continue com os seus estudos, que eles colaboram muito para a nossa vida e para o bem-estar de todos.
3: Muito obrigado mais uma vez pela oportunidade, pelo convite. Um grande prazer, uma honra poder estar aqui com vocês hoje.
1: Uma honra é toda nossa. A gente também agradece ao ambientalista Gabriel Bittencourt, que participou aqui conosco deste programa. E você acompanha também pela internet a programação da TV Alesp. O Alesp Parlamento de hoje fica por aqui. Muito obrigada pela sua companhia. A gente se encontra. Tchau, tchau.

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1: Na segunda-feira, a Alesp promoveu uma celebração pelo Dia do Vigilante, comemorado em 20 de junho. O ato solene homenageou os profissionais que se destacaram nas empresas de segurança privada ao longo do último ano. A classe teve a profissão regulamentada em 1983 e em 2024 foi criado o Estatuto da Segurança Privada, que atualizou as diretrizes que regem a função. O decreto regulatório da lei foi publicado neste ano e representa um novo marco normativo para o setor. A homenagem foi proposta pelo deputado Capitão Telhada, do PP. Também na segunda-feira, um evento marcou as comemorações pelo Dia do Pastor Evangélico, celebrado todo ano no segundo domingo de junho. Este é o quarto ano consecutivo em que a data é lembrada, por meio de um evento realizado na Alesp. A iniciativa do deputado Paulo Mansur, do PL, teve como tema o papel do pastor na formação de valores e da cidadania. O encontro foi uma oportunidade de valorizar a missão de pastores e líderes religiosos na sociedade. O cônsul-geral da China, Yu Peng, foi homenageado na Alesp. A iniciativa celebrou a trajetória do diplomata, destacando o papel fundamental